0: O John Kennedy, ele pontuou muitos assuntos e, para claro, para o torcedor entender como funciona. A zona mista do Fluminense, ela não é uma zona mista tradicional. Então, de certa forma, os jogadores, eles se apresentam para a imprensa ali e todo mundo fica sentado, igual uma coletiva, tem uma caixa de som e os jogadores respondem a pergunta em um microfone e todo mundo acaba captando o áudio. Então, muitas perguntas respondidas pelo John Kennedy, eu destaquei três aqui para a gente poder debater, para a gente poder falar também durante o fim de papo. Iniciando com um pedido para o torcedor. O John Kennedy falou sobre esses próximos passos do Fluminense, principalmente sobre o confronto da Libertadores da América contra a equipe do Bolívar, que acontece no Maracanã. É o jogo da vida para o Flu. Também tem Operário na próxima terça-feira aqui no Maracanã e também o São Paulo no outro final de semana, também no Maracanã. Três jogos em sequência, ou melhor, quatro, contando esse jogo contra o Vitória, com o Fluminense jogando em casa. Então vamos ouvir o John Kennedy fazendo um apelo, ou melhor, um pedido para o torcedor comparecer no Maracanã. Vamos ouvir.
1: A gente tem que correr pelo nosso torcedor, a gente tem que ganhar, voltar a ganhar pela nossa torcida. Mas nesse momento eu só peço para a nossa torcida que venha, enche o estádio, que o apoio da nossa torcida é muito importante para a gente. Que venha para apoiar, que a nossa torcida é o nosso 12º jogador, como sempre foi em 23, em 24, em 25 também. E eu peço à nossa torcida que lote o estádio e venha para apoiar, para nos ajudar. Eu sei que não é o que a gente não está demonstrando o que vocês esperam, mas eu peço para vocês que lotem o estádio.
0: Então, um pedido, olhando para a câmera, né, do repórter que fez a pergunta, estava sendo gravada ali a entrevista, ele olha no rosto ali do repórter e também fazendo um apelo na câmera, pedindo para que o torcedor esteja presente nos próximos confrontos válidos pela Copa Libertadores da América. Óbvio, o Fluminense tem o Bolívar pela frente, se vencer, permanece vivo e aí enfrenta o Laguaira também no Maracanã. Óbvio que em caso de eliminação, né, o que a gente não quer aqui na TMC, a gente está acompanhando desde o início essa trajetória do Fluminense e torcendo bastante pela classificação do Flu, o Fluminense vai para um último jogo contra o Laguaira de maneira protocolar, então precisa vencer contra o Bolívar, também tem o jogo contra o Operário e o jogo contra o São Paulo, as três partidas acontecendo no Maracanã. Depois disso, ele falou sobre a disputa da titularidade com o Castilho, atacante que divide esse espaço, né, de protagonismo como um camisa 9 do Fluminense. O John Kennedy hoje balançou a rede também pela Libertadores da América, mas o Castilho tem tido essa preferência do técnico Luiz Ubeldia dentro da temporada de 2026, desde que chegou e vestiu a camisa do Flu. Vamos ouvir o John Kennedy falando sobre a disputa com o companheiro estrangeiro. Vamos ouvir.
1: Cara, eu acho que vou repetir o que eu venho falando, acho que a gente tem que estar preparado em todos os momentos, independentemente se for entrando de titular ou no segundo tempo, eu tenho que estar preparado para tudo que acontece no jogo, e às vezes vai sair da forma que a gente quer, que é com um gol, uma assistência, com jogando muito bem, e outras não, e para mim não importa o momento que eu vou entrar, eu tenho que entrar para fazer o meu melhor.
0: E para a gente finalizar, quase uma coletiva, essa zona mista do atacante John Kennedy, ele trouxe a expectativa da chegada do atacante Hulk, trazendo previsões aqui, tá, gente, porque não temos essa confirmação de maneira oficial. Amanhã ele participa de uma despedida na Arena MRV no confronto do Galo contra o Botafogo. Ele não entra em campo, deixando bem claro aqui, até porque ele não pode completar o 13º jogo vestindo a camisa do Atlético Mineiro pelo Campeonato Brasileiro. Então o Hulk não entra em campo, ele vai participar da festa. Em caso de vitória, com certeza deve acontecer um evento de despedida para o Hulk com os jogadores do elenco do Galo. Com isso, a tendência é que o Hulk chegue no Rio de Janeiro na manhã da segunda-feira, né, dessa próxima segunda-feira, para realizar exames e assinar contrato, e aí de maneira oficial ser o novo reforço do Fluminense. E o John Kennedy falou um pouquinho sobre o entusiasmo e a expectativa do novo companheiro de Flu. Vamos ouvir.
1: Cara, o Hulk com certeza vai ajudar. A gente, quando ele chegar, a gente vai abraçar ele, obviamente. Esse grupo aqui tem essa característica de ser um grupo muito junto, uma família. E eu sei que ele vai chegar, independente se ele for jogar só ou se a gente fizer uma dupla, vai ser importante para o Fluminense e a gente vai fazer de tudo para ajudar o Fluminense.
0: Já pensou uma dupla entre John Kennedy e Hulk? Seria um bom ataque para o Fluminense, o camisa 7, que vai se apresentar, como eu informei, muito provavelmente nessa segunda-feira para assinar com o Fluminense após realizar exames. Enfim, imagine, esses são os trechos mais importantes da coletiva barra zona mista com o John Kennedy falando sobre essa partida de hoje contra o Vitória também. Ele destacou o entusiasmo para os próximos confrontos de maneira positiva, visando vitórias e resultados que façam até mesmo a permanência do técnico Luiz Ubeldia, que não foi abordado durante essa zona mista. Ninguém perguntou para o John Kennedy sobre como é os bastidores da permanência, enfim, até porque é um assunto que a gente pode tratar como delicado e a maioria das vezes o jogador acaba fugindo da pergunta, mais ensaboado ali, porque sabe que isso pode comprometer a permanência ou até mesmo o trabalho do comandante. O Zubeldia, como informei ainda há pouco, permanece no cargo em caso de quebra do cronograma do Fluminense na temporada de 26. Existe a possibilidade de demissão e essa quebra deve acontecer em uma possível eliminação para o Bolívar aqui no Maracanã ou até mesmo para o La Guaira. Aí seria o estopim para a queda do técnico Luiz Ubeldia no comando técnico da equipe do Flu. Beleza, imagina? Então é isso. John Kennedy falou, trouxe a expectativa do Hulk, falou sobre a disputa com o atacante Castilho e também sobre esse apelo para o torcedor comparecer no Maracanã e apoiar o Fluminense nos próximos jogos.
2: Valeu, Yuri Duque. Assim, uma observação importante, né? O John Kennedy, na história recente, num recorte recente, vamos dizer assim, ele oscilou, né, no seu desempenho dentro de campo, e agora vou trazer até para nossa discussão aqui, para nossa mesa de debate, o João Leite está aqui do meu lado também. O John Kennedy começa a ser mais uma vez protagonista de um momento decisivo para o Fluminense. A gente não sabe ainda sobre a manutenção do Zubeldia, a gente está na expectativa da chegada do Hulk também. O que a gente sabe é que o John Kennedy, dentro desse turbilhão de coisas que está acontecendo dentro do Fluminense, está conseguindo dar conta do recado dentro de campo.
3: É uma das poucas notícias positivas assim no Fluminense, né? O John Kennedy, ele tem um excelente 2023 no Fluminense, 2024 ele oscila bastante, 25 também. Para 26 ele volta mais cedo. Ele volta mais cedo, faz uma pré-temporada quase sozinho ali, acredito, se não me engano, com os garotos da base também, enfim. Se demonstrou mais interessado, mais focado, mais disponível para o Fluminense. E no momento, é a única boa notícia que tem do Fluminense. Assim, a gente vê um noticiário de notícias ruins, não tanto quanto o Botafogo, mas assim, são notícias ruins, a crise no Fluminense, cada hora tem um problema, seja com a equipe técnica, seja no elenco, com as lesões, seja na diretoria, agora tem até atraso do salário, aparentemente. As notícias não são das melhores, mas o John Kennedy é essa boa notícia. Eu acredito, eu falo isso desde o começo do ano aqui no pessoal, eu acredito que o John Kennedy possa ser esse camisa nova do Fluminense. Ele não é aquele centroavante clássico, né? Não é um brigador, não é como, por exemplo, como é o Castilho, mas eu acredito que ele possa funcionar se o esquema for feito para ele, né? Um jogador com as características dele. A gente já viu inúmeras vezes, o Gabriel Barbosa é um jogador que tem certas características parecidas, de sair da área, se movimentar mais. O John Kennedy bate muito bem na bola, consegue armar o jogo. Pô, o lançamento que ele faz pro Serna no segundo gol do Fluminense é uma perfeição, uma coisa linda. Então, assim, eu acho até que, inclusive, óbvio, o Farias escolheu o René, né, do Vitória como o brabo do jogo, mas se tivesse escolhido um exclusivamente do Fluminense, pra mim seria o John Kennedy, o melhor em campo com a camisa tricolor. O lançamento dele é uma perfeição, eu fiquei maravilhado aqui.
2: Coisa de maluco. O gol já é
3: Sim, foi bem o Serna também.
2: Mas o gol do John Kennedy já é uma qualidade que tem, de tirar do goleiro de uma bola que tá dentro da área com um monte de gente na frente. Já tem a qualidade ali. E aí depois o passe para botar o Serna na cara do gol também é algo fora da curva.
3: E assim, é quem tá resolvendo.
2: Sim.
3: Pode não estar tá resolvendo todos os problemas do Fluminense, realmente não está, e nem deve resolver sozinho todos os problemas do Fluminense. O time tem 11 jogadores em campo, né? Mas ele tá resolvendo, ele consegue o empate contra o Rivadavia, hoje ele consegue o empate também, porque ele, assim, obviamente não só ele sozinho, mas ele dá o passe pro Luciano, como a gente já falou aqui. Então, assim, contra o Santos também foi a mesma coisa. Então, assim, é um bom momento do John Kennedy no Fluminense, de um Fluminense em mau momento. Então, assim, espero que ele possa contribuir mais com o Tricolor e que o Zubeldia consiga achar uma formação que encaixe ele titular. Eu prefiro ele como titular do que, sinceramente, o Castilho, que até agora não demonstrou, pelo menos pra mim, capacidade de ser esse camisa nova do Fluminense, que aspira grandes coisas, tanto na Libertadores, né, quanto no Campeonato Brasileiro.
2: E assim, eu entendo o lado de frustração do torcedor, tá? Mas o apelo do John Kennedy, da galera apoiar o Fluminense numa sequência que vai ter em casa, são 4 jogos seguidos, cara. Vai... Pode, vá, acompanhe, incentive e apoie o Fluminense nesse momento que ele passa por essa dificuldade aí, uma crise está instalada lá nas Laranjeiras e precisa do apoio do torcedor. WhatsApp DDD 21 995 57 1013, manda.
4: Fala Lajinho, fala Farias, boa noite, Cleiton de Bento Ribeiro. Cara, querem exigir tanto que o técnico passe muito tempo no comando de um time, só que muitas das vezes não dá material humano pro cara. Por que que o Abel Ferreira ele perpetua no Palmeiras? Porque ele tem material humano, ele tem time para isso.
2: Então, isso vai de encontro àquilo que eu estava discutindo com o Farias um pouco antes. É, a questão do planejamento que a diretoria faz com o que ela contrata de comando técnico e jogador, tá? É, às vezes o treinador, né, é escolhido pela diretoria e não tem esse material humano para trabalhar. O elenco é limitado ou tem um problema financeiro para fazer contratações. A gente tem exemplos no Vasco, a gente tem exemplos também no time do Botafogo. Então, assim, é muito mais complicado você fazer o treinador trabalhar e ter tranquilidade para trabalhar se não tiver realmente o material humano. E acontece muito também do treinador ser escolhido por uma diretoria que vai assumir, vai trocar a presidência do clube, e aí vai trocar a diretoria, vai trocar também o comando técnico, e aí algumas peças que já estão no elenco acabam não sendo utilizadas. Então é uma questão de administração, administrar quem é o escolhido para ser o treinador, quem é o escolhido para ser o jogador, e também aí vem gerente de futebol, vem diretor de futebol, vem um monte de outros cargos aí que tem que ser escolhidos e com muita, muita tranquilidade. WhatsApp DDD 21 995 57 1013, fala aí.
5: Fala galera da TMC, Fernando de São Gonçalo, flamenguista roxo. Eu tô gostando do Zubeldi, eu acho que tá bom, acho que pode permanecer. Deixa ele lá, acho que o trabalho tá excelente. Deixa o cara lá, deixa o cara trabalhar em paz, gente. Pô, deixa o cara.
2: Aí. Opiniões. Yuri Duque, falei aqui com o Farias sobre a manutenção do Zubeldia, falei das opções.
0: Sim.
2: A gente tem Dorival Júnior livre no mercado, a gente tem Vojvoda livre no mercado, tem a situação também que pode envolver o Felipe Melo assumindo o comando da equipe. E aí, cara, o que você acha que pode acontecer nos próximos dias, a gente imaginando um cenário que o Zubeldia não seja mais o treinador do Fluminense?
0: Vamos fazer um desenho aqui muito simples, imagine, para tentar trazer para o torcedor um exemplo do que é hoje o trabalho do Zubeldia. Existe um teto de aprendizado do próprio elenco com o que o treinador quer passar para esse time do Fluminense, que terminou 2025 de maneira positiva, tá? Acaba sendo eliminado para o Vasco ali na Copa do Brasil, não pinta na final contra o Corinthians, mas teve uma participação ok em comparação ao que apresentou em 24 para o torcedor, depois de um ano mágico em 23. O Zubeldia, ele inicia esse trabalho na temporada passada, consegue se consolidar de certa forma para permanecer na temporada de 26, inicia um ano muito bem, por muitos, o melhor futebol do Brasil, o que eu nunca concordei, né, mas de que por muitos foi dito, né, durante muito tempo nessa disputa ali do que o Fluminense poderia brigar para a temporada de 26. A gente sabe que no Campeonato Carioca, final contra o Flamengo, também foi um divisor de águas para começar a tentar dar um break ali no Flu, mas que inicia um Campeonato Brasileiro brigando no G3, tendo esse futebol bem aplicado e conseguindo buscar resultados. O problema é que hoje o Fluminense, hoje não, né? Já tem um tempo que o Fluminense perdeu esse encanto, inclusive o elenco mostra muitas deficiências técnicas e táticas com o Zubeldia no comando. O time não consegue progredir com as substituições realizadas pelo treinador. É muito simples a gente observar o que ele mexeu hoje em campo. Ele começa com um elenco totalmente diferente do que apresentou na Libertadores da América, e eu acho correto e plausível pelo seguinte ponto, imagine. Se o Fluminense não desempenhou um bom jogo contra o Rivadavia, tem que mudar. E tá certo, fez substituições, alterou o time, beleza, renovou o elenco. Quando ele começa ao longo do jogo a mexer no time, ele começa a desenhar um estilo diferente do que ele estava propondo no início da partida. Principalmente quando ele entra com o Riquelme, que é uma crítica nossa aqui da TMC há bastante tempo, não que o menino não tem que entrar, mas ele só utiliza a base do Fluminense em momentos em que existe uma pressão interna e externa muito grande. A pressão interna que a gente diz é o Fluminense errando muitos passes, precisando criar jogadas, precisando buscar a finalização e não consegue. E aí você coloca um menino numa fogueira dessa, com o Maracanã pressionando, com vaias, com críticas, é muito difícil a gente tentar ali encontrar um motivo para elogiar uma substituição como essa. E não que o Riquelme não precise atuar, tá? Porque o Riquelme tem que entrar em campo, ele precisa utilizar mais a base do Fluminense. A gente fala muito do Wesley Natan, que é um garoto que, também que se destaca, fez gol no meio de semana com o Flu no Sub-20. E ele não utiliza a base. Aí hoje ele colocou o Riquelme, o garoto entrou bem no jogo, mais um ponto positivo nesse resultado, esse empate amargo. Para mim, mais amargo do que doce pro Fluminense, já que, apesar do empate na reta final com o gol do Kevin Serra, o Fluminense poderia ter desempenhado um futebol bem melhor do que apresentou pro torcedor. E esse teto, ele fica nítido com as substituições. O Kevin Serra entra muito mal no jogo, fez o gol, parabéns, Kevin Serra. Mereceu o gol, acertou ali um chute que encobriu o goleiro Lucas Arcanjo, mas não fez um jogo bom. Errou tudo que tentou, não conseguiu criar pelo lado esquerdo as oportunidades iniciais dele na partida. São péssimas e são jogadores que trazem uma insistência do Zubeldia que fica notória para todo o público, que vaiou, que chamou de burro, principalmente no momento das substituições, aonde a torcida tinha uma rejeição maior pelo técnico Zubeldia. Como eu falei, ele para mim atingiu um teto que pode ser reversível, como pode estar irreversível. Vai depender dele mesmo. Ele vai ter que progredir com esse trabalho ao longo da semana e mostrar resultados. Ele tem 4 desafios pela frente. O primeiro tinha, né? Porque agora ele só tem 3. Ele tinha o primeiro contra o Vitória e esse resultado hoje, esse triunfo aqui no Maracanã, seria muito importante. Aí você vai pro dia 2, né? O passo 2, melhor. Fluminense precisa vencer o Operário e se classificar na Copa do Brasil. É obrigação. Não existe um caminho alternativo, não existe uma possibilidade diferente de uma classificação contra o Operário na Copa do Brasil. E aí entra também na questão da quebra do planejamento para 2026, imagine. Se eu falei que uma eliminação na fase de grupos da Libertadores da América estaria quebrando o planejamento do que esse time imagina, para mim é muito simples. Ser eliminado para o Operário na Copa do Brasil também quebra um planejamento anual. Então, seria também motivo para uma demissão do treinador. Então, para o Fluminense, próximo passo, vencer o Operário e classificar aqui no Maracanã. Obrigação. Foi um 0-0 ridículo, o Fluminense não jogou nada em Ponta Grossa. Precisa agora desempenhar um futebol melhor, apresentar para o torcedor algo que consiga trazer esperança. Eu acho que é o ponto principal. O torcedor precisa de esperança nesse momento, de acreditar nos próximos passos. Aí você vai para o passo 3, né? O dia 3 a gente pode colocar assim, dos dias cruciais para a permanência do Zubeldia. Tem uma partida contra o São Paulo no Maracanã, apresentação do Hulk para a torcida, festa, clima muito legal, com certeza o Maracanã vai estar entupido, porque o torcedor quer ver a apresentação do Hulk para o público. Tá aí, mais uma partida importante. E outra coisa, é aquele jogo que emenda uma sequência para o jogo da decisão pela Copa Libertadores da América. Então, se você perder para o São Paulo no Maracanã, ou se você empatar, ou se você não apresentar um bom jogo, você já entra com uma pressão dobrada contra a equipe do Bolívar aqui dentro de casa. Então, para o Fluminense, são 4 passos que são muito importantes para temporada de 26, para o clube em si e para a permanência do Zubeldia. Destacamos que ele já perdeu o primeiro passo. Entregar pontos para o Vitória no Maracanã não estava no planejamento, apesar do bom ano do Vitória, tá? O Jair Ventura tem um plano e está conseguindo aplicar isso de maneira bem legal, inclusive. Parabéns para o Jair Ventura, que sempre destacamos aqui no programa, que é um bom treinador. Dito isso, desperdiçou 2 pontos contra o Vitória. Não pode perder pontos aqui dentro de casa perante o seu torcedor. Passo 2, vencer o Operário, obrigação. Passo 3, vencer o São Paulo para não estragar o planejamento e a confiança do elenco no jogo contra o Bolívar no Maracanã. E o passo 4 é permanecer na fase de grupos, vencendo o Bolívar e o La Guaira dentro desses próximos dias. Já começou perdendo 20%. É aquilo, para o torcedor isso é um peso, isso algum ponto para criticar, né? Para trazer críticas para o trabalho do Zubeldia, que de certa forma não vem apresentando um bom caminho. E sobre nomes, imagine, você me perguntou sobre possibilidades no mercado. Cara, eu sou defensor do Vojvoda, eu gosto muito do trabalho dele, eu acho que o Dorival Júnior é um treinador que tem um salário muito alto, apesar que o Vojvoda também vive essa realidade, é um treinador que ganha mais de 1 milhão por mês, mas o Dorival vem de um trabalho de muita pressão, tanto na seleção brasileira, tanto no Corinthians. É campeão da Copa do Brasil, é um cara que sabe desvencilhar esses momentos ruins de pressão em Copa, mas o problema é que vai assumir o Fluminense só no Brasileiro, e teoricamente tendo a Copa do Brasil pela frente, pode trazer uma bagagem, pode trazer uma experiência pro elenco, sim, mas não acho que possa ser a solução dos problemas, e também não acho que o Vojvoda é a solução não. O Fluminense tem uma janela agora em junho/julho, que precisa contratar e precisa correr atrás de reforços, tanto no sistema defensivo, tanto no sistema, tanto pro sistema de criação do time, meio campo, ataque. O Fluminense ainda é carente em algumas posições. Isso fica muito claro com o futebol que o time apresenta e apresentou dentro do Maracanã hoje, imagine.
3: Mas o Yuri, só uma questão, porque a gente teve essa notícia durante a semana sobre atraso no pagamento de direito de imagem.
0: Sim.
3: Já começaram a veicular algumas coisas sobre possível venda de jogadores agora nesse meio do ano. Você acha que o Fluminense nesse momento consegue se reforçar? Eu vi até notícias sobre uma possível venda até do Martinelli, né? Que hoje é o principal ativo do Fluminense.
0: Vamos falar com sinceridade pro torcedor, João. Sobre a ausência do Ganso hoje, tá? O jogador teve uma virose. Foi o que a assessoria do Fluminense justificou para a ausência do mesmo. Eu concordo realmente que o Ganso possa ter tido esse tipo de problema. Mas não vai permanecer no Fluminense. E é um jogador que não vai renovar o contrato e vai sair de graça. Na verdade é essa. A gente vai ter a saída do Cano, provavelmente não deve permanecer, uma aposentadoria deve ser o caminho para o atacante argentino. Então o Fluminense de pouco em pouco vai enxugando essa folha salarial, que é muito alta com jogadores às vezes que não atuam. O Ganso é um jogador que tem um salário alto numa base geral do elenco do Fluminense. A mesma coisa acontece com o Cano, é um jogador que tem um salário alto e não, hoje não compete, não acaba entrando em campo, não agrega, não ajuda. É um jogador que se tornou um peso mesmo sendo ídolo para a instituição e acho que merece todo o carinho, merece todo o reconhecimento, merece todo essa empolgação do torcedor quando a gente menciona um retorno, mas não dá mais para o jogador. Isso está muito claro, ele passa por momentos de oscilação física, onde ele volta e não consegue se recuperar, e se lesiona e volta, e se lesiona e não consegue. É uma bola de neve. Então a permanência do Cano é algo que não vai acontecer. Então de pouco em pouco, João, o Fluminense vai olhando uma forma de enxugar essa folha. E está muito claro isso, porque tem jogadores que vão ter essa transferência, por exemplo, nessa janela de junho barra julho. O Canobi é um jogador que eu tô batendo a semana inteira que pode não permanecer no Fluminense. O River Plate tem interesse na contratação do jogador, os representantes do atleta observam a proposta com bons olhos e o Canobi tá dividido. 70% querendo ficar no Fluminense e o resto pensando em ir pro River Plate ou pensando num novo caminho dentro dessas janelas de transferências. Então, assim, é um jogador que pode também esvaziar esse cofre, pode trazer também um potencial de transferência e de lucro para esse time. Então, assim, João, é muito claro, o Fluminense, ele tem cortes de gastos. Só deixando claro aqui pra galera não boiar nessa informação, o Fluminense atrasou o direito de imagem, né, dos jogadores do mês de março. E aí o Fluminense, no caso, prometeu o pagamento para abril e só realizou o pagamento em maio. Então, quitou, tá? Os direitos de imagem estão pagos. Inclusive, esse pagamento aconteceu horas antes do confronto contra o Independente Rivadavia pela Copa Libertadores da América. Isso, de certa forma, na cabeça da diretoria, poderia trazer um ânimo para os jogadores. Não sei se esse era o objetivo, se realmente eles resolveram pagar, porque foi quando a data aliviou ali para os cofres do clube. E a justificativa da diretoria foram problemas bancários. E aí, quais são os problemas bancários? É falta de dinheiro? É problema no aplicativo do banco? Porque eu, de verdade, João, eu não consigo entender o que é um problema bancário para você atrasar praticamente 2 meses de direito de imagem. Isso também acarreta no desempenho do clube dentro do campo. A gente tem o Botafogo num cenário aqui, lado a lado, um rival carioca vivendo uma situação parecida. Jogadores com salário atrasado, jogadores com direito de imagem atrasado, jogadores que não conseguem desempenhar porque vivem essa pressão também de SAF, de John Textor, enfim. E o Fluminense tinha esse problema dos direitos de imagem do mês de março que não estavam quitados com os jogadores e esse pagamento aconteceu. Mas é verdade, João, o Fluminense vai enxugar essa folha, vai utilizar essa janela para tirar algum jogador, provavelmente o Canobi pode ser esse nome, já que negocia com o River Plate. Isso está claro, né, para todos nós. Isso já é uma informação que está passando desde a semana passada. E a gente sabe que o jogador não vive o melhor momento com a torcida também, que critica bastante o atacante uruguaio. Então, sim, o Fluminense vai enxugar essa folha e vai buscar nessa janela também diminuir esses gastos para tentar contratar também jogadores que possam desempenhar. Vale lembrar que a expectativa é que o salário do Hulk chegue na casa de 2 milhões. Então, assim,
2: estamos pesquisando isso agora.
3: O que é uma loucura, né?
0: O que é uma loucura e não existe esse dado confirmado ainda, mas a expectativa, a especulação é que possa chegar na casa de 2 milhões, que era a média que o Hulk recebia no Atlético Mineiro. Então, como é que enxuga uma folha contratando um jogador de quase 40 anos e, enfim, e tendo esse salário de 2 milhões? Eu não sou contrário à contratação, não, tá? Acho que é um bom reforço pro Fluminense, porém, o lado financeiro também pesa bastante. A gente tem que colocar isso na balança sempre que a gente for falar da gestão do Matheus Montenegro e do Mário Bittencourt.
2: A gente falou isso aqui, cara, na contratação do Hulk, sobre a questão de equilibrar as contas. Não adiantava nada trazer um jogador para pagar 2 milhões de salário, sendo que já está com essa dificuldade aí de pagar direito de imagem.
3: A avaliação é sobre o custo-benefício, né? Se o custo for baixo, a relação custo-benefício, ela fica melhor com um benefício menor. Com um custo mais alto, você tem que ter um benefício maior ainda, né? Então, assim, para compensar esses 2 milhões, o Hulk realmente vai ter que comer a bola, jogar como ele jogou no Atlético ali em 2021, enfim, quando foi campeão brasileiro com o Atlético. E tá pesquisando aqui, o Canobi foi, na época, a contratação mais cara da história do Fluminense, né? Lembrado dessa informação, agora hoje em dia não é mais. Hoje em dia a contratação mais cara é a do Caixijo. Mas na época foi uma contratação.
0: Que é outro absurdo, cara. Né, ou não?
2: Não, a gente isso
0: pode
2: aí
0: falar isso aqui ou não?
2: É, isso é loucura. E você falou, assim, você falou de problema bancário, deve ser a facial que não tá passando, né?
0: Vamos lá, vamos falar aqui pro torcedor. A gente já pode criticar o Castilho, não?
2: Muita coisa. Eu sou crítico do Castilho desde quando ele chegou.
0: O boneco no posto, pô.
2: Não tem condição, pô. Cara.
0: Tecnicamente é muito fraco, muito abaixo do nível do futebol brasileiro, gente. Não tem como, pô.
2: O cara não consegue dominar, fazer o pivô, fazer aquela parede ali pra sustentar que seja 3, 4 segundos a posse da bola pra ultrapassagem de alguém. E aí, na hora do passe também, não tem aquele refino pra acertar um lançamento no ponto futuro, pô. E se assim, a bola caísse no pé dele pro lance do gol do Serna...
3: Meu Deus.
2: Esquece.
0: E assim, imagine, o pensamento hoje, né, a estratégia do Zubeldi e até desse elenco do Fluminense, vamos falar do lado individual. Os jogadores que hoje estão presentes no meio de campo e que organizam essa equipe, são os magos de criação aí dessa equipe, a gente pode falar o Savarino e o Lúcio Acosta. Desde que o Castilho colocou o pé no campo, ele não conseguiu desempenhar uma jogada de maneira positiva com o Lúcio Acosta e Savarino, diferente do John Kennedy, que durante todo o primeiro tempo participou ativamente de todas as jogadas de criação do Flu, quando passava, né, quando a bola passava nos pés desses dois jogadores, que são a principal válvula de escape dessa equipe. Então, cara, o Castilho é um jogador de abafa, ele pode fazer parte do elenco? Sim, pode, mas merece críticas, e às vezes a gente acaba se controlando muito para criticar jogadores que precisam de tempo, mas que ele já recebeu essa oportunidade em 2026, inclusive, né, durante ao longo desse ano, ele se tornou titular do Fluminense de maneira absoluta, com o John Kennedy no banco de reservas. Eles falam que existia essa disputa, existia esse rodízio e que, de certa forma, não era tão claro. O John Kennedy era um jogador que entrava ao longo do jogo para desempenhar gols e deixar essa estrela brilhar como sempre brilhou, e hoje no Maracanã mais uma vez, mas o Castilho não consegue desempenhar. E só aqui um outro nome, não sei se vocês falaram, mas vou deixar aqui a minha crítica também. Outro jogador contratado na janela do Fluminense que não existe é o Alisson, é assustador, não consegue. O Alisson já teve o seu auge no desempenho físico e técnico, hoje infelizmente não é um jogador para ser titular do Fluminense. O pênalti que ele faz é algo ridículo. O torcedor pode contestar, pode falar que os dois jogadores estavam se puxando. O Alisson está de costas para o cruzamento e ele não faz nada, ele só faz a carga para puxar o jogador sem nem saber onde estava a bola. Então merece ser criticado também, é um jogador que não consegue ter uma sequência positiva com a camisa do Fluminense desde que chegou. É o cara que faz o feijão com arroz, mas quando não faz, faz besteira e atrapalha. E foi o caso do que ele fez hoje, não ajudou, atrapalhou mais o Fluminense e foi vaiado quando foi substituído, imagine.
2: A gente falou disso aqui em off, né? Eu tava assistindo o jogo aqui junto com o João Leite, na hora que teve o cruzamento para a área e ficou aquela dúvida se ia no VAR ou não. A gente olhou um pro outro aqui na hora e falou assim, ele não visa a bola em momento algum. Ele resolve usar o jogador do Vitória de mochila e carrega o cara.
0: Pô. Ele não vê. De costas, é assustador, pô.
3: Se perguntar pro Alisson se o cruzamento foi por cima, por baixo, o que foi, ele não tem a menor ideia.
2: Ele não sabe.
3: Ele não sabe o que aconteceu ali, porque ele não tá... ele tá abraçado com o cara... Quase como alguém que encontra um parente distante.
2: E ainda vai colocar a culpa na toquinha, pô, né? Porque tava, cara, com a toquinha e não conseguiu enxergar.
0: Cara, assim, o pior de tudo é que o Nonato, que é um jogador que voltou de uma lesão grave na coxa, tava sem jogar desde fevereiro, hoje desempenha melhor do que o Alisson.
3: Sim.
0: Hoje o Nonato, que estava desde fevereiro sem atuar com a camisa do Fluminense, desempenha melhor do que o Alisson, que veio pra ser reforço nesse meio de janela. Cara, é uma... Realmente, pro torcedor, chega a ser um insulto a gente falar que o Alisson foi um grande reforço. Porque não foi. Ele foi um jogador para composição de elenco. O problema é que pro Zubeldi ele se tornou um grande nome nesse time. Não é. Não é. Infelizmente, não é um grande nome. Ah, Yuri, você entraria com quem? Cara, primeiro que eu não entraria com o elenco com esses três jogadores mais ofensivos. O Alisson, de certa forma, é um jogador que distribui mais o jogo. A gente tem o Nonato, que até tem um pouco de composição defensiva, mas que também é um jogador que tem essa característica, um carinho a mais com a bola. E o Lúcio Acosta, que, pô, é a arma principal desse time do Fluminense. Então, assim, O Alisson tá aqui para compor elenco. O que que ele tá fazendo entre os titulares? E tá aí o resultado. Puxa o jogador, não sabe marcar na área, perdido, errou tudo que tentou fazer, chutou bola, recuando pro goleiro Lucas Arcanjo. É isso aí. E assim, o Fluminense precisa se reforçar, porque os nomes que o Fluminense trouxe dentro dessa última janela não supriram as carências desse time.
3: Ô Yuri, só uma pergunta.
2: Fala.
3: É, quando é que o Martinelli volta? Eu já tô com saudade.
0: 80% já recuperado, o Martinelli deve voltar contra o São Paulo na apresentação do Hulk, que acontece no Maracanã. Como eu informei, no dia 16, é um sábado, Flu e São Paulo, o Hulk vai ter essa apresentação no gramado e o Martinelli, a tendência é que o Martinelli esteja recuperado, só trazer aqui os méritos para o Filé, fisioterapeuta do Fluminense, ele que é conhecido, né, mundialmente no futebol, foi um dos médicos também que auxiliou no tratamento do Ronaldo Fenômeno na Copa de 2002, também auxiliou o Romário, se não me engano, na Copa de 94, posso estar enganado, mas peço desculpas se o público puder me ajudar também nessa correção. O Filé, que está desde 2014 no Fluminense, já tinha passado em 96 e 97, chegou em 2014, mais de 10 anos já nesse trabalho de fisioterapia recente. Ele recuperou o Lúcio Acosta de um problema ligamentar bem antes do que era o período. O Lúcio Acosta ficaria fora aí por mais 2 semanas, no mínimo com uma recuperação completa, e você vê o quanto ele está correndo no campo, jogando, enfim, é assustador o desempenho do Lúcio Acosta. E também agora com o... também fez a recuperação breve do Nonato, que teve um problema grave na coxa e voltou antes do período em que o departamento médico estipulava, que era após a Copa do Mundo, e a mesma coisa agora com o Martinelli, 80% recuperado, somente fazendo trabalhos físicos para voltar contra a equipe do São Paulo em duelo válido pelo Campeonato Brasileiro. Valeu, João.
3: Valeu, Yuri. É, eu acho que o Fluminense hoje tem uma Martinelli dependência, sendo bem sincero. Sem ele, é um time muito diferente e bem, bem incapaz de prosseguir com a jogada, principalmente a ligação com a defesa para o ataque.
2: Eu acho que mais desesperador do que você não ter o Martinelli é você olhar para o banco e ver o Otávio.
3: Tem isso também.
2: Esse é desesperador. Yuri, um beijo, meu filho. Bom descanso pra você. Obrigado. Tamo junto, tá?
0: Estamos juntos, já sem ar-condicionado. Ó, vou poder essa aqui mais uma vez. Eu sempre falo ao vivo. Tem que deixar o ar ligado, pô. Pelo menos mais um tempinho depois que o jogo acaba.
2: Dá essa moral aí, né?
0: Pô, tá todo mundo pingando aqui, trabalhando, mas beleza. Um abraço, estamos juntos, galera, acompanhando o fim de papo aí. Um abraço pra geral amanhã. Estou no comando do Esquenta. Imagine também, né? Você começa no primeiro Esquenta e eu tô no segundo Esquenta.
2: Você tá no segundo Esquenta, você fica no fim de papo, eu vou pra São Januário.
0: Então é isso. Amanhã trabalho em dobro. Um beijo, Imagine, um beijo, João, um beijo, Marcão Viana, o Wallace Torres, todo mundo. Tamo junto.
2: Valeu, quero agradecer também o Wallace Torres lá na nossa técnica no Maracanã. Tamo junto, um forte abraço. E amanhã tem mais aqui na TMC com essa galera da técnica também nos estádios. Rápido break, daqui a pouco a gente volta para falar mais de Fluminense também na rodada dessa rodada que continua amanhã a Transamérica TMC, e quem escuta sabe.
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0: 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Você com a gente no WhatsApp participa também do nosso fim de papo. O WhatsApp é o DDD 21 99557-1013. Fala aí.
1: Fala aí, meus amigos da TMC, imagine, João Leite, né? A turma aí, né? O pai da bola. Então, esse Castilho, sei lá o nome desse jogador aí, né?
2: Castilho.
1: Isso é uma brincadeira. Esse Matheus Montenegro, ele tinha que vir dar satisfação aí por essa contratação aí, porque quem tá resolvendo é o Kennedy, cara, é o John Kennedy. Esse cara aí é um caneludo. E pior é quem trouxe ele aí pro Fluminense, esse Matheus e esse Bittencourt aí. Olha, é difícil, cara. Difícil pra cacete, pra caramba.
0: Em algum momento o coração deu aquela...
2: Calma, torcedor.
0: Congelada. Rapaz do céu, calma. Torcedores, calma. 67 milhões, 68 milhões de reais foi o que o Fluminense investiu. E quando a gente falou aqui sobre a questão dos problemas bancários, a dificuldade do reconhecimento da facial do banco, né? Não se sabe se é o Montenegro, se é o Mário Bittencourt.
2: Tem essa questão.
0: Quem é que assume a bronca? Não sei. Então, assim, gigantesco ponto de interrogação. WhatsApp DDD 21 99557-1013. Fala aí.
3: Fala, galera da TMC, boa noite. Cláudio da Vila da Penha, vascaíno falando.
0: Boa noite.
3: Tava pensando com meus botões. A gente tem sempre que aproveitar as coisas boas de outros esportes, né? Será que não seria interessante pro futebol brasileiro começarmos a ter uma equipe técnica, uma comissão técnica ofensiva e defensiva, além do trabalho do técnico principal, pessoas especializadas em ataque e defesa? O que vocês acham disso? Abraço aí, boa noite.
0: Um abraço, meu amigo, boa noite. Cara, eu concordo em certos pontos. Isso tudo tem que ser alinhado com o pensamento da diretoria do clube. E aí a gente volta para um problema que é a escolha do treinador.
2: Tem uma questão que, assim, tem que ser alinhado com a diretoria do clube, que vez ou outra vai perder uma eleição e vai trocar, e aí tem vezes que briga o VP de futebol com o presidente, e aí briga com o diretor de futebol, o diretor sai, muda a filosofia, enfim. E tem que ser alinhado também com o treinador. Porque, obviamente, assim como qualquer... todo mundo... Imagino eu que a grande maioria das pessoas que estejam nos ouvindo agora já tenha tido algum chefe no trabalho. Né? Obviamente, você vai ter chefes que centralizam mais as decisões e as ações. Tem chefes que eles vão distribuir mais as funções, enfim. Depende, cara. Depende muito do que o treinador pensa. Né? No Flamengo, o Rodrigo Caio treinava as bolas paradas do Flamengo, as bolas paradas defensivas e ofensivas, se eu não me engano também. As defensivas com toda certeza. Entendeu? O Felipe deu essa atribuição a ele. Assim, depende do técnico delegar. Depende do que o técnico prefere fazer. Acho que não dá pra gente cravar, tem que ser melhor, tem que ser assim, ou não pode ser assim. Depende. Depende muito do pensamento do treinador, da diretoria e também de quem tá auxiliando ele, né? Porque às vezes o treinador é muito bom. Se ele tiver que ser obrigado a delegar uma função, por exemplo, ofensiva, ou essa questão com as bolas paradas ofensivas, por um exemplo, ele delega para um assistente que talvez não seja tão bom, ele seria melhor na função. Então, assim, depende muito como o cara funciona. Mas isso tem um pouco nas comissões técnicas, tem um pouco dessas funções distribuídas, assim.
0: A galera consegue organizar ali, né? Mas, assim, ter a nomenclatura de treinador...
2: auxiliar de ataque, auxiliar de defesa, auxiliar de bola parada.
0: A gente vai entrar num outro caminho também, que é o ego, né? O treinador vai aceitar, né, dividir os louros da conquista, da vitória, do objetivo que seja, porque a parte defensiva foi boa e a ofensiva não foi tão boa assim. Enfim, a gente vai entrar nesse outro mérito aí, mas é um bom debate também que a gente pode...
2: Até porque tem um treinador que é do lema... Eu ganhei, nós empatamos
0: e vocês perderam.
2: Tem muito disso aí.
0: Tem.
2: Então, assim,
0: Se o conjunto der certo, ele ganhou. Mas se der errado, bota a culpa em todo mundo.
2: Por um lado, é ruim pra esse treinador, né? Que tem esse ego mais elevado. Sai um gol de bola parada, o mérito é do treinador de bola parada. Mas também se sai um gol, uma bola parada defensiva, né? Se toma um gol, aí o demérito é todo do treinador de bola parada defensiva também.
0: Você vira pra lá com isso aí, né?
2: Tem o ônus e o bônus.
0: Tem essa complicação, mas é um bom debate. Gostei. Um abraço aqui pra Jane Ribeiro, que tá com a gente no nosso YouTube, com LSC também aqui participando com a gente. Ou acabei de mudar de nome também aqui participando com a gente. Então, você participando também no nosso WhatsApp, DDD 21 995571013.
4: Fala galera da TMC, Matheus Vieira, respondendo um amigo aí do material humano, que ele falou que o Abel tem. Cara, o Abel usa um monte de jogador da base. Não é possível que pra bater cabeça igual o Serna bate, não dá pra usar o Riquelme, não dá pra usar um outro moleque da base. É isso que falta. Pra manter o Serna de um jeito que tá, deixa o moleque da base lá.
0: Vamos de mais um zap, DDD 21 995571013, eu já respondo esse aí.
5: Salve galera da TMC, boa noite, ótima transmissão. Gente, conforme o Farias falou, como um clube que está chegando na casa de um bi em despesa, que é o Flor, tem no orçamento a previsão de a demissão de um técnico, gerando aí um rombo na folha com pagamento de multa, rescisão, tudo isso. Um abraço. Alessandro de Caxias.
0: Valeu, obrigado, tamo junto. Tem a questão da dívida também, né? A galera já vai... Assim, é uma situação que é incômoda demais quando você começa a falar mais de financeiro do que de campo e bola. E aí a gente tem o exemplo do Vasco, o exemplo do Botafogo também, passando por dificuldades que atrapalham até a nossa análise e o nosso desenvolvimento para falar do que a gente gosta de falar, que é do futebol. Então, quando entra nesse caminho aí, eu acho que daqui a pouco começa a ficar também um período meio sem volta, porque a gente vai querer uma resolução da situação financeira do clube, para depois a gente pensar na questão técnica e tática de campo e bola mesmo. Então, assim, é um caminho que fica muito, muito ruim. É a 15ª rodada do Campeonato Brasileiro que a gente está debatendo aqui no Fim de Papo. Falamos muito de Zubeldia, sobre essa manutenção ou não no cargo para a sequência do trabalho, para a sequência da temporada, mas amanhã tem mais jogo aqui na TMC e a gente vai falar do malvadão. Vamos falar do Flamengo, que amanhã vai visitar o Grêmio. Quem fala com a gente é o Léo Pinheiro.
6: Henrique Magini, tudo bem, meu parceiro? Um abraço para você e para todo mundo aqui da TMC. O Flamengo fechou a preparação para o jogo de amanhã contra a equipe do Grêmio pelo Campeonato Brasileiro. Conforme a gente já conversou aqui ao longo da programação na TMC e também a gente falou aqui no YouTube, no canal TMC Esportes, o Flamengo trabalhou durante esses últimos dias no CT do Internacional e o técnico Leonardo Jardim pôde testar algumas possibilidades e existe uma questão. Rodar o elenco rubro-negro. O Flamengo não foi a campo nesse meio de semana, mas teve o desgaste da viagem, um dia perdido, sem jogo e sem treinamento, e também a situação fisiológica da viagem de Medellín para Porto Alegre, local desse jogo de amanhã pelo Campeonato Brasileiro. De qualquer maneira, o Leonardo Jardim ele fala sobre o revezamento dos jogadores do Flamengo, falando sobre a lateral direita, por exemplo, Emerson Royal e Varela. Era a vez do Royal ganhar uma oportunidade. E ele explica um pouquinho desse trabalho na equipe do Flamengo.
7: Eu não tenho feito um rodízio, eu tenho tentado colocar os jogadores que estão mais disponíveis. Temos muitos jogadores de qualidade, temos jogadores que podem representar bem o Flamengo e nesta maratona de 3 em 3 dias é preciso termos jogadores frescos. Também temos a situação, o Varela é um jogador internacional, vai sair agora, se Deus quiser, para o Mundial. O Royal é um jogador que está connosco, principalmente nos últimos dois jogos já desta série, não sei se vou ter os internacionais, o jogo da Libertadores e o jogo do campeonato com o Curitiba, e isto leva a que a gente tenha jogadores, não só aqueles que jogam mais, mas temos outro grupo preparado para as nossas eventualidades e para as nossas necessidades. É isso que eu faço, não só na direita, faço na direita, faço na zaga, faço na esquerda, faço em todos os setores do campo, porque nós acreditamos que o campeonato é longo, podemos ter 70, 80 jogos e nenhum jogador normalmente é capaz de fazer isso no seu máximo, não é? Sem ter grandes lesões, e nós aproveitamos rentabilizar ao máximo aquilo que é o nosso elenco.
6: Palavras, portanto, do Leonardo Jardim, treinador da equipe rubro-negra, projetando esse duelo de amanhã pelo Campeonato Brasileiro. Imagine, o Flamengo recuperou-se fisiologicamente por conta da viagem e agora tem um elenco relativamente descansado para o jogo de amanhã contra o Grêmio, jogo importante, pensando em primeira colocação do Campeonato Nacional.
0: Valeu, Léo P. Léo Dinheiro, né, que a galera agora tá adotando o nome. Mas... uma viagem para a Colômbia que serviu de descanso, né? Virou passeio.
2: É, uma boa partida do Flamengo, né? Não tomou nenhuma finalização em gol. Ainda conseguiu acertar não chegou a acertar um chute, mas fez uma boa jogada, né? 3 minutos fantásticos do rubro-negro em solo colombiano. Flamengo conseguiu ali. Óbvio, a gente tá brincando e tal. É triste o momento do Independiente Medellín. É triste que as pessoas estejam, e também é triste a atitude da torcida de quebrar o estádio, enfim, acho que o protesto é válido desde que não exista violência, né? Mas o Flamengo conseguiu, de certa forma, o melhor dos mundos. O Flamengo foi pra Colômbia, o Flamengo ganhou 3 pontos, ganhou 3 gols de saldo e não se cansou. O Flamengo fez uma partida de 3 minutos que saiu com a vitória e 3 gols de saldo. Isso é o melhor dos mundos pro Flamengo, entendeu?
0: É, óbvio, dentro da classificação para Libertadores, né, para uma próxima fase de competição, isso é importante.
2: É, o Flamengo, assim, óbvio, a gente ainda não sabe se o Flamengo vai ganhar por WO a partida, a gente ainda não sabe, mas de acordo com a jurisprudência do que a Conmebol já julgou em casos semelhantes, como foi o caso do Fortaleza com o Colo-Colo, acredita-se que o Flamengo vai ganhar a partida por WO, e é isso, é vitória e 3 gols de saldo. O Flamengo se deu bem, sinceramente, para esse momento de campeonato que, pô, jogo apertado, jogo um dia sim, pula um dia e o outro tá jogando de novo, quase. Assim, o único ponto negativo foi a viagem. E a viagem, obviamente, cansa um pouco também, mas assim, sim, dos males,
0: é ruim, né?
2: Dos males o menor. O Flamengo se deu bem nessa rodada e tem que agradecer e aproveitar. Mas assim, do outro lado da Dutra tem gente que acha que vai ficar meio chateado com essa história. Pessoal que gosta de falar pra caramba da vida do Flamengo.
0: Ai, ai, João Leite. Vamos falar do Vasco da Gama, que enfrenta a equipe do Atlético Paranaense. Ah, rapidinho, antes de eu falar de Vasco, o amigo que mandou o áudio aí falando do Abel Ferreira e tudo mais, que ele falou do Serna, que pra insistir com o Serna fazendo besteira, é melhor colocar a garotada da base. É a nossa eterna crítica aqui do porquê que o Zubeldía também não utiliza a base. É a verdadeira dúvida que a gente tem, o que foi que aconteceu, que ele não utiliza os crias de Xerém.
2: Se ele cruza com o moleque da base no CT, ele nem cumprimenta, ele não sabe quem é. Deve achar que é jornalista, é mãe de alguém, pai de alguém, filho discutir, de alguém. Né?
0: Vai querer arrumar tumulto.
2: É, não sabe nem quem é. Fala assim, meu irmão, sai daqui do CT, tu não tá é da equipe, aqui, pô. Tá fazendo o que aqui? Não sabe, não tem a menor ideia de quem seja. Cruza na rua, não cumprimenta de jeito nenhum. Não sabe quem é. Isso até é uma contradição do que o Montenegro falou. O Montenegro já tinha dito, vamos trabalhar com cerca de 30, 40% da base. Última partida, contra o Rivadavia. Nesse jogo agora, eu confesso que eu não vi os relacionados do Fluminense. Mas nos relacionados tinham 4 jogadores da base. Dentre eles o John Kennedy. E é o único que foi pro jogo. Os outros 3 foram cortados da partida. Então, assim...
0: A gente não sabe por que o Zubeldía insiste em não utilizar a galera da base.
2: Exatamente.
0: Vamos falar de Vasco da Gama, que amanhã enfrenta a equipe do Atlético Paranaense. Quem fala com a gente é Joel Silva.
8: Beleza, Magini, um abraço para você e para toda a rapaziada ligada neste fim de papo. O Vasco está pronto para enfrentar amanhã no Atlético Paranaense, 8:30 da noite em São Januário, pela 15ª rodada do Campeonato Brasileiro. O time contará com o reforço do lateral esquerdo cuiabano, o jogador se recuperou de um desconforto muscular e vai para o jogo, assim também como o Thiago Mendes, que foi absolvido no pleno do STJD por conta de críticas à arbitragem. As baixas ficou por conta do lateral direito Paulo Henrique e do volante Barros. ambos estão suspensos pelo terceiro cartão amarelo. Dessa forma, o técnico Renato Gaúcho só tem uma dúvida para escalar a equipe: David ou Spinelli no comando de ataque. O David tem a seu favor a minutagem, vem sendo titular constantemente. Já o Spinelli, o faro de gol. Afinal de contas, ele é o artilheiro do time na temporada, ao lado do Puma Rodrigues, com 5 gols marcados. Então, o provável Vasco tem Léo Jardim, Puma Rodrigues, Cuesta, Robert Renan e Cuiabano. No meio-campo, com Hugo Moura, Thiago Mendes e Rojas. Na frente, Adson, Andrés Gomes, David ou Spinelli. Valeu, Magini!
0: Valeu, Joel Silva, aniversariante da semana. Mais uma vez, parabéns pro Joel Silva. E se deixar, ele vai comemorar o mês inteiro.
2: Gosta. Ele gosta.
0: Ele gosta. Parabéns mais uma vez aí.
2: Estive na praia com ele hoje, participando de mais uma dessas comemorações do aniversário dele. Rapaz, o homem gosta muito, viu? Reuniu uma rapaziada, estávamos lá. Eu, Gabriel Farias, Toninho, nosso deputado.
0: Toninho, foi!
2: A esposa de Gabriel Farias e Bruno Torelli, que chegou... Sacanagem, assim, o que eu vou falar agora é inacreditável, tá? Prepare. Bruno Torelli, que foi pra praia, chegou de tênis. Um cidadão que vai de tênis pra praia. Esse é o nosso Bruno Torelli, o Vegeta. Não tem jeito, é uma figura singular, eu diria.
0: Eu vou seguir aqui, hein? Vou seguir. Amanhã quem joga também é o Botafogo, Atlético Mineiro e Botafogo, jogo às 16h, lá na Arena MRV, e o Botafogo tem dúvidas, porque o Franklin Carvalho não vai poder utilizar Vitinho suspenso e Júnior Santos. Quanto ao Barbosa, o treinador fica ali com a sua opinião, né? Utiliza ou não utiliza. O Botafogo tem a provável escalação com Neto no gol, Matheus Ponte na direita, Bastos, Ferrarese ou Barbosa, aí vai ficar a dúvida do Franklin Carvalho de quem ele vai utilizar, e Alex Telles na esquerda. O meio campo tem Medina, Edenilson e Danilo, e lá na frente Vidalba ou Kadir e Matheus Martins e Arthur Cabral. Esse é o provável time do Botafogo, que vai enfrentar a equipe do Atlético Mineiro. Rodrigo Brandão fala com a gente.
9: Fala, Magini, boa noite, irmão. Um abraço para você, um abraço pro meu parceiro João Leite e pra rapaziada sintonizada aqui no Fim de Papo da TMC. Vamos lá falar do Botafogo, que amanhã tem confronto importante contra o Atlético Mineiro, 15ª rodada do Brasileirão. Confronto muito importante, como eu disse, porque em caso de derrota, dependendo de uma combinação de resultados, imagine, o Botafogo pode terminar na zona do rebaixamento. O time começou a rodada na 10ª colocação, já foi ultrapassado pelo Inter, que empatou agora há pouco com Coritiba, e pode ser ultrapassado por outras 6 equipes que estão jogando ou que irão jogar no dia de amanhã. Falando do time, o técnico Franklin Carvalho tem uma boa notícia. Alexander Barbosa viajou com a delegação e a tendência é que ele comece jogando essa partida de amanhã. Existia uma dúvida se ele iria viajar ou não, já que ele já fez exames médicos para saber se está tudo bem com ele, se pode concretizar a contratação do Palmeiras, e ainda restam 2 jogos para ele atingir o limite atuando pelo Botafogo. Amanhã, portanto, será esse jogo. A gente já pode dar essa certeza, até porque o Bastos não viajou. Então é grande a chance do Barbosa começar jogando amanhã. Provável time: deve ter Neto no gol. Linha defensiva formada por Matheus Ponte, Vitinho está suspenso, Ferrarese, Barbosa e Alex Telles. Meio campo: Nilton ou Edenilson, ao lado do Danilo e do Medina. E no comando de ataque: Lucas Vidalba ou Kadir, Matheus Martins e Arthur Cabral. O Júnior Santos é outro desfalque, ele pertence ao Galo e, como sabemos, o Botafogo não tem dinheiro para pagar a multa estipulada para que ele possa atuar contra o clube que detém os direitos econômicos do jogador. Beleza, Magini? Forte abraço e até amanhã.
0: Valeu demais, Rodrigo Brandão. Tem jornalismo também da TMC com a gente. Quem fala agora é o Rafa Alves.
10: A CBF divulgou os valores e a abertura das vendas dos ingressos para o jogo entre Brasil e Panamá, que acontece no dia 31 no estádio do Maracanã. Os ingressos para o jogo que marca a despedida da seleção brasileira antes da Copa do Mundo custam entre R$ 50 e R$ 400. A pré-venda para clientes do Banco Itaú começa na próxima quarta-feira, dia 13 de maio, às 10 horas da manhã. No dia seguinte, também às 10 horas, vai ser liberada a venda para o público geral. Os ingressos devem ser comprados pelo site brasil.futebolcard.com. Segundo a CBF, cada pessoa vai poder comprar até 4 ingressos, mas todos devem ser atribuídos a um CPF no momento da compra. Para entrar no estádio, é preciso ter feito o cadastro no sistema de reconhecimento facial.
0: Tá, então, ó, Brasil e Panamá, informações já detalhadas, e a gente vai falar disso também ao longo da semana, conforme o jogo foi ficando mais próximo. É a última partida antes do Brasil embarcar para a Copa do Mundo. Então, galera que quiser acompanhar Brasil e Panamá, vai acompanhando também a TMC.
2: Vai ser um jogo legal, acredito eu, assim. Acho que é até legal para ver.

0: já que os consumidores gastam, em média, entre R$140 e R$250. O cartão de crédito tem sido o meio de pagamento mais escolhido. A busca por praticidade chama atenção. 3 a cada 4 pessoas gostariam de encontrar kits prontos para presentear nos supermercados, segundo dados da Associação de Supermercados do Rio. E mesmo que estejam presenteando mais, a pesquisa da Acerj também mostra que 3 a cada 4 dos fluminenses vão passar o Dia das Mães celebrando com um almoço em casa. Entre os destaques da ceia estão o açougue, que lidera as preferências dos consumidores, com aproximadamente 43%, e a cerveja aparece como a bebida mais escolhida, com quase 30%.
1: Valeu, Natália Messias, também o Rafa Alves, o jornalismo da TMC também presente aqui no nosso fim de papo, no Esquenta, no Papo de Craque também, a galera da TMC dando um show no jornalismo. Rápido break, daqui a pouco a gente volta à Transamérica TMC e quem escuta sabe.
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0: De volta no microfone da TMC 101.3 Rio de Janeiro, 100,1 Brasília. Você que participou com a gente, cara, já quero agradecer a galera no nosso YouTube, 250 likes, tamo junto. João, valeu demais, até a próxima, tá?
1: Valeu, imagina, até amanhã.
0: Valeu, Marcão, até amanhã, toda a galera que participou com a gente, tamo junto. Amanhã tem mais a Transamérica TMC e quem escuta sabe.
1: Valeu.
2: 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Foi assim.

0: agora é hora de entrevista ou de imprevista, isso mesmo, episódio do imprevista desta semana. 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
2: Olá, seja muito bem-vindo, bem-vinda ao Imprevista, um programa de entrevistas que não é sobre respostas prontas, é um podcast sobre caminhos. Aqui a gente não parte de um roteiro fechado, parte, acima de tudo, da curiosidade. É sobre escolhas, é sobre dúvidas, sobre contradições, tudo aquilo que não cabe, muitas vezes, na versão pública de uma história. Meu nome é Joana Treptow, todas as quintas-feiras eu chego aqui com um episódio novo do Imprevista e o nosso convidado de hoje é muito especial. Para apresentá-lo, quero dizer que tem gente que passa a vida tentando entender os outros, mas também tem gente que faz disso um compromisso, quase que uma inquietação permanente. O nosso convidado escolheu estar onde a vida mostra suas camadas mais duras, nos lugares onde muita gente evita olhar. Nos hospitais, diante da doença, nos presídios, diante do erro, na Amazônia, no mundo afora, diante do abandono, diante da desigualdade, na comunicação que é tão plural, precisa ter cuidado, responsabilidade, em tantos lugares. E sempre com o mesmo ponto de partida, a curiosidade pelo ser humano, sem pressa de julgar, com disposição para escutar. Mas talvez o que mais diga sobre o nosso convidado de hoje não seja só o fato dele estar nesses lugares, mas sim também o fato dele se aproximar das pessoas, o jeito como ele se aproxima das pessoas, a insistência que tem em ver a humanidade onde muita gente só vê rótulo e na capacidade de estar presente de verdade quando alguém está mais vulnerável, quando alguém mais precisa. Médico, escritor, comunicador há 30 anos, alguém que passou a vida tentando entender o outro e no caminho ajudou tanta gente, a gente a se entender também. Com a gente aqui, Drauzio Varella. Muito obrigada.
3: Muito obrigado, Joana. É um prazer estar aqui com você.
2: Drauzio, aqui a gente sempre tem acesso a fontes privilegiadas que nos trazem informação sobre os nossos entrevistados. E a nossa fonte é uma pessoa que convive com você desde que nasceu e que nos trouxe muita informação. Ela disse que, ao contrário do que muitas pessoas pensam, você é uma pessoa que tira sarro de você mesmo, que ri muito, é piadista, você não se leva tão a sério. Houve algum momento em que você percebeu que o humor era necessário para sobreviver ao que nós vemos e você vê todos os dias?
3: Oi, Jana, eu acho que sempre foi assim. Eu não gosto muito dessas pessoas que se levam a sério, que se colocam de um jeito como se fossem superiores e tal. Porque todos nós temos diversos lados, né? Tem momentos que você acha que o que você está fazendo é muito importante. Tem momentos que você acha que está sendo ridículo. Tem momentos que você acha que não está legal, que você está fazendo tudo errado. E eu acho que você tem que ter essa visão crítica de si mesmo, né? Porque isso também aproxima você das outras pessoas.
2: Tem momentos que você se acha ridículo, que você não sabe o que você está fazendo?
3: Nossa, não é que eu não saiba o que eu estou fazendo.
2: Não,
3: pior,
2: na prática.
3: Eu tenho consciência de que eu estou agindo de forma ridícula. Isso acontece, claro que acontece.
2: Mas no dia a dia, assim, agora, com as redes sociais, o que nós mais vemos são pessoas tendo muita certeza de si, seguras, de como elas são impressionantes. Eu sou especialista nisso, eu sei muito sobre aquilo. As pessoas querem se mostrar. Isso daí, para você, não é o caminho.
3: Não é o caminho. Não é assim que eu sou, não é assim que eu fui criado, de jeito nenhum. Ao contrário. Eu sempre estou cheio de dúvidas, não é? E sempre tenho um pouco de desconfiança de pessoas que têm tantas certezas assim. Porque quando você chega perto delas, muitas vezes você sente que aquela certeza toda é, na verdade, uma defesa e uma forma de mascarar a insegurança. Não é porque todos nós temos inseguranças, muitas inseguranças, muitas vezes, não é? E você não pode perder essas características, porque senão você fica desumano no sentido de perder a humanidade. Se você tem certezas o tempo inteiro, está falando para os outros, impondo regras e tudo, você se afasta das pessoas verdadeiras, não é?
2: Mas você é uma referência para o Brasil inteiro. Imagino que você seja reconhecido em qualquer lugar onde você vá. Você realmente é muito familiar. E a figura do médico sempre foi, talvez um pouco mais no passado, ligada a uma credibilidade, a uma autoridade, a uma seriedade. Você está propondo que não é necessário ser assim. Você foge um pouquinho, sempre fugiu desse caminho mais tradicional?
3: Sempre, Joana, sempre. Eu fui formado aqui em São Paulo, na Universidade de São Paulo, e naquela época, estamos falando de quase 60 anos atrás, ou de 60 anos atrás, os médicos eram os donos do saber. E eles consideravam os pacientes pessoas ignorantes que deviam obedecê-los. Então ele dizia, olha, você ia ao médico, ele te examinava, dizia, examinavam naquela época, hoje é uma coisa mais difícil. Mas eles examinavam, pegavam um receituário, você sentava ali e você vai tomar esses medicamentos aqui, vai tomar esses remédios. Escrevia com garranchos que você não entendia. O farmacêutico é que ia decifrar aqueles hieroglifos que ele fazia. E você não podia discutir, você tinha que fazer o que ele mandou. Se você voltava depois para a consulta, ele dizia, mas também você não fez o que eu te mandei fazer. Não é que eu te sugeri, eu te mandei fazer. Então esse papel autoritário do médico ficou no passado. O médico é como um arquiteto. Você pensa o seguinte, você vai fazer uma casa. Você aceitaria que um arquiteto dizer, olha, tua casa vai ser assim, assim, assim, tantos quartos, a sala vai ser aqui, o banheiro ali? Claro que não. Ele senta com você e diz, o que você quer? Como é que você quer a casa? Quantas pessoas vão morar lá? De que maneira? Para que você vai usar a casa? Você recebe muita gente? Quer dar festa na casa? Enfim, todas as suas necessidades, ele vai tentar tecnicamente, porque ele conhece a técnica, a forma de satisfazê-las. E a medicina tem que ser a mesma coisa. Você vai ao médico, você diz, olha, eu estou com um problema X. Não existem duas pessoas iguais. Os organismos são diferentes, os desejos são diferentes, o estilo de vida é diferente. Uma solução para o seu caso não serve para outro que tem exatamente a mesma doença, o mesmo problema, mas uma vida que não é igual à sua. Então, o que mudou na medicina moderna, o que é? É o médico que chega e diz, olha, no seu caso, na sua situação, nós temos as seguintes soluções, temos os seguintes caminhos. E a partir daí, esse caminho é discutido com aquela pessoa. Porque você pode dizer, olha, eu tenho que fazer tal tipo de tratamento que me obriga a fazer fisioterapia 5 vezes por semana. E aí você diz, eu não tenho condição. Como é que nós vamos entrar nesse acordo aqui para que você possa fazer a fisioterapia, mas adaptada à vida que você leva? Então, nesse sentido que eu digo que o médico parece uma função parecida com a do arquiteto. Ele vai ver as suas necessidades. Uhum. E conjuntamente vocês vão decidir qual é o tratamento mais adequado.
2: Quando você pensa com todas essas mudanças na medicina, na sociedade, no comportamento das pessoas, na forma de consumo, de hábito das pessoas, quando você olha lá para trás, quando você decidiu fazer medicina, suas convicções, seus desejos, seus sonhos, e aí você olha hoje como as coisas estão, por onde você percorreu, você conseguiu corresponder à sua própria expectativa? Superou? Foi totalmente diferente? Qual é o balanço que hoje você consegue fazer?
3: Eu não consigo nem comparar, Joana. Não consigo nem comparar. Quando eu me formei, o problema do Brasil, os problemas médicos brasileiros, eram as epidemias que corriam pelo interior. Eram as endemias rurais. Endemias rurais o que eram? Era esquistossomose, doença de Chagas, malária, verminose, essas endemias rurais. O Brasil era um país rural. Me formei em 1967, portanto, eu fiz medicina durante a década de 1960. E as endemias rurais, os pacientes vinham do interior, do Brasil afora, aí, dos mais longínquos recantos do país, e desabavam no Hospital das Clínicas aqui de São Paulo, onde eu fiz internato e a residência, como todos os meus colegas da época. Então, esses eram os problemas. Eu vi gente morrer por ascaris, que é aquela popular lombriga, né? Um verme que formava novelos no intestino, obstruía o intestino, e a pessoa acabava, se não fosse atendida e operada rapidamente para desobstruir, podia morrer, e muitos morriam. Eu vi criança morrer com insuficiência respiratória, sufocada por novelos de ascaris, porque o ascaris tem uma fase do ciclo biológico dele, que ele migra pelos órgãos e pode chegar na traqueia. Então, sufocava a criança. Eu vi duas ou três crianças perderem a vida assim. Então, era uma medicina completamente diferente de hoje. A grande massa da população era de crianças. Hoje, a faixa da população que mais cresce é que está acima dos 60 anos. Houve uma mudança, uma reversão da pirâmide, completamente. Então, hoje nós temos as doenças crônicas. É outra realidade muito diferente daquela em que eu me formei.
2: Já que você falou sobre morte de crianças, você passou toda a sua história, vida, carreira, trajetória, convivendo com a finitude de perto. Ainda convive. A morte, em algum momento, te assustou ver criancinha morrendo por causa da doença que poderia ser revertida, por falta de estrutura? Essas coisas que a gente olha e fala, nossa, não precisava. Em algum momento a morte foi uma questão para você?
3: Sempre, claro. E nunca me assustou, mas me revoltou muitas vezes. Esse exemplo que você deu das crianças, olha, no Hospital das Clínicas, a gente passava pelo pronto, todos os internos, residentes da área de clínica, passavam pela pediatria, pronto-socorro de pediatria. São Paulo, naquela época, era uma cidade muito menor do que é hoje. Mas era uma cidade que estava recebendo uma quantidade muito grande de imigrantes. Cada vez que tinha uma seca no Nordeste, eles vinham para São Paulo. Porque aqui tinha emprego. São Paulo estava crescendo, os prédios sendo construídos na cidade, e tinha emprego para todo mundo. Você passava na frente das obras, eles punham uma coisa de madeira, onde eles iam encaixando, introduzindo umas tábuas que vinha. Precisa-se de carpinteiros, azulejistas, toda obra tinha uma lista de empregos para as pessoas. E os que não tinham, que saíam da lavoura, não sabiam fazer nada na construção civil, eram admitidos como serventes. Então, se tinha um servente de pedreiro, era o que ia buscar as pedras, ia buscar os tijolos, ia trazer as ferramentas e tal, e ele ia aprendendo e subir. São Paulo virou uma cidade nordestina, né? A maior cidade nordestina do país. Onde iam morar essas pessoas? Iam morar na periferia. A periferia de São Paulo, nos anos 60, 70 e até 80, foi inchando. Porque cada um ia lá e construía um barraco e passava a viver ali sem água encanada, sem saneamento básico. Então, o que acontecia com as crianças? Elas se contaminavam, tinham diarreia, desidratavam. E a dificuldade de levá-las para o centro da cidade, não tinha metrô, não tinha linhas de ônibus regulares em muitos lugares e tudo. A dificuldade para chegar no pronto-socorro do Hospital das Clínicas, que era um dos raros locais onde elas seriam atendidas, muitas vezes chegavam numa condição muito debilitada. Às vezes chegavam em choque, chocadas. E você ficava ali, elas ficavam... Tinha um lugar no Hospital das Clínicas que tinha umas caminhas, nem era cama, eram umas coisas de madeira assim, com um colchãozinho em cima, uma pequena grade, E a mãe ficava sentada numa cadeira ao lado da criança. E essas crianças, você tinha que ser hidratadas. E a gente ficava, era uma quantidade absurda. Você estava tratando de uma criança aqui, que estava grave, e morria uma que estava atrás de você. E o sofrimento daquelas mulheres que ficavam ali, quando morria uma criança, todas choravam. Todas choravam. Depois caía um silêncio. E aí as coisas iam voltando ao normal. A gente chegava a perder 3, 4 crianças num plantão de 12 horas. Você imagina. Eu saía do hospital absolutamente revoltado. Como é que é possível a gente conviver com essa tragédia que atinge tanta gente? Isso, felizmente, essa realidade foi mudando. Hoje, quando morre uma criança, fica todo mundo chocado, né? Então, esse impacto dessa morte por falta de atendimento, por falta de condições sociais, foi muito, muito importante na minha carreira, porque me deu mesmo uma visão geral de que, em que país nós vivíamos na época, né?
2: Ah, eu imagino, deve ser muito difícil a vontade de querer salvar e socorrer e resolver. Não há estrutura, não tem como chegar a todos, mas isso me leva a um questionamento, assim, a medicina, havendo condição, havendo estrutura, salva vidas, mas também há casos em que não. Então a gente tem uma ideia de controle de vida que pode ser contraditória, controversa. Até que ponto é que nós conseguimos controlar a vida?
3: Acho que a gente controla muito pouco. Controla muito pouco, porque qual é a única certeza absoluta que você tem na vida?
2: A morte.
3: Que você vai morrer, não é? Não há outra certeza absoluta. Tudo pode acontecer e pode não acontecer também. A gente é cheio de dúvidas. A morte, não. A gente tem muita dificuldade de conviver com essa realidade, não é? Todo mundo fala, claro, um dia eu vou morrer. Mas um dia muito distante, sempre.
2: Que nunca, né, vai chegar.
3: Que
2: um
3: nunca vai chegar.
2: Está longe.
3: Tenha você 20 ou 90 anos, não é? Mas a gente procura não pensar nisso. E ao contrário, a gente tem que pensar. Porque é um período que nós estamos aqui na Terra, né? É esse. Nasceu, você não era nada antes. Depois que você morrer, você vai ser o que você, que a tua imaginação quiser, não é? Mas que existe um limite, existe. Às vezes eu vejo, gente dizendo assim, ah, mas a vida, se for só isso, aí não vale a pena. Pô, só isso? Você nasce, cresce, se alimenta, tem prazeres a vida inteira. Não estou falando do prazer sexual só. Estou falando do prazer, sei lá, de entrar embaixo do chuveiro um dia que está muito cansado e ver aquela água quente, gostosa, relaxante, não é?
2: Prazer que eu estou tendo falando aqui com você.
3: E eu com você. Prazer do que a gente vai comer no almoço, não é? A vida é cheia de prazeres. Você sabe que uma vez tinha um funcionário lá, um carcereiro na detenção, no Carandiru, né? O senhor Araújo. O senhor Araújo era um negro forte, atarracado, assim. E um homem que tinha tido uma vida muito dura. Ele, além de trabalhar na cadeia, que é um trabalho difícil, ele chegou a perder 3 filhos no mesmo ano. Crianças, de doença. 2 tinham, acho que, 8 ou 9 anos, 1 tinha 12. Esse que tinha 12 estava brincando, jogando basquete sozinho numa tabela com um cesto que ele tinha e caiu morto por uma hemorragia cerebral. E ele era um homem muito experiente, conhecedor da vida, tinha amadurecido no meio dessas tragédias todas. E um dia eu cheguei na cadeia, ele tinha almoçado e estava sentado ali naquele pátio interno do Carandiru que chamava Divinéia. E eu fui falar com ele. Aí começamos a conversar e eu disse para ele, Araújo, você é um homem feliz, não é? Ele falou, ah, doutor, a vida sabendo levar é uma festa. E eu fiquei com essa frase na cabeça, porque é uma frase de alto conteúdo filosófico, né? Sabendo levar. pode ser uma tragédia também, se você não souber levar, não é? E a festa, o conceito de festa, eu acho que é um conceito precioso. Porque é uma festa no total, se você sabe levar. Uhum. E essa festa, um dia acaba. E você, uma coisa que eu defendo agora, assim, até politicamente, você tem que ter o direito de definir qual é a hora que você quer sair da festa.
2: Eu ia falar com você sobre isso, é um assunto delicado. A morte é um tabu. Tabu maior ainda é você desejar morrer. Até uma dificuldade de algumas pessoas conversarem sobre morte com a família. Eu já falei com a minha família que se eu morrer, eu gostaria que isso acontecesse. Eu tenho 32 anos. Quando você começa essa conversa, viram para você e falam assim, ah, pelo amor de Deus, para com isso. Mas eu tenho direito a ter os meus desejos ouvidos. E é uma questão cultural, aqui não se fala disso, mas outros países têm discussões avançadas, não só sobre eutanásia, sobre suicídio assistido, sobre morte assistida, quando a pessoa está com uma condição de saúde muito frágil, vulnerável e não deseja mais viver. Como é que você enxerga essa escolha?
3: Olha, eu faço parte de um movimento, de uma associação chamada Eu Decido, que pretende que você tenha esse poder de decisão. Porque se eu te perguntar se você quer viver muito, você vai dizer que sim. Se a segunda pergunta for a qualquer preço, você vai dizer que não. Não é verdade? Ninguém quer ficar jogado numa cama sem poder sair, dependendo de todos para tudo. Uma sonda nasogástrica, uma sonda urinária, tomando soro o dia inteiro e muitas vezes sem reconhecer, sequer reconhecer as pessoas que você mais ama, mais amou no caso. Mas ninguém quer viver assim. E no entanto, nós temos uma legislação do Brasil que não tenta encaminhar esse problema. Ninguém quer viver a qualquer preço. Todo mundo quer viver máximo e tal, mas enquanto estiver bem, não é? E nós temos que pensar nisso, especialmente agora com a população envelhecendo, especialmente agora com esse aumento brutal do número de casos de demências, em que você vai perdendo completamente a condição de conviver com os outros.
2: Trazio, nós estamos falando de doenças, de condições que agravam a saúde física, mas a dor, o sofrimento, ele pode matar?
3: Claro que pode, porque você tem dois tipos, grandes tipos de sofrimento. Nós temos o sofrimento físico causado por um problema claramente definido. Sei lá, um tumor que provoca compressão na parte, em alguns nervos, que provoca dor. Um tumor que se espalhou para os ossos e provoca dor. Isso é um tipo de sofrimento. E você tem o sofrimento mental, né? São os males da alma, né? Que hoje cada vez mais frequentes. Né? E esses, num certo sentido, são até piores. Né?
2: Eles não são tangíveis.
3: É, porque você não tem um diagnóstico claro, você não consegue dizer, ah, eu faço tal exame e vejo que você está numa depressão profunda. Não existe esse exame. Você tem que se basear nos dados clínicos e esses são muitas vezes subjetivos, né? Um grande problema para você pode não ser problema nenhum para mim e vice-versa, não é? Então essa e a sociedade que nós vivemos hoje, essa forma de viver é uma forma de viver nova. Nunca as gerações que nos antecederam não passaram por esse tipo de experiência. Morar em cidades grandes, fechados em apartamentos, todos nós, uma vida que foi ficando cada vez mais solitária. Você hoje, para visitar seus pais, você precisa escolher o dia da semana, porque pode levar uma hora e meia para chegar na casa deles. As cidades cresceram muito. Hoje ninguém mais tem amigos de infância. Os amigos de infância se espalharam pelo país e às vezes por vários países, não é? A tendência da gente é ficar sozinha, cada vez mais sozinhos. Mas nós somos animais gregários. Como é que nós sobrevivemos, Joana? Nós descendemos de quem? Daqueles primatas que viviam na parte central da África, ali, Etiópia, aquela região, que de repente começaram a tiveram que descer das árvores que faltava alimento, e eles tiveram que andar pelas savanas. E andavam e foram adotando a posição bípede, né? E animais pequenos, você pega esses hominídeos que você encontra nos museus, eles são assim, tem o quê? 80, 90 centímetros.
2: Como os pigmeus.
3: É, são esqueletos débeis. E nós éramos, os nossos ancestrais mais distantes eram animais muito fracos. A África até hoje tem leão, tem tudo quanto é bicho. Você imagina naquela época, qual era a chance de sobrevivência? Zero. Como é que, por que que eles não foram eliminados? Porque eles souberam formar grupos. E aí, em grupo, sim, em grupo, conseguiam se defender. Então, a formação do grupo é essencial, foi essencial para a sobrevivência da espécie humana. E a seleção natural fez esses grupos chegarem até nós. Por isso é que chega um sábado, você está sozinho em casa, liga para uma amiga, não pode sair, liga para um amigo, viajou, e você fica deprimida por causa de um sábado que você ficou sozinha. A gente não sabe ficar sozinha, a gente gosta de estar enturmado, né?
2: A gente gosta de estar acompanhado. Você falou sobre essas mudanças da modernidade, da sociedade, nós nunca tivemos o que nós temos hoje. Eu queria saber, qual você acha que é o maior mal da juventude?
3: Hoje? Bom, primeiro precisa entender o que é juventude, né? Adolescência hoje é muito longa. A geração anterior à minha, não havia adolescência. Eu nasci num bairro operário, no bairro do Brás, e ali a rotina qual era? O menino chegava aos 14 anos, parava de estudar. Não interessa onde ele estava, parava de estudar e ia trabalhar nas fábricas. No interior, o Brasil era um país agrícola ainda naquele tempo. Um menino de 7 anos ganhava uma enxada menorzinha e estava trabalhando, ajudando a família. A menina, já antes até, começava a cuidar dos irmãos mais novos e ajudar a mãe no preparo, nos cuidados com a casa e no preparo da comida. Não havia adolescência. Adolescência é um fenômeno moderno. A minha geração foi a primeira a ter adolescência, a poder estudar, a poder chegar na universidade quando as condições permitiam. E essa geração criou os filhos de uma outra forma. E houve uma melhora da situação econômica do país muito grande. O Brasil ainda tem muita dificuldade, mas quando você compara com o passado, não remoto de 200 anos, mas o passado imediato aí dos anos 1950, 1960, uma melhora muito grande. E aí nós começamos a ter adolescentes. Hoje a adolescência é considerada dos 14 aos 25 anos.
2: Não, é, aos 25?
3: Aos 25 anos, é considerada adolescência. Para alguns até aos 40, 45, que moram na casa dos pais, reclamam da comida, da roupa lavada, né? É uma mudança muito, muito grande.
2: Então seria a falta de independência um grande mal da nossa sociedade?
3: Eu acho que não, sabe? Eu acho que você, quando a gente fala essas coisas, a gente se baseia nesses exemplos. O menino que está aí, 40 anos de idade, é um homem feito e tal, e ainda depende dos pais para sobreviver, não trabalha, ou enfim, não consegue viver sozinho, se arrumar na vida. Mas a maioria não é assim. A maioria está aí trabalhando, lutando, fazendo as coisas. O mundo caminha para frente, João. Às vezes a gente pega esses exemplos e acha, ah, não, no meu tempo. Eu não gosto disso. Eu não falo no meu tempo. Meu tempo é hoje. Com o seu tempo também é hoje. Eu não gosto por quê? Porque a memória é traiçoeira. A memória edita. A memória tira as memórias ruins e deixa só as boas. Eu vejo o pessoal, os velhos da minha geração, falando, não, São Paulo naquele tempo era uma maravilha, você andava pela cidade, andava, era tranquilo, nesse aspecto sim. ninguém te assaltava na rua, ou era muito raro acontecer. Em compensação, era uma pobreza maluca. O bairro que eu nasci, onde eu vivi até os 10 anos, o pessoal dizia, quem come, quando o pobre come frango, um dos dois está doente. Porque frango era uma especiaria. Na minha casa tinha frango uma vez por mês. Hoje você vai a qualquer lugar na periferia mais pobre e tem acesso ao frango todo dia. Não é? As mudanças foram muito grandes. E eu acho que no total nós estamos melhores. E a juventude atual está melhor do que a juventude, do que a minha juventude foi. Nós éramos sexistas, machistas, éramos, tínhamos preconceitos sociais, sexuais terríveis. As mulheres e os homens que eram homossexuais sofriam o diabo, até violência física, era normal, não é? Você imagina, compara isso com hoje. Hoje você, não que as mulheres tenham igualdade com os homens, estão longe disso ainda, mas não se compara ao passado. Uhum, claro. Né? Está aqui trabalhando hoje, no passado você estaria em casa cozinhando para os filhos e para o marido.
2: A minha vida é muito diferente da vida da minha mãe, da minha avó, claro, com toda certeza.
3: Claro. Nós estamos caminhando para frente. É devagar, mais devagar do que a gente gostaria.
2: Você é muito otimista, Drauzio, e a sua empatia, ela transborda na sua forma de falar, ver o mundo. Como você analisa as questões, de onde vem essa sensibilidade? De onde vem essa, esse, quase que essa tendência, né, que você persiste em alcançar de ver a outra pessoa com humanidade, como ela é?
3: Eu acho que tem dois aspectos aí. Um, esses primeiros anos da vida são muito marcantes, não é? Você guarda memórias de quando você tinha 8, 10 anos. Então, os primeiros anos são anos fundamentais. E eu passei esses anos num bairro operário. Minha família morava num quarto. E eu passei a vida jogando bola na fábrica de frente de casa. Tive uma e ali eram cortiços, o Brás era todo formado por cortiços com imigrantes que vinham especialmente da Itália, de Portugal e da Espanha. Então vivi essa realidade. Sabe? Eu sei exatamente como viviam aquelas pessoas, quais eram as dificuldades que eles tinham e como era difícil a vida naquele tempo. E eu gravei isso para sempre. Eu pude estudar. Mas pude estudar por quê? Não porque eu era um menino brilhante, nada. Era um moleque igual aos outros. Eu pude estudar porque meu pai tinha dois empregos, trabalhava até meia-noite e dizia, meus filhos vão estudar. Se eu não tivesse tido esse pai, aos 14 anos eu estava na fábrica. Não teria chegado nem perto de onde eu pude chegar depois. Então, eu guardei isso com uma responsabilidade. Sabe, à medida que eu fui adquirindo conhecimento numa área como a medicina, que é onde há tantas carências, eu sempre achei que eu tinha uma obrigação de devolver para os outros uma parte do que eu aprendi, pelo menos. E foi isso que me norteou na profissão o tempo inteiro. Não que eu tenha conseguido fazer grandes coisas, mas eu procurei seguir esse caminho.
2: Mas ser reconhecido pelo que você faz, pelo impacto que você tem na vida das pessoas, por levar tanta informação, democratizar informação que é difícil, que é cara, isso não é um grande feito?
3: Olha, grande feito, não sei se é grande o feito, mas, na verdade, isso, à medida que eu fui vendo também que isso tinha um impacto social, eu fui ficando cada vez mais animado em fazer. Porque depois o que aconteceu? À medida que eu comecei a me meter nessa coisa de comunicação, de falar, começou no rádio, e na época quando a AIDS surgiu aqui, que era uma coisa pavorosa, morria todo mundo, né? E eu fui sentindo que isso tinha um impacto social. Eu, em nenhum momento, sinceramente mesmo, em nenhum momento eu falei, olha o que eu estou fazendo. Não, ao contrário, foi aumentando a responsabilidade. E depois, quando veio a televisão, a TV Globo, que me deu acesso a falar para o país inteiro, a responsabilidade foi ficando cada vez maior. Chegou um momento que eu disse, olha, nunca foi dado a um médico as oportunidades de comunicação que me foram dadas. Você tem uma rede de televisão que te dá um programa do domingo à noite, como é o Fantástico, que está aí no ar há 60 anos, e dizer, faz o que você quiser, fala sobre saúde do jeito que você achar melhor. Então, isso te dá uma responsabilidade muito grande, né? E depois a internet, a mesma coisa, né? Então, essa posição em que você pode usar os seus conhecimentos e transmitir para os outros, isso te dá uma, não só te dá, claro, te dá uma recompensa, mas te dá uma responsabilidade muito grande.
2: Uma responsabilidade muito grande, foi uma dedicação muito grande também, e inclusive com esse compromisso que você estabeleceu para você mesmo, você entrou em lugares que a sociedade tende a não querer entrar e para onde a sociedade tende a não querer olhar. E são lugares que tornam questões complexas muito simples, certo ou errado. Você dedicou a sua vida, boa parte dela ainda dedica, a cuidar de presos e presas, a ir ao sistema penitenciário de forma voluntária, olhar pelas pessoas. E eu diria que você vai bem além da questão física da saúde. Você, aqui temos a informação de algo que a sua filha disse, né, que eu achei que é muito interessante. Você não humanizou os presídios, você humanizou as pessoas. Isso é uma questão muito maior do que estar preso, estar cumprindo pena, né?
3: Olha, eu tenho um pouco de dificuldade de tirar conclusões desse tipo que a minha filha tirou.
2: Ela já fez isso por você.
3: É, claro, minha filha, né? Mas você sabe, eu entrei nessa história de cadeia por razões que não tiveram nada a ver com o humanismo. Eu, nenhuma razão política, nada disso, não gosto de bandido, fui educado dentro de padrões muito rígidos de honestidade e tudo. Mas eu, de moleque, eu morava no Brás, o Brás era cheio de cinemas, cheio de cinemas. Escrevi um livrinho chamado Nas Ruas do Brás, um livro infantil que me deu muitas alegrias, porque as crianças escrevem carta de vários lugares do Brasil, é adotado em escolas e tudo. E nesse livrinho, eu pus que o Brás tinha, sei lá, 10, 11 cinemas. Era um bairro operário. E tinha cinema para tudo que é lado. E durante muito tempo eu encontrava um senhor, um homem da minha idade, naquele tempo, que dizia, você esqueceu do Cine Oberdan, você esqueceu do Cine Brás Politeama, sei lá. Então, nós tínhamos essa... E tinha uma irmã da minha avó, não, um primo da minha avó, que era gerente de um cinema que existia na rua João Teodoro, que é uma das ruas mais importantes do Brás. Chamava Cine Rialto. E ele, à tarde, porque naquela época os filmes eram proibidos até 10 anos, até 14 ou 18 anos. E à tarde, ele me deixava entrar no cinema. E eu assistia filmes que eram proibidos na época. Até 14 anos, até 18 ele não deixava. Mas até, depois de 18 ele não deixava. Mas até 14... E eu assistia um filme, que é um filme do Burt Lancaster, que é chamado Força Bruta. Em inglês é Brute Force, é o mesmo nome. Se achar esse filme um dia, veja. Porque é um filme que se passa numa cadeia, onde eles planejam uma fuga. E é um filme tão, assim, tão interessante. Eu fiquei eletrizado na cadeia, na cadeira, quando eu vi esse filme. Você imagina, eu tinha 7 anos. Eu, depois que escrevi esse livro, A Companhia das Letras, que edita os meus livros, me consegui uma fita, cassete na época, uma fita desse filme. E eu assisti com a minha mulher. Eu lembrava de tudo, Joana, tudo. Eu sabia frases do filme. Você imagina o impacto que ficou isso com uma criança de 7 anos de idade, né? Eu tive essa... E a partir daí comecei a ver filmes de cadeia. Eu sempre gostei de ver. E até hoje eu gosto. Hoje eu gosto. Quando tem um filme de cadeia, se eu estou passando na televisão, vejo, eu paro. E vai até as 2 da manhã, eu fico até as 2 da manhã, porque tem esse gosto de ver filme de cadeia. Quando veio a epidemia de AIDS, eu comecei a fazer um trabalho no rádio, na antiga Jovem Pan, que era AM naquele tempo, que era dirigida, o diretor de redação era um gênio da comunicação chamado Fernando Vieira de Mello, que hoje é nome de um túnel da Rebouças, ali embaixo. Né? E eu comecei a fazer isso e me pediram uma senhora que tinha uma TV em Santa Catarina, Dona Maria Odete Brandalice, ela chamava. Quis fazer um vídeo, me pediu sobre AIDS. E eu disse para ela, tudo bem, só que se eu puder andar nos lugares onde o vírus está se disseminando. Ela disse, não, o senhor fica à vontade. E eu então fui para a casa de detenção. Eu queria mostrar o que estava acontecendo nas cadeias, porque ninguém tinha noção do que estava ocorrendo. A imprensa chamava AIDS de peste gay. Parece que era uma coisa que só dava em homossexuais, o que era um absurdo. Não existe uma doença sexualmente transmissível que poupe um dos sexos. Qual é? Que só dá em homem ou que só dá em mulher? Claro que essas doenças se espalham universalmente. E aí eu passei o dia inteiro lá na detenção. E fiquei muito impressionado, sabe? Uma enfermaria de AIDS era uma tragédia medieval. Ficavam os doentes morrendo naqueles catres ali, trancados, sabe? Uma coisa pavorosa. Mas tinha aquele ambiente de cadeia. Os guardas com as metralhadoras. O portão que quando você entra bate, bam! Você já está no outro mundo agora. Essa batida do portão é o sinal de que eu saí do mundo no qual eu vivia. Passou aquilo, a gente passou um dia gravando lá e eu fiquei com essa coisa da cadeia na cabeça. Não conseguia pensar em outra coisa. Toda hora me vinham aquelas imagens. Estava atendendo um doente, eu lembrava do preso, eu lembrava do guarda na muralha. O tempo inteiro assim. Eu fiquei... deve ter tido um impacto tão grande que a minha mulher uma hora falou, você está acontecendo alguma coisa, está tão calado, você nunca foi calado assim. E aí eu falei, olha, se eu estou tão tocado por essa experiência, eu vou chegar mais perto. Tem alguma razão em mim que considera isso uma coisa muito importante e que se eu deixar de viver, eu talvez me arrependa no futuro. E aí comecei esse trabalho a partir dessa história. Às vezes as pessoas me diziam depois, não, esse trabalho maravilhoso que você faz, você é religioso. Não se trata de nenhuma justificativa. A justificativa que eu tenho é de que eu achei que eu tinha que chegar perto desse mundo. E a minha profissão favoreceu essa chegada. Foi a minha profissão que possibilitou. E através do exercício da minha profissão, atendendo os doentes e tal, é que eu acabei andando a cadeia inteira e sendo respeitado pelos presos, como até hoje eu sou. E é uma maravilha isso, né? Você está exercendo a sua profissão, está fazendo as coisas que você gosta de fazer, e ao mesmo tempo esse trabalho está sendo reconhecido. Esse reconhecimento pelo trabalho que você faz é uma recompensa muito grande, é o que nos mantém. E esse reconhecimento parte de quem? Parte das pessoas que a sociedade considera escória e tranca para viver, para se separar da gente.
2: Bom, se você não foi para os presídios pelo humanismo, o trabalho que veio em decorrência disso, do Drauzio Pessoa com curiosidade sobre como é a vida de um presidiário, o Drauzio médico que chegou até os presídios pela medicina e por exercer essa função, você conseguiu no final humanizar as pessoas que lá estão. Você tem trabalhos importantíssimos, eu trouxe aqui alguns dos livros. Você tem trabalhos que falam exclusivamente dos homens, das mulheres, no encarceramento. Quando você chegou lá e você foi tocado pela vida daquelas pessoas tão no aspecto individual mesmo, que eu acho que é o que você traz no livro. Você conta histórias de cada uma das pessoas, você lembra de histórias, você lembra de aspectos específicos. Como foi para você isso? Você escrever sobre isso e ser tão atrelado ao teu trabalho nos presídios?
3: Joana, a tendência nossa é a gente se abrigar entre os demais que são semelhantes a nós, né? Você vai sair com seu marido ou seu namorado e vai jantar fora com um casal de amigos. Eles são jornalistas, são pessoas que você conhece há muito tempo, eles têm as mesmas preferências políticas, as mesmas preferências sociais, uma condição financeira mais ou menos parecida. Você está certa de que aquilo, naquele jantar, não vai acontecer nada de desagradável, né? Ninguém vai falar uma coisa grosseira, você conhece as pessoas. Isso dá segurança para a gente. O convívio com os nossos semelhantes, ou os nossos iguais de preferência, é um convívio seguro. Mas ele é empobrecedor. Se você só convive com os que são iguais, você vai ficando sempre do mesmo jeito, porque você não tem contato com o contraditório, não tem ninguém que cheque os seus valores, não tem ninguém que leve uma vida completamente diferente da sua. E é isso que nos enriquece. E o que eu encontrei nas cadeias foi isso. De repente eu conheço um cara que é ladrão. Ladrão. E ele te conta um assalto que ele fez, em que ele, no qual ele tomou 2 tiros. Você alguma vez tomou tiro? Não? Alguma vez você convida um amigo para jantar, que ele te conta o que aconteceu no assalto e o que aconteceu com ele depois de ter levado esses 2 tiros? Isso vai enriquecendo a vida. Eu vi uma palestra uma vez nos Estados Unidos de um dos pais da inteligência artificial. Esse cara chegou, era um encontro de altíssimo nível, tinha vários prêmios Nobel lá e tudo. Ele chegou com um copo. Pegou o copo, pôs em cima da mesa. Virou para o primeiro, a pessoa sentada na primeira fila, eram todos médicos e ou pesquisadores. E disse para ele, o que é isso aqui? Falou, um copo. O cara riu. Falou, o que te lembra um copo? Ah, um copo para beber água. Aí pegou o outro e falou, o que o copo te lembra, esse mesmo copo? O cara diz, lembro que eu gosto de tomar vinho no copo. E ele foi assim perguntando de um em um. Um disse, eu lembro que eu cortei a mão quando bati o copo na pia e cortei a mão. E ele diz aí, você viu, cada um tem o conceito de copo aqui, né? E você, por isso que você não pode procurar a verdade nas coisas, que cada um tem a sua verdade. Isso foi uma coisa que me marcou muito, porque você não tem que procurar o verdadeiro significado, porque o verdadeiro significado não existe, ele depende da sua interpretação. E de o raciocínio, e é verdade, porque o que é o raciocínio mais completo? É aquele que analisa todas as possibilidades. Você olha para o copo, o que é esse copo? Bom, posso pôr água, posso pôr vinho, se eu bater na pia ele quebra e pode me machucar. E assim, você, quanto mais informações você tiver, mais elementos você tem para entender as realidades. E a cadeia me deu isso, esse convívio com essas pessoas. Porque, na verdade, as paixões humanas são limitadas. O cara diz, não, ali são todos animais. Aqui também somos todos animais, não é? Vegetais é que a gente não é, muito menos minerais, né? Você não pode tentar equalizar as pessoas todas, porque elas são muito diversas. Você tem, as paixões são as mesmas. Sentem amor, ódio, ciúmes, raiva, carinho, as coisas que nós, as paixões não é porque você está presa que você muda o repertório de paixões, não é? E isso é muito interessante. Há valores que eu aprendi na cadeia que eu não encontrei nunca na sociedade aqui fora, né?
2: Mas, por exemplo, você disse agora há pouco que você não gosta de bandido. Ninguém gosta de bandido. Mas você gosta das contradições humanas, de aprender com a pluralidade da vida humana. Quando você conhece uma pessoa que ultrapassou ali algum limite de uma régua moral, aquilo te atinge? Ou você não olha pelo aspecto moral?
3: Aí entra a profissão. Sabe, eu não estou lá como funcionário da cadeia. Meu trabalho é voluntário. Segundo, eu sou médico. Não cabe ao médico julgar os seus pacientes. Não cabe, não é papel do médico. Vamos pegar uma situação oposta. Eu sempre tive clínica particular e clínica grande. Chega um homem de gravata, trabalha na Faria Lima. Pode ser um criminoso. Pode ser um grande criminoso até. Muito maior do que os que estão lá atrás das grades. Eu não pergunto. Eu mando ele tirar a camisa, tirar a roupa, eu examino, prescrevo. Eu não quero saber da vida dele, eu não fui treinado para isso. Isso é para os juízes, juízes é que julgam. Os advogados é que são treinados para lidar com esse tipo de julgamento. Ao médico não cabe. O médico tem que atender as pessoas, independente de quem elas sejam. Então você não pode usar esse raciocínio que você usa para o consultório, dizendo, não me interessa o que esse cara faz na rua, não me interessa o que ele faz para viver, eu tenho obrigação de tratá-lo. Chega na cadeia, por que você não faz isso? Só porque aquele é pobre e o outro está bem de vida?
2: Impressionante. Drauzio, tome um golinho de água, porque hoje eu vou fazer uma coisa que eu nunca fiz. A Clara, nossa produtora, está aqui. Eu estou tomando ela de surpresa, ela está tomando um susto aqui. Ó, a gente tem 53 minutos de conversa, normalmente o imprevista já... 53 minutos. Normalmente o imprevista é um programa de uma hora de duração, porque passa na rádio e a gente tem um horário fechado a cumprir, mas também temos no nosso canal do YouTube, TMC News BR, que dá para ver com imagem e tudo mais. Eu vou fazer o seguinte, eu vou encerrar o programa da rádio agora e como tem muitos assuntos que eu ainda quero falar com você, como por exemplo, seu documentário, a sua vida fitness, as suas corridas, maratonas. Eu vou continuar essa conversa aqui no nosso canal do YouTube. Então, se você está nos ouvindo no Dial, na TMC, no rádio e ficou interessado ainda na nossa conversa, vai lá assistir no TMC News BR, no Imprevista, aqui com Drauzio Varella.
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0: Quem escuta sabe, Transamérica agora é TMC, 10 horas e 53 minutos. E você está sabendo, você está acompanhando o caso do navio que teve casos de hantavirose. O governo das Ilhas Canárias, na Espanha, disse hoje que não vai autorizar a ancoragem do cruzeiro MV Ondius, afetado por um surto de hantavírus. A decisão foi tomada poucas horas antes do horário previsto para a operação de ancoragem do navio. Já o governo espanhol determinou que as Ilhas Canárias recebam a embarcação, mesmo após resistência do governo regional, por motivos de segurança marítima e necessidade de assistência sanitária a bordo. A resolução foi emitida pela Direção-Geral da Marinha Mercante, órgão espanhol que regula a navegação marítima. Segundo o jornal espanhol ABC, o motivo para o navio não entrar no porto local e os passageiros desembarcarem se dá por conta de uma divergência sobre o número de horas que o cruzeiro ficará ancorado. Ainda não está claro como a decisão que impede a ancoragem vai impactar o desembarque de passageiros, algo que poderia ser feito por barcos. Ainda de acordo com o jornal ABC, o governo das Ilhas Canárias teria se irritado com a falta de respostas por parte da Organização Mundial da Saúde e de autoridades do governo espanhol, como a ministra da Saúde, Mônica Garcia. A unidade militar de emergências da Espanha, ligada ao exército espanhol, será responsável por levar ao aeroporto de Tenerife Sul os passageiros em quarentena deste cruzeiro. Segundo a imprensa espanhola, os ministérios da Saúde do Interior, que coordenam essa operação, recorreram aos militares após a recusa de empresas locais em fazer o trabalho.

incluindo 3 pessoas que morreram devido a este vírus conhecido, porém raro, para o qual não existe vacina nem tratamento. A doença pode causar uma síndrome respiratória aguda e é fatal em boa parte dos casos. O hantavírus, ele fica em roedores silvestres que podem eliminar o vírus pela urina, saliva e fezes. Os roedores podem carregar o vírus por toda a vida sem adoecer. A forma mais comum de humano se infectar por hantavírus é pela inalação de aerossóis formados a partir da urina, fezes e saliva de roedores infectados. Portanto, se um roedor defeca ou urina e uma pessoa passa, por exemplo, uma vassoura, esse ar, esse aerossol que é produzido ali, é capaz de provocar uma contaminação. Essa doença, ela já foi registrada em alguns momentos no interior de São Paulo. Que eu me lembre, interior de São Paulo, não me lembro de outros casos. Em coletiva de imprensa feita neste sábado, o presidente do governo das Ilhas Canárias, Fernando Clavijo, explicou a decisão. Colaboração sim, solidariedade também, mas não a qualquer preço. Não sem relatórios, não com imposições do Estado e não colocando em perigo a segurança sanitária do povo das Ilhas Canárias, escreveu ele na rede social X. Após a decisão de Clavijo, o governo espanhol ordenou que as Ilhas Canárias recebam o cruzeiro. Essa informação é do jornal El País. O secretário de Saúde espanhol, Javier Padilha, publicou nas redes sociais um relatório de inspeção realizada por especialistas a bordo, que, segundo ele, aponta que não foram detectados roedores e a probabilidade que um animal alcance a costa canária é nula. Esse documento é uma resposta à preocupação levantada pelo presidente das Ilhas Canárias durante a coletiva de imprensa. Ele apontou o que considerou como risco de roedores descerem do navio e infectarem a população local. Lembrando que as Ilhas Canárias são um arquipélago pertencente à Espanha, localizado no Oceano Atlântico, próximo à costa noroeste do continente africano. O arquipélago é formado por 8 ilhas principais, entre elas Tenerife, Gran Canaria, Lanzarote e Fuerteventura. A região possui autonomia administrativa semelhante à de outras comunidades espanholas, mas segue subordinada ao governo central de Madrid em áreas como defesa, política externa e controle de fronteiras. E neste sábado também, antes da decisão do governo das Ilhas Canárias, o diretor-geral da OMS, Tedros Adhanom, chegou a Tenerife, a maior ilha do arquipélago, para acompanhar a operação de desembarque do cruzeiro. E antes de chegar às ilhas, Tedros Adhanom publicou uma carta aberta aos habitantes. Sei que vocês estão preocupados, sei que quando ouvem a palavra surto ou epidemia e veem um navio se aproximar de suas costas, vem à tona a lembrança que nenhum de nós conseguiu superar completamente. A dor de 2020, disse Adhanom, se referindo à pandemia de coronavírus, ela continua real e eu não a minimizo por nenhum momento. Preciso que me escutem com clareza. Isso não é outra Covid. O risco atual para a saúde pública derivado do hantavírus continua sendo baixo, escreveu o diretor-geral da OMS. E ele também reconheceu que a cepa do hantavírus registrada no cruzeiro é grave. Ainda sobre esse assunto, agora mudando de país, a Itália colocou 4 pessoas em vigilância e quarentena preventiva após um contato breve com uma mulher que morreu de hantavirose ligada ao surto no navio de cruzeiro, de acordo com a agência ANSA Brasil. O Ministério da Saúde italiano diz que acionou protocolos de avaliação de risco e coordenação sanitária após alertas internacionais sobre o caso. Após relatos recebidos por canais internacionais sobre o surto do hantavírus, o Ministério da Saúde ativou os procedimentos necessários de avaliação de risco, vigilância e coordenação sanitária em conformidade com os protocolos nacionais
e internacionais. E quatro pessoas chegaram a Roma em um voo de conexão da KLM, no qual

0: vítima esteve por poucos minutos. Quatro pessoas chegaram à Itália no voo da KLM com conexão para Roma, no qual a mulher internada em Joanesburgo e lá falecida esteve por alguns minutos. Portanto, aí muitas informações ainda, muitas questões ainda a serem esclarecidas e um temor que muitas vezes não é justificável, já que a doença é transmitida da maneira, como eu disse há pouco, por meio de urina, saliva e fezes de roedores silvestres. Não é qualquer roedor, qualquer rato que transmite a hantavirose. Agora, 11 horas e 3 minutos, o ator Matheus Solano volta ao palco do Teatro Renaissance com a peça O Figurante. Vamos ouvir a conversa dele com a Estela Ribeiro?
1: Olá, Matheus Solano, que prazer te receber aqui na TMC. Me conta, você está agora voltou em cartaz com O Figurante, você está sozinho no palco. Quais são as vantagens e as desvantagens de se fazer um monólogo no teatro?
2: Olha, a vantagem de fazer um monólogo é estar sozinho em cena e, portanto, não ter como fugir de mim mesmo, né? Eu tenho aprendido muito estando sozinho em cena com esse monólogo. Agora, a desvantagem de fazer um monólogo também é estar sozinho em cena. Eu gosto muito de contracenar e aprendo outras coisas na contracena com os meus colegas.
1: Olha, eu estive lá no teatro na temporada passada e fiquei impressionada com o seu trabalho corporal. Você tem alguma relação com dança, com teatro físico?
2: Olha, eu sempre fui apaixonado pelo teatro físico, né? Por atores que usam tanto do corpo quanto da voz para contar a história do espetáculo. Então, desde as minhas aulas de expressão corporal na faculdade e depois nessa parceria tão bem sucedida com Miguel Tirreja, é o quarto espetáculo que a gente faz juntos, a gente está sempre procurando botar o corpo como protagonista.
1: Agora, sem dar spoiler, mas como o próprio nome já diz, a peça trata da vida de um figurante, um dia na vida de um figurante. Você já passou por essa experiência? Você já foi figurante?
2: Não, eu nunca fiz figuração, nunca fui figurante, mas sempre trabalhei com muitos figurantes, muitas agências de figuração, tive muito, muito carinho, muito respeito por esses profissionais, meus colegas.
1: Ah, Matheus, convida então os nossos ouvintes e espectadores aqui para assistir a tua peça.
2: Então, quero convidar todos os ouvintes e espectadores da Transamérica TMC para virem assistir no espetáculo O Figurante. Tenho certeza que vocês vão dar boas risadas e levar para casa também alguma reflexão sobre se você, afinal, é o figurante ou o protagonista da sua própria história. Espero vocês no Teatro Renaissance aos sábados e domingos.
0: Agora 11h04 e é hora de sobremesa. No episódio que você vai curtir agora, teve a convidada a atriz Carol Roberto. Ela atualmente está interpretando uma tal de Tina Turner no teatro. No comando do programa, você já sabe, o Lucas Salles, o Marcelo Batista e a Mini Ruth. Fique agora com sobremesa. Para.

0: 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Começa agora o Sobremesa, o seu programa favorito. Seja muito bem-vindo, muito bem-vindo. Obrigado pela sua audiência. E eu, Lucas Salles, não estou aqui sozinho. Junto comigo tem ela, Mini Ruth.
1: Pessoal, vamos começar com tudo, né, Batistinha?
2: Exatamente, Mini Ruth. Lucas Salles, nossa linda audiência. Já estamos em vídeo também para você apreciar a nossa beleza, né? A nossa beleza grega, romana.
3: Eu adorei. Não é mesmo? Adorei, muito bom.
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0: Exatamente, Batista. E ó, aproveita para seguir a gente em todas as redes sociais. Seja no Facebook, seja no Instagram, seja também no Twitter, TikTok, Threads. Em todas elas, o nosso nome de usuário é o mesmo, TMC News BR. Anotou? É, eu tô falando com você que nos ouve no fone de ouvido, seja no rádio do carro, ou até mesmo no computador, no trabalho ou em casa. Siga a gente lá para se manter muito bem informado. Agora, amigos, eu gostaria que você, que nos ouve com seu ouvido, que está ouvindo o programinha de meu Deus, participasse da nossa enquete do dia. Vamos fazer uma pergunta e você pode nos responder através do nosso WhatsApp 011 97221 1001. Marcelo Batista, qual é a pergunta de hoje?
2: Ó, se não quiser participar também, não participa, tá bom? Não precisa. Só responde que você ouve o Sobremesa na TMC quando perguntar.
3: Eu posso perguntar?
2: Se alguém perguntar na rua, que rádio você ouve? Você fala TMC, que horário você ouve? Ah, eu ouço lá das 2 às 3. O resto que se dane. O que importa é você falar que ouve a gente. E aí você responde pelo 11 97221 1001 a seguinte pergunta: qual é o tipo de influencer que você acha mais chato?
0: Boa pergunta, hein?
2: Chato.
0: Mini Ruth, você chato. Teria coragem de falar?
1: Claro.
0: Então fale.
1: Aqueles que divulgam bet, né? Chato
0: pra caramba. Eu não acho, não. Sendo bem sincero, não acho, não. Eu
1: acho chato.
0: Não, não, não. Dentro da lei, meu amigo, você pode tudo. Você tá dentro da legislação, faça o que você quiser. Mini Ruth, você tem que aprender mais comigo. Entendeu? Você tem que ser influenciada por quem entende do assunto, por quem está ligado, tá bom?
1: Pra
0: você ressignifique seus pensamentos e seus preconceitos.
1: Chato, mas sabe chato,
0: é você
1: também.
0: Que fica fazendo ficar louca sexta-feira à noite, sábado, e posta uma sequência de estoque e não dá pra entender nada.
2: É. Fica lá.
0: Fica ligada, menino. Te
2: eu
0: se
2: odeio
0: ligue.
2: Isso. Odeio. Eu odeio influência que fica postando um negócio de inteiro. Ai, gente, acordei. É. Tô aqui. Aí fica mostrando o que tá fazendo o café da manhã.
1: Mini Ruth, eu me preocupei,
2: tipo, Batista. Virgínia é um caso clássico.
0: Vocês são invejosos.
2: Eu não aguento
0: com
2: aquela mulher.
0: Eu tenho dois invejosos. Inveja de quem tá ganhando dinheiro legalmente e inveja de quem tá do Vini Júnior, entendeu? Você é invejoso. Todo mundo aqui é invejoso.
2: Tô aqui na casa do Vini Júnior. Olha, tô aqui no closet dele, a camisa dele. Ah, vá pro inferno.
1: Sei que você queria estar na casa do Vini Júnior também,
2: eu queria, Batista. Não, eu queria ter o dinheiro dele.
0: Alô, então eu quero saber quem é que você acha, o tipo de influência. E se você tiver coragem, manda um nome. Manda um arroba. Eu duvido. Você que está me ouvindo com o seu ouvido, eu duvido que você tenha coragem de mandar. Pode mandar eu, arroba Lucas Salles, ou o arroba Batista, ou arroba Mini Ruth. Não tem problema, não. Manda pra gente no nosso WhatsApp, 011 97221 1001. Isso aí. Bom, amigos e amigas, chegou a hora da gente bater um papo com uma jovem atriz. Ela está em ascensão, senhoras e senhores. Ela é dubladora, atriz e agora intérprete da querida cantora Tina Turner. Sabe quem é Tina Turner, Mini Ruth?
1: Uma das maiores cantoras do mundo.
0: Exatamente. Tina Turner, uma das maiores cantoras do mundo. Ela que canta We Don't Need Another Hero. Você nos ouve agora na TMC. Ela ganhou um musical. Está sendo exibido aqui no Brasil através dela, da nossa convidada, a Carol Roberto.
4: Oi, gente, tudo bem com vocês?
0: Seja muito bem-vinda, Carol.
4: Feliz de estar aqui.
0: Nós é que estamos felizes de receber a Tina Turner. A gente tem a primeira pergunta de hoje, que é o Marcelo Batista que vai trazer. Vai, Batista.
2: Carol Roberto, qual a sua sobremesa predileta? A gente precisa colocar no nosso ranking aqui do programa.
4: Posso falar duas?
2: Pode.
4: Eu claro. Acho que pudim.
0: Mais um ponto para o pudim.
4: E bolo de coco gelado.
1: Nossa, sim.
0: Se eu não me engano,
4: sim, uma massa.
0: Eu acho que é o segundo voto para o bolo de coco. Agora, e o bolo pudim? Que tá a maior sensação?
2: Ah, isso
0: bolo
2: é o
0: pistache do momento.
4: Ai, pistache eu não sou muito fã, não.
0: Ai, eu
4: sou mais do chocolate.
0: Tamo junto,
4: eu sou mais do coco.
0: Ai, você, isso que é uma menina boa.
1: Sou mais maravilhosa. Coco.
4: Que isso, pistache.
1: Tá na moda agora, mas... festival de fatias, né? E aí viralizou o bolo de pudim. Porque de comida tudo,
4: eu
1: entendo.
4: Eu já vi ovo de Páscoa de pudim. Que tipo é o ovo de Páscoa, aí tem o pudim em cima, assim.
2: Vai, peraí, como é que alguém sabe? Onde você viu isso? Está na moda agora o festival de fatias. Só gordo tem essa informação.
1: Você só fica comendo barrinha de proteína.
0: Olha só, mini root não é gorda, não. Mini root é excesso de gostosura, tá?
2: Festival de fatias.
0: Você respeita a mini root que ela pega mais mulher que você, tá?
1: Que isso? Mas hoje ele tá com tal, Lucas.
0: Respeita a mini root aí, tá bom? Menos. Seguinte, vamos voltar pra nossa entrevista com a Carol Roberto. Ela que é atriz, dubladora e agora intérprete da Tina Turner. Eu queria comer... publicar mais rápido aqui. Eu falei que a gente tava ouvindo We Don't Need Another Hero, mas a gente tá ouvindo The Best. E é a música, inclusive, que a Tina Turner cantou pro Ayrton Senna.
4: Sim.
0: Sabia dessa?
4: Sim.
0: Mas ela cantou. Você... como chegou nessa fase de interpretar a Tina Turner? Você fez teste, você foi escalada. Me conta, essa é uma curiosidade minha, meu.
4: Luquinhas, juro pra você, esse foi um dos testes mais difíceis da minha vida, porque quando eu fiz o teste, eu tava já em cartaz com o musical Meninas Malvadas, no mesmo teatro que tá sendo Tina, e aí o meu diretor, gringo, ele chegou e falou assim, Carol, por que você não manda teste pra Tina? Eu falei, mas pra Tina, será que eu tenho idade? Porque eu tinha 19 anos, e a Tina termina a peça com 40 e pouco, sendo mãe de dois meninos, tendo três relacionamentos no espetáculo, então muitas vivências que eu ainda não tive. Então, aí eu falei, será que eu posso fazer? Será que eu tenho estrutura pra fazer? Aí ele falou que tem meninas de fora que tem menos idade do que eu e fazem Tina. Inclusive, eu sou a segunda Tina mais nova do mundo. A alternante mais nova, mas a segunda Tina mais nova, porque tinha uma Tina em Londres, que era cover 4, e ela tinha 17 anos.
1: Caramba!
4: Então, eu tô desde o ano passado fazendo, eu fiquei desde abril do ano passado fazendo audições, testes. Eu comecei em abril e recebi meu sim só em novembro.
0: Caramba, coitada!
4: E começou, os ensaios começaram dia 5 de janeiro. Então, eu tô desde o dia 5 de janeiro vivendo e sendo Tina Turner alternante. E tá sendo uma das experiências mais incríveis da minha vida.
0: Então, eu posso ver uma das experiências mais incríveis da sua vida no Tina Turner, o musical, no Teatro Santander em São Paulo, toda quarta, quinta e sexta, até dia 28 de julho. Você vai dar convite pra gente?
4: Tem sessões sábados e domingos também. Em sessões duplas.
0: Ah, que olha,
4: interessante. E às vezes algumas sessões extras, então fiquem de olho no Simpla.
0: Ah,
4: já. E na bilheteria do teatro estão super convidados.
0: Mas pra eu tô querendo saber se você vai dar convite pra gente.
4: Vocês vão.
0: Ô, Batista, você não acha meio estranho uma menina? É menina. 20 anos de idade, que nunca nem viu Tina Turner. Ela não viu Tina Turner, tenho certeza. Ela nem devia saber que é Tina Turner. Agora, interpretar essa ídola da música, você não acha meio esquisito isso?
2: É, mas desde que a pessoa tem uma certa cultura musical, né?
1: É.
2: Não é mesmo? Igual Beatles, Michael Jackson, Elvis Presley. É obrigatório quem, né, quem gosta, trabalha com cultura,
4: saber. O Michael é a minha maior referência como artista desde que eu... escolhi e decidi que queria ser artista. Eu tinha um DVD. Então, eu sempre fui de uma família muito musical. Eu sou uma menina que cresceu cantando na igreja. E a minha família, meu pai tocava bateria na igreja, meu tio é músico, meu primo é músico, a minha irmã é dançarina. Então, eu sempre fui de uma família muito artista. Minha mãe era baliza na escola. Então, a minha
1: que
4: tia
1: é
4: também
1: na
4: fazia, tipo, fanfarra, sabe? Minha mãe dançava espacate, fazia tudo.
1: Que legal!
4: Ginástica, essas coisas.
2: E você foi ver o filme do Michael?
4: Fui, já três vezes.
2: Três vezes.
4: Gente, assista. O Michael Jackson também, nunca vai existir, não. Eu vou assistir quatro. Eu vou assistir semana que vem também.
0: Aí é muito.
4: Eu vou assistir quatro. Calma, vou assistir semana que vem.
0: Caramba.
4: E porque...
0: geração Z, né? 20 aninhos, não tem nada pra fazer, né? Trabalhando
4: Lucas,
0: de quatro.
4: Se você soubesse...
1: hoje ele tá ácido.
4: Se você soubesse quantas coisas que eu tenho pra fazer. Mas é mais pra referência mesmo. E porque nunca vai existir nenhum artista como Michael Jackson.
2: E você canta, Michael?
4: Canto.
2: É o quê que você
4: canto
2: gosta?
4: Várias músicas dele.
2: É uma que você gosta, mas... aquela que você acha que mais combina com a sua bela voz.
4: The Way You Make Me Feel.
2: Quero ver. Eu quero ver. Porque
0: Batista,
2: eu já tô,
0: ela
2: eu
0: interpreta tô a Tina Turner e você vai pedir pra cantar Michael Jackson.
2: Michael Jackson é muito mais difícil. É muito mais difícil que Tina Turner.
1: Ah, não. Então, deixa ela cantar, gente.
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0: Esta foi Carol Roberto cantando The Way You Make Me Feel.
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2: Você dança, canta, interpreta, dubla. Tem alguma coisa que você não saiba fazer direito pra eu não me sentir tão imprestável aqui?
3: Tocar um instrumento. É uma coisa que eu gostaria muito de fazer, mas eu não tenho.
4: Mas você sabe, Batista?
2: Você sabe tocar instrumento?
5: Também não.
4: É imprestável mesmo, viu?
2: Mas o Michael Jackson também não sabia.
5: Tá certo. Ô, Mini Ruth, você que é uma grande fã. É uma grande fã de Tina Turner, obviamente, não?
4: Sim.
5: Gostaria de tirar alguma dúvida com Carol Roberto, atriz, dubladora e também intérprete de Tina Turner no teatro?
4: Claro, eu queria saber como foi esse processo pra vir

0: platina, né? Você ficava escutando as músicas antes de dormir? Como que funcionou?
1: Tudo que eu podia fazer, eu fiz. Comprei livro, vi o filme com a Angela Bassett, que fez o filme da Tina Turner, contando, é o mais parecido que a gente tem da história com o musical. Vi o documentário da Tina, da própria Tina, falando. E o que eu vi vídeos, vídeos do musical, vídeos da Tina, entrevistas da Tina, porque tudo que a gente podia pegar, tudo que eu consegui, eu queria pegar, porque eu falo que o que eu faço no palco é uma homenagem à Tina, porque Tina Turner só existe uma e ninguém nunca vai ser comparada a ela, ninguém nunca vai conseguir imitar ela. Então, o que eu faço no palco é uma homenagem para a maior cantora do rock and roll que já existiu. Então, é tudo que eu podia sugar de... E também nós tivemos os nossos diretores gringos e eles vieram, falaram pra gente como é que funciona. E muitas vezes eu tive que, tipo, parar de assistir filme, parar de ver o livro, porque é uma história muito pesada. A Tina passa por racismo, etarismo, abandono, violência, abuso de vários tipos. Então, é uma história muito pesada, mas extremamente necessária. E as pessoas saem do espetáculo transformadas, assim. É muito surreal. Cara.
2: Eu imagino isso. Marcelo Batista... que está ao lado de Carol Roberta. Roberto, você sabia que este homem aqui, Marcelo Batista, é um radialista de mão cheia, de voz cheia? Acredito. Também? Há 36 anos vem anunciando músicas na rádio, chamando. Sim. VTs. Ele entende tudo de música. Eu vou deixar com você, Batista. Aproveite a presença de Carol Roberta.
3: Vou aproveitar. Então agora na TMC 100,1 modulando em São Paulo, frequência modulada, com vocês, Carol Roberto interpretando The Best de Tina Turner.
1: Vai! Agora?
3: É.
1: Assim?
3: É, se vira nos 30 mesmo.
4: É verdade. Eita, a partir de agora, 14.
1: Ai, calma.

0: Roberto Ela!
1: Eu sou super triste.
2: Pampam desafino, pampam que ela fez.
0: Você está ouvindo o Carol Roberto, ela que é uma atriz maravilhosa, dubladora, começou a dublar desde criança, já dublou inclusive personagens icônicos, como a Nala Jovem de O Rei Leão.
3: Mentira!
0: Turma da Mônica também ela dublou, sabia?
3: Que legal!
4: Turma da Mônica foi o filme, Luquinhas.
0: Eu peço milhões de desculpas, aqui me deram que dublou filmes como Rei Leão, Deadpool, confere?
4: Deadpool, sim.
0: Que interessante.
4: A X-23, a Laura, que agora, é a filha do Deadpool.
0: Você era menor de idade quando você dublou a X-23, certo ou não?
4: X-23, acho que não, acho que já...
0: Tava próximo ali.
4: Foi...
0: O Deadpool e Wolverine. Deadpool... Foi em 2022, 2023.
4: 2022, 2023. Talvez uns 16, 17
0: anos. Olha aí, era menor de idade. Você aprendeu alguns palavrões novos com o filme?
4: Vários palavrões, mas eu já sabia alguns, assim. Meu pai tá assistindo... Meu pai tá assistindo, meu pai e minha mãe tá assistindo, perdão, viu? Eu já sabia alguns palavrões, mas é isso.
0: Qual o nome dos abençoados, o nome do seu pai?
4: Meu pai... Léo e Fernanda, beijo a vocês.
0: Ó, doutor Léo e doutora Fernanda, parabéns pela filhota, além de muito talentosa, um amor de pessoa, e ela cedeu. Achei que ela não fosse cantar e ela cantou. Que coisa bonita, né, Mini Ruth?
3: Bonito demais. Eu queria saber da onde surgiu essa vontade de fazer dublagem.
4: Dublagem chegou na minha vida muito, muito, muito assim, como surpresa, porque eu nunca tinha imaginado, e eu vou falar uma coisa pra vocês. Calma, deixa eu falar certo. Todo dublador precisa ser ator, tá? Deixando bem claro. Porque a dublagem nada mais é do que uma arte de atuar sem plateia, só lá com o nosso visor que passa o filme ou a série. Então, eu já era atriz antes do The Voice. Pós The Voice, eu recebi o convite pra fazer um teste de dublagem pra um filme da Disney. Eu falei, bom, Toy Story 4 não é. O próximo filme que vai vir junto com Toy Story é o Rei Leão. Eu falei, meu Deus do céu. E Rei Leão é tipo assim, gente, é o filme. O pessoal lá de casa é rolê de fita verde, sabe?
0: Adoro.
4: Lá em casa.
0: Sim.
4: Então, a minha família inteira sabe todos os filmes, as falas. É o filme da Disney da minha família.
0: Ah,
4: e o meu também, aí tipo, falei, tá, provavelmente... Aí eu cheguei no estúdio... Nervosa, porque eu ia concorrer com as amigas minhas que já eram dubladoras, 13 aninhos.

0: Cheguei lá na sala e aí eu vi a fotinho da Nala, criança, lá no visor. Aí eu falei, meu Deus do céu. Aí a Ana, que é uma das chefes da Disney, falou, ei, Carol, ela tem o cabelo roxo. Ei, Carol, como é que você tá? Tudo bem? O meu diretor de dublagem foi o Fábio Azevedo. Um beijo, amo você. Ele falou, fica tranquila, tudo certo. Eu achei que pra um primeiro teste, foi meu primeiro teste de dublagem, o Rei Leão. Pra um primeiro teste, eu achei que eu arrasei. E aí passou um tempo, eu recebi a ligação pra eu voltar pro estúdio. Aí eu, ai meu Deus, o que será que é, né? Aí eu cheguei na sala, a Ana chegou pra mim e falou assim, ó, oi Nala. Aí eu, nossa, Disney, sou uma princesa do universo Disney, Leoa, e tipo, é muito surreal. E que assim, Rei Leão foi maravilhoso.
1: Muito bonitinho. Inclusive, a dublagem da Carol Roberta é uma das melhores coisas do filme, porque o filme é ruim. Eu acho horrível. Péssimo, péssimo, horrível.
2: Rei Leão é ruim.
1: Rei Leão, só que CGI, ai, é com CGI, entendeu?
0: Live
1: action não é legal. Agora, vamos falar de coisa boa, já que o filme do Rei Leão com CGI é ruim. Vamos falar então dos ouvintes que mandaram mensagens para nós ao saberem que Carol Roberto estará presente conosco hoje. Então, Batista, você que é o rei das brincadeiras e interações, é contigo.
2: Eu sou um brincalhão mesmo. Olha só, Ana Paula diz o seguinte: para pessoa que é cantora profissional como você, cantar no chuveiro é levar trabalho para casa?
0: Depende do ponto de vista. Às vezes sim, porque cantar também exige muito. Dependendo da música, também exige muita coisa. Pode ser sim, pode ser não. Pode ser só uma diversão. Porque minha maior plateia, muitas vezes, foram os meus condicionadores e shampoos. E sabonetes.
1: Vai, Mini Ruth.
3: O Saulo Silva, ele mandou: você era aquela criança que a mãe botava pra cantar quando aparecia a visita em casa?
0: Gente, juro. Pergunta. Não essa criança, mas sempre que a gente... Isso é uma coisa, uma crítica também ao pessoal da minha família, tá? Vocês que estão me assistindo.
1: Denúncia!
0: Quando a gente vai... Porque cê, o Lucas pediu pra eu falar fofoca, né?
1: Por favor.
0: Quando a gente vai viajar, quando a gente vai pra resort, quando a gente vai viajar em família, sempre que tem um palquinho, isso no Brasil e fora do Brasil, sempre que tem um palquinho, qualquer coisa no meio... Sempre tem a avó, a minha avó, ou meu tio, ou minha mãe, ou meu pai. Às vezes, Carol, por que você não sobe lá? Canta lá uma música. Gente, eu não gosto quando eu tô viajando, quando eu tô descansando. Eu quero ficar anônima.
1: Respeite o artista.
0: Respeite, não sufoque o artista. Tá, mas adoro cantar, enfim. Às vezes eu dou uma... Eu falo, ah, tá bom, eu vou lá quando eu tô de bom humor. Porque às vezes eu falo assim, não quero ir. Gente, me deixa, pelo amor de Deus.
1: Próximo comentário, Batista.
2: Júlia Maria tá pedindo pra você cantar uma música do Caneta Azul como se fosse Alcione.
1: Só contextualiza, porque a Carol Roberto também interpretou a Alcione no teatro.
2: Você sabia que a Alcione não tem um dedo?
1: É mentira. Sério isso? É mentira?
0: É sério? Sim, você mentiu muito agora.
2: É verdade.
0: Não acredito.
2: É verdade.
0: Eu já vi a Alcione na minha frente. É
2: verdade,
0: nunca...
2: vai procurar.
3: Mas você olhou os dedos?
0: Não.
1: É mentira? Então. É piada?
0: É porque ela faz um...
2: É verdade.
1: É verdade mesmo? Peraí, você tá se informando no grupo
2: do Zap? É verdade. Não, mas vamos pro assunto aqui.
1: Vamos lá.
2: Depois você pesquisa.
1: Então
2: você
1: a Carol Roberto, que interpretou a Alcione no teatro, na peça de Miguel Falabella, vai agora cantar Caneta Azul na voz de Alcione. Cuca, tire silêncio. Pô, vai.
4: Caneta azul, azul caneta, caneta
0: 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Às vezes a Alcione faz umas coisas que a gente não entende, né? Pra mim, o melhor vídeo dela é ela cantando. Gente, esse vídeo é muito...
2: Evidências no Faustão.
0: Evidências no Faustão é muito bom
3: esse vídeo.
1: Inclusive, tem uma atriz também que viralizou recentemente, que ela imita a Alcione cantando...
0: A Valéria.
1: A Valéria.
0: Ela é muito
1: cantando
0: bom.
1: A Adele. Muito
0: Never
1: bom.
0: Never modify!
1: Muito bom.
0: Esse vídeo muito bom. Muito
1: ô, Carol Roberto, você mandou bem, hein? Matou a pau. Adorei. Yes. Próximo comentário, vai, Mini Ruth.
3: Olha lá, o Alex Brilhante, ele mandou. Carol, faz a voz da Nala do Rei Leão anunciando o seu show da Tina Turner.
0: Meu show da Tina Turner? Será que eu ainda tenho a voz? Porque quando eu fiz a Nala, eu tinha 13 anos.
3: Gente, eu já falei com o Simba já que a Carol tá fazendo a Tina de quinta a domingo no Teatro Santander. Tem sessões sábado e domingo. Venham, por favor!
1: Aê! Aproveitando esse momento, você acabou de ouvir Carol Roberto fazendo a voz da Nala. Eu gostaria de te desafiar. Aqui, ó, pedido do nosso YouTube. Por favor, façam pedidos para a Carol Roberto aqui no YouTube, @TMCNewsBR. O pessoal pediu para você cantar O Que Eu Quero Mais É Ser Rei. É uma música clássica do Rei Leão. Tá. Por favor, mata essa vontade nossa. Vai, Carol Roberto!
3: Olhe para a esquerda, olhe para a direita.

0: Roberto, senhoras e senhores,
1: eu adorei,
0: atriz dubladora.
1: Adorei, que aqui vira um Rei Leão, né? Temos a Nala.
0: Vai, vai!
1: Timão, Pumba! Uma,
0: e você é quem, Miniguti?
1: Eu sou o Scar. É.
0: Só um minutinho, peraí. Para, você é quem, Miniguti?
1: O tio ruim. É. Eu sou o tio ruim,
2: tá mais,
1: vilão.
2: Tá mais pra outro personagem da Disney.
1: Não, ele já é o Pumba,
0: eu sou o Pumba, ela é o Dumbo. Você é linda demais. Faz o Scar de novo pra mim, vai.
1: Sou o Scar.
0: Faz o Silvio Santos imitando o Scar, vai.
1: Rapaz, Silvio?
0: É. Vai.
1: Vem pra cá.
0: Tá certo. Carol Roberta está aqui conosco, a atriz dubladora, ela que interpreta Tina Turner. E olha, pela idade da Carol, a gente imagina que ela interprete a Tina Turner jovem, mas não, ela interpreta a Tina Turner do começo ao fim. Parabéns, Carol. Olha, eu achei isso fantástico, porque eu jamais conseguiria visualizar uma menina de 20 anos interpretando Tina Turner, que nos deixou em 2023. Nossa, acho que uma dor imensa na música.
3: Com certeza.
0: Quando ela faleceu, você nem imaginava interpretá-la no teatro.
3: Não,
0: hoje.
3: Assim.
0: O que aconteceu de extraordinário, assim, de sobrenatural? Vai, eu quero fofoca sobrenatural. Você recebeu alguma visita? Alguém mandou um recado pra você? Falou assim, ó, você vai interpretar Tina Turner, ela tá feliz, tá sabendo. Ela que te escolheu, teve algo disso ou não?
3: Eu acho que, tipo assim, já pra mim, tem, na verdade, tem uma Tina criança. Também que interpreta ela, tipo, no começo do espetáculo, que é a Ana May, que são três meninas que se revezam, lindas, maravilhosas. E eu interpreto a Tina com 16 anos até 40 e pouco. Então, é a partir dos 16 anos. E assim, todas as vezes que eu faço espetáculo, às vezes tem uma galera que fala assim, a Tina deve estar muito feliz. A Tina deve estar... Tem gente que fala assim, a Tina deve estar se revirando no túmulo. A Tina não sei o quê. Então, eu acho que se a Tina estivesse viva, obviamente eu ficaria muito nervosa, porque em 2023 eu não fazia ideia de que daqui a 3 anos eu iria estar fazendo a Tina Turner. Porque, pô, é a Tina Turner, não é um personagem diferente de uma novela ou outro musical ou uma série. Um personagem criado do papel fictício. É uma pessoa que já existiu. Não só uma pessoa que já existiu, como uma pessoa que foi muito importante pra música e uma pessoa que, tipo, revolucionou, assim. Então... Não, eu acho, eu sou evangélica desde berço, então eu acredito muito que Deus coloca a gente nos lugares e na hora que é pra estar e que é pra acontecer. Se Deus me possibilitou e me capacitou pra viver esse momento agora, é porque é tudo por Ele. Eu sempre dedico o espetáculo a Deus, eu sempre falo nas minhas orações que existem pessoas na plateia que precisam ouvir essa história hoje, então que eu seja instrumento pra pessoas que estejam passando pela história da Tina e violência, essas coisas, ou um pingo, uma ponta de coragem e esperança para as pessoas, para elas saírem do teatro renovadas com o pensamento de sim, eu posso, sim, eu consigo, em especial mulheres pretas, porque a Tina foi uma mulher preta que lutou contra o sistema, lutou contra o etarismo, contra o racismo. Então eu acho que a minha função é essa. Então eu acho que existe sim obra divina através da minha vida.
1: Mas você tem medo de ficar conhecida só como a Tina Turner? Por exemplo, Daniel Radcliffe, até hoje, todo mundo só vê ele como Harry Potter, né?
3: Eu acho que isso não vai acontecer, Ruth, porque existe uma Carol antes de Tina, existe uma Carol Tina e vai existir uma Carol depois de Tina. Eu não comecei a minha vida agora, minha vida, eu falo, artística. Eu tenho 20 anos de idade, sou muito nova, mas eu já faço isso desde os meus 5 anos de idade.
0: Que isso?
3: Então, eu sou artista há muito tempo. Então, as pessoas estão vendo os meus últimos trabalhos, agora eu tô crescendo, as pessoas estão me conhecendo, mas eu faço isso há muito tempo. Então, existe uma Carol antes de Tina, que começou isso, uma Carol que está vivendo Tina, vivendo e aprendendo e crescendo, e uma Carol depois de Tina, que vem aí uns projetos aí, galera, que vocês podem esperar pra ver.
2: Fofoquinha.
3: Porque eu me vejo já, eu já sei onde eu quero chegar, eu sei o que eu sou e eu sei onde eu quero chegar. Então, eu sou uma artista muito ambiciosa, vocês ainda vão ouvir falar muito de mim.
2: Ô Carol, você já perdeu algum papel, alguma coisa pra alguma influencer só porque ela tinha mais seguidores que você?
3: Ma, de verdade, eu acho que talvez sim. Mas a gente nunca sabe, né? Na verdade, acontece isso no, hoje em dia mais, porque hoje a internet tá aí, hoje tá tudo muito assim, muito mais rápido. E eu entendo que existem muitas circunstâncias e tem produtores e produções que escolhem influencers pra trazer, às vezes, talvez um pouco mais de mídia. Mas nós estamos aqui, produtores e diretores. Nós, eu digo, nós artistas, nós atores que trabalhamos com isso e que estudamos 10 anos das nossas vidas pra perder um papel da nossa vida, às vezes, pra uma pessoa que chegou ontem e mal sabe o que tá fazendo. Então, deixo aqui meu desabafo pra vocês. Por favor, não façam isso, parem de fazer isso. Eu sei que mídia é importante, as coisas precisam ser divulgadas, a internet é importante, mas não desrespeitem também atores que mudam de estado, mudam de cidade, atores que passam noites e noites decorando textos, às vezes pra perder pra um influencer. Eu fico aqui.
0: Olha aí, belíssimas palavras de Carol Roberto. Parabéns, Carol. Adorei, adorei. De verdade, você é uma pessoa sensacional. Eu te desejo cada vez mais sucesso.
3: Obrigada.
0: Que bom saber que você só tem ainda 20 anos, que há muito para acontecer na sua vida.
3: Amém.
0: Eu gostaria só de, infelizmente, me despedir de você, porque vai chegando ao fim a nossa entrevista, mas não sem antes te pedir o recadinho final. É hora de se divulgar, dizer o que você quiser. É hora, é o teu momento. Vai que é tua.
3: Galera, muito, muito obrigada. Tô muito feliz de estar aqui, muito feliz pela oportunidade, pelo espaço. Me sigam nas redes sociais, Instagram, YouTube, Facebook, Carol Roberto, TikTok. Quiser me achar, só Carol Roberto, só podem me achar em tudo. Assistam Tina, a gente tá em curta temporada, a gente vai até o dia 12 de julho. É, parece que tem muito tempo, mas não tem. Faltam 2 meses e pouco. E venham assistir, conhecer a história da Rainha do Rock and Roll. É, e aguardem, porque em breve vem muitas novidades. Shows, música,
0: filme,
3: eventos,
0: né?
3: Filme.
0: Que tem, pode falar sobre o filme,
3: tem Família? Chegando aí, Família de Sorte. A princípio estreia no segundo semestre desse ano.
0: Que legal.
3: Que os meus pais são Robson Nunes e Michele Machado.
0: Ah, olha, que demais.
3: Então é um filme, é uma comédia, vai ser uma comédia. Parabéns. E é muito, muito legal. Eu gravei esse filme, acho que há 3 anos atrás. Então, tipo, eu tô completamente diferente. Mas,
0: legal.
3: Deixo aqui pra vocês o convite pra me seguirem nas redes sociais e acompanharem. Muito obrigada, gente, pelo espaço, pela oportunidade.
0: A gente que te agradece. Então, recado dado, vá ao Teatro Santander, em São Paulo, assistir a Carol Roberto interpretando ela, Tina Turner, no musical Tina, até dia 12 de julho, confere isso?
3: 12 de julho, confere.
0: Então, até dia 12 de julho, você tem a oportunidade de assisti-la. Por favor, vá, porque ela é um talento absurdo.
3: Maravilhosa!
0: Pra você que tá ouvindo, fala, é TMC? 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
0: Então é isso. A gente vai dar uma aproveitadinha e vamos olhar as respostas da nossa enquete do dia. Eu quero saber o que é que o pessoal respondeu no WhatsApp. 011 97221 1001. O que é que o pessoal respondeu, Marcelo Batista?
2: Qual tipo de influencer que você acha mais chato? A Rebeca Torres falou: não suporto influencer que se grava chorando.
0: Ah, eu também não.
2: Porque ninguém monta cenário pra chorar. Ela diz, eu choro no ônibus quando dá tempo.
0: Tem algum influencer que bota filtro de cachorrinho pra chorar. Aquele fica com a orelhinha.
2: Mas é, o cara pega e fala, você não sabe o que aconteceu comigo.
0: Não dá.
1: Ai, resolveu, gente, B.O. Nossa, eu tô sentindo tudo indireto isso aí, mas tá bom. Leonardo Cardoso, ele mandou, tem uns que fazem testando produto milagroso, testa 30 segundos e já dura, já cura, né, a dor do coração.
0: Vamos lá, próximo.
2: Olha só, Márcia Souza, eu sei que curtir o vídeo ajuda, mas não precisa ficar mendigando, né? Quando pede demais, eu tiro a curtida, ela falou, eu descurto.
0: Tem o pessoal que gasta, acho que 5 minutos do vídeo só pra falar, dá like, se inscreva, compartilha tudo, a gente realmente perde a vontade. Vai, Mini Ruth.
1: Diego Martins, influencer que reage a vídeo, o cara não faz nada, só fica fazendo careta, e eu também reajo, mas não ganho um real por isso.
0: Boa. Se você tem algum influencer, inclusive se você quer mandar um nome, manda pra gente no WhatsApp 011 97221 1001. A gente quer saber qual é o influencer mais chato, o tipo de influencer, ou até mesmo, se você tiver coragem, o nome do influencer. Manda pra gente que a gente vai ler. Agora, amigos e amigas, eu gostaria de pedir ajuda de vocês. Mas, ó, é uma ajuda de humano, não é ajuda de inteligência artificial. Eu gostaria que vocês me dissessem
5: qual é a melhor inteligência artificial? Se é o chat GPT, o que todo mundo conhece, ou se é a IA da TMC, que não é inteligência artificial, é ignorância artificial. Começa agora o Chato GPT! Aqui na TMC, mais precisamente no Sobremesa, nós temos o Chato GPT. E eu particularmente adoro. Vou mostrar para vocês como funciona. Eu vou fazer uma pergunta para o Chat GPT e depois vou repetir a mesma pergunta para o Chato GPT. Você vai ver a diferença. Vamos lá. Chato GPT, diga para mim, quer dizer, Chat GPT, diga para mim como cancelar o meu plano de internet. Chat GPT.
1: Entre em contato com a sua operadora e siga as orientações que te passarem.
5: Olha aí. Vamos ver agora o Chato GPT. Chato GPT, como eu posso cancelar o meu plano de internet?
2: É, puxa os fios da parede, arranca tudo, pega um martelo, dá no meio do roteador, que é mais fácil do que você ficar 3 horas falando lá no call center. Você pode cancelar? Não, mas por que o senhor quer cancelar? Faz isso e para de pagar também. Depois você espera o desenrola. Espera o desenrola e aí você resolve a tua vida e cancelou essa porcaria.
5: Pior que é uma ótima solução, né? Isso é genial. Vamos lá, próxima pergunta. Chat GPT, é verdade que soltar pum queima calorias?
1: Não, soltar pum não queima calorias de forma significativa. Mas é só o seu corpo funcionando direitinho.
5: Não gostei dessa resposta. Eu vou agora pro Chato GPT. Chato GPT, é verdade que soltar pum queima caloria?
2: É, o que queima caloria é você levantar a busanfa dessa sua cadeira, parar de ficar na frente do computador fazendo pergunta idiota como essa para uma inteligência artificial, né? O que você pode perder não é caloria, é peso. Aí depende do tipo de pum que você vai soltar, né?
5: Ou a cueca, né? É. Palavras, né? De cuca, nosso operador, muito bom. É. Este foi o Chato GPT! Uhul! Muito bom, adora. É uma ignorância artificial sem tamanho. Você fica gastando dinheiro aí com Chat GPT Plus, não sei mais o quê. Contrate o nosso Chato, Chato, né? GPT.
2: E já tô melhor. Na versão 7.0 já.
5: Amigos e amigas, agora é hora daquele momento que junta informação com diversão. É o único, somos os únicos apresentadores da TMC que viemos com o Binandinho, porque a gente respeita não somente você que nos ouve com seu ouvido, mas também você que nos assiste no canal do YouTube, o arroba TMC News. A gente vai trazer agora notícia, mas de um jeito que só a gente sabe. É hora do Girinho de Notícias, vai!
1: Vem pra cá, você, girando, Patrícia Batista.
5: É o quadro favorito de quem nos ouve com seu ouvido. Nossa, todo mundo que fala do programinha de meu Deus, o Sobremesa, todo mundo fala, eu adoro o Girinho de Notícias. Inclusive, que denúncia. José, você me permite, eu vou fazer uma denúncia aqui. Estão copiando o Sobremesa, tá?
2: Quem?
5: Estão copiando o Sobremesa.
2: Aqui da casa?
5: Aqui da casa. Quem? Eu gostaria de mandar um abraço à dona Pietra, jornalista e apresentadora da TMC, que resolveu fazer um quadro no arroba TMC Newsberg, no Instagram, TikTok, copiando a gente.
2: É mesmo?
5: Te juro por Deus. Não, vamos trazer notícia de um jeito que você entenda. Que palhaçada é essa?
1: Nem pra chamar a gente pra gravar?
5: Deixa com quem sabe fazer.
2: Não precisa chamar pra gravar não, que eu também não quero.
5: Estão copiando a gente, tá bom, dona Pietra? Vergonha, tá bom? Claro que a Pietra, ela faz também com muito, ela faz
2: Pietra
5: com
2: talento. A Lourinha pintou,
5: ela fez uns stories outro dia pintando o cabelo, correndo na Avenida Paulista.
1: Nossa, mas
5: ela
1: você tá doidinha. Com uma falta do que fazer vendo stories de todo mundo, hein, Lucas? Pietra, né?
5: Doidinha. Ela é doidinha, gente fina, ela faz bem, tá bom? Então eu gostaria de convidar a Pietra, já que você fez no Instagram, venha comparecer aqui na nossa bancada um dia, tá bom? Então vamos lá. Primeira notícia do dia, vai, Mini Ruth.
1: Olha, tá no site TMC, entra lá em www.tmc.com.br. O Lula está dominando as pesquisas no Nordeste, enquanto o Flávio Bolsonaro vence no Sul, numa simulação aí feita agora para as eleições de 2026. Lula está registrando 53% em Pernambuco contra contra 19% do Flávio. Já o Flávio marca 38% em São Paulo, em frente, né, a 23% de Lula no primeiro turno. Dados da pesquisa Genial Quest.
6: Pra mim, o pessoal não tá gastando mais dinheiro com pesquisa. O pessoal tá pegando as pesquisas de 2022.
2: Deve ser.
6: Tá pegando as pesquisas mesmo que já foram feitas, mesmo nome, mesmo tudo. Pega tudo, que o dado é o mesmo, inclusive.
1: Igualzinho.
2: Eu acho que podia decidir a eleição no melhor de três, não é?
6: Genial. Muito não bom. É?
1: Pega papel e tesoura.
2: É, joga em pô, roleta, na roleta, palitinho. Podia palitinho, ter várias muito disputas
6: pra... Cara, esse é irado, hein? Hein? Presidência do Brasil.
2: Já pensou, a gente sim, ia viralizar no mundo.
1: É. Ia ser demais,
6: é,
1: gente.
6: Nossa. É, adorei. Adorei. Eu acho genial, né, a ideia. A gente conseguia até fazer uma porrinha, fazer uma pochinha. É, eu quero esse, eu quero aquele, eu pego nesse.
1: Não, que nem aqueles desafios que tinha, né? No programa do Domingo Legal.
2: Sim.
1: Nossa, seria bom, hein?
6: Banheira do Gugu com Lula e Flávio Bolsonaro.
2: Quem pegar mais sabonete
6: leva o Brasil.
1: Caraca,
6: genial.
1: Meu filho não vai isso, não.
6: Cara, imagina o Lula sendo abraçado pela Luísa Ambiel tentando pegar o sabonete.
2: Já pensou?
6: Eu, pra mim, essa é a forma de decidir o Brasil.
2: É isso aí.
6: Ah, essa próxima é boa notícia, essa traga é boa você, Marcelo Batista.
2: Essa é boa. Atenção, uma atendente desligou. Vocês viram isso ou não? Ela desligou na cara do Papa Leão XIV. Porque o Papa, eu acho que ele mudou pro Vaticano, aí precisava trocar o endereço. Né? Trocar o endereço do banco, do cartão de crédito. Porque senão o endereço de cobrança não bate, aí ele vai passar o cartão.
1: Nossa, Papa tem cartão?
2: Deve ter cartão.
6: Claro, sim.
2: Sempre, não é? É um cidadão comum.
6: Ué. Sim, não, ele tem. Não.
2: E aí ele ligou no banco e se identificou como... O nome dele é Robert Prevost. Aí ele falou, aqui é o Robert Prevost, eu queria mudar o endereço, passar pro Vaticano. Aí a moça começou a fazer um monte de pergunta pra ele. Aí as perguntas não batiam. A resposta não batia.
6: Coitadinho do Papa.
2: O Papa acho que já tá colando a placa. Aí...
1: Ai, que horror.
2: Aí...
1: Que pecado, Batista.
2: Desculpa, Deus.
6: O Papa já tá colando a placa.
2: E aí, o que aconteceu? Ele falou, se eu falar que eu sou o Papa Leão XIV, adianta o meu lado? Aí ela pegou e pá,
1: desligou na cara.
6: Pegada, hein? Blasfêmia, hein?
1: Eu também não acreditaria, cara.
2: Você vê?
1: Não.
6: Eu também acho que eu não acreditaria.
1: O Papa me ligando
2: pra trocar. Eu queria mudar o endereço do meu cartão. Ele podia ter ligado assim. Eu acho que o Bizil... Deu a hora que ela falou o nome do pai. Ele falou Espírito Santo, amém. Aí ela falou, pra mim é demais.
6: Sensacional. Muito bom, muito bom. Vamos então para a próxima notícia. Vamos lá. Em falando em coisas engraçadas, vocês viram que agora a gente tem um novo mascote no Brasil, né? Vocês viram? Inclusive, algumas pessoas devem estar se perguntando, ué, mascote tem a ver com Copa do Mundo? Não. Tem a ver com Pirili, esse barulhinho que você acabou de ouvir.
1: É o Pirili.
6: Pirili é o novo mascote, é da urna eletrônica. Só que algumas pessoas estavam comparando o Pirili com o Cebolinha, que parece que é uma forma errada de falar piriri, que também é quando você tem um piriri na barriga.
2: Sim.
6: Agora, o mascote que foi lançado pelo TSE está rendendo comentários de pessoas desocupadas. Perdão, pelo TSE. Ele está rendendo comentários de pessoas desocupadas. A gente selecionou alguns aqui, por favor, Marcelo Batista.
2: É, já falaram essa aí do pirili com o piriri, que é a diarreia, né? É, parece frase do Cebolinha, que troca o R pelo L. E pilili e peleleca, o encontro do ano.
1: É encontro, né? Do ano.
2: Encontro do ano. O pilili é o Zé Gotinha da democracia.
6: Né? Muito bom, essa é muito boa.
2: E aí tem gente que falou que daria o nome de Zé Urninha, Zé Votinho ou até Zeca Pagodinho.
6: Zeca, né? Pagodinho foi sensacional também.
2: Vem aí.
1: Muito fofinho.
2: Pilili e os mesários do barulho.
6: Já pensou? Vamos lá. Próxima notícia. Vai, menino. Vai, Batista. Vai,
2: não,
6: você.
2: Não. Eu não. De como novo, não. Não. É a mini
1: Ruth. Não seja por isso, gente. Vocês não sabem o que está acontecendo.
2: O que aconteceu?
1: Este ano eleitoral, né? E aí tudo começa a acontecer. Congresso avançou aí com pisos e aposentadorias em um custo bilionário. Pois é, os pisos salariais com jornadas reduzidas, aposentadorias antecipadas e regras de reajustes integram uma espécie de pacote de bondades no Congresso Nacional. Apenas a criação ou reajuste de pisos podem custar apenas 49 bilhões ao ano às nossas queridas prefeituras.
5: Caramba, hein? Eita! Quer comentar alguma coisa, Mini Ruth?
1: Não tenho nada pra dizer, não.
5: Não, Marcelo não. Batista?
2: Eu deixo pra lá esse assunto.
5: Também?
1: Nada.
5: Eita, tem piada.
2: Não.
5: Querem, não?
2: Não. Mas quem fez a piada que vem aqui, leia. É.
5: Você falou que nem personagem do Chaves. Eu não.
2: É?
5: Então tá bom. Então vamos para a próxima. Parou. 2h45, parou tudo.
1: O que é?
2: Pronunciamento de quem?
5: Não, parou.
2: O Trump tá pra falar, ele que vai entrar?
5: É muito mais importante do que isso. Muito mais importante
1: que o Trump. Que o Trump?
5: Parou tudo. Por favor, Cuca, pode soltar a vinheta. Isso mesmo, agora o mundo para, porque o Ronaldinho Gaúcho dribla Ana Maria Braga e falta no programa Mais Você.
1: Pois é, Ana Maria até disse, né, de forma irônica, eu quero aproveitar, abrir o programa de hoje e mandar um super beijo pra ele, Ronaldinho Gaúcho. Tomamos um drible danado hoje, mas tudo bem, brincou o Louro Mané.
5: Essa é a notícia. Ronaldinho Gaúcho dribla Ana Maria Braga e falta no programa Mais Você.
1: Acho que a vassoura quebrou, né? O bruxão não chegou a tempo, cara.
5: Bom, agora que o mundo parou, a gente pode seguir com notícias bem menos importantes do que essa. Vai, Marcelo Batista.
2: Essa é bem menos importante mesmo. Tá no site da TMC. Atenção, hein? Delação de Vorcaro deve sair em breve, hein?
5: Rapaz.
2: Os advogados já começaram ali juntar a documentação, né? Que a justiça pede. Olha, eu vou dizer, viu? Tem gente aí que deve estar tomando overdose de tarja preta pra conseguir dormir, hein?
5: Tem pessoal tremendo de medo.
2: Pô, isso aí, imagina a delação do Vorcaro, isso é pior que áudio de 5 minutos mecânico.
5: Mas tá sabendo de uma coisa? A TMC vai lançar uma nova série.
1: Ah, é?
5: É, porque tem várias séries, né? Por exemplo, a Lava Jato rendeu série no aplicativo de streaming da Netflix.
1: Sim.
5: Sabe, tem vários filmes contando causos brasileiros. Agora a TMC está produzindo uma série que irá se chamar Segredos de Vorcaro.
2: É,
5: vamos ter. Quantas temporadas vocês acham que vão ter?
2: Nossa,
1: imagina o nome dos episódios. Número 1, Peleleca.
5: Episódio 2, Alan do TI. Agora eu gostaria de fazer uma brincadeira com vocês, para a gente tentar entender, fazer um bolão. Quais nomes vocês acham que vão ser citados?
2: Quais? É mais fácil falar quais não vão ser citados,
5: então,
2: né?
5: Então, Mini Ruth, diga um nome que você acha que vai ser citado na delação premiada.
1: Que vai ser citado?
5: Eu vou anotar, anotar aqui que se você acertar o bolão, você ganha prêmio.
1: Ai, eu sou péssima fazendo essas coisas, deixa eu ver.
5: Um nome qualquer.
1: Marcelo Batista, eu acho.
5: Marcelo Batista? Então tá bom. A Mini Ruth acha que o Marcelo
1: Batista... Eu acho que você vai
5: Batista
1: se ferrar, hein, velho?
2: É mesmo?
5: Vai eu ser acho. Citado na delação do Vorcaro. Você, Batista.
2: Ah, eu acho que vai aparecer o nome ali de uns 3-4 ministros no mínimo.
5: Tá, 3-4 ministros.
2: Eu acho que no mínimo.
5: Eu acho que vai aparecer, sabe o quê?
1: Quem?
5: Presidente, ex-presidente, acho que vai aparecer um pessoalzinho envolvido aí também. Acho que vai ter tudo, hein?
1: Será?
5: Eu acho que ex-presidente também tá envolvido. É um bolão. Jesus, é um bolão, é um chute, entendeu? Acho até que o Ulisses Guimarães tá envolvido nisso.
2: Bem capaz.
1: Vixe.
2: Tancredo Neves,
5: Vorcaro sabe tudo, rapaz. Vocaro, ele é o maior centro de informações do Brasil. Eu acho que a BIM devia aprender com ele, inclusive. Ele tem vídeo tudo gravado.
2: O cara tinha 8 celulares. Você imagina que tem 8 celulares de conteúdo.
5: Quanto de espaço? 1 tera cada um?
2: Você imagina o que tem.
5: O Vocário é dono de uma própria nuvem. Ele é do iCloud dele.
2: É a central da Atento. O Vocário.
5: Cara, tem mais algum nome, Mini Ruth? Não, nada? Então, beleza. Tá feito aqui o nosso bolão. Vamos ver. Próxima
2: essa
5: notícia.
2: Essa é boa.
5: Traga o eu. Vamos lá.
1: E essa notícia até lembra o meu caso, viu?
5: Vamos lá.
2: O que aconteceu,
5: Lucas? Calma, olha o que aconteceu. Você aí que tá me ouvindo com seu ouvido, você já entrou em algum aplicativo de namoro? É super normal. Mini Ruth já entrou. Batista já entrou?
2: Eu já entrei, inclusive estou, mas não pago, não vejo nem quem me curte, não vejo nada, fica só a sombra.
5: Cara, eu já entrei e é super comum. Só que acontece o seguinte, a justiça manda o aplicativo Tinder reativar conta de um homem que foi banida após ele ter 55 mil matches. Eu disse 55 mil matches.
2: Mas tem tudo isso de mulher no aplicativo, de gente no aplicativo?
3: Claro que tem.
5: Nossa, mina, tem? 55 mil mulheres?
3: Claro que tem.
5: Bom, esse homem deve ser um espetáculo.
3: Deve ser um gato.
5: 55 mil mulheres darem match com ele? Pelo amor de Deus.
2: E é brasileiro, é brasileiro. É de Campo Grande, Mato Grosso do Sul, rapaz.
5: E esse homem, ele pode ganhar até 8 mil reais por danos morais. O autor afirmou que teve a conta excluída de forma repentina, sem aviso da empresa responsável pela plataforma. Ou seja, o aplicativo, ele falou, ah, impossível.
2: Impossível esse homem... cara ser tão gostoso assim.
5: Esse homem deu um match. O que é dar match? É quando você...
3: combina, né?
5: É, combina. Você gosta da pessoa e a pessoa gosta de você também. Você deu coração na pessoa e a pessoa deu coração em você... No aplicativo, eles chamam isso de match. E aí, ele deu coração para 55 mil mulheres. E 55 mil mulheres deram coração para ele.
3: E foi banido.
5: O aplicativo
3: falou, não, eu já fui banida também de aplicativo e eu tenho certeza que foi pelo mesmo motivo.
5: Mentira.
3: Jura? Certeza, gente.
2: É, por que você não processou? Falta de like, foi dela. Falei, isso aqui, esse perfil não existe. Não recebeu nenhum like até agora. Né? Não existe.
3: Mas não é, que eu uso uns filtros, né? Aí eu acho que eu fui banida por isso.
5: Ó, um comentário no nosso YouTube aqui disse assim, o homem era o Vorcaro.
2: Você vê? Não, mas eu vi que ele entrou em contato, até esse cara, ele entrou em contato até com o livro dos recordes, que ele queria entrar pro Guinness Book.
5: Cara,
2: pelo amor de Deus. Ele falou que tinha uma média de 300 curtidas, 300 likes, matches por dia.
3: Gente!
2: Caramba, ele ficava o dia inteiro.
5: Gente, é o homem mais gostoso do Brasil. É. Cadê esse homem? Eu quero conhecê-lo.
2: Ele não tem contatinho, ele tem base eleitoral no Tinder, esse cara.
5: Né? Essa foi genial. Amigo, vai se candidatar. 55 mil vai se candidatar. Pelo amor de Deus. Vamos lá. Próxima notícia. Traga, Batista.
2: Olha só, ministro da Fazenda, o que não faz uma eleição, né? O que não faz uma eleição? O ministro da Fazenda confirma discussão sobre extinção das taxas da blusinha aí, ó. O Durigan, ele revela que ministros do governo defendem a revisão da cobrança de 20% em importações de baixo valor, que foi implementada em agosto de 2024. O que não faz uma eleição,
3: olha,
2: né?
3: Só.
5: Pois é, podia ter eleição de dois anos,
2: né? Todo mundo bonzinho, né?
5: Poxa, eu acho que devia, na minha opinião, acho que deviam ter mais eleições. Seriam
3: todo
5: mais domingos que a gente
3: ter, né?
5: Todo ano, acho que é de novo.
2: Taxa da blusinha é o famoso agora, é o tomara que caia, né? Tomara que caia.
5: Exatamente, boa. Vamos então para a nossa... Opa, peraí, peraí.
2: Gente,
5: ah, teve um encontro maravilhoso e a gente não comentou sobre esse encontro. Um encontro entre duas lendas da América Latina.
2: Quem?
5: Eu estou falando de Kiko, do personagem Chaves, do seriado Chaves, e também outro incrível ícone, que é o Messi.
2: O Lionel?
5: O Lionel Messi, o jogador, que agora joga lá no Orlando, no Miami City. Ele se encontrou com o Kiko do Chaves.
2: É mesmo?
5: Ô, Mirut, você que gosta de fofoca, conta essa pra mim, por favor.
3: Gente, que doideira, né? O Kiko acabou conversando aí com o Messi um pouquinho e até disse... Hoje é o dia mais feliz da minha vida.
5: O encontro ocorreu no CT do Inter Miami, na Flórida. Caramba, que legal. No centro de treinamento ele apareceu lá, o Kiko, e conheceu o Lionel Messi. Agora, o Lionel Messi devia ser fã dele? Devia assistir o
3: Kiko? Ah, com certeza, né? Então, o Messi, ele tá com uma carinha bem feliz também.
5: É, não, o Chaves é um
3: Vai
5: sucesso.
3: Vai lá, Kiko.
5: O Messi já se fantasiou de Kiko. Olha que
3: informação.
5: Olha.
3: É mesmo?
5: Oh, acabei de saber também, não sabia.
2: E o Ronaldo Fenômeno de Seu Barriga, quando ele jogou no Corinthians.
3: Vai lá, Kiko, conta tudo pra sua mãe, meu filho.
5: Muito bom.
3: Eu vou ficar quieta porque eu tô parecendo um nhonho hoje.
5: Para, claro que não. Ai, Ruth, você tira isso da cabeça. Quem nos ouve com o seu ouvido deve imaginar você diferente do que você é. Você
3: ainda
5: é belíssima.
3: Bem que escuta com o ouvido, hein?
5: Você é belíssima, Mini Ruth, entendeu? Você é maravilhosa.
3: Obrigada.
5: Mas também, às vezes, podia realmente, né, fazer aí alguma coisa pro ouvinte poder te ver, né? Quem sabe te conhecer pessoalmente, hein?
3: Você olha, tá o encontro de ouvintes.
5: Podia ser legal, hein?
3: Legal.
5: Que aí, pô,
3: vamos
5: legal.
3: Vamos marcar um sobremesa no Ibirapuera.
5: Eu não você, vou. Você que vai.
3: Não, por que só eu? Eu não faço programa sozinha?
5: Você ganha mais do que a gente. Você tava reclamando outro dia aí que a gente não te dá espaço, você não gosta, que a gente te interrompe. Tu falou isso?
3: Não é bem assim, é que vocês falam muito em cima de mim, né? E eu sou uma estrela.
2: De novo? De novo esse papo?
1: Ah, vocês vão embora de novo,
2: de
1: gente?
2: De novo esse papo?
1: Ah, o Lucas tá muito nervosinho hoje, não tô gostando não. Fica aqui,

0: faz, porque eu tô trabalhando, eles saíram fora. Tá vendo? É por isso. Vamos lá, gente. Cadê? Outra notícia. Uma empresa nos Estados Unidos mandou os funcionários guardarem o celular em bolsas lacradas durante o trabalho. Tá vendo? Tá vendo? Deveria fazer isso com o Lucas e com o Batista. Deveria fazer. Porque aí eles ficam só se conversando. Ti-ti-ti-ti-ti. E aí o que, que acontece? Lê. Faz isso contra mim. A empresa IDME, que trabalha com verificação de identidade digital, introduziu as bolsas de guardar celulares para cerca de 290 funcionários. A empresa disse que o objetivo é proteger informações pessoais dos clientes. E você aí que tá ouvindo, você concordaria em guardar o seu celular? Muito pessoal, né, gente? Não faz muito sentido. Imagina, eu quero ver o que acontece aqui.
1: Parabéns, Benirute, parabéns.
0: Não, você foi embaixo, você pode ir.
1: Não, agora
0: pode ir.
1: Trouxe um salário maior.
0: Pode ir.
2: Parabéns, muito bom. Te consegue falar, nem viu? Fazer um comentário da notícia e fica essa...
0: Te falar, viu?
3: Mandou muito bem, né? Que bom que estamos de volta. Olha, por incrível que pareça, você ficou sozinha e a audiência aumentou. É.
0: Olha lá, tá ótimo, vendo?
2: Cura. Aumentou na nativa.
0: Eu falei, o senhor...
2: foi todo mundo pra nativa.
3: É. Vamos dar uma olhadinha na nossa enquete.
0: Vai pra lá, vocês dois.
3: Vamos lá, vai. Quero saber qual é o influencer mais chato na opinião de quem nos ouve com o seu ouvido. Você manda pra gente através do WhatsApp 011 97221
0: 1001.
3: O que é que o pessoal respondeu? Batista.
2: O Zé Brito falou: eu tenho raiva de influencer que fica me forçando a ser vegano. Eu assisto os vídeos deles comendo asinha de frango.
0: Dá raiva mesmo, viu? Renato Oliveira mandou: influencer que inventa moda de palavra, tipo gratiluz, biscoitar. Daqui a pouco estão falando um idioma novo.
2: Nossa, aqueles farmar aura, aquelas coisas chatas.
0: Farmar aura, mais mil.
2: É, Marcela Lins. É, tem um influencer que eu sigo que fica dando dica de ramo imobiliário. E eu sei que ele ainda mora na casa dos pais. Tá vendo? Tá
3: vendo? Vergonha. Amigos e amigas, infelizmente o nosso programinha de meu Deus vem chegando ao fim. Um beijo, um queijo.

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3: Muito bom dia, um ótimo domingo pra você que sintoniza a TMC. Hoje é dia 10 de maio. Seja muito bem-vindo e muito bem-vindo ao Amanhã TMC. Eu sou o Diego Andrade e eu te faço companhia até as 7 da manhã. Aqui no Amanhã TMC, você fica por dentro de tudo que aconteceu de mais importante no noticiário do Brasil e do mundo. Além de saber das primeiras notícias que vão impactar o seu domingo. 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Vamos agora às principais manchetes do programa de hoje. Alexandre de Moraes suspende a aplicação da lei da dosimetria até que o STF analise ações que questionam a norma. Condenados pelos atos de 8

0: de janeiro de 2023, como o ex-presidente Jair Bolsonaro, terão que aguardar o STF decidir se a lei da dosimetria é válida para obterem o benefício. Avião cargueiro da Gol sai da pista após pouso em Salvador. Incidente aconteceu na manhã deste sábado e ninguém ficou ferido. Pista estava molhada devido à chuva e havia neblina na região. Conflito na Ucrânia está chegando ao fim, avalia Vladimir Putin. Presidente russo também agradeceu por facilitarem as negociações entre os dois países, mas reiterou que a guerra só diz respeito à Rússia e à Ucrânia. Reino Unido envia navio de guerra para o Oriente Médio de olho em possível missão no Estreito de Hormuz. Navio ajudaria a assegurar a travessia segura para o canal em um esforço multinacional que já conta com a participação da França. Outros países também manifestaram interesse em participar. Irã confirma a presença na Copa do Mundo de 2026, mas faz 10 exigências aos Estados Unidos, México e Canadá. Entre as condições estão concessão de vistos a militares e proteção em aeroportos, hotéis e rotas para o estádio. Neste domingo, dia 10 de maio, Dia das Mães, um belo Dia das Mães para todas as mães que estão na audiência aqui da TMC. Vamos para a previsão do tempo para todo o país neste domingo. O Amanhã TMC traz agora as informações oficiais para o seu domingo, dia 10 de maio. Prepara o agasalho aí, pois a chegada da primeira grande onda de frio deste ano, impulsionada por uma massa de ar polar, vai mudar o cenário em boa parte do país, viu? Começando por São Paulo, o domingo será marcado por chuvas persistentes e frio, com temperaturas variando entre 13 e 19 graus. Já no sul, Curitiba terá um céu com algumas nuvens, registrando mínimas de 16 e máximas de 30 graus. Já no Rio de Janeiro, o tempo fica instável, com pancadas de chuva, trovoadas e rajadas de vento frio, que podem chegar a 50 km por hora, com os termômetros oscilando entre os 23 e os 32 graus. Enquanto isso, em BH, o tempo segue firme com poucas nuvens, mínimas de 18 e máximas de 29 graus. Já na capital federal, Brasília terá um dia de muitas nuvens e pancadas de chuvas isoladas, com temperaturas entre 24 e 30 graus. E por fim, em Recife, a previsão é de muita chuva com trovoadas, com uma possibilidade de precipitação de 98% e temperaturas entre 24 e 33 graus. A despedida da passageira de um carro de aplicativo morta por um policial durante briga de trânsito no Rio de Janeiro foi marcada pela emoção de amigos e familiares. A justiça determinou a prisão temporária do policial civil que se entregou após o crime cometido na zona sudoeste da capital. A Natália Messias conta os detalhes pra gente.
1: Familiares se despediram da passageira morta durante uma briga de trânsito neste sábado. Tamires Rodrigues de Souza Peixoto foi enterrada no cemitério de Irajá, na zona norte do Rio. O policial civil responsável pelo tiro que atingiu a vítima, Fred Wilson Souza de Jesus, foi preso nesta sexta-feira. O caso aconteceu na última quinta-feira, na Taquara, zona sudoeste do Rio. Tamires estava em um carro de aplicativo que fazia uma manobra na rua Professor Henrique Costa. Imagens de câmeras de segurança mostram o momento em que outro veículo se aproxima, o motorista começa uma discussão e atira contra o carro onde a vítima estava. Tamires foi atingida nas costas, chegou a ser socorrida para a UPA da Cidade de Deus, mas não resistiu aos ferimentos. feridos. O caso é investigado pela Delegacia de Homicídios da capital, que ouviu um motorista de aplicativo, dono do veículo onde Tamires estava, e o policial acusado do crime. Fred Wilson teve a prisão temporária decretada pela Terceira Vara Criminal do Tribunal de Justiça do Rio no momento em que prestava depoimento. Na decisão, a juíza Tula Correia de Mello destacou que o policial apresentou comportamento agressivo e se aproveitou do armamento e treinamento do Estado para cometer o crime às vésperas do Dia das Mães. Um dia depois do crime, Tamires participaria de uma comemoração de Dia das Mães na escola das duas filhas.
0: A delação premiada apresentada pelo empresário Daniel Forcaro, dono do Banco Master, enfrenta resistência dentro da Polícia Federal e da Procuradoria-Geral da República. Enquanto investigadores apontam falhas e ausência de informações novas, o caso amplia a pressão política em Brasília, com parlamentares cobrando a criação de uma CPI para apurar os escândalos financeiros investigado pela Operação Compliance Zero. Os detalhes com Henrique Carmo.
2: Investigadores da Polícia Federal consideram insatisfatória a proposta de colaboração premiada apresentada pelo empresário Daniel Forcaro, dono do Banco Master, investigado na Operação Compliance Zero. Os relatos entregues até agora apenas confirmam fatos que a Polícia Federal e a Procuradoria-Geral da República já haviam identificado com base em provas reunidas em fases anteriores da operação. Um dos principais pontos fracos da proposta é a falta de aprofundamento sobre as relações que Forcaro mantia com ministros do Supremo Tribunal Federal. A suspeita é entre investigadores de que o empresário esteja tentando proteger autoridades e políticos de sua rede de contatos, o que reduz o interesse da PF e da PGR em aceitar o acordo neste momento. Diante disso, já existe a possibilidade de que Forcaro volte para o presídio da Papuda, em Brasília, onde ficou preso inicialmente. Atualmente, ele está custodiado em uma cela especial da Superintendência da Polícia Federal após manifestar interesse na delação. A quinta fase da operação deflagrada na última quinta-feira teve como base provas colhidas anteriormente e inclui busca e apreensão na residência do senador Ciro Nogueira, presidente do Progressistas. Segundo a Polícia Federal, o volume de material já apreendido é considerado robusto e ainda pode revelar novos envolvidos. Até agora, a Polícia Federal analisa 80 aparelhos telefônicos, incluindo celulares do próprio Forcaro. Um deles reúne cerca de 8 mil vídeos e arquivos com registros de encontros, festas e eventos com autoridades. Paralelamente às investigações, cresce no Congresso Nacional a pressão pela criação de uma comissão parlamentar de inquérito para apurar o caso do Banco Master. Parlamentares de oposição e também da base do governo vêm cobrando a instalação da CPI após a nova fase da operação atingir nomes centrais da política nacional. Apesar disso, há resistência no Centrão, o que ainda impede o avanço da comissão. Mesmo que a colaboração seja aceita, o acordo ainda dependerá de homologação do ministro André Mendonça, relator do caso no Supremo. O gabinete do ministro informou que ele ainda não teve acesso ao conteúdo da delação e reforçou que a colaboração só tem validade se for séria, voluntária e eficaz.
0: Uma massa de ar polar mudou o tempo em vários estados do Brasil. Várias cidades registraram temperaturas negativas e tem até previsão de neve. De Curitiba, as informações chegam com Ângelo Sfer.
3: Uma forte onda de frio derruba as temperaturas em todo o centro-sul do Brasil nos próximos dias. Esta é a primeira grande massa de ar polar continental e, portanto, já é considerada pelos meteorologistas a mais intensa do ano de 2026. Os três estados da região sul registram temperaturas negativas e há previsão de geada ampla em centenas de municípios. Além disso, existe a possibilidade de chuva congelada ou até neve nas partes mais altas das Serras Gaúcha e Catarinense. De acordo com o meteorologista Lisandro Jacobsen, do CIMEPAR, o Sistema de Tecnologia e Monitoramento Ambiental do Paraná, além dos três estados da região sul, a onda de frio também afeta a metade oeste de São Paulo e quase a totalidade de Mato Grosso do Sul. A massa de ar polar só deve perder força no meio da próxima semana.
4: Forte resfriamento é o destaque dos próximos dias em todo o sul do Brasil e também em alguns estados do sudeste e centro-oeste. A massa de ar polar é a mais intensa deste outono de 2026 e deixa as temperaturas muito baixas, mas entre segunda e terça-feira é que o frio fica um pouco mais rigoroso, com ápice neste dia 11, segunda, que amanhece muito gelado em todo o sul do Brasil. Os três estados com temperaturas baixas e até mesmo valores negativos em algumas regiões, como nas áreas serranas.
3: Diferentemente das outras frentes frias registradas em 2026, este ar gelado avança pelo interior do continente e não pelo oceano. Isso faz com que essa massa de ar de origem polar seja mais intensa e duradoura. Durante este período, os estados da região centro-sul do Brasil registram temperaturas até 5 graus abaixo da média histórica para o mês de maio.
0: Após ser sorteado relator das duas ações que questionam a legalidade da lei da dosimetria, o ministro Alexandre de Moraes suspendeu a aplicação da norma, que até que o caso seja analisado pelos magistrados no Supremo Tribunal Federal. O repórter Adrian de Almeida, direto de Brasília, conta os detalhes.
5: O ministro do Supremo Tribunal Federal, Alexandre de Moraes, suspendeu a aplicação da lei da dosimetria até que o plenário da corte analise a constitucionalidade da legislação. O ministro explicou que, por segurança jurídica, a norma ainda não deve ser aplicada até que o próprio STF dê o aval. As duas demandas foram ajuizadas pela Associação Brasileira de Imprensa e a Federação Partidária Pessoal Rede. Os dois pedidos em que Moraes foi sorteado relator consideram a lei da dosimetria inconstitucional ao permitir, de acordo com as entidades, que crimes contra a democracia que estão no mesmo contexto não tenham as penas somadas. Além disso, eles também pontuaram a possibilidade de redução de pena de delitos praticados em contexto de multidão e dois incisos que alteram a progressão de regime prevista na Lei de Execução Penal. Por fim, as ações também apontaram que o Senado promoveu alteração substancial no texto originalmente aprovado pela Câmara, sem devolver o projeto para nova deliberação dos deputados. O ministro Alexandre de Moraes já pediu informações sobre a lei da dosimetria para o Palácio do Planalto e ao Congresso Nacional, que vão ter 5 dias cada para responder. Depois, a Procuradoria-Geral da República e a Advocacia-Geral da União terão 3 dias para manifestação sobre o tema.
0: Em nota divulgada neste sábado, o senador Isaucci Lucas, líder da oposição no Congresso Nacional, criticou a decisão do ministro Alexandre de Moraes, que suspendeu a aplicação da lei da dosimetria. O parlamentar afirmou que a medida representa um atropelo inaceitável às prerrogativas do Legislativo e acusou o Supremo Tribunal Federal de agir acima de todos. Segundo Isaucci, a suspensão da norma ignora a vontade popular expressa pelo Congresso após a derrubada do veto presidencial. Na nota, o senador também defendeu a aprovação de uma proposta de emenda à Constituição que limite decisões monocráticas capazes de suspender leis aprovadas pelo parlamento. Para ele, o episódio representa uma ameaça aos princípios da separação entre os poderes e a segurança jurídica no país. Abre aspas. O Congresso é formado por 513 deputados e 81 senadores eleitos pelo povo. Quando este parlamento derrubou o veto presidencial e promulgou a lei, o povo brasileiro falou. Hoje, um único homem, não eleito, apagou essa decisão com uma canetada. Isso não é democracia representativa, é o STF governando acima de todos. Um policial penal do Rio de Janeiro foi condenado a mais de 40 anos de prisão por matar um torcedor do Fluminense depois da final do Campeonato Carioca. O crime aconteceu em 2023 em um bar próximo ao estádio do Maracanã por desavenças políticas. O repórter Rafael Alves traz as informações.
6: A Justiça do Rio decidiu condenar o policial penal Marcelo de Lima a 40 anos e 4 meses de prisão pela morte do torcedor do Fluminense, Thiago Leonel, e pela tentativa de homicídio contra Bruno Tonini Moura. O crime aconteceu em 2023, nas proximidades do Maracanã, logo depois da final do Campeonato Carioca entre Flamengo e Fluminense. Além da condenação por homicídio triplamente qualificado e tentativa de homicídio também triplamente qualificada, o júri também determinou que Marcelo Lima perca o cargo de policial penal. A sentença foi lida pela juíza Lúcia Motegliosi na noite desta sexta-feira, após mais de 24 horas de julgamento no 4º Tribunal do Júri da capital, no centro do Rio. Durante a sessão, foram ouvidas testemunhas de acusação e defesa, além do interrogatório do acusado. Das testemunhas ouvidas apresentadas pelo Ministério Público, parte dos depoimentos aconteceu sem a presença do acusado, já que as testemunhas alegaram receio. Ainda durante o depoimento de uma das pessoas, a defesa tentou exibir trechos de depoimentos para sustentar a tese de injusta provocação e de discussões anteriores ao crime, mas a juíza proibiu novas exibições desse tipo, o que levou a defesa a alegar cerceamento da plenitude da defesa. As investigações apontaram que o crime aconteceu em um bar lotado de torcedores do Fluminense por desavenças políticas entre Marcelo e as vítimas. No início do processo investigativo, chegou a ser levantada a possibilidade de o crime ter acontecido por uma discussão, por uma disputa por duas pizzas, mas isso foi descartado. O policial penal atirou 9 vezes contra as vítimas. A defesa de Marcelo deve recorrer da decisão.
0: Pelo menos 14 pessoas e 36 companhias são investigadas, suspeitas de integrarem uma quadrilha investigada por sonegação de R$ 132 milhões que usava benefícios do Bolsa Família para lavar dinheiro. O repórter Júlio Andrade tem as informações.
7: A Operação Cortina de Fumaça mirou empresas fraudulentas que atuavam no setor de distribuição de alimentos. O grupo é suspeito de praticar um esquema de sonegação e fraudes fiscais que contava com a participação de contadores para camuflar e driblar a fiscalização. Conforme aponta o inquérito, os criminosos usavam dados de pessoas que recebiam os benefícios sociais para abrir empresas de fachada no nome delas. As investigações apontam que essas pessoas também eram beneficiadas, recebiam uma contraprestação pecuniária financeira para poder ter a participação. O caso começou a ser investigado em 2023, mas o esquema operacionalizado havia pelo menos 10 anos, de acordo com a apuração realizada pela Polícia Civil junto ao Ministério Público de Pernambuco.
0: Mais 2 casos de antivírus foram confirmados no Brasil. Infecções foram registradas no Paraná e um dos pacientes mora próximo à fronteira com a Argentina. Os detalhes com o Luiz Fernando.
8: A confirmação de 2 casos de antivírus no Paraná colocou as equipes de vigilância em prontidão. Um dos pacientes infectados é de Pérola do Oeste, município que fica próximo à fronteira com a Argentina, país de onde saiu o cruzeiro que está enfrentando um surto da doença, que já matou 3 passageiros. O secretário de Saúde do Paraná, César Neves, afirma que a doença está sob vigilância no estado e que a rede pública continua monitorando outros 11 casos suspeitos.
9: Uma doença está sob vigilância aqui no estado do Paraná. Esse ano tivemos apenas 2 casos, ano passado apenas 1 caso e nenhum óbito. Devemos tomar precauções, mas quero tranquilizar a população que não temos ainda nenhum motivo para pânico ou temos uma preocupação mais exacerbada.
8: As infecções no Paraná são da cepa silvestre, transmitida por meio de animais, que é diferente da variante transmitida de pessoa para pessoa, como nos casos confirmados pela OMS no Cruzeiro. A Secretaria de Saúde do Paraná reforça que a rede estadual está preparada para o atendimento e que o momento é de cautela.
9: Eu quero dizer que é uma doença que se adquire através de partículas de saliva, de urina e de fezes de roedores silvestres. Geralmente em galpões, em sótãos, muito comum em zona rural. Então muito cuidado com esses ambientes. Tem que ser bem limpos antes, tomar cuidado com a inalação de poeira que tem essas partículas.
8: Na fase inicial, os sintomas podem ser confundidos com uma gripe comum, apresentando febre, dor de cabeça e mal-estar. O perigo está na evolução para a fase cardiopulmonar, que causa falta de ar e tosse seca.
0: E olha, a violência contra médicos dentro de hospitais e unidades de saúde tem aumentado no Rio de Janeiro. Um levantamento do Conselho Regional de Medicina do Estado aponta que quase 1000 profissionais foram vítimas de agressões durante o trabalho desde 2018. Jade Marinho tem as informações.
10: O Conselho Regional de Medicina do Estado do Rio de Janeiro, o CREMERJ, registrou 987 casos de médicos vítimas de agressão durante o exercício profissional entre 2018 e 2025. Os dados, eles foram divulgados durante um evento sobre segurança nas unidades de saúde que aconteceu na sede da autarquia em Botafogo, na zona sul da capital fluminense. Bom, segundo esse levantamento, a agressão verbal é a que lidera as ocorrências, com 459 registros. Em seguida, aparecem os casos de assédio moral, com 208 notificações. Agressões físicas, com 89 casos, além de outros tipos de violência que somam 217 ocorrências. O balanço também aponta 14 registros classificados exclusivamente como agressão contra mulheres médicas. Os números mostram ainda que a maior parte dos casos aconteceu em unidades públicas de saúde. Foram 717 ocorrências nesses estabelecimentos contra 270 em unidades privadas. O levantamento aponta crescimento nas notificações nos últimos anos. Entre 2018 e 2021, foram registrados 397 casos. Já entre 2022 e 2025, o número subiu para 590 ocorrências. As informações foram obtidas por meio do Portal da Defesa Médica, disponível no site do CREMERJ, onde os profissionais, inclusive, podem registrar os episódios de violência sofridos durante o trabalho. O Conselho destaca, no entanto, que ainda existe subnotificação, já que muitos médicos fazem apenas boletim de ocorrência na polícia ou até deixam de denunciar por medo e insegurança.
0: O ator Matheus Solano volta aos palcos no Teatro Renascença com a peça O Figurante. A Estela conversou com ele e conta tudo pra gente.
11: Olá, Matheus Solano, que prazer te receber aqui na TMC. Me conta, você está agora com... voltou em cartaz com O Figurante. Você está sozinho no palco. Quais são as vantagens e as desvantagens de se fazer um monólogo no teatro?
12: Olha, a vantagem de fazer um monólogo é estar sozinho em cena e, portanto, não ter como fugir de mim mesmo, né? Eu tenho aprendido muito estando sozinho em cena com esse monólogo. Agora, a desvantagem de fazer um monólogo também é estar sozinho em cena. Eu gosto muito de contracenar e aprendo outras coisas na contracena com os meus colegas.
11: Olha, eu estive lá no teatro na temporada passada e fiquei impressionada com o seu trabalho corporal. Você tem alguma relação com dança, com teatro físico?
12: Olha, eu sempre fui apaixonado pelo teatro físico, né? Por atores que usam tanto do corpo quanto da voz para contar a história do espetáculo. Então, desde as minhas aulas de expressão corporal na faculdade e depois nessa parceria tão bem sucedida com Miguel Tirreja, é o quarto espetáculo que a gente faz juntos, a gente está sempre procurando botar o corpo como protagonista.
11: Agora, sem dar spoiler, mas como o próprio nome já diz, a peça trata da vida de um figurante, um dia na vida de um figurante. Você já passou por essa experiência? Você já foi figurante?
12: Não, eu nunca fiz figuração, nunca fui figurante, mas sempre trabalhei com muitos figurantes, muitas agências de figuração, tive muito, muito carinho, muito respeito por esses profissionais, meus colegas.
11: Ah, Matheus, convida então os nossos ouvintes e espectadores aqui para assistir a tua peça.
12: Então, quero convidar todos os ouvintes e espectadores da Transamérica TMC para virem assistir no espetáculo O Figurante. Tenho certeza que vocês vão dar boas risadas e levar para casa também alguma reflexão sobre se você, afinal, é o figurante ou o protagonista da sua própria história. Espero vocês no Teatro Renaissance, aos sábados e domingos.
0: Em visita à sede do Smart Sampa, o pré-candidato ao governo do Paraná, Sérgio Moro, comentou a quinta fase da Operação Compliance Zero. A Luísa Mutoni acompanhou e tem mais informações.
13: Sem citar o nome do senador Ciro Nogueira, o pré-candidato ao governo do Paraná, Sérgio Moro, defendeu a investigação dos fatos e que aqueles que cometerem crimes sejam responsabilizados, seja o criminoso de rua ou o do colarinho branco. Ele afirmou que tentou apurar o escândalo do Banco Master, mas disse ter sido impedido pela base do governo Lula. Em conversa com jornalistas, ele associou as apurações do caso Master com a Operação Lava Jato, a qual conduziu como juiz federal.
14: No fundo, o escândalo do Banco Master é resultado do desmantelamento do combate à corrupção, do desmantelamento da Lava Jato. As pessoas tiveram suas condenações anuladas, não porque eram inocentes, mas porque eram culpadas. Encontraram formalismos numa reviravolta política que está destruindo o país.
13: Em sua fala, Moro também fez críticas ao atual governo e disse que o país precisa de uma nova liderança que tenha o compromisso do combate à criminalidade.
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0: A despedida da passageira de um carro de aplicativo morta por um policial durante briga de trânsito no Rio de Janeiro foi marcada pela emoção de amigos e familiares. A justiça determinou a prisão temporária do policial civil que se entregou após o crime cometido na zona sudoeste da capital. A Natália Messias conta todos os detalhes pra gente.
1: Familiares se despediram da passageira morta durante uma briga de trânsito neste sábado. Tamires Rodrigues de Souza Peixoto foi enterrada no cemitério de Irajá, na zona norte do Rio. O policial civil responsável pelo tiro que atingiu a vítima, Fred Wilson Souza de Jesus, foi preso nesta sexta-feira. O caso aconteceu na última quinta-feira, na Taquara, zona sudoeste do Rio. Tamires estava em um carro de aplicativo que fazia uma manobra na rua Professor Henrique Costa. Imagens de câmeras de segurança mostram o momento em que outro veículo se aproxima, o motorista começa uma discussão e atira contra o carro onde a vítima estava. Tamires foi atingida nas costas, chegou a ser socorrida para a UPA da Cidade de Deus, mas não resistiu aos ferimentos. O caso é investigado pela Delegacia de Homicídios da capital, que ouviu um motorista de aplicativo, dono do veículo onde Tamires estava, e o policial acusado do crime. Fred Wilson teve a prisão temporária decretada pela terceira vara criminal do Tribunal de Justiça do Rio no momento em que prestava depoimento. Na decisão, a juíza Tula Correia de Mello destacou que o policial apresentou comportamento agressivo e se aproveitou do armamento e treinamento do Estado para cometer o crime às vésperas do Dia das Mães. Um dia depois do crime, Tamires participaria de uma comemoração de Dia das Mães na escola das duas filhas.
0: No dia seguinte, a reunião com Donald Trump, o presidente Lula voltou a dizer que não existe assunto proibido nas negociações e que ele está aberto a falar sobre qualquer tema com o governo americano. A declaração foi num pronunciamento durante um evento sobre investimentos em energia. Vamos ouvir o que o Lula disse.
2: Fui dizer ao presidente Trump, nós estamos abertos para discutir, quer discutir Big Techs, vamos discutir Big Techs, quer discutir as suas plataformas, vamos discutir, quer discutir crime organizado, a nossa Polícia Federal está preparada para combater o crime organizado aqui e lá fora.
0: Acontece neste mês o Maio Laranja, que é uma campanha nacional de conscientização e combate ao abuso e exploração sexual de crianças e adolescentes no Brasil. O caso dos meninos vítimas de estupro coletivo em São Paulo ganhou novos detalhes com relatos de ameaças às famílias para que o crime não fosse divulgado. A TMC convidou o advogado e membro da Comissão de Defesa dos Direitos da Criança e do Adolescente do Conselho Federal da OAB, Ariel de Castro Alves, para discutir a responsabilização e a proteção das vítimas. Vamos ouvir.
3: Esse é um caso que chocou toda a sociedade brasileira, assim como o estupro coletivo de Copacabana no início do ano. Então, nós temos aí as responsabilizações, né? No caso do adulto, os crimes que ele cometeu, ele está sendo acusado de estupro de vulnerável através de um estupro coletivo. Então, as penas aí ultrapassam os 10 anos, podem chegar a 18 anos pelo próprio estupro. Juntamente disso, a divulgação das imagens também é crime. Hoje, atualmente, as penas vão de 4 a 10 anos. Mas a corrupção de menores, por ele ter aí utilizado os adolescentes também nessa prática de crime. E os adolescentes, que são 4, que já estão na Fundação Casa, eles são processados na vara da infância e juventude, chama processo de apuração do ato infracional. Esse processo, quando eles já estão internados provisoriamente, ele dura 45 dias e certamente eles receberão como punição uma internação, que é a privação de liberdade na Fundação Casa. Pela lei atualmente, ela dura até 3 anos de idade, mas pode acontecer, e a legislação já prevê isso, que ao final desses 3 anos, se demonstrando a necessidade de outras medidas socioeducativas, eles podem ir para a semi-liberdade, podem ir para uma prestação de serviço à comunidade, uma liberdade assistida, ou mesmo a internação socioeducativa pode se converter numa internação psiquiátrica se os pareceres dos profissionais da psiquiatria demonstrarem que eles ainda possuem periculosidade. É parecido com o que aconteceu no caso do adolescente Champinha, que cometeu um crime gravíssimo aqui em São Paulo. Ele já está aí mais de 20 anos praticamente cumprindo internação, no começo como adolescente e depois uma internação psiquiátrica, porque a periculosidade dele não cessou conforme os pareceres dos psiquiatras. E os crimes, principalmente sexuais, os abusos, as violências sexuais, geralmente são cometidas nos ambientes familiares ou nos ambientes de vizinhos, de pessoas conhecidas. Foi o caso aí dessas crianças, são meninos, um de 10, outro de 7 anos, eles foram atraídos por vizinhos que diziam que iam soltar pipas, e eles já conheciam esses vizinhos, eles costumavam brincar ali na rua do bairro em São Miguel Paulista, e esses adolescentes sempre estavam por ali, e nesse dia foram atraídos para esse estupro coletivo. Então, de fato, esse é um grande problema, até por isso que muitos desses casos não chegam às autoridades. As estimativas de quem atua nessa área são de que 10% só dos casos eles chegam até as autoridades, até os conselhos tutelares, até a polícia, para que sejam apurados. E nós temos também uma impunidade muito grande, né? O próprio jornal Folha de São Paulo trouxe uma pesquisa importante esse ano, a partir da análise de 40 mil processos de estupros de vulneráveis entre 2020 e 2026, e 9 em cada 10 desses processos não chegaram a nenhuma conclusão, não chegaram a absolvição e nem condenação. Então a impunidade nesses casos acaba sendo muito grande, e muitas vezes também os casos, como eu disse, não chegam até as autoridades, porque nos ambientes familiares as famílias se protegem, tentam manter aquele status. E o problema não está só nas famílias mais pobres, mais vulneráveis, mais que vivem nas regiões periféricas. Também ocorrem esses casos nas famílias de classes mais abastadas. E nas famílias mais pobres, os vizinhos até que fiscalizam um ao outro, porque moram mais próximos, né? Eles estão ali muito mais próximos no dia a dia. Agora, quem mora em casas, mansões, apartamentos, existe uma dificuldade muito maior ainda desses casos acabarem aparecendo. E muitas vezes as famílias querem manter um status quo, não querem que o caso seja exposto. Sim. Então existe todo esse ciclo de silêncio e que acaba sendo muito difícil romper, ainda mais crianças e adolescentes, que elas dependem muitas vezes dos seus agressores para ter um prato de comida, para sobreviver, para manter suas atividades do dia a dia. Nós vivemos uma escalada de violência contra as mulheres e contra as crianças e adolescentes. E vem de um resquício histórico de que mulheres e crianças e adolescentes são tratados como objetos e não como sujeitos de direitos, como prevê a nossa legislação e o próprio Estatuto da Criança e do Adolescente. Para romper com isso, com uma cultura de estupro, com uma tradição, com um costume totalmente inaceitável na sociedade brasileira, por exemplo, nós temos 34 mil meninas com menos de 14 anos que são casadas com adultos. Então, isso quer dizer, são casos de estupro de vulnerável, e elas estão condenadas ao trabalho infantil, à violência doméstica, a não terem nenhuma autonomia, emancipação, e ficarem o resto da vida dependentes desses homens. Nós temos no Brasil um estupro a cada 6 minutos, 70% das vítimas são crianças e adolescentes, são são 150 estupros de vulneráveis, maioria crianças e adolescentes, todos os dias no nosso país. No ano passado tivemos 80 mil estupros em geral, 57 mil foram de crianças e adolescentes. Só esse ano aqui em São Paulo, nos primeiros 3 meses, são quase 3 mil estupros de crianças e adolescentes. Nós precisamos que as escolas retomem essa temática da educação para a sexualidade, nas questões de gênero, nas questões de diversidade. Nós temos que educar as novas gerações para que não aceitem a misoginia, para que não cometam violências. Às vezes a gente dá palestra em escola e depois aparecem vários alunos que já passaram por aquelas situações. É para evitar a gravidez precoce, é para evitar os relacionamentos também precoces e para evitar as doenças, as infecções sexualmente transmissíveis. É para isso que nós precisamos, de fato, da educação voltada à sexualidade e de tratar das questões de gênero e de diversidade, para que os homens, desde crianças, aprendam a respeitar as meninas, as mulheres, para que os adultos também, na nossa sociedade, respeitem as crianças e adolescentes e não cometam crimes, e não tenham atos de pedofilia, por exemplo, e a própria pornografia infantil na internet, que tem crescido assustadoramente, tem que ser enfrentada também.
0: Maio chegou e com ele um alerta que vale para todo mundo. Atenção redobrada no trânsito. Uma campanha sobre os acidentes no trânsito teve início em Minas Gerais e o repórter Júnior de Castro traz os detalhes pra gente.
4: Começou oficialmente aqui em Minas Gerais a campanha Maio Amarelo. A Polícia Militar lançou nesta segunda-feira as ações de conscientização e fiscalização no trânsito em todo o estado. Durante a abertura, a tenente-coronel Laila Brunella explicou a importância da ação.
5: Uma operação que já acontece há 12 anos, desde o ano de 2014, e ela vem como um símbolo, na verdade, uma lembrança, como o próprio coronel Leonardo disse, né, desse período de empatia, de conscientização no trânsito. E é um momento em que a gente reforça as operações, não só aqui na capital, mas em toda Minas Gerais, no sentido de conscientização, no sentido de educação. A gente sabe que, por mais que a presença da Polícia Militar ela seja essencial no processo de fiscalização, no processo legal nessa história toda, a gente depende do comportamento do cidadão. A gente depende da consciência individual para que os acidentes sejam reduzidos, para que a gente tenha uma empatia maior no trânsito e, de fato, a fluidez, o sair e chegar de casa aconteça da melhor maneira possível.
4: A campanha é um reforço sobre a importância da educação no trânsito para toda a população.
5: O batalhão de trânsito aqui na capital terá um reforço nas suas blitz, nós teremos uma intensificação, estaremos em locais mais visíveis, em corredores, justamente para dar essa visibilidade, e teremos, para além das fiscalizações administrativas, esse papel de conscientização, desde a entrega de folhetos, a conversa com o condutor, e complementando, né, o trabalho operacional na ponta da linha, a gente tem um reforço na Transitolândia, um atendimento maior às escolas, empresas, faculdades, que têm nos acionado.
4: A gente lembra aqui que durante todo o mês de maio, a Polícia Militar vai intensificar as operações, ações educativas e mobilização aqui em Minas Gerais, justamente com foco na redução de acidentes e na prevenção da vida.
0: A chapa do governador paranaense Ratinho Júnior para as disputas majoritárias deve ser quase que totalmente com candidatos do PSD. Isso porque o principal nome governista confirmou que agora é pré-candidato ao Senado. Quem traz os detalhes dessa apuração exclusiva da TMC é o repórter Brian Valêncio.
6: O ex-secretário estadual das cidades, Guto Silva, do PSD, confirmou que é pré-candidato ao Senado do Paraná nas eleições de 2026. A informação foi confirmada pelo próprio gestor e também pela assessoria do ex-secretário aqui à TMC. A decisão consolida a mudança de rumo político após a definição do grupo governista em torno do nome do ex-secretário de Infraestrutura e Logística, Sandro Alex, também do PSD, para a disputa ao governo do Paraná. Com a movimentação, a composição da chapa ligada ao governador Ratinho Júnior começa a ganhar força para a sucessão estadual. Sandro Alex é o nome do grupo para o Palácio Iguaçu. enquanto o presidente da Assembleia Legislativa do Paraná, Alexandre Cury, do Republicanos, também aparece confirmado como pré-candidato ao Senado. Guto Silva chegou a ser colocado entre os nomes cotados para disputar o governo do Paraná, especialmente após ocupar cargos estratégicos na gestão de Ratinho Júnior, como a Casa Civil e, mais recentemente, a Secretaria das Cidades. Nos últimos anos, ele ampliou presença política no interior do estado, por meio de agendas com prefeitos e anúncios de investimentos em infraestrutura urbana e desenvolvimento municipal. Agora, a entrada oficial da disputa ao Senado reposiciona o ex-secretário dentro da estratégia eleitoral do grupo governista para 2026. A tendência é de que, com Guto topando disputar o Senado Federal, a jornalista Cristina Grêmio, também do PSD, deve ser o nome que vai ocupar a vice-candidatura de Sandro Alex. Cristina é vista como um nome que pode angariar votos na capital paranaense. Agora, com a decisão tomada, o primeiro ato de pré-campanha de Guto Silva ocorre na Expo Ingá, evento agrícola que acontece na cidade de Maringá, já na próxima semana. Segundo aliados, Guto está estudando as primeiras propostas e ações que vai fazer no início dessa corrida eleitoral.
0: A investigação tenta esclarecer a participação de cada um dos envolvidos na briga que terminou com um cliente ferido dentro de um restaurante no Jardim Botânico. A polícia já intimou o cantor Ed Mota para depor e analisa novas imagens do circuito interno que mostram a sequência da confusão. Quem tem os detalhes é a Luísa Rodrigues.
7: Novas imagens obtidas pela reportagem da TMC do circuito interno do restaurante Grado, no Jardim Botânico, mostram o momento em que uma garrafa de vinho é arremessada contra um cliente durante a confusão envolvendo o cantor Ed Mota no último sábado. A vítima ficou ferida após ser atingida por estilhaços e registrou o boletim de ocorrência por lesão corporal. As imagens mostram que o autor do arremesso seria o advogado Nicolas Coppe, um dos amigos que estavam na mesa do artista. Antes disso, ele aparece discutindo e dando um soco em um cliente de uma mesa vizinha. Segundo o circuito interno, a confusão começou após uma discussão entre Ed Mota e funcionários do restaurante. Irritado, o cantor pegou uma cadeira de uma mesa vizinha e arremessou no salão antes de deixar o local com a mulher. Minutos depois, os amigos que permaneceram no restaurante continuaram discutindo com os clientes da mesa ao lado até a agressão com a garrafa acontecer. O caso é investigado pela Polícia Civil. Ed Mota foi intimado e deve prestar depoimento na próxima terça-feira. Segundo a delegada Daniela Terra, a briga começou após um desentendimento envolvendo a taxa de rolha do restaurante. Ao jornal O Globo, Ed Mota afirmou que se excedeu, mas disse que estava alcoolizado e negou ter jogado a cadeira em direção a funcionários ou clientes. A defesa da vítima afirmou que o cliente foi covardemente agredido e que o ataque resultou em 6 pontos na cabeça. Já a defesa de Nicolas Coppe declarou que ele agiu para proteger a própria integridade física e a de familiares durante a confusão.
0: A morte do ex-presidente Juscelino Kubitschek ganha um novo capítulo com a análise de um parecer sobre a ditadura militar. A Comissão de Mortos e Desaparecidos Políticos avalia que JK foi vítima de um atentado durante o regime. O repórter Adrian de Almeida traz os detalhes.
8: A Comissão de Mortos e Desaparecidos Políticos analisa um relatório que conclui que o ex-presidente Juscelino Kubitschek morreu em um atentado planejado durante a ditadura. A historiadora Maria Cecília Adão entregou o parecer aos conselheiros do grupo para provar que a colisão na Via Dutra em 1976 foi provocada por agentes do Estado. O texto de 5 mil páginas descarta a história contada pelos militares sobre uma batida acidental entre o carro de JK e o ônibus durante uma ultrapassagem. Segundo o documento, o veículo Opala saiu da pista após uma sabotagem ou interferência externa antes de atingir uma carreta que vinha na direção oposta. A análise utiliza dados de investigações feitas pelo Ministério Público Federal e pelas Comissões da Verdade de São Paulo e Minas Gerais. O Ministério Público Federal realizou um inquérito entre os anos de 2013 e 2019, que já indicava falhas graves na explicação apresentada pelas autoridades da época. A relatora afirma que a morte de JK e do motorista Geraldo Ribeiro faz faz parte das ações de repressão contra adversários do governo autoritário. Os integrantes da comissão devem votar o relatório no próximo encontro oficial, que ainda não possui um dia definido no calendário. O órgão federal busca identificar vítimas e garantir que o Estado brasileiro assuma a responsabilidade por crimes cometidos durante o período de exceção. Juscelino Kubitschek fundou Brasília em 1960 e teve os direitos políticos retirados logo após o início do golpe de 1964. A decisão final do colegiado servirá para retificar a certidão de óbito do ex-presidente e oficializar a causa da morte como perseguição política.
0: Global Citizen, evento internacional que discute o clima, acontecerá pela primeira vez no Brasil. As atividades vão ser finalizadas com show de Lauryn Hill e Ludmilla, além de outras atrações na Praia de Ipanema. O Rafael Alves traz as informações pra gente.
9: O Rio de Janeiro vai ser, em junho, a primeira cidade fora de Nova York a receber uma semana de discussão voltadas a assuntos climáticos da Global Citizen. A Rio Nature and Climate Week vai acontecer entre os dias 1º e 6 de junho, sendo finalizada com shows internacionais na Praia de Ipanema, na zona sul da cidade. O prefeito do Rio, Eduardo Cavalieri, comemorou a presença do evento aqui no Rio de Janeiro.
10: Não há o que se falar em economia, discussão econômica no mundo, mas sem discutir transição energética, descarbonização, clima. Esse é um dos grandes desafios do mundo hoje, nesse século. E a Semana do Clima do Rio já nasce global, já nasce no calendário anual da cidade para os próximos 5 anos. E o que a gente está assinando hoje é isso, que é a parceria da Prefeitura do Rio com o Global Citizens e a Semana do Clima do Rio de Janeiro.
9: O evento busca discutir pautas voltadas para assuntos relacionados à sustentabilidade, clima e impacto social. As principais atividades vão acontecer no Pier Mauá, na região portuária, mas também estão previstas outras ativações voltadas ao meio ambiente com diferentes públicos espalhadas pelo Rio de Janeiro. O evento também vai apoiar financeiramente fundações sociais para organizarem os próprios eventos, inclusive fora da capital e nas comunidades. O encerramento acontece no dia 6 de junho, com um show gratuito na Praia de Ipanema. As atrações confirmadas são Lauryn Hill, Wycliffe Jim, que celebram os 30 anos do álbum The Score, além da brasileira Ludmilla. O prefeito Eduardo Cavalieri brincou que agora o evento está na cidade certa.
10: Parabéns por estarem escolhendo a mais incrível de todas as cidades para fazer esse evento que já é consolidado no mundo, mas vocês vão se surpreender que agora sim o Global Citizen vai ter repercussão. Porque Nova York que nada, aqui é Rio de Janeiro. Tá?
9: Nos últimos anos, o Rio já esteve no centro desse debate com o G20 e o BRICS.
0: Ministro da Fazenda, Dário Durigan, afirmou na última quarta-feira que o governo pode rever a chamada taxa das blusinhas. O tema é delicado para o Planalto. À época do anúncio, a medida gerou desgaste junto aos consumidores. Hoje, Lula e a base governista veem uma possível derrota da política tributária defendida desde o início do governo. Henrique Lian, diretor-geral da Proteste, Associação Brasileira de Defesa do Consumidor, repercute o cenário em entrevista à TMC. E a gente ouve agora.
11: Quero já perguntar aqui sobre, lá no início, quando a taxação ela foi criada, o discurso era justamente esse, de proteção da indústria nacional, preservação de empregos. Passou-se um tempo, já temos balanços. Qual foi o resultado concreto dessa medida?
12: Você toca num ponto essencial. Quando a isenção de compras até $50 apareceu junto com o programa Remessa Conforme, em agosto de 2023, o dito varejo brasileiro, digo dito porque tem muitas empresas internacionais dentro desse varejo, diziam que isso era uma concorrência desleal, que o varejo ia fechar lojas, ia demitir funcionários e que era preciso uma proteção para esse setor brasileiro. Na verdade, tudo isso era falacioso, porque antes do Remessa Conforme, ou seja, antes de agosto de 2023, havia um imposto simplificado de importação com uma alíquota de 60%. Mas as pequenas encomendas, essas até $50, nunca foram fiscalizadas e esse imposto nunca foi aplicado. Então, o que fez o governo federal? trouxe um programa muito bom, que é o Remessa Conforme, que estabeleceu critérios de classificação das mercadorias, evitando a fraude ou contrabando, e assumiu que as remessas pequenas deveriam fazer parte daquilo que se chama de minimis, que é o mínimo que não se tributa. A expressão é do latim, de minimis non curat pretor, o Estado não cuida de ninharias, para que ele possa se concentrar na grande fiscalização. Então, todo o argumento do varejo, de que era para proteger um setor nacional, que não é tão nacional assim, é completamente falacioso, porque o imposto anteriormente nunca foi aplicado. E o que aconteceu? Aconteceu, como mostram pesquisas muito boas da Global Intelligence, da LCA Consultoria, que afastou o consumidor da baixa renda, das classes C, D e E, do consumo de pequenos itens. Caiu em 56% o nível de compras dessa modalidade, que na verdade se chama comércio eletrônico transfronteiriço ou cross-border. Os preços no varejo continuaram subindo, o nível de empregos no varejo nacional não aumentou e quem foi penalizado foi o pequeno consumidor. E se você me permite, gostaria de dizer que eu comecei minha carreira como tributarista 34 anos atrás e nunca vi uma injustiça tributária dessa maneira. Né? Essa taxação do pequeno comprador contraria todos os princípios do direito tributário. Princípio da capacidade contributiva, de que quem tem mais é que paga mais. Princípio da progressividade, que é quem tem mais lucro tem uma alíquota maior. Esse é um imposto regressivo. Paga quem tem menos dinheiro e ele não atende a nenhuma finalidade social, muito pelo contrário.
11: Tem dois aspectos importantes, dois entre muitos, que eu gostaria de destacar aqui da sua resposta. O senhor falou sobre comércio eletrônico fronteiriço, essa expressão, né? Eu só consegui anotar aqui isso. E isso já destaca que não se trata apenas de blusinha. A gente usa o nome taxa da blusinha, mas não é só blusinha. São várias importações, é uma taxa sobre qualquer importação com o valor de 50 dólares. Agora, o que eu queria falar era sobre o consumidor popular. Eu lembrei aqui de dois memes, vou trazer memes para a nossa conversa, que recentemente eu vi viralizando nas redes sociais uma reportagem antiga de 1996 que mostrava que uma calça jeans, ela custava um real. Dava para comprar uma calça jeans com um real. E aí a gente tem, passados alguns bons anos, duas, quase três décadas, aquele meme que uma senhora também dá uma entrevista para um jornal e ela diz que não dá para comprar uma calça para uma jovem por menos de 300 reais. A gente tem uma disparidade muito grande. O consumidor mais popular, a pessoa que tem uma renda mais baixa, que queria consumir uma blusinha, uma roupinha, e tá certa, recorreu então, quando surgiram essas plataformas, a internet nos ajudou, recorreu ao exterior, porque não conseguia comprar aqui dentro. O varejo fala em concorrência desleal, mas então, qual é a questão? O varejo também não compra lá fora?
12: Perfeito, Joana. Começando com a sua observação inicial, muito perspicaz, que não se trata só de blusinhas, e te digo que também não é uma taxa, né? É um imposto. São tributos diferentes. Taxa é quando você tem uma contraprestação objetiva, taxa do lixo. Você paga e a prefeitura faz a coleta do lixo. Isso é um imposto, é um instrumento de arrecadação para o Estado. Pois muito bem, quando o varejo diz eu preciso de proteção, porque eu estou sendo exposto a uma concorrência desleal, né? Ele usa um argumento completamente inverídico, porque proteção, equidade, igualdade tributária, que é o que se fala, só é possível entre agentes tributários da mesma natureza, empresa com empresa, pessoa com pessoa. Então, do outro lado, você tem uma pessoa física comprando, né, no varejo um item de pequeno valor e, do outro lado, você tem uma pessoa jurídica importando toneladas no atacado, com um processo tributário e alíquotas completamente diferentes, né? Então, a empresa diz, eu quero me proteger da importação que vem do exterior, comércio transfronteiriço. E é o consumidor que tem que pagar por isso? De forma nenhuma. Então, desde 2023, nós estamos apresentando essas teses, apresentamos no Congresso Nacional, apresentamos para o Ministério da Fazenda e todos os agentes sensatos tinham entendido. Ah, é claro, eu não posso pegar um pequeno comprador que nem...

0: para protegê-la, muito menos uma pessoa física. Contraria, inclusive, à Constituição Federal, que diz que o Estado tem obrigação de proteger o agente de mercado mais vulnerável, que é o consumidor.
1: Agora, só para nós encerrarmos aqui essa conversa, o Lula, eu ia falar governo Lula, mas há registros do presidente Lula defendendo o imposto, defendendo essa medida. Depois disso, depois dessa defesa pública, se houver esse recuo, como o ministro da Fazenda, Dario Durigan, ponderou nesta semana que poderia existir, a mensagem que pode passar é de que essa política econômica ela foi abandonada por pressão eleitoral, porque houve arrecadação. O que, que seria mais importante nesse momento? Como é que pode ser lido esse recuo?
0: Olha, como todo governo, ele tem diferentes posições dentro de si. Mas a gente entende que há sim um consenso de que a medida é extremamente popular e, diferente do que se tem dito, ela não arrecadou mais impostos. A cobrança do imposto de importação, que é o imposto federal, foi sim maior, aumentou em 2,3 bilhões de reais. Porém, a diminuição das importações, o consumidor parou de comprar, essa diminuição foi da ordem de 56%. Então, o imposto estadual, o ICMS, diminuiu. A arrecadação do ICMS diminuiu em 2,5 bilhões. Ou seja, há um déficit de arrecadação dentro do país Brasil, somando o imposto de importação com o ICMS, de 230 milhões de reais. Ou seja, ela foi deficitária do ponto de vista fiscal também. Então, não há possibilidade de defender a medida, nem dentro do governo, nem dentro do Congresso, nem mesmo o varejo, se ele puser a mão na consciência. Os empregos não aumentaram, os preços do varejo nacional não abaixaram, eles subiram e a tributação no Brasil diminuiu. E o que ficou de tributação recaiu 70% sobre as classes C, D e E, criando um imposto regressivo, que é contrário a qualquer boa técnica de tributação. Um imposto no qual o pobre paga para a proteção do mais rico.
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3: Uma da manhã, bom dia. Olha, ainda no assunto da taxa das blusinhas, a indústria e varejo apontam que a tributação contribuiu na redução da concorrência entre empresas brasileiras e estrangeiras, o que, na prática, ajudou o setor nacional. Edmundo Lima, diretor executivo da Associação Brasileira do Varejo Têxtil, aponta a visão do mercado em entrevista para a TMC e a gente confere agora.
1: Qual é o saldo da implementação da taxa das blusinhas depois desse tempo em que ela foi tomada a medida?
4: Joana, eu acho que para a gente iniciar a nossa conversa, é importante a gente deixar claro aqui que a pauta que o setor vem defendendo, que a indústria e o varejo brasileiro vem defendendo, é de igualdade de condições com as plataformas internacionais de e-commerce, né? A manutenção dos empregos, da geração de renda e riqueza aqui no país. Né, definitivamente a gente vê um avanço bastante positivo após a implementação da taxa das blusinhas. Né? O setor de moda, o qual eu represento, ele possui hoje 2,3 milhões de empregos diretos, tanto na indústria como no varejo, né? E é responsável aí por uma geração de renda, de um faturamento de 385 bilhões de reais. A gente percebeu ao longo, após a implementação da taxa das blusinhas, um crescimento do segmento e a geração de empregos. Né? No varejo e indústria como um todo, foram gerados 194 mil empregos diretos, isso é um dado do Caged, né? E desde a implementação, isso só no ano de 24, isso desde a implementação da taxa das blusinhas, foram gerados mais de 3 milhões de empregos diretos e indiretos. Então, o resultado é positivo no âmbito do emprego. Mas ele não para só aí, né? A gente também teve um resultado bastante positivo no âmbito da geração de

0: investimentos das empresas aqui no Brasil. Esse ano de 2026, a gente tem a previsão no varejo de um investimento de 100 bilhões de reais, que corre um risco em função dessa incerteza com relação à taxa das blusinhas, né? O governo vem falando em reverter isso e dar uma nova isenção, e isso é extremamente prejudicial, né? Isso tem o potencial de dizimar realmente a indústria e o varejo brasileiro, que é intensivo em trabalho, né?
1: Eu queria fazer algumas perguntas ainda, mas agora falando sobre o consumidor, depois sobre esse recuo do governo, do presidente Lula, do governo Lula. Primeiro sobre o consumidor. Houve uma resistência muito grande lá atrás, porque o consumidor, principalmente mais popular, entendia que comprar essas mercadorias não são só blusas, né? São mercadorias do exterior, né? Fazer essa importação sem o pagamento desse imposto, possibilitava o acesso maior a produtos que aqui tendem a ser um pouco mais caros. A gente vê em pesquisas que as pessoas, para gastar dinheiro com roupa, falando do seu segmento, as pessoas precisam ter um fôlego maior, e esse fôlego, ele não existe agora no bolso do brasileiro. Então, como é que ficou isso? O imposto ajudou a baratear o produto aqui nos últimos anos para o brasileiro?
0: É importante na sua mensagem, né, Joana, a gente esclarecer que realmente, né, apesar de a denominação ser taxa das blusinhas, isso envolve diversos segmentos da economia, né, material de construção, brinquedos, cosméticos, né, os mais diversos segmentos são afetados por essa concorrência desleal. Efetivamente, o que a gente percebe é que o setor têxtil, o qual eu represento, ele vem contribuindo significativamente para o controle dessa inflação. A gente não teve um aumento de preços após a taxa das blusinhas, como vem sendo mencionado aí pelo mercado, né? Para que você tenha uma ideia, desde o início, né, do Plano Real, em 94 até agora, 96, nós tivemos um IPCA de 817%. Né? O vestuário, ele teve um IPCA de 439%, ou seja, ele ficou bastante abaixo deste processo, né, de inflação e de crescimento de preços aí. Então, isso mostra que essa concorrência, quando feita de maneira regular, de maneira justa, equilibrada, isso traz efeitos positivos, sim, para a economia e dá acesso à população em termos de produto. É equivocado dizer que depois da taxa das blusinhas, né, que os maiores prejudicados foram os consumidores das classes C, D e E. A gente percebe que depois da taxa, somente 12% da população deixou de comprar, né? Os 88% seguiram comprando, aumentaram seus volumes ou mantiveram mesmo os volumes de compra. É tanto que a gente percebe um crescimento mês a mês dessa compra através das plataformas internacionais. Então, não é uma questão de proteção do mercado, de fechamento do mercado, muito pelo contrário. O que a gente está buscando é igualdade para que, efetivamente, o varejo e a indústria brasileira possam competir de maneira justa com essas plataformas internacionais. Hoje, as plataformas conseguem oferecer um preço extremamente baixo, justamente porque elas têm um benefício de redução de carga tributária. Enquanto o varejo brasileiro e a indústria brasileira hoje arcam com uma carga tributária de 90% do custo da mercadoria, as plataformas com a taxa das blusinhas arcam com 45%, ou seja, a metade do valor tributário hoje arcado pelo varejo e pela indústria nacional. Então, nessa discussão de retroceder, né, isso ampliaria ainda mais essa defasagem. Definitivamente, a gente aposta que deveríamos estar discutindo como tornar o varejo, a indústria brasileira, mais competitiva, reduzir a carga tributária aqui no Brasil, exatamente para que a gente consiga oferecer produtos no mesmo patamar de preços que as plataformas internacionais e com a qualidade que a gente sempre ofereceu e vem oferecendo aqui para o Brasil. É importante destacar que o que vem por essas plataformas internacionais, na grande maioria dos produtos, elas não cumprem com as regras e as normas existentes de conformidade de produto e de especificação e certificação aqui no Brasil.
1: Edmundo, a gente tem pouquíssimo tempo, eu vou pedir assim, o mais rápido possível, o mais breve possível, só para fazer uma ponderação em relação a esse possível recuo do governo Lula, que abraçou essa pauta como uma defesa da indústria nacional. Se agora houver um recuo, o que, que isso vai fazer? Vai enfraquecer a ideia de uma política industrial de longo prazo no país?
0: Sem dúvida, é um contrassenso, né? O Ministério da Indústria e Comércio incentivando a industrialização através do NIB aqui, né? Da Nova Indústria Brasil, e o governo incentivando as indústrias que estão na fora, especialmente na China. Então não faz sentido a gente ampliar essa diferença tributária com um potencial de destruição de empresas, de empregos, de renda aqui no Brasil. E é importante a gente considerar que para ter consumo é importante ter renda, e a renda vem através do trabalho. Na medida em que as empresas comecem a sofrer, desinvestir e até fechar as portas aqui no Brasil, quem mais vai sofrer é a população brasileira, é o emprego brasileiro, que definitivamente deixa de existir aqui no país.

Bora dar um giro TMC aqui pra você ficar bem informado e bem informada nessas primeiras horas do dia 10 de maio, Dia das Mães. Parabéns a todas as mães que estão na audiência. Muito obrigado pela sua companhia aqui na TMC. Alexandre de Moraes suspende a aplicação da lei da dosimetria até que o STF analise ações que questionam a norma. Condenados pelos atos de 8 de janeiro de 2023, como o ex-presidente Jair Bolsonaro, terão de aguardar o STF decidir se a lei da dosimetria é válida para obterem o benefício. Um avião cargueiro da Gol sai da pista após pouso em Salvador. O incidente aconteceu na manhã deste sábado e ninguém ficou ferido. A pista estava molhada devido à chuva e havia neblina na região. Conflito na Ucrânia está chegando ao fim, avalia Vladimir Putin. O presidente russo também agradeceu por facilitarem as negociações entre os dois países, mas reiterou que a guerra só diz respeito à Rússia e à Ucrânia. Reino Unido envia navio de guerra para o Oriente Médio de olho em possível missão no Estreito de Hormuz. Navio ajudaria a assegurar a travessia segura para o canal em um reforço multinacional que já conta com a participação da França. Outros países também manifestaram interesse em participar. E olha, o Irã confirma a presença na Copa do Mundo de 2026, viu? Mas faz 10 exigências para os Estados Unidos, México e Canadá. Entre as condições estão cessão de vistos a militares e proteção em aeroportos, hotéis e rotas para o estádio. Vamos à previsão do tempo para todo o país neste domingo. Olha, o Amanhã TMC traz agora as informações oficiais para o seu domingo do dia 10 de maio de 2026, viu? Prepara o agasalho, já tira ele aí do guarda-roupa, pois a chegada da primeira grande onda de frio deste ano, impulsionada por uma massa de ar polar, vai mudar o cenário em boa parte do país, viu? Começando por São Paulo, domingo vai ser marcado por chuvas persistentes e frio, com temperatura variando entre a mínima de 13 e as máximas de 19 graus. Em Curitiba, terá um céu com muitas nuvens, registrando mínima de 16 e máximas de 30 graus. Já no Rio de Janeiro, o tempo fica instável, com pancadas de chuva, trovoadas e rajadas de vento frio que podem chegar a 50 km por hora, com os termômetros oscilando entre 23 e 32 graus. Enquanto isso, em Belo Horizonte, o tempo segue firme com poucas nuvens, com mínimas de 18 e máximas de 29 graus. Brasília terá um dia de muitas nuvens e pancadas de chuvas isoladas, com temperaturas entre 24 e 30 graus. E por fim, em Recife, a previsão é de muita chuva com trovoadas, com uma probabilidade de precipitação de 98% e temperaturas entre 24 e 33 graus.

0: Agora a gente confere o programa Dinheiro TMC em edição especial sobre a segunda data mais importante para o comércio no Brasil, o Dia das Mães. Nessa edição, a Estela Ribeiro e o Thiago Matheus recebem o economista da Associação Comercial de São Paulo, Ulisses Ruiz de Gamboa, e a pesquisadora da Escola Nacional de Administração Pública, Mariene Ramos. Vamos conferir?
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2: Olá, sejam todos muito bem-vindos ao Dinheiro TMC. Esse cantinho aqui da nossa programação dedicado a fazer você entender e se relacionar, cuidar melhor do seu din-din. Eu sou a Estela Ribeiro e, como sempre, estou muito bem acompanhada de Thiago Matheus. Oi, Thiago.
3: Tudo bem, Estela? Um abraço para você, um abraço para a nossa audiência, a audiência do Dinheiro TMC. Como a Estela falou, a gente ajuda a descomplicar o economês, as finanças para você. É claro, esse programa que ajuda a você ficar em paz com o seu bolso, ser o melhor amigo do seu bolso. Hoje, é claro, no especial do Dia das Mães, essas mulheres que geram a economia, que cuidam, que lideram uma família, estão cada vez mais impulsionando o mercado de trabalho e a nossa economia. Se você é uma mulher, se você tem mulheres guerreiras na sua família, esse programa Dinheiro TMC é para você a partir de agora.
2: Ai, que legal, gostei. Bacana, né? Gostei desse tema.
3: E viva as mulheres, hein? Viva as mulheres trabalhadoras.
2: Vamos começar então com as manchetes que afetam o nosso dia a dia de alguma maneira. Por exemplo, governo lança o Desenrola 2.0, que prevê uma renegociação de dívidas e também uso do FGTS. O programa é voltado para os brasileiros endividados, e a gente sabe que tem muitos por aí com o sistema bancário e que tem renda mensal de até 5 salários mínimos, o equivalente a R$ 8.105.
3: Outra notícia bacana ao longo desta semana é aquelas mudanças ali para a emissão da CNH, lembra, da Carteira Nacional de Habilitação, fizeram com que os brasileiros economizassem quase R$ 2 bilhões com cursos teóricos, segundo dados do Ministério dos Transportes. Desde dezembro do ano passado, dezembro de 2025, o curso teórico da CNH, ele pode ser feito gratuitamente online, sem aquela carga horária mínima, e o candidato pode ir direto para a prova teórica do DETRAN. É o brasileiro que quer tirar a sua CNH, economizando cada vez mais.
2: Pois é, eu lembro da minha época de estudar para aquela provinha de teórica com as placas, os sinais, e fazer e sentar lá na sala da autoescola para estudar. Que bom que tem essa alternativa aí que as pessoas podem fazer gratuitamente direto das suas casas. E olha só, a gente sabe que o Brasil é um grande exportador de carne bovina, né? Mas esses valores podem cair em até 10% esse ano por conta de restrições da China, que é um dos grandes importadores da nossa carne, segundo a Associação Brasileira das Indústrias Exportadoras de Carne. Esse setor prevê um aumento do consumo interno e admite uma dificuldade para redirecionar volumes hoje destinados ao principal comprador do produto brasileiro, que é a China.
3: Imposto de renda 2026, aliás, foi um tema de um dos nossos programas aqui do Dinheiro TMC, mas a novidade que eu trago para você agora é que tem novas regras na hora de você declarar a sua previdência privada, até porque existem dois tipos principais de plano. O plano gerador de benefício livre, que é o PGBL, e o vida gerador de benefício livre, que é o VGBL, que seguem lógicas distintas, tanto na hora de declaração quanto na hora da tributação. Portanto, muita atenção na hora de você declarar a sua previdência privada.
2: Pois é, essas letrinhas todas confundem a gente, né? Bastante. E a declaração precisa ser feita agora até o final desse mês. Então, se você tem alguma dificuldade, se você tem essas questões envolvidas na sua prestação de contas aí com o Leão, peça ajuda de um contador. A gente sempre indica, né, essa figura importante para ajudar a gente nessa hora, para não ter perigo de cair em malha fina e tal. E a gente vinha falando dos endividados, né, das pessoas endividadas no Brasil, mas a gente sabe que grandes empresas também têm grandes dívidas. É o caso do Grupo Pão de Açúcar, que agora fechou um acordo com os credores para renegociar a dívida de R$ 4,57 bilhões. A companhia entrou em recuperação extrajudicial em março deste ano. O Grupo Pão de Açúcar enfrenta uma crise financeira desde 2022, com prejuízos recorrentes causados principalmente pela queda do consumo.
3: E a gente vai falar do ministro da Fazenda, Dario Durigan, que admitiu que o fim da chamada taxa das blusinhas, muito famosa e muito questionada, principalmente pelos consumidores nas redes sociais, ela está em discussão dentro do governo. Essa tarifa de importação sobre encomendas de baixo valor, ela é cobrada há mais ou menos 2 anos, desde 2024. E a manutenção da taxa das blusinhas, ela foi defendida pelo vice-presidente da República e também por varejistas nacionais para defender a indústria nacional de produtos de baixo valor.
2: E agora a notícia para os aposentados. Sabe aquele famoso consignado? Sim. Aquele empréstimo que os bancos fazem, até algumas empresas privadas fazem aos aposentados, cujo o pagamento é feito direto num desconto da aposentadoria, né, do benefício que ele recebe. Pois o setor bancário está preocupado com a suspensão desses consignados do INSS. A decisão do TCU suspende novos consignados e gera uma reação entre bancos que citam um impacto no mercado bilionário, como a gente pode imaginar, e um risco também para os aposentados de baixa renda, que normalmente usam desse recurso para suprir aí suas dívidas, suas contas que não fecham no final do mês.
3: E outra notícia importantíssima para a nossa economia ao longo desta semana foi a produção de petróleo aqui no Brasil, que bateu recorde pelo segundo mês consecutivo, e eu estou me referindo ao último mês de março deste ano. Esse recorde em março, ele foi impulsionado pelo pré-sal, com um avanço expressivo frente ao ano de 2025, a comparação com esse mesmo período, e também foi uma liderança mantida pela Petrobras.
2: E olha aí, os números da inadimplência dos brasileiros cresceu e afeta 12,3% das famílias. Esse endividamento bate um recorde de 80,4% e os atrasos nos pagamentos chegam a 29,6%. Um programa vê descontos e o uso do FGTS para quitar débitos.
3: E Elon Musk, ele vai pagar uma multa de US$1,5 milhão por não divulgar a compra de ações do Twitter. O X, né? O antigo Twitter. O empresário, ele não admitiu a culpa e não terá de devolver os US$150 milhões que supostamente economizou com o atraso dessa divulgação.
2: E a gente fala agora de uma das maiores economias do mundo, né? Que vem dos Estados Unidos. Pois é, a dívida que eles têm, gente, supera 30 trilhões de dólares. É um valor inimaginável, né? Chega até a superar a projeção do PIB, que é o produto interno bruto do país. Vai superar esse valor até 2036. Olha que loucura.
3: Loucura, loucura mesmo. E para encerrar, as manchetes aqui de abertura do nosso Dinheiro TMC, uma notícia que envolve economia e esporte, que acabam andando lado a lado, não é verdade? O Nubank anunciou que a Arena do Palmeiras, da Sociedade Esportiva Palmeiras, passa a se chamar Nubank Park, em mais um movimento de reposicionamento da marca no esporte. Então a escolha desse novo nome da Arena, ela foi definida por votação popular. Os sócios, os torcedores acabaram votando e teve vitória de Nubank Park, que recebeu pelo menos aí 47% dos votos. Esse contrato pode render quase R$900 milhões ao clube até o ano de 2044.
2: Muito bem, essas foram as manchetes dessa semana, as notícias que podem afetar de alguma maneira o seu bolso. E já que a gente começou o programa falando que no domingo é Dia das Mães, um dia especial que movimenta bastante a economia. E olha só a curiosidade, é a segunda data comemorativa no país que mais movimenta a economia depois do Natal.
3: É, você sabia disso? Só para o Natal, pois é, só para o Natal. Está lá no top 3 do que mais movimenta, é a segunda. Acho que na sequência vem aí Black Friday, que cada vez mais está movimentando, né? Tem Dia dos Namorados, que é muito bem cotado. Tem. Mas nada substitui o amor de mãe, o presente para as nossas mamães, né?
2: E aquela velha pergunta que a gente faz, mãe, o que você quer ganhar de Dia das Mães? Não precisa de nada.
3: Só o seu carinho, só a sua presença.
2: Sempre precisa, gente. Toda mãe gosta de uma lembrancinha, independente do que seja. É. E que não seja para casa, né? Exatamente. Porque tem gente que gosta de dar ali utensílios domésticos.
3: Nada.
2: Não.
3: Nada de panela, pano, prato, nada disso.
2: O presente é para a mãe, para a pessoa, um carinho pessoal para ela. E falando disso, a gente vai conferir as informações sobre a movimentação desse Dia das Mães pelo Brasil. A gente começa pelo Paraná com o Brian Valêncio. Fala, Brian.
4: Mais de 68% dos paranaenses pretendem comprar presentes nesse Dia das Mães. Número ligeiramente maior ao registrado em 2025, quando era de 66%, segundo o levantamento da Fecomércio Paraná. O gasto médio previsto para o Dia das Mães deste ano é de R$ 162, um crescimento de 5,5% em relação aos R$ 154,00 registrados no ano passado. Os itens de uso pessoal continuam liderando as intenções de compra. Roupas, bolsas e calçados aparecem na frente, com 37%, seguido por perfumes e cosméticos, com quase 21%, representando mais da metade do direcionamento de compra. Já categorias como eletrodomésticos, eletrônicos, serviços e viagens têm citação reduzida, indicando uma menor adesão a presentes de maior valor, ou que exigem comprometimento financeiro ainda mais elevado.
3: Valeu, Brian. Um abraço para você. E agora, a Júlia Takahashi, ela foi para as ruas para saber quais são os produtos com mais inflação na capital paulista. Assunto para ela, Júlia Takahashi.
5: Para você que está atrasado com o presente de Dia das Mães, é melhor preparar o bolso. Um levantamento da FECAP mostra que a inflação em São Paulo está pesando no orçamento dos consumidores. Dos 19 itens mais procurados para a data, 13 ficaram mais caros do que no ano passado. Os chocolates lideram a alta, com aumento de quase 24%. Flores e livros também aparecem entre os produtos que mais subiram. Por outro lado, os eletrodomésticos ficaram 7% mais baratos e os perfumes seguem com preços praticamente estáveis. A dica dos especialistas é clara. Com juros altos, o segredo é pesquisar, definir um orçamento e, se for comer fora, se organize com antecedência, conferindo os valores dos pratos para evitar surpresas.
2: Muito obrigada, Júlia. E agora vamos para as ruas do Rio de Janeiro com o Gustavo Sleman.
6: Roupas, calçados, acessórios e artigos de uso pessoal estão entre os presentes mais procurados pelos consumidores para o Dia das Mães aqui no Rio de Janeiro. Logo depois aparecem itens de perfumaria, utilidades domésticas, eletrônicos e os celulares. Os dados fazem parte de uma pesquisa divulgada recentemente pelo Clube dos Diretores Lojistas do Rio e pelo Sindicato dos Lojistas do Comércio e do Município do Rio de Janeiro. Segundo esse levantamento, o comércio carioca teve um aumento de 4% nas vendas em relação ao mesmo período do ano passado. O ticket médio das compras ficou entre R$ 140 e R$ 250. A pesquisa também mostrou um cenário de otimismo entre os lojistas. 95% dos comerciantes falaram em um bom desempenho das vendas durante o Dia das Mães, que é considerada uma das datas mais importantes para o varejo. Em relação às formas de pagamento, o cartão de crédito liderou mais uma vez a preferência dos consumidores, sendo usado em cerca de 65% das compras. Já os pagamentos à vista, o que inclui aí dinheiro, Pix e o cartão de débito, representam cerca de 25% das transações que são realizadas durante este período festivo.
3: Boa, Gustavo, valeu. E do Rio de Janeiro a gente vai para Pernambuco. Vamos falar com a Carol Oliveira para saber sobre os dados referentes às compras aí em Pernambuco. Diga lá, Carol.
7: O dia de presentear com todo amor e carinho do mundo a pessoa mais importante das nossas vidas. E o pessoal aqui no Recife está animado já indo às compras para poder garantir aquele presentão, tá? De acordo com o Procon Recife, os itens mais procurados são as flores, eletroportáteis e perfumaria. Com a maior diferença está a Rosa Unitária, que apresentou até 400%, com preços entre R$ 5,00 e R$ 25,00.
2: E continuando a falar sobre esse assunto, vamos entender melhor o que é que gera essa movimentação toda, quais as principais características. A gente recebe aqui agora o senhor Ulisses Ruiz de Gamboa, que é economista da Associação Comercial de São Paulo. Seja muito bem-vindo, senhor Ulisses. Muito obrigada pela sua participação aqui no Dinheiro TMC.
8: Olá a todos, eu que agradeço o convite.
2: Vamos começar, senhor Ulisses, falando de que o Dia das Mães é a data que mais movimenta a economia depois do Natal. É verdade esse bilhete?
8: Sim, é o segundo dia mais importante para o comércio brasileiro. Como você bem disse, só superado pelo Natal. As pessoas até brincam que é o Natal do primeiro semestre, o Dia das Mães. Tem um apelo cultural e afetivo muito grande, né? E mãe é uma coisa que todo mundo tem no final.
3: Agora, senhor Ulisses, a gente sabe que mãe é insubstituível, acho que isso acaba explicando, né, por si só, sem tanta pesquisa, todo mundo sabe o carinho que, né, uma figura materna acaba representando, e até uma pesquisa sobre as intenções de compra da própria Associação Comercial de São Paulo, ela está falando sobre esse comportamento dos consumidores, principalmente os consumidores paulistas. O que, que os consumidores estão procurando de presente para esse ano em específico? Aquela troca, né, de um presente mais premium, podemos dizer, ou seja, um alto valor de mercado, dar aquela coisa, gastar bastante para tentar dar um presente bacana, por opções mais acessíveis e por aí dizendo, sem perder, obviamente, o carinho. Então, essa mais ou menos é a tática do consumidor paulista, a princípio, para esse ano?
8: Olha, as maiores intenções de compra estão em artigos de uso pessoal, vestuário, calçados, acessórios, flores, chocolate, bijuterias, coisas assim, realmente presentes de uso mais pessoal e de menor valor, de um ticket menor e menos dependente do crédito.
2: A gente sabe que nessas datas em que os presentes são muito simbólicos, as pessoas correm às compras para fazer, para garantir o seu presentinho, muitas delas usam, como o senhor disse, o crédito, né? Pagam parcelado e tal. O senhor acha que é uma das épocas que contribuem para o aumento dos valores de dívidas e inadimplência?
8: Olha, a gente vem notando já nos últimos anos uma menor intenção em usar o crediário, o parcelamento, para realizar as compras. A gente vem notando isso já não só nesse ano, mas nos últimos anos, uma tendência a fugir um pouco do uso do crédito, do parcelamento. E agora a gente poderia explicar, dado o alto grau de endividamento das famílias e os juros mais altos. Então, eu acho que não vai ser uma data que vai impactar maiormente a inadimplência, que já está alta, né? Porque as pessoas já estão endividadas, estão com menos disposição a adquirir novas dívidas.
3: Talvez não impacte ainda mais, né, o endividamento das famílias, como você bem analisou, senhor Ulisses, mas isso, de uma certa forma, preocupa o varejo? A Associação Comercial de São Paulo, de certa forma, olha com uma certa cautela, uma certa preocupação, essa diminuição, vamos dizer assim, né, do ticket médio, do presente premium para uma coisa mais acessível, mais simbólica mesmo, de certa forma, isso preocupa o setor varejista?
8: Bem, naturalmente que o maior endividamento das famílias é uma situação que reduz o poder de compra dos consumidores e está contribuindo para desacelerar o crescimento do varejo, né? Está contribuindo para moderar o crescimento do comércio e o crescimento da própria atividade econômica. Eu diria que os dois fatores principais são esse alto endividamento das famílias e o nível elevado dos juros.
2: E, senhor Ulisses, agora já pensando no futuro breve, a gente está em maio, Dia das Mães, a próxima data comemorativa seria logo em junho, né? Dia 12 de junho é o Dia dos Namorados. A Associação Comercial se programa para essa agenda de datas comemorativas, esperando que o faturamento nessas épocas compense os meses em que não há esse tipo de celebração?
8: Bem, naturalmente a gente vai acompanhando essas datas que são tradicionais, né, que as vendas tendem a aumentar, mas hoje em dia, com a contribuição do comércio eletrônico, essas datas elas continuam sendo importantes, mas eu diria que o consumo ele fica mais espalhado ao longo do ano, na medida em que o comércio eletrônico está, no fundo, sempre trazendo alguma promoção, sempre trazendo alguma oferta. Então, há uma certa diluição da chamada sazonalidade dessas datas importantes. Mas, naturalmente, a gente vai acompanhando. O Dia dos Namorados não é um dia assim tão importante para o comércio. Depois nós temos o Dia dos Pais, o Dia da Criança. Aí é Black Friday, como uma data que está se consolidando como cada vez mais importante para o comércio. E depois, claro, o Natal.
3: A Agora, e na comparação com anos anteriores, senhor Ulisses? Quero saber se vocês estão mais cautelosos, mais otimistas. Pode ser o ano passado, pode ser o ano retrasado. Sei que muita gente ainda deixa para comprar, inclusive durante esse fim de semana, né? Tem muita gente que compra antecipadamente, mas tem aquele pessoal da última hora que ainda assim vai aí às compras para não tentar deixar a data passar batida. Mas, no geral, vocês estão otimistas, estão um pouco mais cautelosos em relação aos últimos anos?
8: Olha, eu diria que a gente pode dizer que estamos otimistas e cautelosos. As duas coisas, a intenção de compra e a intenção de gastar mais do que no Dia das Mães do ano passado, ela aumentou, segundo a pesquisa, e por isso nós estamos otimistas, mas ao mesmo tempo cautelosos, por conta de que prevalece a preferência por presentes, como a gente dizia, de menor valor, e pelo fato de que, isso também foi visto no ano passado, as pessoas, a maioria das pessoas não pretende gastar a antecipação do 13º com as compras do Dia das Mães.
2: Tá joia, senhor Ulisses. Muitíssimo obrigada pelas suas informações e pela sua participação aqui no Dinheiro TMC. Senhor Ulisses Ruiz de Gamboa, que é economista da Associação Comercial de São Paulo.
8: Eu que agradeço e feliz Dia das Mães a todos.
3: Valeu, a gente que agradece a sua participação. Vamos seguindo aqui no nosso Dinheiro TMC, nesse programa especial, já que estamos no fim de semana dos mais especiais do ano, né, Estela? Fim de semana do Dia das Mães. Então agora a gente traz um assunto que envolve as mães não só do Brasil, mas as mães em qualquer lugar do nosso planeta. Segundo um estudo da FGV Ibre, de outubro de 2023, o trabalho não pago de afazeres domésticos ou mesmo o cuidado aí nas famílias, ele, se contabilizado, ele acrescentaria pelo menos 13% no nosso PIB brasileiro.
2: Pois é, nesse trabalho, 65% realizado por mulheres, há variações regionais com diferentes níveis de discriminação.
3: Aí, na prática, o que que acontece? As mulheres, elas trabalham quase que o dobro do tempo em casa, mas sem receber nada. Para quem pensa que ficar em casa é não fazer nada, muito pelo contrário. As pesquisas mostram que você trabalha o dobro e não recebe absolutamente nada, o que equivale a uma jornada de trabalho de meio período, de 21 horas, totalmente gratuita para a sociedade.
2: Pois é, e pensando nesse assunto, a TMC foi para as ruas para perguntar para as pessoas qual que é a relação delas com essas mulheres que deixaram suas carreiras, deixaram de trabalhar fora, como se dizia antigamente, né, para cuidar das famílias e da casa, e em que situação elas estão agora. Vamos conferir.
9: Sim, conheço. Minha mãe parou de trabalhar para cuidar do meu primeiro irmão, né, que é o mais velho, e ela é cozinheira, aí parou de trabalhar para começar a cuidar dele.
10: A minha avó, ela saiu de casa muito cedo, e ela teve que começar a trabalhar e ela conheceu meu avô. Só que nisso meu avô, ele falou que ia cuidar, então minha avó parou de trabalhar na parte dela. E ela ficou mais com as coisas de casa e meio que foi fazendo uns bicos, tipo fazer costura, cozinhar, mas nunca nada profissional mesmo. Ela ficou mais focada nos filhos.
11: Quem que sustentou ela e os filhos?
10: Foi o meu avô, ele trabalhava. E aí, tipo, ele nunca tinha um tempo para a família porque ele sempre estava trabalhando. Ele nunca deixou faltar nada. Mas a minha avó foi nessa parte mesmo de cuidar, mas o meu avô que provia para a família.
12: Conheço, sim. Ela não tinha ninguém para tomar conta, inclusive tinha uma bebezinha recém-nascida. E aí teve que ficar sem trabalhar, só fazendo uns biquinhos e vendendo algumas coisas por conta para poder cuidar dos filhos. Ela contava com alguma ajuda do pai, mas ela mesmo que era a responsável.
13: Ah, foi triste, né? Foi uma situação complicada e conheço, sim. É a mãe de um amigo muito próximo meu. Mas tem um tempo já, graças a Deus já foi resolvido, mas foi triste, eu acompanhei de perto a situação.
14: Eu conheço a minha mãe, parou por causa da idade dela, que chegou a idade, e trabalhar por causa que se aposentou por tempo de serviço, para cuidar da gente, que a gente era tudo pequena.
15: Conheço, inclusive, foi a minha melhor amiga. O sustento dela, hoje, vem do marido dela.
3: Tá aí, a nossa reportagem nas ruas, trazendo essa realidade das mães espalhadas pelo nosso Brasil. Muitas delas que não conseguem parar, né, para ter que cuidar dos afazeres de casa, dos filhos, seguem com o seu trabalho, algumas que acabaram abdicando da carreira, inclusive, para tomar conta da família. Essa é a realidade. Agora a gente vai saber da realidade das próprias mães, daquelas que sofrem na pele a rotina do dia a dia, da carreira, do trabalho, da profissão, dos filhos e tudo mais. A gente ouve agora o primeiro depoimento de uma mãe que optou, nem sei se às vezes é opção, às vezes é necessidade, mas ela acabou optando por não parar de trabalhar para cuidar dos filhos. A gente fala agora com a Melissa Frias, que é nutricionista.
16: Olá, meu nome é Melissa Frias, eu tenho 47 anos, sou casada, tenho dois filhos, um de 10 e um de 11 anos. Sou nutricionista, sou mãe e trabalho fora, tenho uma carreira. Nem tudo foi flores, dificuldades, sim, tive e muitas. Porém, a parte financeira realmente foi essencial, ainda é essencial para manter a educação de qualidade para os meus filhos, alimentação, diversão. Eu sempre tive rede de apoio. Isso foi fundamental, foi essencial para que eu conseguisse levar adiante a minha carreira. Bom, hoje eu posso dizer que o resultado dessa minha decisão foi muito mais positivo do que negativo. Hoje eu consigo dar suporte para meus filhos, para minha família. E, claro, sem deixá-los desamparados. Bom, se eu não tivesse a maternidade na minha vida, com certeza outros projetos apareceriam. Talvez eu estaria melhor colocada no mercado. Porém, ser mãe mudou minhas prioridades. Hoje, tudo que faço é pensando também nos meus filhos. Por fim, o que eu posso dizer é que, assim, é desafiador. Mas também é muito gratificante ser uma mãe que trabalha.
2: Pois é. E agora também tem uma outra situação, que é assim, a mãe optou por deixar de trabalhar enquanto o filho era pequenininho, mas agora que o filho cresceu, já está marmanjão, como se diz por aí, resolveu então voltar para o mercado de trabalho e mais, com um próprio negócio, como empreendedora, que é o caso da Camila, da K-Cakes.
17: Olá, boa tarde. Meu nome é Camila, eu tenho 46 anos, sou casada, tenho um filho de 19 anos, sou fonoaudióloga, sempre trabalhei na área e também sempre tive como um hobby a confeitaria. Em 2006, quando meu filho nasceu, eu sempre tive o sonho de viver a maternidade 100%, né? Eu queria acompanhar o meu filho assim, em todas as etapas da vida dele. E graças ao meu marido, ele sempre me apoiou, sempre me deu todo o suporte necessário para que isso fosse, né, uma realidade. Só que com o passar dos anos, eu comecei a sentir a necessidade de ter um trabalho, de ter uma renda extra, mesmo até para estar ajudando em casa, né? E aí eu comecei a pensar, poxa, o que, que eu poderia fazer, mas assim, ainda assim conciliando, né, trabalho, maternidade. E aí eu pensei, poxa, por que não a confeitaria? Sendo que ele já, a confeitaria já era um hobby forte, né, que eu tinha. E assim foi. Então, o que, que eu fiz? Como eu comecei? Eu comecei a vender bolo de cenoura no meu condomínio. Então, eu falo que a partir daí foi uma virada de chave na minha vida. Porque eu não parei nunca mais. Então, assim, a partir daí eu comecei a me especializar, a fazer cursos. Né? A gente tem um retorno financeiro, mas não é tão fácil assim no começo, porque eu acho que não só a parte da confeitaria, mas qualquer coisa que a gente vai empreender exige muita dedicação, exige investimento, né? Algumas renúncias. Eu até hoje, assim, muitas das vezes eu vou dormir duas e meia da manhã, acordo às cinco, porque eu tenho que cumprir a minha agenda de entregas, né? Mas assim, hoje eu posso falar que eu sou muito realizada. Eu sou realizada como mãe, como empreendedora, como mulher. Busco sempre estar me atualizando. Eu comecei com bolo de cenoura. Hoje eu posso oferecer para os meus clientes uma variedade enorme de bolos caseiros, bolo de aniversário, sorvete, doce, torta, né? Estamos aí com planos para ampliar, né, os negócios. Assim, às vezes eu me paro para pensar, poxa, se não fosse a maternidade, será que eu iria para o caminho da confeitaria? Não, provavelmente não. Provavelmente eu continuaria na fono. E para quem quiser conhecer um pouquinho meu trabalho, o meu Instagram é k_kcakesbr.
2: Pois é. E um dos outros perfis muito comuns na nossa sociedade, na realidade brasileira, são as mães solo. Às vezes por opção, às vezes não. E são grande parte do mercado. A gente tem que analisar o mercado voltado para essas mães aqui no Brasil. E por isso a gente convidou a Mariene Ramos, que é pesquisadora da Escola Nacional de Administração Pública, para entender um pouquinho melhor esse cenário brasileiro. Olá, Mariene, seja muito bem-vinda ao Dinheiro TMC.
18: Olá, obrigada. Prazer estar aqui. Desde já agradeço o convite, né, pelo espaço para poder falar desse tema que, ao meu ver, é muito importante.
2: Pois é, Mariene, obrigada. Vamos começar falando, a gente tem dados específicos de qual porcentagem da população é composta por mães solo?
18: Sim, hoje, o que eu trago na minha pesquisa, né, utilizando os dados ali da PNAD contínua, do IBGE, eu falo que a pesquisa é um retrato ali do Brasil. No Brasil, são quase 11 milhões de mães solo chefes de domicílio, tá? Na pesquisa eu trago apenas aquelas que chefiam o domicílio, né, as mães solo, e aí eu trago algum perfil delas. Antes mesmo de entrar no mercado de trabalho, eu trago o perfil dessas mulheres, onde eu apresento que a maioria delas são negras, muitas com escolaridade baixa, poucas com nível superior, e isso antes mesmo de entrar no mercado de trabalho, a gente já vê essa vulnerabilidade.
3: Agora, Mariene, a gente sabe que a presença de filhos pequenos, ela acaba impactando, obviamente, a participação dessas mulheres no mercado de trabalho, isso é praticamente um fato, né? Mas a gente quer saber o quanto que isso acaba afetando na prática, se você tem números, alguns dados, algumas estatísticas, como que a presença, né, de crianças pequenas acabam impactando diretamente a vida dessas mulheres, dessas mães, dessas profissionais.
18: Thiago, esse é um dado muito interessante que a pesquisa traz, que quando a mulher ela tem filho, a probabilidade dela se afastar do mercado de trabalho é grande, né? Então, quando ela tem filho pequeno, ali de 0 a 5 anos, geralmente ela se afasta por conta da questão do trabalho ali, do cuidado. Mas quando a gente olha para essas mulheres que são chefes de domicílio, eu verifiquei ali entre as mães solo, aquelas que têm filhos de 0 a 5 anos, elas têm uma probabilidade de 24% maior de chance de estar no mercado de trabalho. Então, a gente vê que o fato de ter que trazer o sustento para sua casa faz com que elas tentem conciliar ali com a questão do cuidado e vai empurrando elas para o mercado de trabalho mesmo com filho pequeno. E isso não quer dizer que a gente, né, depois a gente pode falar sobre, não quer dizer que elas estão inseridas, bem inseridas no mercado de trabalho, né? Elas são empurradas para o mercado de trabalho, mas aí a gente precisa avaliar em que ocupações elas estão, porque elas precisam de uma certa flexibilidade.
2: Pois é, esse é o gancho para a minha próxima pergunta, Mariene. Dentro desses mais de 11 milhões de mulheres que são mães solo, quais são as principais ocupações que elas têm?
18: O que eu trago na pesquisa são dados que ele mede a parte quantitativa e a parte qualitativa, né? Quando eu entro na parte quantitativa, que é a questão do rendimento, há uma penalidade ali de 43% dessas mulheres se comparar a pais com cônjuge, e uma pequena penalidade ali comparando com mães com cônjuge. Mas aí eu sempre falo que a mãe com cônjuge, ela tem outra renda que a do cônjuge, né? Então, a probabilidade daquele domicílio ter... acaba que aquele domicílio tem uma renda maior do que aquela que mostra ali só da mãe. Né? Tem um do pai ali, ou da companheira, do companheiro, que está somando essa renda. Da mãe solo, não. Ela só tem aquela renda, né? A probabilidade dela ter só aquela renda é muito grande. E quando a gente entra na parte qualitativa, a gente verifica, nós verificamos ali na pesquisa, que elas estão inseridas no serviço doméstico. De quase 22%, 21,9% dessas mulheres, das mães solo, chefes de domicílio, elas estão inseridas no trabalho doméstico. Né? E se for comparar com mães com cônjuge, a porcentagem de mães com cônjuge inserida no trabalho doméstico é de 11, um pouco mais de 11%. Então, a gente já vê essa penalidade na questão da inserção, elas estão confinadas nessa questão do trabalho doméstico, que é um trabalho estruturalmente, historicamente, né, na verdade, já que paga salários baixos, né, tem baixa remuneração.
3: Ou seja, a consequência salarial, Mariane, ela é um fato, então. As mães solo, elas acabam optando por outros tipos de trabalho e, por consequência, elas acabam tendo uma remuneração muito mais baixa do que aquelas mães que têm casada, que têm o cônjuge, têm o seu companheiro e tudo mais. Qual que é o impacto disso na sociedade? Isso acaba virando uma bola de neve para o futuro, como consequência na carreira dessa mãe solo, nas dificuldades que ela vai continuar seguindo pela frente e, consequentemente, passando esse tipo de dificuldade para os filhos, para as gerações que vêm. Isso é um fato também?
18: Com certeza, porque quando a gente olha para essas mulheres, para essas mães solo, elas precisam conciliar o mercado de trabalho com a questão do cuidado. Então, para ter essa conciliação, conseguir conciliar, elas procuram empregos que dá mais flexibilidade, que consiga atender, que ela consiga conciliar essas duas coisas que ela nesse período. Então, com isso, elas vão para trabalhos mais flexíveis, com baixas remunerações. E a pesquisa traz um dado que apenas 28% dessas mães solo, elas contribuem para a previdência social. Então, aí é onde a gente entra na questão de que, e como que vão ficar essas mães solo na velhice, né? Elas não estão conseguindo contribuir para a previdência, então isso vai virando ali uma vulnerabilidade durante toda a sua vida. E quando eu falo da mãe solo, eu falo também da criança que está ali no domicílio junto com aquela mãe. A probabilidade desse ciclo ali de vulnerabilidade se prolongar ali, né, até a velhice e essas crianças também é muito grande. Então, a gente está realmente criando ali um impacto muito grande na vida dessas mulheres na velhice.
2: Mariane, a gente sabe o quão é importante uma rede de apoio em volta de uma família, né? Muitas vezes as mães têm ali as sogras, os avós, as tias que ajudam cuidando das crianças. Quando isso não acontece, a gente também sabe que muitas vezes as mães são obrigadas a trabalhar fora e pagar para pessoas para que elas cuidem dos seus filhos. Esse é um mercado que vai se retroalimentando, né?
18: Sim, e vai se retroalimentando sempre nas mulheres, né? As demandas de cuidado, geralmente, elas sempre recaem ali sobre as mulheres. Eu tenho uma experiência na minha vida, já que você tocou nesse assunto. A minha mãe é solo, mas ela ajudou ali quando eu era adolescente, ela ajudava as mães solo de um local aqui na periferia de Brasília. Ficava com as crianças enquanto elas trabalhavam ali por um valor, né? Ajudava a minha mãe ali na renda também. E a minha mãe era uma rede de apoio. Eu falo que a minha mãe era uma política pública ambulante ali naquele local, né? Porque ela ajudava cobrando um valor irrisório para que aquelas mulheres pudessem trabalhar. Até porque não dá para tirar muito, né, do que aquela mulher já recebe para poder pagar ali outra pessoa, porque já tem a questão de ter o sustento ali para dentro daquele domicílio. E a rede de apoio é muito importante nesse contexto, né? Acaba que sempre recai sobre outra mulher. Um dado que eu trago na pesquisa aqui, 33% das mães solo, chefes de domicílio, elas convivem com uma pessoa idosa. Então, o que não dá para saber é se essas mulheres, essas pessoas idosas, se elas conseguem ajudar ali na rede de apoio ou se ela mais é uma pessoa para que aquela mulher consiga também conciliar com cuidado, que aí a gente vem com a questão da geração sanduíche, né, que ao mesmo tempo está cuidando dos filhos, está cuidando dos pais e avós. Então, tem toda essa dinâmica também que é preciso ser levada em conta.
3: Ô Mariane, a gente observa, né, que você fala com muita autoridade, até por conta dos exemplos que você trouxe na sua vida particular, contando agora a história da sua mãe guerreira, né, e também como pesquisadora que você é. E baseado nessas duas características, eu queria saber quais são os maiores erros que a gente observa, que você pode observar e listar para a gente, que tanto empresas privadas, particulares, como o próprio governo, eles acabam errando, acabam se equivocando ao imaginar quem é a mãe solo brasileira, o que ela precisa, o que poderia melhorar a vida de uma profissional que é mãe solo no Brasil e que, pelo que você falou, é a realidade de muitas brasileiras.
18: Então, eu também sou mãe solo, né, desde 2021, vivo um pouquinho disso, hoje sou servidora, então eu tenho servidora pública, então eu tenho um pouco mais de estabilidade, então eu tenho, acho que, eu acredito que para mim é um pouco mais fácil, né, mas não deixa de ter ali as dificuldades do dia a dia. Eu acredito que nós, como sociedade, nós temos que entender que existem as mães solo que vierem de várias situações, né? De divórcio ou de violência doméstica. Então, a gente precisa olhar e avaliar toda essa questão. Muitas das vezes a sociedade ainda julga muito, né? Eu acredito que ainda tem essa questão do julgamento. E também tem a questão que é a mãe solo é uma guerreira, ela consegue... Mas aí eu pergunto, a custo de quê que ela está conseguindo, né? Então, a gente precisa olhar para essas mulheres com um pouco mais de... Pensando na saúde mental delas, pensando na questão da inserção do mercado de trabalho delas. Eu acredito que para as empresas inserirem essas mulheres no mercado de trabalho em empregos, em atividades ainda melhores, eu acho que vai... somar para a empresa, né? Então, eu sempre falo que a questão de você ter uma infraestrutura, de ter uma flexibilidade ali para essas mulheres, muitas das vezes ela pode ser vista como um gasto, mas na verdade é um investimento, né? E acho que a questão das políticas públicas, eu aqui como servidora falo muito dessa questão das políticas públicas, e uma coisa que eu queria que apontar nessa pesquisa é que já é consolidado, já sabemos que há penalidade pela maternidade, né, das mulheres a partir do momento que elas têm filho, elas saem ali, né, a questão da inserção no mercado de trabalho, mas eu queria ver se dentro dessa realidade de todas as mulheres não existia uma heterogeneidade, que aí no caso são aquelas outras mulheres que já com essa desigualdade tem uma desigualdade ainda maior, que são essas mães solo. Então eu sempre falo que precisamos fazer políticas públicas, precisamos criar políticas públicas, implementar políticas públicas que voltadas para as mulheres, mas que enxerguem também as peculiaridades dessas mulheres, né? Hoje a gente tem a Política Nacional de Cuidado, que está em andamento. Então, assim, já olhar para essas particularidades, das necessidades dela, porque eu acho que a questão da rede de apoio é muito importante, e tentar tirar essas mulheres desse confinamento, desse trabalho. E quando eu falo ali, quando eu comparo essas pessoas, eu estou comparando pessoas iguais, eu estou comparando pessoas com a mesma escolaridade, da mesma região e com a mesma idade. Então, assim, é uma penalidade que já depois de tirar todas essas características, são características todas iguais, né? Então, há sim essa penalidade e a gente precisa, né? Como Estado, a gente precisa olhar. O Estado já entra muito nessa questão da transferência de renda. 57% das mães solo, elas precisam dessa transferência de renda para que complemente ali a renda delas. Existe uma falha de mercado e o Estado precisa entrar com essa renda a mais para essas mulheres, né? Então, eu acho que é isso que eu acho que a gente precisa dar autonomia, que eu sempre falo, precisamos dar autonomia para essas mulheres. E aí vem com várias políticas, né? De infraestrutura, de qualificação. Eu acho que esse é o caminho.
2: Tá joia, Mariene. Muitíssimo obrigada pela sua... Você gostaria de perguntar mais alguma coisa,
3: Ti? Antes de a gente agradecer e se despedir da Mariene, talvez é uma última frase, uma última fala, que não é bem uma pergunta, Mariene, é mais um recado que eu gostaria que você passasse.
18: A todas as mães, muito ajudando ali as pessoas ao seu redor. E o que eu deixo muitas das vezes eu falo, nós como mãe solo, se eu fosse colocar em uma palavra é a sobrecarga, né? Sobrecarga emocional, sobrecarga em todos os sentidos que a gente acaba tendo. E o que eu digo especificamente para a Ada, e ao mesmo tempo que criar os seus filhos, pensar também um pouquinho nelas, né? Porque às vezes é difícil, a gente pensa tanto nos filhos que às vezes a área do país, a realidade, são dados que eu busquei aqui.

0: gente. Então, esse é o meu recado, né, para todas as mães, especialmente para as mães solo. Esta pesquisa é para vocês.
1: Que bacana, Mariene. Então, se as pessoas quiserem se informar melhor, pode procurar os dados da Escola Nacional de Administração Pública, da qual Mariene Ramos é pesquisadora. E a gente agradece mais uma vez a sua presença aqui. Feliz Dia das Mães.
0: Obrigada.
2: Valeu.
1: Valeu, pois é, e feliz Dia das Mães para as nossas ouvintes, que são mães de filhos, que são mães de pets, que são mães de plantas. Que esse seja um dia bastante pacífico, bastante leve, de celebração. Se você não é mãe, se você não tem uma mãe, sempre há motivos para comemorar alguém que você tenha carinho, não é? E se você quiser ver mais assuntos relevantes aqui para o seu bolso, aqui no Dinheiro TMC, escreva para a gente através do nosso WhatsApp, 11 972 21 1001, mandando sua dúvida, sua sugestão, o que é que você quer ver retratado aqui no nosso programa ao longo das próximas semanas.
2: Valeu. E semana que vem, estamos por aqui, né, Estela?
1: Até mais. Tchau, tchau.
2: Um abraço.
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8: Muito bom dia, um ótimo domingo para você que sintoniza a TMC. Hoje é dia 10 de maio. Seja muito bem-vindo e muito bem-vinda ao Amanhã TMC. Eu sou o Diego Andrade e eu te faço companhia até as 7 da manhã. Aqui no Amanhã TMC, você fica por dentro de tudo que aconteceu de mais importante no noticiário do Brasil e do mundo, além de saber das primeiras notícias que vão impactar o seu domingo. 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O WhatsApp da TMC está aberto para sua participação. Manda sua mensagem e comenta sobre as principais notícias aqui do Amanhã TMC no 119-7221-1001. 119-7221-1001. Vamos agora às principais manchetes do programa de hoje. Alexandre de Moraes suspende a aplicação da lei da dosimetria até que o STF analise ações que questionam a norma. Condenados pelos atos de 8 de janeiro de 2023, como o ex-presidente Jair Bolsonaro, terão que aguardar o STF decidir se a lei da dosimetria é válida para obterem o benefício. Avião cargueiro da Gol sai da pista após pouso em Salvador. Incidente aconteceu na manhã deste sábado e ninguém ficou ferido. Pista estava molhada devido à chuva e havia neblina na região. Conflito na Ucrânia está chegando ao fim, avalia Vladimir Putin. O presidente russo também agradeceu por facilitarem as negociações entre os dois países, mas reiterou que a guerra só diz respeito à Rússia e à Ucrânia. Reino Unido envia navio de guerra para o Oriente Médio de olho em possível missão no Estreito de Hormuz. Navio ajudaria a assegurar a travessia segura para o canal em um esforço multinacional que já conta com a participação da França. Outros países também manifestaram interesse em participar. Irã confirma a presença na Copa do Mundo de 2026, mas faz 10 exigências aos Estados Unidos, México

0: e Canadá. Entre as condições estão concessão de vistos a militares e proteção em aeroportos, hotéis e rotas para o estádio. Neste domingo, dia 10 de maio, Dia das Mães, um belo Dia das Mães para todas as mães que estão na audiência aqui da TMC. Vamos para a previsão do tempo para todo o país neste domingo. O Amanhã TMC traz agora as informações oficiais para o seu domingo, dia 10 de maio. Prepara o agasalho aí, pois a chegada da primeira grande onda de frio deste ano, impulsionada por uma massa de ar polar, vai mudar o cenário em boa parte do país, viu? Começando por São Paulo, o domingo será marcado por chuvas persistentes e frio, com temperaturas variando entre 13 e 19 graus. Já no sul, Curitiba terá um céu com algumas nuvens, registrando mínimas de 16 e máximas de 30 graus. Já no Rio de Janeiro, o tempo fica instável, com pancadas de chuva, trovoadas e rajadas de vento frio, que podem chegar a 50 km por hora, com os termômetros oscilando entre os 23 e os 32 graus. Enquanto isso, em BH, o tempo segue firme com poucas nuvens, mínimas de 18 e máximas de 29 graus. Já na capital federal, Brasília terá um dia de muitas nuvens e pancadas de chuvas isoladas, com temperaturas entre 24 e 30 graus. E por fim, em Recife, a previsão é de muita chuva com trovoadas, com uma possibilidade de precipitação de 98% e temperaturas entre 24 e 33 graus. A despedida da passageira de um carro de aplicativo morta por um policial durante briga de trânsito no Rio de Janeiro foi marcada pela emoção de amigos e familiares. A justiça determinou a prisão temporária do policial civil que se entregou após o crime cometido na zona sudoeste da capital. A Natália Messias conta os detalhes pra gente.
1: Familiares se despediram da passageira morta durante uma briga de trânsito neste sábado. Tamires Rodrigues de Souza Peixoto foi enterrada no cemitério de Irajá, na zona norte do Rio. O policial civil responsável pelo tiro que atingiu a vítima, Fred Wilson Souza de Jesus, foi preso nesta sexta-feira. O caso aconteceu na última quinta-feira, na Taquara, zona sudoeste do Rio. Tamires estava em um carro de aplicativo que fazia uma manobra na rua Professor Henrique Costa. Imagens de câmeras de segurança mostram o momento em que outro veículo se aproxima, o motorista começa uma discussão e atira contra o carro onde a vítima estava. Tamires foi atingida nas costas, chegou a ser socorrida para a UPA da Cidade de Deus, mas não resistiu aos ferimentos. O caso é investigado pela Delegacia de Homicídios da Capital, que ouviu um motorista de aplicativo, dono do veículo onde Tamires estava, e o policial acusado do crime. Fred Wilson teve a prisão temporária decretada pela Terceira Vara Criminal do Tribunal de Justiça do Rio no momento em que prestava depoimento. Na decisão, a juíza Tula Correia de Mello destacou que o policial apresentou comportamento agressivo e se aproveitou do armamento e treinamento do Estado para cometer o crime às vésperas do Dia das Mães. Um dia depois do crime, Tamires participaria de uma comemoração de Dia das Mães na escola das duas filhas.
0: A delação premiada apresentada pelo empresário Daniel Forcaro, dono do Banco Master, enfrenta resistência dentro da Polícia Federal e da Procuradoria-Geral da República. Enquanto investigadores apontam falhas e ausência de informações novas, o caso amplia a pressão política em Brasília, com parlamentares cobrando a criação de uma CPI para apurar os escândalos financeiros investigado pela Operação Compliance Zero. Os detalhes com Henrique Carmo.
2: Investigadores da Polícia Federal consideram insatisfatória a proposta de colaboração premiada apresentada pelo empresário Daniel Forcaro, dono do Banco Master, investigado na Operação Compliance Zero. Os relatos entregues até agora apenas confirmam fatos que a Polícia Federal e a Procuradoria-Geral da República já haviam identificado com base em provas reunidas em fases anteriores à operação. Um dos principais pontos fracos da proposta é a falta de aprofundamento sobre as relações que Forcaro mantinha com ministros do Supremo Tribunal Federal. A suspeita é entre investigadores de que o empresário esteja tentando proteger autoridades e políticos de sua rede de contatos, o que reduz o interesse da PF e da PGR em aceitar o acordo neste momento. Diante disso, já existe a possibilidade de que Vorcaro volte para o presídio da Papuda, em Brasília, onde ficou preso inicialmente. Atualmente, ele está custodiado em uma cela especial da Superintendência da Polícia Federal após manifestar interesse na delação. A quinta fase da operação deflagrada na última quinta-feira teve como base provas colhidas anteriormente e inclui busca e apreensão na residência do senador Ciro Nogueira, presidente do Progressistas. Segundo a Polícia Federal, o volume de material já apreendido é considerado robusto e ainda pode revelar novos envolvidos. Até agora, a Polícia Federal analisa 80 aparelhos telefônicos, incluindo celulares do próprio Vorcaro. Um deles reúne cerca de 8 mil vídeos e arquivos com registros e encontros, festas e eventos com autoridades. Paralelamente às investigações, cresce no Congresso Nacional a pressão pela criação de uma comissão parlamentar de inquérito para apurar o caso do Banco Master. Parlamentares de oposição e também da base do governo vêm cobrando a instalação da CPI após a nova fase da operação atingir nomes centrais da política nacional. Apesar disso, há resistência no Centrão, o que ainda impede o avanço da comissão. Mesmo que a colaboração seja aceita, o acordo ainda dependerá de homologação do ministro André Mendonça, relator do caso no Supremo. O gabinete do ministro informou que ele ainda não teve acesso ao conteúdo da delação, e reforçou que a colaboração só tem validade se for séria, voluntária e eficaz.
0: Uma massa de ar polar mudou o tempo em vários estados do Brasil. Várias cidades registraram temperaturas negativas e tem até previsão de neve. De Curitiba, as informações chegam com Ângelo Sfer.
3: Uma forte onda de frio derruba as temperaturas em todo o centro-sul do Brasil nos próximos dias. Esta é a primeira grande massa de ar polar continental e, portanto, já é considerada pelos meteorologistas a mais intensa do ano de 2026. Os três estados da região sul registram temperaturas negativas e há previsão de geada ampla em centenas de municípios. Além disso, existe a possibilidade de chuva congelada ou até neve nas partes mais altas das Serras Gaúcha e Catarinense. De acordo com o meteorologista Lisandro Jacobsen, do CIMEPAR, o Sistema de Tecnologia e Monitoramento Ambiental do Paraná, além dos três estados da região sul, a onda de frio também afeta a metade oeste de São Paulo e quase a totalidade de Mato Grosso do Sul. A massa de ar polar só deve perder força no meio da próxima semana.
4: Forte resfriamento é o destaque dos próximos dias em todo o sul do Brasil e também em alguns estados do sudeste e centro-oeste. A massa de ar polar é a mais intensa deste outono de 2026 e deixa as temperaturas muito baixas, mas entre segunda e terça-feira é que o frio fica um pouco mais rigoroso, com ápice neste dia 11, segunda, que amanhece muito gelado em todo o sul do Brasil. Os três estados com temperaturas baixas e até mesmo valores negativos em algumas regiões, como nas áreas serranas.
3: Diferentemente das outras frentes frias registradas em 2026, este ar gelado avança pelo interior do continente e não pelo oceano. Isso faz com que essa massa de ar de origem polar seja mais intensa e duradoura. Durante este período, os estados da região centro-sul do Brasil registram temperaturas até 5 graus abaixo da média histórica para o mês de maio.
0: Após ser sorteado relator das duas ações que questionam a legalidade da lei da dosimetria, o ministro Alexandre de Moraes suspendeu a aplicação da norma, que até que o caso seja analisado pelos magistrados no Supremo Tribunal Federal. O repórter Adrian de Almeida, direto de Brasília, conta os detalhes.
5: O ministro do Supremo Tribunal Federal, Alexandre de Moraes, suspendeu a aplicação da lei da dosimetria até que o plenário da corte analise a constitucionalidade da legislação. O ministro explicou que, por segurança jurídica, a norma ainda não deve ser aplicada até que o próprio STF dê o aval. As duas demandas foram ajuizadas pela Associação Brasileira de Imprensa e a Federação Partidária Pessoal Rede. Os dois pedidos, em que Moraes foi sorteado relator, consideram a lei da dosimetria inconstitucional ao permitir, de acordo com as entidades, que crimes contra a democracia que estão no mesmo contexto não tenham as penas somadas. Além disso, eles também pontuaram a possibilidade de redução de pena de delitos praticados em contexto de multidão e dois incisos que alteram a progressão de regime prevista na Lei de Execução Penal. Por fim, as ações também apontaram que o Senado promoveu alteração substancial no texto originalmente aprovado pela Câmara, sem devolver o projeto para nova deliberação dos deputados. O ministro Alexandre de Moraes já pediu informações sobre a lei da dosimetria para o Palácio do Planalto e ao Congresso Nacional, que vão ter 5 dias cada para responder. Depois, a Procuradoria-Geral da República e a Advocacia-Geral da União terão 3 dias para manifestação sobre o tema.
0: Em nota divulgada neste sábado, o senador Isalci Lucas, líder da oposição no Congresso Nacional, criticou a decisão do ministro Alexandre de Moraes, que suspendeu a aplicação da lei da dosimetria. O parlamentar afirmou que a medida representa um atropelo inaceitável às prerrogativas do Legislativo e acusou o Supremo Tribunal Federal de agir acima de todos. Segundo Isalci, a suspensão da norma ignora a vontade popular expressa pelo Congresso após a derrubada do veto presidencial. Na nota, o senador também defendeu a aprovação de uma proposta de emenda à Constituição que limite decisões monocráticas capazes de suspender leis aprovadas pelo parlamento. Para ele, o episódio representa uma ameaça aos princípios da separação entre os poderes e a segurança jurídica no país. Abre aspas. O Congresso é formado por 513 deputados e 81 senadores eleitos pelo povo. Quando este parlamento derrubou o veto presidencial e promulgou a lei, o povo brasileiro falou. Hoje, um único homem, não eleito, apagou essa decisão com uma canetada. Isso não é democracia representativa, é o STF governando acima de todos. O policial penal do Rio de Janeiro foi condenado a mais de 40 anos de prisão por matar um torcedor do Fluminense depois da final do Campeonato Carioca. O crime aconteceu em 2023 em um bar próximo ao estádio do Maracanã por desavenças políticas. O repórter Rafael Alves traz as informações.
6: A Justiça do Rio decidiu condenar o policial penal Marcelo de Lima a 40 anos e 4 meses de prisão pela morte do torcedor do Fluminense, Thiago Leonel, e pela tentativa de homicídio contra Bruno Tonini Moura. O crime aconteceu em 2023, nas proximidades do Maracanã, logo depois da final do Campeonato Carioca entre Flamengo e Fluminense. Além da condenação por homicídio triplamente qualificado e tentativa de homicídio também triplamente qualificada, o júri também determinou que Marcelo Lima perca o cargo de policial penal. A sentença foi lida pela juíza Lúcia Motegliosi na noite desta sexta-feira, após mais de 24 horas de julgamento no 4º Tribunal do Júri da capital, no centro do Rio. Durante a sessão, foram ouvidas testemunhas de acusação e defesa, além do interrogatório do acusado. Das testemunhas ouvidas apresentadas pelo Ministério Público, parte dos depoimentos aconteceu sem a presença do acusado, já que as testemunhas alegaram receio. Ainda durante o depoimento de uma das pessoas, a defesa tentou exibir trechos de depoimentos para sustentar a tese de injusta provocação e de discussões anteriores ao crime, mas a juíza proibiu novas exibições desse tipo, o que levou a defesa a alegar cerceamento da plenitude da defesa. As investigações apontaram que o crime aconteceu em um bar lotado de torcedores do Fluminense por desavenças políticas entre Marcelo e as vítimas. No início do processo investigativo, chegou a ser levantada a possibilidade de o crime ter acontecido por uma discussão, por uma disputa por duas pizzas, mas isso foi descartado. O policial penal atirou 9 vezes contra as vítimas. A defesa de Marcelo deve recorrer da decisão.
0: Pelo menos 14 pessoas e 36 companhias são investigadas, suspeitas de integrarem uma quadrilha investigada por sonegação de R$ 132 milhões que usava benefícios do Bolsa Família para lavar dinheiro. O repórter Júlio Andrade tem as informações.
7: A operação Cortina de Fumaça mirou empresas fraudulentas que atuavam no setor de distribuição de alimentos. O grupo é suspeito de praticar um esquema de sonegação e fraudes fiscais que contava com a participação de contadores para camuflar e driblar a fiscalização. Conforme aponta o inquérito, os criminosos usavam dados de pessoas que recebiam os benefícios sociais para abrir empresas de fachada no nome delas. As investigações apontam que essas pessoas também eram beneficiadas, recebiam uma contraprestação pecuniária financeira para poder ter a participação. O caso começou a ser investigado em 2023, mas o esquema operacionalizado havia pelo menos 10 anos, de acordo com a apuração realizada pela Polícia Civil junto ao Ministério Público de Pernambuco.
0: Mais dois casos de antivírus foram confirmados no Brasil. Infecções foram registradas no Paraná e um dos pacientes mora próximo à fronteira com a Argentina. Os detalhes com o Luiz Fernando.
8: A confirmação de dois casos de antivírus no Paraná colocou as equipes de vigilância em prontidão. Um dos pacientes infectados é de Pérola do Oeste, município que fica próximo à fronteira com a Argentina, país de onde saiu o cruzeiro que está enfrentando um surto da doença, que já matou 3 passageiros. O secretário de Saúde do Paraná, César Neves, afirma que a doença está sob vigilância no estado e que a rede pública continua monitorando outros 11 casos suspeitos.
9: Uma doença está sob vigilância aqui no estado do Paraná. Esse ano tivemos apenas 2 casos, ano passado apenas 1 caso e nenhum óbito. Devemos tomar precauções, mas quero tranquilizar a população que não temos ainda nenhum motivo para pânico ou temos uma preocupação mais exacerbada.
8: As infecções no Paraná são da cepa silvestre, transmitida por meio de animais, que é diferente da variante transmitida de pessoa para pessoa, como nos casos confirmados pela OMS no Cruzeiro. A Secretaria de Saúde do Paraná reforça que a rede estadual está preparada para o atendimento e que o momento é de cautela.
9: Eu quero dizer que é uma doença que se adquire através de partículas de saliva, de urina e de fezes de roedores silvestres, geralmente em galpões, em sótãos, muito comum em zona rural. Então, muito cuidado com esses ambientes, tem que ser bem limpos antes, tomar cuidado com a inalação de poeira que tem essas partículas.
8: Na fase inicial, os sintomas podem ser confundidos com uma gripe comum, apresentando febre, dor de cabeça e mal-estar. O perigo está na evolução para a fase cardiopulmonar, que causa falta de ar e tosse seca.
0: E olha, a violência contra médicos dentro de hospitais e unidades de saúde tem aumentado no Rio de Janeiro. Um levantamento do Conselho Regional de Medicina do Estado aponta que quase 1000 profissionais foram vítimas de agressões durante o trabalho desde 2018. Jade Marinho tem as informações.
10: O Conselho Regional de Medicina do Estado do Rio de Janeiro, o CREMERJ, registrou 987 casos de médicos vítimas de agressão durante o exercício profissional entre 2018 e 2025. Os dados, eles foram divulgados durante um evento sobre segurança nas unidades de saúde que aconteceu na sede da autarquia em Botafogo, na zona sul da capital fluminense. Bom, segundo esse levantamento, a agressão verbal é a que lidera as ocorrências, com 459 registros. Em seguida, aparecem os casos de assédio moral, com 208 notificações. Agressões físicas, com 89 casos, além de outros tipos de violência que somam 217 ocorrências. O balanço também aponta 14 registros classificados exclusivamente como agressão contra mulheres médicas. Os números mostram ainda que a maior parte dos casos aconteceu em unidades públicas de saúde. Foram 717 ocorrências nesses estabelecimentos contra 270 em unidades privadas. O levantamento aponta crescimento nas notificações nos últimos anos. Entre 2018 e 2021, foram registrados 397 casos. Já entre 2022 e 2025, o número subiu para 590 ocorrências. As informações foram obtidas por meio do portal da Defesa Médica, disponível no site do CREMERJ, onde os profissionais, inclusive, podem registrar os episódios de violência sofridos durante o trabalho. O conselho destaca, no entanto, que ainda existe subnotificação, já que muitos médicos fazem apenas boletim de ocorrência na polícia ou até deixam de denunciar por medo e insegurança.
0: O ator Matheus Solano volta aos palcos no Teatro Renascença com a peça O Figurante. A Estela conversou com ele e conta tudo pra gente.
11: Olá, Matheus Solano, que prazer te receber aqui na TMC. Me conta, você está agora com... voltou em cartaz com O Figurante. Você está sozinho no palco. Quais são as vantagens e as desvantagens de se fazer um monólogo no teatro?
12: Olha, a vantagem de fazer um monólogo é estar sozinho em cena e, portanto, não ter como fugir de mim mesmo, né? Eu tenho aprendido muito estando sozinho em cena com esse monólogo. Agora, a desvantagem de fazer um monólogo também é estar sozinho em cena. Eu gosto muito de contracenar e aprendo outras coisas na contracena com os meus colegas.
11: Olha, eu estive lá no teatro na temporada passada e fiquei impressionada com o seu trabalho corporal. Você tem alguma relação com dança, com teatro físico?
12: Olha, eu sempre fui apaixonado pelo teatro físico, né? Por atores que usam tanto do corpo quanto da voz para contar a história do espetáculo. Então, desde as minhas aulas de expressão corporal na faculdade e depois nessa parceria tão bem sucedida com Miguel Tirreja, é o quarto espetáculo que a gente faz juntos, a gente está sempre procurando botar o corpo como protagonista.
11: Agora, sem dar spoiler, mas como o próprio nome já diz, a peça trata da vida de um figurante, um dia na vida de um figurante. Você já passou por essa experiência? Você já foi figurante?
12: Não, eu nunca fiz figuração, nunca fui figurante, mas sempre trabalhei com muitos figurantes, muitas agências de figuração, tive muito, muito carinho, muito respeito por esses profissionais, meus colegas.
11: Ah, Matheus, convida então os nossos ouvintes e espectadores aqui para assistir a tua peça.
12: Então, quero convidar todos os ouvintes e espectadores da Transamérica TMC para virem me assistir no espetáculo O Figurante. Tenho certeza que vocês vão dar boas risadas e levar para casa também alguma reflexão sobre se você, afinal, é o figurante ou o protagonista da sua própria história. Espero vocês no Teatro Renaissance aos sábados e domingos.
0: Em visita à sede do Smart Sampa, o pré-candidato ao governo do Paraná, Sérgio Moro, comentou a quinta fase da Operação Compliance Zero. A Luísa Mutoni acompanhou e tem mais informações.
13: Sem citar o nome do senador Ciro Nogueira, o pré-candidato ao governo do Paraná, Sérgio Moro, defendeu a investigação dos fatos e que aqueles que cometerem crimes sejam responsabilizados, seja o criminoso de rua ou o do colarinho branco. Ele afirmou que tentou apurar o escândalo do Banco Master, mas disse ter sido impedido pela base do governo Lula. Em conversa com jornalistas, ele associou as apurações do caso Master com a Operação Lava Jato, a qual conduziu como juiz federal.
14: No fundo, o escândalo do Banco Master é resultado do desmantelamento do combate à corrupção, desmantelamento da Lava Jato. As pessoas tiveram suas condenações anuladas, não porque eram inocentes, mas porque eram culpadas. Encontraram formalismos numa reviravolta política que está destruindo o país.
13: Em sua fala, Moro também fez críticas ao atual governo e disse que o país precisa de uma nova liderança que tenha o compromisso do combate à criminalidade.

0: A despedida da passageira de um carro de aplicativo morta por um policial durante briga de trânsito no Rio de Janeiro foi marcada pela emoção de amigos e familiares. A justiça determinou a prisão temporária do policial civil que se entregou após o crime cometido na zona sudoeste da capital. A Natália Messias conta todos os detalhes pra gente.
1: Familiares se despediram da passageira morta durante uma briga de trânsito neste sábado. Tamires Rodrigues de Souza Peixoto foi enterrada no cemitério de Irajá, na zona norte do Rio. O policial civil responsável pelo tiro que atingiu a vítima, Fred Wilson Souza de Jesus, foi preso nesta sexta-feira. O caso aconteceu na última quinta-feira, na Taquara, zona sudoeste do Rio. Tamires estava em um carro de aplicativo que fazia uma manobra na rua Professor Henrique Costa. Imagens de câmeras de segurança mostram o momento em que outro veículo se aproxima, o motorista começa uma discussão e atira contra o carro onde a vítima estava. Tamires foi atingida nas costas, chegou a ser socorrida para a UPA da Cidade de Deus, mas não resistiu aos ferimentos. O caso é investigado pela Delegacia de Homicídios da capital, que ouviu um motorista de aplicativo, dono do veículo onde Tamires estava, e o policial acusado do crime. Fred Wilson teve a prisão temporária decretada pela Terceira Vara Criminal do Tribunal de Justiça do Rio no momento em que prestava depoimento. Na decisão, a juíza Tula Correia de Mello destacou que o policial apresentou comportamento agressivo e se aproveitou do armamento e treinamento do Estado para cometer o crime às vésperas do Dia das Mães. Um dia depois do crime, Tamires participaria de uma comemoração de Dia das Mães na escola das duas filhas.
0: No dia seguinte, a reunião com Donald Trump, o presidente Lula voltou a dizer que não existe assunto proibido nas negociações e que ele está aberto a falar sobre qualquer tema com o governo americano. A declaração foi num pronunciamento durante um evento sobre investimentos em energia. Vamos ouvir o que o Lula disse.
2: Fui dizer ao presidente Trump, nós estamos abertos para discutir, quer discutir Big Techs, vamos discutir Big Techs, quer discutir as suas plataformas, vamos discutir, quer discutir crime organizado, a nossa Polícia Federal está preparada para combater o crime organizado aqui e lá fora.
0: Acontece neste mês o Maio Laranja, que é uma campanha nacional de conscientização e combate ao abuso e exploração sexual de crianças e adolescentes no Brasil. O caso dos meninos vítimas de estupro coletivo em São Paulo ganhou novos detalhes com relatos de ameaças às famílias para que o crime não fosse divulgado. E a TMC convidou o advogado e membro da Comissão de Defesa dos Direitos da Criança e do Adolescente do Conselho Federal da OAB, Ariel de Castro Alves, para discutir a responsabilização e a proteção das vítimas. Vamos ouvir.
3: Esse é um caso que chocou toda a sociedade brasileira, assim como o estupro coletivo de Copacabana no início do ano. Então, nós temos aí as responsabilizações, né? No caso do adulto, os crimes que ele cometeu, ele está sendo acusado de estupro de vulnerável através de um estupro coletivo. Então, as penas aí ultrapassam os 10 anos, podem chegar a 18 anos pelo próprio estupro. Juntamente disso, a divulgação das imagens também é crime. Hoje, atualmente, as penas vão de 4 a 10 anos. Mas a corrupção de menores por ele ter aí utilizado os adolescentes também nessa prática de crime. E os adolescentes, que são 4, que já estão na Fundação Casa, eles são processados na Vara da Infância e Juventude, chama processo de apuração do ato infracional. Esse processo, quando eles já estão internados provisoriamente, ele dura 45 dias e certamente eles receberão como punição uma internação, que é a privação de liberdade na Fundação Casa. Pela lei atualmente, ela dura até 3 anos de idade, mas pode acontecer, e a legislação já prevê isso, que ao final desses 3 anos, se demonstrando a necessidade de outras medidas socioeducativas, eles podem ir para a semi-liberdade, podem ir para uma prestação de serviço à comunidade, uma liberdade assistida, ou mesmo a internação socioeducativa pode se converter numa internação psiquiátrica se os pareceres dos profissionais da psiquiatria demonstrarem que eles ainda possuem periculosidade. É parecido com o que aconteceu no caso do adolescente Champinha, que cometeu um crime gravíssimo aqui em São Paulo. Ele já está aí mais de 20 anos praticamente cumprindo internação, no começo como adolescente e depois uma internação psiquiátrica, porque a periculosidade dele não cessou, conforme os pareceres dos psiquiatras. E os crimes, principalmente sexuais, os abusos, as violências sexuais, geralmente são cometidas nos ambientes familiares ou nos ambientes de vizinhos, de pessoas conhecidas. Foi o caso aí dessas crianças, são meninos, um de 10, outro de 7 anos, eles foram atraídos por vizinhos que diziam que iam soltar pipas, e eles já conheciam esses vizinhos, eles costumavam brincar ali na rua do bairro em São Miguel Paulista, e esses adolescentes sempre estavam por ali, e nesse dia foram atraídos para esse estupro coletivo. Então, de fato, esse é um grande problema, até por isso que muitos desses casos não chegam às autoridades. As estimativas de quem atua nessa área são de que 10% só dos casos eles chegam até as autoridades, até os conselhos tutelares, até a polícia, para que sejam apurados. E nós temos também uma impunidade muito grande, né? O próprio jornal Folha de São Paulo trouxe uma pesquisa importante esse ano, a partir da análise de 40 mil processos de estupros de vulnerável entre 2020 e 2026, e 9 em cada 10 desses processos não chegaram a nenhuma conclusão, não chegaram a absolvição e nem condenação. Então a impunidade nesses casos acaba sendo muito grande, e muitas vezes também os casos, como eu disse, não chegam até as autoridades, porque nos ambientes familiares as famílias se protegem, tentam manter aquele status. E o problema não está só nas famílias mais pobres, mais vulneráveis, mais que vivem nas regiões periféricas. Também ocorrem esses casos nas famílias de classes mais abastadas. E nas famílias mais pobres, os vizinhos até que fiscalizam um ao outro, porque moram mais próximos, né? Eles estão ali muito mais próximos no dia a dia. Agora, quem mora em casas, mansões, apartamentos, existe uma dificuldade muito maior ainda desses casos acabarem aparecendo. E muitas vezes as famílias querem manter um status quo, não querem que o caso seja exposto. Sim. Então existe todo esse ciclo de silêncio, e que acaba sendo muito difícil romper, ainda mais crianças e adolescentes, que elas dependem muitas vezes dos seus agressores para ter um prato de comida, para sobreviver, para manter suas atividades do dia a dia. Nós vivemos uma escalada de violência contra as mulheres e contra as crianças e adolescentes. E vem de um resquício histórico de que mulheres e crianças e adolescentes são tratados como objetos e não como sujeitos de direitos, como prevê a nossa legislação e o próprio Estatuto da Criança e do Adolescente. Para romper com isso, com uma cultura de estupro, com uma tradição, com um costume totalmente inaceitável na sociedade brasileira, por exemplo, nós temos 34 mil meninas com menos de 14 anos que são casadas com adultos. Então, isso quer dizer, são casos de estupro de vulnerável, e elas estão condenadas ao trabalho infantil, à violência doméstica, a não terem nenhuma autonomia, emancipação, e ficarem o resto da vida dependentes desses homens. Nós temos no Brasil um estupro a cada 6 minutos, 70% das vítimas são crianças e adolescentes. são 150 estupros de vulneráveis, maioria crianças e adolescentes, todos os dias no nosso país. No ano passado tivemos 80 mil estupros em geral, 57 mil foram de crianças e adolescentes. Só esse ano aqui em São Paulo, nos primeiros 3 meses, são quase 3 mil estupros de crianças e adolescentes. Nós precisamos que as escolas retomem essa temática da educação para a sexualidade, nas questões de gênero, nas questões de diversidade. Nós temos que educar as novas gerações para que não aceitem a misoginia, para que não cometam violências. Às vezes a gente dá palestra em escola e depois aparecem vários alunos que já passaram por aquelas situações. É para evitar a gravidez precoce, é para evitar os relacionamentos também precoces e para evitar as doenças, as infecções sexualmente transmissíveis. É para isso que nós precisamos, de fato, da educação voltada à sexualidade e de tratar das questões de gênero e de diversidade, que os homens, desde crianças, aprendam a respeitar as meninas, as mulheres, para que os adultos também, na nossa sociedade, respeitem as crianças e adolescentes e não cometam crimes. Perfeito. E não tenham atos de pedofilia, por exemplo, e a própria pornografia infantil na internet, que tem crescido assustadoramente, tem que ser enfrentada também.
0: Maio chegou e com ele um alerta que vale para todo mundo. Atenção redobrada no trânsito. Uma campanha sobre os acidentes no trânsito teve início em Minas Gerais e o repórter Júnior de Castro traz os detalhes pra gente.
4: Começou oficialmente aqui em Minas Gerais a campanha Maio Amarelo. A Polícia Militar lançou nesta segunda-feira as ações de conscientização e fiscalização no trânsito em todo o estado. Durante a abertura, a tenente-coronel Laila Brunella explicou a importância da ação.
5: Uma operação que já acontece há 12 anos, desde o ano de 2014, e ela vem como um símbolo, na verdade, uma lembrança, como o próprio coronel Leonardo disse, né, desse período de empatia, de conscientização no trânsito. E é um momento em que a gente reforça as operações, não só aqui na capital, mas em toda Minas Gerais, no sentido de conscientização, no sentido de educação. A gente sabe que, por mais que a presença da Polícia Militar ela seja essencial no processo de fiscalização, no processo legal nessa história toda, a gente depende do comportamento do cidadão. A gente depende da consciência individual para que os acidentes sejam reduzidos, para que a gente tenha uma empatia maior no trânsito e, de fato, a fluidez, o sair e chegar de casa aconteça da melhor maneira possível.
4: A campanha é um reforço sobre a importância da educação no trânsito para toda a população.
5: O Batalhão de Trânsito aqui na capital terá um reforço nas suas blitz, nós teremos uma intensificação, estaremos em locais mais visíveis, em corredores, justamente para dar essa visibilidade, e teremos, para além das fiscalizações administrativas, esse papel de conscientização, desde a entrega de folhetos, a conversa com o condutor, e complementando, né, o trabalho operacional na ponta da linha, a gente tem um reforço na Transitolândia, um atendimento maior às escolas, empresas, faculdades, que têm nos acionado.
4: A gente lembra aqui que durante todo o mês de maio, a Polícia Militar vai intensificar as operações, ações educativas e mobilização aqui em Minas Gerais, justamente com foco na redução de acidentes e na prevenção da vida.
0: A chapa do governador paranaense Ratinho Júnior para as disputas majoritárias deve ser quase que totalmente com candidatos do PSD. Isso porque o principal nome governista confirmou que agora é pré-candidato ao Senado. Quem traz os detalhes dessa apuração exclusiva da TMC é o repórter Brian Valêncio.
6: O ex-secretário estadual das cidades, Guto Silva, do PSD, confirmou que é pré-candidato ao Senado do Paraná nas eleições de 2026. A informação foi confirmada pelo próprio gestor e também pela assessoria do ex-secretário aqui à TMC. A decisão consolida a mudança de rumo político após a definição do grupo governista em torno do nome do ex-secretário de Infraestrutura e Logística, Sandro Alex, também do PSD, para a disputa ao governo do Paraná. Com a movimentação, a composição da chapa ligada ao governador Ratinho Júnior começa a ganhar força para a sucessão estadual. Sandro Alex é o nome do grupo para o Palácio Iguaçu. enquanto o presidente da Assembleia Legislativa do Paraná, Alexandre Cury, do Republicanos, também aparece confirmado como pré-candidato ao Senado. Guto Silva chegou a ser colocado entre os nomes cotados para disputar o governo do Paraná, especialmente após ocupar cargos estratégicos na gestão de Ratinho Júnior, como a Casa Civil e, mais recentemente, a Secretaria das Cidades. Nos últimos anos, ele ampliou presença política no interior do estado, por meio de agendas com prefeitos e anúncios de investimentos em infraestrutura urbana e desenvolvimento municipal. Agora, a entrada oficial da disputa ao Senado reposiciona o ex-secretário dentro da estratégia eleitoral do grupo governista para 2026. A tendência é de que, com Guto topando disputar o Senado Federal, a jornalista Cristina Grêmio, também do PSD, deve ser o nome que vai ocupar a vice-candidatura de Sandro Alex. Cristina é vista como um nome que pode angariar votos na capital paranaense. Agora, com a decisão tomada, o primeiro ato de pré-campanha de Guto Silva ocorre na Expoingá, evento agrícola que acontece na cidade de Maringá, já na próxima semana. Segundo aliados, Guto está estudando as primeiras propostas e ações que vai fazer no início dessa corrida eleitoral.
0: A investigação tenta esclarecer a participação de cada um dos envolvidos na briga que terminou com um cliente ferido dentro de um restaurante no Jardim Botânico. A polícia já intimou o cantor Ed Mota para depor e analisa novas imagens do circuito interno que mostram a sequência da confusão. Quem tem os detalhes é a Luísa Rodrigues.
7: Novas imagens obtidas pela reportagem da TMC do circuito interno do restaurante Grado, no Jardim Botânico, mostram o momento em que uma garrafa de vinho é arremessada contra um cliente durante a confusão envolvendo o cantor Ed Mota no último sábado. A vítima ficou ferida após ser atingida por estilhaços e registrou o boletim de ocorrência por lesão corporal. As imagens mostram que o autor do arremesso seria o advogado Nicolas Coppe, um dos amigos que estavam na mesa do artista. Antes disso, ele aparece discutindo e dando um soco em um cliente de uma mesa vizinha. Segundo o circuito interno, a confusão começou após uma discussão entre Ed Mota e funcionários do restaurante. Irritado, o cantor pegou uma cadeira de uma mesa vizinha e arremessou no salão antes de deixar o local com a mulher. Minutos depois, os amigos que permaneceram no restaurante continuaram discutindo com os clientes da mesa ao lado até a agressão com a garrafa acontecer. O caso é investigado pela Polícia Civil. Ed Mota foi intimado e deve prestar depoimento na próxima terça-feira. Segundo a delegada Daniela Terra, a briga começou após um desentendimento envolvendo a taxa de rolha do restaurante. Ao jornal O Globo, Ed Mota afirmou que se excedeu, mas disse que estava alcoolizado e negou ter jogado a cadeira em direção a funcionários ou clientes. A defesa da vítima afirmou que o cliente foi covardemente agredido e que o ataque resultou em 6 pontos na cabeça. Já a defesa de Nicolas Coppe declarou que ele agiu para proteger a própria integridade física e a de familiares durante a confusão.
0: A morte do ex-presidente Juscelino Kubitschek ganha um novo capítulo com a análise de um parecer sobre a ditadura militar. A Comissão de Mortos e Desaparecidos Políticos avalia que JK foi vítima de um atentado durante o regime. O repórter Adrian de Almeida traz os detalhes.
8: A Comissão de Mortos e Desaparecidos Políticos analisa um relatório que conclui que o ex-presidente Juscelino Kubitschek morreu em um atentado planejado durante a ditadura. A historiadora Maria Cecília Adão entregou o parecer aos conselheiros do grupo para provar que a colisão na Via Dutra em 1976 foi provocada por agentes do Estado. O texto de 5 mil páginas descarta a história contada pelos militares sobre uma batida acidental entre o carro de JK e o ônibus durante uma ultrapassagem. Segundo o documento, o veículo Opala saiu da pista após uma sabotagem ou interferência externa antes de atingir uma carreta que vinha na direção oposta. A análise utiliza dados de investigações feitas pelo Ministério Público Federal e pelas Comissões da Verdade de São Paulo e Minas Gerais. O Ministério Público Federal realizou um inquérito entre os anos de 2013 e 2019, que já indicava falhas graves na explicação apresentada pelas autoridades da época. A relatora afirma que a morte de JK e do motorista Geraldo Ribeiro faz faz parte das ações de repressão contra adversários do governo autoritário. Os integrantes da comissão devem votar o relatório no próximo encontro oficial, que ainda não possui um dia definido no calendário. O órgão federal busca identificar vítimas e garantir que o Estado brasileiro assuma a responsabilidade por crimes cometidos durante o período de exceção. Juscelino Kubitschek fundou Brasília em 1960 e teve os direitos políticos retirados logo após o início do golpe de 1964. A decisão final do colegiado servirá para retificar a certidão de óbito do ex-presidente e oficializar a causa da morte como perseguição política.
0: O Global Citizen, evento internacional que discute o clima, acontecerá pela primeira vez no Brasil. As atividades vão ser finalizadas com show de Lauryn Hill e Ludmilla, além de outras atrações na Praia de Ipanema. O Rafael Alves traz as informações pra gente.
9: O Rio de Janeiro vai ser, em junho, a primeira cidade fora de Nova York a receber uma semana de discussão voltadas a assuntos climáticos da Global Citizen. A Rio Nature and Climate Week vai acontecer entre os dias 1º e 6 de junho, sendo finalizada com shows internacionais na Praia de Ipanema, na zona sul da cidade. O prefeito do Rio, Eduardo Cavalieri, comemorou a presença do evento aqui no Rio de Janeiro.
10: Não há o que se falar em economia, discussão econômica no mundo, mas sem discutir transição energética, descarbonização, clima. Esse é um dos grandes desafios do mundo hoje, nesse século. E a Semana do Clima do Rio já nasce global, já nasce no calendário anual da cidade para os próximos 5 anos. E o que a gente está assinando hoje é isso, a parceria da Prefeitura do Rio com o Global Citizens e a Semana do Clima do Rio de Janeiro.
9: O evento busca discutir pautas voltadas para assuntos relacionados à sustentabilidade, clima e impacto social. As principais atividades vão acontecer no Pier Mauá, na região portuária, mas também estão previstas outras ativações voltadas ao meio ambiente, com diferentes públicos espalhados pelo Rio de Janeiro. O evento também vai apoiar financeiramente fundações sociais para organizarem os próprios eventos, inclusive fora da capital e nas comunidades. O encerramento acontece no dia 6 de junho, com um show gratuito na Praia de Ipanema. As atrações confirmadas são Lauryn Hill, Wycliffe Jim, que celebram os 30 anos do álbum The Score, além da brasileira Ludmilla. O prefeito Eduardo Cavalieri brincou que agora o evento está na cidade certa.
10: Parabéns por estarem escolhendo a mais incrível de todas as cidades para fazer esse evento que já é consolidado no mundo, mas vocês vão se surpreender que agora sim o Global Citizen vai ter repercussão. Porque Nova York que nada, aqui é Rio de Janeiro. Tá?
9: Nos últimos anos, o Rio já esteve no centro desse debate com o G20 e o BRICS.
0: Ministro da Fazenda, Dário Durigan, afirmou na última quarta-feira que o governo pode rever a chamada taxa das blusinhas. O tema é delicado para o Planalto. À época do anúncio, a medida gerou desgaste junto aos consumidores. Hoje, Lula e a base governista veem uma possível derrota da política tributária defendida desde o início do governo. Henrique Lian, diretor-geral da Proteste, Associação Brasileira de Defesa do Consumidor, repercute o cenário em entrevista à TMC. E a gente ouve agora.
11: Quero já perguntar aqui sobre, lá no início, quando a taxação ela foi criada, o discurso era justamente esse, de proteção da indústria nacional, preservação de empregos. Passou-se um tempo, já temos balanços. Qual foi o resultado concreto dessa medida?
12: Você toca num ponto essencial. Quando a isenção de compras até 50 dólares apareceu junto com o programa Remessa Conforme, em agosto de 2023, o dito varejo brasileiro, digo dito porque tem muitas empresas internacionais dentro desse varejo, diziam que isso era uma concorrência desleal, que o varejo ia fechar lojas, ia demitir funcionários e que era preciso uma proteção para esse setor brasileiro. Na verdade, tudo isso era falacioso. Porque antes do Remessa Conforme, ou seja, antes de agosto de 2023, havia um imposto simplificado de importação com uma alíquota de 60%. Mas as pequenas encomendas, essas até 50 dólares, nunca foram fiscalizadas e esse imposto nunca foi aplicado. Então, o que fez o governo federal? trouxe um programa muito bom, que é o Remessa Conforme, que estabeleceu critérios de classificação das mercadorias, evitando a fraude ou contrabando, e assumiu que as remessas pequenas deveriam fazer parte daquilo que se chama de minimis, que é o mínimo que não se tributa. A expressão é do latim, de minimis non curat pretor. O Estado não cuida de ninharias para que ele possa se concentrar na grande fiscalização. Então, todo o argumento do varejo de que era para proteger um setor nacional, que não é tão nacional assim, é completamente falacioso, porque o imposto anteriormente nunca foi aplicado. E o que aconteceu? Aconteceu, como mostram pesquisas muito boas da Global Intelligence, da LCA Consultoria, que afastou o consumidor da baixa renda, das classes C, D e E, do consumo de pequenos itens. Caiu em 56% o nível de compras dessa modalidade, que na verdade se chama comércio eletrônico transfronteiriço ou cross-border. Os preços no varejo continuaram subindo, o nível de empregos no varejo nacional não aumentou e quem foi penalizado foi o pequeno consumidor. E se você me permite, gostaria de dizer que eu comecei minha carreira como tributarista 34 anos atrás e nunca vi uma injustiça tributária dessa maneira, né? Essa taxação do pequeno comprador contraria todos os princípios do direito tributário. Princípio da capacidade contributiva, de que quem tem mais é que paga mais. Princípio da progressividade, que é quem tem mais lucro tem uma alíquota maior. Esse é um imposto regressivo. Paga quem tem menos dinheiro e ele não atende a nenhuma finalidade social, muito pelo contrário.
11: Tem dois aspectos importantes, dois entre muitos, que eu gostaria de destacar aqui da sua resposta. O senhor falou sobre comércio eletrônico fronteiriço, essa expressão, né? Eu só consegui anotar aqui isso. E isso já destaca que não se trata apenas de blusinha. A gente usa o nome taxa da blusinha, mas não é só blusinha. São várias importações, é uma taxa sobre qualquer importação com o valor de 50 dólares. Agora, o que eu queria falar era sobre o consumidor popular. Eu lembrei aqui de dois memes, vou trazer memes para a nossa conversa, que recentemente eu vi viralizando nas redes sociais uma reportagem antiga de 1996 que mostrava que uma calça jeans, ela custava um real. Dava para comprar uma calça jeans com um real. E aí a gente tem, passados alguns bons anos, duas, quase três décadas, aquele meme que uma senhora também dá uma entrevista para um jornal e ela diz que não dá para comprar uma calça para uma jovem por menos de 300 reais. A gente tem uma disparidade muito grande. O consumidor mais popular, a pessoa que tem uma renda mais baixa, que queria consumir uma blusinha, uma roupinha, e tá certa, recorreu então, quando surgiram essas plataformas, a internet nos ajudou, recorreu ao exterior, porque não conseguia comprar aqui dentro. O varejo fala em concorrência desleal, mas então, qual é a questão? O varejo também não compra lá fora?
12: Perfeito, Joana. Começando com a sua observação inicial, muito perspicaz, que não se trata só de blusinhas, e te digo que também não é uma taxa, né? É um imposto. São tributos diferentes. Taxa é quando você tem uma contraprestação objetiva, taxa do lixo. Você paga e a prefeitura faz a coleta do lixo. Isso é um imposto, é um instrumento de arrecadação para o Estado. Pois muito bem, quando o varejo diz eu preciso de proteção, porque eu estou sendo exposto a uma concorrência desleal, né, ele usa um argumento completamente inverídico, porque proteção, equidade, igualdade tributária, que é o que se fala, só é possível entre agentes tributários da mesma natureza, empresa com empresa, pessoa com pessoa. Então, do outro lado, você tem uma pessoa física comprando, né, no varejo um item de pequeno valor e, do outro lado, você tem uma pessoa jurídica importando toneladas no atacado, com um processo tributário e alíquotas completamente diferentes, né? Então, a empresa diz, eu quero me proteger da importação que vem do exterior, comércio transfronteiriço. E é o consumidor que tem que pagar por isso? De forma nenhuma. Então, desde 2023, nós estamos apresentando essas teses, apresentamos no Congresso Nacional, apresentamos para o Ministério da Fazenda, e todos os agentes sensatos tinham entendido. É claro, eu não posso pegar um pequeno comprador que nem sabe que está importando. Ele compra no site uma blusinha, uma bijuteria, um remédio, seja lá o que for, e isso cai na classificação de importação e pega esse indivíduo, pessoa física, e faz com que ele pague a conta do varejo, para que o varejo seja protegido sem nenhuma contraprestação à sociedade. Então, é um grande absurdo tributário. Mesmo que esse importador fosse uma empresa, o que não é, uma pessoa física, ela não poderia ser tributada para proteger uma empresa maior. Uma MEI não pode pagar imposto, né, equivalente a uma grande empresa para protegê-la, muito menos uma pessoa física. Contraria, inclusive, a Constituição Federal, que diz que o Estado tem obrigação de proteger o agente de mercado mais vulnerável, que é o consumidor.
11: Agora, só para nós encerrarmos aqui essa conversa, o Lula, eu ia falar governo Lula, mas há registros do presidente Lula defendendo o imposto, defendendo essa medida. Depois disso, depois dessa defesa pública, se houver esse recuo, como o ministro da Fazenda, Dario Durigan, ponderou nesta semana que poderia existir, a mensagem que pode passar é de que essa política econômica ela foi abandonada por pressão eleitoral, porque houve arrecadação. O que seria mais importante nesse momento? Como é que pode ser lido esse recuo?
12: Olha, como todo

0: 5 bilhões. Ou seja, há um déficit de arrecadação dentro do país Brasil, somando o imposto de importação com o ICMS, de 230 milhões de reais. Ou seja, ela foi deficitária do ponto de vista fiscal também. Então, não há possibilidade de defender a medida, nem dentro do governo, nem dentro do Congresso, nem mesmo o varejo, se ele puser a mão na consciência. Os empregos não aumentaram, os preços do varejo nacional não abaixaram, eles subiram e a tributação no Brasil diminuiu.
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0: 3 da manhã. Bom dia. Ainda no assunto do final do jornal, indústria e varejo apontam que a tributação contribuiu na redução da concorrência entre empresas brasileiras e estrangeiras, o que na prática ajudou o setor nacional. Edmundo Lima, diretor executivo da Associação Brasileira do Varejo Têxtil, aponta a visão do mercado em entrevista à TMC e a gente confere agora.
1: Qual é o saldo da implementação da taxa das blusinhas depois desse tempo em que ela foi tomada a medida?
2: Joana, eu acho que para a gente iniciar a nossa conversa é importante a gente deixar claro aqui que a pauta que o setor vem defendendo, que a indústria e o varejo brasileiro vem defendendo, é de igualdade de condições com as plataformas internacionais de e-commerce, né? A manutenção dos empregos, da geração de renda e riqueza aqui no país. Né? Definitivamente, a gente vê um avanço bastante positivo após a implementação da taxa das blusinhas. Né? O setor de moda, que é o qual eu represento, ele possui hoje 2,3 milhões de empregos diretos, tanto na indústria como no varejo, né? E é responsável aí por uma geração de renda, de um faturamento de 385 bilhões de reais. A gente percebeu ao longo, após a implementação da taxa das blusinhas, um crescimento do segmento e a geração de empregos, né? No varejo e indústria como um todo, foram gerados 194 mil empregos diretos, isso é um dado do CAGED, né? E desde a implementação, isso só no ano de 24, isso desde a implementação da taxa das blusinhas, foram gerados mais de 3 milhões de empregos diretos e indiretos. Então, o resultado é positivo no âmbito do emprego. Mas ele não para só aí, né? A gente também teve um resultado bastante positivo no âmbito da geração de investimentos das empresas aqui no Brasil. Esse ano de 2026, a gente tem a previsão no varejo de um investimento de 100 bilhões de reais, que corre um risco em função dessa incerteza com relação à taxa das blusinhas. Né? O governo vem falando em reverter isso e dar uma nova isenção, e isso é extremamente prejudicial. Né? Isso tem um potencial de dizimar realmente a indústria e o varejo brasileiro, que é intensivo em trabalho. Né?
1: Eu queria fazer algumas perguntas ainda, mas agora falando sobre o consumidor, depois sobre esse recuo do governo, do presidente Lula, do governo Lula. Primeiro sobre o consumidor. Houve uma resistência muito grande lá atrás, porque o consumidor, principalmente mais popular, entendia que comprar essas mercadorias não são só blusas, né? São mercadorias do exterior, né? Fazer essa importação sem o pagamento desse imposto, possibilitava o acesso maior a produtos que aqui tendem a ser um pouco mais caros. A gente vê em pesquisas que as pessoas, para gastar dinheiro com roupa, falando do seu segmento, as pessoas precisam ter um fôlego maior. E esse fôlego, ele não existe agora no bolso do brasileiro. Então, como é que ficou isso? Esse...

0: O imposto ajudou a baratear o produto aqui nos últimos anos para o brasileiro?
1: É importante na sua mensagem, né, Joana, a gente esclarecer que realmente, né, apesar de a denominação ser taxa das blusinhas, isso envolve diversos segmentos da economia, né, material de construção, brinquedos, cosméticos, né, os mais diversos segmentos são afetados por essa concorrência desleal. Efetivamente, o que a gente percebe é que o setor têxtil, o qual eu represento, ele vem contribuindo significativamente para o controle dessa inflação. A gente não teve um aumento de preços após a taxa das blusinhas, como vem sendo mencionado aí pelo mercado, né? Para que você tenha uma ideia, desde o início, né, do Plano Real, em 94 até agora, 96, nós tivemos um IPCA de 817%. Né? O vestuário, ele teve um IPCA de 439%, ou seja, ele ficou bastante abaixo deste processo, né, de inflação e de crescimento de preços aí. Então, isso mostra que essa concorrência, quando feita de maneira regular, de maneira justa, equilibrada, isso traz efeitos positivos, sim, para a economia e dá acesso à população em termos de produto. É equivocado dizer que depois da taxa das blusinhas, né, que os maiores prejudicados foram os consumidores das classes C, D e E. A gente percebe que depois da taxa, somente 12% da população deixou de comprar. Né? Os 88% seguiram comprando, aumentaram seus volumes ou mantiveram mesmo os volumes de compra. É tanto que a gente percebe um crescimento mês a mês dessa compra através das plataformas internacionais. Então, não é uma questão de proteção do mercado, de fechamento do mercado, muito pelo contrário. O que a gente está buscando é igualdade para que, efetivamente, o varejo e a indústria brasileira possam competir de maneira justa com essas plataformas internacionais. Hoje, as plataformas conseguem oferecer um preço extremamente baixo, justamente porque elas têm um benefício de redução de carga tributária. Enquanto o varejo brasileiro e a indústria brasileira hoje arcam com uma carga tributária de 90% do custo da mercadoria, as plataformas com a taxa das blusinhas arcam com 45%, ou seja, a metade do valor tributário hoje arcado pelo varejo e pela indústria nacional. Então, nessa discussão de retroceder, né, isso ampliaria ainda mais essa defasagem. Definitivamente, a gente aposta que deveríamos estar discutindo como tornar o varejo, a indústria brasileira, mais competitiva, reduzir a carga tributária aqui no Brasil, exatamente para que a gente consiga oferecer produtos no mesmo patamar de preços que as plataformas internacionais e com a qualidade que a gente sempre ofereceu e vem oferecendo aqui para o Brasil. É importante destacar que o que vem por essas plataformas internacionais, na grande maioria dos produtos, elas não cumprem com as regras e as normas existentes de conformidade de produto e de especificação e certificação aqui no Brasil.
0: Edmundo, a gente tem pouquíssimo tempo, eu vou pedir assim, o mais rápido possível, o mais breve possível, só para fazer uma ponderação em relação a esse possível recuo do governo Lula, que abraçou essa pauta como uma defesa da indústria nacional. Se agora houver um recuo, o que, que isso vai fazer? Vai enfraquecer a ideia de uma política industrial de longo prazo no país?
1: Sem dúvida, é um contrassenso, né? O Ministério da Indústria e Comércio incentivando a industrialização através do MIB aqui, né? Da Nova Indústria Brasil, e o governo incentivando as indústrias que estão na fora, especialmente na China. Então, não faz sentido a gente ampliar essa diferença tributária com um potencial de destruição de empresas, de empregos, de renda aqui no Brasil. E é importante a gente considerar que para ter consumo é importante ter renda, e a renda vem através do trabalho. Na medida em que as empresas comecem a sofrer, desinvestir e até fechar as portas aqui no Brasil, quem mais vai sofrer é a população brasileira, é o emprego brasileiro, que definitivamente deixa de existir aqui no país.

0: Alexandre de Moraes suspende a aplicação da lei da dosimetria até que o STF analise ações que questionam a norma. Condenados pelos atos de 8 de janeiro de 2023, como o ex-presidente Jair Bolsonaro, terão que aguardar o STF decidir se a lei da dosimetria é válida para obterem os benefícios. Avião cargueiro da Gol sai da pista após pouso em Salvador. Incidente aconteceu na manhã deste sábado e ninguém ficou ferido. Pista estava molhada devido à chuva e havia neblina na região. Conflito da Ucrânia está chegando ao fim, avalia Vladimir Putin. Presidente russo também agradeceu por facilitarem as negociações entre os dois países, mas reiterou que a guerra só diz respeito à Rússia e à Ucrânia. E olha, neste episódio do Imprevista, Joana Trapton recebe Drauzio Varella para uma super conversa profunda sobre saúde, comportamento e os desafios da vida moderna. O médico e escritor compartilha reflexões sobre envelhecimento, rotina, ansiedade, relações humanas e a forma como a sociedade lida com o tempo e a morte. Vamos acompanhar.
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2: Olá, seja muito bem-vindo, bem-vinda ao Imprevista, um programa de entrevistas que não é sobre respostas prontas, é um podcast sobre caminhos. Aqui a gente não parte de um roteiro fechado, parte, acima de tudo, da curiosidade. É sobre escolhas, é sobre dúvidas, sobre contradições, tudo aquilo que não cabe, muitas vezes, na versão pública de uma história. Meu nome é Joana Trapton. Todas as quintas-feiras eu chego aqui com um episódio novo do Imprevista e o nosso convidado de hoje é muito especial. Para apresentá-lo, quero dizer que tem gente que passa a vida tentando entender os outros, mas também tem gente que faz disso um compromisso, quase que uma inquietação permanente. O nosso convidado escolheu estar onde a vida mostra suas camadas mais duras, nos lugares onde muita gente evita olhar. Nos hospitais, diante da doença, nos presídios, diante do erro, na Amazônia, no mundo afora, diante do abandono, diante da desigualdade, na comunicação que é tão plural, precisa ter cuidado, responsabilidade, em tantos lugares. E sempre com o mesmo ponto de partida, a curiosidade pelo ser humano, sem pressa de julgar, com disposição para escutar. Mas talvez o que mais diga sobre o nosso convidado de hoje não seja só o fato dele estar nesses lugares, mas sim também o fato dele se aproximar das pessoas, o jeito como ele se aproxima das pessoas, a insistência que tem em ver a humanidade onde muita gente só vê rótulo e na capacidade de estar presente de verdade quando alguém está mais vulnerável, quando alguém mais precisa. Médico, escritor, comunicador há 30 anos, alguém que passou a vida tentando entender o outro e no caminho ajudou tanta gente, a gente, a se entender também. Com a gente aqui, Drauzio Varella. Muito obrigada.
3: Muito obrigado, Joana. É um prazer estar aqui com você.
2: Drauzio, aqui a gente sempre tem acesso a fontes privilegiadas que nos trazem informação sobre os nossos entrevistados. E a nossa fonte é uma pessoa que convive com você desde que nasceu e que nos trouxe muita informação. Ela disse que, ao contrário do que muitas pessoas pensam, você é uma pessoa que tira sarro de você mesmo, que ri muito, é piadista, você não se leva tão a sério. Houve algum momento em que você percebeu que o humor era necessário para sobreviver ao que nós vemos e você vê todos os dias?
3: Jana, eu acho que sempre foi assim. Eu não gosto muito dessas pessoas que se levam a sério, que se colocam de um jeito como se fossem superiores e tal. Porque todos nós temos diversos lados, né? Tem momentos que você acha que o que você está fazendo é muito importante. Tem momentos que você acha que está sendo ridículo. Tem momentos que você acha que não está legal, que você está fazendo tudo errado. E eu acho que você tem que ter essa visão crítica de si mesmo, né? Porque isso também aproxima você das outras pessoas.
2: Tem momentos que você se acha ridículo, que você não sabe o que você está fazendo?
3: Nossa, não é que eu não saiba o que eu estou fazendo.
2: Não,
3: o pior,
2: na prática.
3: Eu tenho consciência de que eu estou agindo de forma ridícula. Isso acontece, claro que acontece.
2: Mas, no dia a dia, assim, agora, com as redes sociais, o que nós mais vemos são pessoas tendo muita certeza de si, seguras, de como elas são impressionantes. Eu sou especialista nisso, eu sei muito sobre aquilo. As pessoas querem se mostrar. Isso daí, para você, não é o caminho.
3: Não é o caminho. Não é assim que eu sou, não é assim que eu fui criado, de jeito nenhum. Ao contrário, eu sempre estou cheio de dúvidas, não é? E sempre tenho um pouco de desconfiança de pessoas que têm tantas certezas assim. Porque quando você chega perto delas, muitas vezes você sente que aquela certeza toda é, na verdade, uma defesa e uma forma de mascarar a insegurança. Não há porquê. Todos nós temos inseguranças, muitas vezes, não é? E você não pode perder essas características, porque senão você fica desumano no sentido de perder a humanidade. Se você tem certezas o tempo inteiro, está falando para os outros, impondo regras e tudo, você se afasta das pessoas verdadeiras, não é?
2: Mas você é uma referência para o Brasil inteiro. Imagino que você seja reconhecido em qualquer lugar onde você vá. Você realmente é muito familiar. E a figura do médico sempre foi, talvez um pouco mais no passado, ligada a uma credibilidade, a uma autoridade, a uma seriedade. Você está propondo que não é necessário ser assim. Você foge um pouquinho, sempre fugiu desse caminho mais tradicional?
3: Sempre, Joana, sempre. Eu fui formado aqui em São Paulo, na Universidade de São Paulo, e naquela época, estamos falando de quase 60 anos atrás, ou de 60 anos atrás, os médicos eram os donos do saber. E eles consideravam os pacientes pessoas ignorantes que deviam obedecê-los. Então ele dizia, olha, você ia ao médico, ele te examinava, dizia, examinavam naquela época, hoje é uma coisa mais difícil. Mas eles examinavam, pegavam um receituário, você sentava ali, você vai tomar esses medicamentos aqui, vai tomar esses remédios. Escrevia com garranchos que você não entendia. O farmacêutico é que ia decifrar aqueles hieroglifos que ele fazia. E você não podia discutir, você tinha que fazer o que ele mandou. Se você voltava depois para a consulta, ele dizia, mas também você não fez o que eu te mandei fazer. Não é que eu te sugeri, eu te mandei fazer. Então esse papel autoritário do médico ficou no passado. O médico é como um arquiteto. Você pensa o seguinte, você vai fazer uma casa. Você aceitaria que um arquiteto dizer, olha, tua casa vai ser assim, assim, assim, tantos quartos, a sala vai ser aqui, o banheiro ali? Claro que não. Ele senta com você e diz, o que você quer? Como é que você quer a casa? Quantas pessoas vão morar lá? De que maneira? Para que você vai usar a casa? Você recebe muita gente? Quer dar festa na casa? Enfim, todas as suas necessidades, ele vai tentar tecnicamente, porque ele conhece a técnica, a forma de satisfazê-las. E a medicina tem que ser a mesma coisa. Você vai ao médico, você diz, olha, eu estou com um problema X. Não existem duas pessoas iguais. Os organismos são diferentes, os desejos são diferentes, o estilo de vida é diferente. Uma solução para o seu caso não serve para outro que tem exatamente a mesma doença, o mesmo problema, mas uma vida que não é igual à sua. Então, o que mudou na medicina moderna, o que é? É o médico que chega e diz, olha, no seu caso, na sua situação, nós temos as seguintes soluções, temos os seguintes caminhos. E a partir daí, esse caminho é discutido com aquela pessoa. Porque você pode dizer, olha, eu tenho que fazer tal tipo de tratamento que me obriga a fazer fisioterapia 5 vezes por semana. E aí você diz, eu não tenho condição. Como é que nós vamos entrar nesse acordo aqui para que você possa fazer a fisioterapia, mas adaptada à vida que você leva? Então, nesse sentido que eu digo que o médico parece uma função parecida com a do arquiteto. Ele vai ver as suas necessidades. Uhum. E conjuntamente vocês vão decidir qual é o tratamento mais adequado.
2: Quando você pensa com todas essas mudanças na medicina, na sociedade, no comportamento das pessoas, na forma de consumo, de hábito das pessoas, quando você olha lá para trás, quando você decidiu fazer medicina, suas convicções, seus desejos, seus sonhos, e aí você olha hoje como as coisas estão, por onde você percorreu, você conseguiu corresponder à sua própria expectativa, superou, foi totalmente diferente? Qual é o balanço que hoje você consegue fazer?
3: Eu não consigo nem comparar, Joana. Não consigo nem comparar. Quando eu me formei, o problema do Brasil, os problemas médicos brasileiros, eram as epidemias que corriam pelo interior. Eram as endemias rurais. Endemias rurais o que eram? Era esquistossomose, doença de Chagas, malária, verminose, essas endemias rurais. O Brasil era um país rural. Me formei em 1967, portanto, eu fiz medicina durante a década de 1960. E as endemias rurais, os pacientes vinham do interior, do Brasil afora, aí, dos mais longínquos recantos do país, e desabavam no Hospital das Clínicas aqui de São Paulo, onde eu fiz internato e a residência, como todos os meus colegas da época. Então, esses eram os problemas. Eu vi gente morrer por áscaris, que é aquela popular lombriga, né? Um verme que formava novelos no intestino, obstruía o intestino, e a pessoa acabava, se não fosse atendida e operada rapidamente para desobstruir, podia morrer, e muitos morriam. Eu vi criança morrer com insuficiência respiratória, sufocada por novelos de áscaris, porque o áscaris tem uma fase do ciclo biológico dele que ele migra pelos órgãos e pode chegar na traqueia. Então, sufocava a criança. Eu vi duas ou três crianças perderem a vida assim. Então, era uma medicina completamente diferente de hoje. A grande massa da população era de crianças. Hoje, a faixa da população que mais cresce é que está acima dos 60 anos. Houve uma mudança, uma reversão da pirâmide, completamente. Então, hoje, nós temos as doenças crônicas. É outra realidade muito diferente daquela em que eu me formei.
2: Já que você falou sobre morte de crianças, você passou toda a sua história, vida, carreira, trajetória, convivendo com a finitude de perto. Ainda convive. A morte, em algum momento, te assustou? Ver criancinha morrendo por causa da doença que poderia ser revertida, por falta de estrutura. Essas coisas que a gente olha e fala, nossa, não precisava. Em algum momento, a morte foi uma questão para você?
3: Sempre, claro. E nunca me assustou, mas me revoltou muitas vezes. Esse exemplo que você deu das crianças. Olha, no Hospital das Clínicas, a gente passava todos os internos, residentes da área de clínica, passavam pela pediatria, pronto-socorro de pediatria. São Paulo, naquela época, era uma cidade muito menor do que é hoje. Mas era uma cidade que estava recebendo uma quantidade muito grande de imigrantes. Cada vez que tinha uma seca no Nordeste, eles vinham para São Paulo. Porque aqui tinha emprego. São Paulo estava crescendo, os prédios sendo construídos na cidade, e tinha emprego para todo mundo. Você passava na frente das obras, eles punham uma coisa de madeira, onde eles iam encaixando, introduzindo umas tábuas que vinha, precisa-se de carpinteiros, azulejistas, toda obra tinha uma lista de empregos para as pessoas. E os que não tinham, que saíam da lavoura, não sabiam fazer nada na construção civil, eram admitidos como serventes. Então, se tinha um servente de pedreiro, era o que? Ia buscar as pedras, ia buscar os tijolos, ia trazer as ferramentas e tal, e ele ia aprendendo e subir. São Paulo virou uma cidade nordestina, né? A maior cidade nordestina do país. Onde iam morar essas pessoas? Iam morar na periferia. A periferia de São Paulo, nos anos 60, 70 e até 80, foi inchando. porque cada um ia lá e construía um barraco e passava a viver ali sem água encanada, sem saneamento básico. Então, o que acontecia com as crianças? Elas se contaminavam, tinham diarreia, desidratavam. E a dificuldade de levá-las para o centro da cidade, não tinha metrô, não tinha linhas de ônibus regulares em muitos lugares e tudo, a dificuldade para chegar no pronto-socorro do Hospital das Clínicas, que era um dos raros locais onde elas seriam atendidas, muitas vezes chegavam numa condição muito debilitada, às vezes chegavam em choque, chocadas. E você ficava ali, elas ficavam, tinha um lugar no Hospital das Clínicas, ali tinha umas caminhas, nem era cama, eram umas coisas de madeira assim, com um colchãozinho em cima, uma pequena grade, e a mãe ficava sentada numa cadeira ao lado da criança. E essas crianças, você tinha que ser hidratadas, e a gente ficava, era uma quantidade absurda, você estava tratando de uma criança aqui, que estava grave, e morria uma que estava atrás de você. E o sofrimento daquelas mulheres que ficavam ali, quando morria uma criança, todas choravam. Todas choravam. Depois caía um silêncio e aí as coisas iam voltando ao normal. A gente chegava a perder 3, 4 crianças num plantão de 12 horas. Você imagina. Eu saía do hospital absolutamente revoltado. Como é que é possível a gente conviver com essa tragédia que atinge tanta gente? Isso, felizmente, essa realidade foi mudando hoje, quando morre uma criança, fica todo mundo chocado. Né? Então, esse impacto dessa morte por falta de atendimento, por falta de condições sociais, foi muito, muito importante na minha carreira, porque me deu mesmo uma visão geral de que, em que país nós vivíamos na época. Né?
2: Ah, eu imagino, deve ser muito difícil a vontade de querer salvar e socorrer e resolver. Não há estrutura, não tem como chegar a todos. Mas isso me leva a um questionamento. Assim, a medicina, havendo condição, havendo estrutura, salva vidas. Mas também há casos em que não. Então a gente tem uma ideia de controle de vida que pode ser contraditória, controversa. Até que ponto é que nós conseguimos controlar a vida?
3: Acho que a gente controla muito pouco. Controla muito pouco, porque qual é a única certeza absoluta que você tem na vida?
2: A morte.
3: Muito distante, sempre.
2: Que nunca, né? Vai chegar.
3: Que um nunca vai chegar.
2: Está longe.
3: Tenha você 20 ou 90 anos, não é? Mas a gente procura não pensar nisso. E ao contrário, a gente tem que pensar. Porque é um período que nós estamos aqui na Terra, né? É esse. Nasceu, você não era nada antes. Depois que você morrer, você vai ser o que você, que a tua imaginação quiser, não é? Mas que existe um limite, existe. Às vezes eu vejo... Desculpa. Às vezes eu vejo gente dizendo assim, mas a vida, se for só isso, aí não vale a pena. Pô, só isso? Você nasce, cresce, se alimenta, tem prazeres a vida inteira. Não estou falando do prazer sexual só. Estou falando do prazer, sei lá, de entrar embaixo do chuveiro um dia que está muito cansado e ver aquela água quente, gostosa, relaxante, não é?
2: Prazer que eu estou tendo falando aqui com você.
3: E eu com você. Prazer do que a gente vai comer no almoço, não é? A vida é cheia de prazeres. Você sabe que uma vez tinha um funcionário lá, um carcereiro na detenção, no Carandiru, não, o senhor Araújo. O senhor Araújo é um negro forte, atarracado, assim. E um homem que tinha tido uma vida muito dura. Ele, além de trabalhar na cadeia, que é um trabalho difícil, ele chegou a perder 3 filhos no mesmo ano. Crianças, de doença. 2 tinham, acho que, 8 ou 9 anos, 1 tinha 12. Esse que tinha 12 estava brincando, jogando basquete sozinho numa tabela com um cesto que ele tinha e caiu morto por uma hemorragia cerebral. E ele era um homem muito experiente, conhecedor da vida, tinha amadurecido no meio dessas tragédias todas. E um dia eu cheguei na cadeia, ele tinha almoçado e estava sentado ali naquele pátio interno do Carandiru que chamava Divinéia. E eu fui falar com ele. E aí começamos a conversar e eu disse para ele, Araújo, você é um homem feliz, não é? Ele falou, ah, doutor, a vida sabendo levar é uma festa. E eu fiquei com essa frase na cabeça, porque é uma frase de alto conteúdo filosófico, né? Sabendo levar. Pode ser uma tragédia também, se você não souber levar, não é? E a festa, o conceito de festa, eu acho que é um conceito precioso. Porque é uma festa no total, se você sabe levar. Uhum. E essa festa, um dia acaba. E você, uma coisa que eu defendo agora, assim, até politicamente, você tem que ter o direito de definir qual é a hora que você quer sair da festa.
2: Eu ia falar com você sobre isso, é um assunto delicado. A morte é um tabu. Tabu maior ainda é você desejar morrer. Até uma dificuldade de algumas pessoas conversarem sobre morte com a família. Eu já falei com a minha família que se eu morrer, eu gostaria que isso acontecesse. Eu tenho 32 anos. Quando você começa essa conversa, viram para você e falam assim, ah, pelo amor de Deus, para com isso. Mas eu tenho direito a ter os meus desejos ouvidos. E é uma questão cultural, aqui não se fala disso, mas outros países têm discussões avançadas, não só sobre eutanásia, sobre suicídio assistido, sobre morte assistida, quando a pessoa está com uma condição de saúde muito frágil, vulnerável e não deseja mais viver. Como é que você enxerga essa escolha?
3: Olha, eu faço parte de um movimento, de uma associação chamada Eu Decido, que pretende que você tenha esse poder de decisão. Porque se eu te perguntar se você quer viver muito, você vai dizer que sim. Se a segunda pergunta for a qualquer preço, você vai dizer que não. Na verdade, ninguém quer ficar jogado numa cama sem poder sair, dependendo de todos para tudo. Uma sonda nasogástrica, uma sonda urinária, tomando soro o dia inteiro e muitas vezes sem reconhecer, sequer reconhecer as pessoas que você mais ama, mais amou no caso. Mas ninguém quer viver assim. E no entanto, nós temos uma legislação do Brasil que não tenta encaminhar esse problema. Ninguém quer viver a qualquer preço. Todo mundo quer viver máximo e tal, mas enquanto estiver bem, não é? E nós temos que pensar nisso, especialmente agora com a população envelhecendo, especialmente agora com esse aumento brutal do número de casos de demências, em que você vai perdendo completamente a condição de conviver com os outros. Não é?
2: Traz, nós estamos falando de doenças, de condições que agravam a saúde física, mas a dor, o sofrimento, ele pode matar?
3: Claro que pode, porque você tem dois tipos, grandes tipos de sofrimento. Nós temos sofrimento físico causado por um problema claramente definido. Sei lá, um tumor que provoca compressão na parte, em alguns nervos, que provoca dor. Um tumor que se espalhou para os ossos e provoca dor. Isso é um tipo de sofrimento. E você tem o sofrimento mental, né? São os males da alma, né? Que hoje cada vez mais frequentes, né? E esses, num certo sentido, são até piores, né?
2: Eles não são tangíveis.
3: É, porque você não tem um diagnóstico claro, você não consegue dizer, ah, eu faço tal exame e vejo que você está numa depressão profunda. Não existe esse exame. Você tem que se basear nos dados clínicos e esses são muitas vezes subjetivos, né? Um grande problema para você pode não ser problema nenhum para mim e vice-versa, não é? Então, essa e a sociedade que nós vivemos hoje, essa forma de viver, é uma forma de viver nova. Nova. Nunca as gerações que nos antecederam não passaram por esse tipo de experiência. Morar em cidades grandes, fechados em apartamentos, todos nós, uma vida que foi ficando cada vez mais solitária. Você hoje, para visitar seus pais, você precisa escolher o dia da semana, porque pode levar uma hora e meia para chegar na casa deles. As cidades cresceram muito. Hoje ninguém mais tem amigos de infância. Os amigos de infância se espalharam pelo país e às vezes por vários países, não é? A tendência da gente é ficar sozinha, cada vez mais sozinhos. Mas nós somos animais gregários. Como é que nós sobrevivemos, João? Nós descendemos de quem? Daqueles primatas que viviam na parte central da África, ali, Etiópia, aquela região, que de repente tiveram que descer das árvores, que faltava alimento, e eles tiveram que andar pelas savanas. E andavam e aí foram adotando a posição bípede, né? E animais pequenos, você pega esses hominídeos que você encontra nos museus, eles são assim, tem o quê? 80, 90 centímetros.
2: Como os pigmeus.
3: São esqueletos débeis. E nós éramos, os nossos ancestrais mais distantes, eram animais muito fracos. A África até hoje tem leão, tem tudo quanto é bicho. Você imagina naquela época, qual era a chance de sobrevivência? Zero. Por que eles não foram eliminados? Porque eles souberam formar grupos. E aí, em grupo, sim, em grupo, conseguiam se defender. Então, a formação do grupo é essencial, foi essencial para a sobrevivência da espécie humana. E a seleção natural fez esses grupos chegarem até nós. Por isso é que chega um sábado, está sozinho em casa, liga para uma amiga, não pode sair, liga para um amigo, viajou, e você fica deprimida por causa de um sábado que você ficou sozinha. A gente não sabe ficar sozinha, a gente gosta de estar enturmado, né?
2: A gente gosta de estar acompanhado. Você falou sobre essas mudanças da modernidade, da sociedade. Nós nunca tivemos o que nós temos hoje. Eu queria saber, qual você acha que é o maior mal da juventude?
3: Hoje? Bom, primeiro precisa entender o que é juventude, né? Adolescência hoje é muito longa. A geração anterior à minha, não havia adolescência. Eu nasci num bairro operário, no bairro do Brás, e ali a rotina qual era? O menino chegava aos 14 anos, parava de estudar. Não interessa onde ele estava, parava de estudar e ia trabalhar nas fábricas. No interior, o Brasil era um país agrícola ainda naquele tempo. Um menino de 7 anos ganhava uma enxada menorzinha e estava trabalhando, ajudando a família. A menina, já antes até, começava a cuidar dos irmãos mais novos e ajudar a mãe no preparo, nos cuidados com a casa e no preparo da comida. Não havia adolescência. Adolescência é um fenômeno moderno. A minha geração foi a primeira a ter adolescência, a poder estudar, a poder chegar na universidade quando as condições permitiam. E essa geração criou os filhos de uma outra forma. E houve uma melhora da situação econômica do país muito grande. O Brasil ainda tem muita dificuldade, mas quando você compara com o passado, não remoto de 200 anos, mas o passado imediato aí dos anos 1950, 1960, uma melhora muito grande. E aí nós começamos a ter adolescentes. Hoje a adolescência é considerada dos 14 aos 25 anos.
2: Não, aos 25?
3: Aos 25 anos, é considerada adolescência. Para alguns até aos 40, 45, que moram na casa dos pais, reclamam da comida, da roupa lavada, né? É uma mudança muito, muito grande.
2: Então seria mesmo a falta de independência um grande mal da nossa sociedade?
3: Eu acho que não, sabe? Eu acho que você, quando a gente fala essas coisas, a gente se baseia nesses exemplos. O menino que está aí, 40 anos de idade, é um homem feito e tal, e ainda depende dos pais para sobreviver, não trabalha, ou enfim, não consegue viver sozinho, se arrumar na vida. Mas a maioria não é assim. A maioria está aí trabalhando, lutando, fazendo as coisas. O mundo caminha para frente, João. Às vezes a gente pega esses exemplos e acha, ah, não, no meu tempo. Eu não gosto disso. Eu não falo no meu tempo. Meu tempo é hoje. Com o seu tempo também é hoje. Eu não gosto por quê? Porque a memória é traiçoeira. A memória edita. A memória tira as memórias ruins e deixa só as boas. Eu vejo o pessoal, os velhos da minha geração, falando, não, São Paulo naquele tempo era uma maravilha, você andava pela cidade, andava, era tranquilo, nesse aspecto sim. Ninguém te assaltava na rua, ou era muito raro acontecer. Em compensação, era uma pobreza maluca. O bairro que eu nasci, onde eu vivi até os 10 anos, o pessoal dizia, quem come... Quando o pobre come frango, um dos dois está doente. Porque frango era uma especiaria. Na minha casa tinha frango uma vez por mês. Hoje você vai a qualquer lugar na periferia mais pobre e tem acesso ao frango todo dia. Não é? As mudanças foram muito grandes. E eu acho que no total nós estamos melhores. E a juventude atual está melhor do que a juventude, do que a minha juventude foi. Nós éramos... sexistas, machistas, tínhamos preconceitos sociais, sexuais terríveis. As mulheres e os homens que eram homossexuais sofriam o diabo, até violência física, era normal, não é? Você imagina, compara isso com hoje. Hoje você, não que as mulheres tenham igualdade com os homens, estão longe disso ainda, mas... Não se compara ao passado. Uhum, claro. Né? Está aqui trabalhando hoje, no passado, você estaria em casa cozinhando para os filhos e para o marido.
2: A vida é muito diferente da vida da minha mãe, da minha avó, claro, com toda certeza. Claro.
3: Nós estamos caminhando para frente. É devagar, mais devagar do que a gente gostaria.
2: Você é muito otimista, Drauzio, e a sua empatia, ela transborda na sua forma de falar, ver o mundo. Como você analisa as questões? De onde vem essa sensibilidade? De onde vem essa tendência, né, que você persiste em alcançar de ver a outra pessoa com humanidade? Como ela é?
3: Eu acho que tem dois aspectos aí. Um... Esses primeiros anos da vida são muito marcantes, não é? Você guarda memórias de quando você tinha 8, 10 anos. Então, os primeiros anos são anos fundamentais. E eu passei esses anos num bairro operário. Minha família morava num quarto. E eu passei a vida jogando bola na fábrica de frente de casa. Tive uma e ali eram cortiços, o Brás era todo formado por cortiços com imigrantes que vinham especialmente da Itália, de Portugal e da Espanha. Então, vivi essa realidade. Eu sei exatamente como viviam aquelas pessoas, quais eram as dificuldades que eles tinham e como era difícil a vida naquele tempo. E eu gravei isso para sempre. Eu pude estudar. Mas pude estudar por quê? Não porque eu era um menino brilhante, nada. Era um moleque igual aos outros. Eu pude estudar porque meu pai tinha dois empregos, trabalhava até meia-noite e dizia, meus filhos vão estudar. Se eu não tivesse tido esse pai, aos 14 anos eu estava na fábrica. Não teria chegado nem perto de onde eu pude chegar depois. Então, eu guardei isso com uma responsabilidade. À medida que eu fui adquirindo conhecimento numa área como a medicina, que é onde há tantas carências, eu sempre achei que eu tinha uma obrigação de devolver para os outros uma parte do que eu aprendi, pelo menos. E foi isso que me norteou na profissão o tempo inteiro. Não que eu tenha conseguido fazer grandes coisas, mas eu procurei seguir esse caminho.
2: Mas ser reconhecido pelo que você faz, pelo impacto que você tem na vida das pessoas, por levar tanta informação, democratizar a informação que é difícil, que é cara, isso não é um grande feito?
3: Olha, grande feito, não sei se é grande o feito, mas, na verdade, isso, à medida que eu fui vendo também que isso tinha um impacto social, eu fui ficando cada vez mais animado em fazer. Porque depois, o que aconteceu? À medida que eu comecei a me meter nessa coisa de comunicação, de falar, começou no rádio, e na época quando a AIDS surgiu aqui, que era uma coisa pavorosa, morria todo mundo, né? E eu fui sentindo que isso tinha um impacto social. Eu, em nenhum momento, sinceramente mesmo, em nenhum momento eu falei, olha o que eu estou fazendo. Não, ao contrário, foi aumentando a responsabilidade. E depois, quando veio a televisão, a TV Globo, que me deu acesso a falar para o país inteiro, a responsabilidade foi ficando cada vez maior. Chegou um momento que eu disse, olha, nunca foi dado a um médico as oportunidades de comunicação que me foram dadas. Você tem uma rede de televisão que te dá um programa do domingo à noite, como é o Fantástico, que está aí no ar há 60 anos, e dizer, faz o que você quiser, fala sobre saúde do jeito que você achar melhor. Então, isso te dá uma responsabilidade muito grande, né? E depois a internet, a mesma coisa, né? Então, essa posição em que você pode usar os seus conhecimentos e transmitir para os outros, isso te dá uma recompensa, mas te dá uma responsabilidade muito grande.
2: Uma responsabilidade muito grande, foi uma dedicação muito grande também, e inclusive com esse compromisso que você estabeleceu para você mesmo, você entrou em lugares que a sociedade tende a não querer entrar e para onde a sociedade tende a não querer olhar. E são lugares que tornam questões complexas muito simples, certo ou errado. Você dedicou a sua vida, boa parte dela ainda dedica, a cuidar de presos e presas, a ir ao sistema penitenciário de forma voluntária, olhar pelas pessoas, e eu diria que você vai bem além da questão física da saúde. Você, aqui temos a informação de algo que a sua filha disse, né, que eu achei que é muito interessante. Você não humanizou os presídios, você humanizou as pessoas. Isso é uma questão muito maior do que estar preso, estar cumprindo pena, né?
3: Olha, eu tenho um pouco de dificuldade de tirar conclusões desse tipo que a minha filha tirou.
2: Ela já fez isso por você.
3: É, claro, minha filha. Né? Mas você sabe, eu entrei nessa história de cadeia por razões que não tiveram nada a ver com o humanismo. Eu, nenhuma razão política, nada disso, não gosto de bandido, fui educado dentro de padrões muito rígidos de honestidade e tudo. Mas eu, de moleque, no Brás, o Brás era cheio de cinemas. Escrevi um livrinho chamado Nas Ruas do Brás, um livro infantil que me deu muitas alegrias, porque as crianças escrevem carta de vários lugares do Brasil, é adotado em escolas e tudo. E nesse livrinho, eu pus que o Brás tinha, sei lá, 10, 11 cinemas, era um bairro operário, e tinha cinema para tudo que é lado. E durante muito tempo eu encontrava um senhor, um homem da minha idade, naquele tempo, que dizia, você esqueceu do Cine Oberdan, você esqueceu do Cine Brás Politiama, sei lá. Então, nós tínhamos essa... E tinha uma irmã da minha avó, não, um primo da minha avó, que era gerente de um cinema que existia na rua João Teodoro, que é uma das ruas mais importantes do Brás. Chamava Cine Rialto. E ele, à tarde, porque naquela época os filmes eram proibidos até 10 anos, até 14 ou 18 anos. E à tarde, ele me deixava entrar no cinema. E eu assistia filmes que eram proibidos na época, até 14 anos, até 18 ele não deixava, mas depois de 18 ele não deixava, mas até 14. E eu assistia um filme, que é um filme do Burt Lancaster, que é chamado Força Bruta. Em inglês é Brute Force, é o mesmo nome. Se achar esse filme um dia, veja, porque é um filme que se passa numa cadeia, onde eles planejam uma fuga. E é um filme tão, assim, tão interessante. Eu fiquei eletrizado na cadeia na cadeira quando eu vi esse filme. Você imagina, eu tinha 7 anos. Eu, depois que escrevi esse livro, A Companhia das Letras, que edita os meus livros, me consegui uma fita, cassete na época, uma fita desse filme. E eu assisti com a minha mulher. Eu lembrava de tudo, Joana, tudo. Eu sabia frases do filme. Você imagina o impacto que ficou isso com uma criança de 7 anos de idade, né? Eu tive essa... E a partir daí comecei a ver filmes de cadeia. Sempre gostei de ver. E até hoje eu gosto. Até hoje eu gosto. Quando tem um filme de cadeia, se eu estou passando na televisão, vejo, eu paro. E vai até as 2 da manhã, eu fico até as 2 da manhã. Porque tem esse gosto de ver filme de cadeia. Quando veio a epidemia de AIDS, eu comecei a fazer um trabalho no rádio, na antiga Jovem Pan, que era AM naquele tempo, que era dirigida... O diretor de redação era um gênio da comunicação chamado Fernando Vieira de Mello, que hoje é nome de um túnel da Rebouças, ali embaixo. Né? E eu comecei a fazer isso e me pediram uma senhora que tinha uma TV em Santa Catarina, Dona Maria Odete Brandalice, ela chamava. Quis fazer um vídeo, me pediu sobre AIDS. E eu disse para ela, tudo bem, só que... Se eu puder andar nos lugares onde o vírus está se disseminando. Eu, não, o senhor fica à vontade. E eu, então, fui para a casa de detenção. Eu queria mostrar o que estava acontecendo nas cadeias, que ninguém tinha noção do que estava ocorrendo. A imprensa chamava AIDS de peste gay. Parece que era uma coisa que só dava em homossexuais, o que era um absurdo. Não existe uma doença sexualmente transmissível que poupe um dos sexos. Qual é? Que só dá em homem ou que só dá em mulher? Claro que essas doenças se espalham universalmente. E aí, eu passei o dia inteiro lá na detenção. E fiquei muito impressionado. Sabe, uma enfermaria de AIDS era uma tragédia medieval. Ficavam os doentes morrendo naqueles catres ali, trancados, sabe? Uma coisa pavorosa. Mas tinha aquele ambiente de cadeia. Os guardas com as metralhadoras. O portão que quando você entra bate, bam, você já está no outro mundo agora. Essa batida do portão é um sinal de que eu saí do mundo no qual eu vivia. Passou aquilo, a gente passou um dia gravando lá e eu fiquei com essa coisa da cadeia na cabeça. Não conseguia pensar em outra coisa. Toda hora me vinham aquelas imagens. Estava atendendo um doente, eu lembrava do preso, eu lembrava do guarda na muralha. O tempo inteiro assim. Eu fiquei... Deve ter tido um impacto tão grande que a minha mulher uma hora falou, você está acontecendo alguma coisa, está tão calado, você nunca foi calado assim. E aí eu falei, olha, se eu estou tão tocado por essa experiência, eu vou chegar mais perto. Tem alguma razão em mim que considera isso uma coisa muito importante e que se eu deixar de viver, eu talvez me arrependa no futuro. E aí comecei esse trabalho a partir dessa história. Às vezes pessoas me diziam depois, não, esse trabalho maravilhoso que você faz, você é religioso. Não se trata de nenhuma justificativa. A justificativa que eu tenho é de que eu achei que eu tinha que chegar perto desse mundo. E a minha profissão favoreceu essa chegada. Foi a minha profissão que possibilitou. E através do exercício da minha profissão, atendendo os doentes e tal, é que eu acabei andando a cadeia inteira e sendo respeitado pelos presos, como até hoje eu sou. E é uma maravilha isso, né? Você está exercendo a sua profissão, está fazendo as coisas que você gosta de fazer, e ao mesmo tempo esse trabalho está sendo reconhecido. Esse reconhecimento pelo trabalho que você faz... É uma recompensa muito grande, é o que nos mantém. E esse reconhecimento parte de quem? Parte das pessoas que a sociedade considera escória e tranca para viver, para se separar da gente.
2: Bom, se você não foi para os presídios pelo humanismo, o trabalho que veio em decorrência disso, do Drauzio Pessoa com curiosidade sobre como é a vida de um presidiário, o Drauzio médico que chegou até os presídios pela medicina e por exercer essa função, você conseguiu, no final, humanizar as pessoas que lá estão. Você tem trabalhos importantíssimos, eu trouxe aqui alguns dos livros, você tem trabalhos que falam exclusivamente dos homens, das mulheres, no encarceramento. Quando você chegou lá e você foi tocado pela vida daquelas pessoas tão... no aspecto individual mesmo, que eu acho que é o que você traz no livro. Você conta histórias de cada uma das pessoas, você lembra de histórias, você lembra de aspectos específicos. Como foi para você isso? Você escrever sobre isso e ser tão atrelado ao teu trabalho nos presídios?
3: Joana, a tendência nossa é a gente se abrigar entre os demais que são semelhantes a nós, né? Você vai sair com seu marido ou seu namorado e vai jantar fora com um casal de amigos. Eles são jornalistas, são pessoas que você conhece há muito tempo, eles têm as mesmas preferências políticas, as mesmas preferências sociais, uma condição financeira mais ou menos parecida. Você está certa de que aquilo, naquele jantar, não vai acontecer nada de desagradável, né? Ninguém vai falar uma coisa grosseira, você conhece as pessoas. Isso dá segurança para a gente. O convívio com os nossos semelhantes, ou os nossos iguais, de preferência, é um convívio seguro. Mas ele é empobrecedor. Se você só convive com os que são iguais, você vai ficando sempre do mesmo jeito, porque você não tem contato com o contraditório, não tem ninguém que cheque os seus valores, não tem ninguém que leve uma vida completamente diferente da sua. E é isso que nos enriquece. E o que eu encontrei nas cadeias foi isso. De repente eu conheço um cara que é ladrão. Ladrão. E ele te conta um assalto que ele fez, em que ele, no qual ele tomou 2 tiros. Você alguma vez tomou tiro? Não? Alguma vez você convida um amigo para jantar, que ele te conta o que aconteceu no assalto e o que aconteceu com ele depois de ter levado esses 2 tiros? Isso vai enriquecendo a vida. Eu vi uma palestra uma vez nos Estados Unidos de um dos pais da inteligência artificial. Esse cara chegou, era um encontro de altíssimo nível, tinha vários prêmios Nobel lá e tudo. Ele chegou com um copo, pegou o copo, pôs em cima da mesa, virou para o primeiro, a pessoa sentada na primeira fila, eram todos médicos e ou pesquisadores, e disse para ele, o que é isso aqui? Falou, um copo. O cara riu, falou, o que te lembra um copo? Ah, um copo para beber água. Aí pegou o outro e falou, o que o copo te lembra, esse mesmo copo? O cara diz, lembro que eu gosto de tomar vinho no copo. E ele foi assim perguntando de um em um. Um disse, eu lembro que eu cortei a mão quando bati o copo na pia e cortei a mão. E ele diz aí, você viu, cada um tem um conceito de copo aqui, né? E você, por isso que você não pode procurar a verdade nas coisas, que cada um tem a sua verdade. Isso foi uma coisa que me marcou muito, porque você não tem que procurar o verdadeiro significado, porque o verdadeiro significado não existe, ele depende da sua interpretação. E o raciocínio, e é verdade, porque o que é o raciocínio mais completo? É aquele que analisa todas as possibilidades. Você olha para o copo, o que é esse copo? Bom, posso pôr água, posso pôr vinho, se eu bater na pia ele quebra e pode me machucar. E assim, você, quanto mais informações você tiver, mais elementos você tem para entender as realidades. E a cadeia me deu isso, esse convívio com essas pessoas. Porque, na verdade, as paixões humanas são limitadas. O cara diz, não, ali são todos animais. Aqui também somos todos animais, não é? Vegetais é que a gente não é, muito menos minerais, né? Você não pode tentar equalizar as pessoas todas, porque elas são muito diversas. Você tem, as paixões são as mesmas. Sentem amor, ódio, ciúmes, raiva, carinho, as coisas que nós... As paixões não é porque você está presa que você muda o repertório de paixões, não é? Isso é muito interessante. Há valores que eu aprendi na cadeia que eu não encontrei nunca na sociedade aqui fora. Né?
2: Mas, por exemplo, você disse agora há pouco que você não gosta de bandido. Não é? Ninguém gosta de bandido. Mas você gosta das contradições humanas, de aprender com a pluralidade da vida humana. Quando você conhece uma pessoa que ultrapassou ali algum limite de uma régua moral, aquilo te atinge ou você não olha pelo aspecto moral?

0: estão lá atrás das grades. Eu não pergunto. Eu mando ele tirar a camisa, tirar a roupa, eu examino, prescrevo. Eu não quero saber da vida dele. Eu não fui treinado para isso. Isso é para os juízes. Juízes é que julgam. Os advogados é que são treinados para lidar com esse tipo de julgamento. Ao médico não cabe. O médico tem que atender as pessoas, independente de quem elas sejam. Então você não pode usar esse raciocínio que você usa para o consultório, dizendo, não me interessa o que esse cara faz na rua, não me interessa o que ele faz para viver, eu tenho obrigação de tratá-lo. Chega na cadeia, por que você não faz isso? Só porque aquele é pobre e o outro está bem de vida?
1: Impressionante. Drauzio, tome um golinho de água, porque hoje eu vou fazer uma coisa que eu nunca fiz. A Clara, nossa produtora, está aqui. Eu estou tomando ela de surpresa, ela está tomando um susto aqui. Ó, a gente tem 53 minutos de conversa. Normalmente o Imprevista, 53 minutos. Normalmente o Imprevista é um programa de uma hora de duração, porque passa na rádio e a gente tem um horário fechado a cumprir, mas também temos no nosso canal do YouTube, TMC News BR, que dá para ver com imagem e tudo mais. Eu vou fazer o seguinte... Eu vou encerrar o programa da rádio agora e como tem muitos assuntos que eu ainda quero falar com você, como por exemplo, seu documentário, a sua vida fitness, as suas corridas, maratonas, eu vou continuar essa conversa aqui no nosso canal do YouTube. Então se você está nos ouvindo no Dial, na TMC, no rádio e ficou interessado ainda na nossa conversa, vai lá assistir no TMC News BR, no Imprevista, aqui com Drauzio Varella.
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Vamos pro Giro TMC. Alexandre de Moraes suspende a aplicação da dosimetria, da lei da dosimetria, que até o STF analise ações que questionam a norma. Condenados pelo 8 de janeiro de 2023, como o ex-presidente Jair Bolsonaro, terão que aguardar o STF decidir se a lei da dosimetria é válida para obter os benefícios. Avião cargueiro da Gol sai da pista após pouso em Salvador. Incidente aconteceu na manhã deste sábado e ninguém ficou ferido. Pista estava molhada devido à chuva e havia neblina na região. Conflito na Ucrânia está chegando ao fim, diz Vladimir Putin. O presidente russo também agradeceu por facilidades as negociações entre os dois países, mas reiterou que a guerra só diz respeito à Rússia e à Ucrânia. Reino Unido envia navio de guerra para o Oriente Médio de olho em possível missão no Estreito de Hormuz. Navio poderia assegurar a travessia segura para o canal em um esforço multinacional que já conta com a participação da França. Outros países também manifestaram interesse em participar. O Irã confirmou presença na Copa do Mundo, viu? Mas fez 10 exigências aos Estados Unidos, México e Canadá. Entre elas estão a concessão de vistos para militares e a proteção em aeroportos, hotéis e rotas para estádios. Vamos à previsão do tempo para todo o país neste domingo. E a gente começa por São Paulo.

E o domingo vai ser marcado por chuvas persistentes e frio, com temperaturas variando entre mínimas de 13 e máximas de 19 graus. No sul, em Curitiba, terá um céu com muitas nuvens, registrando mínimas de 16 e máximas de 30 graus. Já no Rio de Janeiro, o tempo fica instável, com pancadas de chuva, trovoadas e rajadas de vento frio que podem chegar aos 50 km por hora, com os termômetros oscilando entre 23 e 32 graus. Belo Horizonte, o tempo segue firme com poucas nuvens, com mínimas de 18 e máximas de 29 graus. Na capital federal, Brasília, terá um dia de muitas nuvens e pancadas de chuva isoladas, com temperaturas entre 24 e 30 graus. E por fim, em Recife, a previsão é de muita chuva com trovoadas, viu? Com uma probabilidade de precipitação de 98% e temperaturas entre 24 e 33 graus. Chegou a hora do seu programa favorito, é o Sobremesa, viu? E o pessoal vai receber hoje a Silvia Bravanel. É a filha número 2 do Silvio Santos. Vocês sabem como são as entrevistas do Sobremesa, né? No comando do programa estão o Lucas Salles, Marcelo Batista e Mini Ruth. Fique agora com o Sobremesa.

0: caro ouvinte que nos ouve com seu ouvido, para você que está sintonizado na Rádio Transamérica TMC. A Transamérica agora é TMC, quem escuta sabe. Seja muito bem-vindo, muito bem-vinda. Começa agora o Sobremesa, o seu programa favorito, comigo, Lucas Salles, e também com ela, Mini Ruth.
1: Pessoal!
2: Estamos aqui, queríamos estar em casa, viajando numa pousada paradisíaca, alguma praia maravilhosa, mas estamos por aqui para trazer muita informação inútil para você. Você que nos assiste aí pelo nosso canal no YouTube, TMC News BR, já estamos também em imagem, vai lá, comenta, faça aí, né, as suas críticas, deixa o seu like e se inscreva no canal TMC News BR, que é muito importante, ative o sininho, hein?
0: Exatamente, inclusive em todas as redes sociais, o nosso nome de usuário é o mesmo, @ TMC News BR, seja no Facebook, seja no Instagram, no TikTok, no Threads, no Twitter, siga a gente lá, @ TMC News BR, pra você ficar muito bem informado e, é claro, se divertir com a gente sobre isso. Agora, amigos e amigas, eu gostaria de convidar quem nos ouve com o seu ouvido para participar do nosso programinha de meu Deus. Daqui a pouquinho, nós vamos ter ela, a incrível, incomparável, insubstituível Silvia Bravanel, senhoras e senhores.
3: Aê, olha aí.
4: É a filha número 2. É a filha número 2.
1: Vem pra cá, Silvia.
4: A filha número 2 é a Silvia. Vai pra lá. Vem pra cá, Silvia.
0: Daqui a pouquinho a gente vai recebê-la aqui para um bate-papo mega especial. Mas antes, eu quero convidar você que está nos ouvindo com o seu ouvido para participar do nosso programinha de meu Deus através do WhatsApp 011 97221 1001. Você pode responder a pergunta do dia, que é...
2: A pergunta... Olha só, a enquete de hoje. Frases ditas por uma mãe que mais parecem uma ameaça.
0: Mini Ruth, o que é que a sua mãe dizia que parecia uma ameaça?
1: Cara, eu acabo esquecendo muitas coisas, né? Tá. Eu sou meio desorganizada, confesso. Deixo tudo jogado. E aí, eu ouvi muito, se eu for aí achar, vai dar ruim pra você, viu?
0: É. Esse é um clássico. E você, Batistão?
2: Ah, aquela clássica, né? Tá rindo de quê?
0: eu gosto do... Quando ela fala com os dentes, assim, quase cerrando. Ela fala, você vai ver quando chegar em casa. Nossa!
2: Que é pra falar baixinho pros outros. Você tá no mercado, você apronta uma, ela fala, a hora que chegar em casa...
1: Mas nossa. A que eu mais fiquei traumatizada foi, na volta a gente compra.
0: Essa é o... Nossa senhora! Eu apanhei enquanto criança. Eu era muito bagunceiro, né? Apanhei. Vou fazer aqui uma reclamação. Minha mãe batia em mim e falava assim, cala a boca, para de chorar! Para de chorar, infeliz! Mas era óbvio que era infeliz. Não. Eu tava apanhando. Como é que ia ser feliz?
2: Ela
0: apanhando?
2: Queria que a gente parasse de chorar batendo na gente.
0: Nossa, mãe.
1: Aí
0: do
1: não
0: céu.
1: Dá, né?
0: E quando ela batia na gente, em sílabas, já falei pra você não fazer isso. Meu Deus do céu. Ai, dói até de lembrar.
1: Quem nunca apanhou de espada de São Jorge, né? Rapaz.
0: Chinela. Chinela.
1: Ixi, Maria.
0: Eu já apanhei de cinto. Qual é a coisa mais louca que você já apanhou, Batista?
2: Ah, acho que levei uma cintada, viu?
0: Cintada e você me
1: levou cintada. Tem prato na cara, é espada de São Jorge. Minha família é vida louca, rapaz.
0: Então responda a nossa enquete do dia, falando qual é a frase que a sua mãe fala, mas que parece uma ameaça. A gente quer saber. Manda pra gente através do nosso WhatsApp. 011 97221 1001. Muito bem.
2: Isso aí.
0: Agora, amigos, a gente...
2: Lembrando que hoje em dia não se deve fazer isso, hein?
1: Não pode.
0: Ah, né? Obrigado, Batista.
2: Lembrando que hoje em dia não se deve fazer isso.
0: Exato. É verdade. Tem a lei da Xuxa, né? A lei Maria Meneghel, né? Não pode mais bater na criança, tá bom, gente? Não pode. Não pode fazer
2: nunca
0: isso.
2: Pôde, né? Que antigamente as coisas...
0: Peraí,
2: né?
0: Nunca pôde?
2: Não, nunca pôde. Aí... Se for pensar bem, por que é que nós somos tudo traumatizados?
0: Mãe, que sorte a sua que a lei não é retroativa, hein?
2: Viu?
0: Oh, meu Deus do céu. Nossa, se fosse retroativa, minha mãe
2: ia
0: estar
2: lá na papuda. E ainda sem direito a banho de sol, na solitária, a véia tava lascada, rapaz.
0: Que sorte que a lei não é retroativa. Meu Deus do céu. Vamos lá. Amigos, eu não sei se vocês sabem, mas nós estamos nos aproximando do programa 100.
1: Olha
0: aí. Graças a Batistinha. Batista está agora levantando as mãos ao céu, agradecendo ao Senhor. Obrigado, Deus. Nos aproximamos do programa 100 e hoje, inclusive, é o programa 75. Ou seja, há 75 programinhas, meu Deus, que a gente vem trazendo informação e diversão para você que nos ouve com seu ouvido. Porém, nem tudo são flores, né? A gente aqui sabe que pode errar uma vez aqui, outra acolá. Então, nós decidimos abrir o saque, que é uma espécie de serviço ao atendimento ao cliente, só que a gente vai mudar. Não vai ser ao cliente, vai ser ao ouvinte. Então começa agora o SAU, Serviço de Atendimento ao Ouvinte. Vamos ler os comentários que vocês nos mandaram, porque a gente quer muito comemorar e aprender com vocês. Marcelo Batista, o que é que estão dizendo sobre nós?
2: O que estão dizendo? Estão dizendo sobre mim aqui, ó.
0: Mentira.
2: A Juliana perguntou se eu, depois daquela entrevista com a Vidente, se eu já fui fazer um check-up.
0: E aí foi?
2: Eu fui no cardiologista, foi essa semana. Eu tô meio louco, rapaz, não durmo.
0: Foi quarta-feira
2: eu vou ter que fazer aqueles Holter, eco-doppler, cardiograma.
1: É bom.
2: Teste ergométrico.
0: Olha, no caso, a Juliana mencionou o episódio com a dona Chaline.
2: Chaline,
0: a vidente, certo? Vidente. Acho que é o termo certo, a vidente. Que,
1: só infelizmente, tragédia, né?
0: Ela abandonou o programa no meio. Mas olha, já vou repetir aqui, já disse e vou repetir. A Chaline falou que ia ter um atentado contra o Donald Trump.
1: Ela acertou.
0: E ela acertou. Chaline, errada aqui, hein? Você estava certa, tá? Na hora que eu vi, eu duvidei um pouco e falei, apertado.
1: Volte, Chaline, volte. E vamos aí, fazer as pazes.
2: Exatamente. E aí me deu medo, porque ela falou que eu estava propenso a ter problemas neurológicos, inclusive um AVC.
1: É por isso que você esqueceu a consulta, tá vendo?
0: Tá vendo? Batiginha, dá uma olhada nisso, hein? Ela acertou lá com o Trump. E agora vai, Mini Ruth, diga o que é que estão dizendo sobre nós.
1: Olha lá, a Alice filmou, ela mandou os quadros que vocês criam são sensacionais. Muito obrigada, querida.
2: Tá vendo?
1: Mas também o Marcelo Júnior mandou: queria que vocês levassem o Sérgio Foguetes pra entrevistar.
0: Boa, muito
1: as
0: bom.
1: As explicações são perfeitas.
0: Ah, adorei. O Sérgio Foguetes.
2: Sacani.
0: Exatamente.
1: Sérgio Sacani.
0: O geógrafo, acredito que seja ele, né?
1: É bom demais, cara. Eu adoro essas coisas de outro planeta. Nossa Senhora.
0: Verdade. Falando em convidado especial, daqui a pouquinho nós vamos recebê-la, Silvia Bravanel.
4: Eba, oi!
2: Vem pra cá!
0: Silvia Bravanel é
2: eterna. Silvia lá.
0: Oi! A Silvia Bravanel, apresentadora do Bom Dia e Companhia e que também dirigiu o programa nas edições com o Yudi e também com a Priscila e, é claro, com a Maísa. A gente já vai recebê-la.
1: Isso aqui é peruca?
0: Vamos lá, eu quero saber mais um comentário enquanto a Silvia não chega. Mais um comentário do nosso SAL, Serviço de Atendimento ao Ouvinte.
2: Olha só, o Rodrigo underline som. Mini Ruth, a voz que você faz no Chato GPT fica perfeita.
1: Olha, muito obrigada.
0: Obrigada,
1: KKKJ. Eu tento
2: que
1: me
2: esforçar. O que é o KKKJ que eu não entendo?
1: É quando você digita errado.
2: Ah, sai o J sai mais.
1: KKKJ.
0: E aí quando a inteligência artificial lê a mensagem, ela fala isso, KKKKJ. Muito
1: bom. Eu sei fazer até beatbox, quer ver?
0: É. Mentira, duvido. Faz aí.
1: Putzcats, putzcats, putzcats, putzcats.
0: Muito bom. Próximo comentário.
2: Quem revelou essa menina?
0: Foi Marcelo Batista.
2: Quem revelou?
1: E é por isso que eu tô com o peso quase do Diguinho também. Você só revela gordo, hein? Meu Deus do céu,
0: o Marcelo
1: rapaz.
0: Batista também revelou um grande nome da rádio, que é o Diguinho Coruja. E o Diguinho Coruja, mas ele está magro.
1: Ele tá magro, então eu tenho chances.
0: Tá magro. Você também tá magro. Para com isso. Vamos lá para mais um comentário do SAL, Serviço de Atendimento ao Ouvinte. Vai, Batista!
2: Olha só, a Patrícia Lima está dizendo o seguinte: a entrevista com a Marisa Hort foi perfeita, deu uma nostalgia das risadas que eu dava com a Magda. Cala a boca, Magda!
0: É muito bom, foi realmente uma entrevista muito legal. E ó, tá disponível no nosso canal no YouTube, arroba TMC NewsBR. É só colocar TMC Sobremesa Marisa Hort.
1: Já entra lá, já curte, compartilha com os amigos. Tem todas as entrevistas lá, hein? Arroba TMC NewsBR.
2: E a Marisa Hort, na entrevista, ela falou um negócio do Falabella. Meu
1: babado.
2: Olha, se eu fosse você, eu ia lá assistir.
0: Vamos lá, próximo comentário, me ajude.
1: Olha lá. Leila Neves, ela mandou: vocês entrevistaram o Galvão Bueno? Acho que foi aí que eu vi.
0: Não, não. Galvão Bueno ainda não entrevistamos.
1: Ainda não.
0: Mas queremos muito, Galvão. Por favor, fica aqui o nosso convite. Caso você esteja ouvindo, eu sei que ele ouve a TMC. Então, se você puder vir, nós vamos agradecer Galvão. Muito.
2: Ele operou
0: os olhos.
2: As catarata.
0: Operou, porque vai ter Copa agora, né? Ele precisa enxergar bem.
2: Vai ganhar, monitor. Vai perder. Ganhou.
0: Vamos lá, mais um comentário. Eu quero muito saber o que é que você que nos ouve com o seu ouvido acha do Sobremesa. Eu sei que ele é o seu programa favorito, mas eu quero ler. Vai lá, vai, diz Marcelo Batista.
2: Olha só, o Vinícius M tá dizendo o seguinte: queria saber qual produto o Batista usa pro cabelo dele ficar branco assim. É velhice. É.
0: Mas é um cabelo bonito? É o Richard Gere da Shopee, como diria Mama Brusqueta.
2: Não. É o George Clooney brasileiro, por favor.
0: George Clooney brasileiro, melhor. Muito
1: olha
0: bom.
1: Olha só.
0: Ô, Mini Ruti.
1: Mais um pouco parece o Louro José.
0: Hã? Louro José por quê?
1: Ah, porque o cabelo do Louro era branquinho também, não é?
0: Ô, Mini Ruti, eu quero saber de você agora. A gente tá lendo aqui os comentários dos nossos ouvintes, mas eu quero saber de você, apresentadora Mini Ruti. Você está gostando de estar aqui conosco?
1: Eu tô adorando, gente. Eu amo todos os ouvintes. Né? Você que tá ouvindo aí, muito obrigada pela sua audiência, né? Adoro você, meu querido. Assim, os apresentadores que estão ao meu lado não são muito gente fina, mas como eu fui contratada com indicação dos meus pais, né? Donald Trump e Adriana Galisteu, aí eu sou obrigada a estar aqui ao lado deles. Entendi. Mas você que tá ouvindo aí, eu amo você.
2: Aliás, você tocou nesse assunto, quem não assistiu a entrevista com João Kleber, né?
0: Precisa assistir.
2: Mini Ruth fez essa revelação.
1: É, rapaz.
0: É só ir no nosso canal no YouTube, @TMCNewsBR, e colocar lá João Kleber, você vai amar. Agora, eu sei que a gente tá lendo, né, comentários, mas eu posso pedir mais umzinho? Eu quero mais um especial. Eu sei que vocês estão lendo os comentários muito especiais, mas eu quero aquele bem audacioso. Vai, Marcelo Batista!
2: Audacioso?
0: É um que seja meio criticando a gente.
2: Vai criticando? Alguém... Não tem crítica. O povo só fala bem. O povo só fala bem. Disseram, tem um aqui que falou da sua risada. Aqui, ó. O Gustavo R. Falou, quando a piada é boa, o Lucas solta uma risada que contagia.
0: É verdade. E olha, eu rio muito nesse programa. Eu já ri de quase fazer xixi na calça, juro.
1: É verdade?
0: Nossa.
1: Tá de fralda hoje?
0: Eu vou comentar, o Batista fez a piada do que se você tinha energia pra ligar a Copacabana inteira. Nós estávamos dando a notícia da Shakira, e a gente comentou que se faltasse luz, o que fazer? E aí era, quantos geradores precisam? Aí o Batista falou, não, liga na Mini Ruth, a energia que ela tem, ela ilumina a Copacabana.
1: Eu sou contagiante, tá? É por isso.
0: Vai mais um comentário, Mini Ruth.
1: Tá lá, viu? A Biela mandou aqui, ó, o seguinte, Mini, eu adorei quando você cantou, eu vou tomar um tacacá da Joelma, muito engraçado.
0: É, com essa voz parece bastante, inclusive.
1: Eu vou tomar um tacacá!
0: Olha, peraí, deixa eu preparar. O ouvinte não estava preparado para isso. Senhoras e senhores, vamos ouvir agora Joelma, cantada por ela. Mini Ruti, vai, Mini Ruti.
1: Eu vou tomar um tacacá.
0: E o melhor é que ela só consegue fazer isso. Ela não consegue fazer mais.
1: Você viu que eu joguei até o cabelo, né, rapaz?
0: Eu gosto que você modula a voz, né? Fazer uma coisa meio modulada.
1: É.
0: Muito bom, isso é talento.
1: É bom, né? É bom.
0: O nome disto é talento. Mini Ruth é talento e consegue acender Copacabana inteira.
1: Mas vem pra cá, que daqui a pouco tem Silvia Bravanel.
0: Muito bom, muito bem lembrado. Daqui a pouquinho nós vamos bater um papo com ela, que é pré-candidata a deputada federal e também apresentadora de programa infantil. Além, é claro, de ser diretora. Mãe, filha, diga.
1: Será que eu posso pedir PlayStation? Não, uma dúvida pertinente, gente.
0: Não, acho que
1: melhor
0: não,
1: né? Melhor não, né?
0: Como é que você vai pedir?
1: E um emprego? Não.
0: Pode, emprego você pode
1: emprego?
0: Pedir.
1: Emprego, tá bom.
0: Você quer ser assessora dela?
1: É, não.
0: Trabalhar lá em Brasília?
1: Eu queria trabalhar na Bom Dia e Companhia, acho que eu seria...
0: Como Mini Ruth, você é adulta. Como é que você vai apresentar o Bom Dia e Companhia?
1: Mas eu tenho 1,5 metro, acho que ia dar bom, né?
0: Mas a sua voz, Mini Ruth.
1: Então, gente, estamos aqui no Bom Dia e Companhia.
2: É o Pedrinho.
0: É o Pedrinho do Pedro.
2: Já pensou a dupla nova, né?
0: Ô, Batista, vai outro comentário, por favor, que eu quero saber o que é que acham da gente.
2: Olha aqui, a Elane é da turma do pudim, porque ela fala que depois do almoço ela sempre fica assistindo e ouvindo Sobremesa, comendo aquele, degustando, melhor dizer. É, melhor dizendo.
0: Degustar.
2: Degustando aquele pudim de leite.
0: Que legal, que bacana. Olha, a gente recebeu um comentário no YouTube, o @TMCNewsBR, muito legal. O arroba Marcelo Stonski, falou assim: vocês têm que convidar o Leão, Gilberto Barros, para ir ao programa.
2: Adoro. Não me diga não, Brasil! É, você me faz um carinho.
4: Me,
2: né,
4: faz um carinho.
2: Você já abraçou seu filho hoje?
4: Muito, né, bom.
1: Gente,
2: acorrentado em você!
1: Mas eu acho válido ele vir, sabe com quem?
2: Com Cassinão.
4: Cassinão!
2: Muito bom. Cassinão, né? Eu trabalhei com o Gilberto Barros.
1: Sério?
2: De eu fiz externas.
0: Foram alguns anos?
2: Acho que foi em 2006, por aí, acho. Que legal.
0: E ele fez uma proposta pra você, Marcelo Batista. Pra ele mim? Te ofereceu dinheiro por algo pra eu pular, que você jamais
2: pular do
0: faria.
2: Bungee jump, pra eu pular do bungee jump.
1: Você não foi?
2: Isso há 20 anos ele me ofereceu 10 mil reais. Há
0: era
2: 20
0: muito
2: anos.
0: Dinheiro,
2: e eu não aceitei.
1: Ainda bem, né?
2: Porque eu não aceitei.
1: Se agora tá com risco de AVC, imagina.
2: Eu fazia externa pro Gilberto Barros, um monte de coisa.
0: E por que que você não aceitou 10 mil reais,
2: Batista? Não, bungee jump não.
0: Você bungee podia jump, contar, não. Entrar num apartamento com 10 mil reais em 2006.
2: Acho que possivelmente, mas bungee jump não. Eu já voei nesses aviões de acrobacia aérea, tudo, mas bungee jump, a sensação de estar se matando, pra mim não dá. Não dá.
1: A gente já sabe que vai dar pra ele de Natal, né,
2: não
1: galera?
2: Dá. Vamos lá, por favor. Vamos fazer uma vaquinha.
0: Não vou, não.
2: Você, mas o Gilberto Barros é legal, hein, o Leão.
0: Maravilhoso, ele é muito legal, faz parte da história da TV brasileira.
2: Radialista, um dos grandes radialistas.
0: Começou na Record, inclusive ocupando o lugar do Ratinho, sabia?
2: Sim.
0: E fez muito sucesso aí, depois foi pra Band e o
2: resto. Boa noite, Brasil.
0: É história.
2: Estamos aqui. Água na Carol! Ai, nossa.
0: Estamos aqui lendo os comentários de você que nos ouve com seu ouvido. É o SAL, Serviço de Atendimento ao Ouvinte. E daqui a pouquinho vai ter ela, Silvia Bravanel, estará conosco para falar sobre sua vida, sobre sua profissão e também sobre os próximos passos do Foctoro.
1: Eu tô com uma dúvida. Eu tô com uma dúvida. Será que hoje o programa vai aparecer Jequiti do nada?
0: Seria bom, hein? Muito bom.
1: Legal.
0: Agora, você pede só desculpas pro senhor Acácio, que às vezes o Acácio tá vendendo pra outra marca.
1: Ah, é verdade.
0: E, nesse momento,
1: é verdade,
0: o senhor Acácio tá na reunião. Você não anuncia aqui com a gente e você falando de Jaqueté.
2: Ele tá lá na Avon.
0: É, Jaqueté. Agora, a gente tem mais algum comentário? Porque aqui no YouTube apareceu mais um. Eu não sei, na verdade, se foi no YouTube ou se foi em outra plataforma. Mas o @ Jonathan Nemer tá comentando assim: eu adoro quando é hora do Chato GPT, que é um novo quadro aqui de sucesso, todo mundo gosta.
2: Aliás,
0: realmente, né?
2: Aliás, se der tempo hoje, que a nossa entrevista eu acho que vai ser boa.
0: Também acho.
2: Se der tempo hoje, eu vou querer levantar um negócio aqui. Já estão inventando uma nova moda no Brasil.
1: Qual?
2: Não vou falar agora, vou falar na hora. Que é bom parar por aí já, hein?
0: Qual moda?
2: É bom parar por aí.
1: Calma aí. Eu sei qual que
2: é. Não é pra falar agora.
0: Que é?
2: Não é pra falar agora.
0: Pelo amor de Deus.
2: Não é pra falar.
1: Tá vendo? Assim, ó.
0: É o 6-7.
2: Tá lá nas notícias. É coisa de comida.
0: De comida?
2: É. Vocês vão parar com esse negócio. Não vamos começar com isso.
0: É pistache? É isso?
2: Não.
0: Gosta de pistache? Não,
2: depois nós vamos falar.
1: Tem pudim no meio.
2: Tá. Ó, recebi informação. Atenção. Tem imagens que Silvia Bravanel já está no estacionamento.
0: Olha que coisa boa.
2: Já está no estacionamento.
0: Muito bom. Então, vamos
2: espero que não seja do SBT, isso, né? Porque não vai demorar um pouco.
0: Vamos relembrar rapidamente quem é Silvia Bravanel. Todo mundo sabe, ela é filha número 2 de Silvio Santos. Um dos maiores, na minha opinião, o maior comunicador do mundo. Nem do Brasil. Ela trabalhou como diretora e também como apresentadora de programas infantis na casa. Durante sua passagem no SBT, ela já fez muita coisa. Já foi produtora, diretora, já foi inclusive diretora de set e chegou agora como apresentadora. Ela faz muito sucesso por onde passa e traz consigo todo o talento do pai. Senhoras e senhores, vamos receber ela, que além de apresentadora, diretora e dentre tantas outras funções que ela acumulou durante a sua vida, ela está agora se candidatando a deputada federal pelo Brasil. Aí, ó.
2: Tá, é candidata.
0: Candidata a, quem sabe, mudar alguma coisa nesse Brasilzinho de meu Deus. Então, vamos receber e bater um papo com ela, a filha número 2. A moça que tem 2 filhas lindas e incríveis. Senhoras e senhores, ela, Silvia Bravanel! Silvia, seja muito bem-vinda.
2: Tudo bem?
0: Tudo ótimo. Obrigado pela sua presença. Muito obrigado de coração. E a gente começa já com uma primeira pergunta, que quem vai fazer é, óbvio, Marcelo Batista.
2: Silvia Bravanel, nós precisamos saber qual a sua sobremesa predileta.
3: Minha sobremesa predileta é sorvete.
5: Sorvete?
3: De qualquer espécie.
5: De qualquer sabor?
3: De qualquer sabor.
5: Jura mesmo? Morango, chocolate, tem nenhuma restrição.
3: Na verdade, eu tenho uma marca preferida, mas não vou fazer propaganda de graça, não.
5: Boa. Né? Esta mulher é filha de quem é? Impressionante. Esta mulher sabe fazer como ninguém em televisão. Não só televisão, agora também vai fazer política. Olha que engraçado, que interessante
1: que
5: isso.
1: Legal, hein?
5: Silvia Bravanel, que... tá seguindo os mesmos passos que o pai, Silvia.
3: Os mesmos passos que o pai. Ele tentou prefeitura e tentou presidência. Agora eu tô tentando, se Deus quiser, vou ser abençoada, deputada federal.
5: Eu não sabia que ele tentou prefeitura.
3: Ele tentou prefeitura e depois tentou presidência.
5: Eu só sabia da presidência, não. Vote 26,
3: Silvia Santos. Não, ele tentou prefeitura, sim.
5: Eu não sabia, que interessante. É. E de fato, você se inspirou no seu pai pra sair como candidata a deputada federal?
3: Na verdade, não. Na verdade, foi um convite meio um susto, assim, eu tava num jantar. E aí um senhor chegou, que eu tava jantando com uma pessoa, chegou um senhor pra mim e falou assim: oi, minha deputada federal. Eu falei, não, eu acho que o senhor tá me confundindo com alguém. Ele falou, não, você vai ser deputada federal pelo meu partido. E aquilo levou um susto, eu levei na brincadeira, ele seguiu o baile, não levei muito a sério, assim, não. E aí, quem estava comigo, no caso, meu esposo e outro pessoal que tava com a gente, levaram muito a sério e começaram a colocar pra frente isso. E começaram a vir convites de outros partidos. E o que eu mais me senti confortável, mais me senti acolhida, mais me senti como se meu pai estivesse me convidando, foi o PSD, que foi pelo Kassab.
2: Entendi. Ô, Silvia, seu pai deixava você assistir a Globo na sua casa ou você tinha que assistir escondido?
3: Não, em casa a gente sempre foi muito eclético, porque meu pai gostava muito de assistir todas as emissoras para a gente poder estar sempre antenada nos programas de televisão, nos formatos, em atores, atrizes, coisas que passavam na televisão. Então não tinha essa coisa de restrição em casa, não, de qual programa a gente podia assistir.
5: Mas hoje, pelo menos você com suas duas filhas, você bota elas pra assistir Bom Dia Brasil. É Bom Dia Brasil. É
3: Bom Dia Companhia. Bom Dia Companhia também não, porque o Bom Dia Companhia já saiu do ar, já fazem, acho que uns 6, 7 anos, que aí eu entrei pro Sábado Animado, que eu tava até ontem fui minha despedida.
5: Jura? Primeira coisa, me perdoe, eu falei o nome errado, Sábado Animado.
3: É, o Sábado Animado.
5: Eu peço perdão. Eu não sabia, ontem foi sua despedida.
3: Ontem eu fiz gravei meu último programa, que o partido exigiu que eu saísse do ar até dia 27 de junho. Então, ontem eu gravei meu último programa.
5: Mini
2: chorou? Ruth.
3: Muito.
2: Olha aí, ó. Ai,
3: porque são 30 anos ali, né? Como diretora, como produtora, como apresentadora. Então, eu tenho um carinho pela minha família, Sábado Animado, Bom Dia Companhia, enfim. Então, a gente cria aquele vínculo, né? A gente tinha aquele carinho gigante pelo programa.
5: E você não tem nepotismo aqui, não. Porque Silvia Bravanel começou lá de baixo.
3: Comecei de baixo.
5: Você começou, qual foi a sua primeira função no SBT?
3: Assistente de estagiário.
5: Caramba, assistente de estagiário.
1: Sim. O que você fazia na época?
3: Eu auxiliava os estagiários mesmo.
5: Você levava café pro estagiário?
3: Eu tinha que fazer as funções, eu fiscalizava banheiro, eu fiscalizava, porque a gente recebia muita caravana lá no teatro, né? Lá na Rua dos Camarés. A gente recebia muito. Então eu tinha que fiscalizar banheiro pra ver se tinha papel higiênico, pra saber se tinha papel pra enxugar a mão, pra saber se estavam limpos, pra receber as caravanas, os lanches, os kit lanche, que a gente chamava de kit bozo, né?
5: Kit lanche,
3: que era uma delícia. Era um pão com manteiga e presunto, um suquinho e um chocolate. Então eu tinha que fiscalizar todas essas coisas, assim, as coisas menores, assim, e fazia isso com muito louvor.
5: Você tinha quantos anos na época?
3: 16.
5: Que legal. É realmente a idade.
2: Menor aprendiz.
1: E aí depois você foi pra onde?
3: Aí eu subi de cargo, fui ser assistente, aí eu fui ser assistente dos diretores, de produtor, porque eu não sabia nada em televisão. Então eu realmente tinha que estar lá pra aprender. Eu acho que pra gente poder chegar a um posto maior, a gente realmente tem que aprender. Então eu tava assim, consumindo televisão, mesmo porque eu tava ali como aprendiz mesmo, né? Meu pai me colocou naquela função. Então eu fui ser assistente de vários programas, eu tava ali para aprender tudo. Então eu queria estar assistente de edição, assistente de produção, assistente de sonoplastia, assistente de tudo. Eu tava ali para consumir mesmo.
1: E você chegou a cometer algum errinho? Porque
3: todos.
1: A gente que é funcionário, a gente comete uns erros, né?
3: Todos. Eu tava ali aprendendo. E eu levei muita bronca. Levei muita bronca mesmo, muito xingo, muita bronca. E assim, eu acho que ele me dava o direito de errar. Meu pai nunca era aquela pessoa que eu tinha que ser perfeita. Então ele me dava o direito de errar. Então eu errei muito, porque eu tava ali aprendendo, e errei muito, tomei muito xingo e aprendi.
2: Silvia Bravanel, queremos saber se você é gente como a gente. Você almoçava Lá no SBT a gente sabe que tem o restaurante número 1.
3: Palácio das Águias.
2: E tem o restaurante VIP, que é no andar de cima.
3: Tem você... o VIP, tem o restaurante com a bandejão e tem a praça de alimentação.
2: E você almoçava onde, nós queremos
3: praça
2: saber?
3: Praça de alimentação.
2: Praça de alimentação.
3: Praça de alimentação, gente, porque a gente não tinha... A gente, como a gente, eu almoçava junto com a equipe. Eu nunca fui... Eu nunca fiz essa distinção, assim, sabe? De eu, porque eu sou diretor, eu sou... Eu sempre fiz questão de estar com a minha... Com a minha, que eu chamo de família. Com o pessoal que estava ali comigo diariamente. A gente, aí na minha segunda casa. Então, eu fazia questão de estar também almoçar com essas pessoas.
2: E você pagava ou pendurava na conta do teu pai?
3: Eu tinha conta, mas eu pagava com o meu VR.
2: Olha,
3: meu
2: alelo. Tá vendo aí? Tá vendo?
5: Meu alelo. Silvia, me confirma uma coisa aqui. É verdade que foi sua responsabilidade trazer o Bob Esponja para o SBT? Foi
3: você que deu essa ideia? Não. O que aconteceu? A gente sempre compra os pacotes de desenho, pacote de filme, nas feiras que eu ia com meu pai, adorava em feira de formatos e tudo mais, que a gente ia em Los Angeles, às vezes. E acho que uma vez a gente foi em Cannes são filmes. E a gente chegava lá e comprava os formatos. E esses formatos normalmente vinham os desenhos, que vinha Bob Esponja. Porque tinha muita coisa boa, mas também tinha. Mas quando você quer um só, você tem que comprar o pacote inteiro. Então, num desses pacotes veio o Bob Esponja.
5: Olha aí. Fez a alegria de muita criançada,
3: hein? De muita criança.
2: E aí, o que reprisou mais na TV brasileira?
3: Chaves.
2: Eu ia perguntar se foi o Caverna do Dragão, ou se foi Todo Mundo Odeia o Cris na Record, foi o Chaves.
3: O Chaves, em qualquer horário que põe o Chaves, ele é coringa, né? Ele é muito coringa, assim.
5: Isso é fantástico, né? Ela podia ver o Chaves antes de todo mundo.
3: Muito bom.
5: Olha que legal. Você, inclusive...
3: Muita gente não sabe que eu, quando é época de... Que eu estudava, então eu entrava na escola às 7h58 da manhã, que eram os horários americanos, e saía... De 15 horas e 3 minutos, que era o horário para dar certinho a grade. Eu ia para o escritório e das 16 horas até as 18, que era o horário do expediente do pessoal do escritório, eu ficava fazendo catálogos de filme, que a gente ficava dando notas. Então era eu, a Márcia, o Jefferson e o... Deixa eu ver isso. E o Clayton. A gente ficava assistindo os filmes que iam para a tela de sucesso.
1: Que legal!
3: Tá? A gente assistia pra dar nota. Então esse pode passar. Esse... Nós éramos a censura antes da censura. Muita gente não sabe.
2: Por isso que o senhor falava, eu não assisti, mas ver a filha.
3: Era eu a filha. Era eu a filha.
5: Eu achei que era uma coisa mais informal. Pai, esse filme é muito bom.
3: Não, a gente dava as notas, né? Porque daí a gente sabia que nota, que horário que iam. Então podia ir pra tarde, podia ir pra noite, ou não podia de jeito nenhum, tinha que ir pra edição pra poder entrar no ar. Então eu fazia isso de segunda a sexta. E sábado e domingo eu trabalhava com ele nos programas na televisão, com ele e com o Gugu.
5: Olha, que legal. Tá. Olha, dona Silvia Bravanel.
1: Vem pra cá, Silvia.
5: Eu tenho uma coisa que assim, é chato de fazer, mas eu sou obrigado a fazer com todo mundo.
3: Mas faça.
5: Posso fazer mesmo?
3: Pode.
5: Então tá bom. É que chegou o momento da PPP. Sabe o que significa?
3: Pergunta.
5: Aê!
3: Pergunta para o participante.
5: Quase.
3: Pergunte.
5: Mas você foi a primeira, a única até agora que entendeu o que é o P de pergunta.
3: Pergunta é para.
5: Não, é pergunta problemática e
3: problemática
5: polêmica.
3: Problemática e polêmica.
5: Então tá bom.
3: Bora lá.
5: Eu quero saber de você, Silvia Bravanel.
3: Posso tomar água?
5: Por favor.
2: Claro.
5: Silvia Bravanel, que há 20 anos vem fazendo sucesso, se dedicou a uma carreira totalmente incrível dentro e fora da televisão, na frente e atrás das câmeras.
3: Graças a Deus.
5: Filha de Silvio Santos, ela que é uma mulher incrível, batalhadora, mãe também. Eu quero saber de você. O que é que você já viu seu pai fazendo em casa e pensou? Isso o público jamais acreditaria. Se visse, o público jamais iria acreditar que Silvio Santos faz isso.
3: Acho que nunca ninguém viu meu pai pesando e fazendo os bifes dele.
5: Que
3: tinham que ter exatamente 100 gramas, não era 99 nem 101, mas tinham que ser 100 gramas. Então ele ficava ali e ficava medindo os bifes dele, aí tirava e colocava, e tinha que ser certinho os bifes dele. E também tem outra coisa muito legal: ele tinha 14 cachorros.
1: Caramba!
3: Ele dava biscoitinho pra cada cachorro. E dava, e um gostava de um biscoito, outro gostava de outro. Então ele fazia isso, não era ninguém fazer, não. Ele colocava os pratinhos ali, aí colocava um biscoitinho, colocava dois biscoitinhos, tinha as caixinhas dos biscoitinhos separados. Então ele que dava pra cada cachorro dele, ele dava o biscoitinho certinho.
1: E tinha algum nome diferentão de cachorro?
3: Tipo,
1: tipo, ai,
3: tinha
1: cachorrinho,
3: Xuca, tinha... Não, não tinha. Ele não colocava o nome das pessoas em cachorro, mas não.
5: É muito legal.
3: É, mas ele fazia questão. E tinha horário certinho de dar os biscoitinhos. E ele que dava, e os bifinhos dele que ele pesava, tinha que ter bonitinho, exatamente.
2: Sérgio Malandro, o cachorro.
5: Os 14 conviviam na mesma casa?
2: Os cachorros conviviam. Eu imagino ele naquela samba canção, né? Samba canção, né?
3: Samba canção de barquinho.
2: Aí, ó, tá vendo?
5: Dá saudade, né? Fala, dá muita saudade,
3: muito,
5: né?
3: Muito. Eu queria ele todo dia aqui.
5: Ah, que falta que você faz. Silvia, você sabe imitar o seu pai?
3: Eu não gosto muito disso. Não,
5: você
3: eu
5: não acha imitação?
3: Não, não gosto. Eu acho que é um desrespeito, sabe? Assim, tem os imitadores, mas tem aquela coisa do respeito com a pessoa, claro, sabe? Sim. Tem as pessoas que vivem disso, de imitar ele e tudo, mas eu particularmente não curto muito, não.
5: Teve alguma imitação que você ficou ofendida, ficou chateada?
3: Não, tem assim, tem os personagens, que nem o Velson, que fez a peça. Tomara que volte essa peça.
5: Silvio Santos vem aí.
3: Tomara Velson que volte essa peça, Velson Souza. Ali é plausível, porque ele está fazendo um personagem.
5: Claro.
3: Agora, pessoas, imitadoras, essa coisa toda, eu não curto muito, não.
5: Entendi. Estamos na torcida para que o musical Silvio Santos Vem Aí retorne aos palcos com Velson de Souza e grande
3: elenco. Você foi assistir?
5: Assisti,
3: cara. Pra mim foi a mais fidedigna. Eu chorei e fiz o teatro inteiro chorar.
5: Que bonito, Silvio.
3: Porque eu participei de todas aquelas fases do Silvio. Todas as fases do Silvio, da Sônia, do Pedro de Lara, de todos aqueles personagens que estavam ali na peça, eu participei de todas aquelas fases, então ali era...
5: Bom, então se você me permite, eu gostaria de saber a sua opinião sobre essas montagens que tiveram além do teatro, com o Silvio Santos Vinha Aí, tivemos a série no Disney Plus com o José Rubens Chachá, o filme com o Rodrigo Faro e o filme com o Leandro Hassum. Teve algum que você... Olha, esse aqui...
3: Chachá, eu não assisti. Eu assisti com o Hassum e amei. Ali tava, assim, muito legal, muito perfeito, legal, muito respeitoso, a história muito bonita. E com o Faro, tirando todos os outros personagens, o Faro fez muito bem.
5: Que legal.
3: Os outros personagens, eu acho que foi muito, muito folclore, muito assim, não tinha nada a ver com a gente, não tinha nada a ver com a nossa história, não tinha nada a ver com nada, mas o Faro foi muito bem.
5: Vocês perderam um pouco dessa privacidade enquanto família, né? Isso é muito louco, né? Porque todos queriam ver vocês e... Mas... É a família do Brasil.
3: É a família do Brasil, é a família que é a família do Silvio, era a extensão do Silvio. Ele não saía na rua, ele não ia no shopping, ele não ia nos shows, ele não ia em eventos. Então as pessoas abraçavam, a gente abraçam até hoje, eu sei, porque eu frequento muito vou nos shows do meu marido, e assim, as pessoas vêm me abraçar como se estivessem abraçando ele.
5: Claro,
3: sabe? Então a gente é a extensão, a gente acabou sendo, o Silvio se dividiu em 7, né?
5: Que lindo.
3: Então assim, isso é muito legal.
5: E
3: assim.
5: 7 mulheres.
2: Batista, engraçado, o filho do Gugu teve aqui, ele falou que sente a mesma coisa, né? Que as pessoas vão abraçar
3: ele e as meninas, né? As gêmeas, porque a gente acaba sendo extensão, eles não saem na rua. A gente sai, a gente acaba tendo essa responsabilidade de ter essa extensão do nosso pai, no caso do Gugu, do pai das crianças, né? Então eu acho muito legal.
2: Ô Silvia, a gente colocou na busca do Google o seu nome lá, Silvia Abravanel e aí o Google dá um monte de sugestão, ele aparece aquela lista de sugestões. E aí a gente queria confirmar com você, né, se isso é verdade ou não.
3: Vamos
2: por gentileza,
3: lá.
2: Silvia Abravanel começa aí.
1: PPP round 2. Vamos lá. Silvia Abravanel é diretora?
3: Sou.
2: Muito
1: você?
2: Bom. Silvia Abravanel é revendedora Jequiti?
3: Nunca fui. E admiro muito as meninas.
1: Silvia Abravanel é harmonizada?
3: Não. Não, nunca gostei. Eu faço fio, eu nunca tinha feito botox na minha vida. Só que com a perda de peso, eu eliminei 30 quilos. Minha cara ficou aqui dando pânico, caiu. Aí eu tive que começar a fazer fio aptos. Comecei a fazer alguns preenchimentos, tudo mais. Mas a harmonização nunca quis, não.
2: Silvia Abravanel é bilionária?
3: Olha, eu sou bilionária de saúde, de amor, de paz, de ensinamentos, de tudo. Mas assim, eu trabalho para ter meu dinheiro.
1: Silvia Abravanel é crossfiteira?
3: Não sou crossfiteira, nunca
5: Graças
3: fui.
5: A Deus,
3: eu gosto de fazer HIIT 20, mas crossfit não.
5: Silvia, o que é HIIT 20?
3: O HIIT 20, Batista. Você faz 20 exercícios,
5: treino
3: 30
5: intenso.
3: Exercícios em 20 minutos, então não tem rotina. Ah, não, é muito legal.
5: Entendi. Então próximo
2: High intensity, não sei o que, essas
3: high
2: coisas.
3: High intensity, incentivated, enfim.
2: Bom. Silvia Bravanel é a filha número 9 do Silvio Santos?
3: Não, sou número 2, com muito louvor.
1: Silvia Bravanel é mãe de pet?
3: Eu sou mãe de pet. Eu tenho todos os tipos de pet que vocês podem se imaginar. Só não tenho leão e tigre ainda, porque ainda não veio pra minha mão. E nem uma girafa igual a Michael Jackson.
1: Como mas... é diferentão assim?
3: Llamas. Eu tenho llamas. Eu tenho cobras, eu tenho lagarto, eu tenho lagarto, não, eu tenho dragão barbudo, eu tenho lagartixa, eu tenho llamas, eu tenho cobras, eu tenho o que mais? Eu tenho porco, eu tenho cachorro, eu tenho cavalo, tenho espato, tenho galinha, tenho peru, eu tenho um avestruz branco. Minto, um peru branco, um peru albino, que eu acho que é difícil de ter. Eu tenho um peru albino.
1: Que legal.
2: Tem ela tem uma assim. Neverland.
1: Tem uma Neverland.
5: Cara, que bênção para suas filhas e também pra quem for lhe visitar.
3: Muito legal.
5: Eu dei aqui, olha, dei uma indireta.
3: Eu confesso que as pessoas, eu tenho esses bichos todos porque a maioria das pessoas não tem contato com esse tipo de bicho.
5: É verdade.
3: Então, quando vai na nossa propriedade, as pessoas fazem questão de pegar numa cobra, de pegar num dragão barbudo, de pegar numa lagartixa, de pegar, tocar numa lhama, porque tá tudo muito distante, né? Então,
5: imagino.
3: É isso, legal.
1: Que legal, cara.
2: Você vê? Silvia Bravanel é conservadora?
3: Muito. Demais. Mas demais. Eu fui educada por um pai conservador e isso segue em mim. Sou conservadora.
1: Silvia Bravanel é briguenta?
3: Muito. Eu tenho gênio, personalidade muito forte, mas assim, as minhas brigas são plausíveis. Eu vou por aquilo que eu quero. Eu tenho ideais. Então eu brigo pelos meus ideais. Agora eu chegar e ficar brigando, discutindo com pessoas, eu não gosto disso não. Isso me fere.
2: Silvia Bravanel é política?
3: Eu sou política, sim. Eu sou de centro. Eu sou de centro-direita, porque eu sou de uma pessoa de direita. Bolsonaro, votei no Bolsonaro. Votaria 100 mil vezes que precisasse, assim, mas eu sou uma pessoa centro, que eu tô ali pelo público, pelo povo. Eu não tô, ai, se é de esquerda você não vai cuidar, se é de direita você não vai cuidar, não. Eu sou centro, quero cuidar das pessoas.
5: Ô Silvia, uma fofoquinha aqui. Você quis fazer faculdade de veterinária.
3: Eu sou formada em medicina veterinária.
5: Você é formada.
3: Sim.
5: Mas quando você quis fazer faculdade, parece que teve uma pessoa específica que ficou contra essa decisão. E parece que o nome dessa pessoa é Silvio Santos.
3: Cenoura Bravanel. O Silvio Santos deixou de boa, legal, tudo bem. Agora o Cenoura Bravanel foi o pega pra capar. Ali era o pai. Ali era o cara que, cara, não era difícil de bater de frente, né?
5: Cara, por favor, me conta. Como foi? Você falou, olha,
3: as duras penas.
5: Jura?
3: Quando eu fui trabalhar com ele, quando eu tinha 16 anos que eu comecei a trabalhar com ele, eu falei, olha, com 19 anos eu vou me formar e eu quero, vou me formar na escola. Sim. E eu vou fazer faculdade veterinária. Vai ser agora? Não, daqui a 3 anos. Então quando chegar o momento a gente conversa. E o momento chegou, depois de 3 anos se passaram, o momento chegou. E aí chegou a hora de eu falar pra ele, olha, eu vou fazer meu vestibular, eu vou fazer minha faculdade e tudo. Ele me deixou fazer vestibular. Fui fazer vestibular em várias faculdades e tudo mais. E eu passei. Eles estavam viajando. Aí cheguei pro secretário dele e falei assim, olha, eu preciso fazer minha matrícula. Ele, não, seus pais não estão aqui. Eu falei, faça a minha matrícula. Por favor, senão eu vou perder minha vaga. Bom, eles chegaram da viagem deles. Eu cheguei e falei assim, olha, semana que vem eu estou indo para o interior, Presidente Prudente. Ele falou, não, você não vai. Eu falei, vou, minha matrícula já está feita. Bom, fui. As duras penas. Ele não me dava dinheiro pra poder pagar meu ônibus, meu lanche na faculdade. Eu tinha que fazer minhas barganhas, eu tinha que vender minhas coisinhas pra poder. Mentira. Foi muito legal isso, porque ele me ensinou a viver. Claro. Já que eu quis, então você vai da minha maneira.
5: É, né? E também, né? Ser responsável pelas suas decisões.
3: Pelas minhas decisões.
5: Muito bonito.
3: Foi agora, muito legal.
5: E vem cá, essa história de você ser veterinária, você acha que isso influenciou na TV Animal, no SBT?
3: Não, já não, tinha, né? Já tinha na época do Gugu, já tinha.
5: Não, achei que
3: mas...
5: fosse depois, perdão.
3: Não. Foi junto, foi na mesma época, mas não. Eu nunca... A Silvia nunca influenciou em nenhuma programação do SBT. Eu sempre fui produtora, diretora, apresentadora, sempre fui estagiária, sempre fui assistente, tudo. Nunca tive, nunca interferi na programação do SBT.
1: Eu tenho uma dúvida, Silvia. Dica. Seu pai dava mesada com aviãozinho em dinheiro?
3: Não, nunca deu. Eu, quando eu comecei quando ele começou a me dar mesada, eu tinha que trabalhar por isso. Então, nos meus horários vagos, eu chegava da escola, 3:30 PM, eu chegava da escola, fazia minha lição de casa, tomava meu lanche, aí eu tinha minhas funções. Lavar carro, arrumar a biblioteca de livros, ou de naquela época era vídeo, cassete, arrumar isso, arrumar as farmacinhas de medicamento para jogar fora os medicamentos. medicamentos vencidos. Então eu tinha as minhas funções, manter meu quarto arrumado, o quarto das minhas irmãs, eu sempre ajudava nisso.
1: Isso e funcionava com todas?
3: Comigo, porque eu era mais velha, elas eram muito mais novinhas que eu. E eu trabalhava por hora igual o sistema americano. E aí eu ganhava $5, ou na época ele fazia por dólar, então 5 a 10 dólares por hora. E aí era a minha mesada semanal.
0: É que legal. Gênio. Cenoura Brasileiro e Silvio Santos são gênios.
3: Me ensinando a lidar com dinheiro.
2: Isso é muito bom. Você vê, né? Uma vez eu fui lá pra Celebration e fiquei lá na frente da casa pra ver se ele saía. Não,
0: eu
2: vi
0: também.
2: O Silvio.
1: Eu já encontrei o Silvio.
0: Vou confessar isso.
3: É? Já? Como foi? Conta pra nós.
1: Cara, eu vou te falar que foi assim, quando eu conto, o pessoal fala, não acredito que o Silvio falou isso, mas pra mim foi o maior prazer, porque o seu pai pra mim é um grande, sempre será um grande ídolo. E eu fiquei emocionada. Mas eu fui na frente do Jaça.
3: Jura? Você ficou na frente do Jaça?
1: Eu fiquei na frente do Jaça. Porque pra quem não sabe, Silvio, ele cortava o cabelo no Jaça. E a galera que queria um empreguinho, ficava lá na frente. Então tinha a galera de bambolê, tinha o pessoal que levava animal, cachorro que falava, tinha de tudo.
3: Ou um empreguinho, ou um recadinho, né? Pra alguém lá de dentro das... Então saber alguma coisa.
2: E aí?
1: Exato. E aí, na hora que o Silvio chegou, eu tava com um amigo, meu amigo foi, cumprimentou o Silvio e o Silvio tirou uma foto com ele. Na hora que eu cheguei no seu pai, eu falei, Silvio, eu te adoro. Peguei na mão dele, fiquei toda feliz. Aí eu falei, tira uma foto comigo.
3: Uma mão no mãozão, né?
1: É, uma mãozão. Aí ele falou assim, vai pra lá, você tá muito gorda.
3: Gênio. Bom, eu passei por isso muito tempo da minha vida, tá? Muito tempo. Muito tempo.
1: Não, mas foi maravilhoso, porque pra mim foi um prazer pegar na mão de Silvio e ele falar essa situação toda pra mim, porque virou piada.
3: E que bom que você não ficou chateada e magoada, não se ofendeu com isso, porque ele era muito disso. Ele falava isso abertamente pra qualquer pessoa que fosse, tá? Então, eu passei muitos perrengues com ele, assim, porque toda hora ele tava policiando o meu peso, assim.
0: É. Inclusive, você é presidente da Associação Brasileira de Combate à Obesidade,
3: sim,
0: né?
3: Eu sou.
0: E tem uma média da população de 55% das pessoas que moram no Brasil estão acima do peso, estão obesos. Com sobrepeso.
3: Hoje a gente consegue falar e tratar a obesidade como doença. A gente não tem mais esse tabu. Inclusive, quem mudou esse tabu em mim foi o Mamute, que todo mundo conhece aí o Mamute, que estava pesando 330 quilos, agora está com 200, conseguiu eliminar os 130 quilos dele aí. E ele falou para mim, não adianta vocês quererem tapar o sol com a peneira. Obesidade é doença. Então, tratem isso.
2: Né?
3: Não romantizem isso. Ele falou, exato, tratem como doença. Então, hoje a gente consegue abordar pessoas que estão acima do peso como você precisa realmente curar essa doença.
1: Você chegou a usar caneta pra emagrecer alguma coisa?
3: Eu uso caneta pra emagrecer, sim, usei. Eu tentei de todos os tipos de coisas que você possa imaginar, de lipo a medicamento. Cheguei a tomar um remédio que a gente apelidava de caveirinha, pra você ter noção. Irresponsável, tá? Irresponsável. Até que passei por vários tipos de médicos e tudo, até que eu encontrei um médico que me deu, com o protocolo, a canetinha.
0: Que bonito. Então siga os passos da Silvia.
3: Sim.
0: Procure o médico, já que estamos falando de doença, e obesidade sim é uma doença.
3: Não se automediquem,
0: procure,
3: pelo amor de Deus.
0: Por favor, um médico, um especialista nesse caso, para você mudar de vida, tá bom?
3: Sim.
0: É isso, para você ter, não ser mais doente. Acho que é muito importante.
3: Saudável, né? Ter uma qualidade de vida melhor.
0: Maravilhosas palavras. Agora, Silvia, nós gostaríamos de te convidar para uma interação. É muito simples,
1: São, você não tinha que dançar,
0: Jamais.
3: Obrigado por isso.
0: Tal qual os programas do Silvio, que tinham cartinhas, nós hoje, via rede social, nós temos as mensagens. E agora a gente gostaria muito que você respondesse, por favor.
3: Por favor.
0: Marcelo Batista.
2: Ouvintes que mandaram mensagem pelo 11 972 21 1001. O Linaldo Paiva diz o seguinte: quando alguém fazia alguma besteira em casa, o Silvio dizia, vai pra lá?
3: Não, muito pelo contrário, a gente chamava uma conversa no pé do ouvido, uma conversa bem...
2: Vem pra cá, era o contrário.
3: E a gente não gostava muito dessas conversas, não, porque eram conversas muito duras.
1: Eita, a Tati Pereira, ela mandou, é ruim ser filha do patrão e não poder falar mal do chefe?
3: Olha, Tati, eu confesso pra você que não tinha por que falar mal do chefe, porque ele era, na verdade, meu paitrão, né? Que eu chamava
0: bonitinho,
3: assim. Paitrão. Então, assim, eu fiz um acordo com ele, porque enquanto ele era pai e patrão ao mesmo tempo, isso tava muito machucando a nossa relação. Então, eu pedi pra ele que, das 6 horas em diante, ele fosse meu pai. Das 6 horas pra trás, ele fosse o meu patrão. Então, a gente conseguia ter esse acordo, sabe? Então, ele me chamava a atenção e ele também me dava o direito de também chamar a atenção dele, porque ele nem tu, tudo, ele tava certo. Eu deixava ele até certo ponto, ele me deu um cargo de diretora, então ele tinha que me respeitar como tal. E ele fazia isso.
1: Que legal.
2: A Bruna Marques, depois de tantos anos de SBT, quando você tá tendo um sonho muito bom, do nada acontece de piscar o Jequiti assim, do nada, no meio do sonho?
3: Não. Não pisco o Jequiti nos meus sonhos, não.
1: O José Dionísio, ele mandou: você já pensou em produzir um filme oficial sobre a vida do seu pai?
3: Não, a gente nunca pensou nisso, porque ele, antes dele ter a partida dele, ele não gostava porque ele achava que isso atraía a morte e tudo mais. A gente homenageia pessoas que estão mortas. E a família nunca pensou, porque a vida do meu pai já era uma história, né? As pessoas já conviviam com essa história e ele fazia questão muito, né? De falar da história dele, de onde ele veio. Ele nunca quis, ele nunca abafou essa raiz dele, né? De onde ele veio e tudo mais. Então a vida dele já era uma exposição, ele já contava mesmo essa história, né? Então não teria por que nós fazermos.
5: Silvia Bravanel, 20 anos trabalhando atrás e na frente das câmeras e sendo um sucesso onde Amém. Quer que seja. E agora, candidata a deputada federal. Você tá pronta pra competir com caneta azul, Manuel Gomes?
3: Gente, eu acho que tem lugar pra todo mundo, desde que você tenha um propósito. Que não seja por vaidade, que não seja por dinheiro. Que você queira realmente fazer o que as pessoas saíram de casa. As pessoas saíram de casa e vão apertar o seu número. Então, que você honre essas pessoas. Que você honre o que você... Não digo nem prometer, porque tem gente que promete e não cumpre. Que você honre o seu propósito perante aquelas pessoas que acreditaram em você. Então, a gente tem um dever, sabe? Eu se prendi muito com meu pai. Meu pai, por muitas vezes, com problema de garganta, ou cansado, com dor, com qualquer... Ele era um ser humano, né? Ele não era uma máquina, você mesmo apertou a mão dele. Ele fazia questão de estar no SBT, mesmo com um milhão de problemas, porque ele sabia que as pessoas saíam de casa para assistir, saíam de casa cedo, colocavam a melhor roupa e estavam ali para assistir o programa dele, para gravar com ele. Então é esse dever que eu quero que as pessoas entendam. Você saiu de casa, da sua casa, cedo ou tarde, para tocar o meu número ali, então eu vou honrar esse seu compromisso comigo.
5: E como você pretende honrar esse compromisso enquanto deputada federal?
3: Os meus casos vão ser obesidade, porque as pessoas estão precisando ser vistas e estão precisando ser acolhidas. E o meu caso também vai ser o PCD, eu sou mãe PCD. Então eu sei a dificuldade, mesmo graças a Deus sendo abençoada, que meu pai me ajudou e muito. Eu convivo com um milhão de pessoas que não têm a mesma chance que eu tive. Então tem mães PCDs, então essas mães precisam ser acolhidas e é isso que eu vou fazer com essas mães. Eu vou dar o auxílio que essas mães precisam, vou dar o auxílio que esses pacientes, que tem criança, adulto, jovem, enfim, que essas pessoas precisam. Eu vou estar lá por elas.
1: Muito legal, muito legal.
2: É isso. Silvia Bravanel.
1: Eu tenho uma dúvida, Silvia. Eu era muito fã do Bom Dia e Companhia. Muito fã. Já vi várias versões, você apresentando, enfim.
3: Conseguiu participar de vez.
1: Eu queria muito participar.
3: Eu gravei um programa essa semana que foi com hoje adultos, que foram crianças que não conseguiram participar.
1: Não consegui.
3: A maioria chorando. Teve minha mãe que chorou, que falou: olha, eu acompanho minha filha desde pequena. Minha filha nunca conseguiu participar. E hoje minha filha tá aqui participando e eu tô emocionada de estar podendo ver ela brincar com você e poder ganhar prêmio, poder rodar roleta e participar, que era o sonho dela.
1: Demais. Eu hoje várias vezes, nunca
3: com 24 anos, teve um participante com 41 anos.
1: Caramba.
3: Foi muito legal. Eu me emocionei muito.
1: Eu tentava ganhar aquele PlayStation mais do que tudo, meu Deus. Mas você sabe quantos PlayStation chegou a sair? Foram sorteados?
3: Eu confesso que não, a gente nunca fez essa triagem, mas é uma boa coisa pra gente poder. Mas foram muitos.
5: É uma boa campanha com a própria Sony, detentora do PlayStation. É uma ótima campanha.
2: Alguém já achou que o Portioli é irmão de vocês ou não?
3: Porque muitas pessoas.
2: Porque muita gente acha que muitas o Portioli pessoas. É parecido com o Silvio.
3: É que o Celso sempre estudou muito o Silvio. O Celso se inspirou no Silvio, né? Então eu acho que por isso todo mundo achava que o Celso era filho do Silvio. Mas não, não é não.
2: Aí, tá vendo?
3: Eu sei umas adoraria histórias. Ter o Celso como meu irmão.
2: Eu sei umas histórias do Celso com o Silvio maravilhosas.
3: Incrível.
2: Maravilhosa.
3: Eu dirigi o Celso.
2: É, maravilhoso.
3: Eu dirigi o Celso Portioli, curtindo uma viagem, curtindo várias coisas, que depois mudou de nome, foi pra Namoro na TV, etc, Namoro, enfim, vários
2: programas. A melhor de todas foi quando o Celso me contou que ele foi pro Silvio, falou: Silvio, olha, ele tava fora do ar, ele falou: Silvio, Eu tenho aqui, ó, tô vendo aqui umas pesquisas. As pesquisas dizem que tem que ter um programa desse no ar. Aí o Silvio virou pra ele e falou: Celso, você gosta de pesquisa? Pegou de uma gaveta assim e falou: ó, pega essa aqui que eu mandei fazer, que o pessoal de casa não gosta muito de você. Leva pra casa e dá uma estudada.
5: Mas é um pai, né? Nesse momento ainda é um pai. É um pai.
2: Maravilhoso.
5: Porque qualquer outro patrão talvez mandaria embora.
2: Não é à toa que ele tá lá. Quantos anos o Celso tá lá? Uns 30 e pouco?
5: Todos os anos. O Celso é com 19, 20, alguma coisa assim.
2: É, acho que ele tá mais de 30 anos.
5: Tá, vai fazer 60 daqui a pouco, tá mesmo. Silvia, eu gostaria de saber uma coisa que eu... A mesma coisa que eu perguntei ao João Augusto, filho do Gugu.
3: Um fofo, né?
5: Um fofo, um amor de pessoa. Qual foi a última mensagem que você trocou com seu pai? Você tem ainda guardada?
3: Eu tenho. Fui na casa dele, se eu conseguir falar. Eu fui na casa dele levar minha filha, Amanda, a mais nova. E meu pai sempre deu muita condição pra gente, pra os nossos filhos, pra mim, pras minhas irmãs, pros filhos das minhas irmãs. Então eu me senti no dever de levar minha filha lá pra poder agradecer a condição que ele deu pra minha filha de fazer uma boa escola. E que foi a escola que eu estudei, que era uma escola muito cara. E aí ele deu essa condição. Então a minha filha foi lá pra agradecer ele nesse dia. E a gente até levou um pudim. Foi muito legal, assim. E o conselho que ele deu, que a gente sempre mantesse esse legado, que a gente sempre mantesse essa coisa de união e de gratidão por a gente. Não por a gente ter o valor em espécie, nem material, mas por a gente valorizar esses cuidados que uns têm uns com os outros, principalmente da nossa família. E isso que ele ensinou pra gente, sabe? Dessa gratidão, dessa coisa da gente enxergar isso, não pelo fato de ter o valor, mas pelo fato da condição de alguém poder fazer pra gente, a gente ter essa gratidão, sabe?
5: Esse último, foi o último momento que você esteve com ele?
3: Sim.
5: E que bonito, você levou 20 um pudim,
3: dias depois ele foi internado, então...
5: Que bonito.
1: Muito legal.
5: Sinto muito.
1: Mas, Silvia, você que, né, cresceu nesse meio, conheceu muitas celebridades, você vê os outros artistas de igual pra igual ou você tem um ídolo também?
3: De igual pra igual. De igual pra igual, assim, porque nada difere a gente de um gari, de uma margarida, de um vendedor de pastel, de qualquer função que seja, sabe? São profissões. O que diferencia é que alguém está vendo a gente tem uma câmera, a gente está atravessando essa câmera. Então, é o único diferencial, que alguém vê a gente em casa. Você não está vendo um gari todos os dias, você não está vendo uma margarida.
1: Mas você não tinha um pôster, assim, quando era adolescente, no quarto de alguém?
3: Não.
5: Seu ídolo era seu pai?
3: Meu pai. E Deus.
5: Que bonito. Deus. São os melhores ídolos. Confesso a você que são os melhores ídolos. É. São os ídolos que pra mim nunca erraram.
3: Nunca erraram, né?
5: São mais incrível.
1: Só mais Silvia. Uma pergunta.
2: Silvia, meu Deus do céu.
5: Se eu tivesse seu WhatsApp. Que Silvia, tem uma compromisso.
1: Eu juro que é rápido, Silvia. Se eu tivesse seu WhatsApp, eu ia ficar fofocando com você o dia inteiro.
3: Nossa, eu ia ter tempo de eu te falar com você também o dia inteiro.
1: O Sábado Animado, né? Ele vai acabar agora? Ou vai continuar?
3: Não vai. Vai continuar com duas crianças. Eu escolhi duas crianças, já que estavam fazendo Domingo Animado e já estão super inteiradas e tudo mais, e essas crianças vão continuar o programa.
1: Legal, mas você acha que hoje na televisão brasileira falta espaço pra pensar um pouco nas crianças?
3: Muito. Se não fosse a gente no infantil, que agora também tem na cultura, né, mas são mais esquetes e tudo, não tem brincadeiras, não tem essa interação com criança de dar prêmios e desenhos e tudo mais, não teria mais nada, teria em televisão fechada, e não é todo mundo que tem canal fechado.
1: É verdade.
3: Então, assim, meu pai, uma coisa que ele exigiu, que a gente nunca tirasse, mesmo que não renda nada pra emissora, porque teve aquele problema todo com o Ministério, com a Alana, com o Ministério Público e tudo mais, ele fez questão de

0: também, porque muita gente me julga sem saber quem é a Silvia de fato. As pessoas acham que eu tô ali brincando, que eu tô ali, enfim, querendo ser mais que meu pai. Jamais eu vou querer ser mais que ninguém. Ele me deu a oportunidade de eu fazer o meu meio na televisão. Então, realmente me consagrei. Tô muito feliz, tô muito grata a toda a oportunidade que ele deu. E agora, Deus está me escolhendo para me dar esse novo desafio. E eu tenho certeza que eu espero que as pessoas confiem em mim e que eu consiga fazer com todo louvor, assim como eu fiz na televisão, que eu faça na política também e que eu consiga atender a todas as pessoas que vão confiar em mim. Obrigada, gente.
1: Obrigado a você, Silvia. Muito sucesso. E pra você que nos ouviu até agora, obrigado pela sua presença aqui na TMC com mais sobremesa, o seu programa favorito.
2: Isso aí.
1: Domingo, feliz dia das mães. Domingo é dia de alegria, é dia de sorrir e cantar.
2: E sabe como eu termino o programa?
1: Como?
2: Tchau, pessoal.
1: Tchau, pessoal.
3: Tchau, gente. Um beijo.
1: Beijo, pessoal. Tchau, tchau. Valeu.

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2: Cinco e um, bom dia.
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2: Muito bom dia, um ótimo domingo pra você que sintoniza a TMC, hoje é dia 10 de maio, seja muito bem-vindo e muito bem-vinda ao Amanhã TMC. Eu sou o Diego Andrade e eu te faço companhia até as 7 da manhã. Aqui na Manhã TMC, você fica por dentro de tudo que aconteceu de mais importante no noticiário do Brasil e do mundo, além de saber das primeiras notícias que vão impactar o seu domingo. 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O WhatsApp da TMC está aberto para sua participação, manda sua mensagem e comenta sobre as principais notícias aqui do Amanhã TMC no 119-7221-1001. 119-7221-1001. Vamos agora às principais manchetes do programa de hoje. Alexandre de Moraes suspende a aplicação da lei da dosimetria até que o STF analise ações que questionam a norma. Condenados pelos atos de 8 de janeiro de 2023, como o ex-presidente Jair Bolsonaro, terão que aguardar o STF decidir se a lei da dosimetria é válida para obterem o benefício. Avião cargueiro da Gol sai da pista após pouso em Salvador. Incidente aconteceu na manhã deste sábado e ninguém ficou ferido. Pista estava molhada devido à chuva e havia neblina na região. Conflito na Ucrânia está chegando ao fim, avalia Vladimir Putin. Presidente russo também agradeceu por facilitarem as negociações entre os dois países, mas reiterou que a guerra só diz respeito à Rússia e à Ucrânia. Reino Unido envia navio de guerra para o Oriente Médio de olho em possível missão no Estreito de Hormuz. Navio ajudaria a assegurar a travessia segura para o canal, em um esforço multinacional que já conta com a participação da França. Outros países também manifestaram interesse em participar. Irã confirma a presença na Copa do Mundo de 2026, mas faz 10 exigências aos Estados Unidos, México e Canadá. Entre as condições estão concessão de vistos a militares e proteção em aeroportos, hotéis e rotas para o estádio. Nesse domingo, dia 10 de maio.

0: Maio, Dia das Mães. Um belo Dia das Mães para todas as mães que estão na audiência aqui da TMC. Vamos para a previsão do tempo para todo o país neste domingo. O Amanhã TMC traz agora as informações oficiais para o seu domingo, dia 10 de maio. Prepara o agasalho aí, pois a chegada da primeira grande onda de frio deste ano, impulsionada por uma massa de ar polar, vai mudar o cenário em boa parte do país, viu? Começando por São Paulo, o domingo será marcado por chuvas persistentes e frio, com temperaturas variando entre 13 e 19 graus. Já no sul, Curitiba terá um céu com algumas nuvens, registrando mínimas de 16 e máximas de 30 graus. Já no Rio de Janeiro, o tempo fica instável, com pancadas de chuva, trovoadas e rajadas de vento frio, que podem chegar a 50 km por hora, com os termômetros oscilando entre os 23 e os 32 graus. Enquanto isso, em BH, o tempo segue firme com poucas nuvens, mínimas de 18 e máximas de 29 graus. Já na capital federal, Brasília terá um dia de muitas nuvens e pancadas de chuvas isoladas, com temperaturas entre 24 e 30 graus. E por fim, em Recife, a previsão é de muita chuva com trovoadas, com uma possibilidade de precipitação de 98% e temperaturas entre 24 e 33 graus. A despedida da passageira de um carro de aplicativo morta por um policial durante briga de trânsito no Rio de Janeiro foi marcada pela emoção de amigos e familiares. A justiça determinou a prisão temporária do policial civil que se entregou após o crime cometido na zona sudoeste da capital. A Natália Messias conta os detalhes pra gente.
1: Familiares se despediram da passageira morta durante uma briga de trânsito neste sábado. Tamires Rodrigues de Souza Peixoto foi enterrada no cemitério de Irajá, na zona norte do Rio. O policial civil responsável pelo tiro que atingiu a vítima, Fred Wilson Souza de Jesus, foi preso nesta sexta-feira. O caso aconteceu na última quinta-feira, na Taquara, zona sudoeste do Rio. Tamires estava em um carro de aplicativo que fazia uma manobra na rua Professor Henrique Costa. Imagens de câmeras de segurança mostram o momento em que outro veículo se aproxima, o motorista começa uma discussão e atira contra o carro onde a vítima estava. Tamires foi atingida nas costas, chegou a ser socorrida para a UPA da Cidade de Deus, mas não resistiu aos ferimentos. O caso é investigado pela Delegacia de Homicídios da Capital, que ouviu um motorista de aplicativo, dono do veículo onde Tamires estava, e o policial acusado do crime. Fred Wilson teve a prisão temporária decretada pela Terceira Vara Criminal do Tribunal de Justiça do Rio no momento em que prestava depoimento. Na decisão, a juíza Tula Correia de Mello destacou que o policial apresentou comportamento agressivo e se aproveitou do armamento e treinamento do Estado para cometer o crime às vésperas do Dia das Mães. Um dia depois do crime, Tamires participaria de uma comemoração de Dia das Mães na escola das duas filhas.
0: A delação premiada apresentada pelo empresário Daniel Forcaro, dono do Banco Master, enfrenta resistência dentro da Polícia Federal e da Procuradoria-Geral da República. Enquanto investigadores apontam falhas e ausência de informações novas, o caso amplia a pressão política em Brasília, com parlamentares cobrando a criação de uma CPI para apurar os escândalos financeiros investigado pela Operação Compliance Zero. Os detalhes com Henrique Carmo.
2: Investigadores da Polícia Federal consideram insatisfatória a proposta de colaboração premiada apresentada pelo empresário Daniel Forcaro, dono do Banco Master, investigado na Operação Compliance Zero. Os relatos entregues até agora apenas confirmam fatos que a Polícia Federal e a Procuradoria-Geral da República já haviam identificado com base em provas reunidas em fases anteriores à operação. Um dos principais pontos fracos da proposta é a falta de aprofundamento sobre as relações que Forcaro mantinha com ministros do Supremo Tribunal Federal. Há suspeita entre investigadores de que o empresário esteja tentando proteger autoridades e políticos de sua rede de contatos, o que reduz o interesse da PF e da PGR em aceitar o acordo neste momento. Diante disso, já existe a possibilidade de que Vorcaro volte para o presídio da Papuda, em Brasília, onde ficou preso inicialmente. Atualmente, ele está custodiado em uma cela especial da Superintendência da Polícia Federal após manifestar interesse na delação. A quinta fase da operação deflagrada na última quinta-feira teve como base provas colhidas anteriormente e inclui busca e apreensão na residência do senador Ciro Nogueira, presidente do Progressistas. Segundo a Polícia Federal, o volume de material já apreendido é considerado robusto e ainda pode revelar novos envolvidos. Até agora, a Polícia Federal analisa 80 aparelhos telefônicos, incluindo celulares do próprio Vorcaro. Um deles reúne cerca de 8 mil vídeos e arquivos com registros e encontros, festas e eventos com autoridades. Paralelamente às investigações, cresce no Congresso Nacional a pressão pela criação de uma comissão parlamentar de inquérito para apurar o caso do Banco Master. Parlamentares de oposição e também da base do governo vêm cobrando a instalação da CPI após a nova fase da operação atingir nomes centrais da política nacional. Apesar disso, há resistência no Centrão, o que ainda impede o avanço da comissão. Mesmo que a colaboração seja aceita, o acordo ainda dependerá de homologação do ministro André Mendonça, relator do caso no Supremo. O gabinete do ministro informou que ele ainda não teve acesso ao conteúdo da delação e reforçou que a colaboração só tem validade se for séria, voluntária e eficaz.
0: Uma massa de ar polar mudou o tempo em vários estados do Brasil. Várias cidades registraram temperaturas negativas e tem até previsão de neve. De Curitiba, as informações chegam com Ângelo Sfer.
3: Uma forte onda de frio derruba as temperaturas em todo o centro-sul do Brasil nos próximos dias. Esta é a primeira grande massa de ar polar continental e, portanto, já é considerada pelos meteorologistas a mais intensa do ano de 2026. Os três estados da região sul registram temperaturas negativas e há previsão de geada ampla em centenas de municípios. Além disso, existe a possibilidade de chuva congelada ou até neve nas partes mais altas das Serras Gaúcha e Catarinense. De acordo com o meteorologista Lisandro Jacobsen, do CIMEPAR, o Sistema de Tecnologia e Monitoramento Ambiental do Paraná, além dos três estados da região sul, a onda de frio também afeta a metade oeste de São Paulo e quase a totalidade de Mato Grosso do Sul. A massa de ar polar só deve perder força no meio da próxima semana.
4: Forte resfriamento é o destaque dos próximos dias em todo o sul do Brasil e também em alguns estados do sudeste e centro-oeste. A massa de ar polar é a mais intensa deste outono de 2026 e deixa as temperaturas muito baixas, mas entre segunda e terça-feira é que o frio fica um pouco mais rigoroso, com ápice neste dia 11, segunda, que amanhece muito gelado em todo o sul do Brasil. Os três estados com temperaturas baixas e até mesmo valores negativos em algumas regiões, como nas áreas serranas.
3: Diferentemente das outras frentes frias registradas em 2026, este ar gelado avança pelo interior do continente e não pelo oceano. Isso faz com que essa massa de ar de origem polar seja mais intensa e duradoura. Durante este período, os estados da região centro-sul do Brasil registram temperaturas até 5 graus abaixo da média histórica para o mês de maio.
0: Após ser sorteado o relator das duas ações que questionam a legalidade da lei da dosimetria, o ministro Alexandre de Moraes suspendeu a aplicação da norma, que até que o caso seja analisado pelos magistrados no Supremo Tribunal Federal. O repórter Adrian de Almeida, direto de Brasília, conta os detalhes.
5: O ministro do Supremo Tribunal Federal, Alexandre de Moraes, suspendeu a aplicação da lei da dosimetria até que o plenário da corte analise a constitucionalidade da legislação. O ministro explicou que, por segurança jurídica, a norma ainda não deve ser aplicada até que o próprio STF dê o aval. As duas demandas foram ajuizadas pela Associação Brasileira de Imprensa e a Federação Partidária Pessoal Rede. Os dois pedidos, em que Moraes foi sorteado relator, consideram a lei da dosimetria inconstitucional ao permitir, de acordo com as entidades, que crimes contra a democracia que estão no mesmo contexto não tenham as penas somadas. Além disso, eles também pontuaram a possibilidade de redução de pena de delitos praticados em contexto de multidão e dois incisos que alteram a progressão de regime prevista na Lei de Execução Penal. Por fim, as ações também apontaram que o Senado promoveu alteração substancial no texto originalmente aprovado pela Câmara, sem devolver o projeto para nova deliberação dos deputados. O ministro Alexandre de Moraes já pediu informações sobre a lei da dosimetria para o Palácio do Planalto e ao Congresso Nacional, que vão ter 5 dias cada para responder. Depois, a Procuradoria-Geral da República e a Advocacia-Geral da União terão 3 dias para manifestação sobre o tema.
0: Em nota divulgada neste sábado, o senador Isaucci Lucas, líder da oposição no Congresso Nacional, criticou a decisão do ministro Alexandre de Moraes, que suspendeu a aplicação da lei da dosimetria. O parlamentar afirmou que a medida representa um atropelo inaceitável às prerrogativas do Legislativo e acusou o Supremo Tribunal Federal de agir acima de todos. Segundo Isaucci, a suspensão da norma ignora a vontade popular expressa pelo Congresso após a derrubada do veto presidencial. Na nota, o senador também defendeu a aprovação de uma proposta de emenda à Constituição que limite decisões monocráticas capazes de suspender leis aprovadas pelo Parlamento. Para ele, o episódio representa uma ameaça aos princípios da separação entre os poderes e a segurança jurídica no país. Abre aspas. O Congresso é formado por 513 deputados e 81 senadores eleitos pelo povo. Quando este parlamento derrubou o veto presidencial e promulgou a lei, o povo brasileiro falou. Hoje, um único homem, não eleito, apagou essa decisão com uma canetada. Isso não é democracia representativa, é o STF governando acima de todos. Um policial penal do Rio de Janeiro foi condenado a mais de 40 anos de prisão por matar um torcedor do Fluminense depois da final do Campeonato Carioca. O crime aconteceu em 2023 em um bar próximo ao estádio do Maracanã por desavenças políticas. O repórter Rafael Alves traz as informações.
6: A Justiça do Rio decidiu condenar o policial penal Marcelo de Lima a 40 anos e 4 meses de prisão pela morte do torcedor do Fluminense, Thiago Leonel, e pela tentativa de homicídio contra Bruno Tonini Moura. O crime aconteceu em 2023, nas proximidades do Maracanã, logo depois da final do Campeonato Carioca entre Flamengo e Fluminense. Além da condenação por homicídio triplamente qualificado e tentativa de homicídio também triplamente qualificada, o júri também determinou que Marcelo Lima perca o cargo de policial penal. A sentença foi lida pela juíza Lúcia Motegliosch na noite desta sexta-feira, após mais de 24 horas de julgamento no 4º Tribunal do Júri da capital, no centro do Rio. Durante a sessão, foram ouvidas testemunhas de acusação e defesa, além do interrogatório do acusado. Das testemunhas ouvidas apresentadas pelo Ministério Público, parte dos depoimentos aconteceu sem a presença do acusado, já que as testemunhas alegaram receio. Ainda durante o depoimento de uma das pessoas, a defesa tentou exibir trechos de depoimentos para sustentar a tese de injusta provocação e de discussões anteriores ao crime, mas a juíza proibiu novas exibições desse tipo, o que levou a defesa a alegar cerceamento da plenitude da defesa. As investigações apontaram que o crime aconteceu em um bar lotado de torcedores do Fluminense por desavenças políticas entre Marcelo e as vítimas. No início do processo investigativo, chegou a ser levantada a possibilidade de o crime ter acontecido por uma disputa por duas pizzas, mas isso foi descartado. O policial penal atirou 9 vezes contra as vítimas. A defesa de Marcelo deve recorrer da decisão.
0: Pelo menos 14 pessoas e 36 companhias são investigadas, suspeitas de integrarem uma quadrilha investigada por sonegação de R$ 132 milhões que usava benefícios do Bolsa Família para lavar dinheiro. O repórter Júlio Andrade tem as informações.
7: A operação Cortina de Fumaça mirou empresas fraudulentas que atuavam no setor de distribuição de alimentos. O grupo é suspeito de praticar um esquema de sonegação e fraudes fiscais que contava com a participação de contadores para camuflar e driblar a fiscalização. Conforme aponta o inquérito, os criminosos usavam dados de pessoas que recebiam os benefícios sociais para abrir empresas de fachada no nome delas. As investigações apontam que essas pessoas também eram beneficiadas, recebiam uma contraprestação pecuniária financeira para poder ter a participação. O caso começou a ser investigado em 2023, mas o esquema operacionalizado havia pelo menos 10 anos, de acordo com a apuração realizada pela Polícia Civil junto ao Ministério Público de Pernambuco.
0: Mais dois casos de antivírus foram confirmados no Brasil. Infecções foram registradas no Paraná e um dos pacientes mora próximo à fronteira com a Argentina. Os detalhes com o Luiz Fernando.
8: A confirmação de dois casos de antivírus no Paraná colocou as equipes de vigilância em prontidão. Um dos pacientes infectados é de Pérola do Oeste, município que fica próximo à fronteira com a Argentina, país de onde saiu o cruzeiro que está enfrentando um surto da doença, que já matou 3 passageiros. O secretário de Saúde do Paraná, César Neves, afirma que a doença está sob vigilância no estado e que a rede pública continua monitorando outros 11 casos suspeitos.
9: Uma doença está sob vigilância aqui no estado do Paraná. Esse ano tivemos apenas 2 casos, ano passado apenas 1 caso e nenhum óbito. Devemos tomar precauções, mas quero tranquilizar a população que não temos ainda nenhum motivo para pânico ou temos uma preocupação mais exacerbada.
8: As infecções no Paraná são da cepa silvestre, transmitida por meio de animais, que é diferente da variante transmitida de pessoa para pessoa, como nos casos confirmados pela OMS no Cruzeiro. A Secretaria de Saúde do Paraná reforça que a rede estadual está preparada para o atendimento e que o momento é de cautela.
9: Eu quero dizer que é uma doença que se adquire através de partículas de saliva, de urina e de fezes de roedores silvestres. Geralmente em galpões, em sótãos, muito comum em zona rural. Então muito cuidado com esses ambientes, tem que ser bem limpos antes. Tomar cuidado com a inalação de poeira que tem essas partículas.
8: Na fase inicial, os sintomas podem ser confundidos com uma gripe comum, apresentando febre, dor de cabeça e mal-estar. O perigo está na evolução para a fase cardiopulmonar, que causa falta de ar e tosse seca.
0: E olha, a violência contra médicos dentro de hospitais e unidades de saúde tem aumentado no Rio de Janeiro. Um levantamento do Conselho Regional de Medicina do Estado aponta que quase 1000 profissionais foram vítimas de agressões durante o trabalho desde 2018. Jade Marinho tem as informações.
10: O Conselho Regional de Medicina do Estado do Rio de Janeiro, o CREMERJ, registrou 987 casos de médicos vítimas de agressão durante o exercício profissional entre 2018 e 2025. Os dados, eles foram divulgados durante um evento sobre segurança nas unidades de saúde que aconteceu na sede da autarquia em Botafogo, na zona sul da capital fluminense. Bom, segundo esse levantamento, a agressão verbal é a que lidera as ocorrências, com 459 registros. Em seguida, aparecem os casos de assédio moral, com 208 notificações. Agressões físicas, com 89 casos, além de outros tipos de violência que somam 217 ocorrências. O balanço também aponta 14 registros classificados exclusivamente como agressão contra mulheres médicas. Os números mostram ainda que a maior parte dos casos aconteceu em unidades públicas de saúde. Foram 717 ocorrências nesses estabelecimentos contra 270 em unidades privadas. O levantamento aponta crescimento nas notificações nos últimos anos. Entre 2018 e 2021, foram registrados 397 casos. Já entre 2022 e 2025, o número subiu para 590 ocorrências. As informações foram obtidas por meio do portal da Defesa Médica, disponível no site do CREMERJ, onde os profissionais, inclusive, podem registrar os episódios de violência sofridos durante o trabalho. O conselho destaca, no entanto, que ainda existe subnotificação, já que muitos médicos fazem apenas boletim de ocorrência na polícia ou até deixam de denunciar por medo e insegurança.
0: O ator Matheus Solano volta aos palcos no Teatro Renascença com a peça O Figurante. A Estela conversou com ele e conta tudo pra gente.
11: Olá, Matheus Solano, que prazer te receber aqui na TMC. Me conta, você está agora com... voltou em cartaz com O Figurante. Você está sozinho no palco. Quais são as vantagens e as desvantagens de se fazer um monólogo no teatro?
12: Olha, a vantagem de fazer um monólogo é estar sozinho em cena e, portanto, não ter como fugir de mim mesmo, né? Eu tenho aprendido muito estando sozinho em cena com esse monólogo. Agora, a desvantagem de fazer um monólogo também é estar sozinho em cena. Eu gosto muito de contracenar e aprendo outras coisas na contracena com os meus colegas.
11: Olha, eu estive lá no teatro na temporada passada e fiquei impressionada com o seu trabalho corporal. Você tem alguma relação com dança, com teatro físico?
12: Olha, eu sempre fui apaixonado pelo teatro físico, né? Por atores que usam tanto do corpo quanto da voz para contar a história do espetáculo. Então, desde as minhas aulas de expressão corporal na faculdade e depois nessa parceria tão bem sucedida com Miguel Tirreja, é o quarto espetáculo que a gente faz juntos, a gente está sempre procurando botar o corpo como protagonista.
11: Agora, sem dar spoiler, mas como o próprio nome já diz, a peça trata da vida de um figurante, um dia na vida de um figurante. Você já passou por essa experiência? Você já foi figurante?
12: Não, eu nunca fiz figuração, nunca fui figurante, mas sempre trabalhei com muitos figurantes, muitas agências de figuração, tive muito, muito carinho, muito respeito por esses profissionais, meus colegas.
11: Ah, Matheus, convida então os nossos ouvintes e espectadores aqui para assistir a tua peça.
12: Então, quero convidar todos os ouvintes e espectadores da Transamérica TMC para virem me assistir no espetáculo O Figurante. Tenho certeza que vocês vão dar boas risadas e levar para casa também alguma reflexão sobre se você, afinal, é o figurante ou o protagonista da sua própria história. Espero vocês no Teatro Renaissance aos sábados e domingos.
0: Em visita à sede do Smart Sampa, o pré-candidato ao governo do Paraná, Sérgio Moro, comentou a quinta fase da Operação Compliance Zero. A Luísa Mutoni acompanhou e tem mais informações.
13: Sem citar o nome do senador Ciro Nogueira, o pré-candidato ao governo do Paraná, Sérgio Moro, defendeu a investigação dos fatos e que aqueles que cometerem crimes sejam responsabilizados, seja o criminoso de rua ou o do colarinho branco. Ele afirmou que tentou apurar o escândalo do Banco Master, mas disse ter sido impedido pela base do governo Lula. Em conversa com jornalistas, ele associou as apurações do caso Master com a Operação Lava Jato, a qual conduziu como juiz federal.
14: No fundo, o escândalo do Banco Master é resultado do desmantelamento do combate à corrupção, desmantelamento da Lava Jato. As pessoas tiveram suas condenações anuladas, não porque eram inocentes, mas porque eram culpadas. Encontraram formalismos numa reviravolta política que está destruindo o país.
13: Em sua fala, Moro também fez críticas ao atual governo e disse que o país precisa de uma nova liderança que tenha o compromisso do combate à criminalidade.
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0: A despedida da passageira de um carro de aplicativo morta por um policial durante briga de trânsito no Rio de Janeiro foi marcada pela emoção de amigos e familiares. A justiça determinou a prisão temporária do policial civil que se entregou após o crime cometido na zona sudoeste da capital. A Natália Messias conta todos os detalhes pra gente.
1: Familiares se despediram da passageira morta durante uma briga de trânsito neste sábado. Tamires Rodrigues de Souza Peixoto foi enterrada no cemitério de Irajá, na zona norte do Rio. O policial civil responsável pelo tiro que atingiu a vítima, Fred Wilson Souza de Jesus, foi preso nesta sexta-feira. O caso aconteceu na última quinta-feira, na Taquara, zona sudoeste do Rio. Tamires estava em um carro de aplicativo que fazia uma manobra na rua Professor Henrique Costa. Imagens de câmeras de segurança mostram o momento em que outro veículo se aproxima, o motorista começa uma discussão e atira contra o carro onde a vítima estava. Tamires foi atingida nas costas, chegou a ser socorrida para a UPA da Cidade de Deus, mas não resistiu aos ferimentos. O caso é investigado pela Delegacia de Homicídios da capital, que ouviu um motorista de aplicativo, dono do veículo onde Tamires estava, e o policial acusado do crime. Fred Wilson teve a prisão temporária decretada pela Terceira Vara Criminal do Tribunal de Justiça do Rio no momento em que prestava depoimento. Na decisão, a juíza Tula Correia de Mello destacou que o policial apresentou comportamento agressivo e se aproveitou do armamento e treinamento do Estado para cometer o crime às vésperas do Dia das Mães. Um dia depois do crime, Tamires participaria de uma comemoração de Dia das Mães na escola das duas filhas.
0: No dia seguinte, a reunião com Donald Trump, o presidente Lula voltou a dizer que não existe assunto proibido nas negociações e que ele está aberto a falar sobre qualquer tema com o governo americano. A declaração foi num pronunciamento durante um evento sobre investimentos em energia. Vamos ouvir o que o Lula disse.
2: Fui dizer ao presidente Trump: nós estamos abertos para discutir. Quer discutir Big Techs? Vamos discutir Big Techs. Quer discutir as suas plataformas? Vamos discutir. Quer discutir crime organizado? A nossa Polícia Federal está preparada para combater o crime organizado aqui e lá fora.
0: Acontece neste mês o Maio Laranja, que é uma campanha nacional de conscientização e combate ao abuso e exploração sexual de crianças e adolescentes no Brasil. O caso dos meninos vítimas de estupro coletivo em São Paulo ganhou novos detalhes, com relatos de ameaças às famílias para que o crime não fosse divulgado. E a TMC convidou o advogado e membro da Comissão de Defesa dos Direitos da Criança e do Adolescente do Conselho Federal da OAB, Ariel de Castro Alves, para discutir a responsabilização e a proteção das vítimas. Vamos ouvir.
3: Esse é um caso que chocou toda a sociedade brasileira, assim como o estupro coletivo de Copacabana no início do ano. Então, nós temos aí as responsabilizações, né? No caso do adulto, os crimes que ele cometeu, ele está sendo acusado de estupro de vulnerável através de um estupro coletivo. Então, as penas aí ultrapassam os 10 anos, podem chegar a 18 anos pelo próprio estupro. Juntamente disso, a divulgação das imagens também é crime. Hoje, atualmente, as penas vão de 4 a 10 anos. Mas a corrupção de menores, por ele ter aí utilizado os adolescentes também nessa prática de crime. E os adolescentes, que são 4, que já estão na Fundação Casa, eles são processados na Vara da Infância e Juventude, chama processo de apuração do ato infracional. Esse processo, quando eles já estão internados provisoriamente, ele dura 45 dias e certamente eles receberão como punição uma internação, que é a privação de liberdade na Fundação Casa. Pela lei atualmente, ela dura até 3 anos de idade, mas pode acontecer, e a legislação já prevê isso, que ao final desses 3 anos, se demonstrando a necessidade de outras medidas socioeducativas, eles podem ir para a semi-liberdade, podem ir para uma prestação de serviço à comunidade, uma liberdade assistida, ou mesmo a internação socioeducativa pode se converter numa internação psiquiátrica se os pareceres dos profissionais da psiquiatria demonstrarem que eles ainda possuem periculosidade. É parecido com o que aconteceu no caso do adolescente Champinha, que cometeu um crime gravíssimo aqui em São Paulo. Ele já está aí mais de 20 anos praticamente cumprindo internação, no começo como adolescente e depois uma internação psiquiátrica, porque a periculosidade dele não cessou conforme os pareceres dos psiquiatras. E os crimes, principalmente sexuais, os abusos, as violências sexuais, geralmente são cometidas nos ambientes familiares ou nos ambientes de vizinhos, de pessoas conhecidas. Foi o caso aí dessas crianças, são meninos, um de 10, outro de 7 anos, eles foram atraídos por vizinhos que diziam que iam soltar pipas, e eles já conheciam esses vizinhos, eles costumavam brincar ali na rua do bairro em São Miguel Paulista, e esses adolescentes sempre estavam por ali, e nesse dia foram atraídos para esse estupro coletivo. Então, de fato, esse é um grande problema, até por isso que muitos desses casos não chegam às autoridades. As estimativas de quem atua nessa área são de que 10% só dos casos eles chegam até as autoridades, até os conselhos tutelares, até a polícia, para que sejam apurados. E nós temos também uma impunidade muito grande, né? O próprio jornal Folha de São Paulo trouxe uma pesquisa importante esse ano, a partir da análise de 40 mil processos de estupros de vulneráveis entre 2020 e 2026, e 9 em cada 10 desses processos não chegaram a nenhuma conclusão, não chegaram a absolvição e nem condenação. Então a impunidade nesses casos acaba sendo muito grande, e muitas vezes também os casos, como eu disse, não chegam até as autoridades, porque nos ambientes familiares as famílias se protegem, tentam manter aquele status. E o problema não está só nas famílias mais pobres, mais vulneráveis, mais que vivem nas regiões periféricas. Também ocorrem esses casos nas famílias de classes mais abastadas. E nas famílias mais pobres, os vizinhos até que fiscalizam um ao outro, porque moram mais próximos, né? Eles estão ali muito mais próximos no dia a dia. Agora, quem mora em casas, mansões, apartamentos, existe uma dificuldade muito maior ainda desses casos acabarem aparecendo. E muitas vezes as famílias querem manter um status quo, não querem que o caso seja exposto. Sim. Então existe todo esse ciclo de silêncio e que acaba sendo muito difícil romper, ainda mais crianças e adolescentes, que elas dependem muitas vezes dos seus agressores para ter um prato de comida, para sobreviver, para manter suas atividades do dia a dia. Nós vivemos uma escalada de violência contra as mulheres e contra as crianças e adolescentes. E vem de um resquício histórico de que mulheres e crianças e adolescentes são tratados como objetos e não como sujeitos de direitos, como prevê a nossa legislação e o próprio Estatuto da Criança e do Adolescente. Para romper com isso, com uma cultura de estupro, com uma tradição, com um costume totalmente inaceitável na sociedade brasileira, por exemplo, nós temos 34 mil meninas com menos de 14 anos que são casadas com adultos. Então, isso quer dizer, são casos de estupro de vulnerável, e elas estão condenadas ao trabalho infantil, à violência doméstica, a não terem nenhuma autonomia, emancipação, e ficarem o resto da vida dependentes desses homens. Nós temos no Brasil um estupro a cada 6 minutos, 70% das vítimas são crianças e adolescentes, são 150 estupros de vulneráveis, maioria crianças e adolescentes, todos os dias no nosso país. No ano passado tivemos 80 mil estupros em geral, 57 mil foram de crianças e adolescentes. Só esse ano aqui em São Paulo, nos primeiros 3 meses, são quase 3 mil estupros de crianças e adolescentes. Nós precisamos que as escolas retomem essa temática da educação para a sexualidade, nas questões de gênero, nas questões de diversidade. Nós temos que educar as novas gerações para que não aceitem a misoginia, para que não cometam violências. Às vezes a gente dá palestra em escola e depois aparecem vários alunos que já passaram por aquelas situações. É para evitar a gravidez precoce, é para evitar os relacionamentos também precoces e para evitar as doenças, as infecções sexualmente transmissíveis. É para isso que nós precisamos, de fato, da educação voltada à sexualidade e de tratar das questões de gênero e de diversidade, para que os homens, desde crianças, aprendam a respeitar as meninas, as mulheres, para que os adultos também, na nossa sociedade, respeitem as crianças e adolescentes e não cometam crimes, e não tenham atos de pedofilia, por exemplo, e a própria pornografia infantil na internet, que tem crescido assustadoramente, tem que ser enfrentada também. 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
0: Maio chegou e com ele um alerta que vale para todo mundo. Atenção redobrada no trânsito. Uma campanha sobre os acidentes no trânsito teve início em Minas Gerais e o repórter Júnior de Castro traz os detalhes pra gente.
4: Começou oficialmente aqui em Minas Gerais a campanha Maio Amarelo. A Polícia Militar lançou nesta segunda-feira as ações de conscientização e fiscalização no trânsito em todo o estado. Durante a abertura, a tenente-coronel Laila Brunella explicou a importância da ação.
5: Uma operação que já acontece há 12 anos, desde o ano de 2014, e ela vem como um símbolo, na verdade, uma lembrança, como o próprio coronel Leonardo disse, né, desse período de empatia, de conscientização no trânsito. E é um momento em que a gente reforça as operações, não só aqui na capital, mas em toda Minas Gerais, no sentido de conscientização, no sentido de educação. A gente sabe que, por mais que a presença da Polícia Militar ela seja essencial no processo de fiscalização, no processo legal nessa história toda, a gente depende do comportamento do cidadão. A gente depende da consciência individual para que os acidentes sejam reduzidos, para que a gente tenha uma empatia maior no trânsito e, de fato, a fluidez, o sair e chegar de casa aconteça da melhor maneira possível.
4: A campanha é um reforço sobre a importância da educação no trânsito para toda a população.
5: O batalhão de trânsito aqui na capital terá um reforço nas suas blitz, nós teremos uma intensificação, estaremos em locais mais visíveis, em corredores, justamente para dar essa visibilidade, e teremos, para além das fiscalizações administrativas, esse papel de conscientização, desde a entrega de folhetos, a conversa com o condutor, e complementando, né, o trabalho operacional na ponta da linha, a gente tem um reforço na Transitolândia, um atendimento maior às escolas, empresas, faculdades, que têm nos acionado.
4: A gente lembra aqui que durante todo o mês de maio, a Polícia Militar vai intensificar as operações, ações educativas e mobilização aqui em Minas Gerais, justamente com foco na redução de acidentes e na prevenção da vida.
0: A chapa do governador paranaense Ratinho Júnior para as disputas majoritárias deve ser quase que totalmente com candidatos do PSD. Isso porque o principal nome governista confirmou que agora é pré-candidato ao Senado. Quem traz os detalhes dessa apuração exclusiva da TMC é o repórter Brian Valêncio.
6: O ex-secretário estadual das cidades, Guto Silva, do PSD, confirmou que é pré-candidato ao Senado do Paraná nas eleições de 2026. A informação foi confirmada pelo próprio gestor e também pela assessoria do ex-secretário aqui à TMC. A decisão consolida a mudança de rumo político após a definição do grupo governista em torno do nome do ex-secretário de Infraestrutura e Logística, Sandro Alex, também do PSD, para a disputa ao governo do Paraná. Com a movimentação, a composição da chapa ligada ao governador Ratinho Júnior começa a ganhar força para a sucessão estadual. Sandro Alex é o nome do grupo para o Palácio Iguaçu. enquanto o presidente da Assembleia Legislativa do Paraná, Alexandre Cury, do Republicanos, também aparece confirmado como pré-candidato ao Senado. Guto Silva chegou a ser colocado entre os nomes cotados para disputar o governo do Paraná, especialmente após ocupar cargos estratégicos na gestão de Ratinho Júnior, como a Casa Civil e, mais recentemente, a Secretaria das Cidades. Nos últimos anos, ele ampliou presença política no interior do estado, por meio de agendas com prefeitos e anúncios de investimentos em infraestrutura urbana e desenvolvimento municipal. Agora, a entrada oficial da disputa ao Senado reposiciona o ex-secretário dentro da estratégia eleitoral do grupo governista para 2026. A tendência é de que, com Guto topando disputar o Senado Federal, a jornalista Cristina Grêmio, também do PSD, deve ser o nome que vai ocupar a vice-candidatura de Sandro Alex. Cristina é vista como um nome que pode angariar votos na capital paranaense. Agora, com a decisão tomada, o primeiro ato de pré-campanha de Guto Silva ocorre na Expoingá, evento agrícola que acontece na cidade de Maringá já na próxima semana. Segundo aliados, Guto está estudando as primeiras propostas e ações que vai fazer no início dessa corrida eleitoral.
0: A investigação tenta esclarecer a participação de cada um dos envolvidos na briga que terminou com um cliente ferido dentro de um restaurante no Jardim Botânico. A polícia já intimou o cantor Ed Mota para depor e analisa novas imagens do circuito interno que mostram a sequência da confusão. Quem tem os detalhes é a Luísa Rodrigues.
7: Novas imagens obtidas pela reportagem da TMC do circuito interno do restaurante Grado, no Jardim Botânico, mostram o momento em que uma garrafa de vinho é arremessada contra um cliente durante a confusão envolvendo o cantor Ed Mota no último sábado. A vítima ficou ferida após ser atingida por estilhaços e registrou o boletim de ocorrência por lesão corporal. As imagens mostram que o autor do arremesso seria o advogado Nicolas Coppe, um dos amigos que estavam na mesa do artista. Antes disso, ele aparece discutindo e dando um soco em um cliente de uma mesa vizinha. Segundo o circuito interno, a confusão começou após uma discussão entre Ed Mota e funcionários do restaurante. Irritado, o cantor pegou uma cadeira de uma mesa vizinha e arremessou no salão antes de deixar o local com a mulher. Minutos depois, os amigos que permaneceram no restaurante continuaram discutindo com os clientes da mesa ao lado até a agressão com a garrafa acontecer. O caso é investigado pela Polícia Civil. Ed Mota foi intimado e deve prestar depoimento na próxima terça-feira. Segundo a delegada Daniela Terra, a briga começou após um desentendimento envolvendo a taxa de rolha do restaurante. Ao jornal O Globo, Ed Mota afirmou que se excedeu, mas disse que estava alcoolizado e negou ter jogado a cadeira em direção a funcionários ou clientes. A defesa da vítima afirmou que o cliente foi covardemente agredido e que o ataque resultou em 6 pontos na cabeça. Já a defesa de Nicolas Coppe declarou que ele agiu para proteger a própria integridade física e a de familiares durante a confusão.
0: A morte do ex-presidente Juscelino Kubitschek ganha um novo capítulo com a análise de um parecer sobre a ditadura militar. A Comissão de Mortos e Desaparecidos Políticos avalia que JK foi vítima de um atentado durante o regime. O repórter Adrian de Almeida traz os detalhes.
8: A Comissão de Mortos e Desaparecidos Políticos analisa um relatório que conclui que o ex-presidente Juscelino Kubitschek morreu em um atentado planejado durante a ditadura. A historiadora Maria Cecília Adão entregou o parecer aos conselheiros do grupo para provar que a colisão na Via Dutra em 1976 foi provocada por agentes do Estado. O texto de 5 mil páginas descarta a história contada pelos militares sobre uma batida acidental entre o carro de JK e um ônibus durante uma ultrapassagem. Segundo o documento, o veículo Opala saiu da pista após uma sabotagem ou interferência externa antes de atingir uma carreta que vinha na direção oposta. A análise utiliza dados de investigações feitas pelo Ministério Público Federal e pelas Comissões da Verdade de São Paulo e Minas Gerais. O Ministério Público Federal realizou um inquérito entre os anos de 2013 e 2019 que já indicava falhas graves na explicação apresentada pelas autoridades da época. A relatora afirma que a morte de JK e do motorista Geraldo Ribeiro faz faz parte das ações de repressão contra adversários do governo autoritário. Os integrantes da comissão devem votar o relatório no próximo encontro oficial, que ainda não possui um dia definido no calendário. O órgão federal busca identificar vítimas e garantir que o Estado brasileiro assuma a responsabilidade por crimes cometidos durante o período de exceção. Juscelino Kubitschek fundou Brasília em 1960 e teve os direitos políticos retirados logo após o início do golpe de 1964. A decisão final do colegiado servirá para retificar a certidão de óbito do ex-presidente e oficializar a causa da morte como perseguição política.
0: Global Citizen, evento internacional que discute o clima, acontecerá pela primeira vez no Brasil. As atividades vão ser finalizadas com show de Lauryn Hill e Ludmilla, além de outras atrações na Praia de Ipanema. O Rafael Alves traz as informações pra gente.
9: O Rio de Janeiro vai ser, em junho, a primeira cidade fora de Nova York a receber uma semana de discussão voltadas a assuntos climáticos da Global Citizen. A Rio Nature and Climate Week vai acontecer entre os dias 1º e 6 de junho, sendo finalizada com shows internacionais na Praia de Ipanema, na zona sul da cidade. O prefeito do Rio, Eduardo Cavalieri, comemorou a presença do evento aqui no Região Portuária, mas também estão previstas outras atividades.

0: ativações voltadas ao meio ambiente com diferentes públicos espalhadas pelo Rio de Janeiro. O evento também vai apoiar financeiramente fundações sociais para organizarem os próprios eventos, inclusive fora da capital e nas comunidades. O encerramento acontece no dia 6 de junho, com um show gratuito na Praia de Ipanema. As atrações confirmadas são Lauryn Hill, Wyclef Jean, que celebram os 30 anos do álbum The Score, além da brasileira Ludmilla. O prefeito Eduardo Cavalieri brincou que agora o evento está na cidade certa.
1: Parabéns por estarem escolhendo a mais incrível de todas as cidades para fazer esse evento que já é consolidado no mundo, mas vocês vão se surpreender que agora sim o Global Citizen vai ter repercussão. Porque Nova York que nada, aqui é Rio de Janeiro. Tá?
0: Nos últimos anos, o Rio já esteve no centro desse debate com o G20 e o BRICS.
2: Ministro da Fazenda, Dário Durigan, afirmou na última quarta-feira que o governo pode rever a chamada taxa das blusinhas. O tema é delicado para o Planalto. À época do anúncio, a medida gerou desgaste junto aos consumidores. Hoje, Lula e a base governista veem uma possível derrota da política tributária defendida desde o início do governo. Henrique Lian, diretor-geral da Proteste, Associação Brasileira de Defesa do Consumidor, repercute o cenário em entrevista à TMC. E a gente ouve agora.
3: Quero já perguntar aqui sobre, lá no início, quando a taxação ela foi criada, o discurso era justamente esse, de proteção da indústria nacional, preservação de empregos. Passou-se um tempo, já temos balanços. Qual foi o resultado concreto dessa medida?
4: Você toca num ponto essencial. Quando a isenção de compras até 50 dólares apareceu junto com o programa Remessa Conforme, em agosto de 2023, o dito varejo brasileiro, digo dito porque tem muitas empresas internacionais dentro desse varejo, diziam que isso era uma concorrência desleal, que o varejo ia fechar lojas, ia demitir funcionários e que era preciso uma proteção para esse setor brasileiro. Na verdade, tudo isso era falacioso. Porque antes do Remessa Conforme, ou seja, antes de agosto de 2023, havia um imposto simplificado de importação com uma alíquota de 60%. Mas as pequenas encomendas, essas até 50 dólares, nunca foram fiscalizadas e esse imposto nunca foi aplicado. Então, o que fez o governo federal? Trouxe um programa muito bom que é o Remessa Conforme, que estabeleceu critérios de classificação das mercadorias, evitando a fraude ou contrabando, e assumiu que as remessas pequenas deveriam fazer parte daquilo que se chama de minimis, que é o mínimo que não se tributa. A expressão é do latim, de minimis non curat pretor, o Estado não cuida de ninharias, para que ele possa se concentrar na grande fiscalização. Então, todo o argumento do varejo de que era para proteger um setor nacional, que não é tão nacional assim, é completamente falacioso, porque o imposto anteriormente nunca foi aplicado. E o que aconteceu? Aconteceu, como mostram pesquisas muito boas da Global Intelligence, da LCA Consultoria, que afastou o consumidor da baixa renda, das classes C, D e E, do consumo de pequenos itens. Caiu em 56% o nível de compras dessa modalidade, que na verdade se chama comércio eletrônico transfronteiriço ou cross-border. Os preços no varejo continuaram subindo, o nível de empregos no varejo nacional não aumentou e quem foi penalizado foi o pequeno consumidor. E se você me permite, gostaria de dizer que eu comecei minha carreira como tributarista 34 anos atrás e nunca vi uma injustiça tributária dessa maneira. Né? Essa taxação do pequeno comprador contraria todos os princípios do direito tributário. Princípio da capacidade contributiva, de que quem tem mais é que paga mais. Princípio da progressividade, que é quem tem mais lucro tem uma alíquota maior. Esse é um imposto regressivo. Paga quem tem menos dinheiro e ele não atende a nenhuma finalidade social, muito pelo contrário.
3: Tem dois aspectos importantes, dois entre muitos, que eu gostaria de destacar aqui da sua resposta. O senhor falou sobre comércio eletrônico fronteiriço, essa expressão, né? Eu só consegui anotar aqui isso. E isso já destaca que não se trata apenas de blusinha. A gente usa o nome taxa da blusinha, mas não é só blusinha. São várias importações, é uma taxa sobre qualquer importação

0: com o valor de $50. Agora, o que eu queria falar era sobre o consumidor popular. Eu lembrei aqui de dois memes, vou trazer memes para nossa conversa, que recentemente eu vi viralizando nas redes sociais uma reportagem antiga de 1996 que mostrava que uma calça jeans, ela custava R$1. Dava para comprar uma calça jeans com R$1. E aí a gente tem, passados alguns bons anos, duas, quase três décadas, aquele meme que uma senhora também dá uma entrevista para um jornal e ela diz que não dá para comprar uma calça para uma jovem por menos de R$300. A gente tem uma disparidade muito grande. O consumidor mais popular, a pessoa que tem uma renda mais baixa, que queria consumir uma blusinha, uma roupinha, e tá certa, recorreu então, quando surgiram essas plataformas, a internet nos ajudou, recorreu ao exterior, porque não conseguia comprar aqui dentro. O varejo fala em concorrência desleal, mas então qual é a questão?
1: Porque proteção, equidade, igualdade tributária, que é o que se fala, só é possível entre agentes tributários da mesma natureza, empresa com empresa, pessoa com pessoa. Então, do outro lado, você tem uma pessoa física comprando, né, no varejo um item de pequeno valor. E, do outro lado, você tem uma pessoa jurídica importando toneladas no atacado, com um processo tributário e alíquotas completamente diferentes, né? Então, a empresa diz, eu quero me proteger da importação que vem do exterior, comércio transfronteiriço, e é o consumidor que tem que pagar por isso, de forma nenhuma. Então, desde 2023, nós estamos apresentando essas teses, apresentamos no Congresso Nacional, apresentamos para o Ministério da Fazenda, e todos os agentes sensatos tinham entendido. Ah, é claro, eu não posso pegar um pequeno comprador que nem sabe que está importando. Ele compra no site uma blusinha, uma bijuteria, um remédio, seja lá o que for, e isso cai na classificação de importação e pega esse indivíduo, pessoa física, e faz com que ele pague a conta do varejo, para que o varejo seja protegido sem nenhuma contraprestação à sociedade. Então, é um grande absurdo tributário. Mesmo que esse importador fosse uma empresa, o que não é, uma pessoa física, ela não poderia ser tributada para proteger uma empresa maior. Uma MEI não pode pagar imposto, né, equivalente a uma grande empresa para protegê-la, muito menos uma pessoa física. Contraria, inclusive, a Constituição Federal, que diz que o Estado tem obrigação de proteger o agente de mercado mais vulnerável, que é o consumidor.
0: Agora, só para nós encerrarmos aqui essa conversa, o Lula, eu ia falar governo Lula, mas há registros do presidente Lula defendendo o imposto, defendendo essa medida. Depois disso, depois dessa defesa pública, se houver esse recuo, como o ministro da Fazenda, Dario Durigan, ponderou nesta semana que poderia existir, a mensagem que pode passar é de que essa política econômica ela foi abandonada por pressão eleitoral, porque houve arrecadação. O que, que seria mais importante nesse momento? Como é que pode ser lido esse recuo?
1: Olha, como todo governo, ele tem diferentes posições dentro de si. Mas a gente entende que há sim um consenso de que a medida é extremamente popular e, diferente do que se tem dito, ela não arrecadou mais impostos. A cobrança do imposto de importação, que é o imposto federal, foi sim maior.

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1: 6:01, bom dia. Pegando o gancho ainda da matéria anterior, a indústria e varejo apontam que a tributação contribuiu na redução da concorrência entre empresas brasileiras e estrangeiras, o que na prática ajudou o setor nacional. Edmundo Lima, diretor executivo da Associação Brasileira do Varejo Têxtil, aponta a visão do mercado em entrevista para a TMC e a gente confere agora.
2: O saldo da implementação da taxa das blusinhas depois desse tempo em que ela foi tomada a medida?
3: Joana, eu acho que para a gente iniciar a nossa conversa é importante a gente deixar claro aqui que a pauta que o setor vem defendendo, que a indústria e o varejo brasileiro vem defendendo é de igualdade de condições com as plataformas internacionais de e-commerce, né? A manutenção dos empregos, da geração de renda e riqueza aqui no país. Né, definitivamente a gente vê um avanço bastante positivo após a implementação da taxa das blusinhas. Né? O setor de moda, o qual eu represento, ele possui hoje 2,3 milhões de empregos diretos, tanto na indústria como no varejo, né? E é responsável aí por uma geração de renda, de um faturamento de 385 bilhões de reais. A gente percebeu ao longo, após a implementação da taxa das blusinhas, um crescimento do segmento e a geração de empregos. Né? No varejo, né? No varejo e indústria como um todo, foram gerados 194 mil empregos diretos, isso é um dado do Caged, né? E desde a isso só no ano de 24, isso desde a implementação da taxa das blusinhas, foram gerados mais de 3 milhões de empregos diretos e indiretos. Então, o resultado é positivo no âmbito do emprego, mas ele não para só aí, né? A gente também teve um resultado bastante positivo no âmbito da geração de investimentos das empresas aqui no Brasil. Esse ano de 2026, a gente tem a previsão no varejo de um investimento de 100 bilhões de reais, que corre um risco em função dessa incerteza com relação à taxa das blusinhas. Né? O governo vem falando em reverter isso e dar uma nova isenção, e isso é extremamente prejudicial. Né? Isso tem um potencial de dizimar realmente a indústria e o varejo brasileiro, que é intensivo em trabalho. Né?
2: Eu queria fazer algumas perguntas ainda, mas agora falando sobre o consumidor, depois sobre esse recuo do governo, do presidente Lula, primeiro sobre o consumidor. Houve uma resistência muito grande lá atrás, porque o consumidor, principalmente mais popular, entendia que comprar essas mercadorias não são só blusas, né? São mercadorias do exterior, né? Fazer essa importação sem o pagamento desse imposto, possibilitaria o acesso maior a produtos que aqui tendem a ser um pouco mais caros. A gente vê em pesquisas que as pessoas, para gastar dinheiro com roupa, falando do seu segmento, as pessoas precisam ter um fôlego maior, e esse fôlego ele não existe agora no bolso do brasileiro. Então, como é que ficou isso? O imposto ajudou a baratear o produto aqui nos últimos anos para o brasileiro?
3: É importante na sua mensagem, né, Joana, a gente esclarecer que realmente, né, apesar de da denominação ser taxa das blusinhas, isso envolve diversos segmentos da economia, né, material de construção, brinquedos, cosméticos, né, os mais diversos segmentos são afetados por essa concorrência desleal. Efetivamente, o que a gente percebe é que o setor têxtil, o qual eu represento, ele vem contribuindo significativamente para o controle dessa inflação. A gente não teve um aumento de preços após a taxa das blusinhas, como vem sendo mencionado aí pelo mercado. Né? Para que você tenha uma ideia, desde o início, né, do Plano Real, em 94 até agora, 96, nós tivemos um IPCA de 817%. Né? O vestuário, ele teve um IPCA de 439%, ou seja, ele ficou bastante abaixo deste processo, né? De inflação e de crescimento de preços aí. Então, isso mostra que essa concorrência, quando feita de maneira regular, de maneira justa, equilibrada, isso

0: traz efeitos positivos, sim, para a economia e dá acesso à população em termos de produto. É equivocado dizer que depois da taxa das blusinhas, né, que os maiores prejudicados foram os consumidores das classes C, D e E. A gente percebe que depois da taxa, somente 12% da população deixou de comprar. Né, os 88% seguiram comprando, aumentaram seus volumes ou mantiveram mesmo os volumes de compra, é tanto que a gente percebe um crescimento mês a mês dessa compra através das plataformas internacionais. Então, não é uma questão de proteção do mercado, de fechamento do mercado, muito pelo contrário. O que a gente está buscando é a igualdade para que, efetivamente, o varejo e a indústria brasileira possam competir de maneira justa com essas plataformas internacionais. Hoje, as plataformas conseguem oferecer um preço extremamente baixo, justamente porque elas têm um benefício de redução de carga tributária. Enquanto o varejo brasileiro e a indústria brasileira hoje arcam com uma carga tributária de 90% do custo da mercadoria, as plataformas com a taxa das blusinhas arcam com 45%, ou seja, a metade do valor tributário hoje arcado pelo varejo e pela indústria nacional. Então, nessa discussão de retroceder, né, isso ampliaria ainda mais essa defasagem. Definitivamente, a gente aposta que deveríamos estar discutindo como tornar o varejo, a indústria brasileira, mais competitiva, reduzir a carga tributária aqui no Brasil, exatamente para que a gente consiga oferecer produtos no mesmo patamar de preços que as plataformas internacionais e com a qualidade que a gente sempre ofereceu e vem oferecendo aqui para o Brasil. É importante destacar que o que vem por essas plataformas internacionais, na grande maioria dos produtos, elas não cumprem com as regras e as normas existentes de conformidade de produto e de especificação e certificação aqui no Brasil.
1: Edmundo, a gente tem pouquíssimo tempo, eu vou pedir assim, o mais rápido possível, o mais breve possível, só para fazer uma ponderação em relação a esse possível recuo do governo Lula, que abraçou essa pauta como uma defesa da indústria nacional. Se agora houver um recuo, o que, que isso vai fazer? Vai enfraquecer a ideia de uma política industrial de longo prazo no país?
0: Sem dúvida, é um contrassenso, né? O Ministério da Indústria e Comércio incentivando a industrialização através do NIB aqui, né? Da Nova Indústria Brasil, e o governo incentivando as indústrias que estão na fora, especialmente na China. Então, não faz sentido a gente ampliar essa diferença tributária com um potencial de destruição de empresas, de empregos, de renda aqui no Brasil. E é importante a gente considerar que para ter consumo é importante ter renda, e a renda vem através do trabalho. Na medida em que as empresas comecem a sofrer, desinvestir e até fechar as portas aqui no Brasil, quem mais vai sofrer é a população brasileira, é o emprego brasileiro, que definitivamente deixa de existir aqui no país.
2: 6:09 pelo horário de Brasília. 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
4: Olá, olá, sejam muito bem-vindos ao Corre TMC. Quem cedo madruga já correu 2 quilômetros, eu sou Mirelle Moschella. Muito bom que você tá aqui comigo, com a gente, tá? Porque eu não estou sozinha nessa, como sempre. Ele, o meu parceiro, o meu corredor malvado favorito, André Galvão, já está aqui na área. Você tá bem, Galvão?
5: Tudo bem, Mimi.
4: Eita, vambora pra mais um Corre TMC.
5: Sempre no corre, vamos pra cima, né? Convidando você também a participar conosco, mandar sua mensagem pra gente e assistir no YouTube. Tô sabendo que os vídeos do Corre TMC estão bombando.
4: É, vai, mano, pensando.
5: Mano, estão bombando aí YouTube, Instagram, tá
4: no
5: todo
4: Reels.
5: Mundo. Nos Reels, tá todo mundo curtindo, tá todo mundo compartilhando. É isso aí, é o programa de corrida. É aqui que você ouve, é aqui que você fala com a gente também, bate o papo conosco, conta como você corre, quando você corre, onde você corre, nós queremos saber. Mande sua, pode mandar até vídeo, né, Mimi?
4: Pode,
5: correndo.
4: Pode mandar vídeo correndo, pode mandar o WhatsApp. Qual que é o telefone mesmo daqui?
5: 3025.
4: Eu sempre esqueço.
5: 1001. DDD 11 3025 1001. Você manda sua mensagem de áudio pra gente e através do vídeo também nas nossas redes sociais, arroba TMC Esporte. É o nosso canal no YouTube, arroba TMC Esporte, para você acompanhar sempre o Corre TMC.
4: É isso, gente. Vem com a gente, porque o programa hoje tá bom demais, como sempre, mas eu preciso perguntar para você que tá me ouvindo. Você já correu? Você vai correr? Correu agora, cedinho, né? Tá indo pro seu longão? Ou vai deixar pro final da tarde, ou também tá descansando hoje, no final de semana. Tá tudo certo, tá? Mas manda pra gente o WhatsApp, eu quero saber como é que você está no corre. Inclusive, eu quero saber quem é você no corre pra minha convidada maravilhosa, gente. Olha só, a Nath, já vou falar que é a Natália Andrones, maravilhosa, tá aqui com a gente. Uma menina que nasceu com limitações motoras, mas virou, gente, atleta paralímpica, começou a correr há pouquíssimo tempo, já correu 25 quilômetros e ainda está estudando nutrição para entender o próprio corpo. Sabe quando assim Deus te dá um limão e ela faz uma limonada, mas assim uma limonada muito gourmet? É isso que ela fez, gente, é um tapa na cara de quem acha que, né, que não tem disposição para correr. Então seja muito bem-vinda, Nath, muito feliz que você está aqui, bem-vinda.
6: Obrigada pelo convite, Mi, obrigada, Galvão, obrigada pela oportunidade de estar aqui com vocês. É uma honra poder contar um pouco da minha história na corrida e do quão a corrida fez parte de uma transformação, assim, de dentro para fora, na minha vida, de coração mesmo, assim.
4: Não, eu imagino, estávamos aqui já conversando, né, com a Nath, antes do programa, né, Galvão?
5: Sim.
4: E ela disse, olha, não, eu tenho que correr todos os dias, porque se eu não correr todos os dias...
5: Ela precisa de endorfina.
4: Isso! Ô, Nath, então quem é você no corre?
6: Olha, eu sou a pessoa que quando começou a correr... Não sabia nem o que era pace.
5: Pô, toca aqui porque eu me identifico, tá? Eu me identifico com você.
6: Eu lembro de uma conversa com uma galera da assessoria que eu participava lá do Rio de Janeiro. Que, pace de 6, pace de 4. Gente, peraí. É, quilômetros, né? Que você coloca lá na esteira. Você coloca 6 na esteira. Isso é bom? Tipo...
4: E você tava tentando entender, assimilar, né? Não,
6: exato.
4: Mas como é que,
6: então,
4: é que funciona isso?
6: Assim, hoje em dia, saber o que é e gostar de performar, pra mim, é um negócio que eu falo, gente, quanto tempo eu dormi pra que essa mudança acontecesse tão rápido, assim? Porque se a gente for parar pra pensar de 2021, 2022 até hoje, é pouco tempo, né?
4: Claro.
6: De uma vida toda de mais de 20 anos. Então, assim, é muito doido pensar em tudo isso e ver o quanto que as coisas vão mudando e vão melhorando e a gente vai evoluindo. E vamos nos descobrindo na corrida e vendo o que, que vai fazendo sentido. E porque a vida é isso, né? A vida é o agora. Então... Eu sou essa no corre, que vai sempre fazendo o que mais me faz feliz e o que me dá mais endorfina, porque é realmente isso. Eu preciso treinar todo dia, gente. Seja corrida ou musculação, assim. Eu amo pegar peso e eu amo correr.
4: Ô, Nath, você me falou agora, né, sobre descoberta, sobre renascimento, sobre, né, você viver o hoje. E isso, claro, que me faz te perguntar, né, da sua trajetória, sua vinda ao mundo, porque foi de uma maneira muito difícil, muito sensível para a sua família, para todo mundo. Então, queria brevemente que você contasse para a gente a sua história, porque hoje ela é de muita, né, de muita glória, de muita história, de muita vitória. E você é uma grande inspiração. Então, eu queria que você contasse um pouquinho para a gente o que aconteceu, porque hoje você tem uma condição neurológica chamada hidrocefalia. Então, eu queria que você explicasse um pouquinho para os nossos ouvintes.
6: Indo para o litoral norte de São Paulo, São Sebastião, na época, minha mãe estava grávida de mim. Ela tinha só minha irmã, de 3 anos, e o meu pai estava dirigindo. E então, eles estavam indo para o litoral e sofreram um acidente. Tava muita neblina e o carro foi fazer o retorno vindo de São Paulo para São Paulo, foi fazer o retorno para São Sebastião, bateu na metade do nosso carro para trás. Minha irmã faleceu na hora, tendo traumatismo craniano, e eu tive hidrocefalia e paralisia cerebral, que é uma descoberta nova. É uma descoberta que eu descobri no, indo para o Paralímpico. Eu não sabia o que era ser uma pessoa com paralisia cerebral. Eu não sabia o que era isso. Então, para mim, sempre foi... Ah, eu tenho uma deficiência motora do lado esquerdo e tenho hidrocefalia. Tenho um catéter para drenar o coágulo. E é isso. Então, a gente sofreu esse acidente com 5 meses de gestação. Eu nasci 3 meses depois, indo direto para a UTI, colocar um catéter com 3 dias de vida. E então, foi isso. Desde muito cedo no esporte, eu fiz natação dos 6 meses aos 7 anos. Depois eu parei, porque a minha vida sempre foi muito movida a não deixar... a deficiência...
4: Te limitar, né?
6: Me limitar e piorar, assim, né? A gente sempre tentou fazer de tudo para que a deficiência não piorasse nesse sentido de limitação mesmo. Até que hoje as pessoas olham e falam... Você tem uma deficiência? Como assim? Tipo, não parece.
5: É exatamente isso. Eu acho que esse é o impacto, né? Quando a gente conhece a Natália, a gente percebe que parece uma pessoa sem qualquer deficiência.
4: Normal, imagina. Olha, eu tava descendo as escadas, falei, ai, Nath, não tem elevador aqui, vamos aqui pelas escadas. Aí eu falei, eu vou devagarzinho. Minha filha, ela desceu correndo com tudo. É. Eu falei, que é isso?
5: Não,
4: falei,
5: pra assim, ela não
4: limitação
5: serve.
4: Zero, de desafio nenhum.
5: Esse negócio de devagarzinho pra ela não serve.
6: Ah, eu sou daquelas que pego o metrô de mala, de rodinha pra viajar e, meu, desço... escada mesmo com a mala, sabe?
5: Sei.
6: De 10 quilos.
5: Sei.
6: Porque eu sou uma pessoa que eu prezo muito pela independência. E desde cedo foi assim. Minha mãe fala que com 2 anos eu tava na escola e sujei a minha blusa e falei pra professora que eu queria trocar. Ela falou, peraí que a gente já vai. Eu falei, o quê? Eu fui lá e troquei. Tipo, sabe? Eu sou daquelas que eu odeio esperar que façam por mim, o que eu posso fazer, o que... Enfim, eu sei que eu vou conseguir, mesmo porque eu acho que a vida é isso, né? É a gente sempre mostrar para nós mesmos que nós podemos e nós conseguimos. Então, eu acho que isso, desde cedo, foi meu, sabe? Não que não tivesse esse incentivo em casa, eu sempre tive muito esse incentivo de independência, mas... sempre foi um negócio meu que minha mãe falava, meu Deus do céu, tipo, a menina não para, sabe? Tipo, até que eu fiz natação até os 7 anos, né? E eu parei porque era fono, era natação, era muita coisa para uma criança que não conseguia tempo para ser criança, sabe? Então, eu sentia falta de poder brincar, de ter horário livre. Falei, mãe, quero parar. E aí, nesse meio tempo, eu fiz capoeira, fiz judô, fiz balé, ginástica rítmica.
4: Porque você é muito jovem. Então, tudo isso era o quê? Na adolescência ou era assim mais...
5: Desde criança.
4: Tipo assim,
6: desde os...
4: Na infância.
6: 7 anos que eu parei a natação, que eu já emendei no balé, ginástica rítmica, judô, capoeira... na adolescência.
4: Fazia tudo.
6: Então, assim...
4: E aí, aos pouquinhos, sua mãe colocava você pra fazer essas atividades, porque ela falou, não, minha filha, ela vai ser muito ativa. E é isso que aconteceu, né?
5: Sim. Isso, e só pra até explicar, né, pras pessoas que estão nos assistindo, estão nos ouvindo, né, no Corre TMC, esse tanto de atividades que você fez ao longo da sua infância, da sua adolescência... Isso diminuiu mesmo os efeitos das suas limitações?
6: Sim, com certeza. Eu percebo muito isso a partir do momento que eu realmente criei a consciência do quão importante é o esporte. Em 2021, eu estava meio parada e falei, gente, sabe quando você se olha no espelho e você não se reconhece? Era eu. E era por conta de peso também, mas assim, porque às vezes o peso fala mais alto para a mudança interna poder vir também, né? Então, a partir do momento que eu comecei a treinar em 2021 com constância, depois de um tempo de indas e vindas, porque eu fiz musculação um tempo, mas eu ficava naquela de... Não amo a musculação ainda, porque, gente, hoje em dia...
4: Mas olha, quem é que ama musculação? Você ama musculação,
5: Galvão? Não, eu nem faço. Musculação não é comigo, gente.
4: É difícil,
5: não é comigo.
4: Assim, amar a musculação, né? Eu acho que depois você tem que falar, olha, sou obrigada a fazer musculação... Por conta disso, né? Enfim.
6: Hoje eu aprendi a amar pegar peso. Então, hoje eu realmente gosto. Mas, assim, entre 2015, 2014 e 2019, que foram muitas indas e vindas para musculação, realmente eu não gostava e eu não tinha consciência da importância da musculação na vida das pessoas. Assim, não só na vida das pessoas com deficiência, que realmente acaba sendo um pouquinho mais importante, mas na vida geral, assim, para envelhecer bem, sabe? Então, a musculação é muito importante e eu peguei muito gosto real. E nesse processo de aprender a amar a musculação que eu comecei a correr, na verdade... No começo eu não fazia nem musculação, né? Eu fazia aqueles treinos em casa.
4: Sei. Mas assim, acompanhando, sei lá, no YouTube, alguma coisa
6: então,
4: assim?
6: Então, eu fazia numa academia online.
4: Tá.
6: E aí, quando eu comecei
4: Rapidinho, Nath, pra quem tá acompanhando a gente no YouTube. É. Olha aí, ó, estamos vendo imagens da Nath correndo. Correndo, olha essa imagem, ela tá voando. Olha aí essa imagem. Aí, linda demais. Oh, Ricardo!
5: Já foi nosso convidado
4: já
5: aqui.
4: Foi nosso,
5: né?
4: Nossa! Ricardo Mendonça.
6: Nosso medalhista paralímpico maravilhoso.
4: Ele
6: nossa,
4: é incrível.
6: Admiração absurda por ele.
4: Muito bom. A Fabinha também veio aqui já.
5: Galera.
6: Essa daqui é minha fada madrinha.
4: É, a Fabinha, a Vinha, né?
6: É.
4: O Corro Pra Descansar, o arroba dela.
6: É. Ela é minha fada madrinha na corrida, assim, né?
4: Por quê?
6: No dia que eu corri 25 quilômetros pra comemorar meus 25 anos, eu tinha pedido indicação pra ela de filmmaker. Porque eu falei, tudo bem, eu já vou correr num treino. Mas eu quero pelo menos que alguém filme isso, porque são 25 quilômetros. E pra comemorar meu aniversário, é o mínimo. Então, eu não tinha ideia de filmmaker. E aí, eu comecei a mandar... direct para um monte de influenciadores de São Paulo, perguntando se conhecia e não sei o que. Ela me indicou o Tata e o Gero da Vibe Movie. E aí eu entrei em contato com eles e não sei o que. Fechamos. No dia a gente foi correr e ela estava na USP.
4: E aí ela apareceu no seu treino.
6: E aí ela apareceu no meu treino porque eu acabei caindo no quilômetro 10.
4: Ixi, já tem história para contar pra gente então. Meu Deus do céu.
6: Eu tropecei na tartaruga, nessas tartarugas de rua, né?
4: Sim, aí, tem que prestar atenção mesmo.
6: Foi uma queda bem dolorida. Daquela de não conseguir dobrar a perna dias depois, sabe?
4: Mas na hora tava quente, foi?
6: No dia, nossa, tava quente. Juro, nem passou pela minha cabeça parar.
5: Não,
6: aí,
5: eu imagino.
6: Os meninos que falaram...
4: futebol também, né? Você se machuca, mas depois você
6: os meninos que falaram, meu, vamos atrás da Vinha e não sei o que, ela tá aí. Pra incentivar, pra ela não parar e não sei o quê. Eu, gente, nem passou pela minha cabeça de parar, tá? Mas assim, obrigada pelo incentivo. Porque
5: às vezes tem sangue enorme, assim.
4: Grande, assim, né?
5: É um edema gigante na perna e não quer nem saber, né?
6: Total. Não, tava sangrando super e só depois, tomando café da manhã, que o corpo já tinha esfriado, que eu comecei a sentir onde
5: aí
6: realmente estava dolorido.
5: Aí, nessa hora mesmo, que dói pra caramba.
4: Ô, Nath, mas peraí, pra gente tentar entender. Primeiro você fez vários tipos de esportes, várias atividades físicas, mas aí a corrida entrou na sua vida e conquistou seu coração.
5: Foi o bichinho
4: foi
5: da corrida.
4: Foi isso?
6: Sim. Eu comecei a correr por conta de uma amiga minha que eu conheci nesse treino online, que, né, de treinar em casa e tudo mais, mas mesmo assim a gente faz amizade, mesmo online. E aí ela, comecei a acompanhar ela no Instagram e ela postava muito sobre planilha de corrida. Eu falava, gente, não é possível alguém amar tanto correr e fazer tanta planilha e correr na esteira e tudo mais. Eu ia para a academia fazer bike no máximo, porque eu tinha muita preguiça de esteira. Eu falei, bom, tá bom, vai, eu vou começar a fazer uns treinos na esteira. Eu simplesmente corria o quanto eu conseguia e caminhava o quanto eu queria, sabe? Eu ia nessa.
4: Adorei, o quanto eu conseguia e caminhava o quanto eu queria.
6: Perfeito. É, exatamente. Aí as pessoas falam, como que eu começo a correr? Eu falo, gente, primeiramente, eu indicaria uma assessoria, mas eu comecei correndo o quanto
4: jeito.
6: Que eu... quero e, né, o quanto eu consigo eu correr
5: assim
6: e tudo
5: hoje.
6: Mais. E aí eu lembro que logo depois eu entrei para essa assessoria, que essa minha amiga é até hoje, e os treinos foram evoluindo muito sem eu perceber, porque eu só treinava na esteira. Eu não tinha noção que a galera na USP se reunia de sábado para correr, sabe? Que tinha
5: que é um universo,
6: ponto de hidratação na USP.
5: É um universo absolutamente estruturado que tem
6: exatamente.
5: Em todos os lugares hoje em dia. É. Né?
6: Não, eu não tinha essa noção nenhuma. Eu fui um dia porque eu vi um influenciador postando que ele ia estar em São Paulo e quem quisesse para a USP. E aí nesse dia eu lembro que estava muito quente. Era aqueles dias que estava mais de 30 graus, 6 horas da manhã. E aí eu falei, gente, eu tenho 16 quilômetros para fazer. Eu não vou conseguir fazer isso na esteira mais tarde. É. Aí eu falei, não, eu vou para a USP. E a USP, assim, foi a minha virada de chave. Nesse mesmo dia eu já conheci uma amiga que é minha amiga até hoje, que eu falo, meu, você é o meu porto seguro, assim, na corrida.
4: Qual o nome da amiga?
6: Bruna.
4: Bruna, maravilhosa.
6: Não, ela, de verdade, eu olho, eu falo, amiga... Eu amo os nossos treinos juntas, porque eu sei que vai dar certo. Que eu vou terminar porque você tá do meu lado.
4: Encaixa,
6: assim, porque...
4: né? Quando a gente fala que o treino encaixa.
6: Porque
4: né?
6: A corrida é muito mental, né? E às vezes a gente olha assim e fala, não vai dar certo. E você olha pra pessoa e fala, não, ela tá, então vai dar certo, sabe? E aí, um ano depois que eu entrei pra assessoria, meu treinador... Nesse meio tempo, ele me colocou um treino de 18 quilômetros, porque ele achou que eu estava inscrita na meia maratona do Rio.
5: Não. E você não estava?
6: Eu não estava! Eu falei, mas eu não tô inscrita na maratona do Rio. Ele falou, você tá? Eu falei, não tô. Ele falou, você tá. E a gente estava no meio de um call com a galera toda da assessoria, porque esse treino era meio que uma prova da assessoria, sabe? Um desafio interno da assessoria. Então, ele estava explicando tudo. Eu falei, meu, eu não vou discutir no meio de todo mundo, né? Falar que eu não estava inscrita. E depois ele me manda mensagem. Meu, verdade, você não estava inscrita na meia do Rio. Se você quiser, você pode fazer só 10, não sei o quê. Eu falei, agora que você já colocou na minha cabeça que eu tenho 18...
5: Ele
4: eu
5: jogou.
4: Vou fazer.
6: Eu vou fazer.
5: Essa é aquela velha história. Ele jogou verde pra colher uma dura.
6: Exato.
5: Né? Tava na cabeça dele já que a Nath ia fazer essa minha maratona.
6: Exatamente. Aí eu fiz 16 quilômetros muito bem. Nos dois últimos eu realmente quebrei. Tipo, aquele corre, caminha, que a gente fala, meu Deus do céu, vou entregar os 18 quilômetros por honra, sabe? Aí, enfim, no fim não tinha mais inscrição pro Rio, porque Rio sempre
4: bomba, né?
6: Acaba rápido. Aí eu fiquei com aquele negócio na cabeça, eu já fiz 18 quilômetros, é só mais 3 quilômetros. Aí eu me inscrevi na SP City.
4: Ah,
6: na verdade, eu mandei mensagem para uma amiga da minha mãe, que ela é triatleta, e sempre foi a pessoa que eu mais acompanhei, assim... Que eu via e falava, meu Deus do céu, um dia quero ser, mas nunca serei.
4: Não fale isso. Não jogue isso para o universo.
6: Eu não imaginava que eu começaria a correr.
4: Vai.
6: E aí eu mandei e falei, Carol, você tá inscrita na SP City? Ela falou, não. Eu falei, se inscreve. Eu preciso de você lá. E aí ela falou, ainda tem inscrição? Eu falei, tem. Ela falou, então eu vou me inscrever. E aí, ela foi a última pessoa que eu falei antes de largar. Porque ela já tinha largado antes de mim, né? Elite. Tipo, ela já era muito braba na corrida. E aí ela me esperou na linha de chegada. Ai, que foi
5: que
6: assim.
5: Que legal.
6: Foi a linha de chegada que transformou realmente, sabe? É, a SP City foi o divisor de águas na minha vida. Eu senti algo que eu nunca havia sentido em nenhuma outra área da minha vida, em nenhum outro momento. Enfim, é, foi um negócio de você pode, você consegue comigo mesma, sabe? Porque a minha família não me apoiava muito nesse quesito. É, sempre tiveram
4: mas com receio, com medo de você se machucar, mais o lado mais super protetor dos pais?
6: É, então, o lado super protetor sempre rolou, né? É, pra eu tirar minha habilitação foi da mesma forma, minha mãe falava, não tira, você não vai conseguir, não sei o quê. Então, eu sempre fui muito de dar as caras pra mostrar que eu realmente consigo. E não é nem pra mostrar pra ela, é pra mostrar pra mim mesma, sabe? Que se eu quero, eu posso e eu consigo. Então, meu primeiro emprego com 16 anos em agência de publicidade também foi assim. Eu falei, mãe, quero começar a trabalhar. Ela, como assim? Você só vai arrumar emprego em shopping e tal. E não, fui lá, consegui em uma baita agência com 16 anos como recepcionista, que foi, assim, onde me abriu a porta para publicidade, onde eu fiquei 8 anos em publicidade, né, antes de a corrida tomar conta da minha vida e eu ir pro Paralímpico.
5: Porque... Esse é o ponto. Nós estamos falando de alguém. Nós estamos falando de alguém que aí se sentiu consagrada no momento que atravessou a linha de chegada na primeira meia maratona. Mas não é que é uma pessoa que está descobrindo agora o esporte, né? É uma atleta paralímpica.
4: Pô, é, e como é que te descobriram? É total, é bom a gente ressaltar isso. E antes de mais nada, você pode tudo, Nath. Pensa que você pode tudo, tá? Antes, assim, não há limites para você. A gente já percebeu isso. Agora...
5: Você viu uma foto quando aparece o como você destacou, Mimi, os pés dela?
4: Não, gente, voando.
5: Voando.
4: Olha aí, olha aí. Quem tá no YouTube acompanhando a gente.
5: É mais
4: e
5: um.
4: E corpaço, querida.
5: Corre mais rápido do que o couro de bicicleta.
4: Ô, Nath, então conta pra gente o que aconteceu no dia do seu aniversário de 25 anos.
6: Então, e aí eu fui correr esses 25 quilômetros sem expectativa nenhuma. Eu queria, através dos vídeos que o filmmaker gravasse, contar um pouco da minha história, assim, mas em vídeo de Instagram, que eu ia bolar algo, ainda não tinha nem em mente o que eu faria com os vídeos, mas no fim a Vinha apareceu lá para me dar essa força depois de ter caído e tudo mais. E aí, pela primeira vez, eu me senti à vontade de contar a minha história. É muito doido, porque eu sempre tive muita vergonha, assim, muito receio. É, as pessoas usam a nossa fragilidade para, né?
4: A nossa vulnerabilidade, né?
6: Para nos fazer mal. Então, eu nunca fui uma pessoa que contei minha história abertamente, como tem sido desde 2024. Quem me conhece desde 2024 não imagina o quão fechada eu era sobre isso e o quão difícil era para mim lidar com tudo isso, sabe? Porque eu sempre pensei que eu era uma pessoa com uma deficiência para ser normal, mas uma pessoa com que a deficiência não fosse tão grande para ser uma pessoa com deficiência, sabe? Eu nunca soube onde eu me encaixaria. Então, eu sempre fiquei nessa. E para Vinha, eu me senti muito à vontade de contar minha história. É, eu admiro ela, acompanhava ela há algum tempo já. Foi por conta dela, inclusive, que eu acabei me inscrevendo na SP City, que ela fez um vídeo falando sobre a prova e tudo mais. Me botou um medo. Eu mandei para ela, falei, medo desses seus vídeos depois, contando da 23 de maio, do túnel do Ayrton Senna, que são trechos muito fortes, assim, e que dão medo, e que você ouvindo as pessoas falarem de fora, parece que, meu Deus, não vou dar conta.
5: Mas deu.
4: E aí... Bill, você correu então no dia do seu aniversário de 25 anos, você correu 25 quilômetros.
6: E aí eu consegui me abrir e contar a minha história para ela, contar da perda da minha irmã e o quão difícil foi esse processo todo de aceitação mesmo e da minha família entender que eu realmente eu posso, eu consigo, porque isso hoje em dia a minha família me apoia muito, mas foi um processo de mostrar que não, eu não tô fazendo loucuras, eu realmente sei onde eu estou me metendo, né? Nunca fiz meia maratona assim, da minha cabeça, não, sempre foi meu treinador que falou, você consegue, tipo, que já tinha programado antes de eu programar, né?
5: Então... E a sua mãe deve estar super orgulhosa.
6: Ah. E hoje em dia ela se orgulha super e vai participar da primeira corrida comigo.
5: Qual que é o nome dela? Conta.
6: Simone.
5: Ah, dona Simone, vai correr agora, hein, com a Nath, hein?
4: Ai,
5: já
4: Simone.
5: Tá marcado? Quando é que vai ser?
6: Vai ser na Plié.
5: Ah,
6: dia
5: mostra
6: 10
5: aí.
6: De maio, que é o dia das mães. Ah. Eu falei pra minha mãe, mãe, vamos fazer esse dia das mães diferente? Vamos correr.
5: O que os pais não fazem pelos filhos,
4: gente,
5: né?
4: Gente, então muito boa sorte pra você, pra Simone. São quantos quilômetros?
6: Ela vai fazer 4 e eu vou fazer 7.
4: Oh.
5: Que legal!
6: Eu volto pra buscar ela.
5: Claro! Não.
6: Pra gente.
5: Você tem que ficar do lado dela. Tem que ficar o tempo todo do lado da mãe.
4: Corre os 4 com ela e depois...
6: Ela achou que eu fosse correr com ela e eu falei, mãe, eu quero performar, mãe.
4: Ela quer o RP.
5: Mas não é a primeira vez que ela vai correr com você? Pô, Nath, é a primeira vez. Na segunda você performa,
4: a Nath, ela é muito competitiva.
6: Eu tenho um sangue no olho, assim, de competição mesmo. Eu amo, eu gosto muito.
4: Mas você quer bater um seu recorde pessoal nos 7 quilômetros ou não?
6: Eu quero. Quero bater RP e pegar pódio. Então, eu quero fazer pra pace de 5.
4: Uau!
6: 4,55? Será que eu consigo?
4: Meu Deus, você corre muito! Eu não chego a 4,55.
5: Eu não chego a 4,55, menino. Eu não chego a 4,55.
4: Que demais.
6: Mas aí...
5: Quando eu faço abaixo dos 6, eu fico tão feliz.
6: Todo mundo já teve essa fase. E a real é as conquistas, assim, a gente vai vendo. É, a primeira vez que eu fiz 1 quilômetro pra pace de 4:30 e poucos, eu falei, gente, que isso? Tipo, foi num treino, tiro de 1000, foi, mas olha onde eu posso chegar,
4: sim,
6: sabe? Porque
5: perfeito, é isso.
6: Se isso foi um tiro de 1000, pode acontecer outros. E, enfim, então. Voltando um pouquinho para concluir como que eu entrei para o Paralímpico, porque esse dia da USP foi muito especial para mim. Aconteceu aquele negócio de não lembrar um pouco da corrida, porque, de tanta endorfina, sabe?
4: Sim.
6: Quando
4: fica
6: você
4: meio
6: fica meio aéreo.
4: Né? Uhum.
6: Meu, foi bizarro assim, o meu sentimento naquele dia. E aí eu cheguei em casa... Depois de ter contado a minha história pra Vinha, vi que a gente tinha esse material e mandei pra ela. Eu posso postar? Ela falou, pode, lógico, vamos fazer collab e tal. Porque quando eu cheguei em casa e vi que ela tava me seguindo, eu falei, gente, é uma chance, né? Acho que tem uma chance, né? E aí o vídeo chegou no meu ex-treinador agora, né? Que eu saí do Paralímpico. E aí ele me convidou pra conhecer... O CT lá no Imigrantes.
4: É lindo, né?
6: É lindo, é gigante, é uma energia absurda e, enfim, é muito... Eu me sinto assim, eu não sei o que falar em relação ao agradecimento de ter essa oportunidade, sabe? Dessa oportunidade de ter conhecido o CT. Eu sou muito grata por isso. Eu acho que a minha história... foi escrita um pouco diferente de todos os outros atletas paralímpicos por conta da corrida de rua. Então, assim, eu tô voltando para a corrida de rua porque é o meu lugar, é onde eu sinto muita falta e é onde eu sei que eu vou me desafiar cada vez mais e que eu tenho o sonho de correr maratona, Então, assim, um dia...
4: Isso é legal.
6: Um dia, conversando com meu ex-treinador, eu falei... Sabe complicado, o quão complicado é? Mas eu vou te dizer. Meu sonho daqui 4 anos, 3 anos e pouco, não é estar na Paralimpíadas. Meu sonho é estar fazendo a Maratona de Atenas, sabe? E, assim, eu sou muito grata pela oportunidade de ter vivido alto rendimento. Fui 2 vezes vice-campeã brasileira.
4: Pois é, fala pra gente, inclusive, trouxe a medalha aqui. Mostra a medalha aqui, ó, pra quem tá acompanhando a gente lá no YouTube. Olha,
5: Campeonato brasileiro.
4: É, vice.
6: Vice-campeã.
4: Pódio.
6: 2 vezes dos 200 metros.
5: Qual que era a sua classe?
6: T35.
5: T35.
6: E uma vez vice-campeã no 100 e bronze no 100.
4: Nossa.
6: E aí eu sempre entendi, assim, que eu era meio que um peixinho fora da água ali no CT, sabe? Sempre me senti assim, porque as pessoas fazem de tudo ali dentro, sabe? Pra performar ali, pra dar o melhor ali. Mas quando saem dali, o esporte fica só ali.
4: Em segundo plano.
6: Exato. E pra mim, não. Pra mim, o esporte fora dali é muito mais. É a corrida de rua. Então, assim, eu sinto muita gratidão por ter vivido isso. Tinha que ter feito parte da minha história, porque quando você se torna atleta profissional, diferente de qualquer outra profissão, e com lugar de fala, porque eu já tive outra profissão por 8 anos, o atletismo, assim, ser atleta muda a sua cabeça, muda o seu comportamento, muda seus princípios, sabe? É até difícil encontrar as palavras certas para falar o quão que muda você ser atleta profissional. Porque ser atleta é ter aquilo 24 horas do seu dia, né? É viver, respirar aquilo, porque se você se hidrata, é trabalho. Se você se alimenta, é trabalho. Descansa, trabalho, recover, né? O sono, alimentação, tudo. Treino.
4: Não é fácil, é treino todo dia. Treinava todo dia?
6: Treino todo dia. Lógico que nós, com paralisia cerebral, a gente tem uma fadiga muscular maior. Então, a gente tinha alguns day offs, mas, assim, o treino é super intenso.
4: Eu imagino.
6: E a rotina em si, sabe? É você sair de férias e não poder sair de férias, sabe?
5: Isso. Atleta faz sacrifício.
6: Exatamente. Então, eu fui para a Grécia realizar o maior sonho da minha vida, disparado. A Grécia sempre foi o meu objetivo de vida.
5: Porque você é neta de gregos.
6: Sou neta de grego.
5: Natália Andrones.
4: Andrones. Você mostrou uma tatuagem, é isso? Cadê?
6: Não, é que não...
4: Ah, por causa da camisa. É. E pra gente
6: tá
4: ver.
6: Botuado, mas depois eu mostro.
4: Tá.
6: Eu tenho escrito pai em grego, que é patera. Então, assim, eu sou...
5: Que é o berço do esporte. A
6: completamente
5: é berço do
6: louca
5: esporte.
6: Pela
4: completamente,
6: Grécia.
4: Onde tudo começou.
5: Onde tudo começou. Aquilo lá é espetacular.
6: Tem esse ponto. Tem o Olímpico e tem a maratona. Que é a maratona oficial, autêntica.
5: Começou lá.
6: Começou lá, então o meu sonho era esse. O meu sonho é fazer a Maratona de Atenas, sabe?
5: Vai fazer, se Deus quiser.
6: Voltar, né, nesse processo de voltar para a corrida de rua, voltar a lidar com um mental forte, porque o atletismo, ele me deu muita vivência, muita, muito aprendizado que eu não teria na rua. Mas uma coisa que a rua me deu muito mais do que o atletismo foi o mental forte. Porque você não precisa ter um mental forte para correr 100, 200
5: Exato,
6: metros,
5: é
6: né?
5: Isso, você corria só tiros, né? Era alta velocidade ali, mas acabava rápido, né?
6: Então, assim, a distância, ela te traz um mental que, para mim, foi um dos maiores presentes que a corrida poderia me dar. É realmente esse... negócio de ver que você tem um objetivo ali E ontem, por exemplo, eu fiz um treino na esteira de 7 quilômetros. E depois de anos de não fazendo treinos de corrida de rua, né? Então, eu voltei para a esteira e falei, meu Deus, eu não consigo correr 7 quilômetros sem parar hoje em dia na esteira. E uma amiga estava na academia comigo, eu falei, você não pode sair daqui, porque eu coloquei na minha cabeça que enquanto você não sair daqui, eu não vou parar. E aí ela ficou 7 quilômetros lá comigo. Ela já estava terminando
4: ali
6: o treino dela. E eu, Aninha, fica, pelo amor de Deus, porque eu não quero quebrar. Então,
5: você precisa recuperar
6: assim,
5: isso, né? Esse ritmo que você tinha antes.
6: Exatamente.
5: De entrar no atletismo.
4: E a mente blindada, né? De que você pode, hoje, conhecendo um pouquinho mais a sua história, né,
5: mas
4: Galvão?
5: É, tira de letra.
4: Pelo
5: daqui
4: amor
5: a pouco
4: de Deus,
5: volta,
4: Nath.
5: É.
4: Olha só, você começa falando pra gente, né, de todo o seu nascimento, como é que foi. Mas assim, a sua história com o esporte, com a sua família, o DNA, eu acho que tá. Eles se entrelaçam, sabe?
5: Sim, perfeito.
4: Não é? E eles mostram o quanto você é forte, menina, sabe? O quanto você pode, o que você quiser. Imagina, você imaginou que você seria atleta paralímpica? Que você representasse o Brasil? Que você fosse ganhar pódio representando o Brasil? Nunca!
6: É,
4: e olha só onde você chegou.
6: Eu ser vice-campeã brasileira realmente foi uma das conquistas assim que mais emocionou a mim, a minha família. O meu avô, ano passado, ele virou para mim, sabe? Eu perdi ele no começo desse ano. E
4: sinto muito.
6: Ano passado, ele foi uma das pessoas, assim, tirando a minha mãe, acho que é a pessoa que mais me apoiou, sabe? E tudo que ele falava, tudo que ele me apoiava, era muito bizarro, assim, o quanto que eu percebi o quão você fazendo um pouquinho a cada dia, a família vai vendo que
5: claro,
6: realmente não é coisa da sua cabeça e que o esporte é muito incrível e muda mesmo, né?
5: O esporte é transformador, é capaz de grandes transformações.
6: Olha, se eu contasse de antes de 2021 o que eu era, gente, juro, quem me conhece desde antes da pandemia fica arrepiado com tudo que eu vivo hoje em dia, porque realmente foi mudança assim, de dentro para fora, sabe? Hoje em dia eu sou completamente louca por esse esporte, mas a vida já foi muito sobre ser louca no rolê, né?
4: Ai, eu adorei! Ser louca no rolê! Isso eu queria saber um pouco o que era a
5: Nath
4: louca no rolê.
5: A gente pode ser louca pelo esporte e pelo rolê também, viu? Uma coisa não elimina a outra. Dependendo da situação, uma coisa não elimina a outra.
4: Bom, falando então nessa louca do rolê, conta pra gente que história é essa.
6: Gente, eu bebia muito. Antes de começar.
4: Eu tô rindo, mas é um assunto sério,
6: a
4: né?
6: Correr,
4: mas a gente ri porque você tá rindo, então tá tudo certo.
6: Exato, assim. Eu dou risada hoje, porque hoje eu tenho consciência do quão, né, mal pra minha saúde eu fazia no quesito de tomar Gardenal e beber ao mesmo tempo, gente.
4: Ah, que
6: não façam
4: doideira.
6: Isso em casa, pelo amor de Deus.
4: Era uma cervejinha geladinha que você gostava?
6: Uma cerveja, uma tequila.
5: Não, tá bom, já deu pra entender, já tá bem explicado.
6: Eu era conhecida como a Miss Tequila no rolê.
4: Miss Tequila no rolê. Mas olha só, Miss então, Tequila assim, pra Miss da corrida agora, né? Mudou bastante.
6: Por isso que eu digo quão eu fico feliz das conversas que eu tive com meu avô, dele me apoiar tanto, porque acho que foi isso, sabe? Ele... No começo da pandemia, ele mudou para o nosso prédio por conta do Alzheimer da minha avó, para minha mãe poder cuidar, né? E que eles moravam um pouco longe, em outro bairro e tudo mais. E aí, ele acompanhou muito essa transição, sabe? De uma pessoa que bebe muito para uma pessoa começou a correr, aí fez 21 quilômetros e deixou ele preocupado, porque, juro, minha mãe, minha madrinha, que é irmã dela, meu avô falavam, meu, não faz isso, pelo amor de Deus. E aí, para uma pessoa que do nada corre profissionalmente, né? 100, sim, 200 metros. Então, assim, o apoio dele foi uma das melhores coisas que eu tive na vida. E, nossa, é muito difícil, assim, falar sobre, porque é uma perda muito recente. Sim. E que eu não imaginava fazer essa transição sem ter essa conversa com ele, sabe? Essa transição de voltar para a corrida de rua, porque ele foi uma pessoa que realmente me apoiou muito no atletismo. E uma das minhas últimas provas no atletismo, eu com certeza fiz pensando nele, assim, sabe? E com um sentimento de, nossa, missão cumprida. É meu... Meu avô me deu...
4: Como ele chamava?
6: Carlos Roberto. Ah, e assim, ele me deu de mais valioso na vida, eu acho que foi o jeito dele de lidar com a carreira e com a família ao mesmo tempo, sabe? De ter uma baita carreira e mesmo assim nunca deixar de viajar, nunca deixar de ser presente. Então... É, o atletismo, quando você é atleta profissional, né, a gente falou sobre isso, o quanto que a gente tem que se abdicar das coisas. E eu senti que esse ano não era o ano que eu iria conseguir me abdicar de tudo pelo atletismo, mesmo porque o meu coração nem era 100% atletismo. Meu coração era muito dividido com a corrida de rua, quando falava de corrida, e quando falava de profissão, meu coração já estava se dividindo com a nutrição, entendeu? Então,
5: é, mas assim, um coração pode ter muitos, é, muitos amores, não é?
4: Eu também acho.
6: É. Então, mas aqui...
5: Isso não é um problema, isso definitivamente não é um problema.
6: Com certeza.
4: E você tem um coração gigante, né?
5: É, um com coração certeza. Sempre cabe eu, mais amores.
6: Eu também tenho essa opinião e é por isso que eu entendi muito o que é a vida feita de... O que é a frase? A vida é feita de fases, sabe?
5: Sim.
6: Porque eu acho que é isso. É, não é porque algo é gigante e que te fez imensamente feliz e que representa muita coisa que vá durar muito tempo, que vá ser pro resto da vida. Então, o atletismo foi a minha melhor versão, talvez, a minha versão mais determinada. Mas eu queria e estava muito ansiosa de voltar a trazer essa versão determinada para a corrida de rua e para voltar a fazer meia maratona. Eu tô até querendo me inscrever na SP City, mas, gente, eu não sei se eu tenho coragem. Calma. De correr uma meia daqui 3 meses.
5: É, calma. Melhor respirar.
4: Exatamente. E só pra gente fechar, então, e agora você é uma estudante de nutrição, está no terceiro semestre.
5: Na verdade, vocês são estudantes
6: então,
5: no mesmo lugar.
6: Gente, podemos falar sobre isso?
5: Claro.
6: Descobrimos que fazemos a mesma faculdade.
4: Estamos no mesmo semestre e exercendo a mesma, né, o mesmo assunto,
6: mesmo
4: que é
6: curso,
4: mesmo curso.
6: Só que incrível. Em unidades diferentes.
4: Em unidades diferentes.
6: Uma unidade que separou nosso...
4: Ah, uma unidade que separou o nosso rolê. Pois podíamos ser as loucas da faculdade juntas.
6: Poderíamos. Poderíamos ser.
4: As loucas da nutrição. Bora fazer corro passo com a Nath?
5: Bora.
4: Nath, a brincadeira é o seguinte. Você fala se corre ou passa. Por exemplo, relógio de GPS.
6: Corre.
4: Óbvio. Óbvio, é ótimo. Óculos baixa pace.
6: Corro, gente. Pelo amor de Deus, corre.
5: Olha, eu lembro de uma, que é correr às 5 horas da manhã.
6: 5 horas da manhã? É muito cedo, gente. Acho que eu passo.
5: É,
6: não pode
5: tá
6: ser às 6 na USP?
5: Tá vendo?
6: Eu não sei. 5 horas em dia de prova? Final de semana passada.
5: Não, no seu dia a dia. No seu dia a dia.
6: Não, no dia a dia não.
5: Passa. Passa. É isso.
4: Tá. Corre de. É, corre ou passa tênis de placa?
6: Corro. Aprendi a amar ano passado. Comprei meu primeiro tênis de placa. Tô amando.
4: Adorou? Tá adorando?
6: Amei.
4: Dá uma diferença?
6: Dá uma diferença de economia de energia absurda e... Ah, é a velocidade mesmo que você vê você, tipo...
4: Um impulso ali, né?
6: É, um impulso.
5: À noite?
6: Absurdo.
4: Boa.
5: Corre à noite?
6: Não.
4: Passa. Então passou. Corre de Manguito? Corre ou passa, Manguito?
6: Corro. Depende, pera. Calor? Não, né?
4: Não.
6: Assim, só por fazer estilo, não. Só quando tá frio mesmo, mas...
4: E regata?
6: Corro. Olha, prefiro top. Se puder correr só de top, eu passo a regata.
4: Boa.
6: Eu prefiro o quanto menos roupa, assim, porque eu fico muito apertada, assim, sabe? Eu me sinto... Não, eu...
4: Presas, que é liberdade.
6: Exato.
4: Na hora da corrida.
6: Não consigo, então se puder correr só de top, passo a regata. Senão, entre regata e camiseta, com certeza, regata.
5: Que maravilha, né?
4: Música. Corre ou passa escutando música?
6: Então... Eu amava correr ouvindo música, mas quando eu comecei a ir para a USP, eu aprendi a correr sem música, por segurança, enfim. E aí, hoje em dia, nem na esteira mais eu corro ouvindo música. Então, passo.
5: É a mente dela que fica trabalhando o tempo
4: todo. E para fechar, gel carboidrato, corre ou passa? Gosta de tomar gel durante a prova?
6: Mais de 10 quilômetros, bom, não, na verdade, até um pouco menos, dependendo da estratégia, vale muito.
5: Corro.
4: Vale, né?
6: Corro muito.
4: Então corre. Ah, gente,
5: que legal,
4: foi muito
5: Nath.
4: Bom receber a Nath aqui. Não, ai, se vá, você tem que voltar mais vezes.
5: Você
4: volta
5: no
4: nosso, na nossa próxima... Ai, mostra essa medalha.
6: Posso
4: linda?
6: Posso mostrar essa aqui? Foi a única que eu não mostrei, porque
4: mostra.
6: Essa daqui...
4: É a medalha.
6: Foi da minha meia maratona sub-2.
5: Ah,
4: nossa, chupa mundo!
6: Antes de eu entrar pro Paralímpico, eu conversei com o meu treinador e falei, eu tenho um sonho na corrida de rua ainda, fazer uma meia maratona sub-2. Ele falou, então tá. Então você vai fazer e aí a gente faz a classificação para o Paralímpico.
5: Que legal.
4: ASICS aí... Golden Run.
5: Em São Paulo.
4: Abaixo de 2 horas 21 quilômetros.
6: 1h59 alguns segundos.
4: Deus.
6: Sim, mas... 1h59, 17.
5: Nós entrevistamos um convidado aqui que ele fez.
4: Shima?
5: Foi o Shima. Aliás, né? Vale o nosso recado, a mensagem pro Shima, né? Estamos gravando um pouco tempo depois da perda do nosso cracaço Oscar Schmidt, um dos maiores atletas
6: gente,
5: de todos os tempos, né?
6: Sério?
5: Que nós tivemos no esporte brasileiro. E o Shima foi nosso convidado, o filho
4: foi
5: do Oscar,
4: incrível.
5: O Felipe.
4: Contou várias histórias dele,
5: muito,
4: né?
5: Muito legal.
4: Com o pai.
5: Muito
4: então
5: legal.
4: Fica aqui o nosso abraço, nossa, mesmo pra você, Shima.
5: É de coração, Shima. Você é nosso, hein, Shima? E vai continuar esse legado maravilhoso do esporte do seu pai.
4: É isso.
6: Ver o Tadeu apresentando o Big Brother na...
5: Foi.
4: De coração, né? Esse apertadinho, né? Mas olha...
5: Foi o Shima que conseguiu fazer 2 horas, 59 minutos e 59 segundos. Então tá valendo, viu, Nath?
4: Tendo índice, acho que pra Boston.
5: É.
4: Com 2 horas, 59 e 59. Viu, amiga?
6: Deus.
4: Como 1 segundo conta tudo?
6: Verdade.
4: Lógico que conta, você fez abaixo de 2 horas.
6: Conta muito.
4: Ó, eu vou quebrar o protocolo, eu vou vir pra cá. Ai, quebrei o protocolo. Obrigada.
6: Obrigada.
4: Maravilhosa.
6: Amiga.
4: Adorei, você
6: nossa,
4: é incrível. Quer, vamos
6: amei,
4: marcar de correr na USP?
6: Vamos, por favor.
4: Bora, demorou.
6: Meu lugar... É, USP, vai ser uma honra poder correr com você.
4: Vai ser muito bom.
6: Obrigada.
4: Muito obrigada mesmo. Sua história me inspirou. Fiquei várias vezes emocionada, me segurei. Mas
6: obrigada,
4: você tem
6: mesmo
4: uma força enorme. Vou levar pro resto da vida a nossa entrevista. Obrigada.
6: Obrigada, Mi. Obrigada, Galvão, pela
5: beijo,
6: oportunidade,
4: obrigada,
6: pelo
4: Galvão,
6: carinho, por tudo.
4: É isso, gente. Tamo junto, parça.
5: No
4: obrigada.
5: Corre.

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2: Olá, sejam todos muito bem-vindos ao Dinheiro TMC. Esse cantinho aqui da nossa programação dedicado a fazer você entender e se relacionar, cuidar melhor do seu din-din. Eu sou a Estela Ribeiro e, como sempre, estou muito bem acompanhada de Thiago Matheus. Oi, Thiago.
3: Tudo bem, Estela? Um abraço para você, um abraço para a nossa audiência, a audiência do Dinheiro TMC. Como a Estela falou, a gente ajuda a descomplicar o economês, as finanças para você. É claro, esse programa que ajuda a você ficar em paz com o seu bolso, ser o melhor amigo do seu bolso. Hoje, é claro, no especial do Dia das Mães, essas mulheres que geram a economia, que cuidam, que lideram uma família, estão cada vez mais impulsionando o mercado de trabalho e a nossa economia. Se você é uma mulher, se você tem mulheres guerreiras na sua família, esse programa Dinheiro TMC é para você a partir de agora.
2: Ai, que legal, gostei, bacana, né? Gostei desse tema.
3: E viva as mulheres, hein? Viva as mulheres trabalhadoras.
2: Vamos começar então com as manchetes que afetam o nosso dia a dia de alguma maneira. Por exemplo, governo lança o Desenrola 2.0, que prevê uma renegociação de dívidas e também uso do FGTS. O programa é voltado para os brasileiros endividados, e a gente sabe que tem muitos por aí com o sistema bancário e que tem renda mensal de até 5 salários mínimos, o equivalente a R$ 8.105.
3: Outra notícia bacana ao longo desta semana é aquelas mudanças ali para a emissão da CNH, lembra, da Carteira Nacional de Habilitação, fizeram com que os brasileiros economizassem quase R$ 2 bilhões com cursos teóricos, segundo dados do Ministério dos Transportes. Desde dezembro do ano passado, dezembro de 2025, o curso teórico da CNH, ele pode ser feito gratuitamente online, sem aquela carga horária mínima, e o candidato pode ir direto para a prova teórica do DETRAN. É o brasileiro que quer tirar a sua CNH, economizando cada vez mais.
2: Pois é, eu lembro da minha época de estudar para aquela provinha de teórica com as placas, os sinais, e fazer e sentar lá na sala da autoescola para estudar. Que bom que tem essa alternativa aí que as pessoas podem fazer gratuitamente direto das suas casas. E olha só, a gente sabe que o Brasil é um grande exportador de carne bovina, né? Mas esses valores podem cair em até 10% esse ano por conta de restrições da China, que é um dos grandes importadores da nossa carne, segundo a Associação Brasileira das Indústrias Exportadoras de Carne. Esse setor prevê um aumento do consumo interno e admite uma dificuldade para redirecionar volumes hoje destinados ao principal comprador do produto brasileiro, que é a China.
3: Imposto de renda 2026, aliás, foi um tema de um dos nossos programas aqui do Dinheiro TMC, mas a novidade que eu trago para você agora é que tem novas regras na hora de você declarar a sua previdência privada, até porque existem dois tipos principais de plano.

0: plano o plano gerador de benefício livre, que é o PGBL, e o vida gerador de benefício livre, que é o VGBL, que seguem lógicas distintas, tanto na hora de declaração, quanto na hora da tributação. Portanto, muita atenção na hora de você declarar a sua previdência privada.
1: Pois é, essas letrinhas todas confundem a gente, né? Bastante. E a declaração precisa ser feita agora até o final desse mês. Então, se você tem alguma dificuldade, se você tem essas questões envolvidas na sua prestação de contas aí com o Leão, peça ajuda de um contador. A gente sempre indica, né, essa figura importante para ajudar a gente nessa hora, para não ter perigo de cair em malha fina e tal. E a gente vinha falando dos endividados, né, das pessoas endividadas no Brasil, mas a gente sabe que grandes empresas também têm grandes dívidas. É o caso do Grupo Pão de Açúcar, que agora fechou um acordo com os credores para renegociar a dívida de R$4,57 bilhões. A companhia entrou em recuperação extrajudicial em março deste ano. O Grupo Pão de Açúcar enfrenta uma crise financeira desde 2022, com prejuízos recorrentes causados principalmente pela queda do consumo.
0: E a gente vai falar do ministro da Fazenda, Dario Durigan, que admitiu que o fim da chamada taxa das blusinhas, muito famosa e muito questionada, principalmente pelos consumidores nas redes sociais, ela está em discussão dentro do governo. Essa tarifa de importação sobre encomendas de baixo valor, ela é cobrada há mais ou menos 2 anos, desde 2024. E a manutenção da taxa das blusinhas, ela foi defendida pelo vice-presidente da República e também por varejistas nacionais para defender a indústria nacional de produtos de baixo valor.
1: E agora a notícia para os aposentados. Sabe aquele famoso consignado? Sim. Aquele empréstimo que os bancos fazem, até algumas empresas privadas fazem aos aposentados, cujo o pagamento é feito direto num desconto da aposentadoria, né, do benefício que ele recebe. Pois o setor bancário está preocupado com a suspensão desses consignados do INSS. A decisão do TCU suspende novos consignados e gera uma reação entre bancos que citam um impacto no mercado bilionário, como a gente pode imaginar, e um risco também para os aposentados de baixa renda, que normalmente usam desse recurso para suprir aí suas dívidas, suas contas que não fecham no final do mês.
0: E outra notícia importantíssima para a nossa economia ao longo desta semana foi a produção de petróleo aqui no Brasil, que bateu recorde pelo segundo mês consecutivo, e eu estou me referindo ao último mês de março deste ano. Esse recorde em março, ele foi impulsionado pelo pré-sal, com um avanço expressivo frente ao ano de 2025, a comparação com esse mesmo período, e também foi uma liderança mantida pela Petrobras.
1: E olha aí, os números da inadimplência dos brasileiros cresceu e afeta 12,3% das famílias. Esse endividamento bate um recorde de 80,4% e os atrasos nos pagamentos chegam a 29,6%. Um programa vê descontos e o uso do FGTS para quitar débitos.
0: E Elon Musk, ele vai pagar uma multa de US$1,5 milhão por não divulgar a compra de ações do Twitter. O X, né? O antigo Twitter, o empresário, ele não admitiu a culpa e não terá de devolver os US$150 milhões que supostamente economizou com o atraso dessa divulgação.
1: E a gente fala agora de uma das maiores economias do mundo, né? Que vem dos Estados Unidos. Pois é, a dívida que eles têm, gente, supera US$30 trilhões. É um valor inimaginável, né? Chega até a superar a projeção do PIB, que é o produto interno bruto do país. Vai superar esse valor até 2036. Olha que loucura.
0: Loucura, loucura mesmo. E para encerrar, as manchetes aqui de abertura do nosso Dinheiro TMC, uma notícia que envolve economia e esporte, que acabam andando lado a lado, não é verdade? O Nubank anunciou que a Arena do Palmeiras, da Sociedade Esportiva Palmeiras, passa a se chamar Nubank Park, em mais um movimento de reposicionamento da marca no esporte. Então, a escolha desse novo nome da Arena, ela foi definida por votação popular. Os sócios, os torcedores acabaram votando e teve vitória de Nubank Park, que recebeu pelo menos aí 47% dos votos. Esse contrato pode render quase R$900 milhões ao clube até o ano de 2044.
1: Muito bem, essas foram as manchetes dessa semana, as notícias que podem afetar de alguma maneira o seu bolso. E já que a gente começou o programa falando que no domingo é dia das mães, Um dia especial que movimenta bastante a economia. E olha só a curiosidade, é a segunda data comemorativa no país que mais movimenta a economia depois do Natal. Você sabia disso?
0: Só para o Natal, pois é, só para o Natal. Está lá no top 3 do que mais movimenta, é a segunda. Acho que na sequência vem aí Black Friday, que cada vez mais está movimentando, né? Tem Dia dos Namorados, que é muito bem cotado. Tem. Mas nada substitui o amor de mãe, o presente para as nossas mamães, né?
1: E aquela velha pergunta que a gente faz, mãe, o que você quer ganhar de Dia das Mães? Não precisa de nada.
0: Só o seu carinho, só
1: sempre sua
0: presença.
1: Precisa, gente. Toda mãe gosta de uma lembrancinha, independente do que seja. É. E que não seja para casa, né? Exatamente. Porque tem gente que gosta de dar ali utensílios domésticos.
0: Nada.
1: Não.
0: Nada de panela, pano, prato, nada disso.
1: O presente é para a mãe, para a pessoa, um carinho pessoal para ela. E falando disso, a gente vai conferir as informações sobre a movimentação desse Dia das Mães pelo Brasil. A gente começa pelo Paraná com o Brian Valêncio. Fala, Brian.
2: Mais de 68% dos paranaenses pretendem comprar presentes nesse Dia das Mães. Número ligeiramente maior ao registrado em 2025, quando era de 66%, segundo o levantamento da Fecomércio Paraná. O gasto médio previsto para o Dia das Mães deste ano é de R$ 162,00, um crescimento de 5,5% em relação aos R$ 154,00 registrados no ano passado. Os itens de uso pessoal continuam liderando as intenções de compra. Roupas, bolsas e calçados aparecem na frente, com 37%, seguido por perfumes e cosméticos, com quase 21%, representando mais da metade do direcionamento de compra. Já categorias como eletrodomésticos, eletrônicos, serviços e viagens têm citação reduzida, indicando uma menor adesão a presentes de maior valor ou que exigem comprometimento financeiro ainda mais elevado.
0: Valeu, Brian. Um abraço para você. E agora a Júlia Takahashi, ela foi para as ruas para saber quais são os produtos com mais inflação na capital paulista. Assunto para ela, Júlia Takahashi.
3: Para você que está atrasado com o presente de Dia das Mães, é melhor preparar o bolso. Um levantamento da FECAP mostra que a inflação em São Paulo está pesando no orçamento dos consumidores. Dos 19 itens mais procurados para a data, 13 ficaram mais caros do que no ano passado. Os chocolates lideram a alta, com aumento de quase 24%. Flores e livros também aparecem entre os produtos que mais subiram. Por outro lado, os eletrodomésticos ficaram 7% mais baratos e os perfumes seguem com preços praticamente estáveis. A dica dos especialistas é clara. Com juros altos, o segredo é pesquisar, definir um orçamento e, se for comer fora, se organize com antecedência, conferindo os valores dos pratos para evitar surpresas.
1: Muito obrigada, Júlia. E agora vamos para as ruas do Rio de Janeiro com o Gustavo Sleman.
4: Roupas, calçados, acessórios e artigos de uso pessoal estão entre os presentes mais procurados pelos consumidores para o Dia das Mães aqui no Rio de Janeiro. Logo depois aparecem itens de perfumaria, utilidades domésticas, eletrônicos e os celulares. Os dados fazem parte de uma pesquisa divulgada recentemente pelo Clube dos Diretores Lojistas do Rio e pelo Sindicato dos Lojistas do Comércio e do Município do Rio de Janeiro. Segundo esse levantamento, o comércio carioca teve um aumento de 4% nas vendas em relação ao mesmo período do ano passado. O ticket médio das compras ficou entre R$ 140 e R$ 250. A pesquisa também mostrou um cenário de otimismo entre os lojistas. 95% dos comerciantes falaram em um bom desempenho das vendas durante o Dia das Mães, que é considerada uma das datas mais importantes para o varejo. Em relação às formas de pagamento, o cartão de crédito liderou mais uma vez a preferência dos consumidores, sendo usado em cerca de 65% das compras. Já os pagamentos à vista, o que inclui aí dinheiro, Pix e o cartão de débito, representam cerca de 25% das transações que são realizadas durante este período festivo.
0: Boa, Gustavo, valeu. E do Rio de Janeiro a gente vai para Pernambuco. Vamos falar com a Carol Oliveira para saber sobre os dados referentes às compras aí em Pernambuco. Diga lá, Carol.
5: O dia de presentear com todo o amor e carinho do mundo a pessoa mais importante das nossas vidas. E o pessoal aqui no Recife está animado já indo às compras para poder garantir aquele presentão, tá? De acordo com o Procon Recife, os itens mais procurados são as flores, eletroportáteis e perfumaria. Com a maior diferença está a Rosa Unitária, que apresentou até 400%, com preços entre R$ 5,00 e R$ 25,00.
1: E continuando a falar sobre esse assunto, vamos entender melhor o que é que gera essa movimentação toda, quais as principais características. A gente recebe aqui agora o senhor Ulisses Ruiz de Gamboa, que é economista da Associação Comercial de São Paulo. Seja muito bem-vindo, senhor Ulisses. Muito obrigada pela sua participação aqui no Dinheiro TMC.
6: Olá a todos, eu que agradeço o convite.
1: Vamos começar, senhor Ulisses, falando de que o Dia das Mães é a data que mais movimenta a economia depois do Natal. É verdade esse bilhete?
6: Sim, é o segundo dia mais importante para o comércio brasileiro. Como você bem disse, só superado pelo Natal. As pessoas até brincam que é o Natal do primeiro semestre, o Dia das Mães. Então, tem um apelo cultural e afetivo muito grande, né? E mãe é uma coisa que todo mundo tem no final.
0: Agora, senhor Ulisses, a gente sabe que mãe é insubstituível, acho que isso acaba explicando, né, por si só, sem tanta pesquisa, todo mundo sabe o carinho que, né, uma figura materna acaba representando, e até uma pesquisa sobre as intenções de compra da própria Associação Comercial de São Paulo, ela está falando sobre esse comportamento dos consumidores, principalmente os consumidores paulistas. O que os consumidores estão procurando de presente para esse ano em específico? Aquela troca, né, de um presente mais premium, podemos dizer, ou seja, um alto valor de mercado, dar aquela coisa, gastar bastante para tentar dar um presente bacana, por opções mais acessíveis e por aí dizendo, sem perder, obviamente, o carinho. Então, essa mais ou menos é a tática do consumidor paulista, a princípio, para esse ano?
6: Olha, as maiores intenções de compra estão em artigos de uso pessoal, vestuário, calçados, acessórios, flores, chocolate, bijuterias, coisas assim, realmente presentes de uso mais pessoal e de menor valor, de um ticket menor e menos dependente do crédito.
1: A gente sabe que nessas datas em que os presentes são muito simbólicos, as pessoas correm às compras para fazer, para garantir o seu presentinho, muitas delas usam, como o senhor disse, o crédito, né? Pagam parcelado e tal. O senhor acha que é uma das épocas que contribuem para o aumento dos valores de dívidas e inadimplência?
6: Olha, a gente vem notando já nos últimos anos uma menor intenção em usar o crediário, o parcelamento, para realizar as compras. A gente vem notando isso já não só nesse ano, mas nos últimos anos, uma tendência a fugir um pouco do uso do crédito, do parcelamento. E agora a gente poderia explicar, dado o alto grau de endividamento das famílias e os juros mais altos. Então, eu acho que não vai ser uma data que vai impactar maiormente a inadimplência, que já está alta, né? Porque as pessoas já estão endividadas, estão com menos disposição a adquirir novas dívidas.
0: Talvez não impacte ainda mais, né, o endividamento das famílias, como você bem analisou, senhor Ulisses. Mas isso, de uma certa forma, preocupa o varejo? A Associação Comercial de São Paulo, de certa forma, olha com uma certa cautela, uma certa preocupação, essa diminuição, vamos dizer assim, né, do ticket médio, do presente premium para uma coisa mais acessível, mais simbólica mesmo. De certa forma, isso preocupa o setor varejista?
6: Bem, naturalmente que o maior endividamento das famílias é uma situação que reduz o poder de compra dos consumidores e está contribuindo para desacelerar o crescimento do varejo, né? Está contribuindo para moderar o crescimento do comércio e o crescimento da própria atividade econômica. Eu diria que os dois fatores principais são esse alto endividamento das famílias e o nível elevado dos juros.
1: E, senhor Ulisses, agora já pensando no futuro breve. A gente está em maio, Dia das Mães, a próxima data comemorativa seria logo em junho, né? Dia 12 de junho é o Dia dos Namorados. A Associação Comercial se programa para essa agenda de datas comemorativas, esperando que o faturamento nessas épocas compense os meses em que não há esse tipo de celebração?
6: Bem, naturalmente a gente vai acompanhando essas datas que são tradicionais, né, que as vendas tendem a aumentar, mas hoje em dia, com a contribuição do comércio eletrônico, essas datas, elas continuam sendo importantes, mas eu diria que o consumo, ele fica mais espalhado ao longo do ano, na medida em que o comércio eletrônico está, no fundo, sempre trazendo alguma promoção, sempre trazendo alguma oferta. Então, há uma certa diluição da chamada sazonalidade dessas datas importantes. Mas, naturalmente, a gente vai acompanhando. O Dia dos Namorados não é um dia assim tão importante para o comércio. Depois nós temos o Dia dos Pais, o Dia da Criança. Aí é Black Friday, como uma data que está se consolidando como cada vez mais importante para o comércio, e depois, claro, o Natal.
0: Agora, e na comparação com anos anteriores, senhor Ulisses? Quero saber se vocês estão mais cautelosos, mais otimistas, pode ser o ano passado, pode ser o ano retrasado. Sei que muita gente ainda deixa para comprar, inclusive durante esse fim de semana, né? Tem muita gente que compra antecipadamente, mas tem aquele pessoal da última hora que ainda assim vai aí às compras para não tentar deixar a data passar batida, mas no geral, vocês estão otimistas, estão um pouco mais cautelosos em relação aos últimos anos?
6: Olha, eu diria que a gente pode dizer que estamos otimistas e cautelosos, as duas coisas, a intenção de compra e a intenção de gastar mais do que no Dia das Mães do ano passado, ela aumentou, segundo a pesquisa, e por isso nós estamos otimistas, mas ao mesmo tempo cautelosos, por conta de que prevalece a preferência por presentes, como a gente dizia, de menor valor, e pelo fato de que, isso também foi visto no ano passado, as pessoas, a maioria das pessoas não pretende gastar a antecipação do 13º com as compras do Dia das Mães.
1: Tá joia, senhor Ulisses. Muitíssimo obrigada pelas suas informações e pela sua participação aqui no Dinheiro TMC. Senhor Ulisses Ruiz de Gamboa, que é economista da Associação Comercial de São Paulo.
6: Eu que agradeço e feliz Dia das Mães a todos.
0: Valeu, a gente que agradece a sua participação. Vamos seguindo aqui no nosso Dinheiro TMC, nesse programa especial, já que estamos num fim de semana dos mais especiais do ano, né, Estela? Fim de semana do Dia das Mães. Então agora a gente traz um assunto que envolve as mães não só do Brasil, mas as mães em qualquer lugar do nosso planeta. Segundo um estudo da FGV Ibre, de outubro de 2023, o trabalho não pago de afazeres domésticos ou mesmo o cuidado aí nas famílias, ele se contabilizado, ele acrescentaria pelo menos 13% no nosso PIB brasileiro.
1: Pois é, nesse trabalho, 65% realizado por mulheres, há variações regionais com diferentes níveis de discriminação.
0: Aí na prática, o que acontece? As mulheres, elas trabalham quase que o dobro do tempo em casa, mas sem receber nada. Para quem pensa que ficar em casa é não fazer nada, muito pelo contrário. As pesquisas mostram que você trabalha o dobro e não recebe absolutamente nada, o que equivale a uma jornada de trabalho de meio período, de 21 horas, totalmente gratuita para a sociedade.
1: Pois é, e pensando nesse assunto, a TMC foi para as ruas para perguntar para as pessoas qual que é a relação delas com essas mulheres que deixaram suas carreiras, deixaram de trabalhar fora, como se dizia antigamente, né, para cuidar das famílias e da casa, e em que situação elas estão agora. Vamos conferir.
7: Sim, conheço. Minha mãe parou de trabalhar para cuidar do meu primeiro irmão, né, que é o mais velho. E ela é cozinheira, aí parou de trabalhar para começar a cuidar dele.
8: A minha avó, ela saiu de casa muito cedo e ela teve que começar a trabalhar e ela conheceu meu avô. Só que nisso meu avô, ele falou que ia cuidar, então minha avó parou de trabalhar na parte dela. E ela ficou mais com as coisas de casa e meio que foi fazendo uns bicos, tipo fazer costura, cozinhar, mas nunca nada profissional mesmo. Ela ficou mais focada nos filhos.
3: Quem que sustentou ela e os filhos?
8: Foi o meu avô, ele trabalhava. E aí, tipo, ele nunca tinha um tempo pra família, porque ele sempre tava trabalhando. Ele nunca deixou faltar nada. Mas a minha avó foi nessa parte mesmo de cuidar, mas o meu avô que provia pra família.
9: Conheço sim. Ela não tinha ninguém pra tomar conta, inclusive tinha uma bebezinha recém-nascida. E aí teve que ficar sem trabalhar, só fazendo uns biquinhos e vendendo algumas coisas por conta pra poder cuidar dos filhos. Ela contava com alguma ajuda do pai, mas ela mesmo que era a responsável.
10: Ah, foi triste, né? Foi uma situação complicada e conheço sim. É a mãe de um amigo muito próximo meu. Mas tem um tempo já. Graças a Deus já foi resolvido. Mas foi triste. Eu acompanhei de perto a situação.
11: Eu conheço a minha mãe. Minha mãe parou por causa da idade dela, que chegou a idade. E trabalhar por causa que se aposentou por tempo de serviço. Para cuidar da gente, que a gente era tudo pequena.
3: Conheço, inclusive, foi a minha melhor amiga. O sustento dela, hoje, vem do marido dela.
0: Tá aí a nossa reportagem nas ruas, trazendo essa realidade das mães espalhadas pelo nosso Brasil. Muitas delas que não conseguem parar, né, para ter que cuidar dos afazeres de casa, dos filhos, seguem com o seu trabalho, algumas que acabaram abdicando da carreira, inclusive, para tomar conta da família. Essa é a realidade. Agora a gente vai saber da realidade das próprias mães, daquelas que sofrem na pele a rotina do dia a dia, da carreira, do trabalho, da profissão, dos filhos e tudo mais. A gente ouve agora o primeiro depoimento de uma mãe que optou, nem sei se às vezes é opção, às vezes é necessidade, mas ela acabou optando por não parar de trabalhar para cuidar dos filhos. A gente fala agora com a Melissa Frias, que é nutricionista.
12: Olá, meu nome é Melissa Frias, eu tenho 47 anos, sou casada, tenho dois filhos, um de 10 e um de 11 anos. Sou nutricionista, sou mãe e trabalho fora, tenho uma carreira. Nem tudo foi flores, dificuldades, sim, tive e muitas. Porém, a parte financeira realmente foi essencial, ainda é essencial para manter a educação de qualidade para os meus filhos, alimentação, diversão. Eu sempre tive rede de apoio. Isso foi fundamental, foi essencial para que eu conseguisse levar adiante a minha carreira. Bom, hoje eu posso dizer que o resultado dessa minha decisão foi muito mais positivo do que negativo. Hoje eu consigo dar suporte para meus filhos, para minha família. E, claro, sem deixá-los desamparados. Bom, se eu não tivesse a maternidade na minha vida, com certeza outros projetos apareceriam. Talvez eu estaria melhor colocada no mercado. Porém, ser mãe mudou minhas prioridades. Hoje, tudo que faço é pensando também nos meus filhos. Por fim, o que eu posso dizer é que, assim, é desafiador, mas também é muito gratificante ser uma mãe que trabalha.
1: Pois é, e agora também tem uma outra situação, que é assim, a mãe optou por deixar de trabalhar enquanto o filho era pequenininho, mas agora que o filho cresceu, já está marmanjão, como se diz por aí, resolveu então voltar para o mercado de trabalho e mais, com um próprio negócio, como empreendedora, que é o caso da Camila, da K-Cakes.
13: Olá, boa tarde, meu nome é Camila, eu tenho 46 anos, sou casada, tenho um filho de 19 anos, sou fonoaudióloga, sempre trabalhei na área e também sempre tive como hobby a confeitaria. Em 2006, quando meu filho nasceu, eu sempre tive o sonho de viver a maternidade 100%, né? Eu queria acompanhar o meu filho assim, em todas as etapas da vida dele. E graças ao meu marido, ele sempre me apoiou, sempre me deu todo o suporte necessário para que isso fosse, né, uma realidade. Só que com o passar dos anos, eu comecei a sentir a necessidade de ter um trabalho, de ter uma renda extra, mesmo até para estar ajudando em casa, né? E aí eu comecei a pensar, poxa, o que, que eu poderia fazer? Mas assim, ainda assim conciliando, né, trabalho, maternidade. E aí eu pensei, poxa, por que não a confeitaria? Sendo que ele já, a confeitaria já era um hobby forte, né, que eu tinha. E assim foi. Então, o que, que eu fiz? Como eu comecei? Eu comecei a vender bolo de cenoura no meu condomínio. Então, eu falo que a partir daí foi uma virada de chave na minha vida. Porque eu não parei nunca mais. Então, assim, a partir daí eu comecei a me especializar, a fazer cursos, né? É, a gente tem um retorno financeiro, mas não é tão fácil assim no começo, porque eu acho que não só a parte da confeitaria, mas qualquer coisa que a gente vai empreender exige muita dedicação, exige investimento, né? Algumas renúncias. Eu, até hoje, assim, muitas das vezes eu vou dormir duas e meia da manhã, acordo às 5, porque eu tenho que cumprir a minha agenda de entregas, né? Mas, assim, hoje eu posso falar que eu sou muito realizada. É, eu sou realizada como mãe, como empreendedora, como mulher. É, busco sempre estar me atualizando. Eu comecei com bolo de cenoura. Hoje, eu posso oferecer para os meus clientes uma variedade enorme de bolos caseiros, bolo de aniversário, sorvete, doce, torta, né? É, estamos aí com planos para ampliar, né, os negócios. Assim, às vezes eu me paro para pensar, poxa, se não fosse a maternidade, será que eu iria para o caminho da confeitaria? Não, provavelmente não. Provavelmente eu continuaria na Fono. E para quem quiser conhecer um pouquinho meu trabalho, o meu Instagram é k_kcakesbr.
1: Pois é, e um dos outros perfis muito comuns na nossa sociedade, na realidade brasileira, são as mães solo, às vezes por opção, às vezes não, e são grande parte do mercado. A gente tem que analisar o mercado voltado para essas mães aqui no Brasil, e por isso a gente convidou a Mariene Ramos, que é pesquisadora da Escola Nacional de Administração Pública, para entender um pouquinho melhor esse cenário brasileiro. Olá, Mariene, seja muito bem-vinda ao Dinheiro TMC.
14: Olá, obrigada, prazer estar aqui. É, desde já agradeço o convite, né, pelo espaço para poder falar desse tema que, ao meu ver, é muito importante.
1: Pois é, Mariene, obrigada. Vamos começar falando, a gente tem dados específicos de qual porcentagem da população é composta por mães solo?
14: Sim, hoje, o que eu trago na minha pesquisa, né, utilizando os dados ali da PNAD contínua, do IBGE, eu falo que a pesquisa é um retrato ali do Brasil. No Brasil são quase 11 milhões de mães solo, chefes de domicílio, tá? Na pesquisa eu trago apenas aquelas que chefiam o domicílio, né, as mães solo, e eu trago algum perfil delas. Antes mesmo de entrar no mercado de trabalho, eu trago o perfil dessas mulheres, onde eu apresento que a maioria delas são negras, muitas com escolaridade baixa, poucas com nível superior, e isso antes mesmo de entrar no mercado de trabalho, a gente já vê essa vulnerabilidade.
0: Agora, Mariene, a gente sabe que a presença de filhos pequenos, ela acaba impactando, obviamente, a participação dessas mulheres no mercado de trabalho. Isso é praticamente um fato, né? Mas a gente quer saber o quanto que isso acaba afetando na prática, se você tem números, alguns dados, algumas estatísticas, como que a presença, né, de crianças pequenas acabam impactando diretamente a vida dessas mulheres, dessas mães, dessas profissionais.
14: Thiago, esse é um dado muito interessante que a pesquisa traz, que quando a mulher, ela tem filho, a probabilidade dela se afastar do mercado de trabalho é grande, né? Então, quando ela tem filho pequeno, ali de 0 a 5 anos, geralmente ela se afasta por conta da questão do trabalho ali, do cuidado. Mas quando a gente olha para essas mulheres que são chefes de domicílio, eu verifiquei ali entre as mães solo, aquelas que têm filhos de 0 a 5 anos, elas têm uma probabilidade de 24% maior de chance de estar no mercado de trabalho. Então, a gente vê que o fato de ter que trazer o sustento para sua casa faz com que elas tentem conciliar ali com a questão do e vai empurrando elas para o mercado de trabalho mesmo com o filho pequeno. E isso não quer dizer que a gente, né, depois a gente pode falar sobre, não quer dizer que elas estão inseridas, bem inseridas no mercado de trabalho, né? Elas são empurradas para o mercado de trabalho, mas aí a gente precisa avaliar em que ocupações elas estão, porque elas precisam de uma certa flexibilidade.
1: Pois é, esse é o gancho para a minha próxima pergunta, Mariene. Dentro desses mais de 11 milhões de mulheres que são mães solo, quais são as principais ocupações que elas têm?
14: Quando quando a gente, o que eu trago na pesquisa são dados que ele mede a parte quantitativa e a parte qualitativa, né? Quando eu entro na parte quantitativa, que é a questão do rendimento, há uma penalidade ali de 43% dessas mulheres se comparar a pais com cônjuge, e uma pequena penalidade ali comparando com mães com cônjuge. Mas aí eu sempre falo que a mãe com cônjuge, ela tem outra renda que a do cônjuge, né? Então, a probabilidade daquele domicílio ter... acaba que aquele domicílio tem uma renda maior do que aquela que mostra ali só da mãe, né? Tem do pai ali, da companheira, do companheiro, que está somando essa renda. Da mãe solo, não. Ela só tem aquela renda, né? A probabilidade dela ter só aquela renda é muito grande. E aí, quando a gente entra na parte qualitativa, a gente verifica, nós verificamos ali na pesquisa, que elas estão em um serviço doméstico. De quase 22%, 21,9% dessas mulheres, das mães solo, chefes de domicílio, elas estão inseridas no trabalho doméstico, né? E se for comparar com mães com cônjuge, a porcentagem de mães com cônjuge inserida no trabalho doméstico é de um pouco mais de 11%. Então, a gente já vê essa penalidade na questão da inserção, elas estão confinadas nessa questão do trabalho doméstico, que é um trabalho estrutural historicamente, né, na verdade, já é que paga salários baixos, né, tem baixa remuneração.
0: Ou seja, a consequência salarial, Mariane, ela é um fato, então. As mães solo, elas acabam optando por outros tipos de trabalho e, por consequência, elas acabam tendo uma remuneração muito mais baixa do que aquelas mães que têm casada, que têm o cônjuge, têm o seu companheiro e tudo mais. Qual que é o impacto disso na sociedade? Isso acaba virando uma bola de neve para o futuro, como consequência na carreira dessa mãe solo, nas dificuldades que ela vai continuar seguindo pela frente e, consequentemente, passando esse tipo de dificuldade para os filhos, para as gerações que vêm. Isso é um fato também?
14: Com certeza, porque quando a gente olha para essas mulheres, para essas mães solo, elas precisam conciliar o mercado de trabalho com a questão do cuidado. Então, para ter essa conciliação, conseguir conciliar, elas procuram empregos que dá mais flexibilidade, que consiga atender, que ela consiga conciliar essas duas coisas que ela nesse período. Então, com isso, elas vão para trabalhos mais flexíveis, com baixas remunerações. E a pesquisa traz um dado que apenas 28% dessas mães solo, elas contribuem para a previdência social. Então, aí é onde a gente entra na questão de que, e como que vão ficar essas mães solo na velhice, né? Elas não estão conseguindo contribuir para a previdência, então isso vai virando ali uma vulnerabilidade durante toda a sua vida. E quando eu falo da mãe solo, eu falo também da criança que está ali no domicílio junto com aquela mãe. A probabilidade desse ciclo ali de vulnerabilidade se prolongar ali, né, até a velhice e essas crianças também é muito grande. Então, a gente está realmente criando ali um impacto muito grande na vida dessas mulheres na velhice.
1: Mariane, a gente sabe o quão é importante uma rede de apoio em volta de uma família, né? Muitas vezes as mães têm ali as sogras, os avós, as tias que ajudam cuidando das crianças. Quando isso não acontece, a gente também sabe que muitas vezes as mães são obrigadas a trabalhar fora e pagar para pessoas para que elas cuidem dos seus filhos. Esse é um mercado que vai se retroalimentando, né?
14: Sim, e vai se retroalimentando sempre nas mulheres, né? As demandas de cuidado, geralmente, elas sempre recaem ali sobre as mulheres. Eu tenho uma experiência na minha vida, já que você tocou nesse assunto. A minha mãe é solo, mas ela ajudou ali quando eu era adolescente, ela ajudava as mães solo de um local aqui na periferia de Brasília. Ficava com as crianças enquanto elas trabalhavam ali por um valor, né? Ajudava a minha mãe ali na renda também. E a minha mãe era uma rede de apoio. Eu falo que a minha mãe era uma política pública ambulante ali naquele local, né? Porque ela ajudava cobrando valor irrisório para que aquelas mulheres pudessem trabalhar. Até porque não dá para tirar muito, né, do que aquela mulher já recebe. para poder pagar ali outra pessoa, porque já tem a questão de ter o sustento ali para dentro daquele domicílio. E a rede de apoio é muito importante nesse contexto, né? Acaba que sempre recai sobre outra mulher. Um dado que eu trago na pesquisa é que 33% das mães solo, chefes de domicílio, elas convivem com uma pessoa idosa. Então, o que não dá para saber é se essas mulheres, essas pessoas idosas, se elas conseguem ajudar ali na rede de apoio ou se ela mais é uma pessoa para que aquela mulher consiga também conciliar com cuidado, que aí a gente vem com a questão da geração sanduíche, né? Que ao mesmo tempo está cuidando dos filhos, está cuidando dos pais e avós. Então, tem toda essa dinâmica também que é preciso ser levada em conta.
0: Ô Mariane, a gente observa, né, que você fala com muita autoridade, até por conta dos exemplos que você trouxe na sua vida particular, contando agora a história da sua mãe guerreira, né? E também como pesquisadora que você é. E baseado nessas duas características, eu queria saber quais são os maiores erros que a gente observa, que você pode observar e listar para a gente, que tanto empresas privadas, particulares, como o próprio governo, eles acabam errando, acabam se equivocando ao imaginar quem é a mãe solo brasileira, o que ela precisa, o que poderia melhorar a vida de uma profissional que é mãe solo no Brasil e que, pelo que você falou, é a realidade de muitas brasileiras.
14: Então, eu também sou mãe solo, né, desde 2021, vivo um pouquinho disso, hoje sou servidora, então eu tenho servidora pública, então eu tenho um pouco mais de estabilidade, então eu tenho, acho que eu acredito que para mim é um pouco mais fácil, né, mas não deixa de ter ali as dificuldades do dia a dia. Eu acredito que nós, como sociedade, nós temos que entender que existem as mães solo que vierem de várias situações, né? De divórcio ou de violência doméstica. Então a gente precisa olhar e avaliar toda essa questão. Muitas das vezes a sociedade ainda julga muito, né? Eu acredito que ainda tem essa questão do julgamento. E também tem a questão que é a mãe solo é uma guerreira, ela consegue. Mas aí eu pergunto, a custo de quê que ela está conseguindo, né? Então, a gente precisa olhar para essas mulheres com um pouco mais de pensando na saúde mental delas, pensando na questão da inserção do mercado de trabalho delas. Eu acredito que para as empresas inserirem essas mulheres no mercado de trabalho em empregos, em atividades ainda melhores, eu acho que vai somar para a empresa, né? Então eu sempre falo que a questão de você ter uma infraestrutura, de ter uma flexibilidade ali para essas mulheres, muitas das vezes ela pode ser vista como um gasto, mas na verdade é um investimento, né? E acho que a questão das políticas públicas, eu aqui como servidora falo muito dessa questão das políticas públicas, e uma coisa que eu queria que apontar nessa pesquisa é que já é consolidado, já sabemos que há penalidade pela maternidade, né, das mulheres a partir do momento que elas têm filho, elas saem ali, né, a questão da inserção no mercado de trabalho, mas eu queria ver se dentro dessa realidade de todas as mulheres não existia uma heterogeneidade, que aí no caso são aquelas outras mulheres que já com essa desigualdade tem uma desigualdade ainda maior, que são essas mães solo. Então eu sempre falo que precisamos fazer políticas públicas, precisamos criar políticas públicas, implementar políticas públicas que voltadas para as mulheres, mas que enxerguem também as peculiaridades dessas mulheres, né? Hoje a gente tem a Política Nacional de Cuidado, que está em andamento. Então, assim, já olhar para essas particularidades, das necessidades dela, porque eu acho que a questão da rede de apoio é muito importante, e tentar tirar essas mulheres desse confinamento desse trabalho. E quando eu falo ali, quando eu comparo essas pessoas, eu estou comparando pessoas iguais, eu estou comparando pessoas com a mesma escolaridade, da mesma região e com a mesma idade. Então, assim, é uma penalidade que já, depois de tirar todas essas características, são características todas iguais, né? Então, há sim essa penalidade. E a gente precisa, né, como Estado, a gente precisa olhar. O Estado já entra muito nessa questão é transferência de renda, 57% das mães solo, elas precisam dessa transferência de renda para que complemente ali a renda delas. Existe uma falha de mercado e o Estado precisa entrar com essa renda a mais para essas mulheres, né? Então, acho que é isso que eu acho que a gente precisa dar autonomia, que eu sempre falo, precisamos dar autonomia para essas mulheres. E aí vem com várias políticas, né? De infraestrutura, de qualificação. Eu acho que esse é o caminho.
1: Tá joia, Mariene. Muitíssimo obrigada pela sua... Você gostaria de perguntar mais alguma coisa,
0: Ti? Antes de a gente agradecer e se despedir da Mariene, talvez é uma última frase, uma última fala, que não é bem uma pergunta, Mariene, é mais um recado que eu gostaria que você passasse para a nossa população feminina, que está ouvindo agora, nesse fim de semana especial de Dia das Mães. Você como mulher, você como empreendedora, você como pesquisadora, você que teve a sua mãe, que se dedicou bastante, foi mãe solo, você trouxe o seu exemplo, me permita citar aqui novamente, que você também é mãe solo, e acredito que tem muitas mães nessa condição, nessa situação, ouvindo a gente agora. Então, aquela mensagem para essas mulheres, mães guerreiras, que você deixa nesse fim de semana tão especial de Dia das Mães.
14: Primeiramente, acho que parabenizar, né, a todas as mães. Eu acho que esse é criar filhos, ter filhos, é algo muito satisfatório. Eu tenho minha filha de 14 anos de idade. Minha mãe, sempre uma mãe maravilhosa. Minha mãe, ela não foi mãe solo, meu pai sempre foi muito presente, mas minha mãe sempre muito, muito ajudando ali as pessoas ao seu redor. E o que eu deixo muitas das vezes eu falo, nós como mãe solo, se eu fosse... colocar em uma palavra é a sobrecarga, né? Sobrecarga emocional, sobrecarga em todos os sentidos que a gente acaba tendo. E o que eu digo especificamente para, né, falo para todas as mães, mas agora me refiro aqui às mães solo, essa pesquisa é uma pesquisa dedicada a cada mãe solo, tá? De cada lugar do Brasil, é a cara do país, é a realidade, são dados que eu busquei aqui na PNAD. E a minha intenção é representar essas mulheres, né, fazer com que elas se sintam representadas e, ao mesmo tempo, tentar implementar, tentar buscar políticas públicas que olhem para elas, para que elas consigam inserir no mercado de trabalho de uma forma melhor, ter mais qualidade de vida. E, ao mesmo tempo que criar os seus filhos, pensar também um pouquinho nelas, né, porque às vezes é difícil a gente... pensa tanto nos filhos que às vezes a gente esquece um pouquinho da gente. Então, esse é o meu recado, né, para todas as mães, especialmente para as mães solo. Esta pesquisa é para vocês.
1: Que bacana, Mariene. Então, se as pessoas quiserem se informar melhor, pode procurar os dados da Escola Nacional de Administração Pública, da qual Mariene Ramos é pesquisadora. E a gente agradece mais uma vez a sua presença aqui. Feliz Dia das Mães.
14: Obrigada.
0: Valeu.
1: Valeu, pois é, e feliz Dia das Mães para as nossas ouvintes, que são mães de filhos, que são mães de pets, que são mães de plantas, que esse seja um dia bastante pacífico, bastante leve, de celebração. Se você não é mãe, se você não tem uma mãe, sempre há motivos para comemorar alguém que você tenha carinho, não é? E se você quiser ver mais assuntos relevantes aqui para o seu bolso, aqui no Dinheiro TMC, escreva para a gente através do nosso WhatsApp 11 97221-1001, mandando sua dúvida, sua sugestão, o que é que você quer ver retratado aqui no nosso programa ao longo das próximas semanas.
0: Valeu, e semana que vem, estamos por aqui, né, Estela?
1: Até mais, tchau, tchau. Um
0: abraço.
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1: Olá, olá, olá. Muito muito bom dia para você neste domingão, dia 10 de maio de 2026. Hoje se celebra o Dia das Mães. Então, para você que está ouvindo a gente aqui em todo o país, aqui em São Paulo e em Brasília também, no 100.1 FM, no Rio de Janeiro, 101.3, em Curitiba, em 100.3, Belo Horizonte, 88.7, e em Recife, 92.7. Sejam todos muito bem-vindos. Feliz Dia das Mães, para você que é mãe, para você que tem uma mãe, para você que tem pessoas na sua família ou ao seu redor que representam mães para você, que cuidam, que te dão aquele carinho, aquele abraço carinhoso hoje. Vamos celebrar. O dia tá friozinho, viu, na maior parte do país. Você que tá aqui em São Paulo, você já notou que o dia começou com chuva, frio. Agora são 15 graus na capital paulista. A previsão é de que suba só no máximo até 17, lá por volta das 2 horas da tarde, mas se prepara para ficar aí com o seu casaquinho, o seu guarda-chuva, porque a gente vai ter chuva ao longo do dia todo. Agora, se você tá em Recife, você vai ter sol aí com algumas nuvens, vai chover rápido durante o dia e a noite. A mínima é de 24 graus e a máxima de 30 graus. Em Curitiba, friaca, hein? Nublado, chuva de manhã, sol e diminuição das nuvens à tarde. Noite com poucas nuvens, mas mínima de 7 graus e máxima de 15. Então, fica aí com seu casaquinho por perto. Em BH, sol com algumas nuvens. Não vai chover hoje. A mínima é de 16 graus e máxima de 28 graus. Já no Rio de Janeiro, sol com muitas nuvens, pancadas de chuva à tarde e à noite, mínima de 21 graus, máxima de 29. Faltou procurar aqui Brasília, deixa eu dar uma olhada como é que estão as temperaturas em Brasília agora. A gente fala direto aqui de São Paulo, lembrando que você pode mandar o seu recadinho hoje, aproveitar que o nosso microfone está aberto para você aqui, manda o seu recadinho para sua mãe, ou para sua esposa, você quer aí homenageá-la, a mãe dos seus filhos, manda aqui um recadinho pro nosso WhatsApp 11972211001. A gente vai ler a sua mensagem aqui no ar, então aproveita que hoje nós estamos com o coração quentinho, coração aberto para você mandar a sua mensagem. Você que tá em Brasília, conectado a gente ao 100.1 do seu FM, sol com nuvens, não vai chover hoje não, tá? Mínima de 18 graus, máxima de 29. Daqui a pouquinho a gente volta para começar a nossa hora cheia de muita informação aqui na TMC. Quem escuta sabe. Por enquanto, eu vou deixar você com o nosso boletim. O que acontece? Maio é o mês da conscientização de combate ao abuso e à exploração sexual de crianças e adolescentes no Brasil, né? É chamado o Maio Laranja. O caso dos dois meninos que foram vítimas de estupro coletivo aqui em São Paulo ganhou novos detalhes com relatos de ameaças às famílias para que o crime não fosse denunciado. E a TMC convidou advogado e membro da Comissão de Defesa dos Direitos da Criança e do Adolescente do Conselho Federal da OAB, Ariel de Castro Alves, para discutir a responsabilização e a proteção das vítimas. Vamos ouvir a partir de agora.
16: Esse é um caso que chocou toda a sociedade brasileira, assim como o estupro coletivo de Copacabana no início do ano. Então, nós temos aí as responsabilizações, né? No caso do adulto, os crimes que ele cometeu, ele está sendo acusado de estupro de vulnerável através de um estupro coletivo. Então, as penas aí ultrapassam os 10 anos, podem chegar a 18 anos pelo próprio estupro. Juntamente disso, a divulgação das imagens também é crime. Hoje, atualmente, as penas vão de 4 a 10 anos. Mas a corrupção de menores, por ele ter aí utilizado os adolescentes também nessa prática de crime. E os adolescentes, que são 4, que já estão na Fundação Casa, eles são processados na vara da infância e juventude, chama processo de apuração do ato infracional. Esse processo, quando eles já estão internados provisoriamente, ele dura 45 dias e certamente eles receberão como punição uma internação, que é a privação de liberdade na Fundação Casa. Pela lei atualmente, ela dura até 3 anos de idade, mas pode acontecer, e a legislação já prevê isso, que ao final desses 3 anos, se demonstrando a necessidade de outras medidas socioeducativas, eles podem ir para a semi-liberdade, podem ir para uma prestação de serviço à comunidade, uma liberdade assistida, ou mesmo a internação socioeducativa pode se converter numa internação psiquiátrica, se os pareceres dos profissionais da psiquiatria demonstrarem que eles ainda possuem periculosidade. É parecido com o que aconteceu no caso do adolescente Champinha, que cometeu um crime gravíssimo aqui em São Paulo. Ele já está aí mais de 20 anos praticamente cumprindo internação, no começo como adolescente e depois uma internação psiquiátrica, porque a periculosidade dele não cessou conforme os pareceres dos psiquiatras. E os crimes, principalmente sexuais, os abusos, as violências sexuais, geralmente são cometidas nos ambientes familiares ou nos ambientes de vizinhos, de pessoas conhecidas. Foi o caso aí dessas crianças, são meninos, um de 10, outro de 7 anos, eles foram atraídos por vizinhos que diziam que iam soltar pipas, e eles já conheciam esses vizinhos, eles costumavam brincar ali na rua do bairro em São Miguel Paulista, e esses adolescentes sempre estavam por ali, e nesse dia foram atraídos para esse estupro coletivo. Então, de fato, esse é um grande problema, até por isso que muitos desses casos não chegam às autoridades. As estimativas de quem atua nessa área são de que 10% só dos casos eles chegam até as autoridades, até os conselhos tutelares, até a polícia, para que sejam apurados. E nós temos também uma impunidade muito grande, né? O próprio jornal Folha de São Paulo trouxe uma pesquisa importante esse ano, a partir da análise de 40 mil processos de estupros de vulneráveis entre 2020 e 2026, e 9 em cada 10 desses processos não chegaram a nenhuma conclusão, não chegaram a absolvição e nem condenação. Então a impunidade nesses casos acaba sendo muito grande, e muitas vezes também os casos, como eu disse, não chegam até as autoridades, porque nos ambientes familiares as famílias se protegem, tentam manter aquele status. E o problema não está só nas famílias mais pobres, mais vulneráveis, mais que vivem nas regiões periféricas. Também ocorrem esses casos nas famílias de classes mais abastadas. E nas famílias mais pobres, os vizinhos até que fiscalizam um ou outro, porque moram mais próximos, né? Eles estão ali muito mais próximos no dia a dia. Agora, quem mora em casas, mansões, apartamentos, existe uma dificuldade muito maior ainda desses casos acabarem aparecendo. E muitas vezes as famílias querem manter um status quo, não querem que o caso seja exposto. Sim. Então existe todo esse ciclo de silêncio, e que acaba sendo muito difícil romper, ainda mais crianças e adolescentes, que elas dependem muitas vezes dos seus agressores para ter um prato de comida, para sobreviver, para manter suas atividades do dia a dia. Nós vivemos uma escalada de violência contra as mulheres e contra as crianças e adolescentes. E vem de um resquício histórico de que mulheres e crianças e adolescentes são tratados como objetos e não como sujeitos de direitos, como prevê a nossa legislação e o próprio Estatuto da Criança e do Adolescente. Para romper com isso, com uma cultura de estupro, com uma tradição, com um costume totalmente inaceitável na sociedade brasileira, por exemplo, nós temos 34 mil meninas meninas com menos de 14 anos que são casadas com adultos. Então, isso quer dizer, são casos de estupro de vulnerável. E elas estão condenadas ao trabalho infantil, à violência doméstica, a não terem nenhuma autonomia, emancipação e ficarem o resto da vida dependentes desses homens. Nós temos no Brasil um estupro a cada 6 minutos, 70% das vítimas são crianças e adolescentes, são 150 estupros de vulneráveis, maioria crianças e adolescentes, todos os dias no nosso país. No ano passado tivemos 80 mil estupros em geral, 57 mil foram de crianças e adolescentes. Só esse ano aqui em São Paulo, nos primeiros 3 meses, são quase 3 mil estupros de crianças e adolescentes. Nós precisamos que as escolas retomem essa temática da educação para a sexualidade, nas questões de gênero, nas questões de diversidade. Nós temos que educar as novas gerações para que não aceitem a misoginia, para que não cometam violência. Às vezes a gente dá palestra em escola e depois aparecem vários alunos.

0: as crianças e adolescentes e não cometam crimes
1: Perfeito.
0: e não tenham atos de pedofilia, por exemplo, e a própria pornografia infantil na internet, que tem crescido assustadoramente, tem que ser enfrentada também.
2: 8h02, sejam todos muito bem-vindos a essa programação da TMC neste domingão, dia 10 de maio de 2026. Hoje celebramos o Dia das Mães em todo o país, então você que é mãe, ou você que tem uma mãe, ou você que tem alguém que você considere uma mãe, um beijo para vocês, feliz dia. A gente segue por aqui com muitas notícias do Brasil, do mundo e também da sua região. Agora, 8h02.
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2: 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E aí, gente, 8h04. Mais uma vez, bem-vindos à programação da TMC. Você que acompanha a gente em todo o país, São Paulo, Brasília, Rio de Janeiro, Curitiba, Belo Horizonte, Recife. Sejam todos muito bem-vindos. Você que pode participar através do nosso WhatsApp, 11972211001. Agora há pouco eu fiz um convite para você mandar aqui o seu recadinho para sua mãe ou para alguém que você queira homenagear nesse Dia das Mães aqui. Pode mandar que a gente vai ler aqui no ar, viu, a sua mensagem. E se for um áudio muito bonito, de repente eu coloco o áudio aqui. Olha só, Maiara Bastianello, bom dia para você.
10: Bom dia, Estela Ribeiro, por aqui já na TMC, no 100.1 de São Paulo, assim como Brasília. 88.7 em Belo Horizonte, 92.7 em Recife, 100.1 em São Paulo, 100.3 em Curitiba e 101.3 no Rio de Janeiro. E a gente prometeu e a onda de frio chegou, pelo menos chegou. Nas cidades do Sul e Sudeste, né? Como você falava agora mais cedo, Recife quente, Rio de Janeiro também, né? Ainda tá tranquilo, mas a frente fria que ontem chegou às cidades do sul, hoje subiu, chegou em São Paulo, a gente tem já esse friozinho. É a primeira onda de frio do ano de 2026. Um feliz Dia das Mães para todo mundo que nos ouve. Claro, óbvio, especialmente para as mães, não é mesmo? E como a Estela falou, participe aqui da nossa programação como nosso repórter pelas ruas e avenidas das cidades pelo 11972211001. E vamos às manchetes de hoje, Estela?
2: Bora!

E o navio atingido pelo surto de hantavírus chega às Ilhas Canárias, na Espanha. A operação, acompanhada pela Organização Mundial de Saúde, prevê a retirada isolada de toda a tripulação. Lembrando que esse é aquele navio que partiu da Argentina com direção à África, ficou em quarentena depois de casos, inclusive de mortes causadas pelo hantavírus dentro do navio. Ficou com um período de quarentena, as pessoas não podiam subir nem descer desse navio. Agora chegou às Ilhas Canárias e esse processo de desenvolvimento

0: bar, que está sendo feito paulatinamente, viu, Mayara? Eu estava lendo agora de manhã que o pessoal desce, vai, é acompanhado pelo exército até uma região específica, sem contato com outras pessoas da população das Ilhas Canárias, e cada país está programando a repatriação dessas pessoas através de voos fretados. Então, isso como uma medida de contingência, para que o hantavírus não se espalhe, até que se entenda melhor o que ele pode causar e como ele é transmitido.
1: E um estudo aponta que 8 em cada 10 mães que tentam conciliar carreira e maternidade já vivenciaram obstáculos de gênero na profissão. É o que diz o último levantamento da Todas Group. Eu já diria que provavelmente é 10 em cada 10 mães, porque realmente... A gente estava conversando esses tempos até, eu acho que você, mulher, que está nos ouvindo, você que tem uma companheira e tudo mais, já deve ter visto isso de alguma forma. Às vezes uma empresa tem ali 2 currículos iguaizinhos, mesmo currículo, tem a mesma especialização, as mesmas habilidades, só que um é um homem e o outro é uma mulher com filhos. Qual dos dois a empresa vai escolher, né? Então, é realmente bem difícil ser mãe e ser corajosa nos dias de hoje, realmente.
0: Inclusive, há situações onde, durante a entrevista de emprego, a pessoa responsável ali pela entrevista pergunta: você, mulher, planeja ter filhos?
1: Tem essa.
0: Como se você fosse um critério de avaliação também, né?
1: Muitas vezes é, realmente.
0: Pois é. Olha só, no Oriente Médio, um navio foi atingido próximo ao Catar, em meio à tentativa de um cessar-fogo definitivo entre Estados Unidos e Irã. A Guarda Revolucionária ameaça atacar interesses de Washington.
1: Uma onda de frio avança pelo país neste domingo. Uma massa de ar polar deve provocar a maior queda de temperatura do ano. Não é um recorde, porque a gente vem num verão. Então, a menor do ano pode
0: ainda
1: ser...
0: Tá...
1: Exatamente, não é tão severa.
0: Pois é.
1: Vamos ver, né, quando o inverno chegar. Após um sábado com máxima de 27 em São Paulo, a chegada da chuva e das rajadas de vento... as rajadas de vento deixam os termômetros aí com uma máxima de 19 graus.
0: No esporte, o Bahia aumentou a pressão sobre o trabalho do técnico Rogério Ceni ao perder por 2-1 para o Cruzeiro ontem e chegar ao 5º jogo sem vencer. Já em Curitiba, o Inter lutou para ganhar, mas acabou no empate de 2-2 com o gol no fim de Félix Torres. O técnico Paulo Pezzolano valorizou a dedicação do grupo para buscar esse resultado. E no Rio, Zubeldia comentou as vaias e gritos de burro que recebeu da torcida do Fluminense no empate contra o Vitória no Maracanã. Agora são 8:09.
1: Agora a gente volta a falar com mais detalhes, né, do surto de hantavírus no cruzeiro MV Rondios, que foi atingido por esse surto. Ele chegou hoje às Ilhas Canárias, na Espanha, para dar início à retirada de passageiros e de parte da tripulação. O desembarque começou por volta das 5:30 da manhã, no horário de Brasília, segundo o Ministério da Saúde local. A operação prevê que os passageiros sejam examinados a bordo. Em seguida, o exército espanhol os transfere para a terra firme em uma embarcação menor e, em seguida, em ônibus isolados da população até o aeroporto de Tenerife Sul. Assim que deixarem o navio, os passageiros vão seguir em voos de repatriação organizados em grupos por nacionalidade. Para os passageiros de países que não fazem parte da União Europeia e não tem aí, né, como garantir a repatriação dos cidadãos de avião, as autoridades espanholas estão preparando um plano em coordenação com os Países Baixos. Isso ainda segundo o Ministério do Interior espanhol. Após o desembarque, o navio seguirá para a Holanda, onde o governo e a empresa responsável pela embarcação ficarão encarregados do processo de desinfecção. Toda a operação será acompanhada pela Organização Mundial da Saúde. E aí, Estela, fui dar uma olhada aqui nos sintomas, né, do hantavírus, que a gente só ouve falar e não tem, assim, os detalhes, né, exatamente o que que é. Mas geralmente você tem ali, é parecido com uma gripe forte.
0: Tem sintomas tanto respiratórios, né?
1: Isso,
0: como
1: falta
0: se fosse
1: de ar.
0: Uma gripe, quanto gastrointestinais também.
1: Exato, então é febre, dores musculares muito fortes, especialmente nas coxas e nas costas, dor de cabeça, cansaço, como você disse ali, náuseas, vômitos, dor abdominal, E tô olhando aqui também um pouquinho como é que é o contágio, né, do hantavírus. É realmente por ser um vírus, né, você pega ali por inalar partículas suspensas no ar. E olha só, geralmente a partir de urina, fezes e saliva de roedores silvestres infectados. Então, geralmente acontece quando se limpa locais fechados e empoeirados, onde há acúmulo de sujeira desses animais. E aí você vê, né, geralmente no cruzeiro, se não tem a troca do ar ali, né, quando você tá no ar-condicionado, realmente, para pegar uma gripe, para pegar até o hantavírus, dois palitos, como diz lá na minha terra.
0: E aí eles ainda estão tentando entender, né, melhor. O hantavírus é um vírus que já existe, não é uma novidade, mas agora eles estão tentando entender como é que ele está se propagando. E aí esse caso dentro do navio é um sinal de alerta. Olha só para eu não perder aqui, que estão chegando muitas mensagens, vou começar lendo com o bom dia do Celso Plim. Fé, luz, dia das mães, em especial para minha mãe, Dona Cida. Um beijo para você, Celso, e para Dona Cida também. Viu? Tem café aí, Má. Não sei se é para você, Má, esse recado.
1: Ai, muito obrigada, eu me senti presenteada.
0: Olha só, destrinchando melhor as nossas manchetes, então, agora, a gente já falou da evacuação do navio, a gente vai agora para o estudo que mostrou que em 8 em cada 10 mães que tentam conciliar carreira e maternidade no ambiente corporativo já vivenciaram algum tipo de obstáculo de gênero na profissão. A maternidade segue como um marcador que amplia as desigualdades no mercado de trabalho. É o que diz esse último levantamento da Todas Group, com mulheres em cargos de liderança. O número é de 77% na média geral e de 73% no caso de mulheres que não têm filhos. O estudo, em parceria com a Nexus, aponta que 45% das profissionais sem filhos dizem ter sido ajudadas principalmente por outras mulheres ao longo da carreira. E as com filhos especialmente, né? Porque a rede de apoio nesses casos é muito, muito importante. A gente fala aqui do Dia das Mães, né? E essa figura que a mãe tem. Muitas vezes as mães das mães, no caso as vós, que são a rede de apoio, vós e sogras, né? Então são mulheres ajudando outras mulheres que sabem aí a dificuldade de conciliar a vida profissional e vida com a família. Agora são 8:14.
1: No Oriente Médio, um navio foi atingido por um projétil não identificado a cerca de 40 quilômetros da costa de Doha, no Catar. A informação foi confirmada pelo Centro de Operações do Reino Unido. O impacto causou um pequeno incêndio que foi controlado pela tripulação. Não houve feridos nem danos ambientais, embora as autoridades internacionais ainda investiguem a origem do disparo. A Fars, agência de notícias iraniana, afirma que a embarcação atacada navegava sob bandeira americana e pertence aos Estados Unidos. O incidente ocorre em um momento crítico. Na última sexta-feira, caças dos Estados Unidos interceptaram dois petroleiros iranianos no Golfo de Omã. Em resposta, a Guarda Revolucionária do Irã havia ameaçado atacar navios inimigos e alvos americanos na região caso as embarcações do país fossem alvo de ataques. Até o momento, Washington não confirmou a propriedade do navio.
0: E olha só, gente, policiais civis de Itaguaí, na região metropolitana do Rio de Janeiro, prenderam uma influenciadora e o ex-marido dela por estupro contra os filhos. Quem traz essas informações é a Rebeca Renzi. Bom dia, Rebeca. Que notícia horrorosa.
2: Bom dia a todos que nos escutam aqui na TMC. Pois é, realmente é uma notícia não muito boa pra gente dar um domingo, né? Mas infelizmente aconteceu. Esse casal foi preso aqui pela Polícia Civil do Estado do Rio, não só por estuprar, né, por estuprar e usar os próprios filhos, mas também por produzir vídeos e publicar na internet. Eles já tinham sido presos em 2023 durante uma operação da Polícia Federal sobre crimes de abuso sexual em Paraty, aqui no litoral sul do Rio. E as investigações começaram a partir de informações de órgãos internacionais sobre a presença de materiais pornográficos de menores de idade. A partir disso, os investigadores identificaram que o casal estuprava os filhos menores de idade e produzia conteúdo pornográfico para divulgar no exterior. Eles foram presos pelo crime de estupro e venderam ou expor à venda a fotografia, vídeo ou outro registro que contenha, né, sexo explícito ou pornografia envolvendo criança ou adolescente. Os agentes realizaram monitoramento de possíveis rotas e endereços vinculados aos criminosos e conseguiram encontrar eles lá em Itaguaí.
0: Tá joia, Rebeca. Um caso realmente horroroso, especialmente nesse Dia das Mães, né? Começar o domingão com esse tipo de notícia dá até um jogo de estômago, mas a gente continua acompanhando. Obrigada pelas suas informações. Um bom domingo pra você, viu, Rebeca?
1: Bom, e agora vamos lá pra novela da Lei da Dosimetria, né? Que reduz as penas dos envolvidos no 8 de janeiro. Bom. Após ser sorteado relator de duas ações que questionam a legalidade da lei, o ministro Alexandre de Moraes suspendeu a aplicação da norma até que o caso seja analisado pelo STF. Adriane de Almeida, direto de Brasília, conta os detalhes.
3: O ministro do Supremo Tribunal Federal, Alexandre de Moraes, suspendeu a aplicação da lei da dosimetria até que o plenário da corte analise a constitucionalidade da legislação. O ministro explicou que, por segurança jurídica, a norma ainda não deve ser aplicada até que o próprio STF dê o aval. As duas demandas foram ajuizadas pela Associação Brasileira de Imprensa e a Federação Partidária Pessoal Rede. Os dois pedidos, em que Moraes foi sorteado relator, consideram a lei da dosimetria inconstitucional ao permitir, de acordo com as entidades, que crimes contra a democracia que estão no mesmo contexto não tenham as penas somadas. Além disso, eles também pontuaram a possibilidade de redução de pena de delitos praticados em contexto de multidão e dois incisos que alteram a progressão de regime prevista na Lei de Execução Penal. Por fim, as ações também apontaram que o Senado promoveu alteração substancial no texto originalmente aprovado pela Câmara, sem devolver o projeto para nova deliberação dos deputados. O ministro Alexandre de Moraes já pediu informações sobre a lei da dosimetria para o Palácio do Planalto e ao Congresso Nacional, que vão ter 5 dias cada para responder. Depois, a Procuradoria-Geral da República e a Advocacia-Geral da União terão 3 dias para manifestação sobre o tema.
1: E aí não é muito fácil de entender, minha gente. É uma novela, né? Porque o PL da dosimetria, que reduz as penas dos condenados ali pelo 8 de janeiro, né, por crimes contra o Estado Democrático de Direito, aquela invasão aos três poderes, é o batom na estátua, e a gente que quebrou patrimônio histórico, etc. O PL da dosimetria acabou virando lei, foi uma baita derrota pro presidente Lula, o Congresso foi lá, derrubou, né, diminuiu as penas para essas pessoas, na verdade várias outras penas também entraram aí no balaio, a gente vai explicar isso daqui a pouquinho. Mudou o cálculo das penas para esses crimes. E aí veio o Alexandre de Moraes e derrubou isso. Então, quer dizer, até o STF votar o texto final, né? Completamente final, tá suspenso. Então, voltam as penas que estavam antes. A gente vai entender isso aqui melhor, mas é uma queda de braço basicamente política que o Congresso venceu ali no dia 30 de abril com o governo, transformou o texto em lei. Só que agora, enquanto o Supremo não decidir de fato, né, isso aí foi pro Supremo, os efeitos práticos para esses condenados, incluindo o ex-presidente Jair Bolsonaro, ficam em espera. Daqui a pouquinho, a gente vai trazer o advogado criminalista Eduardo Maurício, que vai nos explicar melhor, a gente vai entender melhor toda essa novela. Mas agora é espaço para cada cidade da rede TMC trazer a sua informação local.
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0: 8h21, muito bom dia para você. Eu sou Jade Marinho e te acompanho nas informações locais aqui em 101.3. Mas a gente não fica sozinho, não, é. Até às 14h por aqui também com a gente, Rebeca Renzi, para trazer informação para você agora nesse Dia das Mães. Acordou com um céuzinho meio cinzento. Tá com uma cara de quem vai chover, hein, Rebeca? Muito bom dia para você.
1: Bom dia, Jade. Bom dia para os nossos ouvintes. É, quem olha para o céu nesse domingo, né, não vê o que o carioca gosta. Tá realmente uma coisa assim meio nublada, uma nuvem baixa. E a previsão também não é das melhores. A máxima prevista para hoje é de 28 graus. A gente deve ver essa temperatura ali por volta do meio-dia. Mas a mínima é de 19. Tem a aproximação e passagem de uma frente fria, que vai deixar o tempo instável aqui no município. Vai ventar bastante. Então, ó, se prepare que pode ter uma chuvinha fraca e moderada, né, isolada a partir da manhã aqui na cidade do Rio de Janeiro.
0: Eita, então se tá com aquele churrasco de Dia das Mães marcado, melhor já arrumar uma lona ou ficar num lugar coberto, porque tem essa previsão de chuva, né? Obrigada pelas informações, Rebeca. Música.

0: Girando a reportagem com informações para você também. Vem chegando a vida.
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0: Já de volta, reunindo toda a rede TMC por aqui. Como prometido, a gente vai falar da notícia do fim de semana, porque ontem foi movimentado. O ministro Alexandre de Moraes suspendeu ontem a aplicação da lei da dosimetria, que foi aprovada por maioria ali no Congresso Nacional e que pode reduzir as penas tanto do ex-presidente Jair Bolsonaro quanto de outros condenados por tentativa de golpe de Estado e pelos atos do 8 de janeiro. Na decisão, o ministro diz que vai aguardar o julgamento do plenário da corte, né, do STF, sobre a constitucionalidade da medida. E aí que já virou alvo de questionamentos judiciais. E a gente traz aqui, para repercutir o assunto com a gente ao vivo, o advogado criminalista Eduardo Maurício, aqui no News TMC, para conversar um pouquinho e tentar explicar para a gente essas idas e vindas da lei da dosimetria. Doutor, muito bom dia, obrigada por estar aqui com a gente na TMC, falando ao vivo essa hora da manhã.
10: Bom dia, doutor.
11: Muito bom dia, é um prazer estar aqui ao vivo na TMC e ainda mais falando de um assunto tão importante.
0: Pois é, para a gente tentar entender, né? Vamos lá. O Congresso votou, por maioria, uma grande maioria, na verdade, para derrubar os vetos do presidente Lula. Aí passou, o presidente Lula não assinou, foi para Alexandre de Moraes derrubou e agora está em suspenso. Explica para a gente hoje o que está valendo segundo a lei.
11: Olha, hoje o que está valendo, segundo a lei, é o que a lei determina para os crimes, por exemplo, de Estado Democrático de Direito, o golpe de Estado. Então, hoje a lei da dosimetria não se aplica aos casos práticos, e sim o Código de Processo Penal e o Código Penal, que tem as somas normal de cada crime, a somatória das penas. Então, hoje, não existe nenhuma aplicação da lei da dosimetria e, por isso, a soma das penas, por exemplo, para os crimes de Estado Democrático, golpe de Estado, ainda acontece, não existe a redução do fator de execução. A questão dos crimes de multidão também tem ali as punições com as penas da forma que a lei diz. A questão da remissão da pena, nesse caso, não se aplica, que é exatamente o que a lei da dosimetria dispõe sobre essa questão.
10: Doutor, então, para a gente entender melhor, as pessoas que estão detidas, que estão presas, vão continuar presas por enquanto, as penas vão ser mantidas. Agora, eu tenho uma dúvida. Esse projeto de lei da dosimetria, ele prevê essas mudanças para essas penas que já foram aplicadas, mas também como para possíveis futuros crimes contra a democracia, contra o Estado de Direito, também vão entrar nesse pacote dessa lei?
11: Sim, com certeza. Aí teria a retroatividade, né, da aplicação da lei justamente para os crimes que já tiveram condenação, como por exemplo os crimes daí do 8 de janeiro, e sobretudo para eventuais crimes futuros, né, que ocorram nesse mesmo contexto, tanto do golpe de Estado, abolição violenta do Estado Democrático de Direito e outros delitos que tiveram aí nessa seara.
0: Agora, doutor, essa lei da dosimetria, né, da redução das penas, não se aplica só para quem cometeu atos considerados ali antidemocráticos. Tem outros crimes, outras pessoas que estão condenadas por outros tipos de crime que podem vir a ser beneficiadas. E aí eu te pergunto, quais outros tipos de crime entram nessa decisão?
11: Olha, neste caso, a lei de dosimetria, né, que é o PL 2162/2023, ela propõe as mudanças expressamente nos cálculos da pena para crimes contra o Estado Democrático de Direito, visando aí principalmente a redução das punições para os condenados pelos atos do 8 de janeiro, né? Então, as principais propostas dessas leis, quais são? A proibição da soma das penas, que aí no caso impede que as penas dos crimes de abolição violenta do Estado Democrático de Direito e golpe de Estado sejam somadas quando ocorrerem no mesmo contexto, e aí aplica só a pena mais grave, não a somatória dos dois crimes. E além disso, traz também a redução do fator de execução, que, ou seja, altera o cálculo para a progressão do regime na lei de execução penal, reduzindo o fator de 25% para 16% para esses casos específicos. E as outras duas propostas, né, que a lei traz é o crime de multidão, que estabelece punições menores para crimes cometidos por grandes grupos, né, onde a responsabilidade individual é mais difícil de determinar, no caso a individualização da conduta de cada pessoa, e traz também, a último ponto, a questão da remissão da pena, que permite que o tempo passado em prisão domiciliar, com tornozeleira, seja descontado da pena total, tá? Então essas são as propostas principais da lei.
10: Doutor, então um exemplo bem específico do caso do ex-presidente Jair Bolsonaro. Foi condenado, então, a 27 anos e 3 meses de prisão em regime fechado por participação em tentativa de golpe de Estado, crimes contra o Estado Democrático de Direito e associação criminosa. Nesse caso, a pena dele pode ser reduzida para quanto? E qual desses é a principal pena?
11: Olha, nesse caso, o que acontece, né? Se a lei for validada mesmo, o fim da soma automática das penas, nesse caso, o que acontece? A lei, ela proíbe somar penas de crimes praticados no mesmo contexto. Então, no caso do Bolsonaro, os crimes de abolição violenta do Estado Democrático de Direito e o do golpe de Estado seriam unificados e, com isso, prevalecendo apenas a pena mais grave, que é a de golpe de Estado, e isso eliminaria no mínimo 8 anos da condenação total. E além disso, a redução pelo contexto de multidão, o texto prevê redução de 1 a 2/3 para crimes em multidão, mas esse caso não se aplicaria ao Bolsonaro, porque ele teria sido aí condenado como líder, né, e articulador, e não presença física. E a questão da progressão do regime é o tempo necessário para você migrar do regime fechado para o semiaberto cairia de 25% para 16% da pena. Então, com essa diminuição de 8 anos, aplicaria esse 16% da pena para um regime semiaberto. Então, nesse caso, sem a nova lei, a progressão só ia acontecer para o regime mais leve em 2033. E com a lei, a gente vê aí que, na verdade, a migração para o semiaberto ocorreria em um período entre 2 a 4 anos, tá?
0: Bom, para a gente terminar aqui, só mais uma questão, que a justificativa do Alexandre de Moraes, né, com essa decisão, é evitar o que a gente chama de insegurança jurídica enquanto tramitam aí as ações diretas de inconstitucionalidade contra a lei. O que isso quer dizer, né? O que ele quer dizer com isso, doutor?
11: Olha, o que acontece, né? Isso é uma questão bem técnica e interessante. Tem duas... enfim, ações aí que foram movidas, né? Uma pela Associação Brasileira de Imprensa, que é a ABI, né? E partidos políticos referente à inconstitucionalidade dessa norma, ou seja, que essa lei, na verdade, da dosimetria, ela afronta princípios e normas expressas da Constituição Federal. Então, quais são os principais questionamentos? A inconstitucionalidade material que a gente tem, a violação da proporcionalidade e da razoabilidade, é isso que fala o primeiro ponto, ou seja, que a lei reduziu penas de forma desproporcional para os crimes contra o regime democrático, né? Então a crítica é que a sanção deixa de ser compatível com a gravidade do delito, ferindo aí o princípio da proteção dos bens jurídicos. Outra questão dessa inconstitucionalidade que é arguida seria a afronta à separação dos poderes, né? Então, enfim, tem a sustentação que o legislativo estaria tentando rever sentenças específicas do STF, como a do 8 de janeiro, que caracterizaria aí um ativismo legislativo com excesso. E a questão também do desvio da finalidade, que há alegações de que a norma busca criar vantagens indevidas para grupo específico. E mais duas questões, que é a questão do vício no trâmite legislativo, né? Questiona-se aí a regularidade do rito da aprovação do Congresso, que teve mudanças substanciais em uma das casas, sem o retorno para a casa iniciadora, o que violaria aí o artigo 65 da Constituição. E o último ponto é a questão de suprimir o debate democrático, né? Tem a questão da supressão de etapas ou falta do debate amadurecido sobre os critérios sancionatórios que afetaria aí a democracia da norma. Então, hoje, o que que se passa? A aplicação da lei está suspensa por decisão do Alexandre de Moraes, e essa suspensão é justamente por essas ações movidas, né? Que pleiteiam aí a inconstitucionalidade, que alegam que essa lei fragiliza a proteção do Estado democrático de direito. Então, nesse caso, a lei não vai surtir efeito até que tenha a decisão do STF. Todos os processos que foi pedido a diminuição com base nessa lei também está suspenso. E como última observação, é importante a gente não confundir esse tema com a Lei 14.836 de 2024, que trata especificamente do desempate favorável ao réu e que esteja aí alvo de um habeas corpus, né, que tenha pleiteado um habeas corpus. Então isso é uma situação também separada.
10: Tá joia, doutor Eduardo Maurício, advogado criminalista, muitíssimo obrigada pelas suas informações, pela sua disposição de estar com a gente aqui nesse domingão para esclarecer isso, que ainda vai dar pano para manga, né? Ao longo das próximas semanas a gente vai acompanhar o desenrolar dessa história. Obrigada, é um bom domingo para o senhor, doutor Eduardo.
11: Obrigado, eu um cumprimento a todos.
10: Agora 8 horas e 35 minutos.
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4: E de volta com as informações do Rio de Janeiro. E vamos fazer um giro pela cidade para saber como é que tá o trânsito nesse domingo do Dia das Mães.
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antes mandando aquele alerta pro motorista que vai passar ali pela orla da cidade, porque a Marinha emitiu um aviso de ressaca, viu? Ondas de até 3 metros que podem atingir o litoral entre segunda-feira e quarta. Então, fica aí o alerta pro motorista, até para você, pedestre, que vai tirar agora pela manhã para fazer aquela caminhada na orla ali, na calçada. Atenção, esse aviso de ressaca, ele vale até quarta-feira, então, com ondas entre 2,5 metros e 3 metros de altura. E atenção, motorista, em São Cristóvão, tem interdição na rua General Herculano Gomes. Uma faixa ali da via da Zona Norte aqui da cidade está interditada na altura da Avenida Pedro II por conta de um galho que caiu. A Colurbe está no local para poder fazer todos os procedimentos para liberar o trânsito. 8:39, a gente volta a acompanhar o News BR, News TMC, aqui na voz de Estela Ribeiro e Maiara Bachanella.

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5: TMC. 8:41. Olha aqui nossos recadinhos chegando pelo WhatsApp. O Tec do Embu mandou uma mensagem aqui. Feliz Dia das Mães. Maiara, novamente de manhã. Estela, cuida bem dela, hein? Pode deixar. Cuido.
6: Beijo, Tec, meu querido.
5: Beijo pra você, Tec do Embu. Olha só, gente, o Tribunal de Contas do Rio de Janeiro suspendeu uma licitação de 31,7 milhões de reais do Departamento de Transportes Rodoviários, o DETRO. Quem traz as informações é novamente a Rebeca Reis, direto do Rio de Janeiro. Oi, Rebeca, novamente.
7: Olá, tudo bem? É isso mesmo, o processo aconteceu durante a gestão do ex-governador Cláudio Castro, né? E agora eles fazem esse sistema, esse monitoramento, essa fiscalização. A medida cautelar foi assinada pelo conselheiro Marcelo Verdini Maia após um pedido da Secretaria-Geral de Controle Externo. Segundo o TCE, a licitação de 31,7 milhões de reais apresenta falhas de planejamento e transparência que podem limitar a concorrência e causar prejuízos aos cofres públicos. Na decisão, o conselheiro afirmou ter identificado indícios de irregularidades e risco ao dono do processo. Em razão do exposto, eles entendem a probabilidade do direito e, tendo em vista o estágio avançado da licitação, eles apresentaram um requisito de perigo de dano.
5: Tá joia, Rebeca. Muitíssimo obrigada pelas suas informações. Agora são 8:43 e a gente tem aqui um bate-papo que eu fiz com o ator Matheus Solano, que está em cartaz em São Paulo com a peça O Figurante, que fala exatamente de um dia na vida de um figurante, esse profissional tão importante que faz parte das produções de cinema, de séries, de novelas, enfim, aquele pessoal que compõe a cena, mas que não está ali em primeiro plano na câmera. Vamos ouvir o que o Matheus Solano contou pra gente.
8: Olá, Matheus Solano, que prazer te receber aqui na TMC. Me conta, você tá agora voltou em cartaz com O Figurante. Você tá sozinho no palco. Quais são as vantagens e as desvantagens de se fazer um monólogo no teatro?
9: Olha, a vantagem de fazer um monólogo é estar sozinho em cena e, portanto, não ter como fugir de mim mesmo, né? Eu tenho aprendido muito estando sozinho em cena com esse monólogo. Agora, a desvantagem de fazer um monólogo também é estar sozinho em cena. Eu gosto muito de contracenar e aprendo outras coisas na contracena com os meus colegas.
8: Olha, eu estive lá no teatro na temporada passada e fiquei impressionada com o seu trabalho corporal. Você tem alguma relação com dança, com teatro físico?
9: Olha, eu sempre fui apaixonado pelo teatro físico, né? Por atores que usam tanto do corpo quanto da voz para contar a história do espetáculo. Então, desde as minhas aulas de expressão corporal na faculdade e depois nessa parceria tão bem sucedida com Miguel Tirrê, já é o quarto espetáculo que a gente faz juntos, a gente está sempre procurando botar o corpo como protagonista.
8: Agora, sem dar spoiler, mas como o próprio nome já diz, a peça trata da vida de um figurante, um dia na vida de um figurante. Você já passou por essa experiência? Você já foi figurante?
9: Não, eu nunca fiz figuração, nunca fui figurante, mas sempre trabalhei com muitos figurantes, muitas agências de figuração, tive muito, muito carinho, muito respeito por esses profissionais, meus colegas.
8: Ah, Matheus, convida então os nossos ouvintes e espectadores aqui para assistir a tua peça.
9: Então, quero convidar todos os ouvintes e espectadores da Transamérica TMC para virem me assistir no espetáculo O Figurante. Tenho certeza que vocês vão dar boas risadas e levar para casa também alguma reflexão sobre se você, afinal, é o figurante ou o protagonista da sua própria história. Espero vocês no Teatro Renaissance, aos sábados e domingos.
5: Pois é, esse foi Matheus Solano, um querido, né? Um ator talentosíssimo, super versátil. E eu falei que eu estive lá no teatro e fiquei realmente impressionada, viu, Mayara? Porque ele tem um trabalho, parece que ele dançou a vida inteira, porque ele consegue, ele tá sozinho no palco, ele consegue criar uma situação em que você imagina ele direitinho, tomando banho, abrindo chuveiro, fechando chuveiro, se secando na mesa, tomando café da manhã. Quando ele entra no ônibus, o contato que ele tem com o motorista, com os outros passageiros do ônibus, é impressionante, vale muito a pena. Então, Teatro Renaissance, aos sábados e domingos aqui em São Paulo. 8:46, a gente continua, daqui a pouco a gente traz mais boletim cultural lá de Recife, agora a gente vai falar de notícia ruim, acidente de ônibus em Minas Gerais, ônibus que transportava trabalhadores rurais, capotou em Diamantina, na madrugada de ontem. Segundo o Corpo de Bombeiros, uma pessoa morreu e 39 ficaram feridas, sendo que 14 tiveram lesões moderadas ou graves e 25 pessoas com lesões leves. O Bruno Marum traz essas informações pra gente. Bom dia, Bruno.
1: Oi, Estela, bom dia para você, Mayara, bom dia para todo mundo ligados aqui na TMC. É isso mesmo, né? A Polícia Civil já investiga, né, as causas desse acidente envolvendo um ônibus, né, que, como você disse, transportava esses trabalhadores rurais e acabou capotando na MGC 367 em Diamantina, no Vale do Jequitinhonha, aqui em Minas Gerais. Esse acidente ocorreu na noite deste sábado e, segundo, né, as informações preliminares, né, primeiras informações da Polícia Civil, o coletivo teria perdido os freios antes de tombar na rodovia. Os bombeiros que atenderam a ocorrência informaram que uma pessoa morreu e outras 39 ficaram feridas, e 14 com lesões graves e 25 com lesões mais leves. O veículo partiu de Unaí, na região noroeste aqui do estado, para com destino a Itamarandiba, também no Vale do Jequitinhonha, e esse acidente ocorreu na altura do quilômetro 570, por volta das 7 horas da noite. Ao todo, 32 bombeiros atuaram, né, nessa ocorrência, além de equipes do SAMU, ambulâncias municipais e polícias e policiais e guardas civis. E de acordo com a Prefeitura de Diamantina, as vítimas foram atendidas no Hospital Nossa Senhora da Saúde e também na Santa Casa, lá de Diamantina. E devido a esse acidente, o Hemonúcleo Regional de Diamantina está aberto neste domingo, ficará aberto até o meio-dia para receber doações de sangue para as vítimas deste acidente. Qualquer novidade, a gente volta a acionar vocês aí em São Paulo, pessoal.
6: Valeu, Bruno, pelas informações. E agora a gente vai falar desse frio, né, que chegou. Recife primeiro, então? Ah, ok, vamos lá. Não, vamos então para Curitiba mesmo, para falar um pouquinho da primeira massa de ar polar que atinge especialmente a região sudeste, sul e sudeste do Brasil. O Ângelo Sfeier traz as informações.
10: Uma forte onda de frio derruba as temperaturas em todo o centro-sul do Brasil nos próximos dias. Esta é a primeira grande massa de ar polar continental e, portanto, já é considerada pelos meteorologistas a mais intensa do ano de 2026. Os três estados da região sul registram temperaturas negativas e há previsão de geada ampla em centenas de municípios. Além disso, existe a possibilidade de chuva congelada ou até neve nas partes mais altas das serras gaúcha e catarinense. De acordo com o meteorologista Lisandro Jacobsen, do CIMEPAR, o Sistema de Tecnologia e Monitoramento Ambiental do Paraná, além dos três estados da região sul, a onda de frio também afeta a metade oeste de São Paulo e quase a totalidade de Mato Grosso do Sul. A massa de ar polar só deve perder força no meio da próxima semana.
11: Forte resfriamento é o destaque dos próximos dias em todo o sul do Brasil e também em alguns estados do sudeste e centro-oeste. A massa de ar polar é a mais intensa deste outono de 2026 e deixa as temperaturas muito baixas, mas entre segunda e terça-feira é que o frio fica um pouco mais rigoroso, com ápice neste dia 11, segunda, que amanhece muito gelado em todo o sul do Brasil. Os três estados com temperaturas baixas e até mesmo valores negativos em algumas regiões, como nas áreas serranas.
10: Diferentemente das outras frentes frias registradas em 2026, este ar gelado avança pelo interior do continente e não pelo oceano. Isso faz com que essa massa de ar de origem polar seja mais intensa e duradoura. Durante este período, os estados da região centro-sul do Brasil registram temperaturas até 5 graus abaixo da média histórica para o mês de maio.
5: Joia, Ângelo Sfaier, obrigada pelas suas informações. E a gente faz novamente a nossa ponte aérea lá para o Rio de Janeiro. A Rebeca está de volta para falar agora sobre os números positivos do Dia das Mães. É isso que a pesquisa da Fecomércio aponta, né? Uma expectativa otimista com o aumento do número de consumidores dispostos a comprar presentes em 2026. E aí, Rebeca, conta pra gente, você sabia que o Dia das Mães é a segunda data mais importante para o comércio depois do Natal?
7: Eu imagino, né? Porque todo mundo quer garantir um presente pra mãe, pra avó. A gente tem vários amigos, né? Então aproveita para comprar presente para todo mundo. E segundo os dados da Fecomércio, pelo que você falou, em 2026, 67,3% dos entrevistados pretendem presentear. Mas o grupo de indecisos também cresceu, de 2,8% para 5,1% em comparação ao ano passado. E mesmo que estejam presenteando mais, uma pesquisa da Acerj mostra que 74% dos fluminenses vão passar o Dia das Mães celebrando com o almoço em casa, né? A gente também tem essa tradição, né? De fazer o famoso almoço de Dia das Mães em casa, juntar todo mundo. Entre os destaques dessa ceia estão um açougue, que lidera as preferências dos consumidores com aproximadamente 43%. E a cerveja aparece como a bebida mais escolhida com quase 30%. Também domingo, né, a galera gosta de aproveitar um pouquinho. A busca por praticidade também chama a nossa atenção. São cerca de 74% do público que gostaria de encontrar kits prontos para presentear nos supermercados. Sempre mais fácil, né? E as lojas físicas continuam sendo as preferidas da maioria dos consumidores consultados, com 66%, enquanto 22% dos consumidores consultados disseram que pretendem comprar em lojas virtuais. Outro levantamento, só para a gente falar rapidamente, dessa vez do Reclame Aqui, o vestuário e a beleza dominam. São 52% das intenções de compra dos clientes. Ali uma maquiagem, uma roupa, um perfume para a mãe. Sendo 28% para roupas e calçados e 24% para produtos de beleza e perfumaria. E quem deixou para comprar o presente Dia das Mães de última hora tem encontrado shoppings muito lotados nesse final de semana. Aqui no Rio estão todos sempre muito cheios. A expectativa dos comerciantes, segundo a Fecomércio, com 2 a cada 3 pessoas esperando até os últimos dias para garantir os presentes.
5: Tá joia, Rebeca. Obrigada pelas suas informações. Daqui a pouco a gente vai terminar aqui essa hora do jornal. Então, se a gente não voltar a se falar, feliz Dia das Mães por aí, tá bom?
7: Por aí também, feliz Dia das Mães.
5: Agora 8:53.
6: Bom, a gente volta a falar de Daniel Vorcaro, da delação premiada apresentada por ele, que enfrenta resistência dentro da Polícia Federal e da Procuradoria-Geral da República. Ninguém quer que o Daniel Vorcaro faça essa delação. Enquanto investigadores apontam falhas e ausência de informações novas na proposta, porque realmente a primeira proposta que o Daniel Vorcaro fez estava bem fraquinha, o caso amplia a pressão política em Brasília, com parlamentares cobrando a criação de uma CPI para apurar o escândalo financeiro. Henrique Carmo traz mais informações.
12: Investigadores da Polícia Federal consideram insatisfatória a proposta de colaboração premiada apresentada pelo empresário Daniel Vorcaro, dono do Banco Massa, investigado na Operação Compliance Zero. Os relatos entregues até agora apenas confirmam fatos que a Polícia Federal e a Procuradoria-Geral da República já haviam identificado com base em provas reunidas em fases anteriores à operação. Um dos principais pontos fracos da proposta é a falta de aprofundamento sobre as relações que Vorcaro mantia com ministros do Supremo Tribunal Federal. A suspeita entre investigadores de que o empresário esteja tentando proteger autoridades e políticos de sua rede de contatos, o que reduz o interesse da PF e da PGR em aceitar o acordo neste momento. Diante disso, já existe a possibilidade de que Vorcaro volte para o presídio da Papuda, em Brasília, onde ficou preso inicialmente. Atualmente, ele está custodiado em uma cela especial da Superintendência da Polícia Federal após manifestar interesse na delação. A quinta fase da operação deflagrada na última quinta-feira teve como base provas colhidas anteriormente e inclui busca e apreensão na residência do senador Ciro Nogueira, presidente do Progressistas. Segundo a Polícia Federal, o volume de material já apreendido é considerado robusto e ainda pode revelar novos envolvidos. Até agora, a Polícia Federal analisa 80 aparelhos telefônicos, incluindo celulares do próprio Vorcaro. Um deles reúne cerca de 8 mil vídeos e arquivos com registros de encontros, festas e eventos com autoridades. Paralelamente às investigações, cresce no Congresso Nacional a pressão pela criação de uma comissão parlamentar de inquérito para apurar o caso do Banco Master. Parlamentares de oposição e também da base do governo vêm cobrando a instalação da CPI após a nova fase da operação atingir nomes centrais da política nacional. Apesar disso, há resistência no Centrão, o que ainda impede o avanço da comissão. Mesmo que a colaboração seja aceita, o acordo ainda dependerá de homologação do ministro André Mendonça, relator do caso no Supremo. O gabinete do ministro informou que ele ainda não teve acesso ao conteúdo da delação e reforçou que a colaboração só tem validade se for séria, voluntária e eficaz.
5: Muito bem, agora 8h56. Gente, vocês têm essa sensação de que tem muita fake news circulando por aí, ao seu redor, nas redes sociais, chegam pelo WhatsApp, umas coisas absurdas, você fala, não é possível que tenha alguém repassando isso. Achei que era uma sensação só minha, mas não é não, tem muita gente com essa mesma sensação. A Alfa Inteligência fez uma pesquisa sobre a percepção da população sobre a informação nas redes sociais. E de acordo com o recorte feito, a maioria dos brasileiros vê as redes sociais como um ambiente dividido entre a informação e a desinformação. Segundo levantamento, 53% avaliam que as plataformas informam corretamente e espalham fake news na mesma medida. Já 33% acreditam que as redes disseminam mais desinformação, enquanto apenas 14% consideram que elas informam corretamente de forma predominante. O fundador do Instituto Alfa Inteligência, o Emanuel Tom Borges, comentou sobre os recortes dessa pesquisa. Vamos ouvir.
13: Um dado interessante é que cerca de 53% acha que tanto informa quanto desinforma. Como o Joana bem trouxe, um terço acha que desinforma. Isso é muito complexo num ambiente onde a inteligência artificial cada vez mais refinada, onde mais difícil será identificar o que é real e o que não é real, as redes sociais ela tem esse papel de difundir. Então, eu acho um grande desafio, inclusive, é saber de fato aquilo que vai ser considerado verdade ou não, e aí entra de fato um validador, né? Inclusive várias pesquisas qualitativas da Alfa Inteligência, que os veículos, né, digamos, tradicionais, a exemplo até da própria TMC ou outros canais, eles servem muitas vezes, ou na maioria das vezes, como esse validador entre o que é verdade e o que não é, tendo em vista que a rede social termina sendo uma terra onde tudo pode.
14: Ou seja, ainda há uma relação midiática, né? Porque a grande preocupação é quando ela deixa de ter o meio, a mídia, ela passa a ser imediata. E eu te pergunto, Emanuelton, se esse meio a meio que essa pesquisa mostra, né, como você falou, ele tende a aumentar para o lado do imediatismo, ou seja, dessa dispensa do meio de comunicação, que seria bastante preocupante. Você enxerga isso?
13: Enxergo, sim, e nós vivemos uma sociedade onde tudo tem que ser para ontem, tudo é muito rápido. Manda-se uma mensagem no WhatsApp, se não responder em 5 minutos, manda-se uma interrogação novamente. Então, a gente vive uma aceleração bastante exponencial nesse sentido e muitas vezes, ou na maioria das vezes, o cidadão simplesmente recebe aquele vídeo e ele encaminha sem nem checar se aquilo de fato é verdade. E quando foi se enxergar, milhões de pessoas já tiveram acesso e foram impactadas. E aí formam-se as lendas urbanas, né? as formações de opiniões calçadas em coisas que não são verdadeiras. Então, de fato, a rede social ela veio para ajudar muito, né, a sociedade, mas eu vejo muito como os canais de informação, os jornalistas sérios desse país, como esse fiel da balança para poder chancelar se aquilo de fato é verídico, porque de fato o jornalismo, o bom jornalismo, ele vai apurar, vai olhar as versões como, de forma geral. Mas essa velocidade do cidadão em simplesmente ler manchete e encaminhar é um problema muito sério, e principalmente se fizermos um paralelo para a eleição deste ano. Então, o que a gente vai ver nas redes sociais de forma geral vai ser uma enxurrada, uma tempestade de fake news, né? E, inclusive, o próprio Tribunal Superior Eleitoral vai ter muito trabalho para poder controlar ou, de alguma forma, regular isso, tendo em vista novamente que com o uso das IAs, né, a produção de conteúdo ela passou a ser numa produção de larga escala, nunca antes vista nesse país.
6: E uma informação final aqui, a Polícia Militar expulsou os estudantes da USP no campus Butantã durante uma ação realizada na madrugada de ontem. Segundo relatos de alunos, os agentes usaram escudos, cacetetes, bombas de efeito moral e gás lacrimogêneo durante a operação surpresa. De acordo com a assessoria de imprensa do Diretório Central dos Estudantes, diversos alunos ficaram feridos durante a ação policial. Ainda segundo o órgão, 4 alunos foram detidos e encaminhados ao 7º Distrito Policial, na região da Lapa e Vila Romana. Pelas redes sociais, o DCE da USP disse que os PMs formaram um corredor polonês para espancamento e 4 estudantes foram detidos. Fato é que, até onde a gente viu, né, até onde a gente mostrou aqui na TMC, estava sendo uma manifestação pacífica ali dos estudantes que estavam ali apenas gritando palavras de ordem e tudo mais. E eles protestam, entre outras coisas, pelas condições da universidade, que em alguns momentos não tem nem água ali, tem até problemas de saneamento nos banheiros, a estrutura super precária realmente para estudar. Daqui a pouquinho tem Cidade é Sua, né, Estela?
5: É isso, daqui a pouquinho, depois do intervalo.
2: 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E nessa segunda partida a gente já tá no esquenta. Que jogão, hein? Maringá e Guarani, nosso bugre. 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

0: 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Pode ir, Ronaldo.
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3: Horas e 3 minutos. São Paulo. Essa megalópole existe uma potência quase invisível, a agricultura. Nossa cidade é sua, Felipe Bueno recebe Daniel.
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5: Nove horas e 3 minutos e a gente tem aqui o quadro A Cidade é Sua neste domingo. É a Rebeca Renzi, ela entrevistou para TMC, na Transamérica TMC aqui em 101.3, com o diretor da Rede Abrigo, o Douglas Lopes. Ela conversou com ele sobre a ONG que trabalha para garantir que crianças e adolescentes que vivem em instituições de acolhimento, afastadas, né, das suas famílias, tenham seus direitos respeitados, cresçam com afeto e também que possam se desenvolver por completo. Você acompanha esse bate-papo agora.
6: Bom dia, meu nome é Rebeca Renzi e está começando A Cidade é Sua dessa semana. Dessa vez a gente vai conversar com dois representantes de instituições e projetos muito interessantes e inspiradores que ajudam as crianças aqui na nossa cidade. Então sejam bem-vindos.
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6: Seja bem-vindo.
8: Boa tarde,
6: ao A Cidade
8: obrigado.
6: É Sua. Me conta um pouquinho sobre a Rede Abrigo, para a gente começar.
8: A Rede Abrigo é uma organização que ela existe para garantir os direitos das crianças e adolescentes em acolhimentos, em abrigos, né? O abrigo ele é uma política pública de proteção à criança e adolescente que tem alguma situação de risco ou ameaça. Então, quando há uma denúncia, o poder público ele vai lá, ele investiga aquela situação. E se ele percebe que aquela criança tem alguma situação de risco, que ameaça, que não tem mais nada que possa ser feito para que aquela criança continue em casa e o risco seja diminuído, mitigado, o poder público pode tirar essa criança e colocar em um abrigo, né? A gente trabalha com isso desde 2016, a gente começou trabalhando no Rio de Janeiro, expandimos para o estado e agora a gente já trabalha ali no estado do Rio de Janeiro, na cidade de São Paulo, né? E o nosso objetivo principal é conseguir que os direitos que estão previstos no ECA, então lá no ECA, no artigo 4º, ele vai dizer que a criança tem direito à vida, à saúde, à educação, são 12 direitos que vão estar lá previstos, né? E a nossa missão principal é garantir que esses direitos que estão ali garantidos no ECA, eles sejam de fato cumpridos ali dentro dos abrigos, dentro das instituições de acolhimento onde essas crianças estão, né? Porque a nossa preocupação maior é que essa criança é tirada de casa sob o argumento de ser protegida, né? E é colocada num ambiente onde outros direitos e outras violações acontecerão, né? Então a gente acaba promovendo mais uma violência e uma violência promovida pelo poder público. Então a nossa preocupação é conseguir garantir esses direitos, e aí a gente faz isso através de ações, projetos, a gente articula com empresas, a gente articula com o próprio poder público na denúncia, na cobrança, enfim, para garantir que esses direitos sejam garantidos para essas crianças, que elas possam ter integridade e a possibilidade de se desenvolver por completo.
6: Entendi. Então, só para a gente começar a especificar um pouco melhor, a Rede Abrigo ela não é o abrigo em si, ela presta apoio aos abrigos públicos, é isso?
8: Exatamente, não só públicos, né? Aí, aqui no Rio de Janeiro, a gente tem uma distinção que é até bem curiosa. Você vai ter, não só no Rio de Janeiro, mas no Brasil como um todo, a gente vai ter instituições privadas e públicas, né? É uma política pública, mas que em alguns casos é executado por pessoas como eu e você, pessoas que abriram uma ONG e decidiram que essa ONG seria um abrigo.

0: né? Mas é uma política pública, né, ali regulada pelo poder público. Então, o que a gente faz, a gente não é um abrigo por si só, a gente não acolhe ninguém, a gente não recebe criança e adolescente aqui. O que a gente faz é estar em contato com essas instituições que de fato acolhem, né, para entender a dinâmica desse acolhimento, a dinâmica da situação delas ali no dia a dia, para aí a gente pensar em solução para as questões que elas apresentam para a gente, né? Então, elas vão trazer para a gente questões que elas estão enfrentando, dificuldade que elas estão enfrentando nessa garantia dos direitos dessas crianças e adolescentes, e a gente tenta articular, assim, ações e projetos para poder trazer resposta para esses problemas.
1: Entendi. E de onde é que surgiu a ideia, assim, de criar a Rede Abrigo?
0: Nossa, é uma história até um pouco longa, mas eu costumo falar que a minha mãe, ela passou por situações de violação e violência quando ela era criança, né? E eu cresci ouvindo as histórias, assim, da minha mãe sobre o quanto ela sofreu e tudo mais, né? Graças a Deus isso está no passado, mas eu acho que de alguma forma isso me tocou, né? A minha mãe, ela, quando era criança, ela era o público que eu atendo hoje, ela era parte, né, desse público que eu atendo hoje, e ela não teve o suporte que ela deveria ter tido, né? Ela não teve a ajuda, o suporte e a intervenção que ela deveria ter tido do Estado, né, da forma correta. Então, eu acredito que por ouvir muito dessa história da minha mãe desde muito pequena, eu acho que isso de alguma forma me inspirou, né, me trouxe aí essa pulga atrás da orelha para poder fazer um pouco mais. E quando adolescente também eu comecei a trabalhar como voluntário em abrigos, né, próximo da minha casa. E meio que desde então, eu comecei com 18, tô com 34 e desde então tô aí trabalhando com isso.
1: Nossa, que legal. Muito legal o trabalho de vocês. Eu acompanho bastante, obrigado, assim, principalmente nas redes sociais, né, que acaba sendo um dos mecanismos de divulgação. E assim, uma coisa que eu percebo é que as pessoas, elas não têm tanta noção do que são os direitos da criança e adolescente, né? Que tem que ser preservados. Quais são, assim, você acha, os principais que as pessoas às vezes não conhecem ou nem imaginam que seja um dos direitos?
0: Então, a gente, além do direito à vida, direito à saúde, educação, que é o básico, assim, né? Que parece ser básico, na verdade. Mas uma coisa que eu gosto muito de ressaltar é que garantia de direitos e acesso a serviços são coisas diferentes, né? Então, a gente acaba entendendo que matrícula na escola é a garantia de um direito à educação, quando, na verdade, não. Isso é acesso a um serviço de educação. A garantia ao direito, ela vai muito além disso. Mas alguns direitos que as pessoas, às vezes, não têm noção que são direito, por exemplo, é o direito ao respeito, é o direito à dignidade. Hoje, brincar, inclusive, foi estabelecido enquanto um direito também. Então, brincar é um direito. Então, as pessoas acabam indo muito para esse campo mais amplo do desenvolvimento humano, como educação, como saúde, como alimentação. E muitas vezes a gente esquece desse campo subjetivo, que também é direito, né? Um outro direito, que é um direito que a gente lida constantemente na nossa área, que poucas pessoas conhecem, é o direito à convivência familiar e comunitária, por exemplo, né? A criança, ela tem o direito de conviver com a família, isso é um direito, né? Não é uma possibilidade, né? É um direito que ela tem que ter garantido, e a convivência na comunidade, né? Para além da convivência na família, tem a convivência da comunidade. Então, é um direito que poucas pessoas têm acesso e conhecimento, né? De que conviver em comunidade é um direito da criança, né? De que acessar, de transitar pela cidade é um direito da criança e do adolescente, né? E aí a gente sempre tenta frisar muito essas linhas dos direitos da criança que pouca gente conhece, que são igualmente relevante para o desenvolvimento integral da criança e do adolescente.
1: Com certeza. Um dos trabalhos de vocês é, inclusive, levar as crianças para eventos, né? De lazer, de esporte. Como é que funciona isso, assim? Como é que é essa escolha das crianças? Como é que elas reagem? Elas gostam?
0: Então, o rolê, que é esse projeto que a gente faz para levar as crianças e adolescentes para as atividades, ele surge, é um dos nossos primeiros projetos, né? Quando a gente começa a Rede Abrigo, a gente começou literalmente do zero, assim, a gente não tinha nenhum tipo de recurso, nenhum tipo de patrocínio, a gente foi na cara e na coragem. E quando a gente começa, uma das demandas que os abrigos tinham, que eles traziam para a gente aqui no Rio de Janeiro, era a dificuldade de acesso a atividades de cultura e lazer, né? A dificuldade de ter acesso a esse ingresso, principalmente das atividades pagas, né? Então, o cinema é uma atividade paga, o teatro é uma atividade paga. Então, a gente monta um projeto para ser essa ponte, né? Para bater na porta dos produtores, dos cinemas, das atividades culturais, principalmente as pagas, para tentar ali ingresso, cortesia, para distribuir para as crianças e para os adolescentes que estão em acolhimento. Porque uma coisa interessante desse nosso público, né, é que é um público sempre que vem de uma vulnerabilidade extrema, assim, né, vem de situações de pobreza extrema, apesar de a pobreza em si só não ser um motivo para a criança ir para o abrigo, mas o pano de fundo dessas famílias são famílias que vêm de situações de pobreza extrema e tudo mais, de muita vulnerabilidade. Então, são crianças que muitas vezes não tiveram acesso a um cinema, a um teatro, a uma atividade que para a gente pode parecer bem básica, bem simples de acessar e não é a realidade deles. Então, muitas das crianças que vão nas nossas atividades, muitas vezes, na verdade, é a primeira vez delas em um cinema, é a primeira vez delas assistindo um musical, é a primeira vez delas em um teatro. Então, é muito mágico esse projeto, justamente porque ele amplia o horizonte dessa criança para algo que ela achava que não era possível ela acessar, né? Eu acho que o nosso objetivo principal nesse projeto, além de ampliar, mostrar, né, cultura e tudo mais, mas é ampliar esses horizontes, né, de forma, essa subjetividade da criança, para mostrar que existem outros espaços na sociedade e que são espaços que pertencem a ela também, que ela também pode acessar, né? Que ela não precisa ficar restringida aos espaços que ela conhece, mas que existem outros espaços que ela também tem a capacidade de acessar, né? Ontem mesmo a gente levou aí um grupo de 300 crianças e adolescentes para assistir o filme do Michael Jackson, né? Tanto aqui no Rio quanto em São Paulo, elas amaram, ficaram fissuradas.
1: Nossa,
0: e tudo mais.
1: Imagino.
0: E é isso, eu acho que o objetivo principal é dar oportunidade delas conhecerem espaços que a gente quer conhecer também, que a gente gosta de conhecer, né? Então, no ano retrasado, lá em São Paulo, a gente levou a galera para ver o Wicked musical, lá no Teatro Renault, se eu não me engano, e aí levamos uma galera para ver o musical, enfim. É participar eles nesses espaços para que eles percebam que, cara, tem mais do que aquilo que eu consigo, do que aquilo que me foi proporcionado ver, sabe?
1: Nossa, muito maneiro. Com quantos abrigos vocês trabalham hoje em dia? Como é que é isso?
0: Hoje a gente tem aí uma média, né? Vou dizer para vocês, a gente já atendeu nesses 10 anos de rede de abrigo, a gente já passou dos 200 abrigos atendidos, né? Hoje a gente aí tem contato com cerca de 300 abrigos ao total.
1: Caramba.
0: Né? Nem todo abrigo que a gente tem contato participa de alguma ação nossa, mas é um abrigo que a gente mantém ali contato, tá ali no nosso radar, né, de algum tipo de influência. Mas contando Rio, São Paulo, a gente tá falando aí de cerca de 300 abrigos, mais ou menos.
1: Nossa, é muita gente, né? Devem ser muitas crianças, principalmente, né? Crianças e adolescentes, claro.
0: A gente, é isso, né? Aqui no Rio, os abrigos, eles podem atender no máximo 20 crianças e adolescentes no estado, e na cidade de São Paulo, o abrigo pode atender no máximo 15, né? Então, a gente tá falando aí de um universo de
1: muita gente.
0: É mesmo, umas 5 a 6 mil crianças e adolescentes. No máximo, assim, né? Quando tá na capacidade máxima, quando todos os abrigos estão cheios.
1: Ai, mudou da vida dessas crianças, né? O projeto de vocês. Falando um pouquinho dos projetos que vocês fazem, além do rolê. Eu tava dando uma olhada no site de vocês e vocês têm, por exemplo, a cartilha operadora. O que seria isso? Me explica um pouquinho.
0: A cartinha acolhedora.
1: Acolhedora, desculpa.
0: Isso, cartinha acolhedora. A cartinha acolhedora é um projeto que a gente realiza todo final de ano, né? Que as crianças acolhedoras, elas mandam as cartinhas pra gente, os desejos dela de Natal. A gente não coloca muitas limitações, assim, porque a gente acha importante que elas tenham o direito de desejar, né? Apesar de desejar não ser um direito, mas se você for no nosso site, né? Quem for no nosso site vai ver que os nossos projetos têm lá a tagzinha de qual direito do ECA aquele projeto respondendo, né, tá ali endereçando. E aí o carta acolhedora é o direito ao respeito, né, que é o respeito, esse respeito da vontade da criança e do adolescente, esse respeito do querer que ele tem, né. É, como muito, como eles, ali no acolhimento, eles não têm muita possibilidade do querer, o nosso objetivo com cartinha acolhedora é justamente dar essa possibilidade. Eles podem pedir o que eles quiserem. A gente cria umas limitações, né, porque isso vai para doadores, então, computador, celular, videogame, a gente não deixa pedir, bicicleta, a gente não deixa pedir e tudo mais, mas tudo também é conversado, então a gente conversa com as instituições de acolhimento, eles entenderem de repente que tem alguma coisa, que aquilo ali é relevante de alguma forma para aquela criança, para aquele adolescente. A gente abre uma exceção, sim, mas só nesses casos onde o abrigo vem conversar com a gente diretamente. E aí as crianças mandam as cartinhas para a gente distribui para pessoas que se inscreveram para receber as cartinhas. Aí essas pessoas mandam um presente para a gente. Como a gente garante que todas as crianças vão receber exatamente aquilo que elas pediram, né? Então a gente garante isso para os abrigos, porque a gente não quer gerar mais uma frustração para essa criança. Então o grande diferencial do cartinha acolhedora para outros projetos de cartinha de fim de ano é que a gente garante que 100% das cartinhas que a gente recebeu, 100% daqueles presentes, eles vão ser atendidos, e eles vão ser atendidos da forma que a criança pediu, né? Então a criança pediu um caderno e vai receber um lança-bolha. Não, a gente vai ali ver direitinho que a criança pediu. Ela quer um caderno rosa com glitter. Nem que a gente pinte o caderno de rosa e jogue glitter, mas ela vai receber aquilo que ela pediu, porque a gente considera isso relevante, porque é um subjetivo, mas é aquela resposta da criança receber aquilo que ela pediu e falar assim: nossa, alguém teve cuidado, alguém se deu conta, alguém me ouviu, né? Não mandou qualquer coisa. Não, alguém é leu isso, né, aqui exatamente e me deu exatamente aquilo que eu pedi, né? Porque é isso. É desafiador, porque muita criança manda algumas coisas meio loucas mesmo, né? Mas a gente manda aquilo que a criança pediu mesmo, porque... E aí a gente fica na loucura, corre atrás.
1: Tem algum exemplo, assim, de um pedido muito louco que vocês tenham recebido?
0: A gente já recebeu... O único que a gente não conseguiu atender até hoje, tá? Que foi... Já foram mais de 1.800 cartas, o Cartinha Acolhedora. E aí teve esse que a gente não conseguiu atender, que foi roupa de bate-bola.
1: Roupa de bate-bola?
0: Roupa de bate-bola. Porque como é na época de Natal...
1: Ah, faz sentido.
0: Então, assim, vai pra Madureira, vai pro Saara. Não, não tem nenhum... Quem faz, normalmente, é costureira, faz sob medida. Então, assim, a gente não conseguiu encontrar roupa de bate-bola em absolutamente lugar nenhum. Assim, nenhum. E aí, a gente teve que ligar pro abrigo, conversar com a criança e pedir pra ela pedir outra coisa. Porque, olha, a gente tentou, mas a gente não conseguiu. Roupa de bate-bola... Teve um ano que teve uma menina que pediu uma camisa rosa do TikTok.
1: Meu Deus.
0: E aí a gente teve que mandar fazer a camisa rosa do TikTok, porque não encontrava. E o melhor de tudo foi que a gente mandou fazer. Eu acho que na semana seguinte da entrega, eu tava passando em algum ponto de ônibus e tinha um cara vendendo uma camisa rosa do TikTok.
1: Deus,
0: eu falei
1: assim:
0: ah, não, tá vendo? E aí tive que mandar fazer, não pude comprar com o querido a camisa rosa do TikTok. Mas é isso, assim, eles pedem umas coisas
1: específicas,
0: loucas,
1: né?
0: E pedem coisas simples também. Uhum. E pedem coisas simples também. Então a gente já teve criança que pediu salgado de queijo com presunto. A gente já teve criança que pediu chiclete, por exemplo, né? E aí, então a gente até trabalha muito com os abrigos para estimular isso neles, para que eles possam aproveitar oportunidades de pedir e tudo mais. Mas é isso, tem criança que pede arco de cabelo, meia, por exemplo. Vai das coisas mais simples até as coisas mais complexas, assim. Ano passado teve um menino que ele pediu... Ele tinha um canal no YouTube e ele pediu uma pelúcia com a logo do canal dele.
1: Meu Deus, e deu certo?
0: Mais ou menos. É porque a gente deixa pedir três coisas, né? Justamente... Por conta da dificuldade também. E aí
1: a criatividade vai longe,
0: pediu,
1: né?
0: Ele pediu uma camisa com a logo e pedindo para as pessoas se inscreverem. Aí a camisa a gente conseguiu fazer.
1: Ah, legal.
0: E aí, como a gente não conseguiu fazer a pelúcia, a gente fez uma impressão 3D da logo dele.
1: Ah, muito legal, pô, muito legal.
0: Entendeu? Aí fizemos a impressão 3D. A pelúcia foi difícil.
1: Me conta, Douglas, desses projetos que vocês têm, esses subprojetos, né? Eu vi no site que tem vários, além da cartinha, sim, enfim. Qual desses você considera, assim, claro que todos fazem diferença na vida das crianças, né? Mas tem algum que seja o seu xodó, assim, algum que você acha que é muito especial, que quando vocês criaram ele, que realmente a diferença vem de uma forma gritante, aquela coisa?
0: Nossa, pergunta difícil, viu? Deixa eu pensar aqui.
1: Não, porque eu queria falar eu de gosto... todos, mas tem tantos projetos.
0: Eu gosto muito do Cartinha Acolhedora, assim, o Cartinha Acolhedora é... A gente sente que é um resultado muito imediato na autoestima da criança,
1: sim,
0: sabe? É isso, né? Se coloca no lugar de uma criança que é tirada de casa, da casa dela, e colocada num abrigo com outras 20 crianças que ela nunca viu na vida, com pessoas cuidando dela que ela nunca viu na vida, uma criança que ela não consegue, ela não vai ter voz sobre qual vai ser o cardápio daquela casa. Ela não vai poder escolher de forma tão...
1: Não é casa
0: ela não vai
1: dela,
0: poder escolher,
1: né?
0: A roupa dela. Ela não vai poder, sim, escolher a roupa dela, sabe? Ela vai escolher, ela vai pegar do que tem ali das doações, né? E ela sabe que é doação, ela sabe que não é roupa nova. Então, eu acho que essa possibilidade dela escolher o presente dela faz ali, é um impacto direto, né? De ela receber algo que é pra ela, sabe? Pensado especificamente pra ela e não pro grupo.
1: E aí, né? Vocês fazem muitas coisas também falando com outras pessoas, né? De palestras, coisas educacionais, assim, um trabalho para além diretamente das crianças, é isso?
0: É, a gente trabalha com o Cartinha Acolhedora ou a Rede Abrigo como um todo?
1: A Rede Abrigo como um todo, desculpa.
0: Ah, sim. Então, a gente faz muita reunião, audiência pública, a gente trabalha muito, porque a gente entende também que a transformação ela passa por mexer na política pública de alguma forma, né? Então, para além de fazer denúncia, a gente tá tentando mobilizar o poder público, levar dados. Então, a gente fez uma pesquisa recentemente que a gente deve lançar pelos próximos dias aí. A gente fez no ano passado, a gente deve lançar o livro nos próximos dias, que a gente foi pessoalmente em todos os abrigos do estado do Rio de Janeiro para fazer esse levantamento de como está a situação. A gente pega esses dados, leva para o poder público, fala, olha, tá assim, dá para fazer diferente, vamos fazer diferente, tudo mais. É um desafio, tá? Porque é um público que não vota. Então, infelizmente, é um público que está escondido, né? As pessoas não sabem como funciona um abrigo, as pessoas não sabem onde tem um abrigo, né? Então, como é um público que ninguém vê, como é um público que as pessoas não têm acesso à realidade, e como é um público que não vota, infelizmente, mobilizar o interesse público e o interesse político para fazer alguma coisa nesse sentido é bem difícil, é bem complicado. Mas a gente tenta, né? A gente faz audiência pública, a gente tenta fazer campanha, para além disso, né? Para além de mobilizar o poder público, fazer campanha para fora e trazer esses dados para fora, a gente também faz reunião com as próprias equipes dos abrigos, porque também existe uma demanda emocional muito grande dessa galera que está atendendo essa criança que é vítima de violência, por exemplo, também de uma violência sexual, de uma violência física, que tem questões psiquiátricas graves, né? É uma galera que recebe pouco, é uma galera que não tem apoio emocional de canto nenhum, sabe? Tirando a equipe técnica, os educadores, que é quem está ali no dia a dia com as crianças, a equipe técnica, assistente social e psicólogo que fica lá, e tem os educadores, que é quem fica no dia a dia, né? Que ali é a galera que fica 24 horas. Tirando a equipe técnica, que tem uma formação superior, os educadores, eles não têm uma formação muito, muito grande também, né? Então, é uma equipe que não está preparada para lidar com essas questões e não tem ninguém que ouça, né? Então, a gente tenta também acolher, de certa forma, essa galera e ouvir o que eles têm para falar também, ouvir o que eles têm para reclamar, porque muitas vezes eles só querem falar e eles querem ser ouvidos. E isso já ajuda, de alguma forma, né? Saber que alguém se importa nesse processo. Mas... É desafiador também, né? Porque é receber um monte de demanda e também entender pra gente aqui internamente que, poxa, a gente queria conseguir resolver tudo, mas a gente não consegue. E muitas coisas a gente não consegue por falta de dinheiro mesmo.
1: Sim.
0: Né? Sendo uma organização sem fins lucrativos e não recebendo dinheiro de verba pública nenhuma. E a gente é basicamente mantido por doação de pessoa física, né? A gente não recebe tanta verba de... A gente recebe pouquíssima verba de empresa, por exemplo, patrocínio de empresa. Hoje a gente é sustentado basicamente por pessoas físicas que doam pra gente. É, o que, de certa forma, é bom, né? Porque a gente não depende tanto de empresa e dá uma certa flexibilidade pra gente, pra gente poder se mover e fazer outras coisas, mas de outro lado é ruim, porque a gente tem que juntar muita gente.
1: É verdade.
0: Né? E até explicar para as pessoas que, gente, olha, qualquer 10 reais, pra gente é gigantesco, né? Porque você doa 10, o outro doa 10, o outro doa 5, o outro doa 5. Putz. Quando a gente vê, já juntou aí 100 reais mensal, que pra você pode parecer nada, mas pra gente paga uma conta.
1: Eu imagino.
0: 100 reais mensal nossa conta de luz, por exemplo. Então já paga uma conta, já tira um peso da gente, sim, né? E outra coisa que é muito importante, que as pessoas têm muita dificuldade de entender, é que a gente atende, para atender as crianças, né, para poder garantir direitos, a gente tem que ter gente trabalhando, né? Salários precisam ser pagos para isso, um espaço precisa existir, computador precisa existir, internet precisa ser paga, né? Eu tenho que ter gente que possa atender telefone, eu tenho que ter gente que está ali disponível para ouvir, eu tenho que ter gente para responder no WhatsApp da organização, eu tenho que ter gente para responder e-mail, eu tenho que... E aí as pessoas têm essa dificuldade de entender que para além do gasto que a gente tem para atender a criança, eu preciso ter um gasto com pessoas, né, que vão pensar isso. Se a gente quer fazer um trabalho bem feito, você não faz um trabalho bem feito só com voluntário. Um trabalho contínuo, um trabalho bem feito, um trabalho de qualidade. Porque esse voluntário vai dar o trabalho de qualidade dele pro emprego dele.
1: É.
0: Você vai gastar o seu tempo fazendo um trabalho de qualidade pro seu emprego. O seu trabalho voluntário é uma outra dificuldade que a gente tem também. Porque é isso, né? A gente não consegue pagar uma equipe completa e a gente não consegue trabalho voluntário também, porque as pessoas, quando vêm para trabalho voluntário, elas querem estar ali direto com a criança, elas querem abraçar a criança, elas querem... Só que, hoje, por exemplo, na Rede Abrigo, óbvio que a gente tem os trabalhos que atendem diretamente as crianças e tudo mais, mas é muito trabalho de escritório também.
1: Sim.
0: É muito trabalho de responder e-mail, é muito trabalho de mandar mensagem, é muito trabalho de fazer ligação, é muito trabalho de sistema, né? De cadastrar abrigo e receber demanda de abrigo. É um trabalho de atendimento também. O que a gente faz é um atendimento às instituições de acolhimento. O UCI, que é um parceiro nosso, né, de cinema, mandou ingresso pra gente. Eu tenho que entrar no site, ver qual filme a gente quer, anunciar pros abrigos, pegar a lista de quem vai, mandar pro UCI. Tudo isso toma tempo, dá trabalho, entrar em contato com o parceiro dá trabalho, e aí as pessoas acabam que não valorizam esse trabalho invisível também, né? E a gente também não consegue voluntariado para fazer esse trabalho invisível. Porque, no fim das contas, esse trabalho invisível, na verdade, é um trabalho que você faz no emprego.
1: É.
0: E a pessoa não quer um trabalho voluntário para trabalhar no emprego, né? Como se fosse um segundo emprego, sem receber.
1: Mas para muita gente acaba sendo, né, o emprego de verdade, ou enfim, a mudança de vida de tantas crianças.
0: Exatamente. E aí é isso, né? A gente... tem que pagar uma equipe também. É super relevante trazer isso para o público entender que existe um custo, e é um custo alto para provocar essa transformação, sabe? Uma vez me perguntaram: Douglas, por que você acha que existe tão pouco projeto com criança em acolhimento, com criança em abrigo? Porque tem pouco, né? Hoje, no Rio de Janeiro, se a gente não for a única ONG que trabalha com isso, a gente é uma entre três, sabe? No Brasil, a gente deve ser uma entre cinco.
1: Acaba sendo uma dificuldade muito grande, né?
0: Exatamente. Por que que acontece? É um trabalho caro de ser feito, né? Que é difícil arrumar gente que queira investir. E é um trabalho que ele vai contra essa lógica de produção que a gente tem hoje, né? Então, essa lógica hoje, ela vai dizer muito: a gente tem que atender o máximo de criança com o mínimo de dinheiro, né? Mas no acolhimento a gente fala de pequenas vitórias, né? Se a gente quer, se eu quero de fato impactar aquela criança de forma duradoura e permanente, né? Eu tenho que fazer um trabalho para além de levá-la no cinema. Apesar de que o cinema já é um trabalho muito relevante. Mas não é o trabalho, para mim, por exemplo, é o que a gente consegue fazer hoje. mas não é o que eu gostaria de estar fazendo, sabe? Entendi. Eu gostaria de conseguir aprofundar muito mais, aproveitar o cinema e a cultura para conseguir trazer a questão da educação formal, da leitura, da interpretação de texto, que é uma dificuldade gigantesca, a defasagem escolar é muito grande. A gente está falando de um público aqui no Rio de Janeiro, por exemplo, onde mais de 25% das crianças que têm idade para que já deveriam estar alfabetizadas, não estão. E possivelmente não vão ser. Entendi. Se continuarem no acolhimento. Então, e aí eu respondi para a pessoa, falei assim, gente, é um trabalho caro e é um trabalho que ele é de pequenas vitórias. Sabe? E aí acaba que as pessoas não embarcam. Não embarcam. Né? As empresas têm dificuldade de embarcar. E é isso, é tentar, é um leão a cada dia.
1: É isso. Douglas, assim, parabéns pelo trabalho de vocês. Você falou que é uma dificuldade, né? Assim, tem várias questões, mas vocês estão fazendo um trabalho lindo, inspirador. Obrigado. De verdade. Muito obrigada. Obrigado. Por topar falar aqui com a gente nessa Cidade é Sua. Cidade é Sua é pra isso, né? Pra gente conseguir mostrar esses projetos que estão devolvendo tanto pra cidade do Rio e as pessoas às vezes não conhecem. Então, muito obrigada.
0: Obrigado. Viu? Obrigado você pelo convite e por esse espaço de poder compartilhar com o meu trabalho.
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3: Nesse primeiro bloco, você acompanhou então o bate-papo da Rebeca Renzi com o diretor da Rede Abrigo, Douglas Lopes, né? Falando aí sobre a ONG que trabalha garantindo que crianças e adolescentes consigam viver, né? Que vivem em situação, em instituições de acolhimento, consigam ter aí os seus direitos respeitados. Como ele disse, né? Ele também precisa muito do apoio da sociedade e de outras empresas para que esse trabalho lindo, né, continue acontecendo na nossa cidade. Agora a gente vai para um rápido comercial e daqui a pouquinho a gente vem com um segundo bloco do A Cidade é Sua.
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3: E nesse segundo bloco do A Cidade é Sua, a Rebeca Renzi está de volta num bate-papo com a diretora do Instituto Helena Antipoff, é a Bruna Serpa, em pauta. O instituto que é responsável pela educação especial nas escolas da prefeitura traz aí informações sobre como contribui com adaptações para os alunos com deficiência. Você acompanha agora a segunda parte da A Cidade é Sua.
9: Olá, aqui é a Rebeca Renzi, estamos de volta com mais um bloco do A Cidade é Sua dessa semana.
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9: Seja bem-vindo aqui ao A Cidade é Sua. É um prazer receber você para falar do Instituto Helena Antipoff. Começa falando um pouquinho para a gente sobre como ele surgiu, né? Qual foi a demanda que trouxe ele?
10: O Instituto ele surge a partir da necessidade da consolidação e implementação das políticas públicas relacionadas ao aluno da educação especial. E ele assume essa responsabilidade de pensar políticas, pensar na inclusão desse aluno no espaço escola.
9: E Bruna, me conta assim, como é que ele funciona no dia a dia? Vocês recebem uma demanda de alguma escola? Porque ele funciona para toda a rede municipal de ensino, não é isso?
10: Isso. O Instituto, ele tem um funcionamento de atendimento ao público na questão de acolher as famílias, receber profissionais da secretaria para formação. Nós somos divididos atualmente em núcleos de referência. Esses núcleos são de baixa visão e cegueira, núcleo de referência de transtorno, que são os transtornos do espectro do autismo e do transtorno intelectual. Temos o núcleo de baixa... já falei isso. O núcleo de comunicação alternativa para os alunos que necessitam de um apoio para poder ter a relação com o outro. Núcleo de educação precoce. O núcleo de altas habilidades, superdotação. E o núcleo de práticas pedagógicas inclusivas. Nós também temos um colaboratório inclusivo, onde são pensadas adaptações das aulas que acontecem nos colaboratórios das unidades escolares e toda a parte de formação e acompanhamento das políticas nas unidades escolares.
9: Porque, assim, no dia a dia, tem uma ou duas crianças em alguma escola do município que precisam de alguma adaptação. Vocês entram com os recursos para ajudar essas crianças a conseguirem estudar e se desenvolver, é isso?
10: Na verdade, nós orientamos ao corpo docente a como trabalhar e adaptar os materiais de acordo com o perfil de cada estudante. Então, eu, professora, entendo que recebi um aluno, não tenho ainda domínio de como adaptar o material. Ela entra em contato com o Instituto faz acompanhamento na própria unidade escolar ou vem aqui até o Instituto para realizar essa consultoria. Nós produzimos também materiais mais específicos, como uma prova em braille, uma prova ampliada, material Rio Educa em braille, também dependendo do mobiliário, ele é adaptado principalmente para crianças com nanismo, onde você precisa elevar o assento dele, apoiar os pés. Então, aqui no Instituto são situações que ainda o professor precisa de um suporte, de um acompanhamento mais próximo para garantir a inclusão do aluno. E toda a parte pedagógica, né? A garantia do preenchimento do PEI. Esse PEI é um plano educacional individualizado, onde é adaptado o currículo do aluno de acordo com o seu perfil, para que ele possa desenvolver habilidades e alcançar as habilidades. Tudo que se refere ao desenvolvimento pedagógico do aluno, o IHA, ele assume e lidera toda essa parte de acompanhamento, formação, de orientação, tanto na unidade escolar, quanto os professores vindo para o Instituto. E, principalmente, orientando o atendimento educacional especializado, que hoje ele ocorre ou em espaços denominados salas de recurso multifuncional, ou atendimento itinerante, que é o professor que vai até a unidade escolar dar todo o suporte, tanto na complementação pedagógica ou na suplementação pedagógica dos alunos que são considerados alunos da educação especial.
9: Você deu alguns exemplos, como, por exemplo, a prova, né, expandida, a prova em braille, a cadeira elevada para quem tem nanismo, né? Tem algum outro exemplo assim curioso que as pessoas nem imaginam que vocês contribuam, né, com o ensino público?
10: Eu não sei, sim, a questão mesmo que talvez uma colher adaptada, que a criança com mobilidade reduzida, ela dificilmente ela tem a segurança e segura aquela colher. Então a gente traz aquele, adapta o formato da colher e até engrossa o cabo da colher para que ele possa conseguir pegar aquela colher e levar até a boca. Também temos a parte de... um exemplo, o globo terrestre para alunos com baixa visão e alunos cegos. Ele é todo adaptado com texturas para que ele possa entender qual é a parte do território, da terra, qual é a parte da água. Outro exemplo são os livros adaptados. Esses livros adaptados são livros de literatura, onde ele traz toda a forma de comunicação, em braille, libras, visão, ampliação da fonte, né? E torna toda a parte daquele desenho, das ilustrações, de forma tátil, para que o aluno possa interagir e vivenciar aquela literatura, não apenas para quem lê, mas ele, através de texturas, ele possa estar lá vivenciando aquela história, conhecendo, um exemplo, a textura de uma roupa, a textura do cabelo, o formato da boca. Então, são trabalhar com os sentidos, né? Esse livro, ele tem o objetivo que a criança possa estar lá sentindo e conhecendo, né, texturas que ele só vai entender através do toque.
1: Entendi. A gente pode dizer, então, que os materiais fornecidos pelo Instituto Helena Antipoff, eles igualam, assim, não igualam, mas colocam as crianças com alguma deficiência no mesmo nível de aprendizado das crianças que não têm nenhuma deficiência, é isso?
10: Eu digo a você que o material adaptado dos alunos público da educação especial possibilita a aprendizagem de todos na sala. Porque esse material, quando ele vem adaptado, ele vem de uma forma muito mais concreta. E ali, quando você traz um material concreto, o processo de ensino-aprendizagem, ele se torna muito mais eficaz e eficiente ao aluno. Porque muitos dos alunos, às vezes, ficam tímidos e não sinalizam quando não compreenderam o conteúdo. Então, quando eu adapto o material para o meu aluno com deficiência, eu consigo atingir, inclusive, a turma toda, porque aquele material, ele vem de uma forma muito concreta. E por isso, o grande foco hoje do Instituto, da Secretaria Municipal de Educação, a formação dos profissionais.
1: Como é que funciona isso? Qual tipo de profissional trabalha no Instituto?
10: São professores regentes da Rede Municipal de Educação e eles têm especialização, conhecimento das áreas, dos transtornos e das deficiências e da altas habilidades superdotação.
1: Entendi. Qual você acha que hoje em dia é o maior obstáculo, assim, para o Instituto se desenvolver cada vez mais?
10: Obstáculo, não considero obstáculo, mas eu entendo que hoje a crescente demanda nos impulsiona cada vez mais ampliar nossa capacidade de atendimento, principalmente isso nos faz com que pensemos em estratégias pedagógicas muito mais direcionadas e individualizadas. Digo a você que hoje o nosso público, ele vem aumentando até por conta desse trabalho todo adaptado, esse trabalho direcionado ao aluno.
1: Mas você acha também que, por exemplo, hoje em dia a gente consegue perceber que o diagnóstico, por exemplo, para um transtorno, uma pessoa dentro do espectro autista, né, acaba sendo muito mais fácil, porque parece que o tabu foi derrubado, né? As pessoas têm muito mais facilidade em entender o que é o espectro autista, por exemplo. Você acha que isso aumentou a demanda para vocês por ter mais crianças diagnosticadas? E que bom, né, que tem crianças diagnosticadas e que vocês conseguem ajudar a aprender cada vez melhor.
10: Com certeza, o diagnóstico, ele amplia e traz ao aluno um direcionamento pedagógico mais específico para ele. Quando nós tínhamos um diagnóstico tardio, muitas das vezes a gente perdia oportunidades de trabalho direcionado para esse aluno. Então, hoje, quando chega esse diagnóstico logo na fase inicial da escolarização, você já consegue ter um outro desenvolvimento pedagógico com a criança. Você não perde aquele tempo que muitas das vezes antigamente era diagnosticado com 8, 9 anos. Hoje a gente consegue ter esse diagnóstico nas crianças com 2 anos. Então, o trabalho, ele vem sendo o quê? Iniciado de forma como é considerado precoce, a título de fazer com que essa criança possa estar ambientada com todo o processo pedagógico. Entendi. Agora, em relação ao tabu, eu acredito também, eu acho que até por uma questão de sociedade, né? Antigamente, os pais se sentiam, será que meu filho vai ser aceito na escola? Como vai ser esse acolhimento? Como vai ser esse trabalho? Hoje, com a política consolidada, cada vez mais buscando formas de garantir a permanência e o acesso do aluno, o pai, ele se sente seguro em matricular seu filho na escola. Claro, existem situações ainda que precisam ser melhoradas, ampliadas, com certeza. Mas hoje, enquanto educação, a educação compreende, eu digo, a nível maior, né? Não apenas a rede municipal. Entende e consegue hoje estabelecer que o lugar da criança, independente da sua condição, é na escola.
1: Nossa, muito legal, assim. É muito importante, né, a gente deixar essa porta aberta para as famílias conseguirem vir sem nenhum tabu, né? Sem nenhuma questão, sim, assim. Derrubar, de fato, esse preconceito.
10: É porque o que nós sempre, nas formações, a gente tem o cuidado de passar. Um exemplo foi semana passada, nós realizamos formação para os estagiários sobre autismo, onde nós tivemos mais de 1.300 estagiários da nossa rede. E o que a gente sempre conversa é o acolhimento é a diferença de toda a relação que se estabelece dentro de um espaço. Se eu sou bem acolhida, em qualquer lugar, eu vou querer estar naquele espaço. E a escola hoje é o local onde os pais conseguem estabelecer esse vínculo. Porque lá, como é que eu posso dizer isso para você? Aquele pai, ele já recebe diversos nãos, dificuldade para algo específico, para um cuidado mais direcionado. Mas a escola não, a escola está lá e a escola está aberta para receber aquela criança todos os dias durante o período da aula. Então, essa segurança desse acolhimento faz a diferença para esse responsável. E como a gente pontua, né? Há também já uma fragilidade de sentimento dessa família. E o mínimo que nós, enquanto escola, podemos oferecer é um acolhimento. Então, essa é a grande importância da escola também em relação a essa expansão e esse aumento de matrículas na rede escolar. É porque a escola vem recebendo essa família com carinho, com cuidado, com um olhar sensível, com um olhar de entender aquele lugar de fala e possibilitar estratégias e habilidades para serem desenvolvidas com o aluno.
1: E é uma importância também muito grande da gente ver isso na rede pública, né? Porque sim, a gente sabe que esse tipo de tratamento, de acompanhamento, esse cuidado, né, de fato, de garantir que o aluno está aprendendo, acaba sendo muito caro e muitas famílias acabam não tendo como custear isso, né? Então, é mais importante ainda a gente ver esse tipo de trabalho na rede pública.
10: E é por isso mesmo, né? Hoje nós temos uma política consolidada em pilares, né, onde a gente busca garantir acessibilidade, formação, o planejamento educacional individualizado, o acolhimento, e esses pilares, eles nos transformam num trabalho de rede, onde as relações ali, elas são interligadas e voltadas para o principal, não digo assim, que o nosso principal, nosso maior foco, o aluno. Então, hoje, no processo de inclusão, o nosso foco é o aluno. É o acolhimento desse aluno, consequentemente, esse aluno sendo bem acolhido, a família se sente acolhida, e ali a gente estabelece uma relação de pedagógica eficaz, acessível, equitativa.
1: Então, você consegue dizer que o trabalho vai para além do aluno, né?
10: Vai, com certeza. Eu posso garantir a você, nenhum processo pedagógico é estabelecido apenas com família e escola e aluno. A família, ela é parte essencial nesse processo. Quando a escola e família estão próximas, juntas, o foco lá que é em comum é o aluno, que esse aluno é o filho. Então, essa relação bem estabelecida e bem próxima torna o processo de educação eficiente. E fato, ali é o aluno barra filho, né, que precisa ser pensado e trabalhado em conjunto todas as partes, tanto social quanto pedagógica.
1: Nossa, bem legal mesmo. E você comentou dos estagiários serem treinados, né? Vocês constantemente fazem esse tipo de treinamento para as mais diversas, né, adaptações que precisam ser feitas e tal?
10: Além dos estagiários, nós também realizamos formação para os agentes de apoio à educação especial, para os professores, para os coordenadores pedagógicos. É uma formação continuada, né? A rede, ela tem o cuidado e ela se preocupa em fornecer formação continuada para todos os profissionais que compõem a rede da educação.
1: E aí, como é que funciona? Vocês auxiliam, né? Induzem, orientam no formato de lidar com essas crianças, é isso?
10: Então, a formação, ela tem títulos diferenciados. Nós já tivemos esse ano formação relacionada para o coordenador pedagógico sobre o preenchimento do plano educacional individualizado, para os agentes de apoio à educação especial, estagiários, sobre autismo. Toda formação, ela parte de evidências. Toda formação nossa hoje da rede passa por exemplos, estudo de caso, para que aquele conhecimento possa ser vinculado à realidade, né? Ao cotidiano da escola. Outra formação direcionada que nós estamos tendo também, altas habilidades, superdotação. Outra para como identificar um aluno que apresenta uma baixa visão. Então, hoje, a formação da rede, ela está baseada em evidências. A partir de casos concretos, exemplos, né? A gente traz o conhecimento e aprimora essa técnica, essa estratégia pedagógica.
1: Nossa, que interessante, né? Que vocês realmente veem o que está sendo demandado e
10: precisa ser
1: disso, o que precisa ser.
10: Porque é o que a gente conversa. Hoje o conhecimento, você consegue ter acesso à parte teórica de forma muito mais fácil, né? Só que o que é mais desafiador? Como é que eu vou agir durante a uma situação que eu ainda não vivenciei, né? Então, é isso que nossa formação possibilita a esse profissional. Pensar em diversos perfis e como é que ele vai trabalhar, como é que ele vai atuar, como é que ele vai intervir, quando ele vai precisar pedir uma orientação de um setor. Então, assim, é fornecer caminhos, né, possíveis para que esse profissional se sinta seguro e tenha mais confiança no seu desenvolvimento pedagógico com o aluno.
1: Nossa, que legal. Bruna, então me conta agora uma coisa um pouquinho mais pessoal. Eu já estive no espaço da Helena Antipoff e eu fiquei surpresa com todas as coisas que vocês pensam, né, as soluções que vocês pensam para ajudar essas crianças. Qual dessas soluções você mais se surpreendeu, assim? Teve alguma que você falou, nossa, que legal a gente ter pensado nisso, vai realmente ser uma diferença enorme para as crianças que têm esse tipo de deficiência? Ou você fica assim com todas? Como é que é?
10: Eu confesso que vou completar 25 anos de magistério, né? E toda a minha vida profissional foi dentro da rede, né? Eu entro no concurso e digo para você que a cada dia eu aprendo e me surpreendo com as possibilidades, enquanto professora, nós criamos para os alunos. Eu digo a você que realmente o livro tátil é algo que me encanta profundamente, porque é um livro totalmente acessível. Ele tem o desenho universal, né? Que ele não é focado apenas para uma deficiência, mas sim para todas as deficiências, transtornos e até para as pessoas que não possuem deficiência. Então, esse trabalho, ele é um trabalho que você precisa pensar na textura daquele material. Eu não posso trabalhar com apenas um material, porque eu não vou distinguir. Um exemplo, continente, quando eu boto lá o mapa-mundi, as professoras, elas pensaram assim, para dimensionar a água e a criança passar a mão, eu preciso colocar um material que me dê a sensação do gelado. E aí, logo, a gente pensa, cola quente, passa lá, cola quente, dá aquela textura. Só que a cola quente não dava essa sensação do gelado. E aí, elas começaram a pesquisar qual outro tipo de cola, cola de silicone. E aí, como elas fariam a textura da terra? Aí, elas estavam lá procurando, e aí elas viram um EVA que tem um formato mais de folhas, flores, de... mais... não sei dizer assim agora, mas ali conseguiu-se passar a impressão, né, a sensação da terra e da água, né, um material mais crespo, que representava a parte da terra, e a cola de silicone, que representava a água, trazendo a sensação do gelado. Então, assim, o livro tátil, ele é sensacional. Outra, assim, eu digo a vocês, a maior conquista hoje é poder oferecer ao aluno que usa Braille material Rio Educa adaptado em Braille. É um trabalho onde você precisa olhar, transcrever, ampliar, e ele é produzido aqui no Instituto pelos professores do Instituto. Então, assim, você garantir que aquele aluno cego tenha a mesma oportunidade de estar trabalhando aquele capítulo junto com os outros colegas, isso é simplesmente incrível, né? Porque, geralmente, o livro, ele vem dividido em colunas, com a letra pequena, e ali é só para quem é aluno vidente. Mas quando o Instituto, ele produz esse material, adapta para aluno, para o Braille, você está dando a possibilidade daquele aluno estar no mesmo... Como você fez a pergunta anterior, né? Ali todos no mesmo movimento de aprendizagem.
1: Ali todos em um mesmo patamar, né? Crescendo isso. Juntos. Eu acho que essa é a grande questão, né? As crianças poderem se desenvolver juntas, né?
10: Sim, porque a maior aprendizagem, na verdade, ela se estabelece nas relações, né? E se eu deixo alguém fora, eu não estou cumprindo ali... pedagogicamente. É claro que cada aluno tem o seu tempo, independentemente da sua condição. A aprendizagem, ela acontece de diferentes formas e cada aluno tem o seu processo individual para consolidar esse conhecimento. Mas cabe a nós, enquanto profissionais, oferecer recursos e estratégias que a gente possa falar, tornando esse conhecimento real, concreto, possível.
1: Muito legal. Bruna, só para a gente finalizar aqui com chave de ouro, para onde você vê o Instituto Helena Antipoff crescendo?
10: Olha, nós já temos o nosso polo na Zona Oeste, e isso é de um valor muito grande, né? Porque é entender que o Instituto, ele está indo até as escolas, coisa que até um tempo os professores buscavam o Instituto, hoje não. Hoje o Instituto está indo para fora desse espaço, né? Ele chega na unidade escolar, ele chega numa região que é muito mais complexa para o professor se movimentar na cidade. Então, estar num polo, e esse polo ser na Zona Oeste, isso é uma expansão do nosso atendimento. E posso dizer a você assim, hoje eu vejo o Instituto como o espaço de... Meu Deus, aí já mexe comigo assim. Um lugar que se torna possível, né? O que por muitos anos a gente percebeu que
6: o aluno, ele ficava, o aluno principalmente com deficiência, ele ficava num canto lá, quietinho. Hoje não, hoje a gente traz esse aluno para o centro, traz ele como o foco do, junto com todos, né? É, e apresenta até para a sociedade que a gente precisa começar a pensar numa cidade acessível. Porque quando a escola ela já traz essa relação de inclusão desde a educação infantil, eu vou formando futuros cidadãos

0: E esse foi o segundo bloco do A Cidade é Sua. Você conferiu uma entrevista da diretora do Instituto Helena Antipoff, a Bruna Serpa, que conversou com a nossa repórter Rebeca Renzi, que trouxe aí informações sobre o Instituto, né, responsável pela educação especial nas escolas do Rio. Agora são 10 horas e 2 minutos, está na hora de falar de esporte com o Calil.
1: É, mães são eternas, ou do nosso lado ou em outro plano, mas um beijo para todas as mães que acompanham aqui o Esporte TMC, que os filhos desfrutem desse momento importante, para colecionar lembranças. Lembranças são sempre muito agradáveis. Então, agradáveis. Um beijo a todas as mães do Brasil e fora do Brasil, a todas as mães. E o Esporte TMC está no ar, Calil.
2: Muito bem, Fará. Nós vamos daqui a pouco girar toda a nossa equipe. Tivemos jogos importantes ontem pelo Campeonato Brasileiro. É. Mais jogos importantes hoje. Deixa eu tirar minha garrafinha de água.
1: Bonita daqui. Sua garrafa, Calil.
2: É boa, né? E ela conserva água geladinha, muito, que é bom. Melhor, porque sem água não dá. Agora a gente vai para a Copa do Mundo e lá também, eu já tô traçando estratégias com meu amigo Paulo Vitor Martins pra gente não ficar sem água, porque sem água não dá.
1: E lá, a época da Copa do Mundo é uma época de calor muito forte,
2: seco, né,
1: Calil? Né,
2: lá nos Estados Unidos. O ano passado a gente sofreu bastante na Copa do Mundo de clubes e esse ano eu acredito que não será diferente.
1: Você, nos Estados Unidos, anda de boné, né?
2: Não.
1: Pra não ser reconhecido ou apenas para proteger,
2: não,
1: a moleira?
2: Eu não ando de boné, sabe? Eu não gosto de boné. Por exemplo, o Willy Colono, nosso comandante técnico.
1: É necessário para ele, né?
2: Ele só anda de boné. Eu nunca vi o Willy, eu conheço ele há uns 10 anos, eu nunca vi o Willy sem boné.
1: É verdade que você falou, eu vou te dar um boné de presente, e ele foi no mais caro?
2: É verdade, mas ele é parceiro. Então, e aí, Fabiano, eu não uso boné, cara, que é uma coisa que me incomoda, sabe? Eu gostaria de usar em alguns momentos para proteger do sol, mas eu não consigo. E então eu ando sem boné mesmo, mas vamos ver o que vai acontecer. E lembrando, né, Fabiano, que o povo pode interagir com a gente hoje, né? Nós estamos no ar aqui e você pode mandar sua mensagem de todo o Brasil. Tá frio aqui em São Paulo, né? Nesse momento, 16 graus de temperatura. E você pode mandar mensagem da sua cidade aí, como é que tá o tempo, se aí tá calor, se tá frio, pelo código 11-3025-1001. 3025-1001 é o código 11. E você também tá aí atento ao chat do YouTube, né, Fará?
1: Exatamente.
2: Eu fico com o WhatsApp aqui, ó. A primeira mensagem é de Paulo Martins. Ele já tá mandando instruções aqui. Que a gente tem que fazer isso, fazer aquilo.
1: Muito
2: calma,
1: bom.
2: Paulinho, vai dar tudo certo. Viu, Fará? Então, o 3025-1001, código 11. 3025-1001 é o WhatsApp que tá aqui na minha mão. E no chat que tá aí na sua mão, como é que faz pro pessoal participar?
1: É só acessar o YouTube, @TMC Esporte, a live está no ar para você que não tá pelo dial, e aí você comenta lá no chat, manda seu super chat, sua pergunta pro Calil, para toda a equipe de esporte da Rede Transamérica TMC. Não esqueça de se inscrever no canal TMC Esporte e ativar o sininho para sempre receber um aviso de quando estaremos no ar, Calil.
2: Muito bem, vamos fazer o primeiro intervalo do Esporte TMC neste Dia das Mães. Daqui a pouco vamos girar toda a nossa equipe com os jogos de hoje, os jogos de ontem do Campeonato Brasileiro. Tem muita informação para você ligado aqui no Esporte TMC. Lembrando que a produção e coordenação é do nosso grande amigo Paulo Vitor Martins. Na mesa de Somos Marzani, o Henrique Dias, o HD, viu, o Fabiano? Ele foi no jogo ontem. Ih. O Sport ganhou de virada da Ponte Preta em Campinas, 3-1.
1: Ih, tá comemorando.
2: Ele sumiu.
1: Ah, tá comemorando.
2: Ninguém, certamente. Aí tiveram que acordar o Osmarzani hoje, 5 horas da manhã. Corre aqui, que o HD sumiu. O Henrique Dias foi a Campinas ontem assistir o jogo Ponte Preta e Sport, ele, como torcedor fanático do Sport que é. E acabou desaparecendo. Daqui a pouco ele aparece por aí. Lembrando também, Fará, antes do intervalo, que a gente vai acompanhar a final da Superliga de Vôlei, né?
1: Sim.
2: Jogo único no ginásio de Ibirapuera, que já começou. No comecinho, o Cruzeiro vai levando a melhor. Cruzeiro 5, Campinas 2 no primeiro set. Cruzeiro e Campinas. Cruzeiro que

0: tem muitos títulos aí, e Campinas, que busca um título inédito de campeã brasileira de vôlei. Vamos aguardar. Por enquanto tá dando Cruzeiro, né, Fará? Você enxerga melhor do que eu aí a televisão, mas o Cruzeiro...
1: 5-3.
0: Agora 5-3, exatamente. Então é isso, gente. Pode chamar o intervalo,
1: Fará. Então Fabiano. A primeira pausa é rapidinha. Voltamos já com o Esporte TMC.
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4: TMC. 10:13, horário de Brasília. Na decisão da Superliga de Vôlei Masculino, 10-6, primeiro set 10-6, o Cruzeiro vai vencendo o Campinas. Mas nós vamos agora falar de futebol, girar o timaço da TMC em todo o Brasil. Começando com o Fluminense ontem teve tudo para ganhar do Vitória, depois tomou a virada e empatou no fim. E a galera tá querendo aí o fígado do técnico Zubeldia. Bom dia, meu amigo Yuri Duque, o pai da bola.
5: Fala, Calil, um abraço pra você e pra todos que nos acompanham no Esporte TMC. O Fluminense desperdiçou a oportunidade de assumir a vice-liderança do Campeonato Brasileiro na noite de ontem. Isso porque o Flu empatou em 2-2 com a equipe do Vitória no Maracanã. O elenco tricolor até abriu o placar com o John Kennedy, porém o Vitória conseguiu um empate com o Renato Kaiser batendo pênalti. A equipe baiana manteve o ritmo e conseguiu a virada, mas Kevin Serna empatou tudo com um golaço de cobertura aos 45 minutos do segundo tempo. Ao término do jogo, o técnico Luiz Ubeldia deixou o gramado com vaias e gritos de burro. A equipe tricolor vai passar por um grande desafio nesses próximos dias: passar de fase na Copa do Brasil e na Libertadores da América, com um confronto muito importante contra o Bolívar. Ao deixar o estádio, o autor do gol, John Kennedy, fez um apelo para que o torcedor apoiasse a equipe nessa sequência complicada. Vamos ouvir.
6: A gente tem que correr pelo nosso torcedor, a gente tem que ganhar, voltar a ganhar pela nossa torcida. Mas nesse momento eu só peço para a nossa torcida que venha, enche o estádio, que o apoio da nossa torcida é muito importante para a gente. É, que venha para apoiar, que a nossa torcida é o nosso 12º jogador. É, como sempre foi em 23, em 24, em 25 também. E eu peço à nossa torcida que lote o estádio e venha para apoiar, para nos ajudar. Eu sei que não é o que a gente não está demonstrando, o que vocês esperam, mas eu peço para vocês que lotem o estádio.
5: Então é isso. Com os bastidores conturbados, o Fluminense tem um desafio muito difícil, mas não impossível. Valeu, Calil.
4: Valeu, Yuri Duque, o pai da bola, Fabiano Fará.
7: É isso, e agora a hora e vez de falarmos do Cruzeiro. O Cruzeiro que venceu fora de casa, não é mesmo, Marcos Botelho?
8: Opa, salve, salve, meus amigos. Então vamos lá, né, falar do Cruzeiro, dessa vitória de virada pra cima do Bahia, com gols dos jovens Cauã Moraes e Kaique Kinge. Sempre muito bom ressaltar, hein, Kaique Kinge, filho do ex-lateral esquerdo Kleber, Corinthians, Internacional, tantos outros clubes. Mas uma virada, uma vitória muito importante para o Cruzeiro pegando o elevador no Campeonato Brasileiro, vitória muito boa. E o pós-jogo foi quente. Na coletiva, pós-jogo antes do Arthur Jorge analisar a partida, passar o contexto cruzeirense, as palavras dele antes, Bruno Spindel, diretor de futebol do Cruzeiro, fez forte desabafo e você, ouvinte TMC, vai conferir agora o que disse Bruno Spindel.
9: Cruzeiro está muito incomodado com os erros que vêm acontecendo de forma recorrente e da falta de critério da arbitragem e também do nível da arbitragem nos jogos do Cruzeiro. A gente vem falando com os órgãos competentes da CBF, fazendo o nosso trabalho de defender o interesse do Cruzeiro, mas a gente, nesse momento, acha que é importante deixar público nossa insatisfação e, inclusive, os erros que foram cometidos hoje. É um árbitro de um nível profissional, o Bandeira não pode cometer um erro como que foi cometido no primeiro gol, ainda que o VAR tenha corrigido o erro. É um erro crasso, próximo à linha da grande área, o Bandeira bem posicionado, ele não pode cometer um erro desse nível. Podia ser um outro tipo de erro que o VAR não corrigisse, num outro tipo de lance. Então a falta de critério também vem nos incomodando muito. Uma entrada muito dura no Mateuzinho fez com que ele fosse hospitalizado, ele estava quase desfalecendo no vestiário, foi para o hospital, cuspiu sangue. Também nessa defesa do interesse do Cruzeiro em relação à arbitragem, a gente fez uma reclamação formal na Comebol em relação a erros contra a Universidade Católica e outros erros que a gente entende que aconteceram na Libertadores.
8: Tá aí o desabafo do Bruno Spindel e essa situação do Matheus Henrique, hein? Passou a madrugada sob observação em um hospital na capital baiana, Salvador. Cruzeiro que permanece em Salvador, tá saindo agora. Daqui a pouco o Cruzeiro retorna a Belo Horizonte para dar sequência à temporada. Terça-feira tem jogo importante pela Copa do Brasil, jogo contra o Goiás. Mas depois eu falo sobre isso. Mas o Matheus Henrique, que passou a madrugada em um hospital, passando por observação, Bruno Spindel até relatou, né? O jogador chegou a cuspir sangue no vestiário. Mas, por enquanto, a informação que chega pra gente, a apuração da TMC, é que tá tudo bem com o Matheus Henrique, mas a tendência é que ele não vá a campo, não deve ser relacionado para o duelo contra o Goiás sexta-feira pela Copa do Brasil, meus amigos.
4: É, Botelho, olha, realmente preocupou. Eu tava vendo o jogo ontem, a situação do Matheus Henrique, o Mateuzinho, que era do Grêmio.
7: Sim.
4: E que realmente saiu com uma pancada forte, altura do peito ali, não deu pra ver direito se foi o estômago, o que que pegou, e ele tava cuspindo sangue no vestiário, né, explicando aí o que disse o Bruno Spindel, e foi levado a um hospital, mas graças a Deus, pelo que tá falando o Botelho, não teve maiores consequências.
7: Ficou na observação, né, Calil? É uma pancada numa região muito perigosa, né?
4: E agora em relação à arbitragem, o que incomoda sobre o que falou o Bruno Spindel é que eles só reclamam quando são prejudicados. Mais uma vez, nós tivemos houve um erro grave ontem, um erro, que foi o seguinte: o Cruzeiro, até o Paulo Caravina, nosso consultor de arbitragem, comentou isso nas redes dele, que foi o seguinte: quando o Bahia estava ganhando de 1-0, o Cruzeiro teve, aliás, o Cruzeiro saiu ganhando de 1-0, agora
7: não, foi virada do Cruzeiro.
4: Foi virada, Bahia, né? Então, o Bahia fez um gol de pênalti, que houve, batido pelo Luciano Juba, houve o pênalti. Agora, o que aconteceu? O Cruzeiro empatou com um gol legítimo, tinha 1 metro de condição, o jogador não estava impedido. E o Bandeirinha, que você falou o nome aí, Fará, qual que é? Ele marcou impedimento, aí teve que ir pro VAR. Mas no fim da história, o Cruzeiro teve o seu gol validado.
7: O assistente 2 é Bruno César Chaves Vieira.
4: Pois é, e o árbitro Rodrigo José Pereira de Lima, de Pernambuco. Então, sabe, o que incomoda nessas reclamações, pelo menos a mim, não sei se a você, Fará, que eles só reclamam quando eles são prejudicados, né? Nós queremos arrumar a arbitragem no Brasil, que se afaste essa gente toda que está tomando conta, que se mude o conceito, que se crie uma entidade independente para cuidar dos árbitros. O Samir Chaudi, o presidente da CBF, ele teve a pachorra nessa semana de dizer que a arbitragem brasileira é boa. Ele falou, teve um evento lá, na saída a imprensa foi entrevistar, ele falou que a arbitragem é boa. Imagina se fosse ruim, então.
7: O que a gente exige, né, Calil, é que só se aplique a regra. Que se aplique a regra.
4: Não,
7: só que
4: se aplique, exatamente.
7: Em lances interpretativos, você vê que o critério, ele não é seguido. Cada árbitro tem seu critério, e até o VAR, que às vezes tem VAR, árbitro de vídeo, que briga com a imagem, Calil.
4: Não, e o pior, o Fará, o critério é para ir ao VAR.
7: Isso.
4: Porque eles vão ao VAR de vez em quando. Por exemplo, tem jogos, outro dia teve Santos e Palmeiras. O juiz foi ao VAR para validar o gol do Palmeiras no fim, porque o Bandeirinha anulou o gol do Palmeiras. Palmeiras
7: não correu.
4: E Santos. Não correu. Nós estávamos lá no Sim. Allianz. Aí, só que quando foi o gol que valeu do Palmeiras, que houve uma falta do Alan sobre o Barreal, ele não foi olhar no vídeo. Então, porque quando você vai olhar no vídeo, a perspectiva é totalmente diferente. Eles param, fazem câmera lenta, entende? Agora, se você não vai olhar no vídeo...
7: Mas aí o erro é do VAR, não é? O VAR é quem tem que chamar, não é isso?
4: Teoricamente, sim. É. Porque o árbitro marca o que ele vê no campo... E o VAR, se analisar algo diferente daquilo...
7: Chama para interpretação.
4: Chama, mas às vezes eles chamam, às vezes eles não chamam. Então, é uma arbitragem caótica. Ontem foi a vez do Cruzeiro reclamar. Reclamou com razão, mas um lance que não teve interferência no resultado. Porque o gol foi mal anulado pelo Bandeira, mas foi validado pelo VAR.
7: Sim.
4: Então, o Cruzeiro reclamou... Pra constar, pra ser beneficiado.
7: E o Bruno Spindel disse que também reclamou, fez uma reclamação formal na Sul-Americana, Conmebol, né? Por causa da Sul-Americana,
4: das competições internacionais. Pra ser beneficiado nas próximas rodadas, sabe?
7: Então, faz parte do jogo.
4: Isso que é uma coisa chata, porque não é pra arrumar, entende? Não é pra arrumar. Ninguém quer arrumar a situação. Eles querem levar vantagem.
7: Exato.
4: Mas é isso. Bom, vamos chamar Gustavo Soler?
7: É, porque hoje tem jogo, hein?
4: Hoje tem Remo e Palmeiras lá em Belém do Pará, Soler!
10: Um abraço para todo mundo que nos acompanha aqui no Esporte TMC. Tudo bom, Calil, Fará? Bora falar do time do Palmeiras, que na chegada na noite de sábado a Belém teve uma recepção extremamente calorosa. Milhares de torcedores do Verdão estavam na porta do hotel para recepcionarem jogadores e membros da comissão técnica numa grande festa. Por sinal, a torcida palestrina esgotou todos os ingressos do setor visitante para o duelo contra o Remo, que acontece neste domingo, às 16h, no Mangueirão. E diversos relatos nas redes sociais de muitos torcedores do Palmeiras viajando de barco. As subsedes das torcidas palmeirenses no Amapá, na região de Macapá e também na ilha de Marajós, registraram mais de 24 horas de viagem de barco para poderem acompanhar este jogo entre Remo e Palmeiras. O time palestrino, líder do Campeonato Brasileiro com 33 pontos, não poderá contar com o lateral Arthur, que sofreu um edema na coxa direita e é desfalque para a partida. Desta forma, Abel Ferreira, que cumpre o seu último jogo de suspensão, terá João Martins no banco de reservas com a provável escalação de Carlos Miguel, Giai, Gustavo Gomes, Murilo e Jefté. Meio de campo de Marlon Freitas, Andreas Pereira, Alan e John Arias. No ataque, Flaco Lopes e Ramon Sosa.
7: Valeu, Gustavo Soler, Remy Palmeiras, a partir das 16h na TMC São Paulo, no 100.1, ou aqui no YouTube, arroba TMC Esporte. Seguimos aqui com o Esporte TMC para toda a rede Transamérica TMC, porque hoje também no mesmo horário, às 16h, tem o Atlético Mineiro encarando o Botafogo na Arena MRV. Galo com Giovana Oliveira.
11: Fala, meus caros amigos da rede TMC. Hoje tem Galo em campo diante do Botafogo, jogo de extrema importância, porque o Atlético tenta manter em cima na parte da tabela de classificação, né, meus caros? Depois da vitória diante do Cruzeiro por 3-1 no último final de semana, hoje, técnico Eduardo Domingues não vai poder contar com força máxima. Isso porque o zagueiro Lianco foi expulso no clássico e o meia Alan Franco recebeu o terceiro cartão amarelo. Então, ambos estarão cumprindo suspensão nesta tarde na Arena MRV. Para este duelo, meus caros, tem a novidade, né, da parte importante, é que o atacante Coelho e o meio-campista Cissé foram liberados pelo DM e ficam à disposição para a sequência da temporada. Então, podem hoje ser relacionados para essa partida. Galo, então, pode vir a campo com Everson no gol, Juan Tressol, de Vitor Hugo, Júnior Alonso. No meio de campo, Natanael, Tomás Pérez, Maicon, Renan Lodi. Na frente, Alan Minda, Bernat e Cacierra. Estes são os iniciais do Galo para enfrentar hoje o Botafogo na Arena MRV, meus caros.
4: E o Botafogo, como é que tá, Rodrigo Brandão?
12: Bom dia, Calil. Um abraço para você, um abraço para a galera sintonizada no Esporte TMC deste domingo. Vamos lá falar do Fogão, que entra em campo logo mais às 16h, lá na Arena MRV, para encarar os donos da casa, o Atlético Mineiro. E o Glorioso vai tentar se recuperar da derrota na última rodada para o Remo, dentro de casa, no último fim de semana. E o time precisa, de fato, recuperar esses pontos perdidos, até porque, em caso de uma nova derrota, a situação pode se tornar ainda mais delicada. Isso porque o Botafogo começou a rodada na 10ª colocação. Com os jogos de ontem, já caiu para 12º. E em caso de nova derrota, somada a uma combinação de resultados dos jogos de hoje, Botafogo pode parar até mesmo na zona do rebaixamento. Por isso, o técnico Franklin Carvalho vai com força máxima para essa partida, incluindo o zagueiro Alexander Barbosa. Mesmo praticamente negociado com o Palmeiras, o zagueiro viajou com a delegação e deve ser um dos titulares. O provável time deve ter Neto no gol, linha defensiva formada por Matheus Ponte, Ferrarese, Barbosa e Alex Telles. No meio de campo, Edenilson ou Nilton, ao lado de Danilo e Medina. E no comando de ataque, Kadir ou Vidalba, com Matheus Martins e Arthur Cabral. O lateral direito Vitinho não viajou, ele cumpre suspensão, e o Júnior Santos pertence ao Atlético Mineiro, está emprestado ao Botafogo e será um outro desfalque. Valeu, Calil.
4: Valeu, valeu, Brandão. Tem muita mensagem aqui, hein, no 3025.001. Já já o Fabiano Fará vai ler as mensagens também no nosso canal, no chat do YouTube, TMC, canal TMC Esporte. E o Cruzeiro levou o primeiro set, hein, Farol? O Cruzeiro ganhou, sim, o primeiro set contra o Campinas, na grande final da Superliga de Vôlei, aqui no ginásio do Ibirapuera, completamente lotado. E agora vamos falar de quem, Fabiano Fará?
7: Do Corinthians, porque hoje é dia de clássico na Neoquímica Arena, tem Corinthians e São Paulo pelo Campeonato Brasileiro. E as informações do Timão, que entra em campo às 18h30, com Marco Belo. Fala, Belo!
13: Fala, José Calil, Fabiano Fará, pessoal deste Esporte TMC. Hoje às 18h30 na Neoquímica Arena, o Corinthians enfrenta o São Paulo pela 15ª rodada do Campeonato Brasileiro. O Timão, que já está classificado à próxima fase da Libertadores com 2 rodadas de antecedência, enfrenta dificuldades na competição nacional. O Corinthians é o atual 17º colocado, está na zona de rebaixamento com apenas 15 pontos ganhos e perdeu para o Mirassol na última rodada pelo placar de 2-1. Para a partida de logo mais contra o São Paulo, o Timão não tem André e também não tem Alan, os dois jogadores de meio de campo suspensos. Por isso, André Carrijo deve ganhar uma chance no meio de campo do Timão. O técnico Fernando Diniz, que colocou o time completo contra o Santa Fé no meio de semana pela Libertadores da América, nas demais posições não deve mexer na equipe. Então o Corinthians enfrenta o São Paulo hoje às 18h30 com Hugo Souza, Mateuzinho, Gabriel Paulista, Gustavo Henrique e Matheus Bidu, Ranieri, André Carrijo, Breno Bidon, Rodrigo Garro, Jesse Lingard e Yuri Alberto.
4: É, aqui para São Paulo é o grande destaque deste domingo. Estaremos lá na narração do Éder Luiz, Transamérica São Paulo e outras praças da rede. Claro que Belo Horizonte vai transmitir em Rio de Janeiro, né? Tem os jogos lá do Atlético e Botafogo, temos a transmissão do Atlético Paranaense para Curitiba, mas aqui para São Paulo será Corinthians e São Paulo no simpático horário das 18h30 no Itaquerão, na Neoquímica Arena. E agora as informações do São Paulo, eu quero aproveitar e mandar um abraço pro nosso amigo, que foi treinador tricampeão brasileiro, de muito sucesso, campeão pelo Santos também, Muricy Ramalho. Muricy se recuperando aí de um probleminha de saúde, já tá legal, mas a gente sempre fica preocupado, porque o Muricy já entrou e saiu do hospital várias vezes, né? Então a gente deseja que ele não volte pro hospital nunca mais, que ele tenha muita saúde e sempre ao lado da dona Roseli, esposa dele, dos filhos, né? Um abraço pro Muricy Ramalho, que também está ouvindo e vai curtir as informações do São Paulo com ele, o Batatinha, nosso Kaique Silva, Diz aí, Kaique.
14: Grande abraço, meus amigos. José Calil, Fabiano Fará, pessoal que se liga no nosso Esporte TMC com informações do São Paulo. Tricolor paulista que no meio de semana empatou em 0-0 jogando no Chile com reservas apenas pela Copa Sul-Americana. Se mantém na liderança do grupo com 8 pontos conquistados, seguido pelo O'Higgins e também pelo Milionários da Colômbia. E esses times vão brigar por 2 vagas no torneio continental. São Paulo que também está de olho na Copa do Brasil. No meio da próxima semana tem confronto diante do Juventude, mas hoje o papo é campeonato brasileiro e um campeonato à parte. Tem clássico majestoso, a bola rola às 18h30 da noite diante da equipe do Corinthians na Neoquímica Arena em Itaquera. O São Paulo que tem desfalques importantes e problemas principalmente do lado direito da defesa. Além de 7 jogadores entregues ao departamento médico, o lateral direito Mike não faz parte não só da lista de relacionados do São Paulo, mas nesse momento não faz mais parte do grupo de trabalho entregue ao técnico Roger Machado. Está treinando em uma atividade alternativa, ao lado inclusive do zagueiro Arboleda, que não veste mais a camisa do São Paulo, mas não teve a sua rescisão de contrato confirmada com o Tricolor, deve ser envolvido em uma negociação no meio do ano, e o garoto Mike, depois de algumas situações comportamentais que o São Paulo acabou contornando, também está afastado depois de um desempenho muito abaixo nos últimos treinamentos. Com isso, não está à disposição do técnico Roger Machado, que além do Mike, não pode contar, por exemplo, do lado direito da defesa, com o lateral titular, o Lucas Ramon, e também o Rafael Tolói, esses jogadores entregues ao Refis, fazendo tratamento para poder tentar retornar o quanto antes à disposição da comissão técnica. Com isso, um provável São Paulo para a partida de hoje. Tem o goleiro Rafael, na lateral direita Cedric Soares, dupla de zaga muito provavelmente de Dória e Sabino, e na esquerda sempre a disputa em aberto entre Wendel e Enzo Dias. No meio campo, Bobadilha, Danielzinho, Cauli e Luciano, o Cauli brigando por posição com Ferreirinha, aí mudaria um pouco a configuração de ataque, mas a tendência é que o Cauli seja mantido no time titular e na frente Arthur e também o centroavante, o artilheiro Caleri.
4: Pois é, que clássico hoje, hein? O São Paulo mais lá em cima, na zona de Libertadores, o Corinthians na zona de rebaixamento, um clássico empolgante hoje em Itaquera. Eu quero abraçar muita gente que está nos ouvindo aqui, Fabiano Fará.
7: Boa.
4: Um beijo pro meu amigo Gerson, do podcast Ciência em Show, grande companheiro aí de muitas jornadas, também ligado conosco, o Maurício, lá na pizzaria São Pedro, na Moca, na Rua Javari, onde tivemos a festa, né? Dessa semana do Juventus.
7: Acesso do Juventus.
4: Subindo para a primeira divisão de novo do Campeonato Paulista. Um abraço para o meu amigo Wagner, lá no Beco Alfas, em Alphaville, Barueri, sempre nos ouvindo também. Muita gente ligada. Giovanni no restaurante Caverna Bugre. Hoje é dia da galera dos restaurantes trabalhar, dia das mães. Restaurantes lotados, a gente não pode ir, estamos trabalhando o dia inteiro, mas torcemos para que os donos de restaurantes aproveitem, tenham bastante movimento e, claro, os frequentadores comam muito bem. Bom, e agora, meu amigo
7: tem
4: Fabiano
7: Fará?
4: Tem
7: um chat aqui, viu? Tem relacionados ao clássico.
4: Boa, e depois eu tenho uma do Santos aqui que eu vou te perguntar antes da notícia do Santos.
7: Ó, o Fagner Nascimento brinca com você aqui, cara.
4: Fagner.
7: É, bom dia, Calil. Bom dia, Fará. Calil, já que você zicou o Coringão semana passada, estamos na zona do rebaixamento. Vê se torce a favor hoje. Ele dá risada aqui, ele brinca com você.
4: A gente não zica ninguém. Eu nem trabalhei nesse jogo Corinthians e Mirassol. Na verdade, eu assisti só um pedacinho, porque eu tinha trabalhado no jogo da tarde, domingo passado, sim, São Paulo e Bahia, e não deu pra assistir o jogo do Corinthians, que até a gente gravar as nossas coisas, sair daqui demora. Mas eu não ziquei, não. A gente, mesmo porque pro Santos não teria sido tão ruim o Corinthians ganhar, porque o Mirassol iria para a zona de rebaixamento, ficaria mais ali afundado firme na zona de rebaixamento, né? Então, o santista vive torcendo agora para todo mundo ali na parte de baixo da tabela, é uma situação
7: realidade. Ó, o Prince Eminem.
4: Prince
7: Eminem.
4: E Prince, eu não sei cantar nenhum.
7: Não, e do Eminem, também não. Ele coloca um Vai Corinthians. Aí tá aqui, ó, olha só o nome dele no YouTube aqui, ó. No meu peito carrego a fé. ele coloca Palmeiras aqui, né? O Danilo, bom dia, Calil Fará. Vocês não acreditam que o São Paulo possa fazer uma boa partida e superar o time de Itaquera hoje?
4: Olha, o Corinthians, apesar de estar lá embaixo, cresce muito nos clássicos, né? A gente até brinca aqui, muitos corintianos falam que os jogadores escolhem jogo. Então, assim, jogando em casa com apoio da torcida, apesar de estar lá embaixo, o Corinthians tem um certo favoritismo. Agora, não é impossível. Por exemplo, semana passada o favoritismo do Palmeiras contra o Santos era muito maior do que o favoritismo do Corinthians hoje contra o São Paulo. Então, claro, é perfeitamente possível. Até falei aqui sexta-feira, eu acho que a maior chance, o São Paulino não gosta muito do Roger Machado, mas a maior chance, a chance maior do São Paulo hoje é o Roger Machado.
7: Assim,
4: é ele armar um esquema, amarrar lá os principais jogadores do Corinthians e tentar a vitória. Pode acontecer, sim. Bom, Fará, nós vamos falar do Santos agora, que recebe o Bragantino. Outro jogo de vida ou morte, né? Todo jogo pro Santos é de vida ou morte. Mas tem uma pergunta aqui do Odair, do Jardim São Paulo, em Guaianazes. Engraçado, Jardim São Paulo, eu pensei que era na Zona Norte, aqui onde morava o nosso querido Roberto Carmona. Mas ele tá dizendo que é Jardim São Paulo de Guaianazes, Zona Leste. Ele está dizendo aqui, bom dia, o Cuca vai dar hoje uma chance ao goleiro Diógenes, mas ele deveria escalar outro goleiro, porque o Brazão não pode jogar,
7: tá,
4: né?
7: Tá suspenso.
4: E ele vai dar a chance pro Diógenes, que afundou o time lá na Bahia, é verdade. Eu acho que ele tinha que pôr o menino lá.
7: O João Pedro?
4: De 17 anos.
7: Que teve até proposta para sair.
4: Tem que tentar, porque esses que estão lá não estão adiantando. Tenta outro, Fará.
7: É, o Cuca, ele age muito com a meritocracia. O Diógenes, como é o segundo goleiro natural, o Cuca não quer criar polêmicas envolvendo isso, até porque ele tem o Brazão como goleiro principal. O Santos, que enfrenta o Bragantino hoje na Vila, 18h30, Calil. E o clima é de muita pressão, não só pela ausência de resultados em campo. Divulgou-se, e a gente ficou sabendo também, de que o Santos deve 2 meses de direitos de imagem ao elenco profissional, deve ainda premiações. Aí eu te pergunto, Calil, premiação do quê?
4: Pois é.
7: Hoje em dia, será que se paga a premiação por partida vencida?
4: É.
7: Também o Santos vem empatando.
4: Talvez
7: bastante.
4: Talvez seja a premiação para não Paulista. Ter caído no ano passado.
7: Não, né? Não, pode ser do Paulista, que avançou para a fase mata-mata.
4: É,
7: né? E também tem dívidas relacionadas à CLT. É um Santos que se afunda administrativamente no campo. Hoje o Cuca espera contar com o apoio do torcedor. Diógenes no gol, Igor Vinícius e Escobar, Lucas Veríssimo, e deve jogar o Luan Pérez. O Ananias deve voltar pro banco. Aí no meio de campo, João Schmidt, Cristian Oliva, Rolaser, Bom Tempo, Gabigol e Neymar. Este será o peixe contra o Bragantino, Calil.
4: E antes de chamar o Flamengo com o Léo Pinheiro, eu quero só responder aqui ao Miguel. Já começou cedo, né, Fará? Ô Miguel, é dia das mães, cara. Vai curtir sua mãe aí, sua esposa, se você tiver. Pô, pra que atacar os outros, né? O que ele escreveu aqui, ó. É que eu leio tudo aqui, eu não gosto de selecionar imagens, selecionar mensagens. Se aperta, o cara colocou, Miguel de Mogi das Cruzes, Calil, já que você tem a solução para todos os problemas técnicos, táticos e administrativos do futebol, por que você não larga a carreira de jornalista e trabalha em algum clube? Bom, primeiro, me espanta que você queira direcionar minha vida profissional, né? Segundo, meu amigo, exatamente porque eu tenho a solução, e eu tenho, porque eu sou bom demais, eu não sou chamado. Porque a minha solução afasta políticos do futebol, afasta dirigentes carreiristas, afasta corruptos. Entende, Miguel de Mogi das Cruzes? Exatamente por isso eu não sou chamado. Eu tive uma passagem curta no futebol, fui muito bem, trabalhei no Barueri no ano que o Barueri subiu para a primeira divisão, no ano que estava o Corinthians. Não sei se você é corintiano, você há de se lembrar que o seu time, se você for corintiano, disputou a segunda divisão do Campeonato Brasileiro. Foi um grande trabalho e depois eu direcionei minha vida para outras coisas, porque se você não tiver contato forte com empresários, se você não participar de determinadas coisas, sua carreira não vai para frente. Então é isso, tá explicado, meu amigo? Acho que tá explicado. Vamos, Calil, manda uma aí que eu preciso chamar Léo Pinheiro.
7: O narrador Garcia, olha só que bacana, ele tá aqui, imagino quantas vezes o Paulo Roberto Martins ia conceituar o elenco atual do Santos.
4: Nossa senhora. Né?
7: Ele, falava que tá com saudade do Paulo.
4: Péssimo dos péssimos.
7: Ele falou que saudade do Paulo Roberto Martins, rindo do fujão Oswaldo Maciel.
4: E inclusive, claro que o ouvinte, o telespectador tem saudade do Paulo Roberto Martins porque conheceu muito ele como profissional. Agora nós temos saudades como pessoa que nós conhecemos, sim, né? O Paulo foi meu padrinho de casamento, é uma pessoa que eu sempre gostei muito, a gente sempre se deu muito bem. É, infelizmente ele não está mais conosco, mas de algum lugar com certeza o Paulo está iluminando aqui o nosso trabalho, o trabalho do Paulo Vitor Martins, seu filho, e a gente está levando a vida aqui, Paulo Roberto. Vamos dar umas risadas.
7: Paulo que foi o responsável por eu vir trabalhar em São Paulo.
4: Tá vendo?
7: Foi ele que me trouxe para cá.
4: O dia que a gente subir, né, pro andar de cima, Fabiano, a gente vai dar umas risadas, porque o Paulo fazia a gente rir sempre muito. Bom, para fechar nosso giro inicial, vamos ao Rio de Janeiro. Como você chama o Léo Pinheiro?
7: Léo The Night Pinheiro.
4: Léo The Night Pinheiro. E o Flamengo que luta com o Palmeiras aí, cabeça a cabeça, pela liderança do campeonato. O Flamengo joga hoje no Sul, Léo Pinheiro.
15: Fala, José Calil, tudo bem? Um abraço pra você e pra todo mundo aqui ligado na TMC. O Flamengo vai enfrentar o Grêmio logo mais pelo Campeonato Brasileiro e como não aconteceu o jogo contra o Independente Medellín nessa última quinta-feira, a partida foi cancelada e em breve a Conmebol vai homologar a vitória do Flamengo em tabela por WO, o técnico Leonardo Jardim tem a seguinte questão: volta com o time considerado principal ou segue com o Dizio para seguir dando ritmo também ao restante do elenco rubro-negro? A tendência é que ele volte com o time hoje considerado titular para a partida do Campeonato Nacional. Isso significa a volta do sistema defensivo titular e também do artilheiro do Campeonato Brasileiro, Pedro, no comando ofensivo flamenguista. Então, um provável Flamengo para a partida contra o tricolor gaúcho. Agostinho Rossi no gol, Varela na lateral direita, dupla de zaga com os Léos, Léo Ortiz e Léo Pereira, e na lateral esquerda, Ayrton Lucas, no lugar do suspenso Alexandro. Meio campo com Everton Araújo, Jorginho e Carrascal, na frente, Plata, Samuel Lino e Pedro. Esse é o provável Flamengo para a partida contra o Grêmio. O Flamengo, na semana passada, desperdiçou uma oportunidade de encurtar a distância para o líder Palmeiras naquele clássico contra o Vasco da Gama. Gerou críticas e também uma pressão esse resultado. E agora o Flamengo tem quase que essa obrigação de vencer para seguir perto do líder na tabela de classificação. Apesar desse cenário de descanso para basicamente todo o elenco rubro-negro, a tendência é dele colocar novamente o time considerado principal na disputa do Campeonato Brasileiro. Calil?
4: O Cruzeiro está se dando bem na Superliga de Vôlei. Agora 9-7, no segundo set o Cruzeiro venceu o primeiro set, está vencendo o segundo set também contra, sim, o Campinas, 9-7, grande final no ginásio de Ibirapuera, lotado, portanto, primeiro set o Cruzeiro já venceu, está vencendo o segundo set, agora 9-8, né? Um set um pouco mais equilibrado, no primeiro set o Cruzeiro venceu sem muita dificuldade.
7: Por 23-12.
4: Vamos pro intervalo, Fabiano?
7: Vamos embora, né, Calil? Tomar aquela água, né?
4: Tem entrevista daqui a pouco, isso, tem muita coisa pra acontecer, tem os comentaristas também, né? Falando dos grandes jogos. Na volta do intervalo, eu vou falar da rodada do Campeonato Brasileiro, que está aí já na sua 15ª rodada, são 38 no total, portanto o campeonato daqui a pouco já vai estar na metade.
7: E tem clube que acha que tá no começo, hein?
4: Nem me fale. 15 para as 11, horário de Brasília. Voltamos já.
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0: E trazendo informações agora na programação, Rafael Alves.
1: Os agentes da Força Municipal passam a atuar a partir desse domingo no bairro de Botafogo, na Zona Sul, para reforçar o policiamento em áreas com altos índices de roubos e furtos. Os guardas vão se dividir em 3 perímetros do bairro, de acordo com o planejamento divulgado pela Prefeitura do Rio. O policiamento vai ser feito nas seguintes regiões: Rua Laura Miller e Rua General Severiano, além da Venceslau Braz, em torno do metrô, incluindo a Rua São Clemente, Voluntários da Pátria e Transversais, e também no eixo da Praia de Botafogo, a Rua Marquês de Abrantes e algumas ruas ali do bairro do Flamengo. Com a expansão, Botafogo passa a ser o segundo bairro da Zona Sul, atendido pela Força Municipal, que iniciou os trabalhos na região do Jardim de Alá, no Leblon. Agora Botafogo se junta aos outros 5 perímetros já policiados pela divisão de elite da guarda, que são Campo Grande, entre a estação de trem e o calçadão, Tijuca, na região da São Francisco Xavier e Afonso Pena, além de diferentes pontos do centro do Rio.
0: Obrigada, Rafael Alves, pelas suas informações. E a Prefeitura do Rio solicitou o bloqueio da mansão do humorista Renato Aragão no Recreio dos Bandeirantes, na zona sudoeste da capital, por conta de uma dívida de IPTU. Segundo a Prefeitura do Rio, o imóvel apresenta débitos referentes aos anos de 2021 a 2023 e, diante da inadimplência, foi então ajuizada uma execução fiscal com pedido de arresto, ou seja, o bloqueio do imóvel para garantir o pagamento dessa dívida. Em nota, a Procuradoria-Geral do município afirma que a medida faz parte das ações de recuperação de créditos da dívida ativa do município. E a gente volta a acompanhar as informações do esporte na TMC.
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3: TMC. 10 horas 51 minutos, horário de Brasília. Estamos no ar no Esporte TMC para Brasília e para São Paulo 100.1. No Rio de Janeiro 101.3. Uma manhã também nublada no Rio de Janeiro, viu? Não tá dando aquela praia, não. Em Curitiba, frio 100.3. Em Belo Horizonte, temperatura amena 88.7. E no Recife, aí sim, 29 graus, é aquele bom. Calor, praia 92.7. 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No Recife, tem mensagem aqui, Sérgio Lázaro elogiando a gente.
4: Obrigado, Sérgio.
3: E viu o meu amigo aqui, deixa eu ver o nome dele, Zito da Vila Pompeia, eu falo a verdade, meu amigo. Então vou repetir que eu acho que não ficou muito claro para você. É assunto da semana passada, mas vamos falar. No jogo Palmeiras e Santos, gol do Santos, legalíssimo. Não houve falta nenhuma, roubada de bola no chão, na bola. Gol do Palmeiras, ilegal. Falta do Alan sobre o Barreal, ok? E se você perguntar, eu vou falar mais. Então, você perguntou, eu já falei. Assaltaram o Santos, sábado passado, no Allianz Parque. E se você perguntar, eu vou falar de novo, tá bom? Então, vamos ficar por aqui, porque se você ficar perguntando, eu vou ficar falando sempre.
4: Tem sobre isso aqui também no chat do vamos YouTube, arroba TMC Esporte, Chico Tropical Gol. Ele coloca, a inteligência artificial vai ser usada para arbitrar os jogos. Isso não vai demorar a acontecer.
3: Ah, eu não acredito, não.
4: Não tem nem como, né, cara?
3: Eu não acredito porque para os dirigentes manipularem a inteligência artificial, como eles manipulam as arbitragens, será mais difícil. Renato Tricolor da Cachoeirinha, você fala a verdade, no Brasil não existe verdade. Pois é, Renato, você vê. Eu falo a verdade, já tô tomando porrada aqui no domingo de manhã, no Dia das Mães. Mas tudo bem, eu não vou mudar meu jeito de ser, né? Quem gosta, gosta. Quem não gosta, não posso fazer nada. Quem não gosta da verdade, o problema não tá comigo. Vamos lá, Luiz Henrique, nós vamos entrevistar daqui a pouco, hein? Mas esse aqui é outro. Ele tá perguntando assim, o que é mais fácil, Neymar jogar uma partida inteira e jogar bem ou o Benji apresentar todos os programas da semana? Não, o Benji é muito ocupado, ele vai viajar agora pra assistir a final da Champions, mas o Benji já tá firme.
4: E tem
3: aqui,
4: escala, né? Ele cumpre escala, né?
3: Claro, ele vai viajar agora pra final da Champions.
4: Sexta-feira ele me deu um soco no estômago, só porque eu gostei da calça do Barolo.
3: Ah, não, mas a calça do Barolo não tinha.
4: Eu gostei, condição. Eu gosto, cara, eu gosto.
3: Vamos lá, olha aí. Queria saber como você avalia os jogadores da base surgidos nos últimos anos, tirando o Hendrick e Estevão, o Will motorista de aplicativo de Guarulhos. Ah, nós formamos grandes jogadores. Você viu o Rayan, como tá brilhando lá na Inglaterra? Tem muito jogador. O Brasil forma muitos jogadores. Precisa aproveitar os jogadores direitinho.
4: O Rian Cruz do São Paulo começou muito bem aqui, machucou o garoto, Rian
3: Francisco.
4: Né? Rian Francisco, perdão. Rian Francisco, não. O Rian Cruz é outro. Era aquele que era do Santos, foi pro Vasco. Lembra? É. Era chamado de por outro nome. Aí depois ele mudou para Juan
3: Lorival
4: Cruz. Seco era.
3: Exatamente. Lorival de Mello, estou como sempre falando a verdade.
4: Aqui estão falando que você jantou mais cedo hoje.
3: Vamos chamar mais um intervalo e na volta então teremos uma entrevista muito importante, como sempre. Ah, vamos direto? Ah, então sem intervalo.
4: Boa, melhor ainda.
3: Sem intervalo, nós vamos até Belém do Pará. O Palmeiras joga hoje contra o Remo, mas nós vamos conversar sobre vários assuntos com um profissional bastante competente, vivido da área de gestão esportiva, que é o Luiz Wagner Vivian. O Luiz Wagner Vivian trabalhou na CBF, trabalhou muito tempo no Grêmio e hoje está lá no Clube do Remo, Clube do Remo que recebe o Palmeiras hoje, 4 da tarde. E olha, um dos principais problemas que o Remo enfrenta, nós vamos falar com o Luiz Wagner sobre isso, mas também sobre outros assuntos, é a logística, né? Porque o Remo, ele está no extremo norte do país e ele tem que percorrer distâncias para jogar o Campeonato Brasileiro incríveis. Por exemplo, eu estava levantando aqui, ó, o Remo no campeonato, ele vai percorrer 93 mil quilômetros, que daria para dar 2 voltas na Terra em linha reta. Ixi. Porque o Remo é realmente, nesse aspecto, completamente diferente dos outros, né? Porque ele está numa, geograficamente colocado no extremo norte do país. Então nós vamos conversar sobre esse assunto e sobre outros com o Luiz Wagner Vivian, que já está conectado. Eu vejo aqui a imagem do Luiz Wagner lá em Belém do Pará.
4: Já está conosco na tela lá.
3: Apareceu na tela aqui, na tela principal. Luiz Wagner, bom prazer falar contigo, com um profissional da sua relevância aqui no Esporte TMC. Eu queria te dar bom dia e perguntar no começo, de cara, como é que está o clima em Belém para esse jogo importantíssimo de hoje, às 4 da tarde, entre Remo e Palmeiras, valendo aí a liderança do Campeonato Brasileiro e para o Remo, valendo aí a tentativa de sair da zona de rebaixamento. Bom dia, Luiz Wagner.
5: Bom dia, ouvintes da Transamérica, Fabiano, Calil, prazer estar aí com vocês. O clima é o mais favorável possível, né? Dentro da, a gente sabe aqui que a nossa disputa no campeonato é o jogo em casa, é muito importante fazer pontos em casa, e a gente não vem conseguindo fazer a pontuação em casa que necessitaria, né? Que planejava, mas o time vem de uma vitória fora de casa em frente ao Botafogo, e isso entusiasma a torcida aqui, e pode ter certeza que hoje vai ter casa cheia, vai ser um grande jogo aí. Espero ter a gente conseguir a nosso objetivo de hoje, que são 3 pontos, a gente sabe da grandiosidade do Palmeiras, né? Líder do campeonato, não à toa, vem colecionando títulos recentes, né? Recentemente, mas a gente sabe da força aqui da equipe também, frente à nossa torcida.
3: Fabiano, a sua pergunta, depois eu tenho algumas perguntas aqui pro Luiz Wagner, mas fique à vontade aí, Luiz Wagner Vivian, ao vivo conosco, direto de Belém do Pará.
4: Luiz Wagner, um abraço, obrigado aí por atender nossa reportagem, sempre bom a gente saber como que os clubes trabalham, né? Questão de planejamento. Quando o Remo subiu para a Série A, o planejamento, qual que era? Era meio de tabela, se sustentar na primeira divisão? Fugiu o que do planejamento? De que forma, por favor?
5: A gente tem que ser realista no futebol hoje, né? É lógico que a torcida, o torcedor vai ter a expectativa maior possível sempre, a gente não pode deixar de aquecer essa expectativa, mas a gente também tem que ser realista nas análises internas. Então, o clube se planejou para fazer uma equipe para se manter, né? O clube vem aí mais de 3 décadas fora da elite do futebol brasileiro. Isso aí tem um peso. Em 30 anos, a distância que os outros clubes evoluíram em termos estruturais, organizacionais, a gente vê o próprio Palmeiras, né? Então, a gente sabe dessa dificuldade, mas também sabe que tem que iniciar o projeto, tem que começar para chegar lá. Então, a gente tem feito um trabalho aqui de reconstrução ainda dentro desse ano, porque o próprio presidente em entrevistas aí já citou que teve um erro no início de ano aí no planejamento, e o Campeonato Brasileiro iniciando muito cedo, né? O clube foi se confirmar a subida do ano passado nas últimas rodadas, então isso atrasou um pouco, e o Brasileirão já começou em janeiro, né? Esse ano, diferente de outros anos. Então ficou meio atropelado pré-temporada, montagem de elenco, e a gente vem aos poucos reformulando aqui internamente dentro das possibilidades, né? E também tentando melhorar a estrutura do clube paralela, que isso aí é uma coisa importante para dar as melhores condições de trabalho, para que a gente consiga, primeiro, a meta do ano, né? O objetivo do ano, na verdade, que é se manter, e depois o clube possa dar mais passos mais à frente aí dentro desse planejamento nos anos seguintes.
4: Ô Luiz, uma curiosidade até que eu tenho, e o ouvinte com certeza tem, né? O mercado do futebol, né? Eu digo mercado do futebol, que contratações de jogadores, ele tá muito inflacionado. hoje em dia é um preço que se paga acima do que deveria ser pago hoje para você reforçar, tornar a tua equipe competitiva, pelo menos em qualidade técnica?
5: Muito inflacionado, a minha avaliação, né? Muito inflacionado. O futebol brasileiro não à toa, ele, quando que na história comprou jogadores da Premier League, por exemplo, né? Fazendo esse movimento de retorno de jogadores, não jogadores dele, comprando os jogadores, que são coisas diferentes, né? Uma coisa é trazer um jogador que está no final da carreira, tu repatriar ele, né? E tu pagar um salário bom, e outra coisa é tu adquirir esse jogador, né? Fazer a transferência, pagar uma transferência. E a gente está aí com, depois da entrada da SAFs, da organização, da profissionalização de alguns grandes clubes, cada vez mais foi inflacionando. E como eu falei, o Remo vem depois aí de mais de 3 décadas para esse mundo agora da Série A, que é diferente, subiu muito rápido, né? Subiu da C para A em um ano e consequentemente no ano seguinte já veio para A. Então isso traz um atraso, vamos dizer assim, em termos de desenvolvimento também. É difícil de fazer, montar um time competitivo já num primeiro ano, né? Então esse é o grande desafio. E o mercado está inflacionado, além da dificuldade da gente buscar opções, quando se busca, tu concorre aí com grandes potências, né? Hoje o clube tem a vantagem de ter uma vitrine de Série A, então tu sai em vantagem quando tu concorre com aqueles clubes da Série B. Mas também, quando tu vai concorrer com jogadores que outros clubes da Série A também querem, a questão financeira pesa. Então a gente tem que ser o mais criativo possível, buscar oportunidades de mercado, é o que a gente está tentando fazer.
3: Perfeito, estamos conversando com o Luiz Wagner Vivian, que é o executivo de futebol do Clube do Remo, Remo que recebe hoje o Palmeiras, e eu queria abordar contigo, Luiz Wagner, eu sempre toco nesse aspecto, toco nesse ponto quando eu entrevisto pessoas da sua função. Eu tive uma curta passagem também nessa função há um tempo atrás, e me parece que o torcedor de futebol, ele tem uma visão distorcida do que é o executivo. Né? Porque, por exemplo, o executivo assume um clube, aí cria-se a expectativa de que ele vai contratar um monte de jogador, que ele vai montar uma seleção. E eu, pelo menos quando eu trabalhei, no meu caso, contratar jogadores era uma das muitas funções de um executivo, mas ele faz coisas muito mais importantes, como processos internos, como, enfim, gestão de grupo, gestão de comissão técnica, reuniões de comissão técnica para buscar, vou dar um exemplo aqui, está machucando muito o jogador, aí cabe ao executivo reunir para ver se o problema está no departamento médico, se está na preparação física, enfim, funções muito mais significativas do que contratar jogador. E a opinião pública acha que executivo só serve para contratar jogador. Então eu queria que você dissesse qual é a sua visão sobre esse tema.
5: Perfeito. Primeiro que é bom escutar alguém que conheça a função, né? Para que, vamos dizer assim, sofrer um pouco da situação, porque é realmente isso aí. É claro que na visão do torcedor, né? O torcedor não é obrigado, né, a entender, mas eu sempre acho que quanto mais ele entender, mas ele vai ver as dificuldades também, né? E a realidade de cada clube.

0: ele entender, isso falando de contratações, né? Ele entender a realidade do clube, o perfil do clube. Não adianta tu contratar o jogador por contratar, porque se ele não se adequa à realidade do clube hoje, dificilmente ele vai entregar o que tu espera, né? E aquele perfil de características do jogador que o treinador busca também para aquele modelo de jogo dele. Então, isso tudo, o executivo, para mim, eu chamo sempre como um gestor de futebol, né? Porque ele precisa entender um pouco de cada área, de todos os departamentos que todos os setores têm dentro do departamento de futebol, como você citou aí da comissão técnica, da parte médica, né? Do departamento médico, da parte de análise, da parte operacional. Precisa estar chefiando, supervisionando, ver se está tudo ok com o planejamento, dando metas, né? Criando metas e dando as condições para os profissionais irem melhorando os processos também, que isso aqui a gente tem trabalhado muito nisso. Então, assim, quando os clubes já estão bem organizados, com bons profissionais e processos bem organizados, facilita muito. Aí acaba que o executivo, às vezes, consegue focar um pouco mais nessa parte do mercado de contratações. Mas também o que eu gosto de falar sempre é que o torcedor cria uma expectativa e não tem como os clubes hoje, cada janela, contratar 10 jogadores, trocar 10 jogadores do elenco. Então, assim, principalmente aqueles que têm menos recursos, né? Menos dinheiro. Então, um dos trabalhos também é a gente tentar criar formas de potencializar esses atletas, né? Dentro do processo da comissão técnica, do trabalho dia a dia, com aqueles profissionais que são da casa, que tu consegue dar uma continuidade maior de trabalho. Isso tudo vem a cargo aí de responsabilidade, no meu entendimento, do executivo. Então, é uma série de fatores, né? É lógico que o da contratação que aparece mais externamente, né? Mas a responsabilidade é bem maior que isso. E o processo da contratação também não é uma coisa somente que o executivo gosta daquele jogador ou, enfim, e traz ele. Não, tem para tentar acertar, né? Diminuir a chance de erro, como eu falo. É tentar ter um processo bem alinhado, com definições do perfil muito clara, do que tu pode pagar nesse jogador, o nível de financeiro que tu pode trazer, né? Dentro da tua teu planejamento financeiro, tua folha de salarial, e tu fazer aí, tentar fazer a melhor negociação depois, no final, que isso sim passa um pouco mais pelo executivo, porque tem que ser centralizado numa pessoa e aí cabe ao executivo.
1: Justamente, Luiz, sobre essa centralização no executivo. Você falou aí, né? E o Calil também colocou com conhecimento de causa inúmeras funções que o executivo tem, mas a que fica marcada é: foi ele quem contratou, foi ele quem trouxe, é ele quem não contrata. Muitas vezes o executivo, ele serve mais de escudo para a diretoria. Existe uma liberdade para que vocês trabalhem realmente ou não?
0: Isso varia de clube para clube, né? Aqui, por exemplo, no Remo, desde a primeira conversa com o presidente, ele deu total liberdade para a gente criar os processos e tentar buscar o que é o melhor para o clube. E a minha forma de trabalhar é assim também. Por isso que eu vim para esse desafio aqui, um grande desafio, mas eu gosto também de ter desafios, né? Eu gosto de deixar legados onde eu passo. Então, foi um dos motivos que me desafiou para vir para cá. Então, assim, aqui, por exemplo, o clube não tem os vice-presidentes estatutários, mas eles não é eles que respondem pelo futebol. Quem responde é o executivo diretamente depois com o presidente. Então, tu consegue organizar processos, lógico que o presidente vai ter a última palavra, a responsabilidade vai ser do executivo, porque ele que lidera esse processo, né? Então, cabe a mim cobrar os analistas, o processo como é feito, a análise a questão final da negociação, né? A responsabilidade é lógico do executivo e vai ser cobrado daí pela presidência, pela diretoria. Tem clubes que têm muitos vice-presidentes, diretores estatutários, que às vezes o processo o executivo não consegue fazer no modelo teoricamente ideal, né? De processual, né? Mas a questão de não contratar também às vezes inviabiliza também a questão financeira. Eu prefiro às vezes, se eu não tenho dinheiro, eu prefiro não contratar e
1: Claro.
0: tentar potencializar um atleta interno, né, que já
1: Sim.
0: esteja no clube, do que tu trazer um jogador por trazer só para prestar conta para a torcida. Isso aí é um custo alto hoje, né? O momento que tu assina o contrato com o jogador, só tem uma garantia, que ele tem aquele dinheiro para receber. Se ele vai jogar ou não, são outros.

0: 500, né? Se ele vai entregar desportivamente aquilo que tu espera. Então é o ideal, né? Seria o mundo ideal cada vez mais tu ir desenvolvendo com os jogadores e pontualmente tu agregando contratações, não tu mudar muito o elenco, até porque a gente teve que fazer algumas trocas grandes aqui no início do ano e ao final do estadual nós temos 7 jogadores, né? E agora que o time tá se entrosando, então assim, precisa tempo para trabalhar, não tinha semana cheia para trabalhar, tem tudo isso aí que influencia e tem que ser pensado pelo profissional da área, que é no caso a função do executivo.
1: Lembrando que o Remo começou o ano com o Juan Carlos Osorio, né, o técnico colombiano que trabalhou na seleção do México, trabalhou aqui no São Paulo, no Atlético Paranaense, e agora está com o Léo Condé, que foi o treinador do Ceará na temporada passada e trabalhou também aqui no interior de São Paulo. Agora, bom, Luiz Wagner, eu quero entrar naquele assunto da logística, né? Porque a gente estava fazendo um levantamento aqui que o Remo vai dar duas voltas totais ao globo terrestre, né, no Campeonato Brasileiro. Então eu queria saber como você está trabalhando e sua equipe para minimizar os danos, né, para minimizar os problemas, porque a pessoa pensa: ah, mas o jogador anda de avião, fica no hotel 5 estrelas e come do bom e do melhor. Só que são muitos voos, conexões. Por exemplo, não tem voo de Belém para o Rio Grande do Sul, tem que parar na metade e trocar de avião. Não tem voo de Belém direto para Recife, por exemplo, para Fortaleza, para, agora, apesar que Fortaleza e Recife não estão, mas para Salvador, por exemplo, não tem. Tem que descer lá para Brasília para depois. Então eu queria que você explicasse, em linhas gerais, qual é o trabalho que você está fazendo para minimizar esses problemas da logística do Clube do Remo no Campeonato Brasileiro.
0: É um agravante, né, aqui, e é uma coisa que não tem muito como encurtar distâncias, né, em linha reta, né? Então, assim, o voo mais curto aqui, a gente vai para São Paulo, são 3 horas e 15, 3 horas e 30, e dali que tu vai ter que sair para qualquer outro lado, em conexão, como você falou. Primeiro jogo que eu cheguei, primeiro jogo do Brasileiro foi quando eu cheguei no clube. Eu encontrei a equipe lá em Salvador para a estreia no campeonato contra o Vitória. E a equipe tinha ido para São Paulo e atrasou o voo, porque aqui tem uma época de muita chuva em Belém agora, esse primeiro semestre, né? E atrasou o voo aqui, eles perderam a conexão em São Paulo. Resumindo, chegaram muito tarde já no hotel, na véspera do jogo, então assim, mentalmente, fisicamente, isso aí é um prejuízo, né, grande. Fora a questão, já é um desgaste normal. E aí, quando tu entra com riscos operacionais aí de logística, de perder um voo, de atrasar alguma coisa, sempre potencializa o prejuízo, né? Então, a equipe chegou lá, eu aproveitei essa ocasião, esse fato, né, para trabalhar muito já no início da minha chegada aqui nessa questão, para a gente tentar buscar viabilizar um projeto aí de fretamento de aeronaves. Então, fui atrás aqui, o presidente, os diretores, todos entenderam, abraçaram a causa, um investimento alto que o clube está fazendo, mas a gente acredita que é melhor eu ter 30 jogadores em condições de atuar bem do que eu ter 30, 31 ou 32 jogadores sem condições nenhum, em condições físicas de igualar, né, na intensidade, no desempenho contra as outras equipes. Então, a gente conseguiu, a gente está fazendo, encurtou aí mais ou menos em 16 mil quilômetros, né, esse número inicial que a gente tinha, que é fazer isso aí, é como se fosse fazer todos os voos de carreira, né? E a gente vai diminuir cerca aí, durante o ano, mais ou menos umas 100 horas entre voos e esperas em aeroporto e tempo de embarque. Isso aí é um tempo que tu ganha, não só para descansar, mas às vezes são sessões de treinamento a mais que você ganha, você dá para comissão técnica, o tempo que o jogador tá na sua casa com a cabeça tranquila para realmente descansar, porque a gente não pode achar que o ser humano é máquina, entendeu? Então, assim, é muito desgastante, vai e volta e tem o resultado, tem a pressão, tu chega, a torcida tá cobrando, tu vai no supermercado, no shopping, se não tá bem, e isso tudo, o jogador tem que ter resiliência para aguentar, mas a questão física também faz muito isso. Tu tá cansado fisicamente, e a parte mental também, a tendência é que também tem um desgaste maior. Então, essa questão que a gente tentou buscar, como eu falei, o presidente abraçou aí o projeto, a gente conseguiu fazer, então praticamente quase todos os voos a gente está fazendo fretado, né? Depois agora jogo pro Palmeiras, vamos para Chapecó. Por exemplo, para Chapecó a gente teria que sair para jogar lá, a gente teria que sair daqui na 2 dias antes, né? Fazer uma conexão para chegar lá, fazer um treino, jogar. No dia seguinte, tu retornar e tu perde o dia inteiro de retorno para Belém. Tu não treina, não recupera os jogadores, no outro dia que tu vai conseguir fazer um regenerativo e já é véspera de outro jogo. E aí tu não treinou. E a outra equipe que tá em São Paulo, tá no Rio, jogou em casa, tá descansada, né? Recupera muito melhor e vem para cá, às vezes. Então, os jogos em casa, às vezes a gente já tá menos inteiro do que os jogadores, os clubes que vêm jogar aqui. Então é isso que eu tentei mostrar, né? Além de que tu monta a tua programação, teu planejamento ideal de viagem, de treino semanal, e tu bota o voo na hora ideal para você voar. Então, isso, tu consegue se alimentar melhor, tu consegue fazer recuperação, né? Tu treina na tua estrutura, não precisa ficar treinando sempre fora de casa, que tu não tem as melhores condições, às vezes, igual que tu tem aqui, esse controle, né, de toda a estrutura, fisioterapia, fisiologia. Então, a gente conseguiu, eu acho que, ganhar bastante com isso. Fizemos uma rotina grande aqui, a gente saiu para jogar em Bragança, depois emendamos o jogo lá contra o Bahia e voltamos para jogar contra o Cruzeiro. Isso tudo em uma semana, né? Então, assim, provavelmente se não tivesse sido fretado, a equipe ia chegar bem mais desgastada nesse jogo aí depois contra o Cruzeiro, que foi um jogo duríssimo aqui. Não conseguimos o resultado, mas o resultado a gente tem que entender que ele vem de. É o resultado de várias aspectos que influenciam, né? Não só isso, né? Mas a gente tenta chegar, dar as melhores condições para chegar mais próximo do resultado. Então é isso que a gente tem tentado, e eu acho que vai ajudar aí ainda ao longo da temporada. Esse primeiro semestre, principalmente, que a gente não tinha nenhuma semana cheia, a primeira que teve foi agora, que conseguiu treinar toda semana aqui em Belém, não tinha conseguido ainda fazer isso, né? E, enfim, no meio de semana já temos Copa do Brasil aqui e depois sai para esse jogo da Chapecoense.
1: Muito bem, estamos conversando com o Luiz Wagner Vivian, executivo de futebol do Remo. Lembrando que na Superliga de Vôlei está desenhando o mesmo título para o Cruzeiro. O Cruzeiro ganhou os dois primeiros sets, está ganhando o terceiro, e se ganhar, aí acaba o jogo com o ginásio de Ibirapuera lotado. E sobre essa questão do fretamento, viu, Fabiano Fará? O Jorge Jesus, quando treinou o Flamengo em 2019, foi 2019, né, que ele treinou o Flamengo, ele exigiu em contrato voos fretados, porque é muito importante. Além disso, tudo que o Luiz Wagner já explicou tão bem, num voo fretado você consegue tratar um jogador, por exemplo, você pode pôr o fisioterapeuta. Você deixa uma fileira de banco lá só do fisioterapeuta e um jogador que eventualmente precise de algum tratamento. Alimentar o jogador no avião. Porque, por exemplo, se você vai num voo de carreira, você pode até ter uma alimentação separada, mas não é a mesma coisa.
2: Exato.
1: Tem que atender todo mundo. Então, ali você faz suplementação, né? Que às vezes o atleta toma um suplemento diferente do outro. Então, realmente, isso que o Luiz Wagner falou é sensacional, porque o fretamento ele permite a você uma série de não garante, como ele falou, que vai ganhar o jogo.
2: Mas benefícios,
1: porque o
2: oferece
1: outro
2: mais tempo
1: time
2: de
1: também,
2: treino,
1: às vezes o outro
2: mais
1: time também
2: descanso.
1: freta, né? Então não garante que vai ganhar o jogo, mas aumenta a
2: Mas no
1: possibilidade, né?
2: caso do Remo é interessante porque o Remo é que se desloca mais, né?
1: Sem
2: Então
1: dúvida.
2: entrega mais tempo de treinamento, mais tempo de descanso para o jogador, que é necessário, né? Em esporte de alto rendimento. Ô Luiz, eu tenho uma curiosidade agora, porque assim, chega meio do ano agora, é a janela de transferências. Essa janela é tida como a mais importante, porque é onde você pode ajustar as tuas deficiências, entre aspas, táticas e técnicas, né? No mercado.
1: Mas pode perder jogador
2: Mas
1: também.
2: também pode perder. É isso que eu ia te perguntar. O Remo hoje, ele tá mais para ajustar, planejamento já é feito, tá mais para perder jogadores. E um outro detalhe. Qual o teu relacionamento com empresários? Eu digo assim, no campo do mercado da bola, você escuta realmente tudo que chega para você, você observa, analisa, ou já tem uma pré-seleção?
0: É, a gente, a tendência, né, é lógico que o destaque individual de jogadores, ele vem através do coletivo, né? Então, dos resultados, aquele time que começam a destacar também na performance, no resultado, acaba potencializando a individualidade, e essa individualidade que surge em interesses em atletas. Então, aos poucos, a gente tem alguns ativos aqui do clube que foram investidos esse ano, para ter um equilíbrio desportivo, mas também ter um poder de revenda futura, né? Isso que a gente enxerga, porque o clube também vai precisar fazer isso. Não tem como se manter hoje só com a receita fixa ali. Hoje no futebol tu tem que também vender, né? Aqui é uma região que forma muitos bons atletas, mas não foi... o clube ainda não tem um histórico de formação de chegar os atletas até o profissional desde sua base, mas tem margem para isso, mas lógico que são coisas aí a médio prazo, não são coisas que a gente consegue fazer de uma hora para outra, mas já o start foi dado, tá? O que a gente tem hoje é um planejamento agora para a janela do meio do ano. A gente vai ter que recolocar alguns atletas que não conseguiram performar aqui na Série A, né? E a gente vai buscar pontualmente alguns reforços, sim, dentro de um equilíbrio de elenco aí, como a gente já fez um pouco no início do ano. Então, assim, naquela janela do estadual ali, que ela foi meia curta, né? Te limita muito as opções de mercado, né? Mas a gente conseguiu trazer alguns atletas para dar um equilíbrio, e agora vai tentar complementar com mais alguns atletas dentro de uma possibilidade. Se tiver alguma situação de saída, de proposta, o clube vai tratar como tem que tratar, né? Os ativos do atleta, os ativos do clube, desculpa. Em relação a relacionamento com agentes, todas aquelas indicações, eu falo uma coisa, tu nunca sabe às vezes de onde vem o jogador, né? Porque por mais que tu monitore o mercado, às vezes tem informações contratuais que a gente não sabe. Tem uma possibilidade de saída livre do jogador de um clube, por exemplo, e tu acha que tu não consegue comprar aquele jogador, tu não vai ter o dinheiro suficiente, mas o empresário sabe disso, entendeu? Então, eu sempre digo assim, todas as indicações a gente tenta filtrar, analisar o máximo possível, dar o retorno, né, para aquelas indicações que chegam. O que acontece hoje que existem é muitos intermediários no mercado. O que acontece? As intermediárias oferecem jogadores, às vezes, que não são os jogadores deles, e às vezes o mesmo jogador chega por 3-4 agentes, 3-4 intermediários, e tu já analisou esse jogador. Então, isso é um processo que tu tem que ir organizando dentro do clube para tu não ficar fazendo um retrabalho, né? A gente aqui também, a estrutura enxuta, não tem muito braço para fazer isso. Então são processos que a gente tá organizando. A gente trouxe agora recentemente o Rafael Vieira para cá, que é um analista de mercado aí, experiente, trabalhou em todos os clubes grandes do Brasil praticamente, trabalhou na seleção brasileira, muito tempo com o Mano Menezes. É um cara que veio para me ajudar muito aqui nessa organização da parte de análise, porque o clube era carente disso, não tinha assim uma pessoa específica, e aos poucos a gente vai montando esse setor, né, trabalhando aí por enquanto eu e ele ali frente a essa parte de mercado, mas a ideia, o projeto é que vá se ampliando isso, porque isso é um investimento para o clube. Hoje é investimento, tu tentar minimizar a chance de erro com análise de in loco, de jogadores, de dados, de busca de informações. Quanto mais tu destrinchar, tu aumenta a tua chance de acerto, né, e tu economiza dinheiro, muito dinheiro, é pouco. Então, assim, isso é um investimento. Acho que cada vez mais clubes estão buscando isso, né? No Brasil aqui a gente vê as estruturas muito bem montadas, com departamentos de scout, de análise de mercado, enfim. E aqui a gente está começando a estruturar. Tenho relação com os empresários do mercado todos, aí fiquei 3 anos no Grêmio já nessa função, né? Tenho a relação. O que às vezes limita situações são questões financeiras, né? O clube tem as premissas deles de negócio, que eu acho que tem que ser assim, né? E tem aqueles limites ali negociais, que é isso que mantém o clube equilibrado financeiramente.
1: Perfeito.
0: O presidente é que é uma pessoa muito, muito responsável dessa parte e eu gosto de trabalhar com pessoas assim.
1: Perfeito, Luiz Wagner. Para encerrar, estamos aqui em cima da hora. Eu queria só que você, então, resumisse para a gente o clima de Belém do Pará agora para o jogo de hoje, 4 horas, Remo e Palmeiras, e também para o jogo do meio de semana, quando o Remo, que ganhou do Bahia por 3-1 lá na Bahia, vai tentar se classificar aí na Copa do Brasil. Como é que está Belém do Pará? A gente sabe que o povo aí respira futebol, Luiz Wagner.
0: Muito, a cidade é incrível aqui, que o pessoal respira futebol, né? É, a gente teve aí, conseguiu um bom resultado frente ao Bahia lá, mas sabe que o jogo é jogado, né? Não tem como a gente, não tem como criar expectativa antes da hora, então a gente vai estar muito com o pé no chão, muito consciente que tem que fazer novamente um grande jogo aqui para conseguir avançar na Copa do Brasil. Acho que isso vai ser muito bom pro clube em termos de visibilidade financeira, de motivação também, de confiança para o grupo de atletas, né? Essa vitória contra o Botafogo lá foi muito importante, fora de casa. Um grande clube aí com a SAF, que tem recursos muito acima dos daqui do Remo, né? E isso motivou a torcida. Hoje vai ser 43, 45 mil pessoas empurrando o time aí, a torcida aqui empurra o time 100%. Se não der certo, ela vai cobrar depois que terminou o jogo, mas durante o jogo é muito, muito boa, que a torcida apoia muito, muito importante pro clube.
1: Opa, tivemos uma queda aí na parte final, né, da entrevista do Luiz Wagner. Acho que caiu a internet dele lá em Belém, mas acho que tá legal, né? Deu para entender bem o que ele está fazendo e o clima, né? Belém vai literalmente pegar fogo entre hoje e no meio de semana, porque o Remo tem esse jogo importantíssimo para ele sair da zona de rebaixamento e o jogo também muito importante contra o Bahia no meio de semana. Portanto, ouvimos aí o Luiz Wagner Vivian, que explicou bastante, principalmente essa questão. Ah, ele voltou? Ah, então, Luiz Wagner, só agradecendo, eu sei que você está num dia corrido aí, dia de jogo, eu agradeço muito sua participação. E tenho certeza que o Remo está em ótimas mãos na condução aí do seu trabalho. Tomara que vocês consigam atingir os objetivos ao final da temporada. Muito obrigado pela sua atenção e a gente volta a falar aí a qualquer momento, Luiz Wagner.
0: Obrigado a vocês, obrigado pela oportunidade de estar batendo esse papo aí, né, com todos os audiências aí da Transamérica.
1: Muito bem, um abraço ao Luiz Wagner aí, o hino do Remo, né? Que pega o Palmeiras hoje às 4 horas, transmissão aqui para São Paulo. É o Ricardo Melo ou é o Guilherme hoje? Guilherme Lage hoje vai comandar Remo e Palmeiras. Nós teremos também a transmissão aqui para São Paulo, né? Do jogo do Santos com o Bragantino no YouTube, no canal TMC Esporte no YouTube. E vamos comandar também junto com o Éder Luiz, toda a equipe, o clássico Corinthians e São Paulo. Belo Horizonte terá suas transmissões, Rio de Janeiro, Curitiba, Recife, um domingo de muito futebol. Um beijo para Sônia Rinaldi, palmeirense, nosso ouvinte, mandando um beijo aqui, ela tá mandando para todas as mães palestrinas. E nós voltamos já 11:26.
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4: Agora 11 horas e 28 minutos, o motorista que vai no sentido Fundão pela linha amarela vai encontrando dificuldade na altura do Pechinche e também na altura de Piedade. Trânsito com retenção no sentido Fundão da linha amarela, também na altura de Bom Sucesso. No sentido Barra da Tijuca, trânsito na linha amarela, o motorista vai encontrando fluxo normal, sem maiores intercorrência. Na Avenida Brasil, trânsito intenso também para quem segue no sentido centro, na altura no sentido centro e também no sentido Jardim América, né? O motorista vai encontrando dificuldade na altura de Bangu, Vila Vintém, também na Vila Militar. Para quem segue no sentido cordovil, o motorista vai encontrando também dificuldade ali na altura de Irajá, na altura de Acari. Linha vermelha com boa movimentação no sentido baixada e no sentido centro, o motorista não vai encontrando dificuldade. Para quem está se encaminhando no sentido zona sul também, não vai encontrando problemas no caminho. Trânsito com boa movimentação no elevado do gasômetro, também para quem vai pegar o Paulo de Fronten, né, o elevado Paulo de Fronten para pegar o Túnel Rebouças, não vai encontrando problemas. Tanto para quem também vai pela Avenida 31 de Março para acessar o túnel Santa Bárbara, trânsito com boa movimentação. E a gente volta a acompanhar as informações do esporte no Esporte TMC.
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5: 11:30 da manhã, horário de Brasília. E na Superliga de Vôlei, tudo indica que o Cruzeiro será o campeão. Já está com 2-0. No terceiro set, 19-14 contra Campinas. Portanto, o Cruzeiro está com a mão na taça. Mas agora vamos apresentar outra entrevista aqui que gravamos na última sexta-feira. Eu e você, Fabiano Fará.
6: No Esporte TMC, vamos receber um convidado internacional. É brasileiro, mas joga na Itália. É campeão do Cálcio. Conosco, Calil, Luiz Henrique, atacante ex-Botafogo, que vai entrar aí na sua tela para quem está pelo YouTube. Você vai poder ouvir e conversar com o Luiz Henrique aqui também pela nossa rede Transamérica TMC. Calil, Luiz Henrique conosco. Luiz, um abraço, obrigado por atender o nosso programa, nosso pedido da produção aqui. Queria que você falasse qual é a emoção de vencer um Cálcio, de vencer o campeonato italiano, hein, Luiz?
7: Bom, primeiramente, obrigado vocês aí pela oportunidade. Pô, e acho que a emoção é motivo de muita felicidade para mim. Tá na minha primeira temporada aqui na Itália, já consegui ser campeão italiano. É uma coisa que é muito importante para mim, para minha carreira e principalmente pro clube, né? Então, eu acho que eu tô muito feliz, muito orgulhoso de mim e do clube também.
6: Cara, vou confessar para você, eu cresci assistindo o campeonato italiano nas manhãs de domingo, né? Era um campeonato muito forte, o Cálcio. E a gente tem toda essa questão da seleção italiana, que mais uma vez não consegue se classificar para a Copa do Mundo. O torcedor italiano, o torcedor da Inter de Milão, tá abraçando o time de verdade, até para suprir essa ausência da Itália na Copa. Queria que você falasse do ambiente aí, do Cálcio, do campeonato, da torcida italiana.
7: Ah, com certeza, eu acho que aí o time vem numa crescente muito grande. Eu acho que o campeonato foi uma consequência disso, né, do bom trabalho feito no dia a dia. E a torcida abraçou demais a gente, principalmente nos últimos jogos. Foi com força para o estádio. Eu acho que empurrou bem a gente para a gente conseguir o campeonato, né? Então, é uma torcida que é muito fanática também e foi muito importante para a gente na conquista do campeonato.
5: Como é que é sair da Paraíba e morar em Milão?
7: É uma coisa bem doida, né? Totalmente diferente, muda muito. É, a Paraíba em si já tem sua cultura, né? Que é bem diferente. Então, é uma coisa assim que eu tenho que me adaptar bastante. É, mas eu gosto muito. É uma cidade que abraça bem quem vem de fora. Tem muitos brasileiros também. É uma coisa que ajuda bem no dia a dia. Então, eu tento aproveitar a cidade da melhor maneira possível.
5: Agora, ainda desse lado mais familiar, mais pessoal, né? Você está pertinho da Suíça, você está pertinho aí da Áustria, até de um lado da França. Você, numa hora de folga, assim, consegue passear, visitar esses outros países ou ainda não deu tempo, Luiz?
7: Com certeza, com certeza. É tudo muito perto. O bom da Europa é isso, né? Tudo muito perto. Então, eu sempre que estou de folga, procuro dar uma aproveitada também, né? E conhecer novos países, novas culturas. É, sempre que minha família vem também para cá, quer conhecer novos lugares. Minha mulher também, né? Que não pode ficar só em casa. Então, eu procuro estar sempre conhecendo novos países.
6: Ô Luiz, qual é a principal diferença dos zagueiros italianos que jogam aí na Itália para os zagueiros brasileiros? Quem é mais fácil de lidar?
7: Ah, mais fácil de lidar, eu acho que com o brasileiro mesmo, né? Porque brasileiro é sempre a resenha, sempre independente de onde você estiver, sempre encaixa, né? Mas eu consigo me lidar bem também com todos os jogadores aqui, pô, me receberam muito bem. É uma forma diferente, né, que eles veem o futebol também, até nas escalações, na forma de marcar. É muito tático, né? Então, tem sido uma aprendizagem muito boa para mim.
6: E quem é que marca melhor? O zagueiro brasileiro ou o zagueiro europeu?
7: Cara, eu acho que aqui na Itália, principalmente, como a gente é muito focado no tático, né? Eu acho que são muito acostumados a jogar no homem a homem, né? Marcando. Então, eu acho que aqui é um pouquinho mais difícil. Eles marcam mais.
5: Agora, Luiz, eu estive no Mundial de Clubes no ano passado, né? Que a Inter participou. Mas faltou alguma coisa ali, o time não conseguiu jogar bem, você ainda não estava. Mas quando você foi contratado, você conversou com seus colegas, com o técnico Kivo, o que aconteceu com a Inter no Mundial de Clubes do ano passado que não foi aquilo que a gente esperava, Luiz?
7: Na verdade foi quando eu cheguei, na verdade, o Mundial de Clubes, né? Eu cheguei um pouquinho antes e fui também para o Mundial. Então, eu acho que a chegada do Kivo foi muito importante. Ali no Mundial, eu acho que estava todo mundo com a cabeça muito ainda pensando no que tinha passado, né? Nos resultados, na final da Champions. Acho que estava todo mundo muito chateado, que queria apenas, pô, de repente, ter um pouquinho de férias para esquecer aquilo, desopilar. E a chegada do Kivo foi muito importante também para isso, porque ele chegou com uma positividade muito grande. Chegou já mudando a cara do time, assim, em relação à motivação, né? Chegou, como eu falei, com muita positividade, motivação, falando da importância de cada jogador para a Inter. E o resultado está aí, eu acho. Ele conseguiu mudar bem o nosso vestiário e a gente conseguiu ser campeão italiano, acho que dando uma resposta para o que foi o campeonato deles ano passado, né?
6: Milan e Inter de Milão, é a mesma proporção assim de um Botafogo e Flamengo, Botafogo e Vasco, ou aí o clássico é mais pegado?
7: Não, com certeza, eu acho que é o mesmo clima. A semana do clássico fica é a mesma concentração, o mesmo foco, já começa aquela batalha, né, que tem que ganhar. Eu acho que não muda muito, é a mesma rivalidade, o mesmo clima que fica do jogo.
5: Agora, Luiz Henrique, é o seguinte, você é um legítimo, né? A gente já falou, representante da Paraíba. E nós tivemos alguns jogadores muito importantes, né? Que passaram, que foram formados na Paraíba. Me lembro do Marcelinho Paraíba, que jogou aqui no Santos, no Corinthians, no São Paulo e no Grêmio, né? Mas o grande nome da história e do futebol da Paraíba é o Hulk, que está parando agora de jogar, já está na fase final da carreira. Ele acabou de sair do Atlético e ir para o Fluminense, mas acho que ele vai jogar mais um ano, talvez. Ele já está passando para 41 anos, né? E você conversa com o Hulk, você quer assumir esse trono de rei da Paraíba quando o Hulk parar, Luiz Henrique?
7: Ah, eu não tive muitas oportunidades assim de conversar com ele. Eu acho que sigo ele no Instagram, encontrei com eles algumas vezes também no Campeonato Brasileiro. Uma vez também ele me mandou um vídeo quando eu fui pro Marcelli, né, que ele tinha jogado com o Vilas Boas, que era o treinador na época. Mas eu ainda não tive essa chance assim de, pô, trocar uma ideia maior com ele, seja de repente na Paraíba, lá na casa dele ou na minha casa. Ainda não tive essa chance, espero ter, vai ser uma honra. Mas esse título é que você falou de rei da Paraíba, eu acho que tem muita gente que pode ser também, não só eu. Tem o Matheus Cunha, tem o próprio Tiquinho Soares, que foi meu amigão, o Carlos Alberto, o Hugo, que jogaram comigo no Botafogo, né? Mas eu, além desse título, eu acho que o mais importante é representar bem a Paraíba, representar bem o Nordeste, podendo levar títulos e levar motivação também para as pessoas que vêm de lá.
5: É, o Matheus Cunha fará que será, tudo indica, titular, né? Da seleção brasileira na Copa do Mundo. O Ancelotti gosta muito dele, eu acredito que ele será titular ali no ataque, junto com o Vinícius, com o Rafinha, talvez com o João Pedro, vamos ver, né? O Estevão, infelizmente, caiu fora, talvez com o Xará do nosso entrevistado, né? O Luiz Henrique, que também jogou no Botafogo e hoje atua na Rússia. Agora, Luiz Henrique, no Olympique, quando você jogou em Marselha, você chegou a jogar com o Gerson? Será que o Gerson, que hoje está no Cruzeiro, jogou no Flamengo, será que ele tem chance de ir para a Copa? É um grande jogador, né?
7: Sim, eu tive a chance de jogar com ele. A gente fez uma temporada juntos. É um jogador, como você falou, muito forte, que pode sim tá na Copa, tem muita qualidade, já demonstrou isso. Eu torço para que esteja também. É um grande amigo, é um cara que me ajudou muito na minha carreira com conselhos. Então é um cara que tem total qualidade e grande chance de estar na Copa, sim.
8: Ô Luiz, você jogou na França, então você foi treinado, jogou com o Gerson, foi treinado pelo Sampaoli, correto?
7: Correto.
8: Ele é chato mesmo como ele aparenta ou não? Com vocês é diferente?
7: Não, ele é um cara que é aquele típico treinador que por fora do campo tá sempre brincando, mas então dentro do campo ele muda totalmente, né? Um cara apaixonado pelo que faz, tem uma ideia muito clara de jogo e quer que todos aprendam aquilo ali, que seja perfeito. E acho que é isso, fora de campo ele brincava tudo e dentro de campo era o trabalho sério, era a cobrança total.
5: Foi interessante você perguntar, Fabiano, porque quando o Sampaoli trabalhou no Santos e você fazia cobertura, sim, os caras, e mesmo depois no Flamengo, agora ultimamente no Atlético, os caras falavam que ele não dava nem bom dia, né? Que ele entrava lá no centro de treinamento, não dava bom dia para os funcionários, para os jogadores,
8: Mas ele é exigente, viu, Calil? O Luiz Henrique pode confirmar. Ele classificou o Olympique de Marselha para a Champions, né, Luiz Henrique? E não quis ficar porque a diretoria não ia contratar quem ele queria, não é isso?
7: Sim. Eu estava nessa temporada que a gente classificou para a Champions, depois eu acabei voltando para o Botafogo, mas eu acho que foi isso sim. Ele não ficou porque acho que os jogadores que eles queriam não chegaram e ele acabou indo embora.
8: Agora a pergunta de milhões de euros, porque o técnico da seleção brasileira é italiano, Carlo Ancelotti. Luiz Henrique, campeão da Itália. E a pergunta que se faz aqui, vale milhões de euros, é: Neymar tem que ir para a Copa? Vai para a Copa sim ou não? Como que repercute essa dúvida na seleção brasileira aí, entre os italianos, hein, Luiz Henrique?
7: A minha opinião, como um grande fã dele, é que ele tem que ir. E pelo que eu converso também com os jogadores, que sempre perguntam também, pô, será que vai? A opinião deles é que, pô, tem que ir também, é um grande jogador, é um dos nomes do Brasil. E a opinião, acho que da maioria das pessoas que entendem de futebol é que esperam que ele vá, que ele tem muito a ajudar o Brasil. Se Deus quiser, você levar esse Hexa, né?
8: E você conversa com muitos italianos que conhecem o Ancelotti, né? O estilo do Ancelotti. Porque o Ancelotti deu a impressão pra gente aqui, Luiz Henrique, que chegou um técnico que não sente a pressão se ele vai levar ou se não vai levar. Ele fala sempre, se o Neymar tiver em condições físicas, eu levo. Se não tiver, eu não levo. Pelo que você conversa com os italianos, não sei se chegou nesse ponto da conversa aí, que conhecem o Ancelotti, como é que anda esse papo aí? Qual a opinião dos italianos sobre isso? Realmente, se não tiver 100% fisicamente, o Ancelotti não leva. É assim que ele funciona?
7: Na verdade, eles acham que ele vai levar, na verdade. Falam que é um treinador que também é muito exigente, né? Que realmente, pelo tamanho dele, pelos títulos que já ganhou, sabe bem lidar com os grupos, sabe bem lidar com grandes jogadores. Então, eu acho que ele vai fazer e vem fazendo um ótimo trabalho com a seleção.
5: Agora, Luiz Henrique, para encerrar de minha parte, eu queria saber do seu futuro, né? Agora que você ganhou o Scudetto a gente sabe que é. O Scudetto é um termo italiano, porque explicando aqui para o nosso público, foi na Itália que começou. O que, que é o Scudetto? O Scudetto é um pequeno distintivo do time, né? E por que que começou na Itália? Porque a Itália começou com esse negócio de, no ano seguinte, o time coloca um escudo pequeno aqui na manga da camisa ou num outro lugar do uniforme, que é o Scudetto, que hoje se usa no mundo todo, né? Aqui, por exemplo, na Libertadores, o time joga no ano seguinte com o distintivozinho da Libertadores. Sim. Isso começou na Itália. Agora que você está com o Scudetto, Luiz Henrique, pingou um dinheirinho aí a mais na conta, um aumentinho de salário, e o seu futuro, você fica na Inter ou tá com outras propostas, porque agora vai abrir a janela e a gente sabe que o negócio fica agitado aí, né?
7: Tem que cair aquele bicho que o brasileiro gosta, né? Tem que ter. E sobre o meu futuro, eu espero muito ficar muito tempo aqui. Assinei um contrato longo de 5 anos e espero viver esses 5 anos muito bem, que seja conquistando outros campeonatos. Eu acho que quando você ganha o primeiro, pô, já tô naquela ansiedade de, pô, ano que vem vamos com tudo de novo para ver se a gente consegue ganhar. Então a gente já tem a oportunidade agora de quarta-feira ganhar mais um também, estamos na final da Copa Itália. Então eu acho que a vontade que fica é essa, é conseguir ficar mais tempo e conseguir conquistar mais títulos.
8: Ô Luiz, agora para encerrar esse nosso bate-papo, te agradecendo demais tua participação aqui, disputar Champions. A Champions é um campeonato diferente de tudo que acontece no mundo do futebol?
7: Acho, com certeza. O nível é muito alto, né? Todo mundo sonha em ganhar uma Champions, sonha em, pô, chegar ali entre os 4 primeiros, entre os 2 primeiros. E é um nível muito alto. A Inter já mostrou que pode jogar nesse nível. Então, eu estou muito feliz por ter jogado esse ano. Infelizmente, a gente não chegou longe. Mas ano que vem a gente vai mais motivado. Acho que esse campeonato dá mais motivação para a gente conseguir fazer uma boa Champions. E é o campeonato que, como falei, todo mundo sonha em jogar e chegar o mais longe possível.
8: Eu falei que ia encerrar, mas falta mais uma. É verdade que o europeu valoriza mais um título da Champions do que o Mundial no fim do ano?
7: Do que o Mundial de clubes, você fala?
8: Isso. Não a Copa do Mundo de Clubes, o Mundial, sim, Intercontinental, sim. Tá.
7: Sim, eu acho que sim. A Champions League, né, todo mundo quer ter no currículo, é uma competição muito difícil, que, pô, todo ano tem um time que às vezes você não vai dar nada e vai chegar longe, e às vezes o time que você espera que vai chegar longe não chega, porque é uma competição que todo mundo dá a vida, é um nível muito alto. Então eu acho que sim, acho que a Champions acaba pesando mais nesse sentido.
5: Agora sim, me ocorreu mais uma pergunta para encerrar. Você falou do seu trabalho com o Sampaoli, né? Que é um cara muito difícil. Mas aqui, quando você passou pelo Botafogo, você trabalhou com o John Textor, né? O dirigente. O que, que é mais difícil, trabalhar com o Sampaoli ou com o John Textor?
7: É, cara, eu acho que com o Sampaoli. Porque o John Textor, às vezes que a gente teve convivência com ele, foi tudo muito tranquilo. É um cara que tava sempre alegre, que tava sempre brincando, sempre vinha com muita boa energia. Então foi um bom momento com ele aí no Botafogo.
8: É, e não sei se você acompanha notícias do Botafogo, né? Toda essa confusão, o Textor afastado. Você acompanha daí o Botafogo ainda, Luiz Henrique?
7: Ah, com certeza. É o time que eu procuro estar sempre assistindo, vendo as notícias. É o time que me botou para o mundo do futebol. Tenho muita gratidão, então eu estou sempre acompanhando o clube. E espero que essa fase passe logo e volte a ficar tudo bem. E possa estar sempre no alto patamar do futebol brasileiro e da América também.
8: Conversamos com Luiz Henrique, atacante da Inter de Milão, com passagem pelo Botafogo. Luiz, um abraço, parabéns pelo teu trabalho na Europa e até um próximo papo.
7: Valeu, meus amigos, muito obrigado pela oportunidade. Um abração para todo mundo aí.
8: Aí o Luiz Henrique conversando conosco aqui no Esporte TMC.
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5: Tá aí, um dia de boas entrevistas, hein? O Luiz Henrique, claro, não é o Luiz Henrique que vai para a Copa do Mundo, né? Mas esse Luiz Henrique também passou pelo Botafogo, é campeão italiano, ganhou o Scudetto, como nós falamos agora há pouco, jogando pela Inter de Milão. E logo, logo, ele vai talvez migrar aí para um outro centro de futebol lá da Europa. Essa é a informação. 10 minutos para o meio-dia. Vamos começar aqui então, meu amigo Fabiano Fará, com os comentários. Aliás, eu não passei a rodada do Campeonato Brasileiro direitinho, que a gente, hoje o programa está bem corrido, mas vamos passar a rodada, né? Porque tivemos jogos ontem e hoje a rodada vai terminar, será completada, porque depois terça-feira já volta a Copa do Brasil. Não dá para parar, não para. Futebol não para aqui no Brasil. Então nós estamos na 15ª rodada, que teve ontem o primeiro jogo em Curitiba, no Estádio Major Antônio Couto Pereira. O Coritiba empatou com o Internacional de Porto Alegre 2-2. Um jogo cheio de alternativas. O Coxa estava ganhando até o último minuto, quando o ex-corintiano Félix Torres empatou para o Internacional. Tivemos no Maracanã, como já foi falado aqui, né, nos nossos destaques iniciais, Fluminense Vitória empatando 2-2. E tivemos também ontem a vitória do Cruzeiro em Salvador, também já falamos do caso. O Bahia perdeu em casa para o Cruzeiro 2-1 e o pessoal está querendo a cabeça do Rogério Ceni lá, viu?
8: É, o Rogério não assumiu, tá, a responsabilidade, não, né? Ele assumiu a responsa.
5: Não está fácil para ninguém. 16h hoje tem Atlético Mineiro e Botafogo na Arena MRV. 16h, como falamos há pouco, direto de Belém do Pará, com o Luiz Wagner Vivian, o executivo de futebol do Remo, tem Remo e Palmeiras. 18h30, Santos e Bragantino na Vila Belmiro. 18h30, Corinthians e São Paulo na Neoquímica Arena em Itaquera. 18h30, Mirassol e Chapecoense. Olha que curioso, os três jogos das 18h30 só com paulistas, hein?
8: Exato.
5: Santos e Bragantino, Corinthians e São Paulo, Mirassol e Chapecoense. Aí o Mirassol recebendo a Chape lá no Maião. Às 19h30 tem Grêmio e Flamengo na Arena do Grêmio e às 20h30 tem Vasco e Atlético Paranaense em São Januário.
8: Calil, oi, Cruzeiro, fala. Deca campeão da Superliga Masculina.
5: Ah, não deu outra, né?
8: 3-7-0 em cima do Campinas.
5: É, o Campinas não viu a bola, essa que é a verdade, na final da Superliga de vôlei no ginásio do Ibirapuera. Deu Cruzeiro do começo ao fim, Cruzeiro 3-7-0, Deca campeão, Fabiano?
8: Deca campeão.
5: Olha só. Bom, vamos lá então com os comentários dos jogos de ontem e de hoje. Ontem o Fluminense não conseguiu vencer o Vitória. Gabriel Farias, que estava lá no Maraca, traz a opinião dele sobre esse jogo, Farias.
9: Mais uma atuação fraquíssima do Fluminense e de Luiz Ubeldia, que não consegue entregar para o torcedor a esperança de que a equipe tricolor vai se reconectar com aqueles que foram os melhores momentos da temporada. Um empate contra o Vitória conquistado muito mais na base do vamos que vamos do que propriamente na base de um futebol de qualidade. Um abraço aos amigos do Esporte TMC. Segue o momento de crise no Fluminense. Segue o Zubeldía na corda bamba. O Fluminense faz um primeiro tempo fraquíssimo contra o Vitória, apesar de uma vitória parcial extremamente mentirosa. Volta para o segundo tempo melhorando um pouco, mas basta dar um mole que sofre quase que 2 gols em sequência. E aí só vai buscar o empate também porque é mais na base do abafa do que propriamente na base da organização. E aí o Zubeldía deixa o gramado aos gritos de burro, uma sensação no Maracanã de insatisfação muito grande, uma impaciência que só aumenta, e aí não adianta aqui eu defender trabalho a longo prazo quando claramente o Fluminense não demonstra que está conseguindo se reconectar com o seu melhor futebol. Esse jogo contra o Vitória foi o primeiro de uma sequência de 4 jogos seguidos no Rio. A ideia era já largar com uma vitória para tentar trazer o torcedor um pouco mais ao lado. E o Fluminense não conseguiu isso contra um Vitória que é competente, que é organizado, mas o torcedor não quer saber. O torcedor quer vitória, o torcedor quer resultado, e mais uma vez esse resultado não aconteceu graças a um gol salvador no final, um gol quase que ocasional no final da partida, a exemplo do que já havia acontecido no jogo contra o Rivadavia lá na Argentina. Agora o Fluminense tem pela frente uma Copa do Brasil traiçoeira contra o Operário aqui na terça-feira novamente no Maracanã. O Fluminense empatou o primeiro jogo sem gols, eu não tô tão confiante assim de que o Fluminense vai passar pelo Operário sem problemas, e acho que o torcedor do Fluminense deve estar bem preocupado também. Tem um São Paulo pelo Brasileiro também aqui no Rio na semana que vem, antes do tão aguardado duelo contra o Bolívar, quando o Fluminense vai precisar de uns 3 gols de diferença para depender das próprias forças, pensando numa classificação ao mata-mata da Libertadores. O Zubeldía cada vez mais pressionado, o Zubeldía cada vez mais da berlinda, e um Fluminense cada vez mais distante do seu melhor futebol. Um abraço aos amigos.
8: Valeu, valeu, Gabriel Farias. Agora vamos a Belo Horizonte. O Danilo Marra nos conta como é que foi a vitória do Cruzeiro de virada para cima do Bahia. 2-1. Fala, Danilo.
10: Olá, amigos ligados na TMC. Tô aqui para falar um pouquinho de Bahia 1, Cruzeiro 2. Vitória celeste, vitória de virada. Um jogo importante para o Cruzeiro, em que a estratégia do Arthur Jorge funcionou. O Bahia começa vencendo a partida com um gol marcado de pênalti pelo Luciano Juba, depois de uma bonita jogada do Eric Pulga, que tocou para dentro da área com direção ao William José. O William José acabou furando a bola, mas o Fabrício Bruno, atrasado, cometeu o pênalti, até com uma entrada perigosa para cima do William José, que acabou, inclusive, sendo substituído alguns minutos depois, muito provavelmente por decorrência dessa entrada, já que saiu reclamando de dores exatamente no tornozelo direito, que foi aonde ele sofreu esse golpe do zagueiro do Cruzeiro. O Juba converteu o seu pênalti, mas o time do Cruzeiro rapidamente já se colocou novamente no jogo, aproveitando os espaços que o Bahia deixava, e eram muitos espaços para o contra-ataque celeste. Em uma jogada assim, exatamente com essa característica de contra-ataque, o Ney Servidia-Real recebeu um bom passe de Matheus Pereira e conseguiu encontrar o Cauã Moraes, lateral direito, jogando deslocado pelo lado esquerdo na noite deste sábado. Finalizou com a perna canhota, que não é a dominante, e empatou o jogo ainda no primeiro tempo. No segundo tempo, um domínio amplo do Cruzeiro com relação ao Bahia, que até em alguns momentos o Bahia tinha a maior parte da posse da bola, só que era uma posse pouquíssimo produtiva, enquanto o Cruzeiro era agressivo no momento de contra-ataque e levou perigo ao gol do Bahia durante todo o segundo tempo. No final da partida, com uma assistência de Lucas Romero, o jovem Kaique Kench conseguiu um bonito drible para cima do lateral esquerdo Luciano Juba, que havia inclusive já feito seu golzinho na partida, finalizou no cantinho do goleiro do Bahia e garantiu a vitória para o Cruzeiro. Uma vitória de virada importante que sobe o Cruzeiro na tabela, agora longe, ou pelo menos um pouco mais longe, da disputa incômoda contra a zona de rebaixamento.
5: Muito bem, é isso aí. Muito bem, ontem o gol do Kaique Kenji, né? A gente tava comentando aqui no início, filho do Kleber, lateral esquerdo que jogou no grande Corinthians, Kleber, no Santos, no Inter de Porto Alegre, que esteve aqui,
11: sim,
5: sentado aqui na cadeira ao nosso lado, no Papo de Craque TMC segundo tempo apresentado pelo Benja. O Kleber esteve aqui e a gente comentou do Kaique Kenji e ele acabou ontem fazendo um lindo gol da vitória do Cruzeiro, um gol espetacular quando ele fica no mano a mano, ele coloca o Luciano Juba para dançar, tira o Luciano Juba da jogada e chuta no canto cruzado do goleiro do Bahia. Foi um lindo gol mesmo, um gol realmente que vai ficar na história aí da carreira do Kaique Kenji.
11: E o Kleber todo emocionado nas redes sociais.
5: É mesmo? Eu não vi.
11: É, o Kleber, pô.
5: Ah, mas é merecido.
11: É bom, né? Gente boa pra caramba.
5: Muito bem, abraçar o Serjão, torcedor do Náutico lá no Recife. Ele está pedindo para que a gente mande abraços para todas as mães torcedoras do Timbu, que hoje não querem sofrer e precisam melhorar o desempenho do Náutico como mandantes. O Náutico joga em casa hoje pela Série C do, sim, Campeonato Brasileiro. Pela Série B o Náutico joga, né? E estará hoje lá. Aliás, eu vou passar a Série B aqui também.
11: Pode fazer uma pergunta do chat para,
5: claro,
11: não perder aqui, ó.
5: Manda ver.
11: O Cleiton Farias aí coloca: Calil e Fará, ótimo programa. Até agora, qual a maior surpresa e a maior decepção do Campeonato Brasileiro para você, Calil?
5: Olha, a surpresa, acho que não tem nenhuma, porque o ano passado foi o Mirassol, né?
11: Sim.
5: E o Mirassol esse ano tá na zona de rebaixamento. Não há uma grande surpresa. Os primeiros colocados: Palmeiras, Flamengo, Fluminense, Bahia, São Paulo, Cruzeiro, que tá subindo agora. Talvez fosse o Cruzeiro, né? Com a campanha ruim no começo, mas já está recuperando.
11: Decepção,
5: o Santos está na zona de rebaixamento, ali perto, normal. O Corinthians nos últimos anos também vem lutando, né, para não ficar lá embaixo. Então acho que não há surpresa, viu? E o que ele perguntou?
11: Surpresa e decepção.
5: Então, não há. Eu acho que o campeonato é isso aí mesmo. Não há uma grande surpresa nem uma grande decepção. Acho que o campeonato está dentro do que a gente esperava. Deixa eu passar rápido aqui a Série B, então, Fará, que começou ontem com a vitória do Goiás no clássico contra o Vila Nova. Goiás 1, Vila Nova 0. Tivemos ainda lá o time do Alex, né, o Atlético de São João del Rei, empatando com o Cuiabá 0-0. Em Campinas, como a gente já disse, a Ponte Preta venceu, perdeu de virada para o Sport. Ponte 1, Sport, do Henrique Dias, nosso colega aqui, o HD 3. Ponte 1, Sport 3. Tivemos ainda em Fortaleza a derrota do Ceará. Ceará 0, Atlético Clube Goianiense 1. Ceará que pode demitir o técnico Mozart a qualquer momento. Tivemos no Rei Pelé o CRB batendo o Operário do Paraná 3-0. E à noite eu vi uma parte desse jogo, Juventude e Criciúma empataram sem abertura de contagem. O Náutico, que o amigo aqui pediu pra gente mandar um abraço para as mães torcedoras do Náutico. O Náutico recebe a América Mineira daqui a pouco, 4 horas. 6:30 tem Avaí e Fortaleza jogando na Ressacada em Florianópolis. 7:30 tem o Novo Horizontino contra o Botafogo de Ribeirão Preto em Novo Horizonte. E só na terça-feira a rodada termina com Londrina e São Bernardo jogando no Estádio do Café em Londrina. Bom, agora vamos chamar André Galvão. Onde estaria André Galvão agora, hein?
11: André Galvão,
5: com a sua indefectível escova de dentes.
11: Indefectível?
5: É. André Galvão, você que vai comentar hoje, que você acha? Ó, o Luiz Wagner Vivian, executivo do Remo, falou que Belém está eufórica, hein, com o jogo de hoje, Remo e Palmeiras. O que você acha desse jogo aí, André Galvão?
12: Amigos do Esporte TMC, nesse domingo o Palmeiras defende a liderança do Campeonato Brasileiro diante do Clube do Remo em Belém do Pará. Uma partida, né, um encontro que não acontece há mais de 2 décadas, né, desde a Série B do Campeonato Brasileiro de 2003, que foi quando o Palmeiras enfrentou o Remo pela última vez. Claro que os contextos são muito diferentes, né? O Palmeiras da Série B não existe mais, hoje é um time que disputa todos os anos o título brasileiro, e o Remo também volta a jogar a primeira divisão depois de mais de 30 anos. Então, um confronto bacana no Mangueirão, que estará completamente lotado, sempre muito quente, é umidade, e o Palmeiras enfrentará essas dificuldades diante da equipe do Remo. Evidentemente que é o favorito, né? Pela posição que ocupa na tabela, pela posição que o rival ocupa na tabela, no caso o Remo, que está na zona de rebaixamento desde que começou o Brasileirão. O Palmeiras é o favorito e, mais do que isso, precisa vencer nessa luta pelo título brasileiro. Todos os jogos são importantes e essas partidas ainda mais, né? Porque o Palmeiras, por exemplo, disputa o título com o Flamengo e o Flamengo dificilmente vai perder pontos

0: estão atuando nas últimas rodadas, o Palmeiras tem totais condições de vencer o Remo e abrir vantagem, ou pelo menos manter a mesma distância para o Flamengo na briga pelo título brasileiro. Eu volto com vocês, meus amigos, nos estúdios da TMC em São Paulo.
1: Valeu, Galvão. Bom, hoje tem Atlético Mineiro e Botafogo lá na Arena MRV em Belo Horizonte. Quem fala desse jogo, da expectativa pra gente, é meu amigo Bruno Torelli, lá no Rio de Janeiro, o Vegeta. Fala, Vegeta!
2: Olha, Calil e ouvinte da TMC, bom domingo pra vocês. E Botafogo tem uma missão difícil aí contra o Atlético Mineiro. São dois times irregulares que estão flertando com a crise o tempo inteiro. O ano de 2026 não inspira esperança para nenhum dos dois lados. E os botafoguenses dessa vez vêm de uma vitória na Sul-Americana contra o Racing, mais uma, né? Virou freguês. E o Atlético vem do empate contra o Juventude, que é um time daqueles que a gente só conhece porque é obrigado a acompanhar a primeira fase da Sula, né? Isso aí é uma praga mais pra galera da TMC BH, mas eu acabei sabendo porque fui estudar antes de trazer essa análise. Mas assim, o Botafogo não vai contar com o Vitinho, lateral direito suspenso, com o Júnior Santos, que pertence ao Atlético Mineiro e não vai pagar essa multa para tê-lo em campo, e não deve contar com o Barbosa, o zagueiro também, que está de saída para o Palmeiras. São três desfalques significativos. O Ponte entra na direita, o Bastos entra na zaga, e o Júnior Santos já era uma opção do banco, geralmente utilizada durante as partidas, então não faz tanta falta assim, não vale o investimento. É freguês histórico, Botafogo, do Atlético fora de casa, desde a época do Mineirão para cá, da Arena RMV, MRV, perdão. E eu acho que, assim, pensar no Botafogo é aquela batalha de jogo a jogo. Não tem jogo que o Botafogo do bloco ali entre quinto e 17º lugar que o Botafogo não possa ganhar, né, ou não possa entrar com esperança. E eu acho que dali para baixo o Botafogo deveria entrar com obrigação, mas é difícil cobrar alguma coisa. Então eles estão equilibrados ali no meio da tabela, e o Botafogo é um time instável, né, com dificuldades, mas como visitante não é o pior do mundo. Chegou a ter o melhor ataque, o pior ataque do campeonato, que é bizarro. E a certeza de gols, né? O Atlético também tem um time que faz muitos gols e sofre muitos gols. No Brasileiro veio de uma boa vitória contra o Cruzeiro, mas não inspira confiança. Já está sem o Hulk, né? Que era a grande referência. Talvez os botafoguenses possam tentar explorar essa ausência. O Leão, que o Alan Franco não vão estar em campo. De última hora já tinha o desfalque do Vitor Hugo, por exemplo, que é um bom meio-campista, inclusive criado aqui no Rio de Janeiro, no Flamengo, e tem sido um dos melhores do Galo. É um jogo acessível, mas muito difícil pro Botafogo. É isso. Grande abraço, Calil, e amigos da TMC.
1: Boa, Vegeta, então. E ele falou do Vitor Hugo, meio campo, que foi formado no Flamengo e jogou no Santos, sim, no ano passado.
3: E saiu do Santos porque o São Paulo tinha pedido ele pro Santos, aí depois foi pro Atlético Mineiro, o São Paulo, ele pediu ele pro Atlético Mineiro, o Santos tinha interesse no Rony, e aí teve toda essa... O Gabriel Menino, na verdade, né?
1: E o Santos acabou se dando mal. É. E aí, Fará?
3: Ô, Calil, eu quero que você comente. O que você espera de Corinthians e São Paulo? Um Corinthians na zona do rebaixamento, tá? E olha que o Diniz não, ele não faz um mau trabalho nesse início de Corinthians. E um São Paulo que vem de uma sequência de empates também. Roger Machado sempre muito questionado. O que dá pra esperar na Neoquímica Arena? E você estará lá com o Éder Luiz pela TMC São Paulo, Calil?
1: Jogo nervoso, né? O São Paulo, embora esteja bem melhor classificado do que o Corinthians, também não está lá num clima muito favorável. A torcida está insatisfeita com o trabalho do Roger Machado. E o Corinthians, que está muito bem na Libertadores, não consegue uma sequência no Campeonato Brasileiro. Está na zona de rebaixamento, perdeu para o Mirassol domingo passado. Eu entendo que o Corinthians, embora esteja na classificação abaixo do São Paulo, é o favorito. Porque o Corinthians, na sua casa, é muito forte tem um time mais qualificado do que o São Paulo, jogador por jogador. Nós fizemos aqui outro dia aquele confronto,

0: se eu não me engano, deu 9-2 pro Corinthians, né? Goleiro, por exemplo, Hugo Souza, Mateuzinho, Gabriel Paulista, Gustavo Henrique e Matheus Bidu, todos são melhores que os do São Paulo. E por aí vai Ranieri, Garro, Yuri Alberto e etc. Então, eu acredito que o Corinthians seja favorito. Agora, a esperança do São Paulo é o Roger Machado. O Roger Machado é um bom técnico, a torcida não gosta dele, mas ele é um bom treinador e ele pode armar alguma surpresa aí para dificultar as ações do Corinthians. Então eu acho que o São Paulo aposta na tática e o Corinthians aposta na qualidade melhor dos seus jogadores.
1: No que você apostaria como tática para o São Paulo para surpreender?
0: Ah, tem que fechar os espaços, né? Não deixar o Garro, por exemplo, ter a liberdade que normalmente tem para organizar o jogo, não deixar o espaço para o Yuri Alberto. Yuri Alberto é um centroavante, Fabiano, você conhece ele?
1: Sim.
0: Que precisa de espaço. O Yuri Alberto, quando o Corinthians pressiona, ele fica dentro da área, é um jogador limitado. Agora, quando ele tem o espaço, quando ele chuta a bola e sai correndo atrás, ninguém pega mais. Então, acho que o São Paulo não pode permitir esse espaço ao Yuri Alberto, não pode permitir a liberdade ao Bidon e ao Garro para criarem a jogada. Se o São Paulo conseguir marcar ali e tirar essas qualidades do Corinthians, no contra-ataque com o Arthur, que está jogando bem, de repente uma bola para o Calleri, para o próprio Luciano, dá para o São Paulo ganhar. Agora, o favorito é o Corinthians, na minha opinião.
1: O que você vem achando do Corinthians com o Diniz? Agora começando a construir as jogadas desde o início, desde o campo de defesa, que é uma característica do Diniz.
0: O que eu acho é o seguinte, aqui no Brasil existe o imediatismo, né? Então, o Corinthians ganhou do Peñarol aqui em São Paulo pela Libertadores e eu disse na época que o Corinthians tinha ganho do pior time da história do Peñarol. Nossa, acabaram comigo, dizendo que eu estava querendo desvalorizar a vitória do Corinthians. Não tem nada a ver, simplesmente é uma verdade. Esse é o pior time da história do Peñarol, que é o lanterna do seu grupo na Libertadores. Então, aquele dia, os corintianos mais empolgados falaram que foi um recital, que foi uma orquestra sinfônica, porque ganhou do pior time do Peñarol. E depois foram ao desespero porque perderam do Mirassol. Não é nem um momento de orquestra sinfônica, mas também não é um momento de desespero porque perdeu do Mirassol. O Corinthians está se acertando. O Diniz tem 10 jogos, é muito pouco, né? Os caras querem tudo para ontem. Então, o Diniz está implantando a filosofia. Ele não teve o Memphis ainda. O Diniz nunca dirigiu o Memphis.
1: Exato.
0: E o Memphis vai voltar, não é hoje. Hoje ainda, como o Marco Bello já informou, o Memphis não volta. Mas enfim, então se tem uma certa calma, vai ter a janela agora no meio do ano, que o Diniz poderá indicar alguns jogadores, pode perder jogadores também. Sabe, as pessoas precisam ir com calma. Acho que o Diniz está tentando encontrar, né, uma maneira de montar o time do Corinthians. Agora ele efetivou o Lingard como titular no lugar do Memphis. Então, aos poucos, ele está colocando o jeito dele, mas as pessoas querem tudo para ontem.
1: Eu tenho minhas dúvidas se o Memphis volta, minhas dúvidas se ele volta antes da Copa do Mundo, viu?
0: Pois é.
1: Não, assim, obviamente.
0: Não, e aí se ele volta ao Corinthians, né? Porque depois da Copa do Mundo ele pode não voltar mais, acaba o contrato. Mas é isso.
1: E no mesmo horário do clássico tem Santos e Bragantino. Quem vai falar sobre esse jogo?
0: Ai, ai, ai, você chama, que eu tô com medo do que ele vai falar. Não,
1: tudo
0: Fabiano
1: que ele falar, a gente entende o contrário, que vai acontecer tudo o contrário. Fala aí, Ricardo Melo!
2: Fala, José Calil e Fabiano Fará! Meus amigos do Esporte TMC, hoje pela 15ª rodada do Campeonato Brasileiro, o Santos recebe o Bragantino na Vila Belmiro a partir das 18h30 pelo horário de Brasília. E tem uma coisa, hein? O Santos só pensa naquilo, afinal de contas, vai ocupando aí a 16ª colocação com 15 pontos em 14 partidas, tem apenas 3 vitórias, se formos considerar só o Campeonato Brasileiro, quer dizer, uma campanha pífia da equipe de Urbano Caldeira. Então o Santos está aí brigando para não ser rebaixado em mais um ano. Eu acho que o problema já é espiritual, porque já troca de treinador, já trocou, já passou o Caixinha, já passou também o Voivoda, o próprio Kleber Xavier, e o Cuca também não está dando jeito na equipe de Urbano Caldeira. A equipe da Vila tá aí saindo, entrando a toda rodada na zona do rebaixamento e vai encarar o Massa Bruto, o Bragantino, que pela Sul-Americana vem com moral, hein? acabou goleando o Blooming lá da Bolívia por 6-0 e, se tratando de campeonato brasileiro, venceu a última partida a Chapecoense de virada por 2-1. Há três jogos o Bragantino não sabe o que é perder para a equipe do Santos. No ano passado, pelo Brasileirão, venceu na Vila Belmiro a equipe do Bragantino 2-1, no jogo da volta, jogando na terra da Linguiça. O jogo terminou empatado por 2-2 e esse ano, pelo Paulistão, as equipes não passaram de 0-0. Portanto, tem um mini tabu aí para o Santos quebrar diante da equipe do Bragantino. Jogaço de bola que a TMC vai transmitir com exclusividade pelo YouTube. Estarei nesta ao lado do Fabiano Fará. Santos e Bragantino, 15ª rodada do Campeonato Brasileiro. Hoje, mais tarde, ou seja, daqui a pouquinho, pelo Brasileirão. Se liguem lá no YouTube. Tá falado, José Calil, grande Fabiano Fará. Um abraço pra vocês e pra galera ligada nesse gostoso esporte TMC.
0: É nóis, Ricardo Melo.
1: Já que eu controlo ele, viu, Calil?
0: O Luiz Santista do Jaçanã tá dizendo: ajuda nós sem pescoço. Vê se dá sorte aí.
1: E sobre o Santos aqui, Calil, ó.
0: Pois não, manda.
1: No YouTube, Fará. O Sandro Cardoso coloca: Calil, o presidente do Santos é um empresário bem sucedido, mas como presidente deixa muito a desejar. Quais seriam os motivos?
0: Esse mandato do presidente não está legal mesmo, ele sabe disso, né? Eu acho assim, se você analisar o primeiro mandato do Marcelo Teixeira no Santos, foi em 92.
1: Sim.
0: Depois veio aquele dos anos 2000, quando ele montou um time...
1: Até 2009,
0: né? Ele montou um time com muitos jogadores caros que não deu resultado, depois a molecada ganhou o Campeonato Brasileiro duas vezes, depois acabou entrando em declínio e perdeu
1: a eleição. Paulista, 2006, 2007,
0: E depois,
1: né,
0: perdeu a eleição pro Luiz Álvaro, isso, né? E agora o Marcelo Teixeira voltou. Assim, esse é o pior mandato de todos que ele fez. Eu acho que ele tentou durante um tempo, eu tava falando para você aqui fora do ar, forçar um pouco a barra pro Marcelinho, né, o filho dele, ser o sucessor da terceira geração, porque o Milton Teixeira foi um grande presidente do Santos, o pai dele.
1: Campeão paulista em 84,
0: Por num momento muito difícil, sim, da história do clube, né, o doutor Milton Teixeira foi um excelente presidente.
1: Ele era diretor do Santos na primeira geração Meninos da Vila, em 78, né?
0: Com o presidente Rubens Quintas.
1: Isso.
0: Rubens Quintas Ovalle. Então, e aí agora o Marcelo Teixeira está no seu pior momento como presidente. Ele não pode andar em Santos, ele não pode andar na universidade dele, né? Você viu outro dia? Sim. Tentaram, foram para cima dele dentro da universidade dele.
1: Para não cobrar.
0: Então, assim, cara, eu infelizmente, assim, esse mandato do Marcelo Teixeira está muito ruim. Acho muito difícil que ele se reeleja ou que indique um candidato no final do ano. Agora, o mais triste é que não tem ninguém, porque os candidatos que estão aparecendo nesse momento aí, a gente recebe por redes sociais, são terríveis também, totalmente despreparados. Então, o futuro do Santos é bem difícil, viu? É um futuro bem nebuloso, infelizmente. Um abraço ao Celso do Jardim Sabará. Ele falou que está trabalhando e que está nos ouvindo. Obrigado, viu, Celso?
1: Bom trabalho aí, Celso.
0: Tem mais mensagens aí, porque nós precisamos chamar Leandro Boldaquian para falar de Fórmula 1.
1: Sim.
0: Aí, ó, Fórmula 1. Mas antes, vê se tem alguma mensagem aí. Tem um abraço. Edno. Ó, aqui o Eduardo Patrício também está nos ouvindo, Fabiano.
1: Ó, o Edno dá feliz dia das mães para todas as mães palmeirenses. Avante palestra e coloca. Acredita na vitória do Palmeiras hoje. Deixa eu ver mais um aqui. Um falando, a Patrícia Lopes falando sobre a entrevista do Luiz Henrique. Aí, se não concordarem em levar o Neymar, né? Patético, tipo. Todo jogador ele tem medo de falar? Ah, não, eu não levaria o Neymar, ô Calil. Quando perguntaram?
0: Não, eu acho que os jogadores falam porque eles levariam mesmo o Neymar. Porque o Neymar é um grande jogador. E os jogadores de futebol, eles jogaram. Você vê, hoje o Romário deu outra declaração. Ó, Romário, Ricardo Rocha, Dunga, Cafu, Bebeto, o Mauro Silva, todos levariam o Neymar. A gente tá escutando as declarações, sim, aí. Então, assim, são caros. O Tite falou agora, o treinador que foi da seleção brasileira. Então, assim, agora vamos aguardar. Aliás, Fabiano, lembrando que segunda-feira, não amanhã,
1: dia 18,
0: na outra segunda-feira, é a convocação final do Ancelotti para a Copa do Mundo. Eu tô até falando com o Paulo Vitor, nosso coordenador aqui. Paulinho, vamos Vamos ver se semana que vem, no Esporte TMC, a gente faz uma prévia, né? Fala da convocação e o que a gente puder falar, porque realmente vai ser um dia, daqui uma semana, de muita expectativa. Aliás, semana que vem, eu nem sei se tem Esporte TMC, viu? Porque tem
1: Santos 11 da manhã, né?
0: Santos e Coritiba.
1: É, mas pode ter pra rede, né? Não tem?
0: Ah, não.
1: Já veio aqui rapidamente.
0: Bom, não tem problema, mas durante a semana, nas programações da TMC, nós vamos falar. Você viu como o Paulinho é bravo?
1: É.
0: Bem que o Ben já falou que ele falou, não tem. Tá bom, não tem, já tô sabendo. Mas olha, antes do intervalo, vamos falar de Fórmula 1,
1: bora,
0: então?
1: Bora, Fórmula, acelera.
0: Vamos lá, Leandro Bontacchian e a Fórmula 1, Leandro.
3: Fala, meus amigos do Esporte TMC, vamos falar de Fórmula 1 acelerando na TMC, porque ainda as discussões da Fórmula 1 continuam, né, após o GP, né, de Miami. A gente teve novamente uma boa evolução dos carros, né, os pilotos ficaram até mais satisfeitos por conta dessas boas aparições, né, uma corrida que foi sem muitos problemas. E também foi informado pela FIA que a partir de 2027, né, no ano que vem, os motores deixarão de ser 50% elétrico e 50% a combustão, e passam a ser 60% a combustão, né, e 40% elétrico, uma mudança para diminuir o impacto das baterias, que é, nesse momento, o grande empecilho para as equipes, que poderão ainda, dentro deste ano, a Honda, por exemplo, que está muito abaixo dos outros motores, ela vai ter 8 atualizações, pode até, de repente, fazer um novo motor, né, por tudo que tem acontecido e por estar muito abaixo, de acordo com os parâmetros, as equipes que têm um motor pior desse momento terão mais atualizações para tentar equiparar um pouco mais essa questão no grid da Fórmula 1. Então vamos acompanhar, né? A FIA ainda inquieta juntamente com as equipes trabalhando na melhoria dos carros, na melhoria das unidades de potência, pensando numa melhor competição e numa facilidade, né, um pouco maior para as equipes lidarem com esses motores, certamente pensando na temporada já do ano que vem, em 2027.
1: Meio dia e 21, aí o Leandro Boldaquian com Fórmula 1, mais uma pausa aqui no Esporte TMC e voltamos já, segura aí.

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2: Meio de 22 minutos, eu, Jade Marinho, tô de volta para atualizar as informações aqui da nossa cidade, falando do trânsito, principalmente motorista. Atenção, porque já tá chovendo em diversos pontos da cidade. Segundo o Alerta Rio, né, entre 11h45 e meio-dia houve registro de chuva fraca no Alto da Boa Vista e também na Rocinha, pistas escorregadias, então atenção motorista, até porque na Barra Olímpica a gente tem um acidente interditando uma faixa da Avenida Salvador Allende, isso na altura da estação BRT Morro do Outeiro. Para quem está seguindo então no sentido Transolímpica, atenção na Avenida Salvador Allende, devido a esse carro que está parado ali, está enguiçado na pista da direita. Então, somente duas pistas na Salvador Allende, com fluxo liberado devido na altura, como a gente falou aqui, da estação do BRT Morro do Outeiro, devido a esse carro que está parado na via. E trazendo informações na programação da 101.3 na Transamérica, a gente chama aqui Rafael Alves, que tem informações.
4: Uma mulher e o ex-marido foram presos pela Polícia Civil por estuprar e usar os próprios filhos menores de idade para produzir vídeos e publicar na internet. Jéssica Amorim da Silva, que se apresenta como influenciadora digital, e o homem foram encontrados e presos em Itaguaí, na região metropolitana do Rio. Os dois já tinham sido presos em 2023 durante uma operação da Polícia Federal contra crimes de abuso sexual infantil em Paraty, na Costa Verde. As investigações começaram a partir de informações de órgãos internacionais sobre a presença de materiais pornográficos de menores de idade. A partir disso, os investigadores identificaram que o casal estuprava os filhos e produzia conteúdo pornográfico para divulgar no exterior. Contra o casal foi cumprido um mandado de prisão pelo crime de estupro e vender ou expor à venda fotografia, vídeo ou registro que contenha sexo explícito ou pornografia envolvendo criança ou adolescente.
2: Um absurdo, não é mesmo? Obrigada, Rafael Alves, pelas suas informações. E a gente volta a integrar a rede Transamérica TMC com informações do mundo do esporte por aqui.

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2: Meio-dia, 26 minutos, vamos com o giro final do nosso Esporte TMC deste domingo, falando dos principais jogos do Campeonato Brasileiro. Vamos começar com o Fluminense. Ontem tropeçou em casa. Yuri Duque, o pai da bola.
3: Calil, tô de volta para trazer duas informações. A primeira é que o meia Matheus Martinelli já está quase recuperado da lesão de grau 2 que teve na coxa. O jogador se recuperou mais rápido do que o departamento médico imaginava e deve entrar em campo entre os titulares no duelo contra o São Paulo no dia 16 de maio, no Maracanã. Mudando um pouco de assunto, vamos falar do atacante Hulk, que tem a sua despedida marcada para hoje no duelo envolvendo Atlético Mineiro e Botafogo na Arena MRV. O jogador não entra em campo, mas participa de uma festa perante ao torcedor do Galo. Hulk é aguardado amanhã no CT Carlos Castilho para realizar exames e assinar com o Fluminense. O atacante John Kennedy falou do entusiasmo e da expectativa de atuar com o novo camisa 7 do Fusão. Vamos ouvir.
4: Cara, o Hulk com certeza vai ajudar. A gente, quando ele chegar, a gente vai abraçar ele, obviamente. Esse grupo aqui tem essa característica de ser um grupo muito junto, uma família. E eu sei que ele vai chegar, independente se ele for jogar só ou se a gente fizer uma dupla, vai ser importante para o Fluminense e a gente vai fazer de tudo para ajudar o Fluminense.
3: Vale ressaltar que o Hulk só pode estrear com a camisa do Fluminense depois da Copa do Mundo. Valeu, Calil.
2: Valeu, valeu, valeu, Yuri Duque. Agora vamos a Belo Horizonte, voltando a BH com Marcos Botelho e as informações do Cruzeiro. Botelho.
5: Muito bem, meus amigos, de volta. E como informado anteriormente, o Cruzeiro está retornando agora para Belo Horizonte. O foco agora passa a ser Copa do Brasil. Terça-feira, hein? Próximo dia 12, 9:30 da noite, tem duelo contra o Goiás, o jogo da volta da quinta fase da milionária competição do futebol brasileiro. E tá tudo igual, hein? Tá tudo em aberto. O primeiro jogo em Goiânia, no estádio Serra Dourada, ficou 2-2. E terça-feira no Mineirão, uma vitória simples classifica o Cruzeiro. Derrota, evidentemente, significa eliminação. O Cruzeiro que quer o apoio do torcedor. Porém, a procura por ingressos está baixa. O Cruzeiro querendo ali algo próximo a 30 mil torcedores presentes. Ingressos variando de R$35 para o sócio do futebol a R$180 para o público em geral, a partir de R$50 a R$220. Mas o Cruzeiro que volta a trabalhar amanhã na Toca da Raposa 2, Cruzeiro que dormiu em Salvador como informado, Matheus Henrique passou sob observação, e o Cruzeiro amanhã, atividade única na Toca da Raposa 2 para este duelo contra a equipe do Goiás. Sobre o lateral direito, William, que sequer foi para o jogo contra o Bahia, não estava entre os relacionados, foi liberado pelo Cruzeiro, está em Porto Alegre, acompanhando uma situação delicada. O filho do jogador está no CTI, situação muito delicada do lateral direito William, por isso não foi relacionado para o duelo contra o Bahia, e a tendência é que também não fique entre os relacionados para o jogo contra o Goiás, meus amigos. Situação muito chata vivendo o lateral direito William do Cruzeiro. Mas é isso, volto em outra oportunidade com mais informações do Cruzeiro para todos vocês e para quem nos acompanha. Até a próxima, aquele abraço.
2: Botelho, o Botelho falou um negócio aí, fará muito importante. Ontem o William, lateral direito do Cruzeiro, não jogou e muita gente ficou falando bobagem a respeito. Uhum. E a verdade é que o filho do William está numa situação muito difícil no hospital e a gente deseja que recuperação pro menino. Por isso o William não jogou, ele não tem condição psicológica nenhuma. Imagine você que está nos ouvindo aí, seu filho numa situação dessas. Então a gente lamenta que muita gente tenha falado bobagem nas redes sociais, como sempre, e envia daqui o nosso abraço, o nosso voto de recuperação pro filho do William. Antes de eu chamar o Gustavo Soler, quero abraçar o Edmundo Lima Filho. Edmundo Lima Filho, que foi árbitro, ele sempre nos ouve aqui. Um abraço, Edmundo, para você, para sua esposa que é mãe, para toda a família. E também o doutor João Paulo e o doutor, aliás, o doutor João, meu amigo, com os filhos dele, João Paulo e João Gabriel, lá em Barueri, também nos ouvindo. O doutor João, com o João Paulo e o João Gabriel, Todo mundo ouvindo a TMC. E agora quem vai falar, Fabiano Fará?
6: Agora é Gustavo Soler, que chega com informações do Palmeiras. Fala, Soler.
7: Vamos juntos falar mais sobre o time do Palmeiras, porque Calil e Fará, na última sexta-feira, o Palmeiras inaugurou o seu Centro de Excelência do Futebol Feminino na cidade de Vinhedo. Cerca de 23 milhões de reais foram investidos nesta obra para oferecer ao time profissional e de categoria de base feminino do Verdão a mesma estrutura de academia, departamento médico, de núcleo de saúde performance que hoje existe dentro da academia de futebol da Barra Funda. Desta forma, o time do Palmeiras, que desde que refundou a sua modalidade feminina, seguirá trabalhando na cidade de Vinhedo e continuará jogando na Arena Barueri e de vez em quando conseguirá também jogar no próprio Allianz Parque. Agora o foco do Palmeiras é encontrar uma parceria em alguma cidade metropolitana aqui de São Paulo para formar a nova Academia de Futebol 2, ou seja, o centro de treinamentos das categorias de base. O Palmeiras quer investir mais de 100 milhões de reais neste projeto. Falando de campo e bola, às 4 horas da tarde, o Verdão encara o Remo no Mangueirão, com todos os ingressos do setor visitante já esgotados. Uma provável escalação de Carlos Miguel, Giai, Gustavo Gomes, Murilo e Jefté na vaga do lesionado Arthur. Meio de campo de Marlon Freitas, Andreas Pereira, Alan e John Arias. No ataque, Flaco Lopes e Ramon Sosa.
2: Nós estamos falando de comida aqui, eu e o Fabiano Fará, que ele não sabe onde ele vai almoçar hoje. Eu tava dando umas dicas aqui pra ele. Vamos lá, e agora, Fará?
6: Agora vamos a BH, vamos voltar a BH com a Giovana Oliveira, informações do Atlético Mineiro, Giovana.
8: Fala, meus amigos, bora dar continuidade aqui na TMC sobre o Atlético, porque hoje teremos, além do confronto entre Galo e Botafogo pela 15ª rodada do Campeonato Brasileiro, a despedida do Hulk. Pois é, após ter sido sacramentado a saída do atacante do Galo, que agora vai para o Fluminense até o fim de 2027, hoje, então, teremos a despedida não com o manto atleticano, né? Porque ele não pode mais atuar com a camisa alvinegra, mas sim a despedida da massa alvinegra, da massa atleticana na Arena MRV. A partir das 3 horas da tarde, teremos no estádio atleticano várias homenagens a um dos maiores ídolos do Galo, ele que conquistou Copa do Brasil, Campeonato Brasileiro, Supercopa do Brasil, entre outros vários títulos mineiros. Hoje, então, teremos a despedida do Hulk com a camisa atleticana. Então, teremos várias homenagens no estádio alvinegro. Já tivemos aí mais de 26 mil torcedores adquirindo ingresso, então, para a despedida de um dos maiores ídolos. Vai lembrar, meus caros, que neste ano, se o Fluminense enfrentar o Galo aqui na Arena MRV, Hulk não poderá jogar diante da equipe atleticana. Então, assim, essa então é uma das últimas oportunidades que o torcedor atleticano vai ter para se despedir de um dos maiores ídolos com a camisa do Galo.
2: É isso aí, agora vamos, antes do intervalo, dá tempo da gente chamar ainda o Botafogo com Rodrigo Brandão. Diz aí, Brandão.
9: Calil, de 2024 para cá, sempre que aconteceu um encontro entre Botafogo e Atlético Mineiro, independente da fase, o torcedor do Botafogo sempre remeteu à maior glória da história do clube, a Libertadores da América conquistada sobre o próprio Atlético Mineiro no ano de 2024. Dos autores dos gols daquela vitória por 3-1, somente o Alex Telles é quem estará em campo hoje. Aliás, o lateral, que é um dos líderes do atual elenco, vive um momento especial. Já são 5 gols e 4 assistências em 24 jogos na atual temporada. E mesmo aos 33 anos, ele ainda alimenta esperanças de ser lembrado pelo técnico Carlo Ancelotti para disputar mais uma Copa do Mundo. Lembrando que em 2022 ele estava no grupo que foi ao Catar, mas acabou sendo cortado devido a uma lesão no joelho. Na quarta-feira, o técnico Carlo Ancelotti esteve presente no estádio Nilton Santos para acompanhar a partida entre Botafogo e Racing pela Sul-Americana e acompanhou a boa atuação do Alex Telles. O Alexandro, o Douglas Santos e o Caio Henrique ainda estão na frente na lista de prioridades do Carlo Ancelotti, mas o Telles ainda alimenta uma certa expectativa pelo fato dele já ter passagens pela seleção e também pelo atual momento. Mesmo aos 33 anos, o lateral esquerdo do Fogão ainda vê essa oportunidade como um sonho e um objetivo na carreira.
7: Valeu, Calil.
2: É, Brandão, vamos ver. Aliás, teremos então hoje a despedida do Hulk, né? Lembrando que ele não pode, muita gente perguntando, ah, mas o Hulk já foi contratado pelo Fluminense. Sim, ele foi contratado pelo Fluminense, mas ele só pode jogar quando abrir a janela. Porque o Hulk tinha contrato com o Atlético Mineiro. O contrato foi rompido. Se o Hulk estivesse sem contrato, ele poderia jogar agora, mas ele não pode. Ele estava com contrato, então o contrato foi rompido, ele começa a hoje ele se despede do Galo, amanhã ele começa a treinar no Fluminense, mas jogar só depois da Copa do Mundo, quando sim, abrir a janela.
6: Tem dois superchats aqui, Calil.
2: É mesmo? É. Manda ver, então.
6: Eu chamo de Calil Chat.
2: Que ó, é isso?
6: O AI420, obrigado pela colaboração. Calil, se o Neymar estivesse no Flamengo, os críticos que são contra a convocação do Neymar mudariam de opinião?
2: É uma pergunta muito difícil, porque existe uma predileção da mídia pelo Flamengo, entendo a pergunta do nosso ouvinte, mas também existe uma perseguição ao Neymar, então eu não sei o que poderia prevalecer nesse caso. Como o Santos também é perseguido, então a perseguição ao Neymar é total. Se ele estivesse no Flamengo, talvez houvesse um pouco mais de boa vontade, mas como existe a perseguição ao Neymar, que também tem razões político-ideológicas, tem também, não é só isso, mas tem. Você vê, esses dias começaram a atacar o Neymar porque ele estava comendo marmitex. É. Agora, se ele estivesse comendo salmão, faisão, caviar, aí iam atacar porque ele estava comendo caviar. Então é duro, cara. Né? Complicado. Então o Neymar ele tem que conviver com isso. Eu imagino a caber. Claro que o Neymar é um homem rico, um homem realizado, um homem que já constituiu sua família. Agora, quando o Neymar vai para campo, eu imagino como deve ser a cabeça dele, porque tudo em cima dele. Ele não pode errar, ele não pode reclamar com o juiz, ele não pode, sabe? Então é uma situação...
6: Com o Neymar é diferente.
2: Muito complicada. Vamos aguardar, falta uma semana para a convocação. Semana que vem nós não teremos, o Paulo Vitor me lembrou aqui, o Sport TMC, porque tem jogo Santos e Coritiba nesse horário, mas nós teremos na segunda-feira, no dia da convocação, eu já até comprei um colchonete. Boa, aqui, eu vi. Pra gente dormir aqui de sábado, de domingo para segunda, porque segunda nós vamos ficar o dia inteiro falando da convocação, vamos ter cobertura no local, vai ser uma cobertura, já o pontapé inicial, né, da cobertura da TMC na Copa do Mundo, que vai ser sensacional, e segunda-feira já vai ser uma amostra disso, a gente vai ter repórter lá no local da convocação, vamos ter vários comentaristas aqui debatendo antes, durante e depois, né? Porque antes é a expectativa. Neymar vai, Neymar não vai, esse vai, quem serão os goleiros, os laterais, os atacantes? Bom, a discussão anterior é sobre expectativa. Aí tem a convocação e depois, pós-convocação, a discussão dos convocados. Análise quem foi convocado, o que poderão fazer, se esse não jogar, vai entrar aquele, qual será o time titular. Então, realmente, é segunda-feira que vem, vai ser um marco aqui, né, na história recente, né, da TMC, que vai fazer a sua primeira Copa do Mundo com esse nome TMC, Transamérica, agora é TMC, quem escutar sabe. E segunda-feira que vem, então, um dia especial, você pode arrumar seu colchonete também, Fabiano Farás. Vamos colocar vários colchonetes, um do lado do outro. Sim. Aqui. Pra gente, apesar que você tem residência próxima aqui, né, Fará? Você, o Éder Luiz, não precisam do colchonete, porque vocês abrem a porta, já sai aqui, antes de escovar o dente, já sai aqui na Transamérica, na TMC. Mas é isso, gente, semana que vem, espetacular a nossa cobertura. Vamos
6: fazer... Tem mais superchat aqui do
2: manda
6: mesmo.
2: Manda um, então, pra gente
6: do depois 420.
2: Chamar ele, o intervalo pra falar aqui do clássico Corinthians e São Paulo.
6: Obrigado, Ai, pela segunda colaboração. Cali, você está sabendo do movimento santista que tem um projeto para tornar o Santos o maior clube do mundo até 2052? Ele fala que tem uma reunião marcada pro dia 12 de maio.
2: Eu
6: desconheço,
2: tá? Eu tenho muitas resistências em relação às redes sociais. Porque eu não voto na política partidária, eu não voto em candidato que só faz campanha na rede social. Eu respeito, nós estamos numa democracia, cada um vota em quem quiser e assuma as consequências do seu voto. E no Santos é a mesma coisa. já vários candidatos fazendo campanha por rede social. Sabe, cara, que ninguém conhece e o cara vira influencer e quer ser presidente do clube? Eu não voto nesse tipo de candidato, entendeu? Nem na política partidária e nem no Santos Futebol Clube. Agora, aí é uma opção de cada um, né? Eu tô falando o que eu vou fazer, cada um. Eu prefiro, ainda que eu corra o risco de votar num cara que faça uma má gestão, eu prefiro votar em alguém conhecido, que tenha história. Entendi. No clube. Entende? Não um cara que... Tem uns caras fazendo campanha aqui na rede social que eu nunca ouvi falar. Pô, eu tenho 50 anos dentro do Santos, nunca escutei falar do cara, agora o cara quer ser presidente? Então vamos com calma. Bom, vamos fazer um intervalo, o último intervalo do Esporte TMC. Na volta a gente faz a reta final com o clássico Corinthians e São Paulo, com o Flamengo também, informações do Mengão, o próprio Santos. Tudo isso aqui agora 19 para 1, horário de Brasília.
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16: E eu, Jorge Marinho. Eu, Jorge Marinho, tô de volta por aqui para trazer informações aqui do Rio de Janeiro, gente. Vamos falar de carnaval por aqui, porque na próxima terça-feira vai ter uma comissão importante, é a Comissão Especial do Carnaval de Rua da Câmara do Rio, que vai fazer a primeira audiência para poder discutir como é que fica a organização, né, dos blocos para o carnaval do ano que vem. Bom, em 2026, algumas agremiações anunciaram o encerramento das atividades por conta de questões financeiras e também, segundo essas agremiações, né, falta de estrutura, como o tradicional Bloco Carmelitas, né, de Santa Teresa, fez o último cortejo nesse ano, e o cancelamento reacendeu o debate sobre o apoio público, né? Também questões de segurança e logística para cortejos, principalmente em bairros que têm as ruas estreitas aí que passam o cortejo. Bom, segundo a Prefeitura, o Carnaval de Rua de 2026 reuniu cerca de 6 milhões e 800 mil foliões e movimentou aproximadamente 5 bilhões e meio na economia da cidade. Essa comissão ela foi criada pela vereadora Tatiana Roque para poder promover debates e formular propostas voltadas, claro, ao Carnaval de Rua aqui da capital fluminense. A audiência, então, vai ser na próxima terça-feira, às 10 da manhã, no Salão Nobre da Câmara Municipal. Vai ter transmissão online e diversas autoridades vão participar por lá como representantes da Polícia Militar e também do Corpo de Bombeiros. E a Polícia Civil prendeu dois homens suspeitos de integrar uma quadrilha de estelionato que desviou mais de R$1 milhão em golpes aplicados principalmente contra idosos. A dupla foi presa na Avenida Brasil depois que eles estavam saindo de uma agência bancária no Recreio dos Bandeirantes, na zona sudoeste do Rio. Segundo a delegacia de Aeroporto Internacional do Rio, o grupo, né, atuava de forma coordenada nos estados também, além do Rio de Janeiro, Minas Gerais e Pernambuco. Isso entre os anos 2025 e 2026. De acordo com as investigações, o alvo dos criminosos eram pessoas que aparentavam dificuldade com caixas eletrônicos. E aí, a partir disso, eles se ofereciam para ajudar, né, com as operações bancárias e manipulavam os terminais para poder fazer esses saques indevidos. A polícia também descobriu que esses suspeitos, eles cadastravam as contas das vítimas, né, que eles estavam ajudando, nos celulares que eram usados pela quadrilha. E aí eles tinham acesso ao aplicativo bancário, lógico, faziam empréstimo, transferência, Pix, TED, além de pagamentos de boleto. Então, não aceite ajuda de estranhos dentro do banco. Peça sempre ajuda para alguém da instituição financeira. Meio-dia e 45 minutos, a gente volta a integrar a Rede Transamérica TMC.
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2: Viu aí, bem já falando da Copa do Mundo?
6: Ouvi.
2: Cobertura total aqui na TMC. Estaremos lá na região de Nova York e depois vamos acompanhar a seleção brasileira, né? Que o primeiro jogo é no MetLife, onde será a final da Copa do Mundo.
6: Dia 11, né, Calil?
2: Estivemos lá o ano passado no Mundial de Clubes, é um estádio belíssimo. 13. A Copa começa
6: dia 11.
2: A Copa começa dia 11 e o Brasil é dia 13.
6: Boa.
2: Depois nós iremos a Filadélfia, que é uma hora de carro, uma hora e pouco de carro, de onde estaremos até a Filadélfia.
6: Dessa vez o Willy Colono vai conseguir subir as escadarias de Rock Balboa?
2: Ele subiu outra vez. Ele subiu empurrado, mas subiu. É. Até eu subi correndo ainda.
6: Que é isso, cara.
2: Foi uma. Estávamos motivados. Eu espero que esse ano não vamos passear em outro lugar, né? Que lá já deu. E depois estaremos em Miami no terceiro jogo contra a Escócia. O primeiro jogo contra Marrocos no MetLife Stadium. Segundo jogo na Filadélfia contra o Haiti. Aí eu não aceito menos de 4-0, né? O Brasil tem que ganhar o segundo jogo. E o terceiro jogo em Miami contra a Escócia. Depois vai depender. Se o Brasil passar em primeiro lugar, será um caminho até o final. Se passar em segundo, será outro caminho. E se passar em terceiro, que existe essa possibilidade, será um outro caminho. Então, né? Pois é, o Paulinho falou que se passar em primeiro, é Houston no Texas, vixe, aí vai estar calor.
6: E ou se passar em segundo, Monterrey no México.
2: Monterrey no México, né? Muito bem, aí nós
6: melhor
2: vamos
6: pra Houston,
2: comer com guacamole. Muito bem, agora meio-dia e 48, vamos falar do Corinthians que joga hoje em casa no Clássico. Contra o São Paulo, Marco Belo.
18: José Calil, Fabiano, Fará, pessoal deste Esporte TMC, o presidente Osmar Stable confirmou ontem o atraso de salários para os atletas e também para a comissão técnica do Corinthians. Os funcionários do clube foram pagos normalmente. Os salários dos atletas e da comissão técnica seriam pagos no quinto dia útil desse mês de maio, ou seja, a última quinta-feira, e não foram pagos até então. O presidente Osmar Stable, em entrevista ontem em um evento na capital paulista, disse que a previsão é que o pagamento aconteça amanhã ou no máximo terça-feira, mas que há muita dificuldade do Corinthians conseguir dinheiro para honrar seus compromissos. Lembrando que nesta semana o Corinthians foi condenado pelo CAS, a Corte Arbitral do Esporte, a pagar 6 milhões de reais ao Midtjylland da Dinamarca pelo descumprimento de um acordo que foi firmado pelo ex-presidente Augusto Melo na época da contratação do volante Charles no segundo semestre de 2024. Caso o Corinthians não pague estes 6 milhões até a semana que vem, pode sofrer outro transfer ban da FIFA. Lembrando que o Corinthians também ainda não pagou o Tajeres, da Argentina, pela contratação do meia Rodrigo Garro. A dívida gira na casa dos 42 milhões de reais. Calil e Fará e amigos do Esporte TMC.
2: Que noticiário funesto do Corinthians, hein? É só dívida e não é só o Corinthians também, infelizmente. Fará, antes de você chamar o Kaique Silva, rapidinho.
6: Sim.
2: Premier League, 3 jogos encerrados, empatou tudo, hein? Burnley e Aston Villa 2-2, Crystal Palace e Everton 2-2, Nottingham Forest e Newcastle 1-1. Estamos com 20 minutos de jogo, West Ham e Arsenal, jogo decisivo, o Arsenal precisa da vitória. 0-0.
6: Na lista da Liga dos Campeões, o Arsenal.
2: Exatamente. E também pode ser campeão da Premier League. Na Itália, Já temos a Inter do Luiz Henrique, que falou conosco como campeã, mas já tivemos hoje Verona 0 Como 1, grande campanha do Como. Cremonese 3 Pisa 0, Fiorentina e Genoa 0-0. Daqui a pouco tem Parma e Roma, Milan e Atalanta. Na Espanha temos a decisão hoje, né? Já tivemos Mallorca e Vila Real 1-1. Estamos com Atlético de Bilbao 0, Valência 1 no finzinho. Já já tem Real Oviedo e Retafe. Mas claro, né, o jogo mais importante hoje é o clássico Barcelona e Real Madrid. O Barcelona pode ser campeão com um ponto, se empatar. E o Real Madrid teve essa semana tumultuada, né, da briga do Valverde com o Tchouaméni, ambos multados em 500 mil euros. E você sabe, Farol, eu não sabia não. Se o Barcelona for campeão hoje contra o Real Madrid, será a primeira vez que o Barcelona será campeão num confronto contra o Real Madrid.
6: Não é o clássico.
2: É, ele é campeão com, lá no pontos corridos, né? Num jogo contra o Real Madrid.
6: Um jogo decisivo é o clássico.
2: Será a primeira vez. Bom, vamos correr aqui?
6: Vamos.
2: Senão não vai dar tempo. O que que temos aí agora, Farah?
6: O São Paulo que pega o Corinthians hoje na Neoquímica Arena, 18h30. Kaique Silvio, São Paulo, Kaique.
19: Voltando, meus amigos do Esporte TMC, com mais do São Paulo. Tricolor que enfrenta hoje o rival Corinthians, clássico majestoso na Neoquímica Arena, e para esse jogo só a vitória interessa. Três pontos que seriam importantes para o São Paulo se manter na parte de cima da tabela, dentro do G4, mas também para afastar qualquer resquício de pressão que possa existir sob o comando técnico de Roger Machado, que para o jogo de hoje não pode contar com 8 jogadores, 7 deles entregues ao departamento médico, mais o lateral direito Mike, que foi afastado nesta semana depois de alguns atos comportamentais que o São Paulo considera inadequado, e também pelo mau desempenho muito abaixo física e tecnicamente nos últimos treinamentos. Por conta disso, ele não está à disposição do técnico Roger Machado, faz treinamentos a partir de agora, separado do grupo de trabalho no CT da Barra Funda. Um provável São Paulo, portanto, que tem problemas principalmente no lado direito da sua defesa, não pode contar com Rafael Tolói, não pode contar com Alan Franco e também não com Lucas Ramon. Então, um provável São Paulo tem Rafael no gol, Cedric Soares na lateral direita, provável dupla de zaga de Dória e Sabino, e na esquerda sempre a disputa entre Enzo Dias e Wendel. Meio campo que deve ser formado por Bobadilha, Danielzinho, Cauli e também Luciano um pouco mais à frente, ao lado de Arthur e Caleri. A única dúvida do meio para frente do São Paulo é se o Cauli será mantido como titular para poder povoar um pouco mais o meio campo, ou se o Ferreirinha ganha essa vaga. A tendência é que não, mas os dois jogadores atuaram no meio de semana diante do O'Higgins, então fica a dúvida quem está mais pronto fisicamente para essa partida de logo mais, que é claro, você confere com a total cobertura da equipe TMC.
2: Valeu, Kaique. Ô, Farah, antes de você falar do Santos, agradecer o Efigênio Filho, nosso
6: grande
2: ouvinte.
6: Grande Efigênio.
2: Ele mandou aqui a turma do Manda-Chuva, do desenho, com os respectivos correspondentes na equipe da Transamérica. Éder Luiz é o Manda-Chuva. Kaique Silva, o Batatinha. Ivan Drago é o Chuchu. Segundo ele aqui, Marco Belo é o Guarda Belo, aí por uma razão de nome, né? O Ricardo Melo é o Espeto, o Gavião é o Gênio e você é o Bacana, Fabiano Farah, o Bacana. Agradecer
6: manda pra mim depois essa
2: ao
6: aí,
2: Efigênio, que ele me deixou fora dessa. Vou mandar aqui no Twitter pra você.
6: Boa.
2: Vamos lá, agora falando do Santos, que joga hoje, Farah. O Santos precisa desesperadamente da vitória, mas não sei não se ganha, hein?
6: Mas a diretoria tá preocupada com outras coisas. Confirmou que durante a Copa do Mundo o Santos fará uma excursão a Portugal, ficará 12 dias por lá. A diretoria, recebi de uma fonte aqui, diz que não deve mais nada em CLT e também de premiações, mas confirma uma dívida de 2 meses de direitos de imagem atrasados. O Santos pega o Bragantino hoje com Neymar e Gabigol em campo como titulares, Calil.
2: Beleza, pra fechar nosso giro, Flamengo com o Léo Pinheiro.
20: Calil, agora há pouco eu falei sobre o provável Flamengo para o jogo contra o Grêmio hoje à noite. Não citei nomes importantes que são considerados titulares no Flamengo. Eric Pulgar, De Arrascaeta e também Lucas Paquetá. Todos seguem de fora por lesões. E a situação um pouquinho mais grave é a do De Arrascaeta. Ele passou por aquele procedimento cirúrgico na clavícula, no lado direito do corpo, mas nessa semana ele iniciou o trabalho de fisioterapia no CT Jorge Lau, o Ninho do Urubu. Como a recuperação acontece após um procedimento cirúrgico, esse local, né, a clavícula, ela tem um pouquinho mais de estabilidade, porque foi colocada uma placa e também parafusos. Por isso, ele tem a possibilidade, por exemplo, de fazer alguns exercícios de recuperação ou de manutenção do condicionamento físico, exercícios aeróbicos. Então, o de Arrascaeta, por exemplo, faz trabalhos na academia, trabalhos limitados naturalmente, e também esses exercícios de fisioterapia para acelerar a recuperação. O tempo mínimo de volta do de Arrascaeta, 45 dias. Em contrapartida, o Flamengo está na reta final da recuperação da dupla Eric Pulgar e Lucas Paquetá. Os dois jogadores já fizeram um trabalho de transição no campo nessa última semana e a expectativa do Flamengo é tê-los à disposição para o jogo contra o Vitória nesse meio de semana fora de casa pela Copa do Brasil. Então, tendência, Eric Pulgar e Lucas Paquetá relacionados para o jogo contra o Vitória e Arrascaeta no melhor dos cenários para o jogador na Copa do Mundo, mas para o Flamengo somente após o Mundial da FIFA, Calil.
2: Valeu, Léo. Bom, vamos finalizando o Esporte TMC de hoje, que teve a coordenação de Paulo Vitor e na mesa de som, primeiro Osmar Zani e agora o Siba.
6: Boa.
2: É isso aí. Então vamos embora, Fabiano Fará. Você volta no YouTube aqui pra Rede Transamérica. YouTube é pro mundo inteiro, né? No jogo Santos e Bragantino. E eu volto aqui para São Paulo na TMC no jogo entre Corinthians e São Paulo, direto de Itaquera. Vamos almoçar rapidinho, porque temos muito trabalho à tarde, Fará.
6: É isso. Um abraço, Calil. Obrigado pelo carinho, pela companhia e pela audiência. Valeu.
2: Tchau, pessoal.
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0: Com informações do Rio de Janeiro, falando sobre a justiça que manteve a condenação da UERJ ao pagamento de uma indenização de R$100 mil por danos morais à mãe de um adolescente que morreu após falhas no atendimento pós-operatório em um hospital universitário da instituição. A decisão é da 7ª Câmara de Direito Público, que negou o recurso apresentado pela universidade. A UERJ alegava que não havia provas de que a conduta da equipe médica tivesse relação direta com a morte do paciente. Segundo o processo, o jovem de 17 anos era portador de distrofia muscular congênita progressiva e passou por uma cirurgia de colostectomia parcial, que é um procedimento de retirada de parte da língua. Após a operação, ele foi encaminhado diretamente para um quarto sem monitoramento intensivo e morreu no dia seguinte por insuficiência respiratória. Na decisão, os desembargadores apontaram omissão do Serviço Público de Saúde com base em laudo pericial que indicou falhas nas medidas preventivas, principalmente a ausência de internação em uma unidade de terapia intensiva. O colegiado também manteve o valor da indenização com base na teoria do risco administrativo. E a gente fala também de um atropelamento que aconteceu em Niterói. O motorista, inclusive, envolvido nesse atropelamento que deixou 5 pessoas feridas lá em Niterói, ainda não foi identificado. Relatos dão conta que as vítimas estavam andando de bicicleta na estrada Caetano Monteiro, no Largo da Batalha, quando foram atingidas por um carro preto identificado como um Fiat Argo. Após o acidente, o condutor fugiu sem prestar socorro. Segundo o Corpo de Bombeiros, entre os feridos estão pelo menos 4 adolescentes. Uma jovem de 18 anos foi socorrida em estado grave e levada para o Hospital Estadual Azevedo Lima. Um adolescente de cerca de 15 anos, com ferimentos moderados, também foi encaminhado para a unidade. Então, uma hora, a gente volta a falar sobre esporte aqui na TMC.
1: Mais um minutinho. Ótima tarde para você de domingão. Domingão festivo. Domingo de Dia das Mães, dia 10 de maio de 2026. Mas domingo também de muita informação. A partir de agora e nessa próxima hora. Eu sou o Thiago Matheus e a gente está chegando aqui com o nosso News TMC. Ao vivo para você em Brasília, 100.1 no FM. Belo Horizonte, 88.7. Rio de Janeiro, 101.3. Em Recife, 92.7 e em Curitiba 100.3 no FM. 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Quem escuta sabe, você pode passar o seu recado, mandar o seu alô, trazer mais informação pra gente ao longo desse domingo na próxima hora através do nosso WhatsApp 11 972 21 1001. Prefixo é de São Paulo mesmo. Anota aí nos seus contatos 11 972 21 1001 e faço convite para você também seguir as nossas redes sociais. Arroba TMC News BR, vale para o Instagram, TikTok, para você se inscrever no nosso YouTube, arroba TMC News BR, ou então navegar no nosso site tmc.com.br. Vamos aos destaques dessa próxima hora aqui do nosso News TMC.

Uma hora mais dois minutos. 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Quem escuta sabe e você fica sabendo, bem informado, que o governo do Irã envia resposta à proposta dos Estados Unidos para tentar encerrar a guerra no Oriente Médio. Esse documento ele foi entregue por meio do Paquistão. A comunidade internacional aguarda agora a reação de Washington aos termos enviados por Teerã. E segue o desembarque dos passageiros do cruzeiro com surto de hantavírus. Esse navio chegou às Ilhas Canárias, que fica na Espanha, para dar início à retirada da tripulação. A operação começou por volta das 5h30 da manhã, no horário de Brasília, segundo o Ministério da Saúde local. E no Reino Unido, milhares de britânicos saltaram de paraquedas em Tristão da Cunha, considerada a ilha habitada mais isolada do mundo, para levar médicos e suprimentos após a suspeita de um caso do vírus. Segundo informações da agência Reuters, a operação contou com 6 paraquedistas e 2 médicos militares que viajaram em um avião da Força Aérea Nacional. E o Brasil registra a primeira

minutos, bem no comecinho da manhã deste domingo. Ao menos 5 alunos foram feridos. Até o momento, Polícia Militar e Secretaria Estadual da Segurança Pública não se manifestaram. O ministro Alexandre de Moraes, do Supremo Tribunal Federal, mantém a suspensão da lei da dosimetria em resposta ao pedido de Débora Dubatón. Moraes sinaliza que aguardará julgamento do plenário sobre a constitucionalidade da medida. E para encerrar os destaques, as manchetes de abertura, o Brasil domina a premiação Platino com O Agente Secreto de Wagner Moura e também Beleza Fatal de Camila Pitanga. Nosso país totaliza, portanto, 10 troféus em cerimônia no México. 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Ótima tarde de domingo para você agora, 1h05. Aliás, tem muita notícia que importa para você no nosso site, como eu mencionei anteriormente, tmc.com.br. Tô acessando por lá. A gente segue acompanhando os passageiros que seguem assintomáticos. São informações de ministra sobre o resgate do navio com surto de hantavírus. Esses passageiros de um cruzeiro com hantavírus são contatos de alto risco, diz a OMS. Toda essa informação completa sobre esse tema está no nosso site tmc.com.br, entre outros assuntos do Brasil, do mundo, do esporte, da economia, do entretenimento. É só você acessar, é só você ficar bem informado também ao longo do seu domingão. Agora a gente fala que o governo do Irã enviou hoje uma resposta à proposta dos Estados Unidos para tentar encerrar a guerra no Oriente Médio. Esse documento foi entregue por meio de mediadores do Paquistão, trouxemos aqui nos destaques. Segundo a agência estatal IRNA, Teherã foca no fim das hostilidades e também na segurança marítima. No entanto, esse anúncio ocorre sob forte tensão. Novos ataques de drones atingiram navios no Golfo e ameaçam a trégua que já dura um mês. Esse tom diplomático divide espaço com ameaças militares. O parlamento iraniano declarou que a moderação acabou e prometeu ataques contra bases e navios americanos caso embarcações iranianas sejam visadas. O conflito, que foi iniciado em fevereiro desse ano, já deixa milhares de mortos e bloqueia o Estreito de Hormuz, rota de 20% do petróleo mundial, que acaba desestabilizando a economia global. A comunidade internacional aguarda agora a reação de Washington aos termos enviados pelo Irã. Agora 1h07. E ainda sobre esse assunto que ganha muita repercussão internacional, claro, uma certa tensão também, porque está relacionado à saúde. E vamos falar novamente do hantavírus, pois segue o desembarque dos passageiros do cruzeiro com o surto do vírus. Esse navio chegou hoje às Ilhas Canárias, que fica na Espanha, para dar início a essa retirada da tripulação. Desembarque começou bem cedinho, no horário local aqui de Brasília, por volta de 5h30 da manhã, segundo o Ministério da Saúde local. Então essa operação prevê que os passageiros sejam examinados a bordo, aí em seguida o exército espanhol os transfere para terra firme em uma embarcação menor, e depois em um ônibus isolado da população até o aeroporto de Tenerife Sul. Assim que deixarem o navio, os passageiros seguirão em voos de repatriação organizados por grupos por nacionalidade. Para os passageiros de países que não fazem parte da União Europeia e não dispõem aí de meios aéreos para garantir a repatriação dos seus cidadãos, as autoridades espanholas estão preparando um plano em coordenação com os Países Baixos, detalhou o ministro do Interior espanhol. Aí, após o desembarque, o navio seguirá para a Holanda, onde o governo e a empresa responsável pela embarcação ficarão encarregados do processo de desinfecção. Então, toda a operação será acompanhada pela OMS, a Organização Mundial da Saúde. Até o momento, o navio registrou 8 casos, com 6 confirmações laboratoriais e 3 mortes. Todos os passageiros seguem a bordo e estão assintomáticos, segundo as autoridades. 1h09, um outro assunto. Israel deportou hoje o ativista brasileiro Thiago Ávila. A prisão aconteceu a bordo de um pequeno navio rumo a Gaza. O ativista fazia parte de uma missão
que tentava romper o bloqueio de Israel ao território, e ele foi detido pelas autoridades israelenses no dia 20.

29 de abril. O Ministério das Relações Exteriores de Israel diz que Thiago Ávila era suspeito de atividade ilegal, o que o ativista nega e reforça que era apenas uma missão humanitária em prol da população de Gaza. 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Vamos falar do tempo e da temperatura, agora para esse domingão. Inclusive com queda nas temperaturas em diversas praças, principalmente no sul e parte do sudeste. O país é muito grande, dimensão continental, né? Então, em outros pontos, temos um dia bonito, ensolarado no centro-oeste, parte do sudeste também, muita chuva no nordeste. Enfim, tem de tudo um pouco para esse domingão. A gente fala primeiro dessa queda acentuada no sul do país, parte do sudeste, São Paulo, por exemplo. Tá com um frio e garoa neste momento. Máxima para hoje não deve ultrapassar os 18 graus na famosa Terra da Garoa. Agora de São Paulo pro Recife, por exemplo. Em Recife, apesar do calor, a previsão é de pancada de chuva ao longo deste domingo. Tem possibilidade de chuva moderada. Em alguns momentos, até de chuva forte, especialmente por causa da alta umidade no litoral do Nordeste. Capital pernambucana, Recife, neste momento, com 29 graus de temperatura. É a máxima prevista, inclusive, para esse domingão. Para você em Recife, que sintoniza 92.7. Agora do Nordeste para o Sul. Então, Curitiba deve ter um domingo frio e ainda com chuva durante esse comecinho de tarde. As instabilidades vão diminuindo a partir do meio da tarde, começo da noite, mas a temperatura segue baixa, com máxima em torno dos 13 graus, aquele frio pro curitibano que vai sintonizando em 100.3 no FM. Agora em Brasília o tempo abre, o tempo permanece mais estável, sem previsão de grandes mudanças, embora tenha também o avanço do ar frio em parte do centro-oeste, que pode acabar derrubando as temperaturas, principalmente em áreas do sul de Goiás e também do Mato Grosso do Sul. Mas na capital federal, por enquanto, máximas de 27 graus para esse domingão. No Rio de Janeiro, domingo já começou abafado, tem até previsão aí de pancadas de chuva moderada a partir da parte da tarde, mas Rio de Janeiro, a capital fluminense, com máxima de 27 graus é o que temos nesse momento. Atenção para os banhistas, porque o mar vai ficar um pouco mais agitado no litoral fluminense. Rio de Janeiro, que você sintoniza 101.3 no seu FM. Agora BH. BH 88.7 é a sintonia e o tempo deve seguir firme nesse domingão. Tá bonito, tem sol, tempo aberto com temperaturas mais elevadas, máxima aí perto dos 29 graus. Então vai dar para aproveitar bastante o domingão na belíssima capital mineira. E a tendência, inclusive, aí para os próximos dias, para segunda-feira, amanhã, inclusive, é de enfraquecimento gradual dessa frente fria, principalmente aí para a turma do sudeste, para a turma do sul, enquanto o ar polar continua mantendo as temperaturas baixas no sul e em determinadas partes do centro-oeste. A chuva ainda pode persistir em áreas do litoral do nordeste e também do sudeste neste comecinho da semana. 1:13 agora.

0: Agora, 1:13, vamos fazer conexão com Brasília, falar com o nosso repórter Adriano de Almeida ao vivo, porque o ministro Alexandre de Moraes, do STF, Supremo Tribunal Federal, mantém a suspensão da lei da dosimetria em resposta ao pedido de Débora do Batom. É isso mesmo, Adriano, bom domingo para você.
1: Boa tarde, Thiago. Bom domingo para você também. Olha, essa decisão do Alexandre de Moraes, né, suspendendo a aplicação da lei da dosimetria, ela saiu ontem. Então, hoje a gente segue tendo essa repercussão da decisão, né? Quando ele respondeu ao pedido da Débora do Batom. Então, ele justamente negou esse pedido para ela e permaneceu, né, com o mesmo argumento de que a lei continua suspensa até que o plenário do próprio STF avalie a constitucionalidade ou não dessa legislação. Na sexta, chegou lá para o Supremo duas ações diretas de constitucionalidade pedindo justamente para que eles analisassem a legalidade dessa lei. Nisso, Moraes, ele se tornou o relator e, além de suspender essa aplicação, ele também deu 5 dias para que o Congresso Nacional e o Palácio do Planalto repassem informações sobre a lei da dosimetria. E aí, dado esses 5 dias, tanto a Advocacia Geral da União quanto a Procuradoria Geral da União vão ter 3 dias para analisar, né, e se manifestar sobre esse tema. E olha, a TMC entrevistou o advogado criminalista Eduardo Maurício justamente sobre esse tema. Ele analisou que, para a gente, o cenário e os possíveis desdobramentos da discussão sobre a lei da dosimetria que chegou agora lá para o STF. A gente vai ouvir um trecho da fala dele.
2: O Congresso votou, por maioria, uma grande maioria, na verdade, para derrubar os vetos do presidente Lula. Aí passou, o presidente Lula não assinou, foi para Alexandre de Moraes derrubou e agora está em suspenso. Explica para a gente hoje o que está valendo segundo a lei.
3: Olha, hoje o que está valendo, segundo a lei, é o que a lei determina para os crimes, por exemplo, de Estado Democrático de Direito, o golpe de Estado. Então, hoje a lei da dosimetria não se aplica aos casos práticos, e sim o Código de Processo Penal e o Código Penal, que tem as somas normal de cada crime, a somatória das penas. Então, hoje, não existe nenhuma aplicação da lei da dosimetria e, por isso, a soma das penas, por exemplo, para os crimes de Estado Democrático, golpe de Estado, ainda acontece. Não existe a redução do fator de execução. A questão dos crimes de multidão também tem ali as punições com as penas da forma que a lei diz. A questão da remissão da pena, nesse caso, não se aplica, que é exatamente o que a lei da dosimetria dispõe sobre essa questão.
2: Doutor, então, para a gente entender melhor, as pessoas que estão detidas, que estão presas, vão continuar presas por enquanto, as penas vão ser mantidas. Agora, eu tenho uma dúvida. Esse projeto de lei da dosimetria, ele prevê essas mudanças para essas penas que já foram aplicadas, mas também como para possíveis futuros crimes contra a democracia, contra o Estado de Direito, também vão entrar nesse pacote dessa lei?
3: Sim, com certeza. Aí teria a retroatividade, né, da aplicação da lei justamente para os crimes que já tiveram condenação, como, por exemplo, os crimes daí do 8 de janeiro, e, sobretudo, para eventuais crimes futuros, né, que ocorram nesse mesmo contexto, tanto do golpe de Estado, abolição violenta do Estado Democrático de Direito e outros delitos que tiveram aí nessa seara.
2: Agora, doutor, essa lei da dosimetria, né, da redução das penas, não se aplica só para quem cometeu atos considerados ali antidemocráticos. Tem outros crimes, outras pessoas que estão condenadas por outros tipos de crime que podem vir a ser beneficiadas. E aí eu te pergunto, quais outros tipos de crime entram nessa decisão?
3: Olha, neste caso, a lei de dosimetria, né, que é o PL 2162/2023, ela propõe as mudanças expressamente nos cálculos da pena para crimes contra o Estado Democrático de Direito, visando aí principalmente a redução das punições para os condenados pelos atos do 8 de janeiro, né? Então, as principais propostas dessas leis, quais são? A proibição da soma das penas, que aí no caso impede que as penas dos crimes de abolição violenta do Estado Democrático de Direito e golpe de Estado dados sejam somadas quando ocorrerem no mesmo contexto, e aí aplica só a pena mais grave, não a somatória dos dois crimes. E além disso, traz também a redução do fator de execução, que, ou seja, altera o cálculo para a progressão do regime na lei de execução penal, reduzindo o fator de 25% para 16% para esses casos específicos. E as outras duas propostas, né, que a lei traz é o crime de multidão, que estabelece punições menores para crimes cometidos por grandes grupos, né, onde a responsabilidade individual é mais difícil de determinar, no caso a individualização da conduta de cada pessoa, e traz também a último ponto, a questão da remissão da pena, que permite que o tempo passado em prisão domiciliar com tornozeleira seja descontado da pena total, tá? Então essas são as propostas principais da lei.
2: Doutor, então um exemplo bem específico do caso do ex-presidente Jair Bolsonaro. Foi condenado, então, a 27 anos e 3 meses de prisão em regime fechado por participação em tentativa de golpe de Estado, crimes contra o Estado Democrático de Direito e associação criminosa. Nesse caso, a pena dele pode ser reduzida para quanto? E qual desses é a principal pena?
3: Olha, nesse caso, o que acontece, né? Se a lei for validada mesmo, o fim da soma automática das penas, nesse caso, o que acontece? A lei, ela proíbe somar penas de crimes praticados no mesmo contexto. Então, no caso do Bolsonaro, os crimes de abolição violenta do Estado Democrático de Direito e o do golpe de Estado seriam unificados e, com isso, prevalecendo apenas a pena mais grave, que é a de golpe de Estado, e isso eliminaria no mínimo 8 anos da condenação total. E, além disso, a redução pelo contexto de multidão, o texto prevê redução de 1 a 2 terços para crimes em multidão, mas esse caso não se aplicaria ao Bolsonaro, porque ele teria sido aí condenado como líder, né, e articulador, e não presença física. E a questão da progressão do regime é o tempo necessário para você migrar do regime fechado para o semiaberto cairia de 25% para 16% da pena. Então, com essa diminuição de 8 anos, aplicaria esse 16% da pena para um regime semiaberto. Então, nesse caso, sem a nova lei, a progressão só ia acontecer para o regime mais leve em 2033. E com a lei, a gente vê aí que, na verdade, a migração para o semiaberto ocorreria em um período entre 2 a 4 anos, tá?
4: Bom, para a gente terminar aqui, só mais uma questão, que a justificativa do Alexandre de Moraes, né, com essa decisão, é evitar o que a gente chama de insegurança jurídica enquanto tramitam aí as ações diretas de inconstitucionalidade contra a lei. O que isso quer dizer, né? O que ele quer dizer com isso, doutor?
3: Olha, o que acontece, né? Isso é uma questão bem técnica e interessante. Tem duas ações aí que foram movidas, né? Uma pela Associação Brasileira de Imprensa, que é a ABI, né? E partidos políticos referente à inconstitucionalidade dessa norma. Ou seja, que essa lei, na verdade, da dosimetria, ela afronta princípios e normas expressas da Constituição Federal. Então, quais são os principais questionamentos? A inconstitucionalidade material que a gente tem, a violação da proporcionalidade e da razoabilidade, é isso que fala o primeiro ponto, ou seja, que a lei reduziu penas de forma desproporcional para os crimes contra o regime democrático, né? Então, a crítica é que a sanção deixa de ser compatível com a gravidade do delito, ferindo aí o princípio da proteção dos bens jurídicos. Outra questão dessa inconstitucionalidade, que é arguida, seria a afronta à separação dos poderes, né? Então, enfim, tem a sustentação que o legislativo estaria tentando rever sentenças específicas do STF, como a do 8 de janeiro, que caracterizaria aí um ativismo legislativo com excesso. E a questão também do desvio da finalidade, que há alegações de que a norma busca criar vantagens indevidas para grupo específico, e mais duas questões, que é a questão do vício no trâmite legislativo, né? Questiona-se aí a regularidade do rito da aprovação do Congresso, que teve mudanças substanciais em uma das casas, sem o retorno para a casa iniciadora, o que violaria aí o artigo 65 da Constituição. E o último ponto é a questão de suprimir o debate democrático, né? Tem a questão da supressão de etapas ou falta do debate amadurecido sobre os critérios sancionatórios que afetaria aí a democracia da norma. Então, hoje, o que que se passa? A aplicação da lei está suspensa por decisão do Alexandre de Moraes, e essa suspensão é justamente por essas ações movidas, né, que pleiteiam aí a inconstitucionalidade, que alegam que essa lei fragiliza a proteção do Estado Democrático de Direito. Então, nesse caso, a lei não vai surtir efeito até que tenha a decisão do STF, e todos os processos que foi pedida a diminuição com base nessa lei também está suspenso. E como última observação, é importante a gente não confundir esse tema com a Lei 14.836 de 2024, que trata especificamente do desempate favorável ao réu ou e que esteja aí alvo de um habeas corpus, né, que tenha pleiteado um habeas corpus. Então isso é uma situação também separada.
0: Esse foi o advogado criminalista Eduardo Maurício em entrevista aqui à programação da TMC, analisando aí o cenário e os possíveis desdobramentos de cada discussão, que agora segue pro STF. Ele concedeu entrevista hoje mesmo a Mayara Bastianello, Estela Ribeiro, aqui na programação da TMC. E a partir de agora você fica com informações locais aí de cada praça TMC, 1h24.
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8: E de volta com informações do Rio de Janeiro, rodando a reportagem, Rebeca Renzi.
9: Boa tarde, Jade. Boa tarde, ouvintes. Guilherme Fernando da Conceição Gomes é o nome de um motoboy que foi preso, suspeita, né, de participar de uma tentativa de assalto a um policial militar aqui na Tijuca. O problema é que o Guilherme não estava no local na hora do assalto. O que é que aconteceu? Dois homens abordaram esse policial militar, fizeram a abordagem de assalto. O policial reagiu, atingiu o criminoso que estava na garupa. Ele foi levado até a UPA, mas não resistiu. O motorista da moto conseguiu fugir. E no momento em que Guilherme chegava até o Hospital Miguel Couto, outro policial tirou foto dele, mandou para a vítima e a vítima reconheceu como se fosse o autor do crime. Nesse momento, ele foi levado à delegacia. Os familiares da vítima concordaram, reconheceram ele como autor do crime e ele foi preso por um crime que ele estava a 2 quilômetros do local onde aconteceu. A defesa apresentou imagens de câmera de segurança, mostrando que ele estava realmente em outro local, andando com a esposa dele a caminho do hospital na hora que aconteceu o crime. E agora eles tentam recorrer para impedir a continuidade da prisão.
8: Obrigada, Rebeca, pelas suas informações.
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0: 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Transamérica agora é TMC e esse é o News TMC. Neste domingo especial, Dia das Mães, dia 10 de maio de 2026, que você aproveite da melhor maneira possível e conte conosco com muita notícia, muita informação, muita prestação de serviço para você até as 2 horas da tarde. Para quem está no Rio de Janeiro, a sintonia 101.3 no FM, 101.3 no FM. E agora a conexão é com a Rebeca Renzi, que traz informações da Polícia Civil do Rio, que investiga o desaparecimento de um desembargador federal há quase um mês. Conta pra gente que notícia é essa, Rebeca. Bom domingo pra você.
9: Bom domingo para vocês, é isso mesmo. A Polícia Federal procura, né? A Polícia Militar, perdão, procura o desembargador Alcides Martins Ribeiro Filho, que está desaparecido há quase um mês. As informações são do colunista Lauro Jardim, do jornal O Globo. Ele informa que o magistrado foi visto pela última vez no dia 14 de abril, quando sacou R$ 1.000, pegou um táxi para a Vista Chinesa, que é um mirante famoso aqui na zona norte do Rio de Janeiro, no final da tarde. Depois disso, ele não foi mais visto, ele está desaparecido, a família não tem notícias dele há quase um mês. Ele é desembargador do Tribunal Regional Federal da 2ª Região e ele chegou a ser afastado do cargo pelo Conselho Nacional de Justiça em maio do ano passado, por suspeita de agressões contra a ex-mulher. Ele chegou a ser levado algemado para a delegacia, depois de, inclusive, resistir à intervenção policial. Agora, com essas novas investigações, a Polícia Civil continua a investigação para tentar entender onde ele está e, até então, sem mais autorizações.
0: Tá certo, Rebeca. A gente segue atualizando, inclusive, em cima do lance sobre esse caso. É, desembargador federal, desaparecido há quase um mês, equipe do Rio de Janeiro, sempre atenta às informações. Obrigado. Agora 1h29. E do Rio de Janeiro, a gente traz uma informação de São Paulo, por conta daquela greve na USP, ocupação por parte dos estudantes desde a última quinta-feira, e nessa madrugada, a Polícia Militar expulsou os estudantes da USP no campus do Butantã. Durante essa ação, que foi realizada bem no comecinho da manhã, madrugada de sábado para esse domingo. Então, segundo os relatos dos alunos, os agentes usaram escudos, cacetetes, bombas de efeito moral e gás lacrimogêneo durante a operação surpresa. De acordo com a assessoria de imprensa, do Diretório Central dos Estudantes, diversos alunos ficaram feridos durante a ação policial. Ainda segundo o órgão, 4 alunos foram detidos e encaminhados ao 7º Distrito Policial na região da Lapa e também da Vila Romana. Pelas redes sociais, o DCE da USP diz que os PMs formaram um corredor polonês para espancamento de 4 estudantes detidos. Agora uma outra informação, outra notícia que importa para você: apreensões de criptomoedas pela Polícia Federal bateram um recorde e somaram R$ 71 milhões nesse último ano. É um valor 6 vezes maior do que a comparação com o ano de 2024. Apesar do avanço na fiscalização, esse montante recuperado é apenas uma fração do que circula aí no mercado ilegal. As quadrilhas usam ativos digitais para movimentar dezenas de bilhões de reais por ano. O crime organizado, incluindo facções como o PCC, utiliza bitcoins e stablecoins para lavar dinheiro, financiar o tráfico de drogas e também enviar remessas ao exterior. A Polícia Federal agora intensifica parcerias internacionais para tentar rastrear e bloquear esses ativos em tempo real. 1h31. A delação premiada apresentada pelo empresário Daniel Vorcaro, dono do Banco Master, enfrenta resistência dentro da Polícia Federal e também da Procuradoria-Geral da República. Enquanto investigadores apontam falhas e ausência de informações novas na proposta, o caso amplia a pressão política em Brasília, com parlamentares cobrando a criação de uma CPI para apurar o escândalo financeiro. Henrique Carmo chega mais com novos detalhes.
11: Investigadores da Polícia Federal consideram insatisfatória a proposta de colaboração premiada apresentada pelo empresário Daniel Vorcaro, dono do Banco Master, investigado na Operação Compliance Zero. Os relatos entregues até agora apenas confirmam fatos que a Polícia Federal e a Procuradoria-Geral da República já haviam identificado com base em provas reunidas em fases anteriores à operação. Um dos principais pontos fracos da proposta é a falta de aprofundamento sobre as relações que Vorcaro mantia com ministros do Supremo Tribunal Federal. Há suspeita entre investigadores de que o empresário esteja tentando proteger autoridades e políticos de sua rede de contatos, o que reduz o interesse da PF e da PGR em aceitar o acordo neste momento. Diante disso, já existe a possibilidade de que Vorcaro volte para o presídio da Papuda, em Brasília, onde ficou preso inicialmente. Atualmente, ele está custodiado em uma cela especial da Superintendência da Polícia Federal após manifestar interesse na delação. A quinta fase da operação deflagrada na última quinta-feira teve como base provas colhidas anteriormente e inclui busca e apreensão na residência do senador Ciro Nogueira, presidente do Progressistas. Segundo a Polícia Federal, o volume de material já apreendido é considerado robusto e ainda pode revelar novos envolvidos. Até agora, a Polícia Federal analisa 80 aparelhos telefônicos, incluindo celulares do próprio Vorcaro. Um deles reúne cerca de 8 mil vídeos e arquivos com registros de encontros, festas e eventos com autoridades. Paralelamente às investigações, cresce no Congresso Nacional a pressão pela criação de uma comissão parlamentar de inquérito para apurar o caso do Banco Master. Parlamentares de oposição e também da base do governo vêm cobrando a instalação da CPI após a nova fase da operação atingir nomes centrais da política nacional. Apesar disso, há resistência no Centrão, o que ainda impede o avanço da comissão. Mesmo que a colaboração seja aceita, o acordo ainda dependerá de homologação do ministro André Mendonça, relator do caso no Supremo. O gabinete do ministro informou que ele ainda não teve acesso ao conteúdo da delação e reforçou que a colaboração só tem validade se for séria, voluntária e eficaz.
0: Belo Horizonte agora, onde a sintonia é 88.7, o ex-presidente da Vale, Fábio Schwartzman, ele tem um nome reincluído nas ações penais do caso que investiga os responsáveis pelo rompimento da barragem da Vale em Brumadinho. As informações chegam agora com o nosso repórter Bruno Marum.
12: Terão continuidade na próxima semana as audiências dos processos criminais relacionados ao rompimento da barragem da Vale em Brumadinho, na região metropolitana da capital. Atualmente estão sendo ouvidas testemunhas comuns a mais de uma defesa. Na segunda-feira, agora, dia 11, serão ouvidos Cláudio Alves e o engenheiro civil Gustavo Marçal. Já na sexta-feira, dia 15, prestam depoimento Henri Francisco Galbiati e a engenheira civil Joyce Milonas. Todas essas pessoas envolvidas, né, com este rompimento da barragem de Brumadinho. Nessa fase, é bom que se diga que é a de instrução. Estão previstas 76 audiências, com uma duração estimada até 17 de maio do ano que vem. As sessões ocorrem sempre às segundas e sextas-feiras, na sede do TRF6, aqui em Belo Horizonte. Ainda nesse assunto, lembrando, né, que nesta semana a Justiça Federal determinou a reinclusão do ex-presidente da Vale, Fábio Schwartzman, nas ações penais que investigam o rompimento da estrutura em Brumadinho. A decisão foi tomada após uma determinação do STJ, o Superior Tribunal de Justiça. E com essa determinação, com essa decisão, o processo contra o executivo será separado dos demais réus em duas ações. Uma relacionada às acusações de homicídio e outra aos crimes ambientais. E a defesa, então, terá prazo de 100 dias para apresentar resposta por escrito. Segundo a Justiça Federal, os processos dos outros acusados já estão em fase mais avançada, inclusive com depoimentos e produção de provas, enquanto o do Fábio Schwartzman ainda nem apresentou defesa formal. Por isso, houve este desmembramento das ações para justamente evitar atrasos no andamento dos demais processos. Essa decisão foi assinada pela juíza federal substituta, doutora Raquel Vasconcelos Alves de Lima, da 2ª Vara Federal Criminal aqui de Belo Horizonte. E o pedido, né, para o retorno do ex-presidente da Vale, Fábio Schwartzman, ao processo foi feito pela AvaBrum, que é a Associação de Familiares das Vítimas da Tragédia de Brumadinho. Tragédia essa que ocorreu em janeiro de 2019, matando 272 pessoas.
0: Valeu, Bruno. Obrigado pelas informações de Belo Horizonte para Curitiba, onde a sintonia é 100.3 no FM e uma massa de ar polar mudou o tempo, né? Em vários estados do Brasil, principalmente no Paraná. Algumas cidades registram temperaturas negativas, tem até previsão de neve de Curitiba. O Ângelo Sfaier traz todos os detalhes.
13: Uma forte onda de frio derruba as temperaturas em todo o centro-sul do Brasil nos próximos dias. Esta é a primeira grande massa de ar polar continental e, portanto, já é considerada pelos meteorologistas a mais intensa do ano de 2026. Os três estados da região sul registram temperaturas negativas e há previsão de geada ampla em centenas de municípios. Além disso, existe a possibilidade de chuva congelada ou até neve nas partes mais altas das serras gaúchas e catarinense. De acordo com o meteorologista Lisandro Jacobsen, do CIMEPAR, o Sistema de Tecnologia e Monitoramento Ambiental do Paraná, além dos três estados da região sul, a onda de frio também afeta a metade oeste de São Paulo e quase a totalidade de Mato Grosso do Sul. A massa de ar polar só deve perder força no meio da próxima semana.
14: Forte resfriamento é o destaque dos próximos dias em todo o sul do Brasil e também em alguns estados do sudeste e centro-oeste. A massa de ar polar é a mais intensa deste outono de 2026 e deixa as temperaturas muito baixas, mas entre segunda e terça-feira é que o frio fica um pouco mais rigoroso, com ápice neste dia 11, segunda, que amanhece muito gelado em todo o sul do Brasil. Os três estados com temperaturas baixas e até mesmo valores negativos em algumas regiões, como nas áreas serranas.
13: Diferentemente das outras frentes frias registradas em 2026, este ar gelado avança pelo interior do continente e não pelo oceano. Isso faz com que essa massa de ar de origem polar seja mais intensa e duradoura. Durante este período, os estados da região centro-sul do Brasil registram temperaturas até 5 graus abaixo da média histórica para o mês de maio.
0: Valeu, Ângelo. Pois é, e muito frio, portanto, nesse domingão, principalmente no sul do país. Curitiba segue com 13 graus de temperatura. Em Florianópolis, Santa Catarina, 17 graus agora. Porto Alegre, mais gelado ainda. 14 graus nesse momento na capital do Rio Grande do Sul. E para quem gosta de uma serra, em Urupema, Santa Catarina, nesse momento faz 8 graus de temperatura. Um frio para cada um, principalmente nas regiões, cidades da região sul do país, parte do sudeste também, mas em outras localidades, como falamos aqui no comecinho do programa, país com dimensões continentais, temos sol, temperatura agradável, principalmente em Belo Horizonte, Brasília, Rio de Janeiro também, bem tranquilo neste momento. E você fala de qual região do país, como está o tempo, a temperatura, por aí, manda para a gente no 11 972 21 1001. Mas agora vocês ficam com notícias da sua região.
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0: E de volta com as atualizações do Rio de Janeiro, o governador do Rio em exercício, Ricardo Couto, oficializou a criação da Secretaria de Estado da Mulher e Políticas Inclusivas. A nova pasta passa, então, a reunir políticas voltadas para mulheres, pessoas com deficiência e cidadãos em situação de vulnerabilidade social. Com a mudança, a Subsecretaria de Políticas Inclusivas, que antes, né, fazia parte da Casa Civil, agora incorporada à estrutura da Secretaria da Mulher. A pedagoga Bia Pacheco, que ocupava o cargo de subsecretária, assume então o comando dessa nova secretaria. Na prática, a pasta vai concentrar a gestão de contratos, convênios e programas sociais ligados à inclusão e assistência. Entre os projetos que passam a ser administrados pela nova estrutura estão o projeto Empoderadas, ações de paraedesporto, iniciativas voltadas para pessoas com deficiência e programas de acolhimento e recuperação social. O decreto também prevê a reorganização de cargos e servidores para manter os serviços já existentes e a medida vai ser publicada amanhã, no Diário Oficial. E Niterói, atenção você niteroiense, a Prefeitura de Niterói sancionou o projeto de lei do IPTU social para residências da faixa 1 do programa Minha Casa Minha Vida. E aí com essa mudança, o valor do imposto pago pelos proprietários vai ser reduzido em cerca de R$ 1.200 por ano. E a gente volta a acompanhar a rede Transamérica TMC.
1: Minutos, esse é o News TMC. Ao vivo até as 14h, a notícia que importa para você. 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Tudo é @tmcnewsbr para você ficar sempre bem informada, sempre bem informado. E a gente informa também que os magistrados e representantes dos tribunais reagem a uma charge que foi publicada no jornal Folha de São Paulo. Uma charge que mencionava a morte da juiz Mariana Francisco Ferreira. Então as entidades também manifestaram preocupação com o teor da ilustração e o uso do caso em debates sobre o judiciário. Para você ficar bem informado, bem informada, de Curitiba, Isabela Miranda chega com todas as informações.
2: Exatamente, Tiago. A magistrada de 34 anos faleceu na última quarta-feira depois de fazer coleta de óvulos para realização de reprodução assistida. Neste sábado, uma charge publicada pelo jornal Folha de São Paulo mostrava um túmulo com uma flor surgindo e na lápide a seguinte frase, abre aspas, vidinha mais ou menos até perdê-la junto dos penduricalhos, fecha aspas. O Supremo Tribunal Federal e o Conselho Nacional de Justiça manifestaram pesar pela morte da juíza e citaram compromisso, abre aspas, inabalável com a liberdade de imprensa, com a livre circulação de ideias e com o direito à crítica, fundamentos indissociáveis da ordem democrática, fecha aspas. As instituições, entretanto, argumentaram que essas prerrogativas, abre aspas novamente, não dispensam prudência, responsabilidade e consciência ética, sobretudo quando o debate ocorre sobre o impacto da perda humana e do luto, fecha aspas. Também por meio de nota, o Conselho de Presidentes dos Tribunais de Justiça do Brasil classificou a charge como, abre aspas, falta de empatia, cuidado e respeito, fecha aspas. O texto ainda ressalta que, abre aspas novamente, torna-se ainda mais grave ao atingir a imagem de uma mulher magistrada recém-falecida, reproduzindo simbolicamente práticas de violência de gênero incompatíveis com os avanços institucionais e sociais voltados à proteção da dignidade da mulher e ao enfrentamento de toda forma de violência ou discriminação. Fecha aspas. Já a Comissão de Mulheres Jornalistas da Federação Nacional dos Jornalistas, a FENAGE, manifestou repúdio à charge publicada pela Folha de São Paulo. Em publicação nas redes sociais, a comissão afirma que, abre aspas, o debate sobre liberdade de imprensa também exige responsabilidade ética, especialmente diante de conteúdos que podem reforçar violências simbólicas e misoginia. Fecha aspas.
1: Tá certo, Isabela, obrigado por todas as informações, informando, contextualizando a notícia que importa para você. Agora 1h46, a gente traz um assunto agora que a Alfa Inteligência fez uma pesquisa sobre a percepção da população sobre as informações nas redes sociais. Então, de acordo com o recorte feito por essa pesquisa, a maioria dos brasileiros vê as redes sociais como um ambiente dividido entre informação e desinformação. Segundo o levantamento, 53% avaliam que as plataformas informam corretamente e espalham fake news na mesma medida. Já 33% acreditam que as redes disseminam mais desinformação, enquanto apenas 14% consideram que elas informam corretamente. O fundador do Instituto Alfa Inteligência, o Emanuelton Borges, comentou sobre os recortes da pesquisa. Vamos ouvir.
3: Um dado interessante é que cerca de 53 acha que tanto informa quanto desinforma. Como o Joana bem trouxe, um terço acha que desinforma. Isso é muito complexo num ambiente onde a inteligência artificial cada vez mais refinada, onde mais difícil será identificar o que é real e o que não é real, as redes sociais ela tem esse papel de difundir. Então, eu acho um grande desafio, inclusive, é saber de fato aquilo que vai ser considerado verdade ou não. E aí entra, de fato, um validador, né? Inclusive várias pesquisas qualitativas da Alfa Inteligência, que os veículos, né, digamos, tradicionais, a exemplo até da própria TMC ou outros canais, eles servem muitas vezes, ou na maioria das vezes, como esse validador entre o que é verdade e o que não é, tendo em vista que a rede social termina sendo uma terra onde tudo pode.
4: Ou seja, ainda há uma relação midiática, né? Porque a grande preocupação é quando ela deixa de ter o meio, a mídia, ela passa a ser imediata. E eu te pergunto, Emanuelton, se esse meio a meio que essa pesquisa mostra, né, como você falou, ele tende a aumentar para o lado do imediatismo, ou seja, dessa dispensa do meio de comunicação, que seria bastante preocupante. Você enxerga isso?
3: Enxergo, sim, e nós vivemos uma sociedade onde tudo tem que ser para ontem, tudo é muito rápido. Manda-se uma mensagem no WhatsApp, se não responder em 5 minutos, manda-se uma interrogação novamente. Então, a gente vive uma aceleração bastante exponencial nesse sentido, e muitas vezes, ou na maioria das vezes, o cidadão simplesmente recebe aquele vídeo e ele encaminha sem nem checar se aquilo de fato é verdade. E quando foi se enxergar, milhões de pessoas já tiveram acesso e foram impactadas. E aí formam-se as lendas urbanas, né, as formações de opiniões calçadas em coisas que não são verdadeiras. Então, de fato, a rede social ela veio para ajudar muito, né, a sociedade, mas eu vejo muito como os canais de informação, os jornalistas sérios desse país, como esse fiel da balança para poder chancelar se aquilo de fato é verídico, porque de fato o jornalismo, o bom jornalismo, ele vai apurar, vai olhar as versões como, de forma geral. Mas essa velocidade do cidadão em simplesmente ler manchete e encaminhar é um problema muito sério, e principalmente se fizermos um paralelo para a eleição deste ano. Então, o que a gente vai ver nas redes sociais de forma geral vai ser uma enxurrada, uma tempestade de fake news, né? E, inclusive, o próprio Tribunal Superior Eleitoral vai ter muito trabalho para poder controlar ou, de alguma forma, regular isso, tendo em vista, novamente, que com o uso das IAs, né, a produção de conteúdo ela passou a ser numa produção de larga escala, nunca antes vista nesse país.
1: Emanuelton Borges, fundador do Instituto Alfa Inteligência, comentando, portanto, sobre os recortes dessa pesquisa, falando da percepção da população brasileira sobre informação ou desinformação nas redes sociais. Faltando 10 minutos para as 2 horas da tarde, vamos falar de cultura agora, porque o audiovisual brasileiro viveu uma noite histórica. O cinema e o streaming nacional dominaram a premiação do Platino, considerado o Oscar da produção ibero-americana. O grande destaque foi O Agente Secreto, filme de Kleber Mendonça Filho. O longa, que revisita a ditadura sob uma ótica de suspense, levou o prêmio de melhor filme e melhor direção. Nas categorias de televisão, a produção nacional também brilhou. A novela Beleza Fatal conquistou o público e a crítica e garantiu o prêmio de melhor série ou minissérie. Nomes como Wagner Moura e Camila Queiroz foram ovacionados durante esta cerimônia que aconteceu no México. E ainda falando de cultura, o ator Matheus Solano volta ao palco no Teatro Renaissance com a peça O Figurante. Num papo com a nossa apresentadora, Estela Ribeiro, o ator trouxe mais detalhes da obra. Vamos conferir um trecho dessa entrevista muito bacana.
5: Olá, Matheus Solano, que prazer te receber aqui na TMC. Me conta, você está agora com... voltou em cartaz com O Figurante. Você está sozinho no palco. Quais são as vantagens e as desvantagens de se fazer um monólogo no teatro?
6: Olha, a vantagem de fazer um monólogo é estar sozinho em cena e, portanto, não ter como fugir de mim mesmo, né? Eu tenho aprendido muito estando sozinho em cena com esse monólogo. Agora, a desvantagem de fazer um monólogo também é estar sozinho em cena. Eu gosto muito de contracenar e aprendo outras coisas na contracena com os meus colegas.
5: Olha, eu estive lá no teatro na temporada passada e fiquei impressionada com o seu trabalho corporal. Você tem alguma relação com dança, com teatro físico?
6: Olha, eu sempre fui apaixonado pelo teatro físico, né? Por atores que usam tanto do corpo quanto da voz para contar a história do espetáculo. Então, desde as minhas aulas de expressão corporal na faculdade e depois nessa parceria tão bem sucedida com Miguel Tirreja, é o quarto espetáculo que a gente faz juntos, a gente está sempre procurando botar o corpo como protagonista.
5: Agora, sem dar spoiler, mas como o próprio nome já diz, a peça trata da vida de um figurante, um dia na vida de um figurante. Você já passou por essa experiência? Você já foi figurante?
6: Não, eu nunca fiz figuração, nunca fui figurante, mas sempre trabalhei com muitos figurantes, muitas agências de figuração, tive muito, muito carinho, muito respeito por esses profissionais, meus colegas.
5: Ah, Matheus, convida então os nossos ouvintes e espectadores aqui para assistir a tua peça.
6: Então, quero convidar todos os ouvintes e espectadores da Transamérica TMC para virem assistir no espetáculo O Figurante. Tenho certeza que vocês vão dar boas risadas e levar para casa também alguma reflexão sobre se você, afinal, é o figurante ou o protagonista da sua própria história. Espero vocês no Teatro Renaissance, aos sábados e domingos.
1: Matheus Solano, em bate-papo bem bacana com a nossa Estela Ribeiro. Sempre bom trazer cultura, sempre bom trazer peças, filmes, obras, séries, tudo isso com a nossa querida apresentadora Estela Ribeiro ao longo aqui da programação. Ainda falando de cultura, vamos fazer conexão com Recife, falar com a Carol Oliveira para falar de shows, para falar de festas, exposições e espetáculos que vão agitar a grande Recife ainda ao longo deste domingo. Muita gente aproveitou a sexta-noite, o sabadão também. Carol Oliveira chega mais com informações para quem quer aproveitar o domingão também.
7: Muito boa tarde, Tiago, e a todos que nos acompanham nesse exato momento. Queria começar já desejando um feliz Dia das Mães para todas as mamães que fazem parte da TMC e também para você que é mãe, que está sempre nos acompanhando. Muito obrigado pela sua audiência, tá? Olha só, aqui pelo Recife, nesse fim de semana, tá tendo uma programação super especial. E é claro que no domingo, Dia das Mães, não ia ser diferente, né? Por isso, deixa eu te dar uma super dica. Se a sua mãe adora café, aqui na capital pernambucana, tem um passeio especial para ela, tá? Em sua 11ª edição, o Festival Recife Coffee reúne 34 cafeterias do Recife, de Olinda e de Gravatá, no Agreste. Realizado pela Associação de Cafeterias de Especialidades de Pernambuco, a iniciativa promove a cultura dos cafés especiais por meio das sugestões dos baristas, combinação de café, salgado e sobremesa oferecidas em todos os estabelecimentos participantes. Fica atento porque essa edição vai até o dia 7 de junho.
1: Valeu, Carol, até 7 de julho, portanto, então, para você se planejar, participar, né, poder curtir cada vez mais o seu fim de semana na capital pernambucana, em Recife, onde você sintoniza 92.7 no FM. Vamos falar de esporte aqui no finalzinho do nosso programa. Aliás, para quem gosta de futebol internacional, antes da gente passar pela rodada do Brasileirão, jogo envolvendo fortes emoções em Londres. Tem clássico londrino entre West Ham United e também o Arsenal. O Arsenal, que é líder lá do campeonato inglês, da Premier League, mas precisa vencer sua partida, coisa que não está acontecendo neste momento. 0-0, West Ham, que está na parte de baixo da tabela, contra Arsenal. E por que que o Arsenal precisa ganhar a todo custo? Porque fungando no cangote está o Manchester City, com apenas 2 pontos atrás, 3 agora se a partida terminar empatada. O problema é que o City tem uma partida a menos em relação ao Arsenal. E o Arsenal que viu esse filme no ano passado, que na reta final o City acabou tomando a liderança e faturando mais um título da Premier League. Será que vai acontecer novamente? Partida aí com 20 minutos do segundo tempo, 0-0. West Ham United 0, Arsenal 0. Portanto, a gente segue atualizando, mas vamos atualizar também o Brasileirão, que tem boas partidas, grandes jogos ao longo deste domingão, complemento da rodada que começou ontem com 3 partidas e seguem hoje, portanto, ó, os jogos das 4 horas da tarde, 2 partidas. No Mangueirão, Remo contra Palmeiras, 4 horas da tarde, bola rolando, é claro, transmissão da TMC. E um clássico nacional, às 4 horas da tarde também, envolvendo o Galo Mineiro, Atlético Mineiro contra o Botafogo, tudo isso sendo transmitido, transmissão TMC. Agora as partidas, as partidas aí das 18h30, isso, 18h30 da tarde, tem Mirassol e Chapecoense, tem Clássico Paulista, hoje é dia de Majestoso, Corinthians contra São Paulo, direto da Neoquímica Arena. E também Santos recebendo o Bragantino, mais um jogo entre paulistas. 18h30, Santos e Bragantino, bola rola às 18h30 em ponto direto da Vila Belmiro. E para complementar a rodada desse domingão, 19h30 da noite, tem Grêmio recebendo o Flamengo direto de Porto Alegre. E mais tarde ainda, o gigante da colina, o Vasco da Gama, recebe o Atlético Paranaense, partida que acontece às 20h30 da noite. Mas lembrando que tivemos outros jogos ontem, né? Então tivemos outros jogos ontem. Deixa eu pegar aqui na classificação do Campeonato Brasileiro, já que tivemos grandes emoções também. Tivemos o Cruzeiro virando para cima do Bahia. E com isso, o técnico Rogério Ceni saiu muito vaiado da Arena Fonte Nova ontem à noite. Partida que aconteceu às 9 horas da noite. Bahia 1, Cruzeiro 2. Então, Cabuloso de Minas virando para cima do Bahia. O time baiano abriu 1-0 no primeiro tempo, mas o Cruzeiro foi buscar, portanto, saindo, inclusive, dando aquele respiro, saindo da zona da degola, zona da confusão, como costumava falar Vanderlei Luxemburgo. Ontem também, Fluminense empatou no apagar das luzes contra o Vitória, direto do Maracanã, e mesmo assim, Luiz Zubeldia saiu vaiado, mesmo o Flusão ficando aí na terceira colocação na tabela de classificação. Fluminense 2, Vitória 2 também. Outro empate no Couto Pereira, também no apagar das luzes. O Coxa venceu o Internacional por 2-1. Aí no fizinho da partida, o Colorado buscou um empate. Então, Curitiba 2, Internacional também 2. Parte de cima da tabela, os 4 primeiros, Palmeiras, Flamengo, Fluminense e São Paulo. Lembrando que o Flamengo tem um jogo a menos em relação ao líder da tabela, que é o Palmeiras. O Flamengo tem 13 partidas, Palmeiras 14, tem a rodada 15 hoje, mas o Flamengo tem um jogo a ver ainda. E pela zona da degola, Corinthians é o primeiro ali da zona da confusão, 17º colocado, na sequência Mirassol, Remo, e o Lanterninha é a Chapecoense. Portanto, transmissão TMC ao longo deste domingão, emoções que você acompanha aqui na nossa jornada esportiva. Antes da gente encerrar o programa, vamos trazer, já que mais cedo falamos aqui nos destaques, na abertura do nosso News TMC, que o Brasil registrou a primeira morte de hantavírus. A Secretaria de Saúde de Minas Gerais afirma em nota, é sempre bom reforçar isso, que o caso não possui qualquer relação que está acontecendo na Europa nesse momento, um cenário preocupante na Europa, mas aqui no Brasil. Portanto, Secretaria da Saúde de Minas Gerais afirmando que esse caso não possui qualquer relação. Mas o Bruno Marum chega direto de BH para trazer todos os detalhes.
8: A Secretaria de Estado de Saúde de Minas Gerais confirmou neste domingo a primeira morte por hantavírus registrada no estado em 2026. Até o momento, este é o único óbito pela doença confirmado no Brasil neste ano. A vítima é um homem de 46 anos, morador de Carmo do Paranaíba, na região do Alto Paranaíba, aqui de Minas. E segundo a pasta estadual da saúde, ele teve contato com roedores silvestres em uma plantação de milho. Os primeiros sintomas começaram no dia 2 de fevereiro, com dor de cabeça. 4 dias depois, esse paciente procurou atendimento médico com febre, dores musculares, dores nas articulações e desconforto lombar. As amostras foram analisadas pela Fundação Ezequiel Dias, que confirmou o resultado positivo para hantavírus por meio de exame sorológico. O hantavírus é transmitido principalmente pelo contato com ratos silvestres infectados e seus excrementos. Entre os principais sintomas estão febre, dores no corpo, dor de cabeça, dor lombar e problemas gastrointestinais. É bom deixar claro, né, para o nosso ouvinte, que esse é um caso típico de hantavírus ocasionado por contato com o roedor e não tem nada a ver com os registros do navio de cruzeiro, né, com os casos registrados no navio de cruzeiro que está ancorado lá na Espanha, onde foram confirmados, né, alguns casos da doença, inclusive com 3 mortos. Este recado para tranquilizar a nossa audiência, pessoal.
1: Tá certo, valeu Bruno Marum, obrigado pelas informações, direto de Minas Gerais, então, reforçando, Secretaria de Saúde de Minas Gerais, afirmando em nota que esse caso não possui qualquer relação com o cenário da Europa. É claro que a OMS, a Organização Mundial de Saúde, está classificando como algo muito perigoso, considerando passageiros do navio, hantavírus com alto risco, obviamente, mas isso não reflete o cenário atual no nosso Brasil. Segundo as autoridades de saúde, é um cenário cada vez mais tranquilo, portanto, para a população. Agora são 2:03. Vamos ficando por aqui com mais um News TMC. Valeu demais a companhia, a sua sintonia ao longo deste domingão, para você ficar sempre bem informado neste domingo de Dia das Mães. Então, aproveite aí o seu domingão, esse dia 10 de maio. E, é claro, qualquer notícia, qualquer novidade, a qualquer momento, ao longo da programação TMC. Mas você fica sempre bem informado seguindo a gente pelas redes sociais. 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E na sequência, você fica com o programa Imprevista, o nosso podcast apresentado por Joana Trepto. E é claro, mais uma edição especialíssima, recebendo o Dr. Drauzio Varella. Uma conversa muito profunda, conversa sobre saúde, sobre comportamento.

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1: Olá, seja muito bem-vindo, bem-vinda ao Imprevista, um programa de entrevistas que não é sobre respostas prontas, é um podcast sobre caminhos. Aqui a gente não parte de um roteiro fechado, parte, acima de tudo, da curiosidade. É sobre escolhas, é sobre dúvidas, sobre contradições, tudo aquilo que não cabe, muitas vezes, na versão pública de uma história. Meu nome é Joana Trepto, todas as quintas-feiras eu chego aqui com um episódio novo do Imprevista e o nosso convidado de hoje é muito especial. Para apresentá-lo, quero dizer que tem gente que passa a vida tentando entender os outros, mas também tem gente que faz disso um compromisso, quase que uma inquietação permanente. O nosso convidado escolheu estar onde a vida mostra suas camadas mais duras, nos lugares onde muita gente evita olhar. Nos hospitais, diante da doença, nos presídios, diante do erro, na Amazônia, no mundo afora, diante do abandono, diante da desigualdade, na comunicação que é tão plural, precisa ter cuidado, responsabilidade, em tantos lugares. E sempre com o mesmo ponto de partida, a curiosidade pelo ser humano, sem pressa de julgar, com disposição para escutar. Mas talvez o que mais diga sobre o nosso convidado de hoje não seja só o fato dele estar nesses lugares, mas sim também o fato dele se aproximar das pessoas, o jeito como ele se aproxima das pessoas, a insistência que tem em ver a humanidade onde muita gente só vê rótulo e na capacidade de estar presente de verdade quando alguém está mais vulnerável, quando alguém mais precisa. Médico, escritor, comunicador há 30 anos, alguém que passou a vida tentando entender o outro e no caminho ajudou tanta gente, a gente a se entender também. Com a gente aqui, Drauzio Varella. Muito obrigada.
2: Muito obrigado, Joana. É um prazer estar aqui com você.
1: Drauzio, aqui a gente sempre tem acesso a fontes privilegiadas que nos trazem informação sobre os nossos entrevistados. E a nossa fonte é uma pessoa que convive com você desde que nasceu e que nos trouxe muita informação. Ela disse que, ao contrário do que muitas pessoas pensam, você é uma pessoa que tira sarro de você mesmo, que ri muito, é piadista, você não se leva tão a sério. Houve algum momento em que você percebeu que o humor era necessário para sobreviver ao que nós vemos e você vê todos os dias?
2: Jana, eu acho que sempre foi assim. Eu não gosto muito dessas pessoas que se levam a sério, que se colocam de um jeito como se fossem superiores e tal. Porque todos nós temos diversos lados, né? Tem momentos que você acha que o que você está fazendo é muito importante. Tem momentos que você acha que está sendo ridículo. Tem momentos que você acha que não está legal, que você está fazendo tudo errado. E eu acho que você tem que ter essa visão crítica de si mesmo, né? Porque isso também aproxima você das outras pessoas.
1: Tem momentos que você se acha ridículo, que você não sabe o que você está fazendo?
2: Nossa, não é que eu não saiba o que eu estou fazendo.
1: Não, na
2: pior,
1: prática.
2: Eu tenho consciência de que eu estou agindo de forma ridícula. Isso acontece, claro que acontece.
1: Mas no dia a dia, assim, agora, com as redes sociais, o que nós mais vemos são pessoas tendo muita certeza de si, seguras, de como elas são impressionantes. Eu sou especialista nisso, eu sei muito sobre aquilo. As pessoas querem se mostrar. Isso daí, para você, não é o caminho.
2: Não é o caminho. Não é assim que eu sou, não é assim que eu fui criado, de jeito nenhum. Ao contrário, eu sempre estou cheio de dúvidas, não é? E sempre tenho um pouco de desconfiança de pessoas que têm tantas certezas assim. Porque quando você chega perto delas, muitas vezes você sente que aquela certeza toda é, na verdade, uma defesa e uma forma de mascarar a insegurança. Não é porque todos nós temos inseguranças, muitas inseguranças, muitas vezes, não é? E você não pode perder essas características, porque senão você fica desumano no sentido de perder a humanidade. Se você tem certezas o tempo inteiro, está falando para os outros, impondo regras e tudo, você se afasta das pessoas verdadeiras, não é?
1: Mas você é uma referência para o Brasil inteiro. Imagino que você seja reconhecido em qualquer lugar onde você vá. Você realmente é muito familiar. E a figura do médico sempre foi, talvez

0: pouco mais no passado, ligada a uma credibilidade, a uma autoridade, a uma seriedade. Você está propondo que não é necessário ser assim. Você foge um pouquinho, sempre fugiu desse caminho mais tradicional?
1: Sempre, Joana, sempre. Eu fui formado aqui em São Paulo, na Universidade de São Paulo, e naquela época, estamos falando de quase 60 anos atrás, ou de 60 anos atrás, os médicos eram os donos do saber. E eles consideravam os pacientes pessoas ignorantes que deviam obedecê-los. Então ele dizia, olha, você ia ao médico, ele te examinava, dizia, examinavam naquela época, hoje é uma coisa mais difícil. Mas eles examinavam, pegavam um receituário, você sentava ali, você vai tomar esses medicamentos aqui, vai tomar esses remédios.
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4: Boa tarde pra você que tá com a gente na TMC. 101.3 no Rio de Janeiro, 100,1 em Brasília. Uma honra estarmos juntos. Esquenta TMC, 15ª rodada do Campeonato Brasileiro. A sequência dessa rodada nesse domingão de Dia das Mães. Um beijo para todas as mamães que acompanham a gente, da galera que trabalha aqui também na nossa parte técnica. Enfim, beijo para todas as mamães do mundo. Dia das Mães no Rio de Janeiro, na Barra da Tijuca. O tempo tá chuvoso, tá? Mas a galera que tá podendo aproveitar aí com as suas mamães, divirtam-se. E um beijo mais uma vez. A gente começa o Esquenta TMC para uma rodada que teremos 3 jogos envolvendo as equipes cariocas. Teremos Atlético Mineiro e Botafogo às 16h. Na sequência, a gente tem Grêmio e Flamengo. E também fechando o dia de transmissões com Vasco e Atlético Paranaense. Como eu disse, 15ª rodada do Campeonato Brasileiro. Fluminense jogou ontem, empatou em 2-2 no Maracanã. E traz para essa sequência da rodada a expectativa de que o saldo seja positivo para os cariocas nesse domingão. Eu sou Henrique Magini, tô nessa com João Leite, com Bruno Torelli, na operação técnica aqui de Marcos Viana, direto dos estúdios da TMC na Barra da Tijuca, para fazer esse esquenta. E a gente conta com a sua audiência e com a sua participação também, tá? Pelo WhatsApp, DDD 21 99557 1013, DDD 21 99557 1013, e também no YouTube, TMC Esporte no YouTube, live do Rio de Janeiro. Deixa eu dar uma boa tarde para ele, que já tá aqui do meu lado. João Leite, boa tarde para você, uma honra estarmos juntos mais uma vez.
5: Boa tarde, imagine, mais um final de semana que estamos aqui juntos. Estávamos ontem, estamos hoje, domingão aí de muitos jogos, 3 cariocas jogando hoje. O Botafogo enfrenta o Atlético Mineiro, depois mais tarde o Flamengo viaja para enfrentar o Grêmio, e logo depois, com a sua narração inclusive, o Vasco recebe o Atlético Paranaense aqui em São Januário. Enfim, um bom final de semana pro amante de futebol, pro amante do futebol carioca e pras mamães também, inclusive. Vou tomar a liberdade de aqui mandar um beijo pra minha mãe. Beijo, mãe, te amo. Enfim, não tô podendo estar com ela hoje pra almoçar, mas mandar esse beijo aqui na rádio já tá bom.
4: Boa! O Torelli tá por aqui também. O Vegeta, Bruno Torelli. Tudo bem, Torelli? Boa tarde pra você.
6: Tudo ótimo, boa tarde pra vocês. Feliz Dia das Mães. Não só para quem é mamãe, mas para quem é vovó também, né? Que é mãe dobrada. Sim. Então, parabéns a todas essas mulheres maravilhosas do Brasil e do mundo. Dia feio, né, hoje, né? Nublado, infelizmente chuvoso, mas com bons jogos. Eu não vou mandar um obrigado, Vitor Costa, não, para a partida, por exemplo, que estou comentando hoje, que é Botafogo e Atlético Mineiro, já abrindo essa rodada carioca. Infelizmente, ontem não conseguimos a vitória, né? O Fluminense empatou por 2-2 contra o time que tem mesmo nome, de triunfo, né? Como diriam os baianos lá que não gostam. Mas um jogaço. Eu assisti o segundo tempo, um bom jogo. Se parte do primeiro também, um bom jogo, franco. Qualquer um poderia ter ganho ali no final. Que trabalho faz o Jair Ventura, parabéns para ele. E acho que as críticas ao nosso Zubeldia são válidas. Eu acho que a forma como a gente coloca é uma forma grosseira. Eu não gosto de chamar os outros de burro, né? Porque a pior coisa do mundo é você chamar alguém de burro. Mas é
5: o torcedor tá chamando.
6: É o popular, para criticar o técnico. É esse termo. E ele tem sido pouco feliz e pouco inteligente algumas vezes no comando do Flucinho. Imagine, João.
7: E essa situação toda do Zubeldia também está movimentando os bastidores há algum tempo. E a gente falou aqui diversas vezes, quando o Fluminense estava bem no começo da temporada, sobre o excelente trabalho que ele vinha desenvolvendo com as peças que tinha, com o elenco que tinha. E agora, como o negócio está meio que desandando ali, a gente também vai criticar. A gente enalteceu quando tinha que enaltecer e critica também quando tem que criticar. WhatsApp da TMC, DDD 21 995571013. Você manda sua mensagem, participa desse nosso Esquenta TMC. 4 da tarde, a bola vai rolar para Atlético Mineiro e Botafogo. Duelo que já decidiu Libertadores recentemente, em 2024. O Atlético Mineiro agora sem o Hulk, também já negociado com o Fluminense, aguardando a janela de transferências para poder vestir a camisa tricolor. O Botafogo, que tem o Júnior Santos, que é atleta do Atlético Mineiro, está emprestado no Botafogo, não vai poder jogar. Tem muita coisa para a gente debater e eu quero a sua opinião no nosso WhatsApp, DDD 21 995571013. E tem uma coisa que interessa mais para a gente aqui que está nessa bancada, tá? O que que você fez hoje como celebração do Dia das Mães? Foi almoçar onde? Foi churrasco? Foi pão com mortadela? O que que foi a celebração hoje do Dia das Mães? A gente quer saber, né, João Leite?
5: E se for churrasco e estiver durando até depois das 7 horas da noite, que é a hora que eu saio aqui da rádio, pode mandar o convite que eu apareço, levo um packzinho de cerveja e tamo junto.
7: Torelli, sugestão sua pro Dia das Mães. O que que seria ali uma celebração bacana pro Dia das Mães hoje?
6: Eu acho que fazer o que você gosta de fazer ao lado da mamãe, mas dando prioridade a ela.
7: Deixando ela escolher
6: ela sendo
7: as coisas
6: a protagonista.
7: Ali, né?
6: Se você for feliz o suficiente de ela escolher alguma coisa que você acha legal também, essa sinergia, bacana. Por exemplo, eu fui na casa da minha tia agora, e minha mãe tá em Portugal, e tive com ela, que é a dupla mãe, né? Porque é mãe e avó. E com a minha prima, que é mãe de dois. E comemos um bom macarrão com camarão, cara. Que coisa bom. Maravilhosa, cara.
7: Isso.
6: Delicioso. Acho que jogamos Banco Imobiliário, que é um jogo infindável.
5: Gosto muito.
6: Eu não. Mas tivemos ali experiências bacanas com as crianças, né? Uma criança caiu de cabeça. Um domingo e tanto. Peguei trânsito, como a maioria aqui. Tá sabendo que tá difícil. Se você for por algum compromisso hoje, sai antes, tá? Não pensa que não vai ter trânsito que é domingo, não, que o trânsito tá pesado. Ok? É isso. Aproveitem o Dia das Mães. Brandão chegou, tô indo embora então. Um abraço, valeu, galera. Bom domingo!
7: Que é isso, cara?
6: Não é isso? Ele vem me render? Só 3 cadeiras.
7: Brandão por aqui também. João Leite, sugestão de evento com a mamãe hoje.
5: Cara, sugestão de evento, acho que é sair pra almoçar, né? Acho que hoje é um dia também que merece sair pra comer alguma coisinha, gastar um dinheirinho com a mamãe, acho que é bom comprar um presente pra mãe. Minha mãe gosta muito de flores, por exemplo. Eu gostaria de fazer isso.
7: Boa. Aqui o E Charlisson tá participando com a gente aqui. Thiago Mendes tá dizendo parabéns pra todas as mamães, especialmente a minha mãe, Andrelina, e mãe da minha filha, Lívia. Gostaria de dizer para ela que a faço feliz. Rapaz, ficou difícil aqui. Mas, galera de São Luís do Maranhão acompanhando a gente. O recado tá dado, tá? É um abraço para mamãe e também para
6: o último que foi tentar aí na confiança, assim, lei de primeira, tinha um Tomás Leiton na equipe. Adversário.
7: Mas eu deixo a mensagem pra você ler em off.
6: Eu não vou ler, não.
7: Não, lê em off. Lê em off? Peraí. Lê em off. Eu deixo pra você. Brandão tá por aqui também, meu amigo.
5: Que parada, hein?
7: Tá difícil, não tá?
5: Tem vezes que surge umas dessas.
7: Não é? Nem todo dia dá certo. Mas é isso.
5: A gente tem que estar preparado sempre, irmão.
7: Não é?
5: Esses ouvintes são terríveis, irmão.
7: De qualquer forma, obrigado pela mensagem, obrigado pelo carinho. Brandão, boa tarde pra você, seja bem-vindo aqui ao nosso Esquenta TMC. Tá tudo bem? Domingão,
5: tudo
7: bem, Dia
5: irmão,
7: das Mães.
5: Tudo na paz, boa tarde pra você, João Leite, meu parceiro Torelli, Marcão, ouvinte da TMC. Feliz Dia das Mães, né? Um abraço pra todas as mamães, ouvintes ou não da TMC em todo o Brasil.
8: em especial a minha, Dona Olímpia. Daqui a pouco, quando eu sair daqui, vou dar um pulinho lá, dar aquele abraço nela. E, claro, para a mãe do meu filho, né, Cris? Beijo para as duas.
7: Boa! Qual seria a sugestão, assim, de evento para fazer com a mamãe hoje, Brandão?
8: Ah, cara, o ideal, com dinheiro é mole, né, irmão? Então, assim, sair, né? Sair para jantar num local legal, bacana, que ela goste, sem dar trabalho, né, cara? Assim, o Dia das Mães, não só o Dia das Mães, todo dia, né? Eu acho que elas merecem o nosso... Um pouco mais conforto, né? Porque elas já... Pelo menos eu digo pelas minhas, né? A minha esposa e minha mãe trabalham tanto que elas merecem, né? Um dia de folga para curtir o dia delas, curtir o filho, curtir a família. É injusto fazer que elas vão para a cozinha para cozinhar...
7: Alguma
8: pra
7: coisa?
8: Para comemorar o dia delas, assim. Eu não queria, mas assim, hoje não teve como... Mas eu estive lá ajudando ela no que eu pude e foi muito legal. Um almoço rapidinho, que eu tive que vir pra cá, né? Mas faz parte dos ossos do ofício.
6: Pelo menos não botou a sogra pra cozinhar, né? Seria pior, né?
8: Não.
6: Aliás, um feliz Dia das Mães pra minha sogra.
8: É verdade.
6: E pra todas as sogras maravilhosas.
8: Também. Dona Solange, um beijo.
6: Desse Brasil. E se você é mãe, se você gosta de cozinhar, vai pra cozinhar. Se você gosta, a gente gosta. Então vai.
8: Você gosta da sua sogra, Tutu?
6: Amo minha sogra.
7: É. Eu também gosto da minha, cara.
8: Eu também gosto da minha, bastante.
5: Também gosto muito da minha.
7: Tá tudo certo aqui.
6: Algo me disse que se não gostar, você não ia falar também, né?
7: Cara...
8: Você ia falar?
6: Eu iria.
8: Então pronto.
7: O doutor Arelli falaria, cara.
6: Infelizmente eu falaria. Mas ainda bem que eu amo a sogra.
7: WhatsApp DDD 21 995571013, você manda pra gente aí a sua sugestão de como curtir esse Dia das Mães. E eu quero saber também se tem mamãe acompanhando a gente que curte o futebol, curte as transmissões da TMC. Manda o áudio aí também no nosso WhatsApp DDD 21 995571013. E também pode mandar mensagem no nosso chat no YouTube TMC Esporte Live do Rio de Janeiro. Aproveitar que o Brandão tá por aqui. Brandão, a gente tem um Atlético Mineiro e Botafogo hoje. E assim, não foi na Arena MRV, mas a gente reedita uma partida de uma final de Libertadores que aconteceu no Monumental de Nunes. Por um lado, o torcedor do Botafogo tem aquela coisa da lembrança, aquela
8: nostalgia.
7: Memória. Aquela nostalgia toda desse duelo. Do outro lado, tem o Atlético Mineiro, que hoje tem despedida de um cara que estava nessa decisão, que é o Hulk. O que que a gente pode esperar desse Botafogo para esse duelo aí? Não vai poder contar com o Júnior Santos? Conta pra gente aí essa situação do Botafogo para esse jogo.
8: Ah, imagina, eu acho que a gente pode esperar um duelo equilibrado, né? De duas equipes que ocupam a mesma faixa da tabela do Campeonato Brasileiro. O Atlético, que vem numa vitória, apesar de não viver um bom momento, vem de uma vitória importante num clássico contra o Cruzeiro. Vitória, até de certa forma, inesperada, né? Mesmo se tratando de um clássico, né? Não tendo favoritos, mas naquele momento o Cruzeiro era o favorito. E o Botafogo, que vem de uma derrota. São momentos curiosos, né? O Botafogo vivia um momento muito bom, 9 jogos de invencibilidade. E perdeu para o Remo, que até então era o Lanterna. E o Atlético, que vinha muito mal também, uma sequência de resultados negativos, e venceu um clássico contra o Cruzeiro. E essas equipes se encontram hoje nessas circunstâncias. Acredito que seja um jogo equilibrado, né? São duas equipes, como eu falei, ocupam a mesma faixa na tabela, ambas têm 17 pontos. A diferença é que o Botafogo tem um saldo de gols melhor e tem um jogo a menos. Essa é a grande diferença, mas ela se torna importante também, imagine, porque se o Botafogo perder hoje, corre o risco até de terminar na zona do rebaixamento. Esse é o detalhe, né? Tem muitas equipes ali com a mesma pontuação, ou com 1 ou 2 pontos atrás. O Corinthians, por exemplo, é um deles, é o primeiro time na zona do rebaixamento, está 2 pontos só atrás do Botafogo. Então, se o Corinthians e outras equipes que estão abaixo da tabela vencerem, o Botafogo pode terminar na zona do rebaixamento. E o curioso é que começou essa rodada na 10ª colocação, para você ver como é que está o nível de equilíbrio nessa parte intermediária da tabela. Mas, falando do time, né, já que você citou, o Hulk vai ser homenageado lá na Arena MRV. É mais um atrativo, né, mais uma motivação para os jogadores, né, que estiverem em campo, entrarem e darem a vida por essa partida, até para homenagear o ídolo recente, né, o Hulk. O Botafogo não vai ter o Vitinho, que está suspenso, não vai ter o Júnior Santos, que pertence ao Atlético Mineiro. É um jogador que O Botafogo até tinha a possibilidade de pagar uma quantia para poder contar com o jogador, mas
5: pagar tá difícil.
8: Mas tá complicado pagar. Não, a gente não pode falar a palavra pagar dentro de General Severiano, isso não existe, então o Júnior Santos está fora por conta disso. Em contrapartida, o Barbosa está por aí. Ele viajou com a delegação, a escalação vai sair dentro de meia hora aproximadamente. A gente vai trazer para o ouvinte do Botafogo, ligado aqui na TMC, mas claro que a tendência é que o Barbosa jogue essa partida como titular. Pode ser uma das últimas partidas dele com a camisa do Botafogo, já que ele já fez exames médicos. Os exames são talvez aí um dos últimos processos para assinatura com o clube. E aí, com esse exame pronto e dando tudo certo, a tendência é que o anúncio seja feito aí nos próximos dias. Mas, por enquanto, Barbosa ainda é do Botafogo e, por isso, vai para o jogo. Tendência, né, que ele vá para o jogo, comece jogando. E Botafogo com essas alterações, Mateu Ponte na direita, a dúvida ali no ataque para a vaga do Júnior Santos, pode ficar ali entre o Kadir e o Vidalba, mas o Botafogo vem forte para tentar se recuperar no campeonato, imagina.
7: Show de bola, Rodrigo Brandão trazendo para a gente o panorama do que podemos esperar de Botafogo e Atlético Mineiro, fica a critério do Franklin Carvalho se ele vai utilizar o Alexander Barbosa na defesa ou não. Quero a opinião também do pessoal que participa pelo WhatsApp DDD 21 99557 1013, se o Barbosa deveria ser utilizado hoje pelo Botafogo. Tem assim um certo equilíbrio na opinião de utilizar ou não o Alexander Barbosa. O torcedor tem um lado que está chateado, tem outro que entende que é o lado profissional do atleta que está sendo exaltado, né, para essa transferência com a equipe do Palmeiras. Enfim, eu quero a sua opinião, você participa com a gente no WhatsApp DDD 21 99557 1013 e também pelo nosso YouTube, na nossa live TMC Esporte, live do Rio de Janeiro. Vai deixando o like, vai compartilhando a transmissão aí com a gente também no nosso YouTube e vai divulgando para todo mundo nesse domingo de Dia das Mães. Ô Torelli, Botafogo e Atlético Mineiro, toda aquela magia da Libertadores vivida em 2024 pelo torcedor alvinegro, quando se trata de um duelo contra o Atlético, vem à memória, né? Independente se é em casa ou fora, assim, foi o jogo que marcou a história alvinegra do Rio de Janeiro, então o torcedor tem um carinho por isso, por esse jogo. Olha com aquela nostalgia, como disse o Rodrigo Brandão. Acha que vale a pena se apegar àquele jogo e trazer para o momento atual? A situação é completamente diferente, o cenário do Botafogo hoje é completamente diferente do que aconteceu, mas tem um Atlético Mineiro também que não tá tão bem das pernas assim, né, cara?
6: Acho que sim, mas tem que ver a raiva também do adversário. O atleticano, ele odeia o rubro-negro, mas ele não gosta nem um pouquinho também do botafoguense.
7: Cria uma rivalidade,
6: tem uma rivalidade grande, primeiro pela aquela situação da Copa do Brasil, que o Atlético foi garfado aqui no Maracanã, teve um pênalti ridículo no Tchô, que não foi marcado, pênalti assintoso que não foi marcado, e muito botafoguense tem memória seletiva contra isso, o torcedor em geral, né? O atleticano também tem memória seletiva para reclamar, o rubro-negro, o vascaíno, o tricolor, todos eles têm, a gente não tem compromisso com essa memória, com a memória geral. Então foi um pênalti sim, o Botafogo foi favorecido, passou de fase, e aí foi prejudicado pelo Figueirense, pela arbitragem horrível da Ana Paula, e caiu na competição que poderia ter sido campeão.
7: Copa do Brasil de 2007.
6: Isso. Aí já tinha uma raiva do atleticano com isso, que eles não esquecem. Lá, cada coisinha, eles lembram de tudo. É uma torcida boa de memória. Aí chegou essa situação da Libertadores e ganhou na bola, e ganhou até com um a menos. Quando teve que ser expulso o Gregory, foi. O Botafogo, mesmo assim, foi melhor. Tinha um time muito melhor que o do Atlético e foi campeão com mérito. Hoje a realidade é diferente para as duas equipes. Eu não vejo o time do Atlético como melhor que o do Botafogo. Time bem irregular, bem mais ou menos. Infelizmente, o botafoguense também tem defeitos, tem falhas. Tomara que o Barbosa jogue, porque ele corrige a principal falha, né? Que é não ter, à altura, um substituto para o maior líder e também, possivelmente, se não é o melhor, um dos melhores jogadores tecnicamente da posição no Brasil e no Botafogo. Você, do grupo inteiro, quem é melhor tecnicamente? O Danilo, vive uma fase melhor ainda. Tecnicamente, o Montoro. O Teles, um grande jogador tecnicamente, é um líder também.
7: Sim.
6: Mas o Barbosa é muito importante, é o ídolo, né? Então, aproveitá-lo ao máximo é fundamental e dá uma condição maior para o Botafogo conseguir o resultado. O empate hoje, como foi aquele histórico, não precisa ser 5-5 como foi aquele de 98, espetacular, mas o empate hoje seria um bom resultado para o time carioca, sim, mas a vitória é possível.
7: Botafogo e Atlético Mineiro. Atlético Mineiro e Botafogo na Arena MRV. Tem transmissão da TMC. Daqui a pouco o Breno Monsef é quem vai dar o recado por aqui. Agora é rápido break. Daqui a pouco a gente volta para falar também de outros jogos da rodada. Tem Grêmio e Flamengo e também Vasco e Atlético Paranaense. 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
1: 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Você com a gente no WhatsApp DDD 21 99557 1013 e também no nosso YouTube participando com a gente no TMC Esporte. 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
1: Toda a animação de Bruno Torelli. Nossa senhora. Bom, Rafael Sigame tá por aqui dizendo, ó, falei isso em uma transmissão que você não estava, Totô. Primeira prateleira de zagueiros canhotos pela esquerda, que é diferente de destro pela esquerda. Só tem dois jogadores capazes de fazer isso, Léo Pereira e Barbosa. Concordo contigo, Torelli, só cheguei agora e já vi que tá bom o pré.
0: Tá bom mesmo, tá divertido.
1: É o pré-jogo da TMC para Atlético Mineiro e Botafogo. Claro que a gente vai falar também dos outros jogos. A gente tem Grêmio e Flamengo também acontecendo na Arena do Grêmio lá no Rio Grande do Sul. Tem Vasco e Atlético Paranaense acontecendo também em São Januário. E eu quero saber do Torelli a expectativa desse Flamengo e Grêmio, Grêmio e Flamengo no Sul, Torelli.
0: Flamengo é favorito, independente do terreno. Mas tem um artilheiro ali, o Carlos Vinícius, que é uma coisa impressionante, né? Coisa assustadora. O cara faz gol até quando ele chega ao recorde de pênaltis perdidos numa partida, como foi o caso ali dos três, igualando Martim Palermo. Até nesse jogo ele fez o gol da vitória. É inacreditável, cara.
1: Quando a fase é boa, amigo, esquece.
0: Mas ele, não só a fase, ele é muito capacitado, esse cara.
1: Sim, né? Ele é diferente, é fora
0: ele
1: da curva.
0: Ele é fora da curva. O Igor Thiago lá fazendo 80 gols na Premier League e ele aqui estão dando o que falar, cara. Dois artilheiros aí e o futebol brasileiro tá ganhando nessa temporada.
1: Quem fala com a gente de Flamengo é Léo Pinheiro. Fala, Léo Pi.
2: Fala, meu parceiro Magini, tudo bem? Um abraço pra você e pra todo mundo aqui ligado na TMC. Logo mais, Flamengo e Grêmio, sequência da disputa do Campeonato Brasileiro e a tendência é que o técnico Leonardo Jardim escale o Flamengo considerado ideal, aquele que vem jogando a disputa do Campeonato Brasileiro. O rubro-negro teria um compromisso nesse meio de semana contra o Independente Medellín, mas a partida foi cancelada por conta dos protestos e da insegurança no estádio Atanásio Girardot na última quinta-feira. Então, mesmo com aquele planejamento de preservar alguns jogadores do elenco rubro-negro, a tendência é que os jogadores considerados titulares voltem à equipe que iniciará o jogo contra o Grêmio hoje no Rio Grande do Sul. Então, um provável Flamengo para essa partida. Agostinho Rossi no gol, Varela na lateral direita, dupla de zaga com Léo Ortiz e Léo Pereira e Ayrton Lucas na lateral esquerda, já que Alexandro está suspenso. No meio-campo, Everton Araújo, Jorginho e Carrascal. Na frente, Plata, Samuel Lino e Pedro. Esse é o provável Flamengo para a partida contra o Grêmio. O rubro-negro segue na caça ao líder Palmeiras. Nesse momento, existe uma distância maior porque o Flamengo desperdiçou na semana passada a oportunidade de encurtar essa distância, tropeçando naquele jogo contra o Vasco, depois de ter aberto 2-0, o Flamengo permitiu o empate do rival no estádio do Maracanã. Então, Flamengo e Grêmio, sequência do Campeonato Brasileiro, e a tendência é que o técnico Leonardo Jardim escale o Flamengo considerado ideal, aquele que vem disputando o Campeonato Nacional. Sobre Arrascaeta, Paquetá e Eric Pulgar. Paquetá e Pulgar, por tendência, voltarão no jogo contra o Vitória, no próximo meio de semana pela Copa do Brasil. O Flamengo venceu o jogo de ida por 2-1 e tem a vantagem do empate. Os jogadores já fizeram trabalho de transição nos últimos dias. E de Arrascaeta, nessa semana, ele começou o trabalho de fisioterapia. Ele que fez um procedimento cirúrgico na clavícula, no lado direito do corpo, colocou parafusos e uma placa de metal e ele pode fazer alguns trabalhos específicos na bicicleta, trabalhos aeróbicos e além da fisioterapia, ele tenta manter esse bom condicionamento físico para estar na próxima Copa do Mundo com a seleção uruguaia. Ainda sem Lucas Paquetá, Eric Pulgar e também de Arrascaeta, o Flamengo vai enfrentar o Grêmio tentando encurtar essa distância para o líder Palmeiras na tabela de classificação. Imagine!
1: Show de bola, Léo Pinheiro trazendo as informações. O Léo falou de Flamengo ideal com Everton Araújo no meio campo, Torelli.
0: É, o Flamengo ideal para essa partida, eu acredito, não para a sequência. Ele é muito bom, mas tem melhores ainda. É, o João falava aqui em off com a gente da possibilidade de usar o Paquetá de segundo com o Jorginho de primeiro. E pior que o Paquetá, o melhor, né? O Paquetá ainda pode jogar de primeiro. Acredito que ele tem essa capacidade, apesar de não ser a melhor característica dele.
3: De primeiro, eu acho que é um pouco demais para o nosso Lucas Paquetá. Eu acho que talvez numa situação mais de final de jogo, alguma coisa assim.
1: Eu vou reforçar o que eu falei, que é a dor de cabeça boa para o treinador também.
0: Veja bem, a última opção seria ele jogar de primeiro, mas você não acha que ele daria conta? Ele tem desarme, ele sabe?
1: Não, ele tem qualidade para isso.
0: Eu já vi piores da função que ele, tá?
1: Ele tem qualidade para isso. A única observação que eu faço é o adversário. Depende da qualidade do adversário do outro lado. Porque aí pode ser também um risco maior de você ter um jogador de meio campo que possa receber cartões amarelos, entendeu? Pelo fato de não estar habituado a essa posição.
0: Teoricamente, o melhor da posição no Brasil e na América é o Pulgar.
1: Sim.
0: E nem está jogando direito nessa temporada. Foi o titular do time campeão da Libertadores no ano passado. Então, poderia ser Pulgar e Paquetá, poderia ser Pulgar e Jorginho.
3: Mas começou mal o ano, né, o Pulgar. Não faz um bom 2026 ainda, não sim. Agora tá até lesionado, né? Mas assim, não tava muito encaixado ainda. Acho que outras formações estavam rendendo mais. Como, por exemplo, o Jorginho e o Paquetá, ou até o Everton agora. Acho que rendeu mais em 2026 do que o próprio Pulgar, né?
0: Eu não sei se é render mais ou jogar mais vezes, né? Como você falou da condição do Pulgar. Mas aí tem que ver também quem vai ficar mais pra frente. Precisa jogar com os extremos? Tem total confiança assim no Lino e no Plata? Já. Talvez não seja melhor fazer um meio campo mais parrudo com o Everton Araújo, com o Jorginho, com o Paquetá, com o Arrascaeta, com quatro jogadores ou cinco no meio. É uma opção que o Flamengo tem também. São diversas opções que o técnico Leonardo Jardim tem. Por isso que eu ficava meio assim, quando barrava o Pedro, reclamava: ah, mas o Flamengo tá ganhando. Sim, sim, e com o Pedro estaria perdendo. Provavelmente estaria ganhando com ele fazendo mais gols ainda. Como ele tem feito. Então, assim, a dor de cabeça boa é que o elenco é tão bom que todas as peças ali estão prontas do meio campo.
1: O rendimento se mantém.
0: Pra jogar, e o rendimento, teoricamente, se mantém. Mas eu realmente, tudo que o João falou e toda essa análise, eu não sei qual o time ideal do Flamengo em 2026. Eu não tô lá no dia a dia no treino. Eu acho que quem diz que sabe, tem na mão assim: ah, eu sei, isso aqui estão melhores mesmo. Eu acho que tá um pouquinho tendo garganta na situação. Porque tem que pegar Palmeiras, tem que pegar times de nível maior, né? Pra gente fazer uma avaliação melhor. O Pulgar, pra mim, tá reprovado nesse sentido agora. Tô com mágoa dele da final do Palmeiras da Libertadores até hoje. Eu acho que ele foi muito irresponsável, independente de ter sido expulso ou não. Muito irresponsável. E não tem espaço pra isso, na minha opinião. Então, por mim, ele já fica fora por isso. Não é tecnicamente. É molecagem que podia ter prejudicado o time naquele momento e injustamente não foi expulso. Ah, o Veiga poderia ter sido expulso? Poderia também. Mas ele se colocou, mais uma vez, ele é meu malvado favorito, numa situação de desnecessariamente, não estava nem no lance de bola, de agressão e de expulsão. Isso é inadmissível.
1: E o Pulgar é o exemplo daquilo que eu falo. Para o jogador de marcação, é um cara que toma cartões amarelos. Não, e não tá errado receber o cartão amarelo ali por ser um cara de marcação, e em alguns momentos vai cometer a falta. O que me incomoda na maioria das vezes é o fato dele receber cartões amarelos bobos. Existem situações de jogo que são situações bobas que recebem um cartão amarelo. A expulsão, por exemplo, é uma situação que você... É a interpretação que acontece do jogador no jogo, do momento do jogo. Você precisa chegar de certa
0: Lógico,
1: forma.
0: Lógico, o que me irrita é as pessoas pegarem... Ah, mas pra jogar ali tem que bater mesmo, porque é assim que é, tem que ser
1: não precisa
0: mal mesmo.
1: Ser cara, sempre assim.
0: Não
1: vai
0: precisa.
1: Acontecer.
0: Não
1: vai
0: tem, acontecer. Não tem nenhuma necessidade de você bater fora do lance no adversário.
3: A expulsão dele contra o Bragantino é completamente ridícula.
1: Então, mas é isso que eu tô falando.
3: É ridícula.
1: Aí a gente, vamos lá.
0: Mais uma.
1: Mais uma. Aí a gente coloca o Paquetá pra fazer uma função como essa. E é um cara que não está habituado a essa função. Ele vai receber cartão amarelo por uma chegada... Ou seja, por falta do tempo de bola.
3: E às vezes pode acabar deixando de receber o cartão amarelo que ele deveria receber, por parar um contra-ataque, parar uma jogada.
1: Então, assim, é a
3: coisa
1: leitura
3: do cacuete de um volante, né?
0: Isso que eu ia falar. Mesmo os que são dali da função, de ofício mesmo, vão receber amarelo, porque vão tomar drible.
1: Sim.
0: Pô, você acha que o Andrade não tomava drible? Tomou drible. Parou o Maradona aqui no Maracanã, contra o Boca.
1: Ontem a gente aqui tava comentando sobre o Williams. Né?
3: O Williams,
1: que era o Toró, eram jogadores de marcação com vontade e recebiam um cartão amarelo.
0: Só que o melhor tecnicamente desse time não é citado tanto, que era o Ayrton.
1: Sim.
0: Melhor desses aí, tirando o Maldonado, né? Mas desses aí, o Williams não tinha condição de jogar de primeiro porque ele chegava todas batendo. Então a melhor fase dele foi mais à frente, ali quase de meia direita.
1: Gostava. Mas muito também de era bater. Desarmar e dar o passe.
0: Às vezes ele chegava.
1: Ele pisava na área, fazia
0: gol, às vezes fazia.
1: Sim, pisava na área.
0: Ele errava um bocado de passe, às vezes irritava, mas ele tinha muito vigor, né? Mas era um jogador que não tinha o desarme tão apurado quanto tinha um Ayrton e um Maldonado. Só que, ao contrário do Maldonado, o Ayrton era também mal feito um pica-pau, né? Ele batia fora
3: muita
0: do lance.
3: Coisa. Muita coisa.
0: Fora do lance. E os torcedores rivais, quem não acompanha o Flamengo, achava que ele era burucutu, que ele era perna de pau. Precisou ele pro Botafogo, arrebentar no Botafogo pra ver. É, esse cara é bom mesmo.
3: Ele tanto, sai do Flamengo pra ir pro Benfica, não é?
0: Tanto que o Benfica contratou, na época que o Benfica tinha um time com Aymar. Ele nem joga lá direito, que o titular era bom pra caramba. Era um paraguaio, que era muito bom. Tinha vários jogadores de qualidade naquele Benfica, um dos melhores times do Benfica aí desse século. Então, assim, mas é um jogador que infelizmente prejudicou a própria carreira por ser agressivo fora do lance. E o Pulgar, por mais que já esteja mais pra fim de carreira, eu acho que caminha no mesmo sentido.
3: E tá pegando uma forma que é chata, né? É chata com os árbitros. Porque é que nem, por exemplo, o Gabigol. Check.
0: Tem.
3: O Gabigol tinha a fama de ser chato, de ser resmungão, de não sei o que e tal. Então, assim, às vezes ele podia até fazer um protesto pro árbitro ali que fosse super válido. Mas pra ele ser um chato, e ele realmente é um chato, já tomava logo amarelo. O árbitro nem esperava ele terminar de abrir a boca. Já tava dando amarelo. E acho que hoje isso acontece um pouco com o Pulgar também, porque ele recebeu essa... Tá com essa fama agora de ser um jogador...
0: Justa.
3: Sim, não
0: fama
3: tô...
0: Fama justa de violento e a fama justa do Gabigol de chato. E o Pulgar, ele é até impune. Ele sai impune, perdão. Muitas vezes ele...
3: Saía, acho que agora não
0: agora sai. Agora não vai sair mais, mas ele saiu impune várias vezes dos lances violentos que ele fez fora da intenção de roubar a bola.
3: E Torelli, você falou sobre os grandes testes do Flamengo, né? Tem dois vindo aí, né? O Atlético Paranaense lá na Arena da Baixada. Assim, o Atlético hoje é o melhor mandante do Campeonato Brasileiro. São 19 pontos em 24 possíveis. Né? São 6 vitórias, 1 empate e 1 derrota. Isso, obviamente, dentro de casa. E isso no próximo domingo. E aí, no outro sábado, Flamengo e Palmeiras aqui no Maracanã. Assim, são os dois principais testes agora pro momento, né, que o Flamengo vai ter. Principalmente que o Leonardo Jardim vai ter no comando do Flamengo, que até agora não foi muito testado. A gente tem alguns. O Flamengo teve alguns jogos difíceis e tal. O próprio último jogo contra o Vasco foi um jogo complicado.
0: Foi.
3: Mas não teve realmente um grande teste, né? Principalmente com relação ao Palmeiras, um grande teste quem vai disputar o campeonato até o fim com você. E não só o brasileiro, mas Copa do Brasil, provavelmente.
1: Libertadores.
3: E qualquer outro campeonato que apareça no meio do caminho, esses dois times provavelmente vão estar disputando até o final.
0: Você lembra dele ter um bom desempenho numa fase de mata-mata importante? Tudo a gente vai de Libertadores ou de Copa do Brasil contra um adversário forte? Eu acho que não, né? Isso tudo a gente vai... Ele chegou até a oportunidade, chegou até a ir mais ou menos. Vai ser perseguido por parte da torcida. Foi taxado de perna de pau e agora teve uma evolução. Tô falando do Everton, né? Teve uma evolução muito grande, como é normal. Não é nenhum gênio da posição, mas também não é nenhum... Ninguém chega no profissional do Flamengo hoje e consegue vaga pra jogar tendo perna de pau, gente. Não tem como. Possível. Sim.
3: E até quem é bom na base não consegue. A gente vê o caso agora
0: vezes.
3: O Rian Roberto tá tendo uma situação complicada dentro do Flamengo, porque ele quer garantir de que ele vai ser titular para poder renovar o contrato. O Flamengo fala: olha, não consigo dar essas garantias para você. A família e os empresários, enfim, tem um embrólio ali, né? Querem que ele seja titular, então estão tentando vender o garoto do Flamengo, não querem renovar, enfim.
0: E assim acaba muita carreira.
3: Exatamente.
0: Poderia, acaba não, mas deixa de ser uma carreira que...
4: Interrompe.
0: Interrompe um ciclo que poderia ser muito mais vitorioso na carreira do jogador. O Matheus Gonçalves, pô. Dificílimo achar um cara mais habilidoso,
3: Lohan,
0: talentoso. É outro, pensei foi cabeça, né? Totalmente.
1: Então, que... aí vem um monte, são ombro, vários, né, fatores.
0: Então,
1: né?
0: Se o Everton tem cabeça pra focar e conseguir, tem, cara, um físico privilegiadíssimo.
1: Sim. Aconteceu com
0: e o tem Hugo alguma Souza. Técnica? É por isso que tá aí, pô.
1: Aconteceu com o Hugo Souza. Teve essa coisa de chegar no profissional e ir muito bem, de repente subiu a cabeça e aí teve que voltar uma 3-4 casinhas. Sim. Ali pra botar o pezinho no chão, entender em que situação se encontrava e aí vai bem em Portugal, volta pra defender o Corinthians. Seleção brasileira, enfim, tem que ter apoio e muito psicológico.
4: Recentemente tivemos dois jogadores que fizeram parte do elenco do Flamengo, não sobressaíram tanto e hoje brilham as equipes onde atuam. O do Bahia, como é que é o nome do...
0: Jean Lucas.
4: E o Vitor Hugo, que hoje está no Galo, inclusive.
0: Excelente jogador.
4: Jogaria hoje como titular, mas está com a lesão, então está fora. São titulares hoje de Bahia e de Atlético Mineiro, jogadores que, assim, eu vi a qualidade
0: também
4: nesses dois jogadores. Só que, assim, o elenco do Flamengo, já naquela época, já tinha um arsenal de jogadores, né, com qualidade, vindos de fora, vindos da Europa, que assim, praticamente não dava brechas para que eles pudessem demonstrar esse futebol. Quando eles demonstravam, não era o suficiente para fazê-los permanecer no clube e
0: conhecer
4: a carreira.
0: Do Palmeiras?
4: Richard Rios, isso.
5: Tá bom, verdade. O Flamengo foi buscar num campeonato de futsal, de seleção de base, aqui no Rio. O Flamengo trouxe, botou ele pro futebol de campo, trouxe pra cá, não teve espaço. Jogou muito bem, inclusive contra o Palmeiras no jogo, famoso jogo da Covid, né?
0: Sim.
5: Do Allianz Parque, no Brasileiro de 2020. Foi muito bem, foi um dos destaques da partida. E, enfim, foi deixado de lado, foi pro Guarani, se destacou e aí o Palmeiras compra, agora tá no Benfica.
0: Já dá pra pegar nesse período, que o Flamengo teve um período ruim de base, infelizmente. Aí a década de 2000 para a década de 2010.
1: Alguns mandatários ali fecharam os olhos para a base.
0: Mas de 19 para cá, já dá para pegar aí.
1: Já tem uma
0: 19 safra, não. Né? 17, antes falar, até. Antes um já 16, gestão,
1: 15 ali, já
0: gestão bandeira já. Já pega Paquetá, Vinícius Júnior. Vamos montar um time, dá para montar um time maneiro, hein?
5: É só para falar dos que dão certo? Ou dos que deram talvez não tão certo também?
0: Não, só para falar dos que a gente acha melhores para formar. Vamos fazer enquanto o Maginho
5: tem alguns,
0: apresenta.
5: Ó, tem
0: lá fora rapidinho fazer.
5: Tem o Muniz, que tá agora no...
0: Quem vai lá comigo?
5: Muniz no Fulham. Rodrigo Muniz.
0: Aí, ó, atacante.
5: Atacante, o Wesley, lateral direito, o Hugo goleiro. Zagueiro tem o Natan, tem o Natan que tá no Betis agora.
0: Isso.
5: Tem um Otávio que tá no segundo time de Paris lá, esqueci o nome agora do time.
0: Paris Saint-Germain.
5: Não, acho que é Paris FC o nome do time.
1: Tem um Paris FC.
5: Que tá na Ligue 1 agora.
0: Então, lateral.
5: Que
0: é a divisão. Wesley.
4: Ligue 1.
5: Não, on. Goleiro, Hugo Neneca.
0: Hugo, goleiro.
5: Lateral direito, Wesley.
0: Uhum.
5: Zagueiro, Natan e o Otávio. Lateral esquerda que complica um pouco. Talvez o Ramon.
0: Teoricamente é o Ramon do Vitória. Né?
1: Teoricamente.
0: E agora não pensamos em ninguém melhor.
1: Tá.
5: Primeiro.
0: E chegou a jogar no profissional.
1: Primeiro volante.
5: Sim, primeiro volante, João Gomes.
0: Aham. Uhum. Excelente.
5: Segundo volante, Paquetá.
0: O João Gomes é um que pega pelo excesso na marcação.
1: É.
0: Fica mordendo demais.
5: Hoje em dia
0: ali,
5: é menos.
0: Tá bem.
1: Mas por conta do campeonato.
0: Do campeonato. Sim. Na seleção ele se prejudicou muito por isso. Ele acha que a arbitragem do Sul-Americana, da FIFA, é a mesma da Premier League, não é. Fez um monte de falta que resultou, infelizmente, em gol contra os Estados Unidos e alguns jogos. Mas segue aí, João Gomes,
5: Paquetá.
0: E o João Lucas? Paquetá 10.
5: Pode ser o João Lucas de segundo volante.
0: E o Richard
5: de 10. O Richard não dá pra botar que seja base,
0: eu acho. Lógico que é base, pô.
5: Ele vem muito no final, né?
0: É base, cara. Ele profissionalizou no Flamengo, pô.
5: Não, sim. Então,
0: pode ser. Marcelinho não é base, Flamengo?
5: Pode ser o Richard no lugar do João Lucas, então.
0: Reinier ou de segundo?
1: Aí tem Reinier.
0: Reinier não dá.
1: Não, mas tem Reinier, tem.
0: Infelizmente não dá.
1: Vinícius Júnior.
4: Vini Júnior.
0: Aliás, Vini não dá. Inclusive não vai
1: Viseu
0: jogar.
1: Viseu também?
5: Viseu é base. Viseu,
0: mas é base, mas é reserva do Muniz. Então, Richard Rios. Aí eu posso botar o Jean Lucas junto, se eu quiser. Três volantes.
5: Pode.
0: Paquetá.
5: Aberto na direita.
0: É, e ele chega bem na frente, né?
5: Vinícius Júnior aberto na esquerda e Rodrigo Muniz no ataque. Ó, dá liga esse time, hein?
0: Paquetá, time forte, cara.
4: Bom time.
1: Isso é a gente deixando o Matheus Gonçalves de fora, deixando.
0: Entrou no segundo tempo.
1: Vitor Hugo.
0: Vitor Hugo fora.
1: Então assim.
0: Vitor Hugo hoje titular e pra muitos o melhor jogador do Atlético, tá? Não que o Atlético esteja vivendo, mas ele vai bem.
4: Sim.
1: Pra gente fechar Grêmio e Flamengo, acessível o resultado hoje pro Flamengo buscar 3 pontos, João Leite?
5: Acho que sim. Acho que o Flamengo tem condições de buscar 3 pontos, sim, contra o Grêmio. O Grêmio não faz uma boa temporada. O time do Luiz Castro ainda não encaixou totalmente. É um time que eu, por exemplo, dos jogos que eu vi, não gostei do que eu vi. Assim, acho que o Flamengo tem total capacidade de vencer lá. Não acredito que o Grêmio vai oferecer muita questão. Tô até olhando aqui agora, o Grêmio é o 7º melhor mandante. Não é ruim, mas não é bom também. Então, assim, acho que dá pra buscar.
1: Brandão, acessível hoje pro Flamengo?
4: Sim, acessível. Não acho que vá ser um jogo tranquilo, até porque por mais que o Grêmio não viva um bom momento, são 2 jogos sem perder, né? Uma vitória em casa para o Curitiba e esse empate contra o Atlético Paranaense, que pô, um grande resultado. Você acabou de dizer que o Atlético é o melhor mandante do Campeonato Brasileiro. Então conseguiu segurar o atacante lá, ainda me perde 3 pênaltis, ainda assim conseguiu sair com empate. Agora o Grêmio tem uma...
0: Foi empate, né?
4: Desequilíbrio, é.
0: Desculpa, eu falei que foi vitória, mas foi empate.
4: Não, foi empate, foi 0-0.
0: Perdão.
4: O Grêmio tem esse desequilíbrio, né? O ataque pouco produtivo, né? Marca poucos gols e a defesa não é das piores, mas sofreu mais gols do que fez gols. Então, tem esse saldo negativo aí, que essa inconstância, né, do que o Luiz Castro não consegue dar jeito, dar solução. E a tendência é que com o passar dos jogos esse Grêmio consiga esse equilíbrio, mas para mim Flamengo é favorito, sem dúvida.
1: Para você, Tonelli, acessível o jogo hoje?
0: Tá, qual o jogo que você tá falando, Bruno? Eu tô falando do Grêmio e Deportivo qualquer coisa. Foi 3-0.
1: Não, mas não, no brasileiro foi contra o Atlético, foi 0-0.
0: Mas o que ele fala é que ele perdeu três pênaltis no Campeonato Sul-Americano.
1: Ele perde
0: contra o Palestino.
4: Palestino. Eu confundi, eu achei que fosse contra o Atlético.
0: Não cobre o Grêmio, né?
4: Então, é muito jogo também.
0: Peraí, deixa eu ver o do Palestino então.
1: Eu quero a opinião da galera no nosso WhatsApp, tá? DDD 21 995 57 1013. Você manda a sua mensagem aqui pro nosso Esquenta TMC. A gente tá falando de Grêmio e Flamengo, daqui a pouco a gente fala também de Vasco e Atlético Paranaense, o confronto que acontece às 8:30 da noite lá em São Januário, e tem também Atlético Mineiro e Botafogo com transmissão da TMC, daqui a pouco o Breno Monsef tá por aqui para comandar essa transmissão. Resolveu aí a seleção, Torelli?
0: Tô botando aqui o banco, César, Viseu, Vitor Hugo, Matheus Gonçalves.
1: Rapaz.
4: Tá formando banco,
0: né?
4: Matheus Gonçalves, que não é titular na Arábia. Eu dei uma verificada aqui agora, ele é titular um jogo ou outro. E o Lohan, que a gente citou também, jogou 3 partidas esse ano, um total de 46 minutos.
1: Bom, o Rafael tá. Maravilha. Rafael Cigame aqui no nosso YouTube tá dizendo, ó, Renier do Real Madrid, aquele zagueiro que tá lá na Itália, o Lohan. Tô falando dos que saíram e apareceram, tiveram certo hype e tal, e tá relembrando alguns nomes aqui.
4: Zagueiro que tá lá na Itália?
1: O Natan que tá na Itália.
4: Não tá mais. É o Natan que tava no Napoli, agora tá no Betis. E provavelmente vai pro Barcelona. Tem sido ventilado no Barcelona pra próxima temporada.
0: Eu não levava fé nesse menino, não, tá? Acho que a gente tem que ser justo quando a gente erra. Se eu acho, pouco você falou aí no início, a gente elogiou muito, se empolgou com o Zubeldir. Elogiei alguma coisa, muito não. Eu sempre vi o trabalho dele como uma sequência do trabalho do Renato. Eu não vi o trabalho do Renato como o desastre que colocava.
4: Não, não foi.
0: Nunca
4: não,
0: vi
4: não
0: dessa foi. Forma.
1: Eu não acho que tenha sido um trabalho desastroso do Renato. O que eu acho que chegou, assim, pelo que acontece com o Renato, é o desgaste, né, do trabalho com os atletas que estão no elenco.
0: E a falta de motivação dele, né?
1: Então, chega um determinado momento que ele mesmo fala assim, ó, cansei, o que eu podia fazer eu fiz, por mínimo esforço.
4: É o mínimo de esforço. Sunga cheia.
0: Mas o Natan era um que eu ele era muito bem fisicamente e tal, mas eu duvidava da parte técnica dele, do entendimento do jogo dele. E pelo visto provou o contrário aí, consegue jogar. Hoje o zagueiro que tem o mínimo de obediência tática tem mais facilidade para jogar, porque fica muito pouco mano a mano. A parte física entendeu o que o técnico pede.
4: Aquele que foi pro Bragantino depois, né? Antes pra fora.
5: Ele sai do Flamengo, vai pro Bragantino. Isso. Agora eu não sei exatamente para qual clube ele vai depois do Bragantino.
0: Paz, meus senhores, eu pedi o Léo Pereira no lugar dele.
5: Mas aí depois ele vai parar no Napoli e agora tá no Betis. E assim, é isso, do que tem sido de notícia, o Barcelona tem um forte interesse na contratação dele.
1: Futebol é
5: um
1: momento, né, Tore?
0: Ah, eu acho. Acho não, tenho certeza que tecnicamente o Léo Pereira é melhor que o Natan. É que o Natan é muito forte e tem muita personalidade, né? E pelo visto entendeu o jogo do futebol italiano. Tomara que ele tenha entendido também do espanhol.
1: Ó, fazer mais uma pausa, daqui a pouco a gente fala de Vasco, Atlético Paranaense, também de Atlético Mineiro e Botafogo, daqui a pouco tem escalação já para esse jogo do duelo alvinegro Rio-Minas. 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
1: De volta na TMC com Esquenta, para daqui a pouco a bola rolar para Atlético Mineiro e Botafogo. Mas antes a gente vai falar também do Vasco da Gama, que vai receber a equipe do Atlético Paranaense. E quem fala com a gente é Joel Silva.
2: Beleza, Magini, um abraço pra você e pra toda a rapaziada ligada na TMC. O Vasco encerra a rodada do Campeonato Brasileiro enfrentando o Atlético Paranaense em São Januário, 8:30 da noite. A novidade é a volta do lateral esquerdo cuiabano, que se recuperou de dores musculares e vai pro jogo. Ele desfalcou a equipe nas últimas 3 partidas contra Olímpia, Flamengo e Audax Italiano, e agora está apto a enfrentar o Furacão. As baixas ficam por conta do Paulo Henrique e do Barros. Ambos levaram o 3º cartão amarelo na partida contra o Flamengo e são desfalques para o jogo. A dúvida do Renato Gaúcho está no ataque: David ou Spinelli para comandar o setor ofensivo. O restante do time não há mistério: Léo Jardim, Puma Rodrigues, Cuesta, Robert Renan e Cuiabano. Meio campo com Hugo Moura, Thiago Mendes e Rojas. Na frente, Adson, Andrés Gomes, Spinelli ou David. Beleza, Magini?
1: Beleza, Joel Silva. Tem essa dúvida aí pro setor de ataque agora com Spinelli ou DVD. Sua preferência, ô Torelli?
3: Spinelli, desde o jogo do Paysandu, me convenceu. Ah, o Paysandu!
4: Paysandu!
3: Ah! O Paysandu é um time de primeira? Não. Não é só porque é o time do Marcão que eu vou ficar elogiando.
5: Vamos respeito ao time do Marcão. Time do Marcão.
3: Respeita, mas é um time. Ó, cara, até hoje levantou, de quê? Terceira ou segunda, Marcão?
5: Terceira.
3: Terceira. Mas fez um jogo competente. Sim. Tava atrapalhando e o Spinelli foi o cara. Porque além dele ter a característica de ser goleador, ele tem currones, como diria o Louco Abreu. Ele tem aquilo roxo, como diriam os populares aqui no Brasil. Na hora que tá ruim pro Vasco, ele vai lá e mete a cara. E muitas vezes consegue decidir. No jogo passado é a mesma coisa.
5: Mas eu acho que vai depender um pouco também do que o adversário oferece de perigo pro Vasco, né? Porque assim...
3: A pergunta?
5: Não, calma. Ele, DVD... DVD nem centroavante ofício é, né? O DVD é um ponta. Mas assim, ele, DVD e o Brenner...
1: Quebrando o galho ali,
5: né? Tem características muito diferentes, assim... muito distintas.
1: Imagina a conversa, né? Ô, David, tu faz ali de centroavante?
3: Faço. É jogar, né, irmão?
5: Ele tava escanteado com o Fernando Diniz, pô. Se oferecesse a camisa 1 de goleiro, ele tava pegando no gol. Não tem problema algum.
3: Errado não tá.
5: E tá certo.
1: Tá certo.
5: Mas eu acho que...
1: Mas não, é o da função.
5: Eu acho que o Vasco hoje também... Acho que qualquer clube hoje em dia que consiga ter um elenco que oferece mais opções, não pode se dar ao luxo de ter... Ah, esse é o meu time titular. A não ser que realmente, se o centroavante titular seja o Mbappé, então... craque, maravilhoso. Assim, beleza, não é nem o DVD, nem o Spinelli, nem o Brenner. Então, assim, acho que vai variar de acordo com o que o adversário oferece. Se for um adversário que o Renato entender que precisa de um atacante mais móvel, por exemplo, talvez seja melhor o atacante sair da referência para dar espaço para os pontos infiltrarem na área, por exemplo, ou até para o camisa 10, o Rojas infiltrar na área, beleza, acho que aí vale mais o DVD ou até o Brenner. Se for um jogo em que precisa de um centroavante de ofício, que vai cruzar mais bolas na área, aí com toda certeza tem que ser o Spinelli, não tem jeito.
3: É isso que eu discordo de você totalmente. Acho que não importa o jogo, o adversário, o titular tem que ser o Spinelli. Justo. Eu não vejo capacidade no DVD para a função. Ele perde muitos gols. Às vezes ele consegue passe, mas ele acaba errando muitas jogadas. Então, se fosse o Flamengo, por exemplo, com o adversário que teoricamente o Renato fez opção do jogador mais veloz para o contra-ataque, quantas bolas o DVD ganhou, o Brenner, quantos ganhariam em qualquer hipótese, em 10 jogos? E detalhe, se ganha, sai de cara, quantos gols o DVD, aproveitamento dele de cara com o goleiro, não é bom? Não é bom. Então assim, eu não vejo. Aí tem um adversário que tem o Flamengo, fechou a casinha, pintou uma falta, pintou um escanteio, você tem um cara de área de referência ali, ele pode fazer um gol.
1: Inclusive
3: ele pode empurrar. É o contrário, agora, entendeu? Eu entendi o que você falou de, hoje em dia e tal, hoje em dia não, mas se você não tem um Pedro, que é o cara melhor da América do Sul, se você não tem um Mbappé da vida, sei lá, Harry Kane, Lewandowski, beleza, mas há uma diferença muito grande entre um jogador de ofício da posição e o DVD e o Brenner, que não tem nem, ó meu ídolo aí, que não tem nem ainda moral com o Vasco suficiente pra ser titular, na minha opinião, tem que comer muito feijão com arroz, que nem o Marino.
5: O cara, Brenner tá emprestado ao Vasco?
1: Cara, o Brenner é desesperador.
5: Ou ele tá comprado?
1: O Brenner é desesperador.
3: Boa pergunta. Mas se ele é comprado, é mais desesperador que emprestado, eu acho.
1: É. Porque no jogo contra o Flamengo, por exemplo, ele recebe uma bola na marca do pênalti, ele se enrola com a bola, ele não consegue dominar, ele não consegue dar um passe, ele não consegue finalizar. E depois ele ainda comete a falta

0: Exatamente a fisionomia, né? Teve outro dia que eu vi uma reportagem que apareceu da Irelman. Eu falei, gente, não é esse cara que treinou.
1: Tem uma. Então, tem uma galera usando muito aí Monjaro, né? Ozempic, por aí vai, sim, né?
0: Canetada. Cara, não sei se foi o caso, mas também ele não mudou e mudou muito. E hoje não tá à beira do campo também. Mas o time do Vasco hoje, assim como o Flamengo, eu acho que o Vasco tem um adversário até acessível. O Atlético Paranaense não vai ter o Viveiros, que é o artilheiro do campeonato, junto com o Pedro ali com 8 gols. Eu acredito numa vitória do Vasco hoje em São Januário. Tem algum pensamento diferente disso nessa mesa aqui, de encontrar muita dificuldade frente a esse Atlético, gente?
2: Não. Não, acho, inclusive se jogar como jogou o segundo tempo contra o Flamengo, né, que foi a última partida do Vasco pelo Campeonato Brasileiro, tem tudo para fazer um bom resultado contra o Atlético, até uma vitória boa, assim, por uns 2 gols de diferença. Acho que essa é a minha expectativa.
1: Não, o Vasco é hoje com o
3: Atlético Paranaense.
1: Atlético Paranaense.
3: Não acredito que seja uma partida fácil, não.
1: Atlético. Botafogo joga com o Atlético.
0: E o Vasco joga com o Atlético.
1: Atlético, por favor.
0: Tem o TH aí.
1: Ah, vai atrapalhar a interpretação dos caras, vão achar que é o Galo.
2: Enfim. O CAP, então. Vamos chamar de CAP.
1: CAP.
2: Mas acho que é isso. O Vasco tem tudo para fazer um bom resultado dentro de casa. Se jogar como jogou, principalmente o segundo tempo contra o Flamengo. Foi muito bem, foi dominante. Conseguiu dominar o Flamengo. Tem mais posse de bola ali, enfim. É, acredito que tem tudo para, se repetir a atuação, conseguir um bom resultado.
0: E, Brandão, tem confiança no Piu Piu Maluco?
3: Eita. Tenho confiança.
0: Ele é a cara do Piu Piu Maluco.
3: É o Piu Piu Maluco, verdade. Ah, o Marçal, Marçal de peruca loira.
1: Eu lembro.
3: Marçal do Botafogo de peruca loira.
1: É, isso. Parece também.
3: Muito
1: é
3: parecido.
0: Também parece.
3: É, torço muito para que ele seja titular. Tô com o Torelli. Acho que ele já passou da hora, né, de ganhar essa confiança do Renato. Independente do adversário, cara. Eu acho que é um jogador que é brigador, um jogador que finaliza muito bem. O Vasco precisa esse tipo de jogador, porque no elenco não tem. Não dá para contar com o Brenner, não dá para contar com o DVD. São jogadores com características diferentes do Spinelli. E sobre o jogo específico, eu acho que não vai ser um jogo fácil, tá? Até concordo que o Atlético fora de casa não tem a mesma força como mandante. Mas eu acredito ainda assim que é uma equipe que vai dar trabalho. Acredito que explore os contra-ataques. O Vasco, como mandante, vai optar por tomar conta do jogo, né? Por sair com a bola. O Atlético vai ficar ali esperando, até porque não conta com o Viveiro, né? Por ser o principal jogador, artilheiro do brasileiro. E tá mais para essa partida assim, meio com posse de bola do Vasco e os contra-ataques do Atlético, que é perigoso nisso também. Tem jogadores muito velozes. Não vai ser um jogo fácil, mas eu acredito que é a vitória do Vasco.
0: E você, Vegeta? Vitória do Vasco hoje, vitória Vascão?
1: Acredito, apesar de não estar lá, que não pode ter essa dependência também. Acho que é hora de tirar a rodinha. Vegeta
0: dependência?
1: É hora deles vencerem sozinhos.
0: O Torelli dependência.
1: É, dá no mesmo. Mas acredito, acho que o Vasco tem que ter esse aproveitamento para sair logo de qualquer possibilidade de rebaixamento, né? Infelizmente, é uma realidade a briga tanto pela vaga na pré-Libertadores ou Libertadores, quanto na disputa para não cair, né? Vaga na Série A ou vaga na Sul-Americana automaticamente. Isso não é só pro Vasco, não, para todos os times ali daquele bolo do meio. Quem der mole vai acabar brigando para não cair, para os times esse ano que estão lá embaixo não são bobos, não, hein?
0: Não, e a gente joga... ainda vai ter essa pausa para a Copa do Mundo.
2: De bobo só tem a Chapecoense, aparentemente, no momento, que realmente é muito bobo.
1: É verdade.
2: É bobo
0: exatamente.
2: Demais.
0: Exatamente. Corinthians, bobo. Mirassol, Remo e Chapecoense, é o Z4 nesse momento.
3: Fogão escalado, hein?
0: Opa! Então vamos falar de Botafogo.
3: Vamos lá, falar de Fogão escalado com o Neto no gol, Matheus Ponte na direita. Aquilo que a gente trouxe, né? A linha defensiva é o que eu falei, Matheus Ponte, Ferrarese, Barbosa e Alex Telles. Meio de campo, uma surpresa, hein? 4 volantes, tá? Nilton, Edenilson, Medina e Danilo. E no ataque, Matheus Martins e Arthur Cabral. O Franklin optando aí por um esquema 4-4-2.
1: Gostei.
3: Provavelmente vai colocar o Danilo ali como esse homem, acredito eu, né? Que seja esse homem que faça essa ligação ali pro ataque. E 2 atacantes. Matheus Martins ou Danilo jogando por uma

0: ponta do Matheus Martins na outra. Isso aí vai ser um desenho que o Torelli vai ter que analisar quando a bola começar a rolar. Mas esse é o Botafogo escalado, lembrando mais uma vez, Vitinho e Júnior Santos estão fora. E Barbosa confirmado na equipe titular a realizar sua 11ª partida e penúltima das 12, né, limites pelo Campeonato Brasileiro. Deixa eu aproveitar e já trazer o Galo aqui também. Everson no gol, Ivan Román, Juan, Júnior Alonso e Renan Lodi, Maicon, Tomás Pérez, Bernard, alegria nas pernas, Coelho, Minda e Cassierra. Muitos jogadores aí que há pouco tempo não eram nem cogitados a titular da equipe do Galo, né? A gente não vê aqui, tem dois jogadores que estão suspensos, tá? O Lianco e o Alan Franco. Os dois estão suspensos, além do Vitor Hugo, que eu disse, está lesionado, também está fora. São três desfalques no Galo.
1: Cara, o que me chamou a atenção foi a quantidade de estrangeiros, tá? E temos nos dois elencos aí, tava olhando a escalação aqui enquanto o Brandão falava, cara, ó, Ivan Román, o Júnior Alonso, o Tomás Pérez, o Coelho, o Minda e o Cassierra. Aí no banco de reservas tem Preciado, Pacini, o Cissé e o Icep.
2: Cissé, brincadeira.
1: É. Aí no Botafogo tem Matheus Ponte, Alexander Barbosa, Medina, Ferrarese, no time titular, e o Ferrarese.
0: Isso.
1: E aí no banco de
0: mais
1: reservas,
0: cinco no banco,
1: tem Montoro, Barreira, o Joaquim Correia, o Kadir e o Vidalba. Cara, é um duelo quase...
2: É invasão.
0: E detalhe, o Santi Rodrigues ficou fora da relação, o Bastos também, justamente pelo excesso de estrangeiros, né?
2: Peraí, o Santos tá fora e o Tuco tá dentro,
1: é
2: isso?
1: Ah, isso. É isso.
0: Pelo mais terceiro vez, jogo consecutivo, tá?
1: Legal. Mais uma vez pra você, Torelli.
2: Que é opção. Não só pra mim, não mete essa na minha conta não. Eu e a torcida do Botafogo.
1: Não, pra você, pra analisar Tuco Correia sabendo que o Santos tá fora da lista de relacionados.
2: Toda vez que for me botar numa cilada dessa, evita me encostar.
1: Ah, foi mal, desculpa. Aqui, quer outra cilada?
2: Ó.
1: Ramon abate Abel.
2: Ah, isso aí, comparado ao Tuco, é...
1: Fichinha.
2: É fichinha. Porque começa a aparecer uma implicância pessoal, e não é. Repito, da mesma forma que eu falo do Otávio, né? É só técnica a reclamação. E no caso do Tuco, é tecnicamente incapaz de jogar na intensidade que se pede hoje na Série A do Brasil. Não é que ele não é habilidoso, não. Ele é habilidoso, ele tem boas valências ali, mas não consegue.
1: Só que o jogo tá no 1.5, ele tá no 0.25.
2: Né? Não consegue mais.
1: Diferente, não dá.
2: O Otávio não, nunca foi esse virtuoso tecnicamente, hoje não consegue correr atrás dos outros também, e o combo. O Alan, ex-Flamengo e hoje Corinthians, os jogadores estão defasados, cara, e isso sempre aconteceu no futebol, tá? Em algum momento o cara não aguenta, ele ia para um time menor e tal, sempre ia acontecer,
1: é
2: normal.
1: É o tal momento de renovação, né? Do próprio atleta também identificar. Eu uma vez ouvi de um fisioterapeuta de um clube que falou, tem jogador que é jogador de Série A e tem jogador que tem que identificar qual é a divisão que ele se encontra.
2: Claro.
1: Ó, o pessoal participando com a gente no nosso YouTube aqui, o Rafael S. Game tá mandando mensagem, o Henrique Santos tá dizendo aqui, boa tarde, Johnny Milk, Brandão, Vegeta, Henrique Magini, boa tarde para você também, tamo junto. O Rafael Sigame dizendo, exército de volantes, eu já tava esperando o gostei do Totô. Ele já tava aqui esperando isso.
2: É que ele sabe que eu gosto de um sistema com marcadores quando você não tem capacidade de ter criadores, entendeu?
1: Então, aí ele, já emendando na pergunta, ele fala assim, será que o Danilo vem quase como um segundo volante na função de um camisa 10 recuado?
2: Acho que ele vai render muito bem assim, tem feito gols, cara. Sim. Ele que tem decidido no Botafogo, pra que vai botar ele pra marcar?
1: E assim, o que
2: chama
1: deixa
2: atenção... ele, cara, o Nilton marca pra ele, corre pra ele, quem mais tá lá?
1: Medina,
2: é o Nilton, Medina
1: e Edenilson.
2: E Medina e Edenilson, cai entre nós, nem marcam tanto assim, tá?
1: Então,
2: é mais ocupação de espaço. Mas deixa o Danilo brilhar, cara.
1: Tem chamado a atenção porque o Edenilson tem sido um cara mais avançado nesse time do Botafogo, né?
0: Sim, e muito participativo em gols também, assim como o Danilo. O Edenilson são, se não me engano, 4 gols e 5 assistências. Eu vou confirmar isso aqui, mas para um volante, chegou agora há pouco, né, cara? Existe essa questão do entrosamento com uma equipe um elenco que joga junto há bastante tempo. O Edenilson não começou tão bem assim, né? Algumas críticas ele por parte do torcedor. Já foi uma contratação que não foi muito bem vista pela torcida, sim, né? Porque ele estava meio escanteado lá no Grêmio. Chegou, demorou a se ambientar, mas deslanchou. E hoje é um eu posso garantir que é um titular do Franklin Carvalho, né? Porque ele, algumas partidas ele não vem entrando, né, como titular, mas acredito que seja por conta do excesso de jogos, né, ali para dar uma poupada. Eu considero hoje o Edenilson titular do time.
1: E o Danilo chama a atenção, porque nas convocações para a seleção brasileira, ele faz um gol que é a característica dele no Botafogo. É idêntico o jogo, a jogada do gol, né, de movimentação, de mobilidade, sendo esse cara que desarma, que aparece lá na frente como opção também. Então, assim, confesso para você que gostei dessa escalação do Botafogo. E pensando no retrospecto recente, né, no recorte aqui de jogos que tivemos, o Botafogo precisa dar uma resposta pro torcedor depois da derrota em casa pro Remo de virada, né?
0: Só confirmar aqui, imagino, o Edenilson, 16 jogos desde que ele chegou, 4 gols e 3 assistências. Pô, cara, pra um volante, são 7 participações em gols em 16 jogos. E outro detalhe, o Edenilson é o volante com mais gols no brasileiro de pontos corridos. Tem 42 gols. Nenhum outro volante tem mais gols do que o Edenilson na história dos pontos corridos.
2: E valeu. Começou muito mal, né? Sim, depois é que eu falei. Desenvolveu. Ó, aí. Nosso Brenoca.
0: E aí?
2: Tudo bem, Breno? Tá pronto?
1: Brenoca tá por aqui já, ué. Tá tudo bem, Breno? Tá pronto?
0: Tô pronto, meu parceiro Henrique Imagine. E aí, tudo tranquilo, irmão?
1: Tudo tranquilo também. Já tá aquecendo, fazendo aquele exercício de aquecimento total.
0: Tô aquecendo a voz. Ei! Ei! Aquecendo a voz.
1: Daqui a pouco tem Atlético Mineiro e Botafogo com o Breno Monsef no comando aqui da nossa transmissão. Você tava falando, vegetante do Breno.
2: Não, eu ia completar o raciocínio com um cara que provou em campo que ele tem valor. Eu achei que não dava mais. A gente também erra, cara.
1: Então, na contratação, foi o que o Brandão falou aqui, ninguém já chegou cheio de desconfiança, né? Não só da torcida, mas também boa parte da imprensa falando, cara, o Edenilson não tava rendendo no Grêmio, Botafogo traz, no meio de uma confusão de TAF. Por falar nisso, um parêntese aqui. Brandão, a tua pós-graduação tá pronta, tá? Em qualquer lugar. Qualquer instituição de ensino que você chegar e falar, eu sou o Rodrigo Brandão da TMC, vão te entregar o diploma de pós-graduação.
0: Vamos aí.
1: Tá? Porque está formado em
0: advocacia.
2: É a faculdade de churrasco do Hermes e Renato, né? Pós-graduação em linguiça. E você, jornalismo, pós-graduação em jurídico de staff.
0: Essa parada aí.
1: Fez um...
0: E contabilidade também, né?
1: Não, cara, é surreal. Surreal o que o Rodrigo Brandão traz pra gente de informação, que assim, além de entender o que tá acontecendo, ele vem explicar o próximo passo. E isso é...
0: Não é tão fácil,
1: não
0: tá,
1: é tão fácil,
2: e
1: não,
2: a gente, cara, finge que entende com uma naturalidade isso tremenda.
1: Não, muita... e às vezes eu volto, várias vezes o coisa do... a transmissão do YouTube, eu volto pra ouvir de novo. Eu falo, peraí, Brandão aqui falou isso. Tá bom, então a situação agora não é mais o Textor com a Ares, agora é a Eagle que tá brigando. E assim vai pra gente conseguir entender, interpretar aqui o que tá acontecendo. Rafael Sigame tá dizendo aqui, ó, hoje eu tô no tédio, tô perturbando vocês aí, né? Mas é bom pro engajamento. Aí colocou em caixa alta, deem o like. Como diz o Vegeta, soca o like aí, tá? E o CDM tá passando aqui pra parabenizar a equipe de transmissão. O som tá perfeito, a qualidade da imagem tá perfeita. E um belo trabalho de todos. E também aos locutores. Valeu demais, tamo junto, tá?
2: Obrigado.
1: Daqui a pouco tem Atlético Mineiro e Botafogo. João Leite, atualiza pra gente a tabela do Campeonato Brasileiro, dá aquele F5 aí. Daqui a pouco a rodada começa, 4 da tarde, a bola rola pra Atlético Mineiro e Botafogo aqui na TMC. Como é que tá essa classificação do campeonato, respeitando a propaganda do site?
3: É, a propaganda do site me deu uma quebrada agora, que foi brincadeira, né? Mas tudo bem, vambora. Em primeiro lugar, nós temos o Palmeiras, com 33 pontos em 14 jogos. Segundo, Flamengo, com 27 em 13 jogos. Em terceiro, Fluminense, que não venceu ontem, né? Poderia estar na segunda colocação.
1: Desperdiçou uma baita oportunidade.
2: Podia ter perdido também, tá?
3: Sim, ficou mais perto disso, inclusive, do que de vencer.
1: Exatamente.
3: Terceiro, Fluminense, com 27 pontos em 15 jogos.
1: O segundo gol do Fluminense é o gol do...
2: Não, e depois ficou uma trocação franca no final.
1: Sem necessidade, né?
2: Bizarra, tá?
3: Não, a gente aqui na transmissão até, a gente já tava, né? A transmissão obviamente não era daqui, né? Era do Maracanã com o Farias e o Vitoca e o Yuri Duque no gramado. Mas a gente tava aqui pesquisando, eu imagine, pra ver quando é que tinha sido a última derrota do Fluminense em casa. Né? E o Zubeldía ainda não perdeu. Pra times de fora do Rio, ele não perdeu em casa ainda pelo brasileiro, né?
2: A última pro Vitória que eu lembro é uma com o Juan Maldonado, lateral. Um bom time do Vitória na década de 2010. Eles ganham do Fluminense aqui. Acho que 2013, cara. Se não é 13, é 14.
3: Aí tem que pegar no...
2: Perde ainda. O time do Unimed ainda do Fluminense. Juanzinho jogando bem no Vitória.
3: Mas assim, continuando aqui a tabela de classificação do Campeonato Brasileiro. Em quarto lugar, São Paulo, com 24 pontos. Em quinto e o último a se classificar para a competição da Libertadores, é o Atlético Paranaense, com 23 pontos em 14 jogos. Aí nós temos o Botafogo em 12º, com 17 pontos em 13 jogos. 14º, nós temos o Vasco, com 17 pontos em 14 jogos. E abrindo a zona de rebaixamento, em 17º, Corinthians, com 15 pontos em 14. 18º, Mirassol, 12 em 13 jogos. 19º, Remo, rival do Marcão, hein? Com 11 pontos em 14 jogos. E por último, como a gente citou aqui, o bobo Chapecoense, em 20º, com 8 pontos em 13 jogos, uma campanha horrorosa da Chape esse ano.
1: Cara, e hoje, para complementar a 15ª rodada, né, nesse domingão de Dia das Mães, mais uma vez um beijo para todas as mamães. O Campeonato Brasileiro tem Atlético Mineiro e Botafogo 16h, que é o mesmo horário de Remo e Palmeiras. 18h30 tem Corinthians e São Paulo, clássico paulista. Bom e jogo. Mirassol e Chapecoense às 18h30 também. Esse é o clássico da zona de rebaixamento, né? E aí temos Santos e Bragantino, mais um duelo entre paulistas às 18h30 também. 19h30 a bola rola para Grêmio e Flamengo. E às 20h30 a bola rola para Vasco e Atlético Paranaense em São Januário.
3: E sabe quem narra esse Vasco e Atlético Paranaense aqui na TMC, né?
1: Sou eu.
3: Henrique Machin.
1: Cadê a vinheta, Marcão? Bota a vinheta aí, Marcão.
2: Imagine.
1: Valeu, imperdível. Estarei lá junto com o Joel Silva para fazer Vasco e Atlético Paranaense. E Vitória Vascão. O CDM tá dizendo aqui, ó, a TMC é superior em transmissão, trabalho de excelência. Tá dizendo aqui, vai galo doido. Tá na torcida pelo Atlético.
2: Ah, depende de com quem que você tá comparando, né? Verdade é essa, né?
1: Meu Deus, isso, cara. Não, depende. Mas nem no elogio.
2: Tá comparando com a TMC de São Paulo? Com a TMC de Belo Horizonte? Com a TMC de Curitiba? Pode ser que a gente perca, né?
4: Dependente,
2: as outras, cara. Não, a gente ganha de todas.
3: Mas... A gente não perde, não.
2: Ah, é? Será? Empata, ah, pelo menos. Empata fora.
3: Eu vou puxar a sardinha pro meu lado, né?
2: Bom, a estrutura da... Pô, TMC de Curitiba é braba, tá? BH já entrou aqui. A menina entrou bem pra caramba outro dia.
4: É verdade.
3: Mas, tudo respeito.
2: São Paulo é São Paulo.
3: BH, Curitiba, São Paulo. Tem um mala fazendo papum, igual o Torelli, que chega reclamando, gritando.
1: O CDM, o importante é que você tá com a gente no 101.3 do Rio de Janeiro, 100,1 para Brasília e também no nosso YouTube TMC Esporte, tamo junto, tá? O Douglas Dri tá dizendo aqui, ó, Atlético Mineiro 1, Botafogo 2, Douglas Daniel de Cambé acompanhando a gente, valeu demais, tamo junto. Você
4: aonde,
1: participa... Boa pergunta.
4: Boa pergunta.
1: Boa pergunta, Cambé é aonde?
4: Trabalho para Johnny Milk.
1: Trabalho para a nossa produção hoje aqui com o Johnny Milk. Daqui a pouco a bola rola para Atlético Mineiro e Botafogo. Eu quero o zap, cara. Manda mensagem no WhatsApp DDD 21 99557 1013. A gente falou aqui, Brandão, sobre...
3: Informação, hein?
1: Opa, vamos lá.
3: Cambé é uma cidade no Paraná.
1: Paraná?
3: Paraná.
1: Aí.
3: Paraná, 12 horas de carro aqui da Barra da Tijuca.
1: Já respondeu um pouco.
4: Já respondeu, viu?
3: E tem 108 mil Cambé. Habitantes. Fica a uma altitude de 680 metros mais baixo que Petrópolis e tem um clima subtropical. O gentílico de quem nasce em Cambé é cambense. Informação.
1: O goleiro do Racing é de lá? Cambeses? Não, né? Não deve ser, não.
3: Enfim. Acho que não.
4: Boa. Aliás, que goleiro fraco, hein?
1: Que goleiro
4: ruim. Pelo amor de Deus.
1: Seu goleiro derramou, Neto, irmão. É duvidoso.
4: Eu acho que trocaram as personalidades ali, os dois. esse jogo de quarta, nossos dois gols com falhas desse Cambessa.
2: Já tem vaga no Botafogo, né, se quiser.
4: Já tem. Exatamente.
1: A gente brinca de os deuses do futebol quiseram estar presentes, né, no estádio e tudo mais, ali foi um encontro
4: ali
1: do...
2: Demônios do futebol.
3: Os deuses não ficaram perto nem um pouco.
2: Isso, cara. Deuses fugiram pras montanhas.
3: Estavam de folga.
1: O Rafael S. Game tá dizendo aqui que o Brenoca é o GPS humano.
2: Verdade.
4: É verdade.
2: Ele e o busólogo Vitor Costa.
1: Busólogo Vitor Costa.
2: É, ele é busólogo.
1: Antes da gente fazer o...
4: Todos os bairros do Rio de Janeiro. Sim.
1: Antes da gente fazer o break, a gente falou aqui rapidamente, o Brandão, sobre o Fluminense ontem. Sim. Perdeu uma baita oportunidade de vencer o jogo contra o Vitória, mas também correu um sério risco de perder o jogo, né,
4: cara? É, cara, eu ouvi a transmissão toda, né? Não, infelizmente não consegui ver os gols, mas pelo que eu pude observar e ouvir, o Fluminense esteve bem até o 2-1, né? E aí, quando sofreu o segundo gol, o Vitória que fez 2-1, né? O Vitória virou o jogo, né?
1: O Fluminense faz 1-0, o Vitória empata num pênalti, isso. Logo ali, 3, 4 minutos depois, tem o gol da virada.
4: É, até o 1-0, até receber o gol de empate do Vitória, o Fluminense vinha bem, né? Vinha com boas possibilidades de aumentar o marcador. Mas aí, parece, depois que tomou o gol, parece que deu um apagão. E aí, né, acabou se perdendo no jogo. Assim, eu acho que vai mais pelo lado psicológico. Uma coisa que eu, pelo menos, tenho observado. Mas o lado psicológico que tem abalado o time nesse momento e que afetou a parte técnica, né? Então, assim, como é que pode um time jogar tão bem no primeiro tempo, sair na frente, começar o segundo tempo tendo chances, e aí recebe o gol de empate e esqueceu o futebol em casa? Esqueceu o futebol no vestiário? Então, assim, ouvi bem as análises do Farias, acho que é um fato para se preocupar, sim, mas, por outro lado, se a gente for pegar o que a gente pôde ouvir do primeiro tempo, a gente pode... aquele cobertor curto, né? A gente pode ver que o time teve um bom primeiro tempo, então dá para ter uma certa esperança, né, de uma melhora do Zubeldía. O problema é que o torcedor está um pouco impaciente, né? A gente não sabe se ele vai aturar mais o Zubeldía e as suas teimosias, né, de jogadores, de substituições. Isso pode atrapalhar um pouco.
3: Só um detalhe, que no final do jogo, grande maioria dos WhatsApps que chegaram aqui eram pedindo a saída do Zubeldía. Teve um que falou que não devia ter voltado nem da Argentina.
4: Pois é. É o histórico, né, recente dele, que provoca isso.
3: E foi xingado de burro pelo torcedor tricolor na saída do gramado.
1: Só pra eu corrigir aqui, o Rafael S. Game falou que o Brenoca, GPS humano, com certeza saberia onde é Cambé.
3: Ah, provavelmente. Ah,
4: certamente.
2: Outro dia eu duvidei dele. De Curralinho. Olha o nosso João Leite, né, no YouTube.
1: Ah, sim, o Luiz Lobianco.
2: Não, só quando ele tá de óculos. O Curralinho existe, cara. Uma cidade mesmo.
1: É. O pessoal fazia muita piada, mas...
3: Paulo Grande também.
1: Paulo Grande também.
3: Mas eu nunca vi.
1: O Maurício Cardoso Chagas aqui dizendo com a gente, ó. Busólogo noveleiro. E ele já deu o like dele, dizendo Mengão rubro-negro na liderança.
4: Busólogo e noveleiro é o Vitoca.
1: Então,
4: Vitoca.
1: Ele botou aqui, ó, Vitoca. Sim, Vitoca. Busólogo e noveleiro.
3: E motoqueiro.
4: Vitoca que ficou decepcionado com o final de Vale Tudo e por isso parou de assistir novela.
2: Sério?
4: Sério.
3: E atleta de futebol.
4: Ele ficou revoltado com o final de Vale Tudo e aí parou de assistir novela.
3: Foi um final um tanto quanto controverso.
4: Ruim,
3: colocar assim.
1: Frustrante. Ó, o que não vai ser frustrante é a transmissão da TMC. Daqui a pouquinho a bola rola para Atlético Mineiro e Botafogo. Quem comanda é Breno Monsef. Rápido intervalo, na volta o Brenoca vai levar as emoções de Atlético Mineiro e Botafogo pela 15ª rodada do Campeonato Brasileiro. 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
1: Estamos juntos na TMC. Daqui a pouquinho tem o jogo do Bota. Você curtindo com a gente, Galo e Botafogo a partir de 16h aqui na Melhor do Futebol. Em 101,3 FM no Rio, em 100,1 FM em Brasília. Claro, pelo YouTube no TMC Sport. Estamos ao vivo desde 14h. Henrique Maggini,
2: ah, claro,
1: comandou o Esquenta na TMC e hoje, num super domingão. A gente vai até que horas hoje? Até meia-noite hoje na TMC ou até 11h?
2: Claro, né?
1: Até 11 até meia-noite, Marcão Viana. Até meia-noite na TMC, porque, ó, depois do Botafogo tem o jogo do Mengão. Depois tem o jogo do Vascão. Maggini vai sair daqui e vai direto pra São Januário. Não é isso, Henrique Maggini? Boa viagem, Henrique Maggini. Logo mais tem o jogo do Mengão às 7h30, o Vasco às 8h30 e a TMC levando tudo pra você a partir de agora. Vem de zap no 21 995 57 1013. Não sei como está o tempo em Brasília, mas no Rio de Janeiro um dia nublado, chuvoso, pelo menos tá assim na Barra da Tijuca. Quero saber de você, como é que tá o tempo, o que você tá fazendo nessa tarde fria de domingo, preparando aquele brigadeiro, abrindo um vinhozinho pra curtir o futebol ouvindo a TMC. Olha que delícia, hein? Daqui a pouco às 4 é o Brasileirão, 15ª rodada, bola rolando na Arena MRV para Atlético Mineiro e Botafogo. Eu, Breno Monsef, tô nessa, com Bruno Torelli nos comentários, as reportagens do Rodrigo Brandão, o plantão produção do João Leite. No fim de papo, meu parceiro Yuri Duque, o pai da bola. Na mesa de áudio, Marcos Viana, o DJ Marcão. Esse é o timaço da Transamérica, que é TMC. E quem escuta, sabe.
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1: Manda o seu zap, hein? No 21 995 57 1013. 21 995 57 1013. E é claro, pelo YouTube no TMC Esporte. 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Quero saber como vem o Botafogo para hoje, as informações, a projeção, como vem o Fogão para enfrentar o Galo nessa tarde de domingo. Meu parceiro Rodrigo Brandão, boa tarde, Brandola!
4: Boa tarde, Brenoca, um abraço, irmão, para você, para os ouvintes sintonizados aqui na TMC mais uma vez. Feliz Dia das Mães a todas as mamães do Brasil. Vamos lá para falar desse Botafogo que enfrenta o Galo. Agora na Arena MRV, Botafogo com muitas novidades, né, Breno? Começar com a chegada ou a confirmação de Alexander Barbosa. Ele vai pro jogo, mesmo já praticamente acertado
1: com
4: o Palmeiras.
1: Também.
4: É, uma novela que tá perto do fim, né, Breno? Ele vai completar hoje o 11º jogo pelo Botafogo, só poderá atuar por mais um jogo, que provavelmente será no próximo domingo contra o Corinthians. Isso se atuar, né, porque a contratação dele já está acertada. Detalhes só separam o anúncio oficial do Palmeiras. E aí a gente não sabe se ele vai continuar jogando, se essa vai ser a última partida, se vai ser a penúltima, a gente não sabe. Mas para hoje o Barbosa está confirmado. E em contrapartida, o Botafogo não conta nem com o Vitinho, que está suspenso, recebeu o terceiro cartão amarelo contra o Remo, e nem com o Júnior Santos, que pertence ao Galo. E o Botafogo não quis exercer aquela opção de pagamento ao Galo, é porque não tem dinheiro, e o Júnior Santos então tá fora, não disputa essa partida pelo Botafogo contra o Galo. Júnior Santos, que é muito adorado, só que não pelos torcedores do Galo, jogador que pouquíssimo fez lá na equipe do Atlético Mineiro, veio pro Botafogo e já é um outro jogador. Então o time está confirmado pelo técnico Franklin Carvalho, com muitas novidades, tá, Breno? Começar na lateral direita com a entrada do Matheus Ponte, que entra na vaga do Vitinho. São quatro jogadores, quatro volantes no meio campo: Nilton, Edenilson, Medina e Danilo. Então vamos trazer então a escalação. O Fogão já vem a campo com o Neto no gol, linha defensiva com Matheus Ponte, Ferrarese, Barbosa e Alex Telles, Nilton, Edenilson, Medina e Danilo, e dois atacantes: Matheus Martins e Arthur Cabral. Esse é o Fogão, que tem a incumbência de conseguir esse resultado para se afastar daquela zona perigosa, né? Que é aquele meio de tabela. Uma derrota hoje pode colocar o Botafogo na zona do rebaixamento, claro, dependendo de uma combinação de resultados, Breno.
1: Valeu, meu parceiro Rodrigo Brandão, com as informações do Glorioso, então, bastante alterado, com novidades, e o Alexander Barbosa confirmado no time titular, podendo ser o último jogo dele pelo Botafogo no Campeonato Brasileiro. Meu parceiro Bruno Torelli, tudo bem, Torelli? Estamos há um tempo sem fazer jogo, né? De novo, né? A escala tem boicotado a gente, né? Um absurdo isso.
2: É verdade, eu reclamei contigo essa semana.
1: Pois é.
2: Entre nós apenas, para não criar também um alvoroço, né? Parecer que a gente está insatisfeito.
1: Mas eu mandei uma petição à direção da TV.
2: Você mandou?
1: Mandei,
2: que
1: funcionou
2: bom.
1: Aqui, estamos juntos hoje.
2: Parabéns pela coragem e desculpa aí não querer tumultuar o ambiente que é tão bom nosso.
1: Graças
2: mas
1: a Deus.
2: Se fez Depende. Necessário realmente esse movimento e essa petição. Parabéns, Breno, mais uma vez aí tendo atitude, que é o que precisa ter o Botafogo hoje. Muita gente confunde um time com três volantes, com jogadores de marcação, com um time que não tem atitude ou não pode chegar. E eu acho que esse sistema, com quatro homens no meio que criam e defendem, aliás, três que criam e defendem, o Nilton, no caso, só defende, ele pode favorecer o Danilo, cara. Pode fazer o Danilo ter mais liberdade para atacar e menos compromisso com a defesa. É o que ele tem feito melhor, cara. Ele até marca bem também, mas ele é melhor ainda chegando ao gol e por isso tem números tão bons. O Edenilson, idem, é um dos melhores volantes no quesito nesse brasileiro e o maior artilheiro da posição na história do Brasileirão de pontos corridos. Essa informação, Brandão?
4: Tem 42 gols. Nenhum volante fez mais gols do que ele no Brasileiro em pontos corridos.
2: Então, é o que o Botafogo tem hoje. Vai ficar forçando extremo. Vamos jogar com extremo. Tem que ter extremo. Tem que ter extremo. Por quê? E que o Atlético Mineiro tem a oferecer, taticamente, que faz o Botafogo precisar utilizar esses jogadores? Eu não acho. Pelo contrário, acho que o Botafogo vai dificultar bastante a vida do Bernardo, Coelho e do Minda para fazer a bola chegar no Cassiera com tantos jogadores que podem ali ocupar o espaço, né? Marcar firme mesmo só o Nilton. Mas o Edenilson ocupa a área, o Medina também, que são jogadores bons de criação. O Ponte pode defender mais, assim como o Teles. É claro que não é um jogador do nível do Vitinho, mas o Vitinho também não vem tão bem. E o Barbosa, o grande reforço. Vejo o Botafogo melhor do que o Atlético Mineiro até. Acho que pode, apesar da vitória no Clássico contra o Cruzeiro vem em uma fase pra caramba também, né? Então, não é tão referência, apesar de ter um elenco melhor do que os dois. Eu acho que o Botafogo pode beliscar uma vitória e, sem dúvida, deve pensar pelo menos no empate. Acho que uma derrota é um mau resultado hoje, apesar de toda a festa pro Hulk dos mineiros, que com certeza sentem falta desse ídolo, não só como referência fora de campo, mas também para atuar na arena, ele que vinha com muitos minutos, né? Continuava ali tendo uma moral grande antes de vir para o Flu.
1: A bola rola em 20 minutos nesse Dia das Mães. Vou mandar um beijo, claro, para minha mãe, para minha esposa, que é mãe, também para minha avó, também para minha bisavó, né? Também todas que sempre acompanham. Beijo para todas. Dia das Mães. E você que é mamãe, tá ligada na TMC, um beijo para você também. Manda mensagem se você, é claro, é filho, ou se você é mamãe e quiser mandar mensagem também, fica à vontade. Um beijo aí da TMC para você, mamãe, ó. Manda o seu zap no 21 99557-1013. Mandou sua mensagem hoje, opinião, corneta, do jeito que você sabe que você participa sempre aqui na grande audiência da TMC. Aproveita e manda junto, é claro, um beijo para sua mãe nesse dia. Sua mãe já se foi também, pode lembrar também, claro, com muito carinho. A gente sempre também, é claro, faz essa lembrança para quem já, né, a mãe já foi, já passou por essa vida. Manda também, é claro, o seu carinho, que a sua lembrança também, é claro, que faz parte nesse dia super especial. Vamos de zap aqui na TMC no 21 99557-1013. Fala aí.
5: Fala, galera da Trans, TMC. Magine, Brandão, Vegeta.
1: Foi descansar.
5: Vamos
1: Fala,
5: que
1: jogador.
5: Vamos aí. Tô aqui aguardando aqui no estacionamento do hospital, numa visita aqui, já ligado em vocês. Valeu, aguardando a vitória do Fogão nessa tarde. Forte abraço a todos aí.
1: Show. Valeu, de bola.
5: Fabiano Botafogo, acho que é Caxias Olímpico.
1: Valeu, Fabiano! Visita o hospital, às vezes, né? Não é legal, mas que esteja tudo bem, pelo menos minimamente bem aí. Obrigado pela companhia, né? Tá aí esperando e tá? Tal. Obrigado pela companhia aqui na TMC nesse domingão especial. Quem mandou mensagem aqui também, ó, no nosso WhatsApp, no 21 99557-1013, foi a Milena. Ela falou o seguinte: vocês podem dar feliz Dia das Mães pra minha mãe, Carolina Cabral? Minha mãe e meu pai e eu amamos o programa de vocês. Valeu, Milena. Boa. Valeu, Carolina.
2: Valeu.
1: O pai dela não falou o nome do pai, mas obrigado pela moral. Mandou mensagem pra gente no WhatsApp da TMC. Por aqui também o CDM. Por aqui também o Seji Esteja, o Rafael, Maurício Cardoso, o Douglas Dri. O CDM falou que a TMC é superior em transmissão. Trabalho de excelência. Pô, obrigado, cara. Que moral, hein? Pra gente por aqui. O Henrique Santos, valeu, rapaziada. Aproveita, deixa o like na live no TMC Esporte e comenta aí com a gente no YouTube da TMC. Sobre essa homenagem ao Hulk, ao Bruno Torelli, inclusive a gente tá vendo pela televisão, torcedores chorando e tal. Eu acho que eu nunca vi isso. Do cara ser anunciado, apresentado por outro clube, já postar foto vestindo a camisa, dizer que vai ser uma honra vestir a camisa e depois se despedir do clube anterior. Tudo bem, o Hulk é ídolo, abriu-se uma discussão nessas últimas semanas se ele é o maior ídolo da história ou não do Galo. Isso entrou em discussão, ou seja, pra gente ver o tamanho do Hulk pro Clube Atlético Mineiro, né? Um cara vitorioso e muita gente com as faixas, obrigado Hulk. E ele tá no gramado da Arena MRV se despedindo neste momento. Como você vê isso, Bruno Torelli? É curioso, no mínimo, eu acho.
2: Curioso, sim, não lembro de um caso desse, mas acho justo, acho legal, acho que se não houve tempo hábil na época para fazê-lo, se consegue fazer depois, como é o caso, tudo bem. É uma negociação amistosa entre os clubes, não muito entre o Hulk e o Atlético, a relação deu uma piorada dele com os dirigentes, mas não dele com os torcedores, apesar dele ter sido questionado nesse período, né? Que teve a situação dele até sair no fim do ano passado, acabou que segurou.
1: Pelo menos de um ano pra cá ele vem sendo muito questionado, né?
2: É, mas segurou. E o atleta da maior bunda do Brasil é bonito, agora, né? Atua no Fluminense, mas se despede em grande estilo pelo Atlético Mineiro, as taças em campo, um dia bonito lá em Belo Horizonte.
1: São quatro, acho que são quatro mineiros, né? Um brasileiro, uma Copa do Brasil, uma Supercopa. São cinco mineiros, né? São cinco estaduais. Um brasileiro, uma Copa do Brasil, uma Supercopa. Os títulos do Hulk e um mosaico 3D. Um bandeirão, né? Na verdade, que é esticado, mas que hoje chamam de mosaico 3D. E embaixo escrito, obrigá-lo, Hulk. E aí, ele tirando a foto ali com as taças dentro já do gramado da Arena MRV. Mas complete o comentário, Bruno Torelli.
2: É isso. Eu acho que o Hulk não é o maior da história do Atlético em termos de representatividade. E muito menos o melhor da história do Atlético, aliás, muito longe disso. Mas sempre achei um bom jogador, acho que ele foi muito subestimado aqui no Brasil, principalmente ali por conta da Copa de 2014, né? A gente tomou 7, ele é um dos daqueles atletas daquele grupo. E, porque o Hulk, se fosse bom mesmo, jogaria na Premier League, jogaria assim, ele poderia ter jogado. Faltou proposta, não. Ele preferiu a grana na época, foi jogar na China, na Rússia, e depois no Atlético ele conseguiu recuperar esse prestígio com o torcedor brasileiro e também botar a gente um pouquinho no lugar, né? Que é meio marrento, né? Não jogaria aqui, o cara chegou desses lugares mais velhos.
1: Sobrou
2: aqui, né? Outros não conseguiram, claro, mas pra quem quer, a gente tem um futebol acessível, né? Basta você estar com a parte física em dia, que é o caso do Hulk, desde que chegou um baita atleta.
4: Vou te falar, hein? Comovente essa despedida, hein? Sim. Muita gente chorando na Arena do Galo, crianças, mulheres. Não vi nenhum homem chorando ainda.
1: Eu vi um anjo, Marlon chorando também.
4: É, cara, comovente, de fato, muito bonita a despedida e é merecida, né? Eu concordo com o Torelli, eu não acho que o Hulk seja o maior ídolo da história do Galo, melhor, mas pelo menos ali no top 5 ele tá sim. E muito comovente essa despedida dele. E agora defender as cores do Fusão, né, Breno?
1: Eu acho legal, assim, é claro que a gente faz um parênteses. Ele tá chorando agora, inclusive, no gramado. Sim. Da Arena MRV. Eu acho legal esse tipo de despedida, porque aqui no Rio eu lembro mais recente de duas. A gente teve a do Fred, que se aposentou, aí não ia pra mais nenhum clube, né? Se aposentou, foi uma despedida muito bonita, inclusive, no Maracanã. Ele que já não conseguia jogar praticamente um ano e meio já de antes. A gente pode colocar nesse recorte, jogava pouco, muitas lesões, problema de visão também, ele mesmo dizia que não estava enxergando nada, aquele jogo contra o Corinthians que ele mete um golaço, ele mesmo fala na beira do campo, eu só chutei pro gol, porque eu não estava enxergando nada.
4: Foi.
1: Assim, ele estava sem condição de jogo, jamais, e se aposenta numa despedida muito bonita. E teve no Flamengo também o Diego Ribas com o Diego Alves, o Diego Ribas se aposentando, o Diego Alves não, mas também foi uma despedida bonita, que a gente viu no gramado durante um jogo. Então, eu acho legal esse tipo de movimento, porque num ambiente que a gente tem hoje tão hostil do futebol, onde passa a rivalidade, vira às vezes ódio, e já criticamos inclusive a própria torcida do Galo por diversas posturas, cantos preconceituosos em arquibancada, que ultrapassa às vezes o próprio preconceito e vira ódio puro. Mas eu acho legal esse tipo de coisa, que dá uma baixada nesse tipo de ânimo mais exaltado, demonstra um lado legal do futebol que às vezes a gente nem fala tanto. Né? O cara que se identificou, pô. Ele se identificou com o Atlético tanto, de novo, né? Você falou que não é o maior ídolo, mas a discussão foi aberta nas últimas semanas.
2: De tanto que ele foi bem.
1: Exatamente. Então eu acho que é muito legal esse tipo de movimento. E parabéns aí ao Galo, à torcida do Atlético Mineiro e ao Hulk também, que seja feliz também no Fluminense nessa reta final já de carreira. Manda o zap aí no 21 99557-1013, porque tá chegando a hora. Em 13 minutos tem Galo e Botafogo. 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O CDM lembrou do Ronaldinho. Eu tava lembrando do Ronaldinho também, né? Que claro que em 2013 fez aquela temporada mágica pelo Atlético Mineiro, e ele falou que o Ronaldinho também deve ser lembrado na história do Galo.
2: Deve, mas era mais um naquela engrenagem.
1: Você acha? Não foi ele o grande nome?
2: O Bernard jogou muito. O Vitor foi o grande nome da...
1: É verdade, salvou várias cobranças de pênalti.
2: Da Libertadores. Era um time muito, muito certo. Muita gente foi bem ali, cara.
1: O Hever, que tava bem apesar daquela expulsão lá no pênalti, na verdade, no Mundial, né?
2: O Leonardo é um grande ídolo.
1: É verdade.
2: Zagueiro, que até jogou aqui no futebol do Rio no início de carreira. Ali tem grandes nomes. Tanto, acho que, sei lá, Tardelli.
1: É verdade,
2: Tardelli também arrebentou também. Ídolos. E o Hulk teve mais destaque individual do que o Ronaldinho nas conquistas dele.
1: É isso. Vamos de zap. Manda o seu zap no ar na TMC no 21 99557-1013. Tem zap no ponto, Marcos Viana. Daqui a pouquinho zap no ar. Daqui a pouquinho zap no ar aqui na TMC no 21 99557-1013. Quero mais informações do Glorioso, meu parceiro Rodrigo Brandão. É contigo, Brandola.
4: Fala um pouquinho do adversário, né, Breno? Porque o Atlético, ele vem numa sequência ruim, porém venceu o último jogo em casa sobre o Cruzeiro, um clássico importante, e vem motivado para o jogo de hoje. Em contrapartida, ele não vai ter o Lianco, que está suspenso, jogador importante ali que faz parte do sistema defensivo do Galo, além do Alan Franco. E o Vitor Hugo, jogador que a gente conversou bastante sobre esse jogador, ex-Flamengo, que vem sendo titular na equipe do Galo, meio-campista, também não vai jogar porque está lesionado. Já no Botafogo, vou trazer aqui os jogadores que não foram relacionados, daqueles estrangeiros. O Bastos ficou fora, ele não está nem no banco de reservas. Jogador que vinha sendo titular com o Franklin Carvalho. Além dele, o Cris Ramos e, mais uma vez, Santi Rodrigues. Jogador não foi relacionado pela terceira vez consecutiva. E isso é uma opção do técnico Franklin Carvalho, né? Ele não tem nenhum problema físico. Uma opção dele, alguma coisa aconteceu, porque não é normal. 3 jogos consecutivos, o jogador da qualidade do Santos, por mais que não seja esse primor todo, mas é um jogador importante. O Jordan Barreira, por exemplo, está sendo relacionado hoje e o Santos não.
1: Beleza, meu parceiro Rodrigo Brandão. Essa questão também dos estrangeiros acaba pesando, Rodrigo Brandão, nessa questão aí de gerenciamento do elenco do Botafogo, ou não exatamente?
4: Sim, pesa, né, Breno, porque são 14 estrangeiros no elenco do Botafogo.
1: O limite é 9 por jogo.
4: Isso.
1: Né?
4: Desses 14, 2 não estão sendo utilizados: o Christian Lohr e o lateral esquerdo, o Hernandes, lateral esquerdo. São 2 jogadores ali que são pouquíssimo utilizados. Aí sobram 12. 3 tem que ficar de fora. Só que o curioso é que o Santi Rodrigues é estranho, porque com o Martin Anselmi, ele era titular do Botafogo em muitos jogos. Já com o Franklin, ele sequer vem sendo relacionado. Isso causa uma certa estranheza. O Franklin chegou a falar isso em uma entrevista coletiva, disse que estava com alguns problemas, não disse quais seriam. Então, mais uma vez, está fora o Santi Rodrigues. Fica essa ausência aí para o setor ofensivo do Botafogo.
1: Ele faz falta, o Bruno Torelli? Porque assim, o... Responde, sim ou não?
2: Sim.
1: Faz falta, Santi Rodrigues?
2: Faz falta no banco, porque tá o Tuco no banco. Ele é melhor. Quero saber a condição então, que ele tá, já é melhor que o Tuco. Entre os titulares, poderia fazer falta.
1: Seria a segunda pergunta, sobre o Joaquim Correia, o Tuco, porque é tão criticado pela galera, assim que ele entra, não sei o que, mensagem negativa. A galera criou uma pinimba com o Tuco pelas não atuações e pelas mais atuações dele. Isso. né? E ao mesmo tempo o Sancho Rodríguez é preterido. O Franklin falou que ele tem algum problema, a gente não sabe qual o problema.
2: Não tem nada a ver com o transfer ban, não, né, o Brandão?
4: Não, não tem nada a ver.
1: Tá regular, né? Ele tava jogando.
4: Isso, tava jogando.
2: É, porque o último que bateu a porta foi o em nome do Sancho, né? Mas se jogasse a bola, ou se jogar a bola que jogou no fim do ano passado, seria titular do Botafogo. E melhor que o Matheus Martins, inclusive. Mas a gente não acompanha o treino mais, já fica difícil, cara. Mas assim, do que o Tuca, eu posso te dar certeza. Ele, mesmo não estando no melhor do que pode oferecer, é uma opção mais válida do que a do Tuca Corrêa.
1: Aproveitando então, rapidinho, Rodrigo Brandão, você falou de... O Torelli, na verdade, perguntou sobre transfer ban. Além disso, de transfer ban, como é que tá essa situação? Projeção para resolver isso ou não? Janela de meio do ano também tem projeção de saídas, de chegadas. Eu sei que o Barbosa já tá às portas aí de sair, mas tem mais saídas encaminhadas ou então pelo menos conversadas. Chegadas, talvez seja mais difícil de perguntar, mas se tiver alguma informação, traz pra gente. Como é que tá isso tudo, hein, Rodrigo Brandão?
4: Olha, projeções temos sim, né, Breno? Infelizmente, Danilo não vai permanecer. Já é uma constatação de que o jogador, indo pra Copa do Mundo, principalmente, vai receber muitas propostas, principalmente de fora do país. O Palmeiras também é um dos clubes interessados no Danilo.
1: Quer levar todo mundo, Palmeiras?
2: Mas eu sabia, hein? Eu fiquei desconfiadíssimo. Pega o dedo duro que vocês vão ver. Da comemoração que ele teve, a não comemoração, né, que ele teve contra o Palmeiras.
1: Esquisito, hein?
2: Achei muito esquisito aquilo ali.
4: Isso. Existe a situação do Montoro também, que pode ser que saia. O Barbosa, como você disse, já está saindo. Enfim, existe sim essa expectativa de jogadores se destacando no Botafogo, especialmente esses dois, né, o Danilo e o Montoro, que deixem o clube após a Copa do Mundo. Danilo, principalmente sendo convocado, né, que ao que tudo indica é o que vai acontecer, né, pelas atuações que vem tendo. Inclusive, o Ancelotti esteve presente no Nilton na quarta-feira, né, uma informação que eu não trouxe no dia, mas ele estava lá, viu a atuação do Danilo, mais uma boa atuação, e assim, é muito difícil que ele não esteja. Alex Telles é um jogador que tem contrato até o final do ano e quer permanecer. A gente não sabe se o Botafogo vai querer renovar, até pela idade, é um jogador que é líder do time, a tendência é que haja uma proposta de renovação, mas até que esse contrato seja encerrado, muita coisa vai acontecer, inclusive é um jogador que também pode estar no radar. É difícil que esteja na Copa do Mundo.
1: Chegou a ser convocado,
4: mas assim, está atrás ainda, né, naquela lista de laterais esquerdos, tem o Alexandro, tem o garoto lá do Zenit,
2: Douglas Santos,
4: o Caio Henrique também, né, que também foi convocado, mas é um jogador que ainda alimenta essa esperança. Inclusive ele deu uma entrevista ontem à Botafogo TV, dizendo que ainda sonha em disputar uma Copa do Mundo. É um jogador que, indo para a Copa, é mais um que vai abrir os olhos do mercado europeu, pode ser que também saia, mas o desejo do Alex Telles é permanecer no Botafogo.
1: Valeu, meu parceiro Rodrigo Brandão. Então é o seguinte, equipes em campo na Arena MRV, então eu quero saber como vão jogar Galo e Botafogo no som da TMC, na voz do Rodrigo Brandão. Nós somos do Clube Atlético Mineiro. Campeão da Libertadores de 2013, como vem o Galo, hein, meu parceiro Rodrigo Brandão?
4: Clube forte vingador, Clube Atlético Mineiro, escalado pelo técnico Eduardo Domingues, vem a campo com Everson, capitão, goleiro, camisa 22, lateral direito, camisa 3 para Ivan Román, dupla de zaga 4, Juan e meia dúzia, Júnior Alonso, lateral pela esquerda 16, Renan Lodi, no meio de campo 8 para Maicon, 25 Tomás Pérez e 11 Bernard, e no comando de ataque 28 Coelho, 27 Minda e 9 para Cassierra. Para o banco de reservas, o Domingues tem à disposição Gabriel Delfim para o gol, Natanael, Preciado, Pacini, Vitor Hugo, Alexander, Igor Gomes, Reinier, Tissé, Izepe, Dudu e Cauã Soares.
1: Botafogo, Botafogo. O glorioso, como vem o fogão pra hoje, hein, Rodrigo Brandão?
4: Sem guerra não há glória, Botafogo de futebol e regatas, o mais tradicional. Escalado pelo Franklin Carvalho, vem a campo com o Neto, goleiro, camisa 22, Lateral direito, hoje novidade, 4 para Matheus Ponte. Dupla de zaga, 5 Ferrarese, 20 Barbosa. Lateral pela esquerda, 13, o capitão Alex Telles. No meio de campo, 4 jogadores, 28 Newton, 88 Edenilson, meia dúzia Medina e 8 Danilo. No ataque, 11 Matheus Martins e 19 Arthur Cabral. Pro banco de reservas, o Franklin tem à disposição 1 Raul, 3 Ítalo, 10 Montoro, 14 Jordan Barreira, 21 Marçal, 27 Caio Roque, 30 Tuco Correia, 34 Justino, 37 Kadir, 42 Cadu, 75 Huguinho e 77 Lucas Vidalba.
1: Arbitragem da CBF para hoje, Rodrigo Brandão.
4: Tem a missão de comandar o espetáculo, árbitro de Santa Catarina, Ramon Abate Abel. Assistente número 1 é a Neuza Inês Bach e assistente número 2 é o Henrique Neu Ribeiro. O VAR fica a cargo de Diego Pombo Lopes.
1: Ex-fazenda.
4: Verdade.
1: E já foi eleito o árbitro mais bonito da Bahia.
4: É mesmo?
1: É, puxa a ficha dele depois aí que você vai ver.
2: Diego, não era do Brasil?
1: Não, era da Bahia. Do Brasil acho que não chegou. Porque não acho que não houve essa competição.
2: Daqui a pouco vai ser só de Salvador.
1: Do árbitro mais bonito do Brasil, acho que não houve essa disputa, mas ele já esteve na fazenda, o Diego Pombo Lopes. Vem aí pra você! Galo e Botafogo no som da TMC. 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O futebol da TMC nesse domingão, hoje um super domingo, hein? Logo mais tem o Mengão jogando contra o Grêmio, a arena vai estar lotada. Teremos Grêmio e Flamengo logo mais, o trem pagador do futebol brasileiro entrando em campo logo mais contra o Grêmio e o Vascão da Gama, o gigante da colina, para enfrentar logo mais o Furacão jogando em São Januário. Esperamos também vitória do Vasco logo mais aqui na TMC. Antes da bola rolar, dá tempo de um zap, hein? 21 99 557 1013.
6: Alô? Fala, galera da TMC. Ué? O Botafogo vem muito bem na Copa Sul-Americana, já encaminhou sua classificação.
1: Sim.
6: Porém, no Brasileirão vem perdendo muito ponto, pontos bobos, e precisa pontuar hoje e vai trazer essa vitória para a torcida alvinegra. Um feliz dia das mães a todos aí e vamos pro jogo.
1: Boa, boa, gostei, só não falou o nome, né, irmão? Manda o seu nome pra gente na próxima vez que a gente manda o alô, ou se quiser escrever a produção do João Leite aqui, o João Leite vai me passar pra eu mandar o alô pra você também, e siga mandando o seu áudio no 21 99 557 1013.
4: Informação.
1: O Ramon adiantou o protocolo, né? Falta um minuto e meio ainda pras 4 da tarde, os jogadores já estão no campo. Oi, Brandão.
4: Diego Pombo Lopes é um árbitro de futebol baiano que ganhou notoriedade nacional ao ser eleito o galã do Campeonato Baiano em 2011. Ele consolidou uma carreira multifacetada que mistura o esporte com passagens pelo entretenimento.
1: Ele é modelo também.
4: Verdade.
1: Não foi do Brasil. Acho que não houve essa competição, Torelli, do árbitro mais bonito do Brasil, entendeu?
2: Tem que pensar também, se você tem duas características, você é multifacetado, a partir de três, ou duas a partir de... a partida múltipla na coisa. Não, é só isso.
1: Tá bom. Vai começar o jogo. A minha esquerda, o fogão de branco, vai dar a saída. A minha direita, o galo todo de preto, vai. Na verdade, a camisa é listrada na vertical, né? A parte de trás, que é toda preta, do Clube Atlético Mineiro. Vai dar o pontapé inicial. O time do Botafogo, você vem ligado com a gente na TMC. Manda o seu zap. 21 99 557 1013. E é claro, pelo YouTube, TMC Esporte, like e comentário aqui na Melhor do Futebol. E aí o Ramon deu aquele minutinho de silêncio só pra enrolar, né? Porque... ainda faltam alguns segundos. Agora sim, ele apita. Começa o jogo em BH. Estamos juntos na melhor do futebol. Já vem um chutão do campo defensivo do Ferrarese. Que isso, Ferrarese? Já deu tiro de meta de grátis. Lá pro Everson fazer a reposição pro Clube Atlético Mineiro. O Everson, ele que é avesso ao bigode. O goleirão da equipe do Galo vai lá pra fazer a cobrança de pé. E ele tá de bigode, só porque Só porque eu falei, ele tá de bigode, Rodrigo Brandão.
4: Verdade, não sabia também. Ele tinha a barba, mas não tinha o bigode, né? Agora, também não sei. Agora não, agora ele... este pacote completo.
1: É, deixou o bigodinho ali o goleiro Everson, que já esteve em ciclos e pelo menos em convocações da seleção brasileira. É lateral para a equipe do Galo lá em cima pela direita, vai lá para fazer a cobrança. No lado direito, o Coelho pelo campo ofensivo. Jogadores do Galo, todos hoje com o nome do Hulk na camisa, é homenagem então dos jogadores do Galo, hein? Pro Hulk, todos eles com o número de cada um, obviamente, mas o nome Hulk na parte de cima. Vai confundir, vai chamar todo mundo de Hulk aí. Júnior Alonso pela esquerda no campo defensivo do Galo, de pé na esquerda, ele dá um chutão pro campo e ataque na correria pela ponta. ponta esquerda do Begrá. Alegria nas pernas. Cruzou o Gasteiro pra trás. A bola passou, vem bancada de canhota pra Guedes. Mas não tá valendo nada. A pancada do Minda pro fundo do gol. Na defesa do Botafogo toda aberta. Bom, só se for o Bernard impedido, né? No lance anterior, ó, Rodrigo Brandão.
4: É, o que parece era o Bernard que recebeu, de fato, né? O Bernard recebeu essa bola um pouco à frente, a imagem mostra nesse momento.
2: Impedido.
4: Recebeu à frente, uma demora absurda, né? Para o assistente marcar. A jogada prosseguiu, o cruzamento veio, o Minda concluiu, mas logo em seguida o assistente levantou a bandeira. Impedimento marcado. Poste de bola do Fogão, 0-0.
1: É, e verdade seja dita, a zaga do Botafogo percebeu que ele tava bem impedido, o Begrá, e aí deu uma segurada, né? Assim, a zaga ficou aberta, ficou esquisita ali na marcação frouxa, mas a zaga percebeu tanto que até o Fegarese e o próprio Barbosa também dão duas olhadas ali, porque eles viram que tava impedido, né? O Danilo vai lá, tá impedido o professor, dá o impedimento confirmado e vai ser a reposição pro time do Bota lá por trás com 2 minutos. 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Recuperação de bola do Botafogo pela altura da intermediária, partiu pra Lio Medina. O passo curtinho aqui embaixo pela direita, ela chega na frente com o Matheus Ponte. Bico da grande área, bateu em cima da marcação. Fechou a porta para ali o Maicon e ela sai em lateral para a equipe do Bota aqui embaixo pela direita. Já viu o filme, ô Bruno Torelli?
2: Qual?
1: Do Maicon?
2: Não
1: Maicon.
2: Vi. Maicon é o Joel que fala.
1: Mas é Maicon.
2: Não, Michael Joel que fala. Ah, ele... Michael.
1: Ele fala Maicon?
2: Fala.
1: Sempre. Maicon Jackson.
2: O filme foi elogiado hoje na mesa de Dia das Mães, pela minha tia e pela minha prima.
1: Lateral cobrado na grande área, ela vai sobrar pro time do Bota, vem bancada do Matheus Martins, travado! Insistiu Barbosa, defende Everson! O Arthur Cabral ficou caído na área, o Matheus Martins bateu travado na zaga, e o Barbosa quase fez 1-0, em contra-ataque o Galo, perigo pela direita, na correria do Coelho, ele cruza a linha, entrou curtinha com o Minda, pedindo bola aqui embaixo pela esquerda, ela vai na direção do Maicon, inversão jogada aqui embaixo na ponta esquerda, correu o Renan Lodi, invadiu a área, pega a direita, bateu travado pelo Fegarese, escanteio! Fechou a porta do Fegarese, a bola foi para escanteio. Quase lá e quase cá, hein, Rodrigo Brandão?
4: O jogo começa animado, né, Breno? Primeiro a chance do Botafogo, primeiro com o Matheus Martins, depois com o Barbosa. O Everson fez boa defesa no contra-ataque. O contra-ataque do Galo foi perigoso. O chute esbarrou ali na marcação do Fegarese. Tem escanteio Galo, Bernard na bola.
1: O Alegria nas pernas. Perna direita, Bernard. O que houve aí que o Bernard tá reclamando? Neto já caiu? Ih, tá com a mão na lombar ali, tá esticado.
2: Que pena.
1: O Neto tá sentindo aparentemente a lombar, hein? Não sei se foi no movimento de defesa anterior, mas não teve defesa nenhuma, né? Ele tomou o gol que tava impedido. E agora tá caído o Neto, já se levantou. Tem um sorrisinho ali, não sei o que que houve, ô Neto. Vamos pro jogo? Vambora. Bernard, volta lá pra cobrança. Esquisito, né, Brandão?
4: Esquisito, né? Caiu e já tá de pé e parece que nada aconteceu.
1: É, com 4 minutos. Eu, hein? É escanteio pra equipe do Galo aqui embaixo pela esquerda, o Bernard na cobrança. Pega na direita. Pertinho dele, dá pra ali o Maicon, bola pro Maicon Cuca. A devolução com o Bernard no bico da grande área. Levantou com desvio, Matheus Ponte, vem cabeçada. Neto, segura! Neto, acaga essa bola e não dá rebote! É pra dar moral pro goleiro, claro.
4: Sim.
1: O Neto segurou fácil essa bola, Rodrigo Bradão.
4: Muito fácil, foi uma bola atrasada. Mas vale destacar, né? A liberdade que o jogador do Galo teve para cabecear essa bola.
1: Que é tudo também, pô.
4: É verdade. Ficou fácil pro Neto, que já saiu jogando 0-0.
1: 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Avança pela direita, Cacierga, campo de ataque da equipe do Galo pelo bico da grande área. Bola curtinha na direção de Ivan Goman. A devolução para trás agora com a aproximação de Maicon. Maicon dominou pela intermediária. Volta no círculo central, avança Juan pelo campo de ataque agora com Ivan Goman mais uma vez. É o time do Galo avançando pelo campo

0: Estamos juntos na TMC. Minda, Neto saiu do gol, bateu em cima. Neto fecha a porta. Posicionamento espetacular do Neto. Isso aí é muito treino, Rodrigo Brandão, de futsal e de handball. Ele cresceu pra cima do atacante da equipe do Galo. Já cobrou lateral pela direita, partiu na intermediária, ela volta com a direção de Ivan Gomã pelo círculo central. Na boca traz com o Júnior Alonso. Qualquer interceptação bem feita pelo Neto será efusivamente narrada por este narrador. Já tô avisando, não adianta. Se não gostou, vai no cartório reclamar, vai na justiça.
1: Eu apoio. Lá.
0: Vai ser assim. Entendeu? Vai ser assim. Avança pela direita na intermediária, Minda, perto de bola, recuperação do Botafogo, Cabral, passa pra trás. Sobra na intermediária com Medina. Medina curtinha com Matheus Martins, que volta com Barbosa pelo campo defensivo. Dá tempo do zap no 21 995 57 1013. Fala aí. Alô? Daqui a pouco, zap zap. Ela foi na direção de Edenilson. Pede posse de bola, recuperação do Galo. Coelho abre jogada na frente com o Minda. Ele avança, o Bernard passou. Eita. Recebeu o Bernard, não adiantou demais. É porque a perninha dele é curta. Rolou um pouco mais pra trás pelo meio da grande área com o Renan Lodi. Ele pra cima da marcação de perna na esquerda. Consegue cruzar na grande área, ela passa por todo mundo. Ajeitadinha pra trás pro Cacierra. Corta Barbosa. Chega gasgando o zagueirão da equipe do Bota. Ela foi recuperada pela intermediária. A bola curtinha pelo bico da área, pedia a bola Coelho. Ela volta no bico da grande área, pelo câmbio, ataque com o Maicon pela direita, intermediária ofensiva da equipe do Galo, da direita pelo meio, agora com o Júnior Alonso. Abre aqui embaixo, bico da grande área, Renan Lodi, cruzou, gasteira na grande área, afastou a zaga do Bota. E ela fica lá atrás pelo campo defensivo com o Matheus Martins. Ele pro Teres, de primeira pro Matheus Martins. Gira ele, Matheus Martins por dentro com o Medina. Conseguiu escapar da marcação, time do Botafogo respirando com 8 minutos, por enquanto 0-0. É o Brasileirão aqui no som da TMC. Vem Danilo, enfia a bola pelo bico da grande área com o Matheus Ponte. Pede bola Danilo, ele recebeu o lateral da grande área. Danilo de perna na esquerda, cruzou a meia-altura na grande área. Afasta a zaga da equipe do Galo. Não cruzou legal o Danilo, né? Com as suas belas madeixas, né? Ele tem uns dreads ali, é raspado na lateral. É muito mais bonito do que os dreads do Léo Pinheiro, o Rodrigo Brandão.
2: Há controvérsias. Ah, eu gosto muito dos dreads do Léo Pinheiro, até porque são mais bem trabalhados,
3: ralos,
2: e mais também
3: mais, ralos,
2: mais antigos, né?
3: Brancos,
0: cabelo branco, mal cortado.
3: Desgrenhados do que o do Danilo, é verdade.
0: Tá sendo corporativista o Rodrigo Brandão.
1: Tô.
0: O do Danilo. Ó, tá com as pontas pintadas de loiro, né? Ele gaspou nas laterais. Pô, tá muito bem cuidado. O do Léo não, Rodrigo Brandão. Ele vai estar aí mais tarde.
2: Dá uma moral pro amigo.
0: É verdade, é parceiro, né? Vem, Matheus Ponte. É pela direita, na altura da intermediária. Parou, pensou, rolou um pouco mais pra trás pelo campo defensivo com quase 9. Fegaresi, de primeira na aproximação de Newton. Câmbio de ataque com Matheus Ponte. Aqui embaixo, pela direita, na intermediária ofensiva da equipe do Bota, altura do círculo central pra trás. Linha do meio de campo, Newton. Rola pra trás pelo campo defensivo. Logo mais, hein? Tem Grêmio e Flamengo com o Vitor Costa na TMC. E às 8h30 tem o Vasco da Gama. Transmissão na íntegra do segundo tempo. Primeiro tempo a gente vai informar. E o segundo tempo na íntegra, Vasco e Furacão, direto de São Januário, com narração do Henrique Magini aqui na TMC. A bola foi estourada ali pelo Bernard. Ele deu o último toque do Newton, né? Lateral para a equipe do Galo pela esquerda no campo de ataque. Vai lá o Bernard, o Alegria nas pernas, para fazer a cobrança do lateral para a equipe do Clube Atlético Mineiro, com quase 10, por enquanto 0-0. Então, informação que o João Leite trouxe aí: o jogo está adiado, pelo menos temporariamente, lá em Belém do Pará, Remy Palmeiras, jogo que seria. Na verdade era, né, pra ter começado às 4 da tarde, mas tá chovendo pra caramba. As imagens que a gente viu lá do Mangueirão em Belém do Pará, o Mangueirão tá molhadinho, cara, então não dá pra ter jogo, pelo menos a partir de 4h30, a gente deve ter um novo panorama aí, o João Leite, é claro, trazendo informações pra gente aqui na TMC. E aí, você quer saber o tempo de jogo? Passamos de 10 minutos 35 para o intervalo na Arena MRV em BH. Brasileirão, 15ª rodada. E por enquanto na TMC, Atlético e Botafogo, tá 0-0. 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Sai jogando o glorioso. Lá por trás pelo campo defensivo com o Barbosa. Abertura pela intermediária defensiva lá atrás com o domínio do Teres. Teres para trás com o Alexander Barbosa. Parou, pensou o zagueirão da equipe do Bota. Ele faz um chuveirinho pela intermediária com o Danilo, que se enrola, mas consegue dominar. Danilo de primeira com Ponte. Escapa da marcação do Renan Lodi. Cruzou a linha, tá no campo de ataque, mas se engolou todo, quase que ele perde a bola. Matheus Ponte. Um passe bonito de letra. Eita. Pro Danilo por dentro agora com o Matheus Martins, que avança pro time do Bota. Na inversão pro outro lado, errada, Matheus Martins. Ele buscava o Teles. Ah, mandou malzão lá, hein, Rodrigo Brandão?
2: É, foi mal nessa aí agora. O jogador do Botafogo, deixa eu fazer uma informação aqui, Breno.
0: Informação.

0: Luan, zagueiro do Galo, ele acabou sentindo um problema no aquecimento. E com isso, Natanael, né? quem está jogando na vaga dele. Juan, então, risca da sua lista, Natanael, lateral direito, e a dupla de zaga formada pelo Ivan Román e o Júnior Alonso no Galo.
1: Beleza, valeu, Rodrigo Brandão. É, eu ia perguntar se não tinha alguma alteração na nossa lista, então foi em cima da hora, o Juan sentiu. Então, o Natanael começando na lateral direita da equipe do Galo. Ô, Totô, são 11 minutos e meio, 0-0. E esse início de jogo, hein, Bruno Torelli?
2: Muito intenso, né? Atlético Mineiro buscando bastante o gol, jogando bem. E o Botafogo respondendo também à altura, teve chance. Ó, vai tentar novamente.
1: Pode falar.
2: É, não deu em nada, infelizmente, mas estou gostando do posicionamento que eu já esperava, do Danilo mais perto do gol. É a melhor opção para os botafoguenses. E quanto à defesa, né, lance que também estava bem postada, a zaga do Botafogo, que ainda contou com um impedimento bem marcado, bem assinalado ali num lance que quase resultou, aliás, balançou as redes, mas não resultou em gol porque era um lance irregular. Eu só fiquei meio encucado com o que falou mais cedo o Brandão, e acabou que eu não consegui repercutir isso no ar, apesar de ter falado contigo fora do ar. Do Botafogo talvez não querer renovar ou não ficar com o Alex Telles. Irmão, se o Alex Telles quiser ficar, ele mais 10. E mais 20, mas sei lá quem. Ele vai treinar o time, vai jogar, que seja. O cara do nível dele. É difícil achar lateral, o cara do nível dele. Pelo amor de Deus, ele já querendo tem que ficar.
0: Isso. É, não existem conversas ainda, né? Até por conta da situação financeira do clube. Mas é um desejo do lateral continuar.
2: Que legal.
0: E acredito eu que do Botafogo também, né?
2: Oh, tem que ser.
1: É. Vai jogando o Nilton. Lá por trás pelo campo defensivo da equipe do Botafogo. O Nilton parou a abertura. A jogada veio daqui embaixo pela direita com o Medina. Ele recomeça lá por trás com o Nilton. O João Virgílio falou aqui, ó. O pessoal fala com uma convicção que Danilo Montoro vai sair do Botafogo depois da Copa. Vamos pra qual clube? Só conjecturas. Falam e não apresentam nada de concreto. A intenção da mídia é desacreditar o Botafogo. Já estamos acostumados. Pois é, o João Virgílio, assim, eles querem que o clube acabe, cara. É impressionante, né? Mas ainda bem que a mídia suja não vai derrubar o Botafogo. Sai jogando, Barbosa.
2: Vai ser o texto. Vai derrubar
1: pelo
2: o Botafogo.
1: Campo e ataque. Não, você não pode falar isso, Bruno Torelli. É a mídia
2: brincadeira.
1: Suja.
2: Já tinha uma proposta, a proposta já estava aceita, os agentes já tinham aceitado, eles já estavam a caminho.
1: É mídia suja.
2: Foi a Justiça do Rio que vetou.
1: Mídia suja.
2: Pelo amor de Deus.
1: É mídia suja. Quer desacreditar o Botafogo.
2: Volta pra terra, filhote.
1: Matheus Ponte. Ele domina a abertura do círculo central com o Edenilson. Ele volta lá atrás no campo defensivo com o Fegaresi. Abertura com o Nilton. Nilton pelo alto. Pro Renan Lodge afastar, né? Aí a brincadeira também. Recuperação pro Galo. Lá por trás pelo campo defensivo. Dá tempo do zap zap? Dá não, porque o Botafogo retomou a posse. Edenilson, pela intermediária, partiu pelo campo de ataque da equipe do Botafogo, passe invertido da direita pra esquerda com o Barbosa, que se manda pro ataque. Olha o Barbosa aí, ele conduziu, ajeitou pro jogador do Galo. Deu passe no pé do Tomás Pérez, e a recuperação é do Atlético. Minda, cruzou a linha, pedalou, adiantou pra cima do Medina, ainda pra ali Minda, conseguiu fazer o passe de perna esquerda, curtinha na direção do Michael. Michael avançou pelo bico da área e passe errado de grátis, é bola pra equipe do Bota em lateral pelo campo defensivo. Zap zap, 21 995 57 1013. Fala aí.
3: Fala, rapaziada, o Wellington de Nilópolis.
1: E aí, Wellington?
3: Pô, mostrar minha indignação aqui com a TMC, principalmente com o Vitor Costa, que faz as escalas. Sim. Por que que o Torelli não vai pra São Januário hoje?
1: É verdade.
3: Tá tirando o nosso amuleto, pô.
1: É verdade.
3: Pô, vai... Se o Vasco perder, vai ter protesto na porta da rádio, hein?
1: Tem que ter.
3: Tô avisando, hein? Vai ter dislike, hein?
1: Não, dislike.
3: Se o Vasco ganhar, anula esse áudio.
4: Avenida das Américas, não me sabe.
1: Obrigado, igual. Tamo junto, pela moral. Pois é, tem que mostrar indignação mesmo. Tem que demonstrar indignação. Obrigado pela moral. Logo mais tem Vascão, hein? Henrique Magini vai transmitir com o Joel Silva aqui na TMC. E agora teve um bração ali do Cacierre, hein? Talvez, dependendo do replay, possa ter revisão do VAR. O Bernardo dá aquele sorrisinho pro árbitro de o senhor está de sacanagem, professor. O Teles bota pressão. Vamos aguardar o replay para saber se o braço no rosto do Fegaresi, foi um tapinha, não? O amarelinho tava de bom tamanho, tava não, Rodrigo Brandão?
0: Tava, concordo também, houve ali um braço, um movimento não natural, né, do braço.
1: Acabou foi intencional.
0: Atingindo, sim, acabou atingindo ali o Fegaresi, já tá tudo bem com ele, deu uma enfeitada também, né, Fegaresi, já tá de pé. Não foi aplicado cartão, vida que segue, 0-0.
1: Lembrando que a partir da Copa do Mundo, não ainda para esse Brasileirão, né, pro ano que vem, porque a regra vai mudar agora no meio do ano, a regra do futebol, lances desses podem ser revistos pelo VAR para ter cartão amarelo também. né? Não só mais lances de cartão vermelho, também podemos ter revisões aí de cartão amarelo, uma das mudanças da regra do futebol que será aplicada no meio do ano, né? A partir do meio do ano, a partir da Copa do Mundo. Sai jogando o Bota. Alguém marcha pela direita com o Newton. Campo defensivo da equipe do Glorioso. Girou pra cima da marcação. Ainda ele, Newton. O Bernard tá pressionando. Bração pra lá. O Bernard acertou também, Bernard. E o Bernard tá pilhado lá, ó lá. Falando palavrão, cara. Ô, calma aí também, boca suja. Ele ficou indignado que o Newton levou no coco. E ele tentou dar um soquinho no Nilton e ficou pé da vida, ficou de briga, hein, Rodrigo Brandão?
5: É, tá irritadinho, Bernard, né? Tá bem verdade que o Nilton segurou a camisa dele, mas ele também segurou, isso bateu no braço.
1: É o quê?
5: Isso é falta de chá.
1: Que chá?
5: Chazinho de camomila, sabe? Pra ficar tranquilo.
1: Assim. Existem outros chás também bom pra isso.
5: Chá de, deixa eu ver, de boldo.
1: Isso.
5: É pra quem tá com problema na garganta ou estomacal, né? Pode ser também.
1: Falta pro Fogão já cobrada, 0-0.
5: Tá jogando o time do Bota. Na intermediária brigou pelo Alto Medina, deu de cabeça Newton na direção do círculo central, não teve domínio porque ela foi interceptada pelo Maicon. Você gosta de chá, ô Bruno Torelli?
2: Gosto, cara. Gosto sim.
5: Chazinho é bom de vez em quando.
2: Esse friozinho é bom.
5: Pô, bom demais. Olha o Galo! Nathanael botou na grande área, Coca Barbosa, sem fazer esforço de cabeça, pra tirar a bola do campo defensivo da equipe do Bota. Ela volta com o Barbosa pela esquerda no passe curto na direção de Teles, perna canta, ele dá um chutão pro campo de ataque. Antes dela chegar lá pro Arthur Cabral, ela foi interceptada pelo Nathanael de cabeça e ela saiu em arremesso lateral. A Thaís Menegrino falou aqui, ó: o juiz nunca é a favor do Botafogo. O Luiz Silva, por que os jogadores estão com o nome do Hulk? Do ex-jogador Hulk, na calma também. O Flávio Figueira falou que já deixou o like dele. O Maurício Cardoso: estou comendo pão com mortadela e ouvindo vocês. Nossa,
1: pão!
5: Um pãozinho com mortadela. Aquele pãozinho francês que faz creque.
1: Fresco.
5: Fresquinho. Aquele que faz creque.
1: Saiu do forno e com um copo de refrigerante de cola.
5: Pode ser. Ou então café com leite, eu gosto.
2: No popular, coca com mortandela.
5: Cara, e a mortadela, quando ela é boa, pode ser, tem que ser a comum. A defumada dá uma maquiada na mortadela.
1: É mesmo?
5: Mas tem que ser mortadela boa, não vai ser essas porcarias aí não.
1: Mais defumada.
5: Então, porque geralmente é a de menos qualidade que é defumada. A gente come achando que tá abalando, pagando mais caro por quase de nada, entendeu?
1: Ah, é?
5: É, então a mortadela de qualidade é comum.
2: Ontem eu comi salmão defumado, cara.
5: Ah, vai te catar.
2: Muito
5: sai
2: bom.
5: Sai jogando o Bota! Pelo círculo central, pega a bola, infração do Botafogo no campo de ataque, girou o Begrar. Avançou, caiu, foi só bola, recuperou o Mindra. Na entrada da grande área, bola pelo bico da grande área, pela direita, na direção de Tomás Coelho. Ele parou, pensou, Coelho. Girou, tá caído ainda o Begrar, chato também. Ela volta na direção do círculo central com o time do Galo ainda no campo de ataque. Bola com o Júnior Alonso. Sempre enrola a língua, né? Nathanael adianta pela direita, Tomás Pérez. Bola pelo amigo da grande área com o Coelho. Vai ter que parar o jogo, né? O Bernac tá sentindo ali a canela. Ah, professor, tá doendo muito, professor. Pô, professor, calma aí. Ah, eu tô fazendo a leitura labial e a interpretação.
2: Pegou, né?
5: Ah, a dividida de jogo, pô.
2: Pegou, pegou sim. Pegou.
1: Pegou uma chegada.
2: A gente é bairrista, a gente tá torcendo pro Botafogo.
5: Foi nada.
2: A gente fala em pró. Em prol do Botafogo. Mas pegou sim, pegou bem.
1: Agora, o curioso é que os jogadores do Galo ficaram trocando passes, não mandaram bola pra fora.
5: É.
1: Se perde o contato da bola e gera um contra-ataque do Botafogo, eles iam pedir pro Botafogo parar o jogo.
5: É,
1: eles mesmos não quiseram parar.
5: Tá de pé já, o Bernard. Tá chato, hein, Bernard? Foi lá, abraçou o Barbosa, tá tudo em casa, né? Mas tá chatinho hoje, hein, ó, Bernard? Toma jeito. Bola com o time do Galo. Círculo central com Ivan Gomes, abertura pela direita com Nathanael. Abre passe gasteiro na frente, Minda, devolução pro time do Botafogo, passe foi errado. Danilo, deu errado, passe também Matheus Martins, pressionou, conseguiu fazer a recuperação Barbosa, mas ela volta com o time do Galo. Lá por trás, pelo campo defensivo, Everson, goleirão do time Atlético Mineiro, lança aqui embaixo, Velasquez, correndo na loja, apertou e ganhou, Matheus Ponte, ele partiu, mas dominou com o braço, né? Dominou com o bração para ali, o Matheus Ponte, jogo parado. É posse de bola pro Galo lá por trás, pelo campo defensivo. E aí, você quer saber o tempo de jogo? Passamos de 20 minutos, faltam 25 pro intervalo aqui na TMC. Por enquanto, na melhor do futebol, é o Brasileirão, rodada 15 do Campeonato Brasileiro. E por enquanto, Galo e Botafogo tá 0-0. Bruno.
2: Breno, por que você não foi no aniversário do Joel ontem?
5: Porque eu estava de folga ontem.
2: É que você falou de costumes de pobre, né? Comer mortadela com Coca-Cola.
5: Eu não falei nada de costume de pobre, lembrei você que Joel. Falou.
1: Você que falou de
2: ele que se amarra.
1: Eu não falei nada disso.
2: Você falou sim.
1: Eu falei que é uma delícia a mortadela.
2: Já comi muito.
1: Ué.
2: É boa comida de pobre.
1: Cara, eu não falei nada disso. Você que você que contra-argumentou dizendo que comeu salmão.
2: Eu falei que eu comi um salmão defumado e fui maltratado aqui.
1: Não falou nada.
2: É uma comida de rico.
1: Mas ninguém falou nada de rico. Eu só
2: mandei você defumado. Você falou que mortadela defumada é ruim. Eu falei salmão defumado.
1: Não, eu falei que a mortadela de baixa qualidade, ela é disfarçada com a como defumada, entendeu?
2: Porque
1: a mortadela boa tem que ser comum, sem esse negócio de defumar, entendeu?
2: Por que você não foi no aniversário do nosso orgulhoso amigo?
1: Ele convidou? Acho que ele não convidou, não.
2: Que isso?
1: Convite em grupo não é convite, pô. Convite é privado.
2: Ah, para.
1: Será que ele convidou e eu não vi?
5: Mal está na equipe.
1: Eu vou ter que comprar um presente pro Joel Silva como pedido de desculpas. Matheus Martins!
2: Você não foi
1: ele
2: também.
1: Ele chapelou, passe com o Alex Teres, ele domina lá por trás, pelo campo defensivo. Lá por trás, tava almoçando com a minha mãe, ontem com a minha sogra. Ligação na frente, na direção. Buscava lá o Matheus Martins, foi muito longo o passe. E ela foi recuperada pelo time do Galo. Lá por trás, pelo campo defensivo. A Carla Prado tá aqui no YouTube também, deixando like. Obrigado pela moral. Tamo junto, hein? O Luiz Silva, o Paulo Andrade, o Maurício mais uma vez. Brigadão, hein? Brigadão você que tá com a gente aqui na TMC. Ô, Torelli, para de fofoca. Como é que tá o jogo, hein? 22,5, metade da primeira etapa. Por enquanto, 0-0, Torelli.
2: Eu tava ajudando aqui o nosso chefe dos estagiários aqui com uma orientação que ele me pediu. Enquanto o Atlético chega ao ataque.
1: Quer narrar o jogo também?
2: Não.
1: Vem o Galo! Bola pra grande área, faz tomar o Cacierra, cara a cara, bateu pra rede. Claro que ia sair o gol do Galo! É gol! Gol do Galo! Cacierra! É brincadeira, hein? Gol fácil do Clube Atlético Mineiro. Bola pela direita, cruzamento na área, a zaga não afastou, ninguém marcou o camisa 9, que, cara, ele dominou, parou, olhou pro gol, tudo isso dentro da área, da marca do pênalti, e mandou pro fundo da rede aos 23 minutos, fazendo 1 pro Atlético Mineiro, 0 pro Bota, gol do Galo. Tá 1-0 pra eles, meu caro Rodrigo Brandão.
5: Jogada que começou pela direita, o Coelho fez o cruzamento cruzado pro meio da área. Barbosa afastou, contou com uma falta de sorte também absurda, que a bola bateu no Ferrarese e sobrou limpa no meio da área para o Cacierra. Ele recebeu com liberdade, ajeitou e chutou, só deslocando do Neto, abrindo o marcador para a equipe do Galo, 1-0.
1: Cara, ele toca na bola, o Neto ainda tocou na bola. Bom, Galo 1-0, Bruno Torelli.
2: Facilita muito, né? O cara, ele sabe que ele não precisa tirar tanto do goleiro, chutar tão forte que vai ser gol. Aí dá um toque sonso aí e o goleiro aceita, toca na bola e aceita.
5: Ah, mas não dá pra, cara, vamos
2: não
5: lá.
2: Não foi frango do Neto.
1: Isso,
2: não,
1: por favor,
2: mas não, é mais um frango. Gol que ele espalma pra dentro, que é possível pegar, que um goleiro de maior condição defenderia. Você é goleiro?
5: Não, mas eu sou amigo de um.
2: Tá. Eu já agarrei.
5: Vou ligar pra ele.
1: Liga pra ele aí, bota ele ao vivo aqui na transmissão. Bom, Galo 1-0, hein?
2: Da escolinha.
1: E agora, ô, Totô?
2: Eu tenho credencial da escolinha do Zico, check. Olha só, o nosso Galo já merecia, né? Aliás, o Galo deles, né? Da TMCBH. O nosso Botafogo já merecia tomar o gol. No começo teve algumas chances. Chegou a contra-atacar, depois não mais. E não defende muito bem, né? É a primeira vez que os jogadores do Galo estão com liberdade na área. Então, infelizmente, 1-0 merecido para os atleticanos.
1: Alex Telles cobrou falta na grande área, tentou cabeçada para o meio da grande área. Barbosa não conseguiu. E afastou lá de trás do campo defensivo. Natanael. Resvalou no Minda, na volta com Medina. Rola para trás com Telles pela intermediária. Alex Telles, pé na esquerda. Levantou na marca do pênalti para Arthur Cabral, para fora. Ela passou à esquerda, hein, Rodrigo Brandão?
5: É, primeira vez que o Arthur Cabral participa, né, de uma jogada de ataque. Cruzamento veio para ele, estava muito distante do gol, quase na linha da grande área. Ele testou sem perigo à esquerda do Everson. 1-0, Galo.
1: Manda o seu zap aí, hein? 21 99557-1013. 21 99557-1013. O Roberto mandou aqui no chat. Roberto Souza Sony. Começou o sofrimento do meu Botafogo. Que coisa, hein? A Thaís falou aqui, ó, Botafogo continua jogando nenhuma. Ela mandou um palavrão. O canal Vegeta TV, ela falou que não tá jogando nenhuma. E aí o canal Vegeta TV tá aqui, falou verdade, Roberto, aqui no chat. Manda mensagem no YouTube da TMC também,
2: porque...
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2: Ele, ao contrário de você, gosta de mortadela defumada com queijo mussarela no pão francês com coca gelada. Eu também. Agora você quer ditar regra, que defumada não pode.
1: Não, onde tem regra. É o problema das pessoas é que as pessoas falam de gostos. Não é, você que falou que é coisa de pobre, esse
2: mas
1: Bruno
2: é,
1: Torelli.
2: E é bom.
1: Muitas vezes as pessoas falam de gostos e as outras interpretam como se fosse cagar a regra. Mas não é, eu só falei de uma coisa, cara. Olha o Galo avançando pela direita, driblou, invadiu a área. Coelho caiu, falta no limite para ser pênalti. Alex Telles fez a falta. Quase na linha da grande área. Coelho partiu para cima do Telles, tentou dar um drible e aí foi aquele famoso tostão. Deu aquela faltinha na entrada da área, hein, Rodrigo Brandão?
6: É, o Alex Telles falhou agora nesse lance, primeiro ao tentar afastar e não conseguiu, deu nos pés do Coelho e aí acabou cometendo a falta. Falta justa para cartão amarelo, perigosa, que favorece ao Galo, quase no bico da grande área, pelo lado direito. O Renan Lodi já tá com a bola na mão. Chance de perigo a favor do Galo, Breno.
1: Chegamos a 27 minutos, o Ederson atravessou o campo, ó. Ele foi falar alguma coisa, será que foi dar uma dica sobre o Neto? O Ederson, olha lá.
6: Pode ser.
1: O Ederson foi lá falar alguma coisa pro Renan Lodi, ó, Bruno Torelli. Olha lá, tá lá do outro lado do campo.
2: Deixa eu bater,
1: hein. Pô, ia ser curioso, né, olha lá.
2: Não, ele sabe da falha do goleiro adversário, provavelmente, né. O goleiro que vai pro outro lado da orientação. Pô. É porque ele quer falar sobre um profissional e ele, pelo visto, conhece. Está no canto oposto para ajudar o batedor atleticano. Ou ele queria bater, como ele voltou, acho que era o primeiro caso. O que é válido, tá? É, isso não é... Futebol é assim, gente. Tem tática, tem o famoso tatiquês e um monte de coisa. É a rimboca da parafuseta. Mas na prática, são seres humanos falhos que tentam se aproveitar desses defeitos alheios dos adversários.
1: É, foi lá dar alguma orientação. Tem falta o Galo. De perna na esquerda, tá pertinho pro ali o Renan Lodi. O Bernard saiu da bola. Um pouquinho mais pra trás tem o Minda. Tem ali, ó, quatro jogadores do Botafogo que estão iguais Papai Noel ali na barreira. Ó, ó lá. Tá todo mundo esperando o Natal. Reparou, Bruno Torelli? Tá todo mundo ali, ó, no clima do Natal na barreira do Botafogo. Atenção, Lodi, pega na esquerda, bateu. Neto! Uma defesaça do Neto! Pra evitar o segundo gol do Galo, Rodrigo Brandão.
6: Agora é a realidade. O Renan Lodi atrasou pro Neto.
1: Mas
6: é
1: mentiroso? Ele fez uma grande defesa,
6: São
1: Rodrigo
6: visões
1: Brandão.
6: Diferentes.
1: É verdade, né?
2: É a rádio entendeu? Mais
6: não quer
2: verdadeira
6: dizer que você é mentiroso.
2: Teira do dial. E ele soltou a bola, tá?
1: Ele foi em dois tempos.
2: Impressionante.
1: Foi em dois tempos. Agora falando a verdade pro torcedor. Foi a falta cobrada na direção do goleiro, fraca. Ó o Neto com os pés. Passe curto na direção da intermediária. Saiu jogando pelo campo defensivo o time do Botafogo. Pede a bola e faz falta. Ele dá vantagem, Matheus Martins fez falta, mas tem vantagem, Minda invadiu a área, driblou o Barbosa, mas o Barbosa se recupera. Bota o pezão na bola. Você gosta do Barbosa, né, Milton Cunha?
7: Amo, divino, é divinérrimo, já estou com saudades. E que bom que o Botafogo está de branco, Brenoca.
1: Isso que eu ia te perguntar, Botafogo está de branco hoje. Você gosta, né, Milton?
7: Adoro, amo o Botafogo de branco.
1: É o mais bonito o uniforme realmente, né? É clássico também, não deixa de ser clássico esse uniforme branco do Glorioso. O jogo está parado, quem está caído é o Coelho. Ele está reclamando de algo na mão, ali na dividida com o Matheus Martins. Estou tentando ver pelo replay o que pode ter acontecido. Ele caiu em cima da mão esquerda, só se teve aquele movimento... talvez já abriu o pulso, né? Mas não sei se foi pra isso tudo, que ele tá sentindo muito, cara. A queda não foi tão feia assim, me pareceu,
6: não,
1: hein, Brandão?
6: Foi ele... a mão de apoio dele, né? Eu achei até que o Matheus Martins tivesse pisado na mão dele, mas não. Ele tá com uma atadura ali no pulso. Pode ter sido por conta de alguma dor. Já tá tudo bem com ele, o Tomás Coelho, que fica entre as estações de Vicente de Carvalho e Engenho da Rainha.
1: Isso.
6: Já tá tudo bem com ele.
1: Exatamente. E aí... Você quer saber o tempo de jogo? Meia hora, hein? Meia hora aqui no som da TMC e por enquanto na melhor do futebol é o Brasileirão, 15ª rodada e por enquanto na melhor do futebol, Botafogo vai perdendo 1 pro Galo, 0 pro Bota. Estamos juntos na melhor do futebol. Você falou do metrô, né, Rodrigo Brandão? O Torelli nem sabe onde fica isso.
6: Não sabe.
1: Mas tem também a estação que fica entre Pilares e Cavalcante, né?
2: Zona Norte,
6: é verdade.
2: Querido. Como
6: Zona
2: é que eu não sei, querido?
1: Que não tem nada a ver uma com a outra, né?
2: Acho
1: não,
2: que tem
1: nada
2: muito a ver. Preconceito
1: não
2: nessa
1: tem nada
2: equipe.
1: A ver. Arthur Cabral pela direita, cruzou na grande área, buscava o Danilo, afasta a zaga do Galo. Chegou rasgando Alonso lá de trás do campo defensivo, botando essa bola para o arremesso lateral, quem sabe a reação do Botan. Chegamos a 31 minutos, por enquanto, o Galo vencendo por 1-0. O gol do Cacierra, fácil gol em dentro da área da equipe do Botafogo, quem sabe a reação. É o primeiro tempo no som da TMC, vem lateral para a equipe do Galo pela direita, pro time do Botafogo. Fogo no campo do Galo, bateu ponte, botou pra grande área, conseguiu cortar em cabeça, esquisito pra trás, o Ivan Gomá, e aí saiu o Everson, ele que está de bigode, com tranquilidade, hein, Rodrigo Brandão?
6: Isso, com pouco trabalho, né, o Everson no jogo de hoje ficou com a bola dominada. Estação de Pilares que está desativada, não sei se você sabe, né, Brandão?
1: Não sabia, de Pilares está desativada?
6: Estação de Pilares
1: está desativada. Mas por quê? Insegurança, algo do tipo?
6: Acredito que sim, não sei, mas muitos barracos construídos naquela estação.
1: O ramal Belfor Roxo sofre muito, há muito tempo, né? Cada vez mais. Então, quem que tiver informação, não sabia dessa. Tá vendo? Informação legal, trazida sim pelo Rodrigo Brandão, aqui na TMC. Cacega! Avançou pela direita no câmbio, ataque da equipe do Galo, solta essa bola pelo amigo da grande área, Coelho. Cruzou o gasteiro na grande área, afastou uma zaga, agora corta por baixo, Medina! O Teles cortou esquisito. Apareceu Medina para botar para escanteio, Rodrigo Brandão.
6: E se essa bola passa, o Renan Lodi já estava pronto ali na pequena área para concluir. Bom corte do Medina, seria o segundo do Galo. Tem escanteio a equipe do Atlético, que vence 1-0.
1: 32, faltam 13 pro intervalo. Escanteio para a equipe do Atlético Mineiro. Baita corte mesmo do Medina, hein? Como um zagueiraço. Salvou nesse lance aí, porque certamente falta o
6: Michael Jackson.
1: O Lodi mandaria pro gol. É lateral, escanteio, na verdade, cobrado pelo time do Galo. Cruzamento na grande área fechada, buscava aqui do outro lado o Alonso. Mas ela passou direto para tiro de meta.
6: Michael.
1: Pra fazer a cobrança. Quer comentar do jogo, meu caro Bruno Torelli?
2: Quero.
1: Não, né? Quer?
2: Não quero, porque assim, eu apoiei bastante a escalação de quatro volantes no Botafogo hoje e não tá surtindo efeito. É claro que. Disse também que só tinha um que tinha característica de marcação mesmo, que é o Newton. Mas acreditava que a ocupação de espaços do Botafogo ali pelo meio dificultaria o jogo do Atlético e não está dificultando. Pelo contrário, o Atlético ataca sempre com mais jogadores do que o Botafogo defende. Tá difícil pro Fogão.
1: Vamos ver o Medina, se consegue furar esse ferrolho defensivo da equipe do Galo. Abre jogada aqui embaixo pela direita, no amigo da grande área, correu, dominou, Matheus Ponte, passou pela marcação do Renan Lodi na primeira, na segunda também. Matheus Ponte passou também pelo Alonso, invadiu a área, corta por baixo e volta para escanteio, Pérez. O Matheus Ponte fez fila por ali, Rodrigo Brandão.
6: Boa jogada, né, do substituto do Vitinho. O Ponte fez a jogada individual no momento em que ele ia fazer o cruzamento, foi desarmado e a chuteira dele até saiu. Vai ter que colocar, tem escanteio Fogão pela direita, 1-0 Galo.
1: Então Tomás Coelho, na verdade, fica entre Del Castillo e Cavalcante, né? Del Castillo também que não tem, é do lado, mas não tem nada a ver com a estação do metrô também. Poderia ter integração, né?
6: Poderia.
1: Mas não tem absolutamente nada
6: ali
1: entre as estações de metrô e de trem de Del Castillo, que fica próximo a um shopping ali. Tinha uma fábrica de roupa ali, ó, Bruno Torelli, chamava Nova América a fábrica de roupa. É escanteio, Teres, perna cheia, fecha ali na grande área, lá vai passando por todo mundo, vai sobrar na grande área, Barbosa, bateu no peito, girou, bateu, Everson segura! E cai no gramado com a mão no tornozelo direito. É, já tinha tido um desvio ali, um entreveiro na área. Diz ele que tá sentindo bastante o tornozelo direito. Vamos ver no replay se houve algo. Eu acho que ele mesmo deu uma torcidinha de leve, hein? Um movimento esquisito que ele fez ali, hein, Rodrigo Brandão?
6: É verdade, Breno. O gramado sintético, né? Muito propício a esse tipo de lance. Acabou torcendo ali sozinho, chegou a cair. Mas ainda assim levantou e fez a defesa, né? Se ele continuasse caído, o Botafogo teria empatado o jogo. Tá sentindo dores ali no tornozelo direito. Goleiro Everson, partida paralisada, 1-0 Galo.
1: Vamos pro zap na TMC no 21 99557-1013. Fala aí.
8: Rapaziada da TMC, boa tarde. Adriano aqui de Caxias. Cara, o que tá faltando pro Botafogo começar a engrenar? Que porra. A gente ganha um jogo, ganha outro. Pô, um jogo importante foi da Sul-Americana. Aí chega no Brasileiro e começa a cair de novo. Dá um papo aí. Abraço.
1: E aí, Totô?
2: O time do Botafogo não é confiável, né? O time do Botafogo é irregular. O time do Botafogo tem fragilidade. E entra em todos os jogos nessa trocação infernal, e às vezes sai com empate, às vezes sai com a derrota, às vezes sai com a vitória. Não é um time seguro. Em 2024 a gente via o Botafogo sempre como favorito, né? Principalmente a partir do meio do ano. Esse não. te vê como um franco atirador. E às vezes você toma, né? Principalmente jogando fora, adversário bastante motivado, a arena cheia. Botafogo tá em apuros dessa vez, como não esteve contra o Racing, por exemplo.
1: Tá jogando o time do Botafogo lá por trás, pelo campo defensivo. Fabiano Neves está aqui no chat. Falou que o Torelli que disse que mortadela é coisa de pobre. Abraços. Pois é. O Bruno.
6: Rico não come, né?
1: Falou aqui, ó.
2: Cara, não é isso.
1: Essa vontade do Breno de me convencer que o Neto é bom, tá braba. Antes o Neto tomava gol sem nem na bola. Agora ele vai na bola e toma o gol. Temos uma evolução. Tá vendo? Tudo tem questão de perspectiva. O Maurício Cardoso falou que mora perto daquelas estações que a gente falou. O João Virgílio por aqui também. Wagner Costa. Já estão a zero. Pois já. É. O Roberto Souza Sony também participando. O Ataís Menevino, o Ricardinho Olímpico falou que o jogo tá horroroso, não tá não, cara. E o Fabiano falou que o ramal de Belfor Roxo, o Breno conhece bem, Costa Barros, Barros Filho, eu morei naquela região, né? Já falei isso aqui no ar, o Torelli nem
2: discussão.
1: Sabe onde fica. É bola pela
2: cima
1: do círculo central com o time do Botafogo, Matheus Martins domina, para, pensa de pé na direita e gira e volta no campo defensivo. Qual a discussão mais ampla?
2: Geograficamente eu já falei que eu sei onde fica, mas a questão é, o salmão defumado, o salmão em si é comida de rico, em geral. É, não quer dizer que é caro. Não
1: super
2: quer dizer que.
1: Superestimado salmão.
2: Não acho, não.
1: Superestimado, pra ter um monte de carne, cara.
2: Mas não quer dizer que pobre não possa comer. A mortadela, em
1: vai
2: geral.
1: Gastar 100 reais
2: ah, eu comprei
1: salmão.
2: Uma mortandela
1: gastar...
2: defumada. É de pobre também.
1: Vai gastar 100
2: Mas não
1: reais
2: quer dizer que o rico não possa comer,
1: no pô. Quilo de salmão, daqui a meia hora tu tá com fome de novo, cara.
2: É só
1: olha,
2: juntar um dinheirinho.
1: Comunicação na grande área saiu Everson pra ficar com ela.
2: Ou não. E classe média também pode comer. Graças a Deus, né?
1: Ah, eu passo. Negócio de salmão, tudo bem. Deixa pra quem quiser comer, cara. Eu prefiro.
2: Se não quiser, não come.
1: Carne, bife. Sai jogando Everson. Pega na direita. Ela chega na altura do círculo central. Recuperação pra equipe do Bota com Fegarese. Já tá cara. Carne pra caramba. Bola com Teres pela esquerda no câmbio. Ataque enfia a bola. Vamos avançar com o time do Bota. Será, cara? Medina. Ele querendo bola um pouco mais pra trás. Matheus Martins soltou no bico da grande era com o Teles. Pediu bola o Matheus Martins. Ainda Teles. Parou. Pensou por dentro com o Danilo. Girou. Danilo voltou com o Matheus Martins pelo bico da grande era. Chegamos a 38. Avançou Matheus Martins por dentro. Buscou o domínio do Edenilson, mas ele não dominou. E o Barbosa mandou lá na galoucura, Rodrigo Brandão.
6: É, foi muito ruim o chute do Barbosa, mas tentou, né? Um chute fora da área. Mas uma pergunta: você gosta de linguiça, Totô?
2: Eu gostava de linguiça, sim, quando eu comia.
6: Gostava?
2: Sim.
6: Ah, tá. E de pão?
2: Bastante, até hoje.
6: Você faz de pão às vezes?
2: Não. Tô aqui debatendo na moral. Ah. Ainda expliquei, falei que tem rico que eu conheço aí que come mortadela na rua e em casa não bota na geladeira.
6: Tá bom.
1: Qual o problema?
2: Tô explicando o que acontece isso.
1: Qual a sua tara de rico, pobre? Porque não sei
2: a gente vive num dos países mais desiguais do mundo. Eu acho que é um tema muito interessante e há de se debater, né? E isso culturalmente implica em escolhas alimentícias também. Às vezes o cara acha que não pode comer o salmão, um delicioso salmão, e às vezes ele pode. Fica com medo, ah, não vou comer salmão, será que pô, vai dar? Às vezes dá. Às vezes tem promoção, sei lá.
1: Ah, eu passo. Lateral para a equipe do Bota. Ela volta lá atrás com o Barbosa. Ele parou, pensou pelo campo defensivo. Linguiça também, cara. Tô fora. Bola lá por trás com o Newton. Domina ele, Newton. Abre aqui embaixo pela direita com o Fegarese. Churrasco para minha carne e pão. Tá bom. E coração também. Quando tem coração, eu gosto.
2: Churrasco no Rio é difícil, né? Porque é mais.
6: Eu dispenso coração.
2: É mais cevado do que qualquer coisa.
1: Você não sabe fazer e nunca foi no churrasco bom, cara. Arthur Cabral. Lança na ponta esquerda, na frente, chega por baixo, rasgando. Natanael, bota essa bola para arremesso lateral. A lateral para a equipe do Bota pela esquerda. No campo ofensivo.
6: Fala nisso, tá faltando churrasco da equipe, hein?
1: Vamos fazer?
6: Pô, já passou da hora.
1: Tem
6: né?
1: Churrasqueiro também, não?
6: Não.
1: Não, então eu faço churrasco, cara. Torelli não sabe fazer churrasco. Sabe não sabe nem acender churrasco.
2: Não sei, não. Não como carne, né? Tudo. Como é que eu vou saber fazer churrasco? Não,
1: pode fazer,
2: não
1: ué.
2: Não querem ir pra cadeia, não? Vocês
1: é
2: dois fazer um churrasco
1: com
2: na cadeia?
1: Martins, um chuchu, da grande era partiu. Não, não vai ter nada de churrasco vegano, cara. Bola com o Matheus Martins pela esquerda. Teles levantou na grande área, saiu Everson. Pra ficar com ela. Vamos falar do jogo, Torelli? Você tá falando muito de churrasco aí?
2: Cara, não tem.
1: 40 minutos, Torelli. 1-0 pro Galo.
2: Não tem a resenha boa do jogo, não. Ah, na verdade, o Botafogo tem que mudar a equipe pro segundo tempo e, humildemente, retornar ao sistema anterior, porque esse aí não está funcionando. Cede muito espaço o Botafogo e acho que o Matheus Martins, como segundo atacante, também não está conseguindo encontrar o melhor posicionamento. Então, talvez não seja nem questão dos volantes, seja o encaixe num todo. Arthur Cabral, você pouco falou o nome dele. Então acho que botar o Kadir aí, o Vidalba, seriam boas opções. Montoro, principalmente, né, que é o mais capacitado desses que estão no banco, seriam boas opções para o segundo tempo botafoguense.
1: Quase 41 minutos por enquanto. Atlético vencendo por 1-0 aqui na TMC. Bola com o Barbosa. Curtinha com o Teles pela esquerda, na altura do círculo central. Por dentro com o Arthur Cabral. Rola para trás com o Medina. Campo de ataque da equipe do Bota. Batiu Medina. Curtinha com o Danilo. Aqui embaixo pela direita. Batiu Danilo de pé na esquerda, na meia-lua para o Arthur Cabral. Mas ele não dominou. Ela volta aqui embaixo pela direita no campo de ataque com o Matheus Ponte. Matheus Ponte parou. Pensou. Dominou essa bola de pé na direita. Da direita para o meio. Atenção, Edenilson. Ele domina. Tá meio sumido o Edenilson, hein? Vamos ver se ele faz alguma coisa legal. Bola pelo bico da área. Bateu Martins, limpou uma, duas vezes, bateu outra. Newton recupera pelo círculo central. Newton abre aqui embaixo pela direita. Fegarese enfiou na grande área pro Danilo, não dominou. Escorou de peito pra trás, pra ali o Alonso. E domina o Everson com o seu bigode. Não o seu, dele, né, Rodrigo Brandão?
6: Sim, o lançamento do Ferrarese buscava o Danilo, ele não conseguiu o domínio. E aí o Júnior Alonso de peito atrasou para o goleiro Everson. Galo na frente, 1-0.
1: Ó, o Wagner Costa. Pão com mortadela é o lanche do peladeiro raiz.
2: Bom, excelente. Verdade,
1: verdade. O Maurício, alguém avisa o Torelli que se um dia ele for andar de metrô, não precisa fazer sinal pro metrô parar. É, nem o trem e nem o BRT também. E o BLT também não.
2: É uma
1: não.
2: Sociedade extremamente preconceituosa. Ó, porque eu ando de metrô frequentemente.
1: Boa tarde. O que é mais chato? Esse jogo ou o Vegeta?
2: O jogo, com certeza.
1: Olha. Duro, hein? Lateral para a equipe do Botafogo, vem aqui a Cuca para fazer a cobrança. Vai deixar, né? Pro Danilo, que vai deixar pro Ponte. Ó, não deixa que eu deixo do caramba, você bate logo, filho. Ontem jogo Matheus Ponte, 42 minutos por enquanto. O Galo vencendo por 1-0. Vamos lá, Fogão. Pô, o Galo deu uma diminuída, hein? Dá pro Botafogo empatar esse jogo. Ó, o Barbosa, tem corredor, bateu de longe, ela passa a esquerda. É o Barbosa riscou aquele canudo lá do meio da rua, Rodrigo Brandão.
6: Putaço, né, cara? Perna esquerda na bola. Arriscou de lá do meio da rua mesmo, quase um pouquinho depois do meio campo ali, irmão. A bola passou à esquerda do Everson, que fez aquela ponte pra sair na foto. Tiro de meta pro Galo, 1-0.
1: Ó, manda o seu zap, hein, que ele vai lá no intervalo da TMC. Daqui a pouquinho tem o intervalo, a gente vai ouvir você participando. Então manda o seu zap. Fegarese, recuperação de bola legal. Fegarese penteou, vai invadir a área e cair. Ao invés de soltar a bola, né? Tentou fazer uma firula. E aí a zaga tá aberta. Cacierra cruzou a linha, tá no câmbio. A zaga ele solta no bico da grande área na correria do Bernard que partiu. Olha o time do Galo avançando. Tentou limpar de pé na esquerda. Batida direta pra fora. Acabou isolando na finalização. O Coelho, na verdade, né? De pé na esquerda ele acabou isolando. E ela foi pra tiro de meta, hein, Rodrigo Brandão?
6: É, o chute não foi bom do Coelho. A jogada foi boa, mas o chute não foi tão bom assim. Parou lá na galera. Tiro de meta pro Fogão, 1-0 Galo.
1: Ricardo Silva por aqui também, o Fabiano Neves. O Roberto Souza Sônia, vocês têm lanche no intervalo do jogo? Cara, não dá tempo de comer no intervalo, né? E se eu comer um pão com mortadela no intervalo, eu vou voltar pro segundo tempo soluçando, né? Que vai ter, todo mundo tem um refluxozinho, ainda mais falando pra caramba, vai ficar... Verdade. Então não dá pra comer no intervalo, só depois do jogo, né? Neto, de pé na direita, a ligação pro campo de ataque muito forte do Neto, ele consegue fazer a bola chegar do outro lado, vai sair em tiro de meta, né? O Everson deixou a bola sair para tiro de meta, é apenas tiro de meta pro Galo fazer a reposição. 44 minutos, o Fabiano colocou no chat aqui, ó, o único metrô que o Torelli andou foi o de Londres. E aí o canal Vegé da TV comentou verdade.
2: Não.
1: Comentou aqui verdade, você botou verdade aqui no
2: chat. Mentira, Fabiano, verdade é o Rafael S. Game, eu nunca fui a Londres. Verdade é o Rafael S. Game.
6: Eu já fui.
2: Falando que eu mandei um abraço para todos os professores das escolas particulares.
1: Ah, é verdade. Isso aí gerou uma polêmica vazia também nesse programa, né?
2: Tem. Não pode... Até porque mandamos um abraço para as escolas públicas também, os professores.
1: Ah, o povo também às vezes enche, tá com cada coisa. Lá por trás tem bola, Michael. Inversão jogada pela direita na altura do círculo central. Domina Coelho. Parou, pensou por dentro. Passe agora com o domínio do Minda. Disparou o Cacierra. Minda dominou essa bola, partiu em velocidade por dentro. Ninguém tirou a bola dele. Solta aqui no bico da grande área com o Renan Lodi. Pede bola o Bernard. Bola para grande área. Consegue afastar Fegarese. Para tirar o perigo do campo defensivo da equipe do Bota. Recuperação do Galo, 45 minutos. 45. O Galo vence por 1-0. Recuperação de bola do Galo. Perdeu a bola Arthur Cabral. Minda ajeitou essa bola para ele mesmo. Soltou com o Cacierra. E engatilhou, bateu o Gasteiro. Neto!
2: Exagero.
1: Uma defesaça do Neto! Já ligou o contra-ataque pro Bota! E aí, perdeu a bola o Matheus Martins. Ele dividiu, correu o Matheus Martins, invadiu a área. Ele contra a marcação, Matheus Martins rolou pra trás com o Medina, invadiu, levantou! Segura, Everson. depois de uma defesaça do Neto, o contra-ataque do Botafogo, hein, Rodrigo Brandão?
6: O chute do Cassierra foi em cima do Neto, foi até um chute forte, o Neto defendeu em dois tempos, o Botafogo teve o contra-ataque, mas aí o cruzamento do Medina foi um atraso, atrasou as mãos, a bola para o goleiro Everson. Galo na frente, 1-0, teremos 4 de acréscimo.
1: Boa, valeu Rodrigo Brandão, vamos até 49, já faltam 3 agora, né? Passamos de 1 minutinho, faltam 3. É bola pela intermediária ofensiva da equipe do Botafogo. Vamos lá, Fogão. Nilton domina. Passe gasteiro na meia-lua pro Danilo, mas ele não dominou. Degna fez a recuperação pra equipe do Galo. Abre aqui no passe curtinho com o Cassierra. Prefere fazer o passe um pouco mais pra trás. O Galo troca passes pelo campo defensivo na direção de Renan Lodi. Da esquerda pro meio. Atenção, o passe do Maicon pra trás. Ela volta lá pro trás com o Ivan Roman. Lembrando que daqui a pouquinho tem um intervalo na TMC pra você participar com a gente, hein? Daqui a pouco tem um intervalo aqui na TMC. Avançou o Fogão pela esquerda, Matheus Martins. Limpou, pega na direita, ajeitou, Barbosa botou na área, tentou ajeitar pra trás, Danilo Everson segura! Boa triangulação do Botafogo, hein? Boa troca de passes, Rodrigo Brandão!
6: E começou com o enorme Barbosa, né? Ele deu passe pro meio da área, a bola foi ajeitada pro Danilo, que chutou de fora da área, aí o Everson, em dois tempos, muita gracinha do Everson, né? Ele fica, espalma e espera o jogador do Botafogo chegar. Enfim, o Galo tá vencendo, aí ele fica com essa gracinha. 1-0.
1: Faltam 2 minutos pra acabar o primeiro tempo de jogo. Por enquanto, o Galo vencendo por 1-0, hein? Depois do jogo tem o fim de papo com o meu parceiro Yuri Duque, o pai da bola. E às 7h30 tem Grêmio e Flamengo. A arena vai estar lotada logo mais. Grêmio e Flamengo na TMC. E às 8h30 você vai curtir aqui na TMC Vasco e Atlético Paranaense. Iremos transmitir o jogo do Flamengo na íntegra e depois o segundo tempo de Vasco e Furacão aqui na Melhor do Futebol. Se o jogo do Flamengo fosse 6h30, iríamos transmitir os 3 na íntegra, né? Mas como é 7h30, que não tem o que fazer. Bola com o time do Botafogo no círculo central. Tem uma falta marcada. Pegaram o Medina. Foi ele, Rodrigo. Não, foi o Matheus Martins, né, Brandola?
6: Isso, foi o MM. Foi derrubado ali no círculo central. Falta pro Botafogo já cobrada. Fogão corre atrás do prejuízo, perde por 1-0.
1: Roberto Souza, Sony, Torelli, o Breno tá superestimando as defesas do Neto?
2: Tá, muito.
1: Bola com o time do Botafogo, enfiada ali, bola pro Medina, linha de fundo, Medina cruzou na grande área, bola saiu. Não chegou a sair, não. É lateral pro Bota. A zaga afastou para arremesso lateral para a equipe do Bota pela esquerda no campo ofensivo. Minuto final, hein? É o finuto final da primeira etapa. Falta menos de 1 minuto aqui na TMC. Por enquanto, o Galo vencendo por 1-0. Gol do Cassiega. Vamos lá, Fogão. Alex Telles bota para a grande área. Buscava o Barbosa. Conseguiu afastar a zaga da equipe do Galo. Sobrou com o Danilo. Vai invadir a área. Por que, que o Danilo não soltou essa bola, cara? Foi interceptado pela marcação. Ela volta com o Fegaresi. Abre no lado esquerdo na direção do MM. Matheus Martins parou da esquerda para o meio. Agora com o domínio do Medina. Medina pelo campo de ataque. Medina. Abre aqui embaixo pela direita na direção de Matheus Ponte. Matheus Ponte ameaçou o cruzamento. Bola pelo bico da grande área. Matheus Ponte. Chegam 2 na marcação. Ele girou. Conseguiu escapar de 2. Ajeitadinha pra trás com o Danilo, pega na esquerda, Danilo levantou na área, escora de cabeça pra trás, em cima do Everson. A cabeçada foi em cima do Everson. Danilo fez uma boa jogada, hein, Brandola?
6: É, o lançamento foi bom, mas foi um pouquinho forte, caprichou ali na força. O Matheus Martins até chegou na bola, mas ela ficou com o Everson. 1-0, Galo.
1: E o juiz apita, fim do primeiro tempo, acabou a primeira etapa. Por enquanto, 1 pro Galo, gol do Cassierra, 0 pro Botafogo. Fica aí, porque daqui a pouquinho, depois do break, a gente vai ler suas mensagens, vai ouvir o seu WhatsApp, tem muita coisa ainda aqui na TMC. Por hora, o detalhe da saída de campo para esse intervalo de jogo com você, meu parceiro Rodrigo Brandão.
6: É isso, Berenoca. Jogadores do Galo e do Botafogo deixando o campo nesse momento. O Galo superior no primeiro tempo, o Botafogo conseguiu ali algumas projeções já na parte final do primeiro tempo, mas muito pouco. Muito aquém do que o torcedor esperava. O Galo saiu na frente com o Cassierra aos 23 minutos desse primeiro tempo, numa jogada bem trabalhada. Faltou sorte ali também, porque a bola bateu no Ferrarese e acabou sobrando limpa para o Cassierra, que, por consequência, com liberdade, ele conseguiu fazer esse gol que dá a vantagem parcial ao Galo nesse primeiro tempo. 1 para o Galo, 0 para o Botafogo. O técnico Franklin Carvalho tem opções. Se ele quiser mexer, ele tem o Raul para o gol, tem o Ítalo, zagueiro, Montoro, Jordan Barreira, Marçal, Caio Roque, Tuco Correia, Justino, Kadir, Cadu, Huguinho e Lucas Vidalba. Intervalo de jogo, 1 para o Galo, 0 para o Botafogo. Depois dos trabalhos de reportagens, ele está de volta. O locutor que explode a massa.
1: Valeu, Rodrigo Brandão. Obrigado a você que tá no chat. Falei, daqui a pouquinho vou ler sua mensagem no chat pra gente trocar ideia e também ouvir o seu zap, tá? No 21 99557-1013. Por enquanto, vitória do Atlético Mineiro pelo placar de 1-0. Informação, o João Leite trouxe o detalhe, depois ele pode trazer mais sobre o jogo do Palmeiras, que ainda não começou, né? Depois do intervalo você traz detalhes, porque o jogo ainda não começou. Estava vendo imagens lá e talvez o jogo seja até adiado, né? Pra um dia aí que ninguém sabe. Daqui a pouco o João Leite traz tudo pra gente aqui na TMC, tá? Rápido intervalo, eu volto já aqui na Melhor do Futebol. Fica aí.
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2: Estamos juntos na TMC, intervalo de jogo em BH, por enquanto, 1 pro Galo, gol do Cacierra, 0 pro Botafogo. Você ligado com a gente na TMC no Rio, 101,3 e em Brasília, 100,1, aqui na melhor do futebol, ó. O Roberto Souza Sony, a transmissão da TMC é muito mais animada e divertida do que a da TV. Vocês são impagáveis, bora socar o like, depende da TV, né?
3: Cara,
2: dependendo da TV, eu me arrisco a falar, a concordar com essa opinião ou não.
3: Então, em termos de liberdade editorial, eu acho que a gente tá realmente num patamar elevadíssimo.
2: Ah, isso é verdade. Graças a Deus.
3: Vamos aproveitar.
2: Pois é. O Wagner Costa, vou emendar com a TMC, maratonar até o fim com o Mengão. Valeu. E depois tem o Vascão também e tem o fim de papo com o Henrique Magini até, e o Iro Duque até meia-noite, tá? A Thaís Minervino, o narrador é bem melhor que esse joguinho, valeu.
3: Verdade.
2: O Bruno Alevato, é impressão minha ou Barbosa, jogador com o maior número de finalizações? Não sei, cara, teria que ver, mas ele chegou bem, realmente.
3: É.
2: Quem mais tá por aqui? O Pedro Viana falou que deixou a falange do dedo no like. O Fabiano Neves, só o Breno mesmo pra dar emoção a esse jogo. E o Breno é do povão, é isso, Fabiano Neves.
3: Uhum.
2: Do povo. Uhum. O Carlos Montenário por aqui
3: tem,
2: também.
3: Como é que você tá? Quantas vezes você tá comendo mortadela por semana, Breno?
2: Cara, eu tenho evitado frios.
3: Entendi.
2: Eu tenho evitado frios.
3: O homem do povo que evita frios.
2: Isso é outra coisa também, né? Que eu acho curioso, né? Todo mundo, eu sou do povo.
3: Mentira.
2: É o clube do povo.
3: Mentira.
2: É a transmissão do povo.
3: Mentira.
2: Por que do povo?
3: Não é, não.
2: Mas por que é do povo? Eu não entendo esse negócio. Nós somos do povo.
3: Do povo só se for estatal, né? Transmissão da prefeitura. No mais, tem algum dono. Não é do povo, não.
2: É, a Rádio Nacional é do povo.
3: É.
2: Ou deveria ser, né?
3: Não, mas é. É.
2: É?
3: É.
2: A gente que banca, né?
3: É, mas então é.
2: As estatais como um todo.
3: Sim.
2: Como é que é? As autarquias.
3: É do povo, políticos. Do povo, tem que cobrar mesmo.
2: É, tem que cobrar, né? É, que mais? Zap, né, aqui na TMC, no 21 99557-1013, fala aí.
4: Fala, rapaziada do TMC, Cleiton Rubro Negro e Mesquita, ligado aqui no jogo do Botafogo. Ô Breno, você tá fazendo tanta...
2: Fala.
4: Tanta força aí nas defesas do Neto, que eu aqui no carro eu tô acreditando. E o pior é que eu tô acreditando, aí depois vem o Tória, ele fala assim, que exagero. Tá demais, hein? Valeu, rapaziada, boa transmissão aí pra vocês. Torelli, Brandão, um abraço.
2: É porque se criou um mantra mentiroso no rádio, né? Que quem não ouve rádio fica, não, porque a transmissão no rádio, a bola passa 30 metros e o narrador passa, ela passa perto. Isso já aconteceu hoje em dia não, já há muito tempo não é mais assim, né? Mas o Neto, eu não estou mentindo pro ouvinte da TMC.
3: Tá aumentando.
2: Não, eu não tô aumentando, eu estou dando confiança pro cara. É dar confiança, Bruno Torelli, entendeu? É deixar ele à vontade, ele achar que ele é melhor do que ele é pra ele poder crescer.
3: Mas ele joga ouvindo a rádio?
2: Ouve, ele tem um ponto eletrônico.
3: Ah, legal.
2: Ele tá ouvindo
3: show.
2: Que a gente tá.
3: Então, tática, tá bom.
2: É. João Leite, o Johnny Milk, o jogo do Palmeiras vai acontecer ou não vai? Hein, Johnny Milk?
5: Acredito que vai acontecer, Breno. Assim, os goleiros do Palmeiras já voltaram a campo pra aquecer, o time já tá aquecendo, os do Remo ainda não voltaram a campo. É, eu tava escutando agora até uma informação, tem que dar os créditos pra GETV.
2: Um abraço pra GETV. Tá rindo, cara.
3: Dois abraços.
2: Acredita, ué.
5: Três abraços. Enfim. E o protocolo vai se iniciar a partir de 5:30 do jogo. O jogo deve começar por volta de 10 minutos após o início do protocolo.
2: O Jorge Igor tinha coisa marcada, ele se ferrou hoje.
5: Exatamente.
3: Aí, detalhe, imagina os jogadores tendo que aquecer mais tempo na chuva. Fica lá nesse chove, então, e chove. Não é nem chove e molha. Chove e molha.
2: Um parêntese rápido pra falar dessa situação, né? Eu, como narrador, Bruno Torelli, eu enquanto narrador, né? Melhor colocando assim, desta forma, tendo um narrador,
3: sim.
2: Eu digo o seguinte: a gente chega pro jogo, sei lá, 4 da tarde. Abre a transmissão nossa aqui 3:30, abriu 2 horas, mas o narrador pega 3:30 e tal. A adrenalina sobe pra 4 horas, tá daquele jeito pra você narrar o jogo. E fala, não vai ter jogo por agora. Ela baixa.
3: Verdade.
2: E aí até voltar de novo, demora, pô. Imagina um jogador, cara, que tem que estar muito mais pilhado do que o narrador, do que o comentarista, o repórter. Eu fico sempre imaginando isso, né? Então, lá no jogo do Palmeiras, estão Remy Palmeiras, lá no Mangueirão, em Belém do Pará, tem previsão, quer dizer, a previsão é que o protocolo de entrada no gramado seja 5:30, então...
5: É, então o jogo deve começar por volta de 5:30 a 5:40, entre que loucura, mais, hein? Ou menos isso aí.
2: Que loucura, vamos seguir acompanhando o Johnny Mil, que tá com as informações pra gente aqui na TMC. É, vamos botar mais um zap no 21 99 557 1013. Fala aí.
6: Boa tarde, TMC, Bruce Maciel.
2: E aí, Bruce?
6: De São Gonçalo. Tá difícil. É difícil, o Botafogo é muito ruim. Muito ruim. Com esse Franco e Carvalho, né? O momento não é bom. E eu tô com medo já depois da Copa, porque o elenco é frágil e parece que vai ser desmontado e menos reforçado do que nos outros anos. Abraço, tchau.
2: Valeu, Bruce! É difícil, cara. Não dá nem pra eu te enganar e falar, Bruce, acredite! Porque não dá pra acreditar assim. Depois do meio do ano, né? Por enquanto é o que tem.
3: O Bruce, eu acho que é o nosso ouvinte mais realista, sabia?
2: Tem uns iludidos, né?
3: Ele manda o recado mesmo, geralmente é certeiro, e ele manda, valeu, tchau.
2: É, e é verdade, porque pra agora, você consegue ter uma perspectiva, sendo bom ou ruim. Você pode pensar, pô, o Franklin, eu não gosto do Franklin, o jogador tá muito ruim e tal, mas você consegue ter uma perspectiva. Agora, pra depois da Copa, não dá pra ter nenhuma perspectiva. Enfim, hoje, Bruno Torelli, Botafogo perdendo de 1-0 o intervalo de jogo, gol do Cacierra. Quero saber como é que foi a primeira etapa, Bruno Totô.
3: Foi ruim pro Botafogo. Eu não acho que o Franklin é o maior dos culpados, mas hoje o Botafogo que ele armou, a tática que ele propôs, realmente não deu certo. E isso é culpa também dos envolvidos. É, não é só do técnico. Acho que essa entrada do Montoro, por exemplo, no lugar de um dos volantes, né? Ou no lugar do Matheus Martins, faria uma diferença pro time. O Montoro é um cara que acha, consegue pifar, né? A enfiada de bola, que hoje chamam de pifada, com facilidade, é um diferente da bola. E o Kadir, com a disposição dele, talvez no lugar do Arthur Cabral, talvez no lugar do Matheus Martins, ou abrir o time, voltar o ponta com o Vidalba. Mas, de fato, com essa mesma equipe, o Botafogo é quase inofensivo, tanto que chega através do seu zagueiro. Quem chegou mais ali com risco foi o Barbosa, um chute longe, tentando depois o Ferrarese. Os jogadores de frente realmente muito pouco efetivos, pior deles o Matheus Martins, e os do meio pouco acionados. O Medina nem fica suado, pouco participa. O Danilo Abel chegou pouco. O Edenilson também não tem essa característica, é mais um cara que aparece já na hora da decisão, mas nem tá numa situação parecida com essa. O Nilton tá fazendo a parte dele, mas não consegue sozinho impedir todos os meio-campistas do Atlético, né? Tanto que sobraram algumas bolas e duas delas foram convertidas em gols. Mas um anulado, bem anulado, pedido, e outro garantido ao Atlético Mineiro, que vence com justiça nesse primeiro tempo. Uma boa surpresa é o Matheus Ponte, tá? Faz uma boa partida defensivamente e ofensivamente. O lateral, que é o substituto do Vitinho, que vinha mal. Mas o Matheus Ponte, quando foi acionado, conseguiu ir bem ao ataque e contribuir também nas jogadas defensivas. Estou gostando dele, espero que ele seja mais acionado na segunda etapa. O Botafogo, então, para conseguir melhorar contra esse time do Atlético, que é apenas razoável, eu faria essa troca no sistema e de cara com a entrada do Montoro. É a principal opção do banco e por isso tem que ser o primeiro jogador a entrar. Depois, vejo com prioridade a entrada do Kadir e do Vidalba. Tuco não existe, Justino não vejo panorama para ser utilizado, já tem dois bons zagueiros em campo. Marçal talvez para o Tele descansar, faz bem ali a lateral defensiva. E os outros jogadores acho que não estão aí à altura de serem citados como opções. O Botafogo geralmente não tem muita facilidade jogando fora, desde a época do Mineirão até essa época de Arena do Galo. Aliás, belas imagens de Belo Horizonte, né? Como é bonito o Brasil, né? Mesmo sem praia, é um lugar muito bonito, belos morros e montanhas. E a torcida empolgada, comparece em peso no Mineirão, todos vestidos com a camisa do Hulk, porque é o homenageado do dia. Eu acho que isso também está pesando para a motivação dos jogadores, que hoje estão se apresentando de forma melhor. O Atlético tenta embalar, né, cara? Conseguiu a vitória contra o Cruzeiro, depois empatou na Sula. Quem sabe não consiga mais uma vitória no Brasileirão, que aí distanciaria até do Botafogo. Eles estão em posição semelhante na tabela. E é sempre enxuta essa margem entre times que chegam ali entre os 10 e times que brigam para não cair. E agora é um bom momento para já tentar definir como é que você vai brigar nesse campeonato brasileiro, que está bem embolado nessa área. A briga pelo título a gente já sabe que vai ficar entre Flamengo e Palmeiras. Mas no mais, ainda está em aberta a possibilidade dos outros times chegarem ou saírem desse campeonato com o êxito ou fracasso absoluto, Breno Monsef.
2: Eu tô aqui chupando uma balinha, Bruno Torelli, enquanto também a gente tá aguardando o reinício da segunda etapa.
3: Sim.
2: Os jogadores vão voltando pro segundo tempo, dá pra te perguntar rapidinho, faria alguma alteração? Porque, vamos lá.
3: Edenilson.
2: Hã?
3: No que eu falei?
2: Não, no time do Botafogo. Alguma modificação, se você fosse treinador, então você projetaria alguma mexida, porque o Edenilson, falei pouco o nome dele. Arthur Cabral também, Matheus Martins errando pra caramba. Alguma coisa que você mexeria nesse time do Glorioso, hein, Bruno Torelli?
3: Primeiro eu tiraria o Matheus Martins e colocaria o Montoro. E sobre a minha participação, talvez fosse um pouco mais animado se pudesse voltar, mas acho que foi muito boa. Eu errei qualquer palavra e expressei bem o que eu pensava.
2: Você não vai ter tempo de eu chupar minha balinha?
3: Falei pra caramba aqui enquanto você tinha tempo, tipo umas 10 balas.
2: Cara, eu fui encher a garrafa.
3: Tá bom, depois eu colocaria o Kadir e o Vidal. Eu acabei de falar isso, cara.
2: Fala de novo.
3: Quer que vale o quê? Que eu prefiro presunto que mortadela? Prefiro.
2: Eu não prefiro.
3: Prefiro.
2: Eu prefiro mortadela.
3: Misto quente, bate
2: salame.
3: O bolão.
2: E salame?
3: Salaminho é bom também.
2: Eu prefiro salame. Salame pra mim é o top one.
3: Salame é um?
2: É o top one.
3: Eu não como mais nada disso, mas eu gostava muito.
2: Você gosta de quê? Blanquê?
3: Não, blanquê também não. É peito de peru. Pô. Nunca gostei muito de peito de peru não, cara.
2: Não?
3: Não. Mas salame e presunto, pô, show de bola.
2: Tá comendo o quê? Pão francês com...
3: Queijo.
2: Com queijo?
3: Queijo, manteiga. Hoje, domingo, eu faço o café da sogra, né? Lá na casa dela. E, felizmente, é bancado por ela mesmo.
2: Mandou um beijo pra sua sogra?
3: Mandei beijo grande.
2: Feliz Dia das Mães.
3: Feliz Dia das Mães pra minha sogra, mandei. E é um café da manhã especial, com queijos de média pra boa qualidade, diversos.
2: Porra, tá cornetando o queijo da sua sogra?
3: Não, não tô cornetando, né?
2: Falando que é ruim,
3: de melhor qualidade.
2: Ah,
3: não.
2: Que é isso, cara?
3: Boa qualidade.
2: Então tu compra o queijo pra tua sogra, pô.
3: A casa não é minha?
2: Tá indo lá sem dar um centavo, não tá chegando junto,
3: ela
2: pô.
3: Gosta de coisa boa.
2: Meu Deus do céu. Então você compra o queijo,
3: média.
2: Bom.
3: Eu gosto de coisa média também.
2: Ah, é?
3: É.
2: Tá bom. Vamos pra segunda etapa!
3: Beijo,
2: você ligado na TMC, aqui à minha esquerda, o time do Galo, todo de preto, na

0: Botafogo,
1: invalidou
0: não.
1: Tudo falei o que ele falou.
0: Gostaria.
1: É bola com o Barbosa. A abertura pela direita com o Newton. Câmbio deve em cima da equipe do Bota pela direita na direção de Fegaresi pelo alto. A enfiada no bico da grande área que o Arthur Cabral conseguiu fazer o corte lá por baixo, botando o pezão na bola o Ivan Roman. E essa bola sai em arremesso lateral para a equipe do Glorioso pela direita no campo ofensivo. Já cobrado lateral, bola pelo meio com o Barbosa, lança na frente no passe curtinho com o Matheus Martins. Ele penteou essa bola, Matheus Martins solta com o Danilo. Bico da grande área. Abre aqui embaixo pela esquerda agora com o Luiz Alex Séries, devolução por dentro com o domínio de Danilo. Danilo parou, pensou Danilo da esquerda pro meio. A triangulação com o Fegaresi, ele volta pra trás com o Barbosa, um chutão pro outro lado. Botafogo tá pelo campo, e ataque, pedia a bola, bateu ponte, mas o Fegaresi perdeu a bola pro Bernard, o contra-ataque é deles. Saiu jogando pela esquerda, Bernard pela intermediária, passou o Guilherme Lodi. Olha o Bernard avançando, bico da grande área. Bernard cortou o Edenilson, pega na direita, ajeitou pelo meio, dominou o Maicon, pega na esquerda, travado pelo Medina. Foi travado na hora do chute. Contra-ataque perigoso do Galo, hein, Rodrigo Brandão?
2: A primeira descida, já com um minuto. Boa descida do Galo, a bola explodiu ali na marcação do Medina, mas volta o Galo.
1: Vem por aqui pela direita, Coelho, faz o passe na frente. Boa interceptação do time do Bota.
0: Breno.
1: Pezão na bola do Newton pelo campo defensivo. Oi!
0: Queijo prato, queijo bola, queijo Minas, queijo suíço, qual é o seu queijo preferido?
3: Cara, eu tenho uma...
0: Mozzarella.
3: Um pezinho no freio com queijo, cara. Eu sempre acho que falta, entendeu?
0: Parmesão.
3: Falta carne. Queijo. Eu acho queijo meio sem graça, entendeu?
0: Putz, eu adoro queijo, cara.
3: Não, eu gosto de queijo na comida. Assim, queijo ralado bom, nossa, parmesão ralado, entendeu? Aí eu acho legal, mas no geral, assim, no pão eu passo. Vem pela esquerda, Matheus Martins. Botou na grande área, corta a zaga com o Ivan Roman. Ela volta pela esquerda, Matheus Martins. Deixou a bola sair lateral para a equipe do Botafogo. Pela esquerda na intermediária, a bola foi cobrada na direção de Matheus Martins. Devolução para ele, da esquerda para o meio. Danilo de letra, buscava Arthur Cabral. Danilo isolou! Oh, Danilo. Era o gol do empate. Deixaram a área livre. E o Danilo mandou lá na casa do chapéu, Rodrigo Brandão.
2: Melhor chance do Botafogo no jogo. E o Danilo desperdiçou. Ele primeiro começou a jogada tentando uma tabela de letra. A bola voltou para ele e ficou limpa. Cara a casa, cara a cara, quase ali na marca do pênalti.
3: Casa
2: do cara. Isolou. É, ficou com isso na cabeça. A bola foi lá pra casa.
3: Casa do cara.
2: Valeu aí. É, tiro de meta. Grande chance desperdiçada pelo Fogão. 1-0 Galo.
1: 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O Bernard tá caído, hein, ô Rodrigo Brandão?
2: Tá caído e parece que não vai dar mais pra ele não, hein? Tá caído, pois, com 3 minutos e já vai substituir aí o Galo. Bernard sentiu alguma coisa, tô esperando pra ver o que pode ter sido, se alguma coisa muscular, talvez, tá deixando no carrinho da maca. E Bernard deixando o campo, vou confirmar aqui a alteração, Bernard é quem sai. Já eu confirmo, Breno, já... A confirmação de quem vai entrar na vaga do Bernardo.
1: Beleza, meu parceiro Rodrigo Brandão. Dá tempo do zap. 21 99 557 1013. Fala aí.
4: Boa tarde, galera da Trans. Aqui é o Rafael, motorista de aplicativo de Duque de Caxias. Vou imitar meu amigo Torelli. DDD 21 99 577 1013.
1: Muito ruim essa.
4: Dá o dislike.
1: Essa foi a pior imitação do Bruno Torelli que eu ouvi nessa rádio. Pior de todas, disparada, mas muito ruim, cara. Bola com o time do Botafogo, perdeu bola. Cacega tá na grande área, acho que tá impedido o Cacega, né? Ele domina essa bola na grande área, caiu de bunda no chão, tá impedido. Que feia cena, hein? A Neuza pegou ali o impedimento dele, hein, Rodrigo Brandão?
2: Sim. É, foi de fato, estava impedido, né? O Cassiar muito impedido, acabou caindo de bumbum no chão, escorregou ali naquele pano ali de propaganda. Posse de bola pro Botafogo. Quem entrou foi o Alexander, cara. O levado, lembra dele?
1: Cara, ele tá diferente pra caramba, diferente, cara.
2: Fez aquelas trancinhas, né? E entrou na vaga do Bernard. Alexander, camisa 5 do Galo.
1: Pô, o Levado tá diferente, cara. Cara, é um dos melhores apelidos recentes do futebol.
2: Sim.
1: O Levado. Você gosta, Torelli?
0: Eu gosto do apelido, não gosto muito das atitudes que ele teve pra chegar a esse fundo de poço aí de ser reserva do Galo.
3: Ah, foi a faixinha tá, do moto, Aurélio.
0: Ele tá a cara do Shampoo, daquela música Shampoo Lensacha.
3: Medina avançou na meia-lua, travado sem falta!

0: O Medina também cai igual papel no gramado. É brincadeira, né? Recuperação do Levado. Dividiu com o Newton. Recuperação pelo campo defensivo da equipe do Galo. Lá em cima, pela esquerda, no campo intermediário. Levado. O Alexander. O passe com o Natanael. Dominou com o braço, hein, Natanael? Porra, foi claro, cara. Claríssimo. Natanael botou um mãozão na bola. E aí é falta, Rodrigo Brandão.
1: É, e no futebol isso não pode. Não sei
0: no
1: se
0: futebol,
1: sabe.
0: Não.
1: Não pode. Falta pro Botafogo. Quem sabe aí uma bola alçada na área e tentar o gol de empate, né? O Botafogo segue em desvantagem, 1-0 Galo. 1-0 Galo.
0: 1-0 Galo.
1: 1-0 Galo.
0: 1-0 Galo. Chegamos a 6 minutos, em 39 para acabar o jogo. Manda o seu zap, por favor, manda o seu zap aí no 21 99557-1013. 21 99557-1013. Cara, o peito do pé do Bernardo tá inchado, hein? É falta pro Botafogo, levantou na grande área, direto pra fora. Deu mal, então reclamando de empurrão, Barbosa foi lá correr pra cima do árbitro. Essa postura do Barbosa que eu já... Isso aí eu não vou sentir saudade. Sim. Não, no Botafogo. Essa encheção de saco de correr pra cima da arbitragem, né? De querer peitar o árbitro. Não sei, cara, se for pra rever, o VAR vai rever alguma coisa. Ah, teve uma mãozinha de leve também, ele já saiu caindo. Eu não vi nada ali não, Rodrigo Brandão.
1: É, eu confesso que também não vi pra tudo isso, né? E aí o Barbosa, eu concordo com você, é um jogador que ele exagera um pouco nas reclamações.
0: No Palmeiras
1: levanta...
0: ele vai estar em casa então, né?
1: Tem isso. Ele levanta de uma maneira assim que parece que vai agredir o árbitro. Ficou por isso mesmo, só na conversa, 1-0 Galo.
0: Tem torcedor que gosta, e o respeito é de quem acha legal, né? Xerifão, né? O zagueiro viril, esse tipo de coisa. Eu não gosto, eu acho que muitas vezes ele é desrespeitoso. Eu acho, tá? Opinião minha. Você pode gostar à vontade. É a bola com o time do Martin Feder, bola pro Medina, bola muito forte. E ficou lá atrás com o Everson, que segura essa bola e fica com ela na pequena área da equipe do Atlético Mineiro. Lembrando que logo mais, às 7h30, tem Grêmio e Flamengo. Narração do Vitor Costa aqui na TMC, comentários do Gabriel Farias, reportagens do Léo Pinheiro. E depois, às 8h30, a gente vai informar o primeiro tempo e transmitir na íntegra o segundo tempo de Vasco e Atlético Paranaense. Narração de Henrique Magini e as reportagens do Joel Silva aqui na TMC. Logo mais, depois, o Pai da Bola com o fim de papo até meia-noite aqui na TMC. É bola pelo campo de ataque, partiu pela intermediária Coelho, ajeitadinha, buscava o Cassiega, foi interceptado, pressionou pelo meio, Maicon perdeu bola pro Matheus Ponte, mas ele perdeu também, atenção, Coelho ajeitou na ponta esquerda, Lodi invadiu a área, bateu travada pelo Ferraresi. Carrinho certeiro para evitar essa bola, que ela fosse em direção ao gol, Rodrigo Brandão.
1: Carrinho certeiro, né, interceptando ali o chute do jogador do Galo, o Botafogo vai pro ataque, perdendo 1-0.
0: Matheus Martins sofreu falta de juizão, deu vantagem, bola com Medina, círculo central, passe curtinho na direção do Matheus Martins pela esquerda no campo de ataque, enfiou a bola pelo meio da grande área pro Teres, a bola foi curta, interceptor de Carrinho, para ali o Natanael, a bola saiu em arremesso lateral. Aí, eu tenho duas impressões, o Bruno Torelli, o Matheus Martins e o Medina estão com o freio de mão puxado, estão igual você dirigindo o carro, Bruno Torelli.
2: Não, igual a minha atuação na pelada, só se for.
0: Ah, você falou uma vez que dirigiu com o freio de mão puxado um tempão.
2: Foi a primeira vez que eu dirigi, é verdade.
0: Você falou que isso aconteceu.
2: Aconteceu, cheiro de queimado de freio. Deus,
0: direção
2: horrível.
0: Dura pra caramba.
2: Dura. É possível, cara, esse carro não desenvolve, cara. Eu tinha 18 anos. Minha mãe riu pra caramba, queria me matar ao mesmo tempo. Ah. Mas sobre. Aliás, um feliz dia pra ela. Mas sobre o Medina, ele não fica suado, né? Só fica trotando do lado pro outro e orientando. E o Matheus Martins está muito perdido nesse posicionamento de segundo atacante, infelizmente.
0: Vamos ver o Barbosa, chutão, que foi interceptado pela zaga, volta com o Newton, daí Newton do meio da rua. E o Everson segura, só para fazer graça para a galera,
2: não,
0: né?
2: Se fosse
0: essa bola
2: ia
0: pra fora.
2: Se fosse o Neto, você ia estar aqui berrando.
1: É verdade.
2: Aleto, goleiro Neto!
0: Ah, o Everson pulou nessa bola e agarrou só para evitar que ela fosse para tiro de meta e fazer graça para a torcida, o Rodrigo Brandão.
1: É, já vem fazendo isso desde o primeiro tempo, né? Tá... Veja a hora do Botafogo empatar pra ver se ele vai ficar com essa graça aí.
0: Tá cheio de graçola, tá cheio de graçola aí o Everson. Só porque tá de bigode agora, né? Bola pelo campo defensivo da equipe do Bota, cruzou a linha no câmera, Dag Ferraresi solta com o Matheus Ponte. Ele contra Guena Lodi. Atenção, Matheus Ponte partiu pra cima da marcação.
2: Opa! Epa!
0: Foi agarrado, é falta!
1: Cartão.
0: O Lodi agarrou pra ali o Matheus Ponte. E aí foi derrubado, é falta marcada. Teve também um bração na altura do pescoço, um agarrão. Fala, Rodrigo Brandão!
1: Merecia um cartãozinho, o Renan Lodi, né? Acabou puxando ali, o Matheus Ponte até caiu de mau jeito. Tá reclamando ali com a arbitragem, ficou barato. Só a falta, de qualquer maneira, uma falta perigosa, beirando a linha lateral ali pelo lado direito. Galera do Fogão toda dentro da área em busca do gol de empate, 1-0 Galo.
0: Passamos de 10, faltam 35 para acabar o jogo. Manda o seu zap, hein? 21 995571013. Tem falta, bota, quem sabe gol de empate. Alex Teres atravessou o gramado, tá lá em cima do outro lado pela direita para fazer a cobrança. Teres de canhota, cobrança fechada. Segunda trave, ela passou de novo todo mundo. Não sei se desviou no Natanael, né? Jogadores do Botafogo pedem o escanteio. É, vai ser escanteio. Ela desviou no Natanael, é escanteio pro Botafogo pelo outro lado agora, Rodrigo Brandão.
1: É, não, tinham dois jogadores do Botafogo com o Natanael, ainda assim não conseguiram concluir. Escanteio que o Matheus Martins cobra pela esquerda.
0: Matheus Martins levantou o braço direito com a mão espalmada. Aquele gesto, né, de espalmar a mão assim com o braço direito. Matheus Martins marca do pênalti. Será que vai jogar iniciada? Danilo emendou com o desvio do Matheus Ponte na trave! Não sei se estava impedido o Matheus Ponte. E não sei se foi jogada ensaiada, porque, cara, o Matheus Martins mandou aquela bola. Os antigos diriam que ela estava descaída. Não foi ensaiada, não, porque o Danilo pegou mal na bola. Só que ele explodiu no Ponte e foi na trave, Rodrigo Brandão.
1: Cara, eu acho que essa jogada até foi ensaiada. Foi. Isso já aconteceu outras vezes em jogos do Botafogo. A conclusão do Danilo ia na lua. Mas o Matheus Ponte estava no meio do caminho para corrigir. A bola bateu no Matheus Ponte e bateu na trave. A sorte que faltou ao Botafogo no gol do Galo, faltou também agora a favor. Quase que o Fogão chega ao gol de empate. 1-0 Galo.
0: E o segundo tempo, hein, Bruno Torelli? O Botafogo perdendo por 1-0 para o Galo. Gol do Cacierra. Chegamos a 12 do segundo tempo, Torelli.
2: Oh, mas voltou melhor o Botafogo. Perdeu muito o Atlético a saída do Bernarda. Mas uma boa partida do Bernard nesse retorno ao Atlético, vai soltar
0: o
2: Botafogo.
0: Ó, o Danilo ajeitou, Danilo uma, duas vezes, solta a bola, Danilo. Ela vem com o Matheus Martins aqui embaixo, o Teles bateu pra fora. E o Matheus Martins, o Teles dominou antes dele. De perna esquerda bateu pra fora. Tá melhor então o Botafogo no segundo tempo, Bruno Torelli?
2: Tá sim. E o Danilo, cara, ele tem crédito, acontece com qualquer um, pode acontecer. O que houve com ele agora nessa finalização, uma chance que o próprio criou, né? Foi desbravando,
0: é,
2: saiu
0: próprio.
2: De cara.
0: João próprio?
2: Próprio Danilo.
0: É um português que chegou, né?
2: Não, Danilo é um meio campista do Botafogo.
0: Tá. É porque João próprio...
2: Brasileiro. Ele isolou a grande chance e depois agora pegou errado na bola, mas o Ponte, que faz mais uma vez um bom tempo, né, como fez no primeiro, ele quase fez o gol. Merecia o Botafogo, mas ainda não saiu.
0: Renan Lodge deu um passe muito forte, essa bola saiu, né? Não saiu não, lateral não foi não. É a bola pelo meio com o Alexander, o levado, ele partiu, o Alexander, ajeitadinha, curta, conseguiu interceptar para ali o Medina. Próprio, eu até acho legal, tem um bom uso aí na língua, né? Mas eu não gosto de mesmo. Vem aqui pela direita, atenção, Coelho, vai invadir a área, bateu direto. Neto!
1: Agora sim, tá? Boa defesa.
0: Uma defesaça do Neto! Fez a ponte pro lado esquerdo, espalma pra escanteio, Rodrigo Brandão.
1: Que endereço, Breno. Chute do
0: goleiro
1: Coelho.
0: Neto, hein?
1: Foi pra... buscar o ângulo do goleiro Neto, que fez a defesa, mandando pra escanteio. Escanteio pela direita, favorece o Galo.
0: Cara, eu sou muito fã do Neto. É escanteio pela equipe do Galo aqui embaixo, pela direita. Atenção de canhota. É o Lodi que tá na cobrança. Cobrança fechadinha. Cortou de cabeça lá de trás. Arthur Cabral como um zagueiro. Pra botar essa bola pra arremesso lateral. Eu não gosto assim. O mesmo disse que... Pô, é ridículo isso, cara. Eu acho que é de uma pobreza intelectual gigantesca. Agora, próprio eu acho até legal. Ah, o próprio disse que... Aí é até interessante.
2: É, não é errado, mas não é muito culto realmente. É que nem gerúndio em texto. O pessoal fica com o cabelo em pé.
0: Pararam, né, de escrever com gerúndio, eu acho.
2: É, mas não é errado, né? Só é meio pobre.
0: É feio, telemarketing? Caramba, né? Telemarketing não atendo, eu não atendo mais. Um abraço, pessoal do telemarketing. Me perdoem, né? Mas eu não atendo mais, cara. Alex Telles. A bola pela intermediária. Atenção, Alexander. Resvalou essa bola pela altura da meia-lua. Girou. O Minda tentou salvar a jogada. Cortou Newton. Danilo não dominou essa bola. Recuperação feita lá pelo Júnior Alonso. Pela esquerda, Alonso. Enfiou a bola lá da esquerda. O Guenaló de linha de fundo. Ele domina. Cruzou na grande área. Corta Fegarese pra tirar o perigo. Chegou rasgando da grande área da equipe do Bota. Danilo pro Arthur Cabral. Segura essa bola. Penteou. Girou. Caiu. O juizão vai dar falta. Aí, o Arthur Cabral falou assim, ó, faz a falta aqui, e aí chegou o Tomás Pé, não, foi o Ivan Roman, que fez a falta pelo círculo central, e o jogo tá parado. E aí, você quer saber o tempo de jogo? 15 minutos, hein? Falta meia hora pra acabar o jogo em BH na Arena MRV. E por enquanto na TMC, o Galo tá vencendo. 1 pro Galo, gol do Cacierra. 0 pro Botafogo, que avança pela direita. Matheus Ponte invadiu a área, foi desarmado. Eu até achei que ele tinha dominado com o braço, cara. Sobrou, Danilo bateu, travada, afasta a zaga! Danilo se aproveitou da sobra e mandou em direção ao gol. Tem um detalhe do plantão, detalhe com você, João Leite.
3: Breno, na partida entre Remo e Palmeiras, as equipes já acabaram o trabalho de aquecimento, estão no vestiário agora, a bola rola, 5h40.
0: Valeu, Johnny Milk. Vem aqui pela direita, amigo da grande área. Partiu o Coelho, chuveirou na segunda trave, cabeçada não saiu. A zaga afastou com o Fegaresi. Insistiu o Cassiega. Ajeitou de cabeça pra trás com o Renan Lodi. Chegamos a 16. Levantou na grande área, cabeçada.
1: Fala aí agora.
0: Neto! Espetacular! Insistiu o Galo pela esquerda no bico da grande área. Correu pra ali Tomás Pérez, solta no passe curtinho com o Lodi, querendo bola um pouco mais na frente. Ainda pra ali o Cassiega, cola pra trás com o Minda. Pela esquerda, Minda no bico da grande área. Ele partiu Minda, curtinha com o Cassiega, girou, ajeitou pra trás, Michael. Atenção, Michael, solta aqui embaixo pra direita, Natanael. Bola pelo bico da grande área, agora na direção do Coelho. Ele parou, pensou, Coelho, dois na marcação, passe pelo corredor, na direção agora do Michael. Tentou a tabelinha com o Alexander, volta com o Michael, pega na esquerda, ele não jogou pro gol. Na direção agora de Tomás Pérez, que avança pela esquerda no bico da grande área com o Lodi. Renan Lodi, dois na marcação pra cima dele. Passe curtinho pra trás, mais uma vez. Pérez, na frente com o Michael. Foi desarmado pela Arthur Cabral. Fala dele!
2: Dele.
0: Arthur Cabral, cara. E lance, hein? Primeiro Neto, uma defesaça. Pra vocês continuarem falando dele.
2: Dele.
0: Espetacular, goleiro Neto. E depois o Arthur Cabral como um zagueiraço, Rodrigo Brandão.
1: É, mais uma boa defesa do Neto. Dessa vez... De verdade, grande defesa, quase na pequena área, né?
0: Toda hora você fala isso.
1: A cabeçada queima-roupa.
0: Impressionante.
1: Que parece ali do Coelho.
0: Ó, na área, bola agora. Neto segura!
1: Tá. Agora foi uma saída de
0: fala. Fala,
1: de gol, tranquila. Na sequência ali, o Arthur Cabral chegou ali na zaga para interceptar. Mas o Galo segue na frente, 1-0.
0: Todo lance que eu falo é, ah, agora foi de verdade. Mas todo lance é de verdade, então todo lance é de verdade, ué. Eu, hein? Vocês estão querendo me descredibilizar com a audiência
2: não,
0: da TV?
2: Foi exagerando. Não, foi uma defesaça.
0: Pô,
2: não,
0: realmente. Essa não, essa foi uma defesaça. Matheus Martins, ele ajeitou na meia-lua, Medina, deixou a bola passar pra quem, Medina? Fez um corta-luz ali bem bizarro. Ô, Torelli, tá na hora do Franklin mexer nesse time, não, Bruno Torelli?
2: Não, o Botafogo não? Tá melhor do que o Galo, cara. Tá bem nesse segundo tempo, quase fez o gol. É claro que o Neto fez duas grandes defesas, mas é o mandante. Mas melhorou muito o Botafogo no segundo tempo. Consequentemente, dando mais espaço também pro adversário, porque ataca mais. Mas ele mexeu mesmo assim.
0: Aí mexeu, tá vendo?
2: E
0: mexeu
2: aí?
0: No time. E já o Brandão fala. É bola pela direita com o time do Botafogo, Matheus Ponte. Engatilhou, levantou na grande área, subiu Everson pra ficar com ela. E mexeu, tá vendo, Rodrigo Brandão?
1: É.
0: Acho que eu vou comentar o jogo também. Vou narrar e vou comentar o jogo.
1: Você é bom nisso. O Kadir tá em campo na vaga do Edenilson.
0: Boa, Kadir em campo, saiu Edenilson. Não falei o nome do Edenilson no segundo tempo, mas o contra-ataque perigoso partiu Minda pela meia-lua. Ajeitou com o Alexander, o levado, limpou de perna esquerda, bateu com desvio pra fora. Escanteio. Ou não? Pegou mal na bola? Eu tive a impressão do desvio do Barbosa, né? Então o Alexander tá pedindo, inclusive. É escanteio, tá vendo? É escanteio. Ramon Bateabel vai dar o tiro de meta. A Neuza corrigiu aqui embaixo, hein, Rodrigo Brandão? Não tô tão maluco assim, não, Rodrigo Brandão.
1: Não, pô, escanteio foi claro. Bateu no pé do Barbosa. Foi no pé mesmo, deu direito. E a bola foi pela linha de fundo. Escanteio pro Galo lá pela esquerda, 1-0.
0: É escanteio. Achei esquisito, porque o árbitro pegou o tiro de meta, e o Alexander foi lá reclamar. Enfim, é escanteio pra equipe do Galo. Lá em cima na esquerda, vai dar pra fazer a cobrança. E parece que é o Renan Lodi. Chegou, não, deixou essa bola pro Michael. Michael na cobrança, pega na esquerda, levantou o braço direito, vem aí jogada ensaiada da equipe do Atlético Mineiro com quase 20 minutos. Levantamento na grande área, pega na esquerda, levantou, cabeçada do Pérez, antes dele Barbosa. Ele buscava o Pérez de cabeça, mas antes dele o Barbosa. Chegou lá para fazer o corte pelo campo defensivo, Lodi na grande área, cabeçada do Ivan Gomes por cima do gol. Toda a arquibancada fez... Ela passou por cima, Rodrigo Brandão.
1: E subiu livre, né, Breno? Não dá pra um jogador na linha da pequena área subir com essa liberdade e testar pela linha de fundo. Ainda bem, sorte do Botafogo. 1-0, Galo.
0: Em contra-ataque, o Bota, chegamos a 20. Partiu Medina. O Galo tá vencendo por 1-0. Bola pela meia-lua, tentou girar Kadir. Perna esquerda, bateu um peteleco também, hein? Aí brincou o Kadir. E aí? Você quer saber o tempo de jogo? 20 minutos, faltam 25 para acabar o jogo. É o Brasileirão, 15ª rodada em BH na Arena MRV e por enquanto tá dando Galo. Gol do Cassiega, 1 pro Galo, 0 pro Botafogo. 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Manda um abraço pro pessoal do YouTube da TMC. O jogo tá parado pro atendimento do Ivan Roman. O Thiago Baeta perguntou: Rusbé. E ele perguntou: Alonso e Pérez da mesma partida? Sim. Fabiano Neves tá pedindo pra eu narrar na TV também. Ele quer me arrumar mais um emprego, cara. Brincadeira, já tem muito, já, graças a Deus. Vitor Guzmão. Fala, Breno. Acompanhando o jogo do Botafogo. Tá difícil sair o empate. Tomara que saia logo, cara. Tô torcendo. O Bibi Leite tá por aqui também. Tá falando de queijos. De queijo ele deve entender, né? O Rafael Sgame falou que gorgonzola e provolone são os queijos favoritos dele.
2: Tem, muito bom.
0: Eu não gosto de gorgonzola, cara. O Brutsa, Breno narra demais. Pior que eu tô narrando muito mesmo, cara. Tem que dar uma descansada mesmo. Obrigado, Brunão. O canal do Leonardo Brito. Quando eu era criança, achava que mortadela era coisa de rico. Depois eu comi um negócio chamado Copa. E aí eu vi o que era bom. Cara, Copa e salame pra mim estão ali no nível alto. Mas esses de mercado você paga caro e não são dos melhores. Tem lojas que são especializadas que são muito boas, cara. Tá me dando fome, hein? Um lanchinho agora, um café TMC seria bom demais.
2: Sim.
0: 22, a bola volta, gola. Avançou pela direita, Coelho caiu, pediu falta. O juizão vai dar o quê? Nada, né? Caiu de maduro ali o Tomás, igual um saco de batata. O Tomás Coelho saiu jogando pelo campo defensivo, o time do Botafogo, bola aberta aqui embaixo pela esquerda com o Alex Telles de canhota, ele faz a bola chegar na frente com o Arthur Cabral no campo de ataque pelo meio com o Danilo. Ele partiu, Danilo, e enfiou o bolão pro Ponte pela direita, ela passou por ele. Ele correu atrás dela contra o Guilherme Lodi. Lodi toca na bola, é escanteio. É escanteio pro Bota aí, hein, Rodrigo Brandão.
1: A descida lá pelo lado direito, o Matheus Ponte conseguiu arrancar esse escanteio pelo lado direito. Artilharia aérea do Fogão pra dentro da área, vai em busca do gol de empate, 1-0 Galo.
0: Vamos ver se vai ter alteração agora. Tô vendo alteração no Galo e talvez no Botafogo também, né? Vamos observar se isso vai ser agora ou depois do escanteio. O Galo aproveita para dar uma tumultuada e ganhar um tempinho. Com 22,5. Falta metade do segundo tempo para acabar o jogo. 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É o Brasileirão, 15ª rodada, escanteio para a equipe do Bota. 23 minutos. Botafogo correndo atrás desse empate. E não mostrou ali a plaquinha do menino ali, né? Eu vi uma dela. Depois o Brandão traz pra gente. Quer falar agora, Rodrigo? Dá tempo, né, Rodrigo Brandão?
1: Sim, entrando o Cicê com a 39 na vaga do Minda com a 27 e também Vitor Hugo com a 14 na vaga do Ivan Roman com a 3. Vitor Hugo, zagueiro, tá? Não é aquele ex-Flamengo.
0: Jogou onde o outro?
1: Flamengo.
0: Ah, no Flamengo. Você tem que, né, seguir aí o que o outro fazia, meu caro Rodrigo Brandão.
1: É bom.
0: É escanteio pro Bota. Alex Telles na cobrança, pega na esquerda. Autorizado, cobrança fechada. A zaga subiu de cabeça com o Vitor Hugo pra tirar o perigo. Insistiu o Fogão com o Matheus Martins, mas ele perde bola pro Cissé, que gira pra cima dele. Consegue fazer a recuperação pelo campo defensivo da equipe do Atlético Mineiro. A ligação pro campo de ataque, recuperação feita lá por trás pelo Medina. Acho que você não comentou, Bruno Torelli, a substituição no Botafogo, porque saiu o Edenilson e entrou o Kadir. O Franklin botou no time pra frente, pelo menos no papel, Bruno Torelli.
2: Tentando mais ainda. Apesar de estar com quatro volantes no início da segunda etapa, assim como no início do jogo, o Botafogo já se mostrou mais ofensivo. É questão de ocupação de espaço, um volante com características também de ataque, né? Tanto o Medina quanto o Edenilson e o Danilo. Só que o Edenilson pouco participou. Aliás, não é um jogador muito participativo, né? Mais de finalização mesmo das jogadas, e dessa vez não conseguiu aparecer.
0: Lateral pra área, revelou o Barbosa, assistiu Danilo cara a cara, Arthur Cabral não conseguiu bater pro gol, se enrolou todo. Matheus Ponte, recuperação feita, adiantou demais Matheus Ponte. E aí deu de graça a bola em tiro de meta, Rodrigo Brandão.
1: Se lamenta ali, porque ele tentou dar um tapa, só que o tapa foi muito forte e acabou saindo pela linha de fundo. Tem tiro de meta, o Galo, 1-0.
0: Deixa eu ouvir se tem zap no ar na TMC no 21 995 57 1013. Fala aí.
4: Fala, rapaziada, aqui é o Paulo de Guapimirim. Tirando essa crise aí financeira, essa bagunça que tá o Botafogo, vamos deixar de lado. Difícil. Cara, esse time é muito fraco, velho. É muito fraco. Esse time dá umas sortes aí surreal. Mas o time é ruim, é limitado, pô. É limitado. Essa zaga bate cabeça pra caramba, velho.
0: Valeu, cara, tamo junto. Guapi é lugar legal demais, hein? Guapi é sensacional. Muito obrigado pela moral aqui na TMC. Tá jogando o Galo. Aqui bate pela direita com o domínio de Natanael. Ligação direta pro câmbio. Daqui com o Cissé, que domina pela intermediária. Chega cortando por baixo. Barbosa pra fazer a recuperação. A sequência, a bola bateu ali no Natanael e saiu em lateral pra equipe do Bota pela esquerda no campo defensivo. E aí? Você quer saber o tempo de jogo? 25, hein? Faltam 20 pra acabar o jogo na Arena MRV em BH. E por enquanto na TMC o Galo tá vencendo. O Galo tem um gol do Cassiega. Pressionou o Cadinho na grande área, mas não conseguiu fazer a roubada de bola. Se reorganizando ali a zaga do Galo, depois o Cadique fez falta na grande área. Então, há 26 minutos, faltam 19. Por enquanto, o Galo vencendo o Botafogo por 1-0. 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Bom, 27 minutos, o jogo tá parado.
1: Leandro.
0: Oi.
1: Só respondeu o ouvinte aí, disse que realmente o Botafogo tem uma defesa muito ruim, né? Uma dupla de zaga batendo cabeça. Na verdade, os números comprovam isso, né? O Botafogo tem a pior defesa do campeonato. São 27 gols sofridos.
0: É bizarro, cara.
1: Nem a Chapecoense tomou mais gols. Tudo bem que a Chapecoense ainda vai jogar hoje.
0: Sim.
1: Mas, nesse momento, o Botafogo tem a pior defesa do Brasileirão.
0: Hoje é o 15º, mas o Botafogo tem um jogo a menos. Então, 14º jogo do Botafogo. E, ó, o Neto fora do gol, fez lambança. É a bola com o Alex, tá impedido. Parou. Tá impedido o Cissé. Não, é o Cacierra que tá lá em cima, perdão. O Cissé tava aqui embaixo. Ufa, impedimento marcado. Cara, em 14 jogos, o Botafogo tem 25 gols marcados. Tem 1,5 por jogo, mais ou menos, 1,5 arredondando. Um gol e meio por jogo. Ou seja, o Botafogo faz gols, cara. Só que tomou 27, pô. Ou seja, o saldo é menos 2. O Botafogo tem 25 gols marcados em 14 jogos, né? Tem um jogo a menos, né? Então é 15ª rodada, é o 14º jogo. Só que sofreu 27. Isso é um desequilíbrio gigantesco, Bruno Torelli, que a conta chega, né?
2: Chegou até o melhor ataque e a pior defesa do campeonato em dado momento. Mas eu não concordo com o áudio do ouvinte, não. Eu acho que o Botafogo tem uma carência grande de jogadores no meio que tem característica de marcação. O Botafogo sente a falta do Gregory até hoje, desde a temporada passada. Então, para essa temporada não melhorou. Tem jogos que entrou Danilo e Medina de volante, pô. Aí é pedir pra tomar gol.
0: Matheus Martins no bico da grande área. A bola foi cabeceada pelo Medina. Buscava o Cadinho. Teve um desvio na grande área. Eles vão pegar a falta do Danilo, né? Vai pegar a falta ali do Danilo em cima do Renan Lodge. O jogo tá parado. Fogão vai mexer. Vem mais duas aí no Glorioso, hein, Rodrigo Brandão?
1: Sim, Marçal e Montoro vão entrar. Só aguardar para ver quem vai sair. Um deles deve ser o Alex Telles, né? Provavelmente. Jogador que vem sempre quando é titular, o Franklin costuma fazer essas alterações para dar uma descansada no Alex Telles.
0: Já mostrar, né?
1: Isso. E a gente está vendo ali o Matheus Martins, talvez seja ele.
0: Panturrilha, hein?
1: É, botou a mão na panturrilha esquerda ali o Matheus Martins. É isso, o Alex Telles é o primeiro a deixar o campo com a 13, entrando o 21, o Marçal. E o Montoro também vai entrar, vamos ver na vaga de quem. Tá demorando ali mostrar, daqui a pouco eu confirmo.
0: Daqui a pouco você confirma. Obrigado, meu caro Rodrigo Brandão. 29! O Galo vencendo por 1-0, quem sabe o empate do Fogão. E vamos lá, Fogão, buscar esse empate aí. Briga Arthur Cabral pelo círculo central, pra trás. Na direção de Matheus Martins, que enfia a bola pela ponta esquerda, correu. Arthur Cabral tem pelo meio o Cadinho, mas ele perde a bola. Quem foi outro que saiu?
1: Newton. Newton deixou o campo pra entrada do Montoro com a 10.
0: Então, mais um aí. É, de novo, né, o Bruno Torelli, que em teoria é do meio pra frente. Sai o Newton, entra o Montoro, na esquerda muda, assim, só o jogador, né? Sai o Telles e entra o Maxal, meu caro Rodrigo, meu caro Bruno Torelli.
2: Acho que preocupa, além dos jogadores que não tem característica de marcação que eu citei, o Botafogo tem dificuldade no gol, né? Qualquer momento os goleiros entregam. É claro que tem que empatar a partida, mas a chance de conseguir empate e tomar outra é grande, ou a chance de tomar outra é grande também. Tá muito exposto o Botafogo dessa forma.
0: Bom, tem lateral o time do Bota. É escanteio, na verdade. Ela saiu pertinho ali da bandeirinha do escanteio. É escanteio. Marçal, pega na esquerda, pegando o Marçal na grande área, ela vai passando por todo mundo, tentou ajeitar Fegaresi, pra trás com o Danilo, escapa da marcação do Alexander, pega na esquerda, ele faz o levantamento na grande área, conseguiu fazer o corte de cabeça na Tarel, ela volta com o Marçal, Marçal rolou pra trás com o Montoro pelo bico da grande área, lançou aqui embaixo o Marçal, levantou na área, corta a zaga de cabeça, Everson vai sair do gol pra ficar com ela, rapaz. O Marçal fez dois cruzamentos para a área, Rodrigo Brandão.
1: É, primeiro na cobrança de escanteio, depois bola girou para um lado e para o outro, voltou nele, de primeira fez outro bom cruzamento que a zaga do Galo afastou. 1-0, Galo.
0: O LSC pediu um abraço para o André do Caramujo. Valeu, André do Andrezinho do Caramujo. E o Maurício falou que para o Breno a seleção é Neto e mais 10. Meia hora, quase 31 do segundo tempo, é o futebol da TMC. Tem falta o Galo? O Cicê foi derrubado aqui embaixo pela direita, meu caro Rodrigo Brandão.
1: Derrubado pelo Barbosa. E o próprio zagueiro do Botafogo assumiu ali a falta. Não tem pressa o Galo, é pela direita de ataque. O Galo não tem pressa, vence por 1-0.
0: É falta para a equipe do Atlético Mineiro. Neto está lá preocupado orientando a barreira, né? Orientando a zaga também da equipe do Botafogo. Temos o microfone, ó. Passando confiança, claro, né? Muita confiança, cara.
1: É esse, hein?
0: O Mamadi Cissé é um jogador de Guiné, né? 19 aninhos de idade. Então, tá aí no Galo desde o ano passado. Jovem promessa do futebol de Guiné. 32. É falta pra equipe do Galo. Que demora, cara. O Ramon Batebel tá com um belo cabelo também, hein? Caprichou no gel, no Gomex.
2: Belos capilares.
0: Ali na brilhantina, o menino Ramon Batebel. Vou lançar um desse também. Bora, professor, tem hora, pô.
2: Como?
0: Meu Deus do céu, cara.
2: Vai comprar?
0: Não, eu posso deixar crescer, cara.
1: Quase dois minutos pra bater uma falta.
0: O Cabral tá com a mão ali no Cabral do Arthur, lá. Tá pedindo sprayzinho na coxa. Meu Deus, que demora, cara. Ô, Brandão, avisa aí que eu tenho compromisso depois do
1: jogo.
0: Eu
1: também. Pior é isso, eu também tenho.
2: Pô, o Botafogo tá perdendo, né?
0: É bom avisar isso lá, ô, Bruno Torelli.
2: Cabral tá ajudando a atrapalhar nesse caso.
0: Se ele tá sentindo. Ah, o Neto também caiu. O Neto deve ter caído pra dar tempo do Arthur sair, será? Olha lá, ele tá olhando, cara. Burrice é essa? Vamos falar a verdade? Olha, eu não tô entendendo mais nada, Rodrigo Brandão.
1: É, deve ter sido isso, né? O Cabral deve pedir ali um spray na coxa e o Neto caiu justamente pra que ele fosse atendido. Então, por isso a partida tá paralisada.
0: Bom, enquanto isso, tem informação do plantão, João Leite?
3: Tem sim. Finalmente começou a partida entre Remo e Palmeiras lá no Mangueirão, em Belém. Breno?
0: Boa! Valeu, meu parceiro João Leite. Então, a bola começou a rolar. É agora 5h35 por aí, né? O jogo, então, começando por lá, depois de muito adiamento. Você tá aplaudindo, Bruno Torelli?
2: Sexto melhor plantão do Brasil, João Leite.
0: É o João Leite, é o sexto.
2: Revelação
0: melhor?
2: Aí.
0: Revelação.
2: O quarto já teria informado a La Liga, o clássico, o maior jogo do mundo.
0: O quarto é quem? O pai da bola?
2: Não, o quarto imagina.
0: Ah, o Henrique imagina, o quarto é o melhor plantão
2: do
0: Brasil.
2: O quinto eu teria falado pra ele, pô, fala aí da La Liga, que é o pai da bola. Fala aí, cara.
0: Tá tendo o clássico.
2: Aí falaria. Né? O sexto não fala nada.
0: Pra quem?
2: Ele acha que não importa. Não vou falar também, não.
0: Barcelona 2-0 no El Clássico, que ele acabou de me informar.
2: O que importa
0: aqui
2: é o Palmeiras do Mangueirão adiado.
0: Falta pro. Agora vai, Rodrigo Brandão, será?
1: Agora vai.
0: Demora, cara. 4 minutos. 4 minutos. Vem, Maicon! Pega na esquerda, vai ser autorizado. Enfim, vai ser autorizado. Pega na esquerda, bateu fechadinho. Coloca a zaga por baixo. Apareceu o Cadinho pra botar essa bola aí pra escanteio, Rodrigo Brandão.
1: É, isso aí. Escanteio pro Galo lá pela esquerda. E ao que parece, Breno, o Arthur Cabral sentiu e não deve voltar, não, hein?
0: Vamos ver.
1: Ah, voltou. Só passou um spray ali na perna. Ficou preocupado ali com... Mas o Jordan Marreiro já tá no aquecimento, prontinho pra entrar. Vamos ver se é na vaga do Cabral.
0: Vem aí então, Jordan Marreiro! É escanteio pra equipe do Galo. Aqui embaixo, lado direito, Renan Lodi na cobrança. Juizão autorizou, cobrança fechadinha, subiu. Quem? Cacica, né? Isso, é tiro de meta. E o Neto vai lá pra fazer a reposição em tiro de meta. Dá tempo do Zap Zap. No 21-995-57-1013. Fala aí!
5: Boa tarde aí, galera.
0: Boa tarde.
5: Da narração Atlético Mineiro e Botafogo.
0: E aí?
5: Josef,
0: oi.
5: As atitudes do Barbosa realmente não são normais em campo. Muitas das vezes ele ganha cartão sem merecer. Mas devido a essas atitudes dele, ele fica marcado pelo juiz. ele não é normal. Mas é isso aí. Grande abraço a todos aí.
0: Obrigado, irmão.
5: Boa narração e com o Atlético marque mais 2 gols.
0: Ah,
5: tamo junto.
0: Aí, secador. Valeu, irmão. Obrigado pela moral aqui na TNC. Mas não vai secar aqui, não. Mas obrigado pelo carinho aqui com a gente. Tamo junto. Fica aí, tá? Fica aí, porque o dia hoje é longo. A gente vai até meia-noite na TNC. Então, nesse momento, 35 minutos. É o segundo tempo em BH, por enquanto o Galo vencendo por 1-0. É a bola pela esquerda, vem fazer a cobrança por aqui o Arthur Cabral, que tá em campo ainda, né? O Bagueira tá em campo?
1: Tá em campo.
0: Foi outra substituição, né, Brandão?
1: Ele entrou na vaga do Matheus Martins, Brandão.
0: Ah.
1: O Arthur Cabral permanece.
0: Tem gol. Tem gol.
1: Tem
0: gol.
1: É festa.
3: Aleph Manga faz Remo 1-0 no Palmeiras. Vai, Manga.
0: A zero.
2: Breno 1-0.
0: Breno 1-0 no Palmeiras. Rapaz, 1-0. Ó, agora elogia, ele informou antes da bolinha lá no canal da Platinado, ó.
2: É
0: a bola com o time do Botafogo lá por trás, com o Danilo. Na direção da intermediária defensiva lá por trás. Só falta ele chamar no ar agora, assim, mais rápido, né? Tem que ser mais celery. O menino
2: tá aprendendo.
0: Tá aprendendo. É, ele tem futuro, tá?
2: Tem.
0: Tanto que ele é filho do Heraldo, né? O nosso João Leite.
2: Tem
0: aqui
2: é?
0: Na T. É, ué, ele tem sobrenome pesado de. É uma linhagem longa aí no jornalismo esportivo e no jornalismo geral.
1: Primo do João Leite.
0: É bola pelo câmbio e ataque da equipe do Botafogo. Tava impedido o Cadinho. O jogo tá parado. É posse de bola pra equipe do Galo lá por trás. Lembrando que logo depois do jogo, assim que acabar, eu passo a bola pro Yuri Duque, o pai da bola, que vai comandar o fim de papo. Repetindo, por enquanto, né? A derrota do Botafogo por 1-0. E já projetando o jogo do Flamengo contra o Grêmio. Às 7:30, o Vitor Costa. Chegou cedo, o Vitor Costa, né? Vai narrar o jogo logo mais aqui na TMC. Às 7:30 só o jogo, tá, ó, Vitor Costa?
2: Melhor chegar
0: tão cedo, né?
2: Chegar cedo, né? Pra garantir tudo. É coordenador.
0: Mas muito cedo, ele chegou 2 da tarde, pô.
2: Tem mais o que fazer, né?
1: Tem que dar o exemplo.
0: Ah, é verdade, ele tem que dar o exemplo. Então, logo mais tem o Vitão, o Vitoca, narrando o jogo do Mengão. E logo depois, às 8:30, a gente não vai transmitir o primeiro tempo, mas vai transmitir o segundo tempo na íntegra de Vasco e Atlético Paranaense, com a narração do Henrique Magini e as reportagens do Joel Silva. Henrique Magini com uma das vinhetas mais bonitinhas do rádio. Recuperação pelo campo defensivo da equipe do Galo com o Cicê. Ela sobra na altura dele, no círculo central, rola um pouco mais pra trás com o Renan Lodi. Escapa da marcação do Matheus Ponte, cruza, ele entra pelo câmbio, é da que partiu, o Renan Lodi deixou o Ponte, cara. De Juninho nesse lance aí. Bola pelo bico da grande área, partiu Alexander, o levado. Rola pra trás com o Cicê, pelo meio com o Michael, volta com o Cicê pela esquerda. No campo ofensivo da equipe do Clube Atlético Mineiro, que volta lá atrás com o Vitor Hugo, pelo campo defensivo. Cicê é travado pela marcação do meio do Montoro. Teve um choque ali com o Cadinho, o juizão não deu nada. Ela sobrou com o Cacieca pela esquerda, ele avança pelo câmbio, ele até que batiu o Cacieca, bola curtinha com o Alexander querendo pelo meio. Avança o Galo, ponta esquerda, no meio da grande área. Girou pra cima da marcação, pra ali o Coelho. Rolou pra trás, Maicon, pro Coelho, lateral da grande área, lá em cima pela esquerda, no câmbio e ataque. Ainda ele, Coelho. Penteou pra cima da marcação, deixou pra trás o Matheus Ponte. Ainda Coelho, chuveirinho com desvio, escanteio. Ele explodiu no Ponte e foi para escanteio, Rodrigo Brandão.
1: E de toque em toque, Botafogo, o Galo vai ganhando tempo, ganhou mais um escanteio lá pela esquerda. O Maicon é quem se aproxima ali para cobrar pela esquerda, 1-0 Galo.
0: Já já vou ler mensagem do YouTube, hein? Deixa o like aí, obrigado pela moral nesse domingão. Já já tem mais mensagens do YouTube aqui na TMC 38. É escanteio para a equipe do Galo, lá em cima na esquerda. Tem levantamento para ser feito na grande área. Atenção, canhota, Coelho levantou na área, veio cabeçada esquisita, Coelho dominou no bico da pequena área, ele tá, chutou a rasteira, Neto! Segura e fica com ela! Na sequência, o Marçal botou o mãozão na bola, é falta. Foi na bola também, né? Jogadores do Galo estão ali, ah, foi no rosto, foi no rosto. Com a impressão de que foi mão na bola em cima aí do Coelho, mas o Marçal foi lá, não, foi na bola e no rosto. Foi nos dois.
2: Foi, pareceu intencional até, tá? Todo respeito.
0: Ah, não sei se foi intencional, Torelli, mas enfim. Foi falta de qualquer jeito. Ele podia escolher, né, o Rodrigo Brandão?
1: Sim. Podia escolher, bateu no braço do Marçal e o braço do Marçal também bateu no rosto do Coelho. Falta pro Galo na meia direita de ataque.
0: O Bruno Milagres falou aqui no chat que o Torelli tá parecendo que tá com implante, com esse cabelo. O Bruno de Sá tá por aqui. O Marcelo falou que gosta muito da TMC, obrigado.
1: Verdade.
0: A Thaís Menevino, o Bruno de Sá falou que vai ser Galo 2-0. Ana Forte está por aqui também, valeu, Ana. O Juversi, Breno, onde a TMC estiver, eu estou com a TMC.
1: Boa.
0: É porque a TMC é a sua rádio, o seu YouTube, é o seu hub, onde você estiver, né? Claro, onde você estiver é a TMC, meu amigo. Atenção, o Michael bateu falta, vem cabeçada pro chão, ela passa por cima do gol.
2: É aqui e ali.
0: Teve teve a tentativa de cabeça ali do Vitor Hugo e ela foi para tiro de meta, hein, Brandola?
1: Isso, subiu com liberdade de novo, né? Vitor Hugo, dessa vez lá no segundo pau, ele errou a cabeçada mandando pela linha de fundo. Fogão no ataque, 1-0 Galo.
0: 40, hein? Faltam 5, mais acréscimos. Por enquanto, o Galo vencendo por 1-0. Vem pra aqui o Montoro pela esquerda, escapou da marcação do Cicê, partiu o Montoro. Solta no bico da grande área. Vem Jorge da Bagueira, pega na direita, levantou na segunda trave, muito forte.
2: Ô, Breno.
0: Ela passa pra tiro de meta. Oi, Bruno.
2: O que acontece? Sociedade brasileira é composta, assim, majoritariamente por calvos, né? Calvície domina aí a população. E aí, quando você tem cabelo, as pessoas acham que você fez implante. E não é o caso.
0: Você não fez, não?
2: Não. De maneira alguma. Então, eu lamento. Eu lamento porque meus belos capilares naturais não merecem esse tipo de tratamento.
0: Tá bom. 41 minutos. O Galo vence por 1-0. Vamos lá, Fogão. Um empatezinho, vai. Um empatezinho estaria de excelente tamanho. Montoro bate na marcação, ela volta pelo campo defensivo na direção de Danilo. Aqui embaixo agora com a saída de jogo do Marçal. Pegando o Marçal, lança pro câmbio, daqui com o Jorge Dan Barreira, linha que divide o câmbio de jogo, partiu Barreira. Adianta com o Danilo, câmbio e ataque, Danilo bateu em cima do Cicê. Teve que recuperar lá atrás, Barbosa. Avançou pelo ataque, bola pelo meio com o Barreira, engatilhou Barreira pra fora. Tiro de meta, Rodrigo Brandão. Tive a impressão do desvio, mas foi só tiro de meta, Brandão.
1: Tiro de meta. Pelo menos arriscou, né? O Barreira entrou agora e a bola passou à esquerda do Everson sem perigo. Daqui a pouco, Reinier no Galo.
0: Reinier, ex...
1: Lá.
0: Ah, o pai e filho, não sei se é perfil compartilhado, né? Mas falou aqui, excelente narração. Obrigado, pai, e obrigado, filho. O Bruno de Sá falou que o Neto tá agarrando muito. Já era pra tá três
6: informação.
0: Ou quatro. Mas se tudo der certo, ele ainda vai falhar. Que é isso, cara? Informação?
6: Informação. Boa noite.
0: Boa noite, Vitor
6: Costa.
0: Boa
6: tarde, né? Quase boa noite. Cheguei cedo, tava com algumas atribuições ali pra fazer. É uma informação que o Bruno Torelli pediu pra eu passar aqui na transmissão. O Reinier é o melhor jogador palíndromo do futebol brasileiro.
0: É verdade, é um palíndromo, né? Reinier. É Reinier. Você bota de frente pra... É igual Arara, né? Pra frente e pra trás, não tem outro.
2: Pra que serve um palíndromo?
0: Pra você brincar
2: meio, do músculo.
0: Tem muito
2: dinheiro. Parece aquela parada que você cobra dinheiro de estacionamento.
0: Ó, subir no ônibus. Subir no ônibus é palíndromo.
1: É. Socorram-me. Subir no ônibus em Marrocos.
0: É verdade.
2: Essa, agora falando sério, Vitor, tem que ouvir isso aqui. Essa dupla aí, Barbosa e Ferrarese, combina pra caramba, cara. Eu tenho quase certeza que o Barbosa não vai dar certo pro Palmeiras com aquele outro zagueiro. O Ferrarese combina com o jogo dele pra caramba. Se tivesse um Gregory de volante, Botafogo quase ia tomar gol.
0: O Vitor tinha a ver com o palíndromo. Tá? O Vitor tá com a
2: cara. Quem liga cansado. Pra palíndromo?
0: O Vitor entrou aqui no estúdio com um semblante cansado. Tá trabalhando muito, né, o Vitor?
1: Muito Costa. Trabalho.
0: Descansa, né? Tá, ô Vitoca?
1: Ele recebe pra isso.
0: Ah, graças a Deus. 43. É bola com o time do Bota. Perdeu bola. Recuperação feita pelo Cicê, que chapelou Barreira. Rapaz, chapelou Barreira, mas o lateral é pra ele. Não, não completou. Então não valeu. A bola saiu no lateral, então não valeu. É, tem que completar.
2: Não, ovinho, não, não, não.
0: Lençol, tem
2: não
0: sim.
2: Não é verdade. Se fizer a falta, se apelar, conta como chapéu ouvir.
0: É verdade. Tem. Cara, eu ficava pé da vida na roda de bobo com a dobra, né? Quando você tomava uma dobra, você tinha que tirar duas vezes a bola.
2: Isso.
0: Ficava pé da vida. Vem Marçal pela esquerda no câmbio. Daqui chegamos a 43,5. Falta 1,5, mais acréscimos. Ó, o Roberto Souza Sony por aqui também. O Maurício Ferreira, obrigado, cara. Arthur Cabral perdeu bola. Recuperação de Barbosa. Aqui embaixo pela esquerda ele faz a bola chegar em Fernando Marçal. O Marçal lançou no bico da grande área pro Barreira. Tentou fazer um passe de letra. Marçal ganhou na imposição física do Natanael. Tentou passar e perdeu bola. Lateral pro Bota. Pegou rasgando ali, entrou em choque. O camisa 25, Tomás Pérez. E a bola saiu em lateral para a equipe do Bota. Aqui embaixo pela esquerda no campo ofensivo. Quase um escanteio. 44. É o minutinho final. Daqui a pouco temos os acréscimos. Marçal botou para a área. Buscava Barbosa. Resbolou Arthur Cabral. Para

0: pra explodir a torcida virengra em BH. O Bacu Azaguez falou de cabeça, ela ainda bateu na marcação, o Cadinho tentou, o marcador deu um passe e o Arthur Cabral caído como um artilheiro, praticamente caído no chão, emendou a bola que foi lá, morreu no fundo da rede, aos 45, o Botafogo empata o jogo em BH, com gol de Arthur Cabral, um pro Bota, um pro Galo, e eu vou te falar, hein? Dá pra virar esse jogo, Rodrigo Brandão, a um.
1: Dá sim, Breno, tudo começou numa cobrança de latereio do Marçal, com os braços, mandou lá pra dentro da grande área, o Barbosa desviou de cabeça, ela bateu nas costas do Júnior Alonso. A falta de sorte que faltou ao Galo, também faltou ao Botafogo no primeiro gol do Galo. Dessa vez ela sobrou pro Arthur Cabral, caído, deu um chute sem chances pro Everson. Empata o Fogão na reta final de jogo. Vamos até os 50. 1 a 1, Breno.
0: Ó, dá pra virar, hein? Dá pra virar esse jogo, hein, Torelli? O Botafogo empata 1 a 1, Torelli.
2: E digo mais: dá pra empatar. Coloca volante, zagueiro, porque tá sem, tá? Tô com medo dos caras virem e conseguirem outro gol. É bom mexer logo, o Botafogo tá sem marcador aí, ó.
0: Olha a bola na grande área pro Cacierga, saiu cara a cara Cacierga contra o Fegaresi. Atenção Cacierga, ele rolou pra trás com o Alexander, pelo meio agora com o Michael. Michael pela meia lua, deixou o Danilo no chão. Michael bateu travado pela zaga. E ó, olha lá, ó. Olha lá quem fica com ela, Neto. Falou, deixa comigo.
1: Boa, tua vez.
0: Botou
1: agora.
0: Botou moral. Figurou a bola o Neto, hein, Rodrigo Brandão.
1: É, agora é o Neto que vai fazer a gracinha que o Everson fez durante todo o jogo, né? Jogava a bola pro chão, defendia dois tempos, segurava a bola. A ver se o Fogão fazia isso agora. E o Danilo acabou torcendo o tornozelo ali no corte que o Maicon deu sobre ele. Tomara que não seja nada. Tá correndo normal. Vida que segue.
2: É isso aí, foi um lance bonito pra caramba, tá?
1: Belo drible.
2: Drible chega a machucar o adversário de tanto que entortou o Maicon e o Danilo no lance.
0: Ó, faltam 3 minutos. Maicon tá com a bola no lugar errado pra bater a falta. Mas o Ramon bate a bola também é brincadeira, né? 30 centímetros, pô. 30 centímetros. É falta pro Galo. Maicon tá na cobrança, levantou o braço direito, combinou a jogada. Falta de lá do meio de campo. A falta de lá do círculo central. Caindo aqui embaixo pela direita. Maicon de canhota. Faltam 2 minutos e meio. Levantou na área. Resvalada de cabeça. Brigou pelo alto. Tentou pra ali, pelo meio. Não conseguiu. Reinier. Ela vai sobrar na intermediária. Se ajeitou. Danilo intercepta. Recuperação do Botafogo. Quem sabe o contra-ataque aí. Cadinho disparou. Sofre a falta do Cadinho. Vai não? Deu ombro. Tá bom. Tá bom, seu Ramon Batiabel. Pra mim era falta pro Botafogo. Mas ele deu apenas lateral para a equipe do Bota pela esquerda. Já cobrado. Barbosa dá um chutão para frente. Ela vai sair do outro lado. Será? Vai tentar evitar a saída. A pressão ali do Matheus Ponte. Não conseguiu fazer a recuperação de bola. E aí saiu jogando o Renan Lodge e sofreu falta, né? E o Ponte toma um cartão de graça. Um free yellow card aí, hein, Rodrigo Brandão?
1: É, de graça, né? Aquele puxão na camisa para parar o lance. Cartão amarelo pro Matheus Ponte. Vem o Galo. 1 a 1.
0: Nathanael pela direita. Ele tá pelo campo. Ele é da equipe do Galo. Chegamos a 48. Faltam 2. Faltam menos de 2 minutos para acabar o jogo. O Botafogo buscou um empate heróico no finalzinho do jogo. Maicon levantou para o Nathanael aqui embaixo pela direita. Nathanael dividiu pelo alto. A bola vai ser o quê? Tiro de meta ou escanteio, professor? Tiro de meta e o Neto não tem pressa alguma mais, hein? É, eu acho que estão negociando esse empate aí. Estão assinando embaixo, hein, Rodrigo Brandão?
1: Ah, com certeza, né, Breno? Sim. As circunstâncias do jogo, o Botafogo consegue esse empate. E agora vai segurar até o final. E é um empate com sabor vitorioso. 1 a 1 no placar.
0: Falta 1 minuto. Minutinho final. Vem aí o tiro de meta para fazer a cobrança. Por ali o goleirão Neto, quem sabe pro Botafogo confirmar esse pontinho. Ele faz a cobrança aqui embaixo pela esquerda. Ela vai resvalada pelo Arthur Cabral. Bola brigada mais uma vez, a lateral para a equipe do Bota. Minuto final. É o minuto final do jogo, é lateral para a equipe do Botafogo, que de novo, é aquilo que você falava, hein, Torelli, Botafogo tá segurando a onda, hein, pra tentar esse pontinho.
2: Não, mas é o certo, cara, não adianta se lançar o ataque agora não, eles têm mais peça até pra contra-atacar, tem que segurar, o empate tá de bom tamanho, se vier um gol, show, se não, tá bom também.
0: Vem aqui pela esquerda, Kadir, cortou a marcação, botou na grande área, ela passa por todo mundo, faltam 30 segundos, é lateral para a equipe do Galo. Vai lá para a cobrança, Renan Lodge. O Galo também não tem mais ímpeto nenhum. vai acabar o jogo. O Botafogo buscando um pontinho heróico nesse final de jogo em BH. Mas ainda dá tempo, hein? Daquele gol no final. Marçal pega na esquerda, chuveirou pra área, buscava o Montoro, dominou essa bola na grande área, foi desarmado. Vai dar falta de ataque ou vai dar tiro de meta? Vai dar falta de ataque. Ele vai pedir a bola pra acabar o jogo, hein? Teremos 50 minutos. Vai acabar o jogo. Everson voltou em jogo rapidinho, mas ele apita. Fim de papo em BH. Um pro Galo, um pro Botafogo. Aqui na TMC o empate ficou pro Botafogo. E esse pontinho, ó, os detalhes do Rodrigo Brandão, os comentários do Bruno Torelli, a sua participação. Você vai curtir aqui na TMC, porque toda a repercussão vem com meu parceiro Yuri Duque. No fim de papo.
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1: Vai dar bola. Acabou na Arena MRV. O Botafogo consegue um empate importante fora de casa e pontua no Campeonato Brasileiro pela 15ª rodada. Seja muito bem-vindo, seja muito bem-vinda. Esse é o Fim de Papo na TMC. Esteja junto com a gente no 101,3 FM no Rio de Janeiro, no 100,1 pra galera de Brasília. Vai mandando seu áudio no DDD 21 99557 1013, repetindo: DDD 21 99557 1013. No dia em que o Hulk se despediu do Atlético Mineiro, o Botafogo colocou água no chope da equipe mineira na reta final do jogo, marcando o gol, e vamos repercutir sobre tudo isso aqui no Fim de Papo, melhor pós-jogo da Rádio Carioca. Você também pode participar com a gente no YouTube da TMC Esporte, ó, TMC Esporte. Coloca lá no YouTube, entra no chat, mande a sua mensagem. Já eu tô interagindo com você. Tava com saudade? Eu tô de volta pro Fim de Papo. Estamos juntos participando. O Magini daqui a pouquinho vai narrar o segundo tempo do Vasco da Gama. Teremos a transmissão do Flamengo contra o Grêmio lá na Arena, no Rio Grande do Sul. Jogo importante para o Mengão, lutando pela liderança do Campeonato Brasileiro. E, obviamente, toda a repercussão também do jogo do Fluminense no dia de ontem. Eu só saio depois do Fim de Papo, pós-rodada do Vasco da Gama, te deixando 100% informado de tudo o que está acontecendo. Então vem com a gente aqui no 101,3 FM. Iniciando o Rodrigo Brandão, quase não sai, cara. Boa tarde, boa noite. Boa tarde ainda, né? Faltam dois minutinhos para.
4: Boa tarde.
1: Tem gente que considera 6 horas já boa noite. Eu
4: sim,
1: não.
4: Eu considero.
1: Já considera?
4: Sim.
1: Eu acho assim, tem aquele ponto. Ficou escura, boa noite. Tem aquele ponto. Mas o problema é que se você está num lugar fechado... Isso aqui é muito simples. Você tá no shopping, tá? Você tá caminhando pelo shopping. Tá fechado, você não tá vendo se tá com luz solar ou não. E aí o que que você faz? 18 horas ainda é boa tarde.
4: É.
1: Depois 18h30 aí começa a dar boa noite. Agora, se já olhou, tá escuro, aí é boa noite. Então, vou me corrigir. Boa noite, Rodrigo Brandão. Vamos ao trabalho de reportagem do Botafogo, que empatou lá em Minas Gerais. E um jogo até importante, né, Brandão? Tava perdendo pontos e conseguiu um resultado positivo.
4: Muito importante, né, o pai da bola? Um abraço pra você.
1: Não parece com
4: o
1: Vegeta, não. Eu não,
4: não
1: tenho cabelo
4: com o Vegeta. É. Tu é muito mais maneiro.
1: Obrigado, irmão.
4: Excelente resultado pro Botafogo. Os jogadores deixaram o campo agora há pouco, festejando esse resultado. É claro que toda a equipe que entra em campo, se preze, né, busca uma vitória, né? E o Botafogo não foi diferente, mas tudo dava a entender que o Botafogo iria sair derrotado. Pelo jogo, pelo primeiro tempo, o Botafogo não entrou em campo praticamente, atuação muito fraca. No segundo tempo houve melhora e ainda assim o time não conseguia agredir, não conseguia ameaçar a meta do goleiro Everson com muito perigo. Mas uma jogada, uma bola vadia, digamos assim, né? Uma cobrança de lateral. A bola bateu nas costas do Júnior Alonso e sobrou para o Arthur Cabral. Foi um lance muito... Não foi um lance parecido. A falta de sorte do Galo aconteceu no gol deles, no gol do Botafogo, no gol do Galo, né? No gol do Atlético Mineiro, que foi também uma falta de sorte. A bola bateu no Ferrarese e sobrou limpa para o Cacierra, que fez o gol. E dessa mesma forma, o Botafogo chegou ao gol de empate. Empate muito importante, porque mantém o Botafogo na 11ª colocação, com 18 pontos agora, impede que o Galo ultrapasse e, pelo menos, não deve terminar na zona do rebaixamento, né? A possibilidade existe, mas é muito pequena. Mas o Botafogo soma um ponto importante nessa caminhada aí para terminar numa posição digna antes da parada para a Copa, pai.
5: É isso, cara. O Botafogo consegue um pontinho importante, cara. E com um herói diferente do que a gente imaginava. Vamos falar sobre isso ao longo do fim de papo. E você vai interagindo com a gente no DDD 21 99 557 1013. Um gol que contou com sorte dos dois lados, né? Contou com a sorte tanto do Botafogo, tanto a equipe do Atlético Mineiro. O Júnior Alonso, informação que talvez você não esteja ligado, Rodrigo Brandão. Ele tá no álbum de figurinhas da Copa do Mundo.
4: É mesmo?
5: Tá. Ele vai ser convocado, né? Pelo menos essa é a expectativa. Pela seleção.
4: Paraguaio, né?
5: Paraguai,
4: é.
5: Júnior Alonso está lá.
4: E o Maurício, será que vai? Provavelmente, né?
5: É, provavelmente.
4: Maurício, ele é naturalizado paraguaio. Isso. Eu diria, né?
5: As pessoas não sabem disso, né?
4: Maurício do Palmeiras.
5: Isso. Parte da família do Maurício tem essa origem no Paraguai. E por conta disso, ele poderia fazer a escolha de jogar na seleção brasileira ou jogar na seleção do Paraguai. Obviamente, ele percebeu que existe uma dificuldade maior dele passar pela seleção brasileira, não que seja um jogador ruim, pelo contrário, acho que é um jogador bom. Mas a seleção do Paraguai tem uma maior acessibilidade para o Maurício, então ele escolheu ser paraguaio, se naturalizou, na realidade, brasileiro-paraguaio, mas vai atuar pela seleção do Paraguai. Bruno Torelli, boa tarde, barra boa noite. Vou fazer a pergunta que eu fiz para o Rodrigo Brandão. Para você, quando começa a escurecer, já é boa noite? Tipo assim, ou você olha o relógio e fala assim, 6 horas já é boa noite?
2: 6 horas é boa noite.
5: Um exemplo, pode estar claro.
2: Eu não sei como é que os paraguaios fazem, mas no Brasil, 6 da noite é que implica em dar boa noite, por isso.
5: Mas quem serve o Paraguai,
2: não
5: entendi.
2: Não sei, aí vai ver que lá quando escurece o pessoal dá boa noite, aqui não.
5: Paraguai?
2: 5 da tarde, 5:30 da tarde, 5:40 da tarde, 6 da noite. Então boa noite a partir das 6.
5: Então vamos lá, um exemplo.
2: Você levanta, a geração de vocês levanta uns questionamentos
5: que
2: não existem, cara.
5: Você pode me ouvir?
2: Você tirou isso?
5: Você pode me ouvir?
2: Posso, claro.
5: Você tá dentro do shopping, ok?
2: Ah.
5: Você não tá vendo como tá o tempo lá fora. Se tá claro ou se tá escuro.
2: Sim.
5: Deu 18 no relógio. Você dá boa tarde ou boa noite?
2: Boa noite.
5: Então tá bom, é contigo.
2: A regra é clara. 6 da noite, 5:59 da tarde.
5: Então tá bom. Então fala um pouco do jogo, cara. Gostou do Botafogo? Ah, tem informação? Pode falar, Johnny.
6: Tem gol.
5: Tem gol aonde, cara?
6: Lá no Mangueirão, Sousa empata para o Palmeiras, Remo 1, Palmeiras também 1.
5: Esse jogo ainda tá rolando, são quantos minutos? 178?
6: Ele começou às 5:30, porque teve 1:30 de atraso por conta das chuvas em Belém.
5: Então, boa informação do Johnny Milk, trazendo atualizações pra gente da partida.
2: Não é mole, não. É o 6º melhor plantão do Brasil.
5: Faltou um pouquinho de rima, mas tá tudo bem, a ideia foi legal. Então, 1 para o Remo, 1 para o Palmeiras, 25 minutos do primeiro tempo e segue chovendo no Mangueirão, Mangueirão bem molhado. E a torcida do Remo ali também empolgando, tentando empurrar, né, a equipe do Palmeiras no Mangueirão para um resultado
4: jogar
5: negativo.
4: Gosta de jogar em gramado encharcado?
5: Então, onde a gente treina, né, pra Copa Sérgio, ou estamos treinando, ou melhor, fizemos um treinamento apenas, tem telhado. Então não dá pra jogar no molhado.
4: Não, mas não foi essa a pergunta que eu fiz.
5: Eu gosto, acho maneiro. Acho maneiro porque é mais fácil, você corre mais, né? Isso, de certa forma, deixa o jogo mais tranquilo.
2: Você gosta de dar boa tarde quando é bom dia?
5: Não.
2: Tá.
5: Bruno Torelli, o que você achou do jogo, cara? O Botafogo conquistou um pontinho importante fora de casa. O torcedor pode ficar chateado? Pode. O Botafogo não jogou um futebol tão legal ao longo da partida? Pode ser que sim. E você que vai detalhar isso pra gente, Bruno Torelli. Gostou do fogão em campo?
2: Foram dois jogos diferentes, né? O primeiro tempo do Botafogo foi inoperante. Já o segundo participou bastante. E eu tava achando que era questão do sistema, né? Eu apoio o sistema com mais jogadores que tem característica de marcação também. Mas o Botafogo não tem no elenco jogadores de pegada, né? Só o Newton ali que faz essa função. Medina mal marca, mas ocupa o espaço. O Danilo, ele vai muito à frente. E o Edenilson ocupa o espaço e vai à frente também. Então achei que o Botafogo teria ali mais opções para contra-atacar. Mas não fez nada disso no primeiro tempo. Só sofreu pressão até sair o gol atleticano. Na segunda, eu achei que ele ia mexer por conta dessa falta de habilidade dos atletas de adaptação até aí sistema, mas não foi o que aconteceu. Ele manteve a mesma equipe e evoluiu o Botafogo. Aí eles entenderam, acho que no intervalo ele desenhou ali o que ele queria e houve uma evolução mesmo com o Matheus Martins abaixo, mesmo com o próprio Edenilson abaixo, houve evolução. Quando ele saiu, melhorou mais ainda o Botafogo. que já merecia o empate antes de fazer o gol numa bola que sobrou pro Arthur Cabral, que tava muito mal no jogo e fez o que tem que ser feito para um atacante, o gol. Ah, não jogou nada, fez o gol, é atacante? Então tá bom, tá valendo. Acho que o Cabral consegue se consolidar como essa melhor opção, mesmo em tardes infelizes, como a tarde que ele teve hoje, porque quando o jogo é 4 da tarde, ele termina geralmente antes de 6 da noite, portanto é um jogo que tudo que é feito no horário da tarde.
5: É, eu tenho que trazer aqui um ponto importante. Meu parceiro Gabriel Peroni está escutando a gente, provavelmente no Uber ou no carro, não sei.
2: Legal.
5: É, e ele acabou de mandar uma mensagem muito carinhosa, Rodrigo Brandão, que foi a seguinte. Zorra, animal, deu 18 horas.

0: Campeonato Brasileiro. Mais uma vez, boa noite, Yuri Duque.
1: Boa noite, Vitor Costa, para todos que nos acompanham no jogo do Mengão. Tem bola rolando, tá? Em partida muito importante, Vitor, para o Flamengo dentro da classificação do Campeonato Brasileiro. No Mangueirão, em Belém do Pará, 24 minutos do segundo tempo, um para o Remo, um para o Palmeiras. Um jogo que teve atraso, né, Vitor? Tava marcado para 4 horas no horário de Brasília.
0: Adivinha o que aconteceu?
1: Choveu demais em Belém do Pará. Não precisa ser um conhecedor, né, da história de Belém para saber que lá, durante esse horário, chove bastante. Tivemos uma final de Supercopa do Brasil envolvendo Flamengo e Botafogo. E aconteceu isso também, tivemos um atraso.
0: O segundo jogo adiado nesse campeonato, porque teve aquele Remo e Vasco também que começou com atraso.
1: Então é isso, 25 minutos do segundo tempo por lá, um pro Remo, um para o Palmeiras. A equipe do Remo colocou uma bola no travessão, inclusive, do goleiro Carlos Miguel, chegou a fazer uma pressão, mas por enquanto o jogo segue empatado. Tem bola rolando também para Corinthians e São Paulo, clássico paulista, um para o Corinthians, gol marcado pelo Ranieri com 38 minutos do primeiro tempo, 0 para a equipe do São Paulo. O Mirassol está empatando com a Chapecoense, primeiro tempo 40 minutos, jogo acontecendo lá no estádio Campos Salles, 0 para o Mirassol, 0 para a Chapecoense. O Santos está enfrentando a equipe do Red Bull Bragantino, 0-0 também, jogo acontecendo na Vila Belmiro. São as partidas que estão acontecendo nesse momento. Mais cedo tivemos Atlético Mineiro e Botafogo na Arena MRV, um para o Galo, um para o Fogão. O Vasco entra em campo logo mais, tá? 8:30 no horário de Brasília. Vasco e Atlético Paranaense se enfrentam em São Januário, partida que a TMC também vai transmitir, mas o segundo tempo do jogo do Vascão. Vamos trazer a classificação do Campeonato Brasileiro, e tem o Palmeiras na liderança com 34 pontos, o Flamengo na segunda colocação com 27 pontos, na terceira colocação o Fluminense também tem 27, na quarta colocação São Paulo com 24, na quinta colocação Atlético Paranaense tem 23, na sexta colocação Bahia com 22, sétima colocação Bragantino com 21, na oitava colocação Curitiba tem 20 pontos, na nona colocação Vitória com 19, na décima colocação Cruzeiro também com 19. Na 11ª colocação, Botafogo tem 18 pontos. Na 12ª colocação, Atlético Mineiro também com 18. Na 13ª colocação, Internacional com 18. 14ª colocação, Corinthians com 18. E na 15ª colocação, o Vasco, que precisa vencer logo mais o Atlético Paranaense. Pode falar, Vitor.
0: Tá no VAR agora o jogo no Mangueirão. O jogador do Remo deu uma joelhada ali na altura da lombar do Andreas Pereira. O Rafael Klein está observando o lance, pode ser a primeira expulsão. Vem aí a decisão, né?
1: Vamos aguardar o árbitro da partida, o Rafael Klein, sinaliza o auxílio do VAR. E agora eles têm que seguir esse procedimento, né? De falar no telão. Não sei se vai ter o áudio. Ontem no Maracanã, inclusive, ó, ele vai cancelar o cartão amarelo. Vai cancelar o cartão amarelo e vai expulsar o jogador. O camisa 55 é quem? É o Zé Ricardo. Isso. Então, Zé Ricardo do Remo recebe cartão vermelho e o Remo vai jogar com a menos. Ó, ele acabou de jogar água no Gustavo Gomes. Aí é pra gerar confusão mesmo, né? Enfim, Zé Ricardo expulso na equipe do Remo e o Palmeiras joga praticamente 35, olha aí.
0: Matemática é essa, 27
1: verdade,
0: agora no segundo tempo.
1: 27 minutos, 20 minutos joga 20 minutos, mas desacréscimo, vamos colocar assim, 25 minutos, se ele estender por conta dessa confusão, Palmeiras com um jogador a mais dentro dessa rodada do Campeonato Brasileiro. Pro Flamengo é importante, tá, Vitor? Porque com 27 pontos, o Palmeiras com 34, ou seja, o Flamengo vai vencendo hoje, pode diminuir essa vantagem que o Palmeiras já tem pra cima da equipe carioca.
0: Ô Farias, lembrando que na semana passada a gente falou muito sobre isso, né? O Palmeiras teve um clássico pela frente, empatou com o Santos, e o Flamengo teve a oportunidade também num clássico de diminuir essa diferença e acabou empatando o jogo, e a gente não conseguiu debater com tanta profundidade naquela transmissão sobre esse, acho que tropeço muito forte, porque o jogo era contra o Vasco, né? E o Palmeiras jogando contra o Santos, acho que tropeço muito forte, mas como o Flamengo abriu 2-0, ficou aquela
2: sensação de tropeço.
0: Era a rodada para se aproximar do Palmeiras. Pode acontecer de novo, faltam 20 minutos, se o Remo conseguir segurar com um jogador a menos esse empate contra o Palmeiras, o Flamengo entra mais uma vez com essa condição. Você acha que causa alguma pressão ou é muito cedo ainda pra gente falar nessa perseguição aí ao Palmeiras?
3: É pressão, não sei, mas é óbvio que oportunidades precisam ser aproveitadas num campeonato tão disputado, em que, ao que tudo indica, teremos novamente Flamengo e Palmeiras disputando esse título, ou pode ser que algum intruso se aproxime ali numa reta final de campeonato, mas neste momento me parece que a disputa será entre Flamengo e Palmeiras. Qualquer tropeço do adversário você precisa aproveitar, ainda mais as vésperas de um confronto entre as duas equipes. É óbvio, né? A gente não sabe o que vai acontecer entre Remo e Palmeiras, 1-1. Palmeiras agora com 1 a mais pode ter algum tipo de vantagem, mas na semana passada a sensação que me passou ao final da rodada foi que o Flamengo desperdiçou uma jornada da competição, porque você

0: olha pro empate do Palmeiras contra o Santos, depois olha a forma como o Flamengo empatou com o Vasco, me desculpa, a sensação é que o Flamengo desperdiçou a oportunidade de se aproximar um pouco mais do adversário. A gente sabe, né, que o Palmeiras joga muito bem esse tipo de campeonato, sabe muito bem como conduzir uma disputa de campeonato brasileiro. Então, me parece que o Flamengo tem hoje uma boa oportunidade, caso se confirme esse empate entre Remo e Palmeiras. Vamos aguardar, lembrando também que o jogo entre Flamengo e Grêmio, né, tende a não ser tão fácil. O Flamengo é o favorito, mas tende a não ser um jogo tão simples assim.
1: Tô esperando a sua participação, hein? Grava um áudio aí, 21 995 57 1013. Participa da nossa transmissão. Seu áudio vai pro ar aqui na TMC, pro Rio de Janeiro, pra Brasília, pra Belo Horizonte. Aliás, falando em municípios do nosso país, ô Léo Pinheiro, como é que foi a logística do Flamengo pra voltar de Medellín? Como é que o Flamengo tá gerindo toda essa situação pós-vitória por W.O. na quinta-feira?
2: Olha, Vitor Costa, o Flamengo, ele viajou direto para o Rio Grande do Sul. O Flamengo, desde o início, né, antes até mesmo dessa confusão a respeito de tudo que aconteceu, né, os protestos lá no Atanásio Girardot, em Medellín, na Colômbia, o Flamengo já tinha essa logística preparada. Não à toa, teve até uma mudança na lista de relacionados para esse jogo, porque o Alexandro, ele viajou para a partida da Libertadores, mas como ele estava suspenso, ou ele está suspenso no Campeonato Brasileiro, o Johnny viajou para completar o banco de reservas como lateral esquerdo e também completar os treinamentos do Flamengo no Rio Grande do Sul. O Flamengo chegou na sexta-feira na capital gaúcha, trabalhou em duas oportunidades do CT, no CT do Internacional, e como a gente ouviu aqui na última sexta-feira, deu uma entrevista coletiva no hotel da delegação lá no Rio Grande do Sul, lá em Porto Alegre. Então, um Flamengo que já foi preparado para essa situação, e o rubro-negro, que tinha como tema a questão fisiológica, tá, Vitor? Porque apesar de não ter tido jogo, o Flamengo reclamou: olha, a gente passou todo o tempo, né? A madrugada não teve um sono tranquilo, a madrugada foi viajando para o Rio Grande do Sul. Então tem essa questão também, que o Flamengo conseguiu trabalhar e se recuperar, mas foi um ponto de debate durante esses últimos dias do Flamengo, a fisiologia, já que o Flamengo dormiu na viagem voltando para o Brasil.
1: Gol aonde?
3: Gol no clássico, envolvendo Corinthians e São Paulo. A equipe tricolor empatou. Luciano, 41 minutos do segundo tempo, clássico empatado por lá ainda no primeiro tempo. Vamos trazendo atualizações aqui ao longo dessa abertura de jornada do clássico envolvendo Corinthians e São Paulo, Vitor.
1: Vamos ver a galera que tá com a gente no WhatsApp pelo 21 995 57 1013. Manda.
4: Boa noite, rapaziada da TMC.
1: Boa aqui, noite.
4: Paulo Fernando, motorista de aplicativo. Eu acho interessante essa sequência que o Leonardo Jardim tem dado pro Carrascal, que me faz lembrar muito também da confiança que ele conseguiu devolver para o Samuelino, que não vinha atuando bem. E com a sequência que o Jardim deu para ele na sua chegada, mesmo ele jogando mal, se você pegar o recorte recente do Samuel Lino, ele tem atuado bem e com participações em gols, participações ativas em gols, com assistência e tudo mais. Vamos embora. 3-0 Mengão hoje, vamos para cima, a gente passar o Palmeiras aí.
1: Não é bem uma sequência, é o segundo jogo dele como titular, sendo que o anterior não aconteceu, né?
2: O anterior ele teve 60 segundos em campo.
1: É um passe de letra, né?
2: Não foram 90 minutos, mas foram 90 segundos do Carrascal.
1: 100% passe certo.
2: Isso, e ele que na chegada no Atanásio Girardot disse que daria a vida para recuperar a titularidade na equipe do Flamengo, mas a torcida do Independiente Medellín não deixou. E, inclusive, Vitor, teve uma nota nas redes sociais, duas notas, né, da torcida do Independiente Medellín. Uma rompendo os laços com a diretoria e com os jogadores, e a outra pedindo desculpas à torcida do Flamengo e ao Flamengo pelo que aconteceu. Sensacional. Perdón, Mengón. Não, a culpa não é de vocês. É mais ou menos isso. E é sério, não tô brincando, não. Aconteceram duas notas.
1: Palavras,
2: a publicação,
1: perdón,
2: não.
1: Mengón? Não. Ah, tá, que susto.
2: As duas notas, uma pedindo desculpas à torcida do Flamengo e falando não, a culpa é do Flamengo e do brilhante time do Flamengo, e isso eles utilizam, e a outra é: não estamos mais aí, não fechamos mais com vocês, jogadores e diretoria.
1: Agora, sobre o Carrascal, é uma sequência basicamente por necessidade, né, Gabriel Farias? O Flamengo perdeu o Paquetá e o Arrascaeta no mesmo trecho da temporada, e eu tenho certeza que se eles estivessem disponíveis, dificilmente o Carrascal teria dois jogos seguidos como titular.
0: Me arrisco a dizer que ele não seria titular nessas oportunidades. É claro que a temporada ela oferece algumas oportunidades provenientes de lesões, de desgaste que determinados atletas passam. E aí cabe ao Carrascal aproveitar. Eu gosto da comparação. Quando o amigo lembra a situação do Samuel Lino, que recebeu confiança por parte do Leonardo Jardim, outro atleta que estava em baixa no Flamengo, até no início da passagem do Jardim ao Plata, que ganha sequência e faz por onde hoje ser um titular da equipe do Flamengo. Acho que o Carrascal tem muita qualidade. Ano passado, em vários momentos, foi uma peça extremamente útil. Não chegou no Flamengo para ser craque da equipe, chegou no Flamengo para ser mais uma das muitas opções ofensivas que o clube tem em seu elenco, e entendo que em momentos pontuais ele pode ajudar. Além disso, né, se lá na frente você entender que ele não é mais um atleta tão útil assim, ele jogando também, de certa forma, fica na vitrine, pode chamar atenção. O Carrascal é um cara que está em rota de Copa do Mundo, pode aparecer na Colômbia.
1: Eu ia perguntar isso, alguma chance dele de ser convocado para a seleção colombiana?
2: Totais,
1: né?
2: Totais.
1: Ele tem sido utilizado.
0: Ele foi para a última data, não foi?
2: Foi para a última data FIFA, esteve em campo durante alguns minutos. Com a seleção colombiana, teve até um jogo contra a seleção da França, e ele faz parte naturalmente da rotação, e a tendência é que ele esteja no Mundial. Lógico que se não acontecer uma lesão, já que a bruxa está solta, né, Vitor Costa, pelo lado negativo.
1: Pode completar, Faris.
0: Não, acho que é isso. O Carrascal, ele é um atleta que lá na frente, ele e o Plata, eu entendo que eles têm perfis parecidos nesse sentido. São atletas que podem estar na Copa do Mundo, né? Existe até uma chance significativa de ambos estarem na Copa do Mundo. E eles estando na Copa do Mundo, o Flamengo amplia até uma chance de realizar uma venda, caso o Flamengo entenda que é interessante. Porque o Plata, num determinado momento, a gente entendeu que era um atleta claramente na vitrine por parte do Flamengo. E aí o Leonardo Jardim, num primeiro momento, dá quase que uma cutucada. E aí depois o Plata resolve ganhar a posição, resolve jogar muita bola um treinador português. E o Carrascal é esse cara inconstante esse ano. Aquela expulsão contra o Corinthians na final da Recopa prejudicou demais, né, a equipe do Flamengo. Então você tem aí atletas que podem ajudar, e ajudando eles chamam a atenção, ao mesmo tempo eles param na Copa do Mundo, e lá na Copa do Mundo você pode de repente engatilhar uma venda de uma dessas peças. E eu tô citando isso porque, cara, são atletas que possuem assim um pacote geral meio problemático em alguns momentos, né? Um extracampo que gera questionamentos em várias etapas da temporada. Então você pinta uma boa proposta, você pode negociar, fatorar uma grana e realizar uma reposição com uma peça um pouco mais tranquila no elenco.
1: Muito bem, 7 horas e 20 minutos. Eu quero seguir ouvindo a galera que tá com a gente. 21 995 57 1013. Manda.
5: Fala, galera TMC, fala Bitoca.
1: Fala aí.
5: Se liga, tem que contar isso daqui para vocês. Agora no fim de papo do jogo anterior, vocês passaram o meu áudio no final do programa e tinha um passageiro aqui no banco da frente que ele começou a discutir comigo falando que eu estava errado. Sendo que eu fiquei quieto olhando para a cara dele e falei, não vou falar que sou eu no áudio não. Pela primeira vez eu discuti com alguém sem abrir a boca. Só por conta da TMC tem essas pérolas. Pena que não tinha uma câmera para filmar aqui. 3-0 Mengão hoje, hein?
1: A discussão sobre boa noite, bom dia, a discussão acabou, tá? Acabou a bagunça.
2: Boa noite pra quem é de boa noite,
1: agora,
2: né?
1: A gente só fala de Flamengo e Grêmio, que se enfrentam daqui a pouco, 7:30 da noite. Aliás, bom público na Arena do Grêmio, expectativa de mais de 30 mil torcedores, né, Léo Pinheiro?
2: O Grêmio, que vinha com uma média muito baixa de público nos jogos do Campeonato Brasileiro, teve uma procura maior para esse jogo, a torcida do Flamengo ocupando todo o setor destinado a ela para essa partida, e teve uma precificação maior. E a torcida do Grêmio até cobrou a diretoria a respeito dessa situação, e a argumentação foi, é o jogo do Flamengo, é um jogo para a gente faturar, e mesmo com esse aumento no valor dos ingressos, tivemos uma procura relativamente maior para esse jogo entre Grêmio e Flamengo.
1: Yuri Duque entrou no estúdio muito feliz, eu acho que aconteceu alguma coisa.
6: Informação, Vitor, uma informação muito importante, porque pode mudar o caminho da Copa do Mundo, ou melhor, da seleção brasileira na Copa do Mundo. Tem gol do Santos. E sabe de quem, Léo Pinheiro? Gol de Neymar Júnior. 1 para o Santos, 0 para a equipe do Bragantino. 45 minutos, na realidade, acabou, tá? Intervalo de jogo por lá. Santos 1, Bragantino 0. Gol marcado pelo Neymar Júnior nos acréscimos. Eu não vi o gol ainda, tá, Vitor? Mas de pênalti eu sei que não foi, só posso confirmar.
1: É porque da outra vez você veio todo feliz pra falar que tinha sido o gol do Neymar e tinha sido o gol de pênalti.
6: Mas gol do Neymar Júnior, 1 para o Santos, 0 para o Bragantino. A rodada movimentada com muitos jogos, tá, Vitor? A gente vai atualizando.
1: E no Mangueirão, 39 do segundo tempo, continua 1 pro Remo, 1 pro Palmeiras. Vamos fazer o seguinte, 7 horas e 22 minutos. É hora de confirmarmos as escalações das duas equipes. Grêmio e Flamengo definidos, escalados, numerados a partir de agora, no som da TMC, na voz do Léo Pinheiro. Atenção, galera! É hora de abrir espaço para os caras do momento! A escalação do Grêmio, Léo Pinheiro.
7: Definido, escalado e numerado pelo técnico Luiz Castro, com goleiro número 1, Everton. Linha defensiva, 6, Gustavo Martins, 44, Vieri. Número 2, o capitão Balbuena. Linha do meio-campo, 7, Pavon, 19, Noriega. 33, Léo Pérez, 37, Gabriel Meck e 54, Pedro Gabriel. Na frente, 9, Amuzu e 95, Carlos Vinícius. Luiz Castro relacionou para o banco de reservas, 24, Thiago Beltrame, 3, Wagner Leonardo, 4, Kahneman, 14, Marcos Rocha, 38, Caio Paulista, 10, William, 17, Dodi, 39, Thiago, 21, TT, 22, Bright White, 77, André Henrique e 99, Enamorado.
8: Uma vez Flamengo, sempre Flamengo, Flamengo sempre.
1: E o Flamengo, como está escalado? Me conta, Léo.
7: Atrás do 10º título do Campeonato Brasileiro. Definido, escalado e numerado pelo técnico Leonardo Jardim. Com o goleiro número 1, Agostinho Rossi. 2, Varela. 3, Léo Ortiz. 4, Léo Pereira. E 6, Ayrton Lucas na linha defensiva. Meio campo, 52, Everton Araújo. 21, Jorginho. E 15, Jorge Carrascal. Na frente, 19, Plata. 16, Samuel Lino. E número 9, Pedro. Leonardo Jardim relacionou para o banco de reservas, 42, Andrew, 49, Diogo Alves, 13, Danilo, 22, Emerson Royal, 44, Vitão, 77, Johnny, 75, Luiz Felipe, 8, Saúl, 18, De La Cruz, 11, Everton Cebolinha, 7, Luiz Araújo e 27, Bruno Henrique.
1: O terceiro time que entra em campo é o time da arbitragem, então conta pra mim, Léo, quem apita o jogo?
7: Davi de Oliveira Lacerda, auxiliado por Bruno Rafael Pires e Pedro Amorim de Freitas. No VAR, Marco Aurélio Augusto Fazecas Ferreira.
9: Vitor Costa.
1: Bora pro jogo! Pintando no gramado nesse momento, Grêmio e Flamengo. E a galera tá com a gente aqui no WhatsApp, também no YouTube, na transmissão mais interativa do seu rádio. Vamos juntos, você está na TMC, quem escuta sabe. Vamos pro Zap, 21995571013, manda.
10: Boa noite, família TMC, Farias, Vitor, Léo Pinheiro e toda a equipe.
1: Boa.
10: Olha, Flamengo e Grêmio hoje serão um jogo truncado, 2-1. Na humilde opinião da mesa, Vitor Costa e Gabriel Farias e Léo Pinheiro. Qual a expectativa de vocês para a Copa do Mundo que está logo ali chegando? Aquele abraço, Jonathan do Complexo da Maré na escuta.
1: Valeu, Jonathan. Muito a gente churrasco. Vai ficar na expectativa mesmo quando o Brasileirão parar, né?
3: A minha expectativa é muito churrasco, tá, Vitor
1: Porque
3: Costa?
1: Tem um jogo atrás do outro do Brasileirão, a gente
3: um jogo trepado no outro, né?
1: Parar para pensar em Copa. Quer dizer, a gente é muita gente, estou falando em nome de vocês, mas pelo menos comigo, eu ainda não consegui desligar do Campeonato Brasileiro, Gabriel Farias, pensando em Copa do Mundo ainda. Só tô conseguindo pensar nos jogos do Brasileirão, da Libertadores e da Copa do Brasil.
0: É, eu também, assim, é igual ano passado na Copa do Mundo de Clubes. Enquanto não começou, eu confesso que a minha expectativa não estava tão alta, mas é claro que uma Copa do Mundo é sempre algo relevante. Um elogio aí para essa pausa antecipada no calendário, que é bem legal. Você interrompe o calendário 10 dias antes da competição começar, na verdade. Período acho que até um pouquinho maior, se não me engano, de 2 semanas em que você é meio que obrigado a não ter nada. E isso é bom pra você virar a chave. Daqui a pouco a gente vai estar respirando Copa do Mundo, cara. 10 de maio, né? O ano tá passando rápido, já chegamos no Mundial.
3: No ano passado a gente até ouviu.
0: Quando começou a tocar, já era.
3: Aí quando.
0: Vamos ver se a música desse ano vai ser boa, né?
3: Tomara.
0: Saiu, né? Não sou essa.
3: Ah, não, mas é a Shakira toda a Copa, ela lança a música dela, pô.
0: Eu ouvi um pedacinho assim, não sei mais, falaram que era só um teaser, né?
1: É um teaser da Shakira.
3: Então, todo ano ela lança a música dela, pô. Só em 2010, porque era a música. Realmente ela fez uma canção pra Copa do Mundo.
0: Você só com aquele clipe de abertura dos jogos, aí ali você tem uma noção se vai te empolgar ou não. Vamos ver.
3: Eu quero ouvir o
1: OEA. Então, o OEA era bom demais, o Waka Waka, enfim, algumas músicas que marcaram definitivamente.
3: Naquela época você já fazia o Waka Waka?
1: Época.
3: Na época da Copa de 2010, pô. Você dançava? Waka Waka?
1: Nunca fui desses.
2: Dançarino, né?
1: Não, não é a minha praia. 21995571013, manda.
9: Fala, galera da TMC, parabéns aí pela transmissão do jogo. Ô, Vitoca, você tava no jogo da guerra lá que o Flamengo venceu os WO, não tava?
1: Sim.
9: Você tava também no jogo do apagão no Engenhão, não tava? Sim. No Botafogo? Era você, não era?
1: Era.
9: Transmissão? E você tava no jogo do dilúvio também, que vocês citaram, né?
1: Não,
9: do Flamengo, Botafogo,
1: esse
9: da Recopa.
1: Não era eu, não.
9: Eu tô começando a observar um padrão, cara. Agora que você começou a cobrir o Palmeiras e Remo aí, tem que tomar cuidado com esse dilúvio que tá rolando lá. Será que essa hora ainda volta? Deixa eu ver. Tô zoando. Bom jogo aí pra você.
1: Esse aí do Botafogo Flamengo que você falou não era eu, não. Era outro. Mas os demais, sim. Eu estava presente e faz parte, né? Acontece. Tá rolando normalmente aqui o Remo e Palmeiras, aliás... Mais 7 minutos, hein? Vamos até 52 lá no Mangueirão. Mangueirão segue molhado, mas ainda assim em condição de jogo. Ao contrário do que estava às 4 da tarde, que fez a partida ser adiada. Olha, tá frio em Porto Alegre, hein? Porque o juizão ali, o David Oliveira Lacerda, está saltitante na altura do Círculo Central. Tá de casaco não, de manga longa, né? Com a camisa de manga longa. Deixa eu ver aqui a temperatura em Porto Alegre. Mas certamente, se no Rio de Janeiro a gente está tendo esse...
2: Um ventinho gelado?
1: Ventinho, tive que trazer de volta o casacão pra poder chegar de moto hoje aqui na rádio.
2: Lendário.
1: O lendário casacão, porque tá frio pra caramba. 13 graus nesse momento em Porto Alegre, com a sensação térmica de 12, podendo chegar a 10 graus na reta final do jogo. É algo que não é muito comum no Campeonato Brasileiro, nos jogos do Flamengo como mandante, mas como visitante a gente tem isso, né? Vai pro Pará, tá uma chuva danada. Vai pro Sul, tá um frio danado.
2: É um país continental, né, Vitor?
1: Definitivamente. Ô, Farias, Flamengo é favorito pro jogo? O Grêmio tem condição de atrapalhar as duas coisas?
0: As duas coisas. O Flamengo é bem favorito. O Flamengo vai ser favorito contra quase qualquer clube do futebol brasileiro, a não ser que aquele recorte do campeonato indique uma equipe adversária um pouco mais embalada, o que não é o caso. O Grêmio é um time instável. Faz basicamente a campanha que a gente espera do Grêmio. É uma troca de pontos, ganha um jogo aqui, tropeça outro ali, pressão em cima do técnico, os jogadores correspondem em algum momento, em outros nem tanto. Porém, apesar desse time instável, há sim a possibilidade do Grêmio criar dificuldades. Estamos vendo aqui, ó, Remo e Palmeiras, Remo criando dificuldade para o Palmeiras. O Palmeiras é um time bem superior ao Remo e, de certa forma, pode tropeçar dentro de alguns minutos. O Flamengo é bem superior ao Vasco, empatou na semana passada. O Campeonato Brasileiro reúne duas equipes nessas condições o tempo inteiro e nem sempre o favorito sai vencendo, né? Precisamos entender como o Flamengo responde também ao contexto do jogo, uma semana em que ficou parado lá na Colômbia, enfim. É um Flamengo favorito sim, mas espero um jogo bem equilibrado em Porto Alegre.
1: 7:30, no centro do gramado, árbitro da partida, o senhor David Oliveira Lacerda já está posicionado com a camisa verde marca texto. Ele vai autorizar o início do jogo. Vem aí Grêmio e Flamengo no som da TMC. Um salve para você do Rio de Janeiro, para você de Brasília, para você de Belo Horizonte. Também você que está ligado no YouTube. Vocês estavam curtindo agora há pouco, né? Cada um com a sua transmissão, a de BH e a do Rio de Janeiro. O empate entre Atlético Mineiro e Botafogo pelo placar de 1-1. Agora vamos com Grêmio e Flamengo. Terminando o Grêmio e Flamengo, o Henrique Maggini vai assumir com a narração de Vasco da Gama e Atlético Paranaense o segundo tempo. Esse jogo acontece às 8:30 da noite. Nosso jogo aqui entre Grêmio e Flamengo vai começar agora. Já era para ter começado, né? 7:31. Começando o Grêmio e Flamengo, a gente vai transmitir o jogo na íntegra. Acabando o Grêmio e Flamengo, vamos para o segundo tempo de Vasco e Atlético Paranaense, direto de São Januário. Tudo pronto! Vai começar o jogo em Porto Alegre. O Flamengo com o uniforme tradicional, a camisa rubro-negra, o calção branco, o meião rubro-negro. O Grêmio também com seu uniforme tradicional, a camisa listrada em azul e preto. É o tricolor com o calção preto, o meião branco. Vai começar o jogo, a saída do Grêmio. Carlos Vinícius posicionado. Ele toca na bola e ela está rolando em Porto Alegre.
11: Vitor Costa.
1: Vamos juntos, bora pro jogo aqui no som da TMC. Já com o Grêmio tentando avançar pro ataque lá pro Carlos Vinícius. Ficou reclamando de um toque no braço a centroavante da equipe do Grêmio. Não rolou e na sequência o Pedro Gabriel, jovem de 18 anos, chegou e deu no meio do Gonzalo Plata. Já temos a primeira falta da partida com 20 segundinhos, hein, Léo Pinheiro?
2: É um porradaço, né, cara? Pegou ali no tornozelo do Plata e o jogo tá paralisado. Falta para a equipe rubro-negra lá do direito do sistema defensivo. Flamenguista 0-0.
1: Tem gol, Yuri Duque.
3: É isso, tem gol, Vitor Costa. O Palmeiras vira a partida lá no o estádio em Belém do Pará, no Mangueirão, 49 minutos, gol marcado por Bruno Fux. Muita reclamação da equipe do Remo, mas por enquanto gol do Palmeiras, 2-1, resultado muito importante para o Verdão e ruim para o Flamengo.
1: Tá certo, o VAR vai analisar para ver se teve alguma irregularidade. Tendo essa irregularidade, o Yuri informa pra gente. Vem o Mengão, Gonzalo Plata pela meia direita, tentou a caneta, conseguiu, foi a linha de fundo, cruzou de pé direito, um bolão dentro da grande área, Carrascal ajeitou pro Jorginho, isolou. Mandou mal o Jorginho, chutou na lua essa bola, Léo Pinheiro.
2: É, na jogada da dupla, Carrascal e Plata pela ponta direita, a bola foi rolada para trás, ele estava equilibrado, dentro da grande área, sozinho, ele tentou a chapada e a bola foi lá naquela casa. 0-0, tiro de meta Grêmio.
1: Ó, eu tô furando aqui o Yuri Duque, porque eu tô numa segunda tela, lá ele, aqui com o jogo Remo e Palmeiras, o Rafael Klein vai no VAR, tem a possibilidade de um toque no braço e o gol pode ser anulado, esse segundo gol do Palmeiras. 50 minutos do segundo tempo. Então daqui a pouquinho a gente confirma se esse gol do Palmeiras vai valer ou não. É um lance difícil e a bola sobra pro Fux em condição legal, então não é impedimento. É só uma definição se foi um toque no braço ou não do jogador palmeirense. Aqui sai jogando o Flamengo, recebe Pedro, toca essa bola de lado, acionando Varela, ele ultrapassa a divisória do gramado, toca no Plata, Plata tenta a devolução, bloqueado pelo Pedro Gabriel, a bola sai, vai pela linha de lado, é arremesso lateral que favorece o Flamengo, já cobrado, sai jogando de novo o Mengão, recebe Jorginho, recolhe, leva para a perna direita, ainda ele, toca de lado na direção do Varela, que recebe e volta anulou. Lá no Jorginho, anulou mesmo o gol, né, Yuri?
3: É isso, gol anulado, o árbitro Rafael Klein acabou de sinalizar no Mangueirão, segue um para o Remo, um para o Palmeiras.
1: Pedro, lançamento pro Gonzalo Plata, saiu Everton do gol e pegou. E me parece que teve um choque do Gonzalo Plata com o Everton e o goleirão do Grêmio tá caído, né, Léo Pinheiro?
2: Isso, ele alega que foi atingido no braço direito, depois da tabela Pedro e Plata, o Flamengo chegava de novo pelo lado direito, 0-0.
1: Já tem expulsão no banco de reservas ali do Palmeiras, sempre reclamando muito de arbitragem, né? Tem um integrante da comissão técnica do Remo também expulso. Temos quase 52 no Mangueirão. O árbitro deu 7 minutos de acréscimo, mas certamente não vai acabar agora os 52. Tem muito jogo ainda pela frente no Mangueirão. Resultado bom para o Flamengo por enquanto. 1-1, Remo e Palmeiras. Aqui desce o Mengão. Desce com o Samuel Lino pela meia esquerda, vem trazendo para o centro, faz o passe para o Carrascal. Vem por baixo para fazer o corte à defesa do Grêmio. Aparece por ali o Gustavo Martins, colocando pela linha de lado. E arremesso lateral que favorece a equipe rubro-negra. Lateral já cobrado, avança Jorginho pela meia esquerda. Ainda Jorginho, toca de lado para Everton Araújo. Ele vai virar o jogo, toca curtinho para Plata. Devolução para Everton Araújo. Abertura de jogo na meia direita para Varela. Recebeu, parou, pensou, voltou, recuando mais uma vez. Agora na linha defensiva com Everton. Ele para Léo Ortiz. Léo Ortiz toca de lado, acionando Léo Pereira. Léo Pereira de perna esquerda faz o lançamento pelo alto lá para o Gonzalo Plata. De primeira escorou bonito para o Varela. Tirou a marcação, devolveu pro Plata, invadiu a grande área, bateu na trave! Explodiu no travessão, chutaço do Gonzalo Plata, Léo!
2: Na inversão do Léo Pereira, no passe de primeira do equatoriano para o Varela, que deixou o Plata na boa, a marcação caiu de cara no chão, o Plata invadiu a grande área na quina da pequena área. Finalizou de perna direita e a bola explodiu no travessão. Só dá Flamengo 0-0.
1: E o Mengão já recupera a bola. Avançando com Everton Araújo, tocando de lado para Varela. Varela devolve para Everton Araújo pelo meio. Recebeu, tocou curtinho no Jorginho. Outra vez com Everton Araújo, mais à frente no Plata, na deixadinha para Carrascal. Carrascal de pé direito levantou na área para o Pedro. Subiu, cortou de cabeça o zagueirão do Grêmio. Voltou no Jorginho. Abertura para Ayrton Lucas de longe. Pegou mal, ela vai para fora. E é tiro de meta pro time do Grêmio, Léo.
2: Batida de perna canhota na meia esquerda de ataque. A bola passou pelo lado canhoto do gol, defendido pelo Everton, que dá uma bronca pra cima do sistema defensivo gremista. 0 para o Grêmio, 0 também para o Flamengo.
1: Você ouve o sinalzão da TMC marcando pelo horário de Brasília, 7:37. Atenção, torcedor! Vem comigo pra confirmar o tempo e o placar. 5 jogados, etapa primeira de espetáculo na Arena do Grêmio em Porto Alegre. E no placar da TMC tá tudo igual. Grêmio 0, Flamengo também 0.
3: 52 minutos do segundo tempo no Mangueirão, 1 para o Remo, 1 para o Palmeiras.
1: 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Ô Farias, eu não costumo te chamar tão cedo, Victor. Não, mas você acha que tá muito fácil? Opa, antes tem informação, surgiu uma voz aqui na TV 100. Vamos para São Januário, daqui a pouco tem Vasco e Atlético Paranaense. Boa noite, Joel Silva.
12: Muito boa noite, Vitor Costa, amigos ligados na TMC. O Vasco escalado para enfrentar o Atlético Paranaense com Léo Jardim, Puma Rodrigues, Cuesta, Robert Renan e Lucas Piton, Hugo Moura, Thiago Mendes e Rojas, Adson, Andrés Gomes e Spinelli. Como a gente já vinha informando na programação, Spinelli, o centroavante do Vasco hoje, artilheiro da temporada com 5 gols.
1: Beleza, valeu Joel Silva. Daqui a pouquinho ele volta ao lado do Henrique Magini, transmitindo a reta final de Vasco e Atlético Paranaense, mas durante a transmissão do jogo do Flamengo, a gente vai informar tudo o que acontece lá em São Januário. O jogador do Grêmio está no chão, o jogo está parado, então vou acionar aqui o Gabriel Farias de novo. Porque me parece que o Grêmio tá dando muita liberdade pro Flamengo trocar passes ali na entrada da área, né?
0: O Flamengo já criou duas chances claríssimas, né? A isolada do Jorginho num passe do Carrascal, onde os dois na grande área estavam livres. Tanto o Carrascal, que efetua o passe, e o Jorginho, que finaliza muito mal. Depois, infiltração do Plata numa tabela com Varela e uma finalização na trave com o goleiro, o Everton, já batido. Ou seja, um Flamengo com muita liberdade, um Flamengo envolvendo um Grêmio que se defende num 5-4-1, três zagueiros, dois laterais baixando, depois mais quatro jogadores, e só o Carlos Vinícius um pouco mais solto à frente. Ou seja, um Grêmio retrancado, um Grêmio muito fechado na arena em Porto Alegre, e o Flamengo ainda assim tendo certa facilidade para encontrar espaços.
1: Tem um jogador do Grêmio que está no chão, ele foi atingido pela chuteira do jogador do Flamengo. Confesso que eu estou tentando identificar aqui quem é, e o jogo continua parado. Enquanto isso, Remo e Palmeiras, 56 do segundo tempo, quase gol do Lucas Evangelista, ele finalizou, a bola subiu, foi para fora. Vamos ver se o juizão vai acabar o jogo agora, a gente segue aqui na segunda tela. Continua um para o Remo, um para o Palmeiras. E a gente aguarda também o Léo, daqui a pouquinho, identificar para a gente quem é o jogador do Grêmio que está caído ali. Levou uma pancada no rosto, acho que abriu o supercílio, por isso a maca vai precisar entrar em campo para retirar esse atleta gremista com 8 minutos. Deixa eu ir pro zap então, pelo 21 995 57 1013. Manda.
13: Oi, boa noite, meu nome é Lucas Gomes, atleta do Canto do Rio. Léo Pinheiro, meu pai me disse que você tem muito dinheiro, então por que você não compra SAF do Canto do Rio?
0: Responda.
2: Eu tô analisando, os meus advogados ainda estão vendo a documentação, mas em breve, meu amiguinho, eu posso fazer sim esse investimento. Tô estudando ainda. Obrigado pelo áudio, tá? E às vezes o seu pai brinca. Às vezes só.
3: Fim de papo no Mangueirão, Vitor. Um para o Remo, um para o Palmeiras. Bom resultado para o Flamengo.
1: Ótimo resultado para o Mengão. E, cara, eu tô preocupado com o Pedro Gabriel, tá? Agora a gente conseguiu identificar quem é o jogador. Ele caiu, eu não sei se ele chegou a
2: ele ficar vai
1: acordado
2: sair.
1: Em campo. Mas abriu ali o supercílio, ele claramente está confortável e não vai ter condição de jogo, né, Léo Pinheiro?
2: Isso, Caio Paulista em campo com a camisa de número 38. Caio Paulista em campo, posse de bola com o Flamengo, 0-0, ele em campo no lugar do 54, Pedro Gabriel.
1: Foi a chuteira de um jogador do Flamengo, que eu também não consegui identificar, foi o Carrascal. A chuteira do Carrascal acabou acertando ali o rosto do jogador gremista. Vamos torcer pela recuperação do Pedro Gabriel, está fora do jogo. E no lugar dele, Caio Paulista está em campo. 9 minutos e meio. Sai jogando o time do Grêmio. Pela canhota agora com o Balbuena. Ele faz o passe de esquerda à frente no Gabriel Meck. Devolução para Balbuena. Pelo meio com o Vieri. De perna direita vai para a virada. Vem lançamento longo na ponta direita de ataque para o Pavon. Corta parcialmente a defesa do Flamengo com o Ayrton Lucas. Depois o Léo Pereira recua para o Rossi, que fica com ela na pequena área. Sai jogando o Rossi. Pelo meio com o Jorginho. Abre pela direita para Léo Ortiz. Devolução para Jorginho. Flamengo troca passes na grande área. Sai da pressão. E agora dispara Varela pelo lado direito, ele ultrapassa a linha divisória do gramado, avança Guilherme Varela, toca de lado para Gonzalo Plata, vem trazendo para o meio, toca curtinho na direção do Carrascal dele para Everton Araújo, toca de lado para Léo Pereira, recebeu, avançou Léo Pereira, fez o lançamento para o Plata, cruzamento do Plata de cabeça para o Pedro, saiu o Everton e pegou a bola, Léo Pinheiro.
2: É a segunda bola que o Plata ataca a linha defensiva do Grêmio nas costas da defesa, agora no lugar do, na verdade, na vaga, né, no espaço deixado pelo atleta que acabou de entrar, o Caio Paulista. Toque de cabeça para a pequena área e o Everton se antecipou e praticou a defesa. 0-0.
1: Você ouviu o sinalzão da TMC marcando pelo horário de Brasília, 7h42. Atenção, torcedor! Vem comigo para confirmar o tempo e o placar. Passados 11 minutos jogados deste primeiro tempo na Arena do Grêmio em Porto Alegre. E no placar TMC tá tudo igual. Grêmio 0, Flamengo também 0.
3: Na Vila Belmiro, 5 minutos do segundo tempo, 1 para o Santos e 0 para o Bragantino. 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
1: 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Olha o Grêmio chegando, Caio Paulista bateu para fora! Ele é frio e Caio Paulista, Léo Pinheiro.
2: No cruzamento do Pavão pelo lado direito, de um ala para o outro, o Caio Paulista apareceu sozinho, dominou de canhota, finalizou de três dedos e a bola iria no ângulo superior canhoto do gol defendido pelo goleiro Agostinho Rossi. Grêmio 0, Flamengo também 0.
1: E a galera com a gente no WhatsApp, na transmissão mais interativa do Rádio Esportivo do Brasil. 21 995 57 1013. Manda.
14: Boa noite, galera da TMC.
1: Boa
14: valeu,
1: noite.
14: Vitoca, tamo junto. Aqui é o motorista Carlos Alex, da linha 630. Vocês estão ligados na minha.
1: Tô ligado.
14: Deixa eu falar. Caraca, o Dela Cruz não joga de jeito nenhum, né?
1: Não.
14: Não tem jeito. Fez o tratamento no joelho, mas Dela Cruz é caso perdido. E o Flamengo tem que abrir o olho com essas bolas aéreas do Grêmio, hein? Carlos Vinícius tá metendo um gol pra caramba aí, hein? Léo Ortiz, vamos voltar aquele Léo Ortiz em 2024, tá muito mal, hein? Depois daquela lesão no tornozelo, Léo Ortiz tá muito mal. Valeu, tamo junto.
1: Valeu, abraço. Pelo barulho do ônibus, o ônibus está parado. Eita, talvez
0: tá ligado. Não, ele no ponto é final, responsável, né?
1: Ou no ponto final da Suspenha ou lá no IAPI. IAPI da Penha. Um abraço, cara, bom trabalho nessa noite de domingo. A galera trabalhando, tá no corre, tá curtindo a TMC.
2: Fazia jogo lá no Laria, mas eu pegava o 630 pra voltar.
1: E volta a fazer o desabafo que eu sempre faço. Eu não sei por que ele passa na linha amarela. Eu acho que é dispensável esse trecho do itinerário. Plata, tocando na direita. Oh. Varela levantou na área pro Pedro, subiu e cortou de cabeça o Balbuena. Preciso o Balbuena para evitar o cabeceio do Pedro, que estava prontinho para botar para o fundo da rede, Léo.
2: É o setor mais perigoso do Flamengo, na dobradinha dos gringos, né? Quase que não dobradinha, né? Mas os três gringos estão caindo por ali. Plata, Varela e o Carrascal. Agora o Varela fez o cruzamento e o Pedro atacou a pequena área e por pouco não finalizou. Segue a posse de bola com o Flamengo, 0-0.
1: Com Everton Araújo, ultrapassando a divisória do gramado, voltando até o Léo Pereira na altura do círculo central. Ele toca de lado para Léo Ortiz, recebeu, ultrapassou a divisória do gramado, ainda Léo Ortiz, tem o Jorginho por dentro pedindo. Léo Ortiz de pé direito, 10 da zaga, um bolão para Varela na ponta direita, vem cruzamento na pequena área pro Pedro, corta a Balbuena, voltou no Pedro, dominou, ajeitou, tentou o cruzamento, o Everton pegou. Mas tá fácil, hein, Léo Pinheiro?
2: Tá muito fácil nesse lado direito, a marcação extremamente passiva do Grêmio, um passe por elevação, o Varela vai na linha de fundo, faz o cruzamento e nessa oportunidade o Pedro não consegue a finalização, ele tenta um novo cruzamento. 0-0, mas só um time joga.
1: Ô Farias, é bom aproveitar e fazer logo esse primeiro gol. Já você fala porque vem de novo o Mengão. Com o Carrascal, cortou pro lado errado, foi desarmado. E aí o Grêmio tenta puxar o contra-ataque com o Amuzu. Vem trazendo pro centro. Escapou Gabriel Mack. Driblou o primeiro, driblou o segundo, tocou lá na frente. Era pro Carlos Vinícius. Antecipação precisa do Léo Ortiz. E vai ser lateral para a equipe rubro-negra. Jogadores do Grêmio estão ali se cobrando, porque realmente, né, tá fácil pro Flamengo jogar, Faria.
0: O jogo convida o Flamengo a abrir esse placar logo cedo, oportunidades já apareceram, o Grêmio compacta muito mal as suas linhas, né, uma primeira linha com 5 homens, depois outra com 4, e também surge muito espaço, né, entre um lateral e o zagueiro. O Flamengo chega pelo lado direito com o Plata, assim, com uma liberdade incrível, basta Plata e Varela realizarem um mínimo movimento, assim, para induzir o adversário ao erro, que já surge muito espaço para o cruzamento. Jogo perfeitinho para o Pedro daqui a pouco receber um bom cruzamento, uma boa bola que vem da direita.
1: Vem o Flamengo de novo com o Jorginho pela meia direita, ele vem trazendo, toca curto para Everton Araújo, devolução para Jorginho, meia direita de ataque, ainda Jorginho, volta recuando até o círculo central, bola nos pés do Léo Ortiz, dele para Léo Pereira, devolução para Everton Araújo, volta tudo até o Jorginho mais uma vez, passados 15 do primeiro tempo, tá 0-0, vem o Jorginho, trabalha por dentro para Everton Araújo outra vez, marcado pelo Carlos Vinícius, ele devolve para Jorginho, Jorginho recebe, vem trazendo pro meio, volta até o Léo Ortiz, pacientemente o Flamengo gira a bola. Outra vez pelo lado direito com o Jorginho. Tá no campo de ataque. Os 10 jogadores de linha do Mengão estão no campo ofensivo. Recolhe mais uma vez Léo Pereira. Perna esquerda, passe rasteira à frente. De letra, um bolão do Carrascal pro Pedro. Driblou bonito, sensacional. Tá na entrada da pequena área. Marcação chegou e congestionou. O Pedro teve dificuldade, acabou tocando errado. A primeira finta foi muito bonita, mas aí chegaram outros dois zagueiros do Grêmio para bloquear um possível chute. E aí depois o Pedro se enrolou, né, Léo?
2: É, um pouco de preciosismo nessa oportunidade de tentar outro drible na jogada pelo lado esquerdo do ataque do Flamengo, depois de outro passe de calcanhar do Carrascal. Ai, Carrascal, 0-0.
1: Você ouviu o sinalzão da TMC marcando pelo horário de Brasília, 7h48. Atenção, torcedor! Vem comigo para confirmar o tempo e o placar. 16 jogados, etapa primeira de espetáculo em Porto Alegre. E no placar da TMC, por enquanto, tá tudo igual. Grêmio 0, Flamengo também 0.
3: No estádio Campos Maia, 10 minutos do segundo tempo, 0 para o Mirassol, 0 para a Chapecoense.
1: 17 minutos, sai jogando o Grêmio de novo. Balbuena pro Gabriel Mecker, arrisca, que divide o campo, perna esquerda, fez o lançamento na ponta esquerda do ataque, vai correr o Caio Paulista. Mas o passe não foi tão legal assim do Gabriel Mack. E aí vai ser só tiro de meta, né, Léo?
2: É, não ficou tudo Mack nessa oportunidade, né, Vitor Costa? Bola pela linha de fundo, é tiro de meta. Rossi na reposição, Grêmio 0, Flamengo também 0.
1: Alguém sabe por que Gabriel Mack? Ele não foi formado nas categorias de base do Madureira Esporte Clube, né?
2: Eu não sei não, não tenho essa informação.
1: O Gabriel...
2: Olha essa marcação, ela já bateu outro tiro de meta, Gabriel.
1: O Gabriel Peck, que jogava no Vasco e tá no futebol dos Estados Unidos... Era Gabriel Peck porque ele tinha sido formado.
2: A informação é porque é Mac de igual a gíria que a gente acabou de fazer a brincadeira.
1: Ah, é? É. Tá tudo Mac?
2: É Mac porque ele é de Campos.
1: Ah, tá. Rapaz, me surpreendeu, hein?
2: Mac?
1: Me surpreendeu, não tinha essa informação. Gabriel Mac é uma das promessas aí do Grêmio dos últimos anos, ponta direita, joga com a camisa 37. 17 jogados, vem o Mengão de novo, recebendo pelo meio Jorginho, na risca aqui do campo. Ele faz a abertura para Everton Araújo, acionando Gonzalo Plata pela meia direita, ataque, ele vai para cima da marcação e entortou o Caio Paulista. Que lance, tentou mais um passe, chega rasgando Noriega. E ela se perde pela linha de lado. É arremesso lateral que favorece o Flamengo. Já cobrado é blitz total do Mengão. Recebe pela direita mais uma vez o Varela. Ele volta um pouquinho mais atrás até o Jorginho. Vem trazendo, vem conduzindo. Jorginho abre os braços, procura a melhor opção de passe e volta recuando até o Léo Ortiz. Ele para Léo Pereira. Perna esquerda, vem lançamento um pouquinho mais à frente. Se apresenta, recebe Samuel Lino, cercado por dois jogadores. Ele tentou o passe, é bloqueado. Bola que sai pela linha de lado e a lateral que favorece o Mengão. Farias, e o jogo em 18 minutos e meio, 0-0.
0: Sob total controle do Flamengo, que troca passes, encontra espaços, infiltra bem na zaga do Grêmio. Um jogo até com um bom número de chances claras até aqui. Claro que conforme o tempo vai passando, o Grêmio vai entendendo melhor como conter esses espaços, tenta uma saída ou outra de contra-ataque, mas ainda é um Flamengo seguro e soberano na partida.
1: Varela aciona Plata, devolução para Varela pela meia direita de ataque. Ele volta recuando até Everton Araújo, acionando o Jorginho de primeira, tentou achar o Varela, corta a zaga. Ela volta e o Jorginho deu uma... carrinho ali, uma entrada muito pesada para cima do jogador gremista, levou o cartão amarelo e tá no chão o Léo Pérez, hein, Léo Pinheiro?
2: Isso, ele tá no chão, né, o Léo Pérez, e o Jorginho tá suspenso, tá, Vitor? Não vai atuar no gramado sintético do Atlético Paranaense. Não vou falar que é uma notícia ruim pro Flamengo, porque depois do furacão o Flamengo vai enfrentar o Palmeiras, ou seja, a gente já tem a confirmação que o Jorginho estará em campo contra a equipe Alviverde no Maracanã no dia 23. 0-0, amarelado Jorginho, suspenso, fora do próximo jogo.
1: É, e mesmo que o Paquetá não volte, agora o Flamengo tem Saúl, De La Cruz e outras opções também para girar um pouquinho esse elenco, né, Faria?
0: Exato, no caso do Jorginho, você percebe que é um atleta quase que insubstituível, mas ficou de fora por um tempo também. O Flamengo encontra alternativas, por mais que seja um jogo complicadíssimo, né? O Atlético Paranaense era, pelo menos até o início da rodada, o melhor mandante do campeonato. Vai ser um jogo bem complicado na semana que vem.
1: Vai jogando errado o Carrascal, então vem o Grêmio, avançando com o Gabriel Mack pela meia direita, ele vai conduzindo, já tá pedindo Pavon na direita, bola para Pavon, recebeu, vem trazendo pro meio, Pavon prefere voltar na jogada, recomeçar no Balbuena, pelo meio com o Noriega, devolução para Balbuena, ele volta, recua, recomeça tudo no Gustavo Martins, recebe por dentro ainda Gustavo Martins, toca de lado com o companheiro de zaga dele que é o Vieri, recebeu, perna esquerda, tocou mais à frente do Caio Paulista, ultrapassando a linha divisória do gramado, Caio Caio Paulista no lançamento pro Amuzu, corta Léo Ortiz, vai bem, recupera a bola pro Mengão, e aí o Jorginho vai tentar puxar o contra-ataque, avança Jorginho, toca de lado para Everton Araújo, devolução para Jorginho, ele recebe, gira, trabalha com o Léo Pereira na intermediária de defesa, o Flamengo vai trocando passes, segue 0-0 em Porto Alegre, 20 jogados da primeira etapa, recebe de novo o Léo Ortiz, ele toca de lado, acionando o Jorginho que vai ultrapassar outra vez a divisória, é o que ele faz, pede calma, procura a melhor opção de passe, toca no Everton Araújo, devolução para Jorginho mais uma vez, desce Jorginho, o Everton pediu, recebeu outra vez, Everton Araújo, balançou para um lado, para o outro, devolveu no Jorginho pela direita, de novo no Everton Araújo, outra vez no Jorginho, toca a bola pacientemente o time do Flamengo, recebe outra vez o Léo Ortiz, trabalha de lado com o Léo Pereira, ele corta para canhota, volta até o campo defensivo, toca agora para o campo de ataque, Ayrton Lucas de primeira, de pé direito, tentou acionar o Pedro, a zaga cortou parcialmente, insiste o Flamengo, Samuelino na ponta, demorou uma eternidade, hein? O Gustavo Martins, ele se machucou no lance, mas ainda assim não conseguiu chegar antes do Samuel Lino, hein, Léo Pinheiro?
2: É, ele deu um tiro em direção à linha de fundo e aí não teve a velocidade para chegar nessa bola. E no fim aconteceu um choque de joelho com o joelho e por isso o Gustavo Martins levou a pior nessa oportunidade, 0-0.
1: Lateral cobrado, desce o Flamengo de novo, Ayrton Lucas tenta o passe, é bloqueado, a bola recuperada pelo time do Grêmio, agora com o Pavão pressionado, o Samuel Lino tá em cima dele, Pavão dá o chutão pra frente, vai ficar de graça pra Gonzalo Plata, ele amacia a bola, volta até o zagueirão Léo Pereira, dele na canhotinha pra Ayrton Lucas, recebeu, olhou pra grande área, ameaçou o cruzamento, preferiu o passe curto pra Samuel Lino, recebe, perna direita nela, passe rasteiro pra trás, outra vez do Léo Pereira, vem avançando Léo Pereira hoje, capitão do Mengão, Léo Pereira. Mais uma vez na canhotinha para Everton Araújo. Achou um bom passe pro Beijinho. Avança Ayrton Lucas, vem cruzamento na grande área pro Plata. Cortou a zaga, voltou no Everton Araújo. Preparou, bateu para fora. Ele tá com esse pezinho direito calibrado, hein, Léo Pinheiro?
2: É, no corte errado do Caio Paulista, ele recebeu na meia esquerda, finalização de chapa, perna direita. Teria um golaço, a bola bateu na rede, mas pelo lado de fora. 0-0, posse de bola com o Grêmio.
1: E a galera no WhatsApp, na transmissão mais interativa do seu rádio, 21 995 57 1013, manda.
15: Fala, galera da TMC, fala de Toca, fala do Dinheiro, que é o WhatsApp sem nome. Pra avisar que minha mulher me estressou, não consegui ver o jogo de casa. Vim pra rua, dando uma corrida. Pelo menos vou ficar com o Cooper feito, né? Fazendo um Cooperzinho aqui na praça, perto de casa. Mas é isso. O Mengão hoje vai ganhar. Colar nos porcos aí que empataram ainda agora. Um abraço.
1: Olha o Mengão, Gonzalo Plata tentou o chute, pegou na zaga, voltou. Everton Araújo isolou. Só porque eu acabei de elogiar o Everton Araújo, que tá com o pé calibrado, descalibrou, Léo Pinheiro.
2: E eu também elogiei o Varela, falando que ele quase sempre acerta o cruzamento. Nessa oportunidade ele errou, a zaga cortou mal e de novo, uma bola sobrando na entrada da grande área. Equilibrado, perna direita, o Everton Araújo finalizou por cima do gol, 0-0.
0: E a maior prova de domínio do Flamengo no jogo é que toda segunda bola da equipe rubro-negra. Tenta um cruzamento, a zaga do Grêmio espana, o Flamengo aproveita a sobra. Tenta um passe, a zaga do Flamengo vai conseguir algum tipo de interferência, mas na sequência o time rubro-negro já tem uma chance de finalização. É um Flamengo tomando conta do jogo. Agora é bom tentar traduzir logo essa superioridade em gols.
1: Errou o Pavão. Samuel Lino recebeu, tocou à frente. Carrascal bateu na trave! De novo a trave para o Flamengo, Léo Pinheiro.
2: Samuel Lino para o movimento de facão do Carrascal. Finalização de perna canhota. Bola bate na trave, nas costas do Everton, fica viva e a zaga corta ela dentro da pequena área. De novo o Flamengo chegando. Não consegue superar o goleiro do Grêmio. É de escanteio, escanteio lado canhoto, lado direito do sistema ofensivo do Flamengo, 0-0.
1: Preparado Gonzalo Plata para a cobrança do escanteio, só dá Mengão no jogo, uma bola no travessão, outra bola na trave. Gonzalo Plata preparado para a cobrança, devidamente autorizado. Partiu Plata, pé esquerdo, levantou na área, o Everton sai de soco, voltou o disparo do Varela, pega na zaga, insiste Varela, ajeitou, Samuel Lino bateu, o Everton! E é escanteio de novo, Léo!
2: Novo escanteio na finalização. Agora sim, precisa do Samuel Lino e o Everton com tapa com a mão direita. Foi pela linha de fundo, conseguiu praticar a defesa. Escanteio para o Flamengo, pressão rubro-negra, Plata na bola.
1: Mais uma vez Plata, perna esquerda, levantou na área, subiu para cortar de cabeça o Balbuena. Completou, mas completou mal o Gabriel Meck. A bola é do Mengão de novo, só da Flamengo. Samuel Lino na abertura para Léo Pereira, passe errado do Léo Pereira. E aí o Carlos Vinícius é parado com falta pelo Ayrton Lucas. Justamente pro Grêmio não conseguir puxar esse contra-ataque aí, Léo.
2: É. Foi inteligente nessa o Carlos Vinícius, num drible de corpo, deixou a bola passar e aí o Ayrton Lucas fez a falta que parou o contra-ataque do Grêmio. 0-0.
1: Você ouve o sinalzão da TMC marcando pelo horário de Brasília, 7:57. Atenção, torcedor! Vem comigo para confirmar o tempo e o placar. Agora 26 jogadas do primeiro tempo. E no placar TMC, incrivelmente segue tudo igual, hein? Grêmio 0, Flamengo também 0.
3: Neoquímica Arena, 4 minutos do segundo tempo. 1 para o Corinthians, 1 para o São Paulo.
1: Ô, Gabriel Farias, é inacreditável. Esse jogo tá 0-0 ainda.
0: Me assusta um pouco. O Flamengo teve um pouquinho de azar em algumas jogadas. O Plata finaliza uma bola com muita competência, a bola bate no travessão. Agora o Carrascão chuta, a bola vai na trave. Passeia pelas costas do Everton e não gera nenhum rebote. Assim, óbvio, pode ter um pouquinho de falta de pontaria, por exemplo, o Everton Araújo finalizou duas bolas em sequência, sem direção, mas em outros momentos falta um pouquinho de sorte também. Mas vou te dizer, cara, nesse volume, nesse ritmo, o Grêmio não vai sustentar nem até o final do primeiro tempo, sem sofrer um primeiro gol. Quando o Luiz Castro escala três zagueiros, mais dois laterais ajudando, e escala dois pontas rápidos, como o Gabriel Meck e o Amuso, ele quer o jogo em velocidade, ele quer o jogo em contra-ataque, mas esse contra-ataque nunca acontece para o Grêmio, que teve somente uma chegada de perigo no jogo. O Flamengo parece que joga em casa, joga à vontade, muito tranquilo, mas é aquilo. Tem que transformar essa superioridade em gol, senão daqui a pouco vem aquela tal bola ocasional que pode causar algum tipo de dano no Flamengo.
1: Vamos lá ouvir a galera no WhatsApp, o jogo tá parado, pegaram por ali o Noriega. Vamos então ouvir a rapaziada pelo 21 995 57 1013. Manda!
16: Fala galera, TMC, boa noite aí.
1: Boa noite.
16: Cara, a respeito dessa linha aí da 630 aí.
1: Sim.
16: Vitoca deve ter trauma.
1: Tenho.
16: Acho que antigamente ele devia ter os 10 igual do El Pinheiro. Ele sempre fala dessa voltinha aí pela linha amarela. Acho que deve ter sido lá quando ele ter sido assaltado e perdeu os cabelos. Por isso que ele lembra sempre dessa voltinha da linha amarela, ele é contra. Ele devia ser igual o Léo Pinheiro aí, de hoje em dia em diante ficou careca, levaram o cabelo dele.
1: Não, cara, não tinha dreads, eu tinha o cabelo que lembrava o do zagueiro Puyol, do ex-zagueiro Puyol do Barcelona.
2: Eu disse os registros dessa fase do Vitor Costa.
1: Era inclusive meu apelido na escola, cara, no ensino médio.
0: São fotos não proibidas em 178 países.
1: É, não era Vitoca. Vitoca foi aqui na Transamérica e depois na TMC. Agora não, cara, eu só fico incomodado enquanto passageiro. Não sou mais passageiro da linha 630, mas me incomoda muito essa volta que ele dá na linha amarela.
2: Não, não faz
1: muito
2: sentido, porque ele já tá na linha reta ali, beirando a linha do trem, em Bom Sucesso. Aí ele vai lá na universidade, vai lá nessa rua no final, tem ali uma whiskeria, aí ele faz a volta na whiskeria.
0: Verdade.
2: Volta pela linha amarela e desce exatamente onde ele estava para seguir ali pela faixa. Não faz sentido.
1: Não faz sentido. E perdão aí a galera de BH e de Brasília que tá curtindo a gente, mas tivemos aqui um espaço para os busólogos do Rio de Janeiro debaterem itinerários.
2: Você viu que vai ter um primeiro encontro de busólogos?
1: Eu vi, cara. Não sei se é o primeiro não, né? Já tivemos vários.
2: É, mas assim, não tem data ainda, não tem local, mas vai acontecer.
1: Vai acontecer. E o Mengão vai ter falta agora, hein? Pegaram o Gonzalo Plata, ele tá no chão, jogo parado. Tá com dores o equatoriano, hein, Léo Pinheiro?
2: Atingido no tornozelo pelo jogador do Grêmio, depois de um erro de saída de bola, foi o Amuzu. Olha.
1: Cabe revisão, hein?
2: Olha, vamos ver. Não,
1: porque foi...
2: que ele pisa no pé.
1: É, foi no pé.
2: Não foi no tornozelo, ele pisa. Mas pode ter um amarelo. Segue ali a discussão dos jogadores do Grêmio, né, Vitor Costa?
1: Isso que eu ia falar, os jogadores do Grêmio.
2: Desde da segunda jogada de ataque do Flamengo, acontecendo isso, enquanto o Luiz Castro ele tá tentando entender como marcar a equipe do Flamengo. 0-0.
1: Jogadores do Grêmio estão reclamando bastante entre eles. Rapidinho, gol onde, Yuri?
3: Neoquímica Arena, o Corinthians amplia o placar, perdão. 2 para o Corinthians, Mateuzinho, 1 para o São Paulo, Luciano.
1: Falta perigosa para o Mengão. Gonzalo Plata posicionado para a cobrança. Deixou para o Carrascal. Vem levantamento de pé direito na entrada da pequena área. Corta a zaga. Insiste o Flamengo. Brigou Plata. Perdeu. Depois o Varela foi para o chão. É falta nele. Falta dura para cima do Guilherme Varela. Inclusive o Flamengo tentou puxar ali uma espécie de vantagem. Mas o David Oliveira Lacerda já tinha apitado. Só tem um detalhe, né, cara? Mais uma vez a falta cometida pelo Caio Paulista. Os jogadores daquele setor, o Caio Paulista e o Amuzu, batendo uma barbaridade. Até agora nenhum cartão amarelo para jogadores do Grêmio, hein, Léo Pinheiro?
2: Pois é, Vitor Costa, ela tá comendo a porrada. E nenhuma punição, apenas o Jorginho recebeu o cartão amarelo. Posse de bola com a equipe rubro-negra, meia direita de ataque flamenguista. Falta não leva tanto perigo, é um pouquinho mais distante, 0-0.
1: Passados 30, quase 31 do primeiro tempo. É falta que favorece a equipe do Flamengo. Mengão soberano no jogo, vai dominando as ações, mas por enquanto ainda não conseguiu balançar as redes. Vamos ver quem vai bater a falta, hein? Vai ser o Carrascal. Varela estava ali, mas saiu. Ficaram então Plata com a perna esquerda e o Carrascal com a perna direita. 31 jogados, autoriza a arbitragem, sai da bola o Plata, vem o Carrascal, pé direito, levantou para a área na direção do Léo Pereira, a zaga afasta, sobra no Samuelino no bico esquerdo da grande área, balançou, cortou, Léo Pereira tentou o toque nela, mas acho que ele estava impedido, por isso que ele não tentou ir, ou não estava impedido. Os jogadores do Grêmio estão cobrando esse impedimento, Bandeira não deu não, hein?
2: E o Léo Pereira, ele quase não participa do lance, entendendo que estava em condição irregular, mas a arbitragem não assinalou, arremesso lateral para a equipe do Flamengo, 0-0.
1: Lá vai ele. O beijinho, Ayrton Lucas, para a cobrança do lateral. Ele cobra, ué. O Samuelino saiu com bola e tudo depois do lateral? Ou foi o Carrascal? Foi o Carrascal. Ô, Farias, cadê o gol do Flamengo, cara?
0: Ah, cara, eu fico cobrando esse gol, porque a partida... Cara, com todo respeito ao Grêmio, é uma partida até tranquila pro Flamengo. Eu esperava um pouquinho mais de dificuldade. O Grêmio praticamente não é notado no meio de campo para frente, o Flamengo segue mais bem posicionado, o Flamengo num ritmo mais acelerado, toda dividida tem uma sobra que favorece o Flamengo, ou seja, todo jogador do Flamengo consegue chegar na frente, isso passa por leitura de jogo, encaixe de marcação que é muito mais eficiente por parte da equipe rubro-negra, mas o futebol precisa da bola morrendo na casinha, quanto mais tempo você dá para um time frágil como o Grêmio reagir, mais tempo esse time pode aproveitar para de repente encaixar um pouco mais de marcação, e o próprio Flamengo pode ter uma queda de rendimento em algum momento, pode ter um pouco mais de desgaste, a gente sabe, né, o jogo vai passando de 30, aí começa a bater aquele primeiro estágio do cansaço, você pode reduzir um pouquinho o ritmo. Ainda assim, no que diz respeito ao controle da partida, o Flamengo joga de maneira bem sossegada. A marcação do Grêmio não encaixa e o Flamengo parece cada vez mais próximo de um primeiro gol. O problema é que eu estou repetindo isso basicamente desde o primeiro minuto de jogo, porque o Flamengo já começou na partida, na primeira bola rolando, chegando com perigo no gol do Grêmio e nada do primeiro gol sair.
1: 33, vem o Flamengo de novo. Gonzalo Plata dessa vez desarmado na bola. O Grêmio tenta puxar o contra-ataque com o Noriega. Tentou passar, perdeu de novo. Carrascal ganhou. Avança Carrascal pela meia direita. Foi pro chão, queria falta. Dessa vez o David Oliveira Lacerda disse que não foi absolutamente nada. É só lateral pro Grêmio. Lateral cobrado rapidamente na direção do Carlos Vinícius. Corta a defesa com o zagueirão Léo Ortiz. E a bola vai então pela linha de lado e arremesso lateral que favorece o Grêmio no campo de ataque. Vamos pro zap, a galera tá com a gente. 21 995 57 1013. Manda.
17: Fala, Vitoca. Vou te explicar porque a gente passa na linha amarela. É porque o 630 tem que passar no jacaré para pegar os cria. Entendeu? Aí pega os cria que vai lá para Praça das Nações, atravessa e vai para qualquer lugar dali da Penha. Bom sucesso. Valeu? A explicação é essa. Por isso que a gente passa ali na linha amarela.
2: Não.
17: Senão, nem precisava. Valeu? Tem que pegar os cria.
2: Tá, tudo bem, cara, tudo bem. Mas você pode passar pelo jacaré ali por Manguinhos.
1: Ih, olha o Rossi! O Rossi entregou o doce, veio o Grêmio, tá sem goleiro, chute! Tira Léo Pereira na pequena área! Que loucura! O Rossi se enrolou todo e quase deu um gol pro Grêmio, Léo Pinheiro.
2: Rapaz, a perna esquerda de apoio tirou a bola da perna direita. Ele por pouco não deu um passe para o jogador gremista. Ele finalizou. A bola desviou no próprio goleiro do Flamengo e o Léo Pereira, em cima da linha, com muita tranquilidade, fez o domínio e evitou que seria o gol do Grêmio. Meu Deus do céu, Flamengo com 25 finalizações, 47 bolas na trave. Por pouco não toma o gol.
1: Vem o Grêmio de novo, Gabriel Mack na arrancada, na entrada da grande área, passou pela marcação, que lance, bateu colocado pra fora! E é tiro de meta pro goleirão Rossi, Léo Pinheiro.
2: Ele trouxe da perna esquerda para a perna direita, tentou uma finalização de chapa e a bola foi por cima do gol, defendido pelo goleiro Agustin Rossi. É tiro de meta, 0-0 placar.
1: Foi muito fominho o Gabriel Mack, porque o Carlos Vinícius pedia e o Gabriel Mack escolheu outra opção, preferiu a finalização. Tem gol aonde?
3: No estádio Campos Maia, o Mirassol abre o placar. Eduardo.
1: O Sheik?
3: Não, o Eduardo ex-Botafogo.
1: Não, o Sheik.
3: Ah, o Sheik? Então beleza. Um para o Mirassol, 0 para a Chapecoense.
1: Ô Farias, a gente estava falando muito sobre o domínio do Flamengo, mas que o futebol sempre permite a possibilidade do famigerado gol cagado. Sim.

0: Por isso ele voltou tudo, até a risca aqui no meio do campo com o Léo Ortiz, dele para Jorginho, devolução pro 10 da zaga. Léo Ortiz recebe, na risca aqui no meio do campo ainda, parou, pensou, esperou a melhor opção de passe, segue ainda com ela o Léo Ortiz, trabalha com o Léo Pereira na altura do círculo central, ainda Léo Pereira, toca de lado para Léo Ortiz, outra vez acionando o Jorginho, meia direita no ataque, vem trazendo pro centro o Jorginho, ainda ele, segue conduzindo a bola, volta tudo até o Léo Pereira, o Flamengo roda, gira, com paciência, troca passes, continua empatando em 0-0 na Arena do Grêmio. Jorginho, pela meia direita, voltou recuando mais uma vez até o Léo Ortiz. Repito, os 10 jogadores do Flamengo estão na linha ofensiva, estão no campo ofensivo, ultrapassaram a divisória do gramado. Apenas o Rossi no campo de defesa. Vem o Léo Pereira, devolve no círculo central para Jorginho. Outra vez com o Léo Ortiz. Segue trocando passes do Flamengo. Léo Ortiz vai avançando e conduzindo. Passe pelo alto, um bolão para Varela na ponta direita. Corta Vieri. E vai ser escanteio pro Flamengo, Léo.
1: De perna canhota ele faz o corte, de cabeça ele fez o corte, de perna canhota ele afastou o perigo e é escanteio lá do direito do setor ofensivo do Flamengo. Jorge Carrascal, o Neymar colombiano na cobrança, 0-0.
0: Quase 38. É escanteio que favorece o Flamengo. Plata tá com a mão ali na coxa. Tá reclamando de alguma coisa o Gonzalo Plata. Posicionado Carrascal, devidamente autorizado, vem bola na área, quem sabe o gol do Mengão, tá madurinho o gol do Mengão. Davi de Oliveira Lacerda autoriza, partiu Carrascal, pé direito, levantou na área pro Pedro, corta de cabeça a defesa do Grêmio e vai ter contra-ataque. Gabriel Meck escapou do primeiro, do segundo, tocou essa bola, tentou avançar o Caio Paulista, brigou o Meck, deu certo, dispara Caio Paulista, ultrapassa a divisória do gramado, vai pro chão, reclama de falta, o juizão disse que não foi nada. Vida que segue, ela fica com o time do Flamengo. Foi bem o Varela para desarmar. Mas o Grêmio teve aí a oportunidade de novo no contra-ataque. Ô Farias, 38, quase 39, cara.
2: É isso, o gol não sai, o adversário que tá se trancando, ele começa a encontrar um artifício ou outro para o contra-ataque. Perceba, o Grêmio começa a ganhar alguma sobra. Agora ganhou a sobra, batalhou, brigou. E pelo bem do Flamengo, a bola caiu nos pés do Caio Paulista, porque se cai no pé do Mac ou até do Amuso, que são jogadores mais velozes, essa jogada poderia ter uma progressão até com vantagem numérica para a equipe gaúcha. É aquela história, tu não faz o gol, tu não mata o jogo, tu não encaminha o placar, o adversário, por mais frágil que seja, ele vai criando asinha, ele começa a pensar que pode voar no jogo, e é o que está acontecendo nessa reta final de primeiro tempo na Arena do Grêmio.
0: Vem o Mengão, Jorginho, ultrapassando de novo a divisória do gramado. Ele volta lá na linha defensiva pro Léo Ortiz, que sai jogando. De perto da direita vem lançamento do Léo Ortiz. É pro Samuel Lino. Balbuena no recuo gelado, hein? E o Everton sai para fazer a defesa. Gol aonde?
3: Na Vila Belmiro. Segundo tempo, Santos amplia. Adonis Frias aos 32 minutos da segunda etapa. 2 para o Santos, 0 para o Bragantino.
0: Você ouve o sinalzão da TMC marcando pelo horário de Brasília, 8:11. Atenção, torcedor! Vem comigo para confirmar o tempo e o placar. Passamos dos 40 minutos jogados do primeiro tempo. E no placar TMC, Brasileirão Série A, rodada 15. Tá tudo igual, Grêmio 0, Flamengo também 0. E a galera no WhatsApp com a gente, 21 99557-1013. Manda.
4: Fala, rapaziada da Transa. Na verdade, quem ouve a Transa, todo mundo transa. A Transa agora é TMC.
0: Isso.
4: Alexandre de Maricá. Só uma perguntinha, que eu tô meio desatualizado aqui. Por que que o Alexandre hoje não tá em campo?
0: Suspenso. Só isso? É isso, o Alexandre suspenso.
1: O Alexandre tá aqui no Rio de Janeiro, inclusive, né? Ele foi da Colômbia, voltou da Colômbia e depois foi liberado para voltar ao Rio de Janeiro. E o Johnny, jogador da base do Flamengo, zagueiro e também lateral esquerdo, ele foi para o Rio Grande do Sul para completar os treinamentos e também o banco de reservas do Flamengo.
2: E tá confirmado, né? Transamérica agora é TMC.
0: Isso, e a gente viu recentemente o Matias Vinha virando goleiro do jogo do River Plate na quinta-feira. Contra o cara bobo, o goleirão do River foi expulso.
1: E o Matias Vinha no banco de reservas. E ele ganhou uma oportunidade nesse jogo aí do meio de semana pela
0: bateria,
1: Copa Sul-Americana.
0: Marcão não soltou a bateria depois dessa, cara. Tá jogando o Flamengo de novo, com emoção, mas o Plata recebe e volta até o Jorginho, pelo alto, passe errado pro Carrascal, então vem o Grêmio, Gabriel Meck, escapa na marcação do Everton Araújo, volta recuando até o Léo Pérez, abertura de jogo na direita para Pavon, balançou para um lado, para o outro, ainda Pavon, cercado pelo

0: Ayrton Lucas, ele vai pro chão, tentou cavar uma falta. Ridículo, hein, cara? Que coisa horrorosa.
1: Olha, esse time do Grêmio, assim, eu sabia que era limitado, mas é ruim, é feio, não à toa. A imprensa gaúcha tá mastigando o Luiz Castro.
0: A gente trabalhou em Vasco e Grêmio em São Januário, parecia ser um time organizado, pelo menos.
1: É,
0: né?
1: Então, é verdade. A impressão que era um time fraco, tecnicamente, mas ainda com algum resquício de um bom treinamento. Hoje é qualquer coisa, cara. Sabe-se lá como esse jogo segue 0-0.
0: Parece que encontraram 11 pessoas na rua.
2: É, irmão, vai fazer alguma coisa agora?
0: E botaram pra jogar, pô.
1: Sabe aquele time de peladeiros que a galera tem uma certa qualidade, mas só se reúne pra jogar? Fica aparecendo isso.
2: É um domingo, vai fazer o quê? Pô, domingo é dia das mães, irmão. Não, pô, mas é de noite, mas é de noite, pô.
1: Mais. Pode jogar, mano.
0: Time totalmente
2: descoordenado. Mas é de noite, cara. De noite dá. Eu vou almoçar com a minha mãe e vou lá. Completa o time de vocês.
0: Pedro ajeitou pro Plata, devolveu pro Pedro, perna direita, bateu! Everton! E é escanteio de novo, Léo Pinheiro!
2: Na jogada, né? Tabela, Plata, Pedro, Pedro invade a grande área, lado direito, não tinha tanto ângulo, tentou a finalização e o Everton praticou a defesa em direção à linha de fundo. Novo escanteio, de novo no lado direito, de novo Carrascal, 0-0.
0: Quase 43, lembrando que mais cedo tivemos um empate entre Grêmio e Palmeiras 1-1. Se o Flamengo vencer o jogo, diminui a distância para o líder do campeonato. Mais cedo também você ouviu na TMC Atlético Mineiro 1, Botafogo 1. Carrascal, autorizado, pé direito, levantou na área, Everton para fora. Subiu demais, terceira finalização do Everton Araújo no jogo, hein, Léo?
2: De cabeça na marca do pênalti, a bola foi por cima do gol defendido pelo Everton. Grêmio 0, Flamengo também 0.
0: WhatsApp na área, galera com a gente, 21 995 57 1013, manda.
3: TMC, Cleiton, rubro negro de Mesquita.
0: Fala, Cleiton.
3: A caminho da Barra da Tijuca.
0: Aqui pertinho.
3: O Vitor Costa.
0: Oi.
3: Meu amigo.
0: Fala comigo.
3: O que você tá achando aí desse Flamengo? Vai ou não vai? Vamos fazer uns 2-0 ou não vamos?
1: Vai.
3: E Farias?
1: Vai.
3: Tá faltando o que no Flamengo pra engrenar de vez? Diz aí.
0: No jogo? Daqui a pouco a gente responde o Cleiton, porque o Pavon, com o jogo parado, ele deu no meio do Ayrton Lucas, recebeu o cartão amarelo, já era uma falta pro Flamengo. Com o jogo parado, sem a menor necessidade, ele deu uma pancada e depois ainda ficou reclamando, cara. Cara de pau, tem amarelo aí pro Pavon então, Léo Pinheiro.
2: Número 7, Pavon amarelado. Duas faltas, né? Uma no Samuel Lino e outra no Ayrton Lucas. Pancada no tornozelo do Beijinho, que vai ganhando essa oportunidade. O Pavon também está suspenso do jogo contra o Bahia, que vai acontecer na semana que vem.
0: E o Ayrton Lucas tá no chão, levou a pior por conta dessa dividida. E quem tá no aquecimento é o Emerson Royal, né? Porque
2: o Johnny.
0: Não sei se tem tanta confiança assim o Leonardo Jardim no menino, no Johnny.
2: Uhum.
0: Então o Emerson Royal tá aquecendo. Não sei se vai dar pro Ayrton Lucas, não, cara. Uma pancada.
1: Deu uma travadinha no pé dele, né?
0: É, e assim,
1: me preocupou um pouco.
0: Qual a necessidade, né, Farias? O jogo já parado, já era falta pro Flamengo.
1: Então, o time do Grêmio já é feio, né? E aí, pelo visto, sobrou até um pouquinho de deslealdade agora por parte do Pavão. Tá claramente incomodado porque não consegue dominar a bola olhando pra frente. Aí desconta a frustração, né, no jogador adversário. E infelizmente fica essa preocupação em relação àquilo que aconteceu com o Ayrton Lucas. Cara, vou te dizer, mano, é uma partida extremamente frustrante nesse sentido. O ouvinte perguntou o que faltou pro Flamengo no primeiro tempo, né, pra sair na frente, pra engrenar. Faltou caprichar um pouquinho mais na definição.
0: Faltou o gol.
1: Essa é aquela típica que se você pergunta pro jogador isso, ele vai falar, faltou o gol, e ele vai estar certo, porque o Flamengo criou, produziu duas bolas na trave, chances perigosas, exigiu do Everton, teve chute perigoso do Samuel Lino, teve chute perigoso do Everton Araújo, agora teve um chute do Pedro que gerou escanteio, ou seja, o Flamengo criou, produziu, mas faltou um pouquinho mais de capricho para finalizar, um pouquinho mais de sorte em outras jogadas, enquanto que o Grêmio mal sobrevive, né? O Grêmio chegou uma vez, porque o Rossi entregou uma bola de bandeja pro ataque da equipe gaúcha e teve aquele contra-ataque sim perigoso, onde o Pavão encontrou o Caio Paulista num chute perigoso. No mais um amasso do Flamengo que surpreendentemente não vence ainda o jogo.
2: Tem gol.
0: Cara, e o Pavão teve a cara de pau de reclamar da arbitragem, dizendo que teve uma cotovelada que só ele viu numa falta totalmente desleal, já com o jogo parado, né? Numa agressão totalmente desleal já com o jogo parado, porque Falta é só quando a bola tá rolando, né? Já já o Yuri Duque informa o gol, porque aqui vem o Flamengo. Recebe o Gonzalo Plata, volta no Carrascal dele para Jorginho. Volta recuando um pouquinho mais atrás no Everton Araújo. Everton vem avançando, toca de lado outra vez no Carrascal pela meia direita. Everton Araújo recebe mais uma vez, meia direita no ataque. Ainda Everton Araújo, devolução para Carrascal pela meia direita no ataque ainda. O jogo segue concentrado por ali. Outra vez Everton Araújo, passa o pé em cima da bola, volta recuando, recomeça tudo no círculo central de novo. Acionando o Léo Ortiz, tentou o passe pelo alto, errou. E aí também errou a puxada de contra-ataque o time do Grêmio com o Pavon. Ela sai a lateral que favorece o Flamengo. Tem gol aonde, Yuri Duque?
4: Tem gol na Neoquímica Arena, Vitor. 29 minutos do segundo tempo. Breno Bidon amplia para o Corinthians. 3 para o Coringão, 1 para a equipe do São Paulo.
0: Vem mais uma vez o Flamengo, pode ser a última ação deste primeiro tempo. Vem lançamento na ponta direita, corre Carrascal, evita a saída, cruza para o Pedro, corta a zaga do Grêmio com o Vieri. Depois insiste Samuel Lino, desarmado pelo Pavon. E já despacha pra frente, vem lançamento lá pro Carlos Vinícius. Corta Léo Pereira, depois erra Gonzalo Plata. Vem a Muzu no contra-ataque pro Grêmio. Semana vai embora a Muzu, atropelado pelo Everton Araújo, é falta. E vai ter cartão amarelo pro Everton, hein, Léo?
2: E é outro que estava pendurado e está suspenso do jogo contra o Atlético Paranaense. Vamos ver se resta alguém para o jogo contra o Furacão. Pendurados, Varela, Léo Pereira e Samuel Lino em campo, além do Everton Cebolinha. 0-0, placar.
0: Tinha um ouvinte reclamando que o De La Cruz não jogava no começo da transmissão.
1: E aí chegou a chance.
2: Não vai jogar, grama porque sintética. A grama sintética não vai jogar.
1: Ah, é verdade, ainda tem isso. Meu Deus do céu. Não, vamos ter que forçar um pouquinho a barra com ele, cara.
0: Só tem ele e o Saúl agora.
1: É, pô. Vamos ter que forçar a barra.
2: Não, o Paquetá volta.
0: Vai voltar com ele na grama sintética, né? Melhor voltar com o De La Cruz?
2: E Paquetá voltam por tendência já na quarta-feira. Já fizeram um trabalho de transição na última semana. Para quarta-feira eles atuam alguns minutos e a tendência é que sejam a dupla de volante do Flamengo contra o Furacão na semana que vem.
0: Portanto, Everton Araújo e Jorginho vão desfalcar o Flamengo no jogo do final de semana. Esse meio de semana tem Copa do Brasil, o Flamengo pega o Vitória na quinta-feira. Mas aí no final de semana, então, o jogo contra o Atlético Paranaense, domingo à noite. Everton Araújo e Jorginho não jogam. Já temos quase 49 minutos, já esgotamos o tempo regulamentar. O Amuzu toma distância para a cobrança da falta, é o último lance do primeiro tempo. Partiu o Amuzu, pé direito, bateu, Rossi! Que defesa estranha, ele passou um pouquinho da bola aí, Léo Pinheiro.
2: É uma bola venenosa, ele esperava a sequência da curva da bola, mas ela foi reta e ele palmou em direção à linha de fundo.
0: O juizão não vai deixar bater o escanteio não, porque já temos aí 49, ele deu 3 minutos, então a pinta da Vídeo Oliveira Lacerda, está encerrado o primeiro tempo na Arena do Grêmio. 0 para o Grêmio, 0 para o Flamengo. Detalhes na reportagem TMC com o Léo Pinheiro.
2: Fim do primeiro tempo, 0-0, o Flamengo criou mais oportunidades, perdeu chances claras, 2 bolas na trave, e chama a atenção a forma como o Ayrton Lucas deixa o gramado, ele tá mancando, tem esse problema. O rubro-negro que a partir de agora começa a pensar no jogo contra o Vitória, o Atlético Paranaense na próxima semana, já que a dupla de volantes está amarelada, Everton Araújo e Jorginho. O técnico Leonardo Jardim tem as seguintes opções no banco de reservas caso queira alterar a equipe rubro-negra para o segundo tempo. Ele tem à disposição André, Diogo Alves, Emerson Royal, Danilo, Vitão, Johnny, Luiz Felipe, Saúl, De La Cruz, Everton Cebolinha, Luiz Araújo e Bruno Henrique. Fim de primeiro tempo, Grêmio 0, Flamengo 0, de maneira surpreendente. De volta no microfone da TMC, o locutor que a galera gosta.
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0: Boa, valeu Léo Pinheiro com os detalhes na reportagem TMC. Por enquanto, 0 para o Grêmio, 0 para o Flamengo. Vamos então para o plantão da TMC, fazendo um giro sensacional pela 15ª rodada do Brasileirão. Fala comigo, Yuri Duque.
4: É isso, Vitor. 15ª rodada do Brasileiro que tá rolando, né? O Corinthians está vencendo a equipe do São Paulo já no segundo tempo na Neoquímica Arena. 3 para o Coringão, 1 para o Tricolor Paulista. O Mirassol estava vencendo, mas sofreu um empate. A Chapecoense conseguiu o golzinho, ou melhor, o Mirassol entregou o gol para a Chapecoense, porque João Vitor fez o gol contra para a equipe da Chape. O Santos está vencendo dentro da Vila Belmiro, 45 minutos, jogo já nos acréscimos. 2-0 para o Santos, com gol de Neymar Júnior. Seguindo essa linha mais cedo, tivemos 4 horas da tarde, Atlético Mineiro 1, Botafogo também 1, jogo que aconteceu na Arena MRV. No Mangueirão, Remo 1, Palmeiras também 1. O jogo começou 5h40, cara. Atrasado por conta da chuva. E 8h30 da noite, o Vasco encara a equipe do Atlético Paranaense. Já informamos a escalação com o Joel Silva, diretamente de São Januário. Vitor, antes de trazer a classificação, uma curiosidade dessa partida envolvendo o Corinthians e São Paulo. No momento do gol do Luciano, após uma falha do Ranieri, o árbitro Anderson Daronco precisou avisar, né, no som, porque houve uma checagem do VAR referente a um gesto que o Bobadilha teria feito para a torcida do Corinthians. Você já deve entender o que é, né? Frequentemente está acontecendo.
0: É possível que...
4: Não, e aí vem agora...
0: Foi aquilo de novo.
4: O pior momento, porque o Anderson Daronco precisou anunciar no som do estádio a seguinte frase: o Bobadilha não pegou nas partes íntimas. Essa é a informação. Seguindo com a tabela de classificação do Campeonato Brasileiro.
0: A riqueza de detalhes necessária, né?
4: E ele fez assim, ó, esse movimento aqui. E aí ele mostrou o movimento para a torcida.
1: Profissionalismo.
4: Que estava presente no estádio. Palmeiras, líder do Campeonato Brasileiro com 34 pontos. Na segunda colocação, Flamengo com 28. Na terceira colocação, Fluminense com 27. Na quarta colocação, São Paulo com 24. Na quinta colocação, Atlético Paranaense tem 23 pontos. Na sexta colocação, Bahia com 22. Na sétima colocação, Red Bull Bragantino com 20 pontos. Na oitava colocação, o Coxa também tem 20. Na nona colocação, Vitória com 19 pontos. Na décima colocação, Cruzeiro, também com 19 pontos. O Botafogo vem na décima primeira colocação com 18. O Galo, com 18 pontos, também na décima segunda colocação. Na décima terceira colocação, Internacional, tem 18. O Santos, com a vitória, na décima quarta colocação, também com 18 pontos. O Grêmio, também com esse resultado provisório de um empate com o Flamengo, tem a décima quinta colocação com 18 pontos. Na décima sexta colocação, Corinthians tem 18. E agora, muita atenção, Vitor. Vasco na zona do rebaixamento, na 17ª colocação com 17 pontos, precisa vencer em São Januário, já que Corinthians e também a equipe do Grêmio estão pontuando, depois Mirassol, Remo e Chapecoense. Essa é a tabela do Campeonato Brasileiro.
0: E falando em Vasco, Yuri Duque, vamos dar uma passada em São Januário, diretamente programado lá na Colina Histórica, com Joel Silva, atualização, daqui a pouquinho bola rolando para Vasco e Atlético, hein, Joel?
5: É isso, Vitor. Um abraço pra você, pra toda a rapaziada ligada na TMC. Nesse momento, show de pirotecnia aqui em São Januário. Afinal de contas, Atlético Paranaense e Vasco entrando no gramado de São Januário. Claro, com toda aquela festa em relação ao Dia das Mães. E aproveitando, mandando um beijão pra minha mãe. Mamãe, Candinha, te amo. Um beijo pra senhora e pra todas as mamães dos amigos aqui presentes, evidentemente, da TMC. E os que também estão de folga, e claro, todas as mamães ligadas na transmissão. O Vasco vai a campo para nossa audiência rotativa com Léo Jardim, Puma Rodrigues, Cuesta, Robert Renan e Lucas Piton, Hugo Moura, Thiago Mendes e Rojas, Adson, Andrés Gomes e Spinelli. Já o Atlético Paranaense escalado com Santos, Carlos Teran, Aguirre, Arthur Dias, Gilberto, Portilha, Luiz Gustavo, João Cruz, Mendoza, Bruninho e Renan Peixoto. Vale destacar aqui Viveiros, artilheiro do Brasileirão e destaque do Atlético, está suspenso e é um desfalque importante para a equipe do Furacão. E do lado do Vasco, Barros e Paulo Henrique suspensos com o terceiro cartão amarelo. Cuiabano, falávamos durante toda a transmissão, ou melhor, durante toda a programação da semana, ele está bem, está apto a jogar, mas a comissão técnica decidiu preservá-lo para ele estar em campo até a Copa do Mundo. Então hoje o Cuiabano poderia jogar, mas a comissão técnica decidiu não relacioná-lo, até porque o Vasco tem Copa do Brasil agora na quarta-feira, um jogo pelo Brasileirão e um jogo também contra o Olímpia pela Copa Sul-Americana, e a tendência é que o Renato escalhe os titulares nessa partida. Então vai dar um descanso para o Cuiabano, que não está 100%, apesar de estar apto a jogar. E aí o Vasco focando nesse jogador para o restante dos jogos até a Copa do Mundo, Vitor.
0: Beleza, tá certo então. Obrigado, Joel Silva, diretamente do gramado. Ele volta durante a transmissão do segundo tempo. Quando a bola começar a rolar em São Januário, Henrique Maggini vai informar pra gente sobre Vasco e Atlético Paranaense. Terminando o Grêmio Flamengo, vamos direto para a Colina Histórica. Henrique Maggini narra, Joel Silva nos comentários e reportagens. Vasco e Atlético Paranaense é o último jogo dessa rodada 15 do Campeonato Brasileiro. Já voltamos, você está na Transamérica, que agora é TMC. 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
0: Voltamos, 8:30. Intervalo de jogo na Arena do Grêmio em Porto Alegre. Por enquanto, o Grêmio e Flamengo vão empatando pelo placar de 0-0. Rodada 15 do Campeonato Brasileiro. E a partir de agora aqui na TMC, é hora de análise. Como foram esses primeiros 45 minutos, hein, Gabriel Faria?
1: Só um time praticou futebol e esse time, obviamente, foi o Flamengo. A questão é que o Flamengo não transformou essa superioridade ampla em vantagem mínima. O Flamengo não conseguiu um golzinho sequer para ter um pouco mais de conforto no segundo tempo. A equipe rubro-negra começa o jogo amassando o Grêmio. Com pouquíssimos minutos, você já tem o Jorginho desperdiçando uma chance quase que dentro da grande área. Ele isola num passe perfeito do Carrascal. Depois você tem o Plata infiltrando pela direita e enchendo o pé no travessão do Everton. Tudo levava a crer que o primeiro gol viria e viria cedo pro Flamengo na Arena do Grêmio. Só que o tempo foi passando, a coisa não aconteceu. O Flamengo demonstrou uma falta de pontaria. Em outros momentos, um pouquinho de azar vai.
19: Começou o Vasco Atlético Paranaense, bola rolando, saída pertencendo à equipe do Vasco, posicionado do nosso lado esquerdo, obviamente o Atlético Paranaense do nosso lado direito, público bem bacana aqui em São Januário, qualquer novidade a gente comunica, a bola tá rolando, o Vasco com a posse de bola.
1: Boa sorte ao Vascão lá em São Januário, lembrando sempre que estamos com o plantão do jogo e assim que acabar também o duelo entre Grêmio e Flamengo, vamos direto para São Januário com a narração do Magini e comentários e reportagens do Joel Silva. Sobre o Flamengo, uma partida que parecia tranquila, até fácil em alguns momentos. O Grêmio mal conseguia sair da defesa. O Luiz Castro montou uma equipe com três zagueiros mais uma vez, os dois laterais baixando para montar uma linha de cinco, mais uma linha de quatro à frente. Ainda assim, o Grêmio com uma dificuldade absurda de ganhar a segunda bola. Um Flamengo mais bem posicionado, um Flamengo no ritmo mais forte, ou seja, toda dividida gerava um Flamengo chegando na frente. O Grêmio não ganhava a segunda bola. A equipe gaúcha aparecia sempre meio segundinho atrasado e era o suficiente para o Flamengo tentar um cruzamento. O Grêmio afastava, o Flamengo já ganhava a sobra, tentava um chute ou tentava um novo passe dentro da área. E teve mais uma bola na trave com o Carrascal. O Pedro finalizou uma bola com perigo. O Everton Araújo chegou por duas vezes seguidas. O Flamengo finalizou algumas vezes ao longo desse primeiro tempo, umas com mais perigo, destacando, obviamente, as bolas na trave do Plata e também do Carrascal. Mas o gol não saiu. E aí o Grêmio, por mais frágil que seja, por mais desorganizado e fraco que seja o Grêmio, é um time que vai encontrar alguma saída. A gente viu logo no início até do primeiro tempo uma boa escapada pela direita com o Pavão achando o Caio Paulista pela esquerda. O Caio Paulista finalizou a bola com muito perigo. Vale lembrar que o Caio Paulista substituiu o Pedro Gabriel, jovem do Grêmio na lateral esquerda que teve um corte no rosto. E no finalzinho já do primeiro tempo, o Rossi erra uma série de bola de maneira inexplicável. E aí o Noriega, o Léo Pérez, na verdade, aparece pegando a sobra e chutando pro gol. Não pegou tão bem. O Léo Pereira também aparece em cima da linha, salvando o Flamengo do erro do Rossi. Foram basicamente os momentos em que o Grêmio levou um pouquinho mais de perigo contra o Flamengo, mas foi uma partida de um time só. Só que esse tipo de jogo, ele é meio traiçoeiro, porque o tempo vai passando, né? Você não faz o gol, você não transforma a sua superioridade em vantagem no placar, e aí você dá a chance pro adversário se reorganizar.
0: E agora o Grêmio tem um intervalo para se reorganizar.
1: Exatamente.
0: Né? O Luiz Castro vai entender o que deu errado.
1: Ao longo do primeiro tempo, mais por uma queda de rendimento do Flamengo do que propriamente por uma melhora do Grêmio, por um encaixe do Grêmio, o jogo ficou um pouquinho mais equilibrado, se equilibrado no sentido de Grêmio vencendo um pouco mais as disputas. Aí já era um Grêmio conseguindo ganhar a segunda bola, o Grêmio corrigiu um pouquinho a situação da segunda bola, passou a pelo menos respirar um pouquinho mais, passou a fugir de um bombardeio do Flamengo, que era o que acontecia na maior parte do confronto. Ou seja, no segundo tempo, o Grêmio, em tese, né, pode encontrar uma forma de se organizar. O Luiz Castro é um técnico experiente, pode encontrar algum tipo de solução. E é aquela história, né? Teu gol não sai. Quem tem a responsabilidade de levar essa vitória? Obviamente, é a equipe do Flamengo. Eu sei que é um jogo na casa do Grêmio, mas, gente, tem um abismo separando o Flamengo e Grêmio nesse momento no futebol brasileiro. Então, a responsabilidade, ela recai sobre o Flamengo. E, de certa forma, olha para mais uma rodada, entrando em campo depois do Palmeiras, percebendo que o Palmeiras tropeçou. Então, é a chance de você encostar um pouquinho mais na classificação. Isso vai levar o Flamengo a se expor cada vez mais. E é óbvio que o Grêmio, de certa forma, vai aproveitar o contra-ataque. Eu não creio numa mudança de cenário, até porque o Grêmio não tem condição de envolver a equipe do Flamengo. A equipe gaúcha não tem condição de assumir as rédeas da partida, a não ser que o Leonardo Jardim recue demais a equipe. Caso contrário, me parece que o Flamengo voltará para o segundo tempo no controle do jogo, e aí é preciso ter atenção para esse contra-ataque do Grêmio, que ao longo do primeiro tempo basicamente não aconteceu, por mais que o Grêmio tenha escalado dois pontas bem agudos, bem agressivos, né? O Amuso pela esquerda e o Gabriel Meck pela direita. O Gabriel Meck é um jogador muito habilidoso, acerta a maior parte dos dribles, mas fica a preocupação para o segundo tempo. O quanto esse Grêmio consegue se remontar, o quanto a equipe gaúcha consegue se reorganizar no confronto? Essa é a nossa dúvida, porque no primeiro tempo, o Flamengo jogou sozinho, basicamente, e não conseguiu abrir vantagem no placar. Voltando para o segundo tempo, aí pode ter um novo cenário pela frente. Quero destacar individualmente alguns jogadores. O Varela faz um primeiro tempo espetacular, participando das principais ações ofensivas do Flamengo. E defensivamente, sendo um jogador muito importante para a recomposição, para a recuperação. Léo Pereira segue em grande fase, não à toa, daqui a pouco deve carimbar uma vaga para a Copa do Mundo que vem pela frente. E quero chamar a atenção também para o Plata, mais uma vez, muito volume de jogo, muita velocidade. O Carrascal, apesar de uma bola na trave, me parece um jogador com dificuldade de jogar um pouco mais centralizado.
0: Nessa bola na trave, ele erra o chute, tá? Depois, olhando por outro ângulo, ele chuta errado, a bola desvia, isso, por isso que
1: parece
0: pega
1: que ele
0: trave.
1: Perde um pouco o tempo do chute, né? E quando ele pega na bola, ela acaba batendo na trave. É um jogador que tá com dificuldade. Eu acho até que ele é o mais indicado para realizar a função, já que você não tem Arrascaeta e nem Lucas Paquetá. Mas é um primeiro tempo que me decepciona um pouquinho por parte do Carrascal. Acho que o Samuel Lino também teve um primeiro tempo abaixo daquilo que ele vem apresentando nos últimos jogos. O Pedro não foi tão acionado em bolas mais claras, mas eu acho que é um jogador que pode aparecer um pouquinho mais nesse trabalho de pivô para gerar espaço. Quando o Pedro se movimenta com mais intensidade, ele gera algum tipo de espaço na zaga do Grêmio. Ou seja, o primeiro tempo onde o Flamengo teve um domínio, mas não fez 1-0, então o jogo reinicia zerado, e existe sempre uma preocupação do quanto o Grêmio pode se reorganizar com o Luiz Castro.
0: Yuri Duque, jogos das 18h30, todos encerrados, certo?
4: É isso, Vitor. O Corinthians conseguiu a vitória para cima da equipe do São Paulo, 3 para o Corinthians, 1 para o São Paulo. Mirassol empatou com a Chapecoense lá no estádio Campos Maia. O Santos venceu na Vila Belmiro, 2 para o Santos, 0 para o Bragantino. E por enquanto, Grêmio 0, Flamengo também 0. Galera acompanhando essa partida aqui na TMC.
0: Beleza, deixa eu dar um pulinho em São Januário. A porrada tá comendo aí, hein, o Henrique Maggini?
19: Exatamente, o couro comeu aqui em São Januário pelo lado direito de defesa da equipe do Vasco da Gama. Depois de um desarme no carrinho ali do Thiago Mendes, rolou um disse-me-disse, um peitando o outro, mas a arbitragem já chegou ali e controlou os ânimos. Temos 6 minutos e meio de bola rolando nesse primeiro tempo. O Vasco chegou duas vezes com o Spinelli, sendo uma delas uma cabeçada que o Santos faz a defesa em cima da linha, Isso com 1 minuto e meio de jogo. Depois, com a cobrança de escanteio, toque de cabeça, que a bola vai na trave, na junção da trave com o travessão, o Vasco quase abrindo o placar. E uma última jogada, agora há pouco, com 5 minutos, um cruzamento da direita que o Spinelli não conseguiu definir, finalizar bem para colocar essa bola no fundo da rede. O Vasco segue pressionando. Pintou cartão amarelo no meio dessa confusão e daqui a pouco eu confirmo para quem foi, aparentemente para o Thiago Mendes. Faltando só confirmar quem foi do Atlético Paranaense, Vitor.
0: Beleza, a gente está vendo as imagens aqui. Foi o Thiago Mendes mesmo que levou o amarelo. Teve tapa, teve de tudo, cara. Confusão rolando. As informações então de Vasco e Atlético Paranaense chegam na TMC com o Henrique Magini, direto de São Januário. Por aqui, Porto Alegre, a bola está rolando outra vez.
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0: Vamos juntos com o segundo tempo. De por enquanto, 0 para o Grêmio, 0 para o Flamengo. O Mengão sai com a bola e já sai jogando pela meia direita, agora com o Varela. Faz o passe à frente do Gonzalo Prata. Pressionado, Plata perdeu. Recuperação então do time do Grêmio. Recuperação feita pelo Gabriel Mack na altura do círculo central. Escapou do primeiro, do segundo, grande lance do Mack. Levou para o pé direito, ajeitou. Preparou para o Amuzu. Recebeu no bico esquerdo na grande área. Amuzu balançou, levou para o pé direito. Levou de novo para o esquerdo, grande lance. Amuzu levantou na área, corta Léo Ortiz de cabeça. E depois o Flamengo tenta puxar o contra-ataque, mas o Carrascal erra mais uma. Recuperação então do time do Grêmio. Pavon no cruzamento, corta Léo Pereira. Completando o Jorginho, devolução na sequência para o próprio Léo Pereira, no bico esquerdo da própria grande área. Léo Pereira sai jogando pelo meio com o Jorginho, que volta até o Rossi na pequena área. Alguma alteração, meu caro Léo Pinheiro?
2: Nenhuma alteração. As mesmas equipes que terminaram o primeiro tempo empatando em 0-0.
0: Faz certo o Leonardo Jardim não mexer, Gabriel Fagundes?
1: Incomodou um pouquinho mais o Plata, mas a falta de uma opção mais consistente no banco me leva a entender o porquê ele permanece com a mesma formação. O que me surpreende é o Grêmio repetindo a equipe.
0: Tá jogando o Grêmio, Gabriel Mack ultrapassa a divisória do gramado, volta agora no sentido contrário, na contramão ainda Mack, perna esquerda, tenta o passe, foi bloqueado, mas já teve falta na origem do lance, falta do Ayrton Lucas, né, Léo Pinho?
2: Isso, ele puxa o Mack e no complemento o Mack perde a bola, por isso não teve vantagem, posse de bola com o Grêmio 0-0.
0: Tá jogando o Grêmio de novo, 1 minuto e meio do segundo tempo. Recebe Gustavo Martins, entre os zagueiros, ele toca de lado, acionando o Vieri. Recebeu, devolveu para Gustavo Martins mais uma vez. Faz o passe um pouquinho mais à frente, na direção agora do Léo Pérez. Ele consegue o lançamento pelo alto, boa bola. Na direção agora do lateral esquerdo, Caio Paulista. Dele para Amuzu, trabalhando com Noriega. Devolução para Léo Pérez, o Grêmio troca passes no campo de ataque. Léo Pérez volta recuando, recomeçando no Vieri de novo na risca. Aqui no meio do campo, ele trabalha outra vez pelo meio no Léo Pérez, perna direita, passa em rasteiro à frente, é para Caio Paulista, balançou para um lado, para o outro, Caio Paulista na arrancada, vem cruzamento na grande área, Jorginho vai bem, consegue afastar o perigo, depois o Varela tira mal, fica então o time do Grêmio mais uma vez, agora com o Léo Pérez, com o Noriega, foi pro chão, reclama de falta, não tem, o jogo segue, avança o zagueirão Vieri, o Carrascal ficou no chão reclamando, Vieri para Caio Paulista, olhou pra grande área, levantou, subiu, Léo Pereira cortou de cabeça, insiste o Grêmio, mais um passe pelo alto do Noriega para Caio Paulista na ponta esquerda, ele contra a Plata, Plata faz o corte. Uma pressãozinha aí do Grêmio, hein, Léo Pinheiro?
2: É uma blitz ofensiva do Grêmio pelo lado esquerdo com duas tentativas do Caio Paulista, mas ele pecou no cruzamento. Agora, uma nova oportunidade, arremesso lateral. Frio e Caio Paulista na bola, 0-0.
0: Posicionado Caio Paulista, é lateral que favorece o Grêmio. Ele arremessa na entrada da pequena área, corta de cabeça Jorginho, insiste o Grêmio, novo cabeceio para a grande área, corta de cabeça também o Varela, também de cabeça toca nela Vieira, também de cabeça tira Léo Pereira. E aí a contra-ataque do Mengão, dispara Samuelino, foi atingido, teve falta, mas tem vantagem. Ainda Samuelino, perna direita, vira o jogo para Gonzalo Plata na risca aqui de meio do campo. Ele volta recuando um pouquinho mais atrás na direção do Varela. Varela recebe, toca com curtinho para Everton Araújo, ultrapassando a linha divisória do gramado, ainda Everton Araújo de perna direita, toca de lado mais uma vez, Léo Pereira recebe, os 10 de linha novamente do Flamengo no campo de ataque, Léo Pereira toca curtinho para Jorginho, tentou o passe à frente, escapou do primeiro, Ayrton Lucas escapou do segundo, tentou o cruzamento, pegou mal, mas teve desvio, bola pela linha de fundo, é escanteio pro Mengão, Léo Pinheiro.
2: Na tentativa do Ayrton Lucas em duas oportunidades, ele fez o drible, tentou o cruzamento, mas foi bloqueado, escanteio lá do canhoto do ataque flamenguista, 0-0.
0: Com 4 minutos do segundo tempo, ele mudou de ideia, cancelou o escanteio e deu tiro de meta, foi isso?
2: Não, mas teve a reclamação do Ayrton Lucas, mas também a manutenção do escanteio. Carrascal na bola 0-0.
0: É, mudou o batedor, então vai o Carrascal para cobrança, é escanteio que favorece o Mengão. Segundo tempo em andamento. Posicionado Carrascal, preparado. São cinco jogadores da grande área. Partiu Carrascal, pé direito, levantou na área. Subiu para fazer o corte o zagueirão Gustavo Martins. A sobra de bola vai ser ainda do Flamengo. Pela meia direita com o Samuel Lino, ele volta recuando. Recomeçando com o Varela, na risca que divide o campo. E ele volta tudo até o goleirão Rossi. Você ouve o sinalzão da TMC, marcando pelo horário de Brasília. 8:43. Atenção, torcedor! Vem comigo para confirmar o tempo e o placar. Agora cinco minutos jogados, etapa complementar de espetáculo na Arena do Grêmio. Já completa porque vem o Mengão. Jorginho para Carrascal, acionando o Everton Araújo na meia esquerda. Ele toca essa bola na linha de fundo, vem cruzamento. Era pro Gonzalo Plata, corta do jeito que dá o Gustavo Martins. Insiste o Flamengo ainda, bola recuada até o Léo Pereira. Pela meia esquerda ele domina, vai avançando. Ainda Léo Pereira, segue na meia esquerda do ataque, procura a melhor opção de passe. Toca no Everton Araújo, recebeu, levou pro pé direito, que é o bom, trabalhou curtinho no Jorginho, devolução para Léo Pereira. Léo Pereira recebe, toca de lado, se manda aí Tom Lucas, Samuel Lino pediu, bola para ele, avança o Samu, meia esquerda do ataque, ainda Samuel Lino, tocou, boa bola para Jorginho, ele recebe, escapa na marcação, toca à frente no Samuel Lino, que errou no pivô. É na sequência, o jogador do Grêmio foi pro chão, queria a falta, o David Oliveira Lacerda disse que não, e é posse de bola pro Flamengo na linha defensiva. Eu confirmo 6 jogados do segundo tempo e no placar TMC, segue Grêmio 0, Flamengo também 0, Henrique Magini.
19: Na colina histórica, Vasco e Atlético Paranaense 0-0.
0: Sai jogando de novo o time do Grêmio no contra-ataque com Carlos Vinícius. Pressionado, ele perdeu. Então vem o Mengão, tá desarrumado o Grêmio. Samuel Lino, Pedro de letra, que bolão pro Carrascal, desarmado. Insiste o Flamengo, bola reboteada, chega até Ayrton Lucas, dele pra Everton Araújo. Trabalhando pelo meio, Samuel Lino, de novo no Everton. Avançou, pé direito, boa bola pra Ayrton Lucas. Na ponta esquerda, ataque, vem cruzamento, levantou na área pro Gonzalo Plata, corta a zaga. Insiste Varela, de cabeça, curtinho, pra Samuel Lino. Pressionado, ele volta para Jorginho. Jorginho mais à frente, na direção do Pedro, tentou fazer o pivô, ele volta a jogada mais atrás no Everton Araújo, acionando de novo na canhota com Léo Pereira, de Léo Pereira para Jorginho. É pressão total do Mengão no jogo, vem avançando o Jorginho pela meia direita, toca mais à frente, Samuel Lino, acionou Varela, Varela parou, devolveu para Jorginho pela meia direita, ataque, ainda Jorginho, toca curto no Samuel Lino, de novo no Jorginho, bico direito na grande área, boa bola lá dentro para Plata, ele volta, mais uma vez agora na direção do Varela, Varela vai pra tabela, Varela invadiu a grande área, cruzou pra trás pro Samuel Lino, tira, Caio Paulista. Ele é frio e Caio Paulista aparecendo no momento providencial para evitar a finalização rubro-negra, Léo.
2: Na jogada pelo lado direito, passe do Jorginho, corta a luz de Samuel Lino, Varela no bico da pequena área, tentou o cruzamento pra trás e aí aconteceu o corte do Caio Paulista antes da finalização, ou do Pedro ou do Samuel Lino, no complemento Emanuel pro Grêmio 0-0.
0: Vitor. E Yuri Duque no plantão TMC.
4: Só pra trazer uma correção aqui, acabou o jogo lá na Neoquímica Arena, vitória pro Corinthians, mas no último lance do jogo, o Mateuzinho fez um gol contra e acabei sendo enganado, mas atualizei por aqui, então, 3 para o Corinthians, 2 para o São Paulo, foi o resultado final do jogo.
0: Tá certo, vamos pro WhatsApp, a galera tá com a gente curtindo. 21 995 57 113, manda. Daqui a pouco a gente vai pro WhatsApp. Aqui vem o Grêmio, tentativa do lançamento, aparece antes Ayrton Lucas, volta recuando pro Rossi, pressionado, Rossi de pé direito dá um chutão pra frente lá no campo de ataque, fica de graça pro time gremista de novo com o zagueiro Vieira pelo lado esquerdo, ele vai voltar tudo lá pro Everton. Ô Gabriel Farias, 8 minutos do segundo tempo, qual é a da parada? 0-0.
1: Segundo tempo um pouquinho mais equilibrado, né? O Grêmio parece ser um time um pouquinho mais efetivo com bola no pé, já não sofre aquele volume tão grande por parte do Flamengo. A equipe rubro-negra com bola no pé, obviamente, mais qualificada. Agora conseguiu uma boa infiltração com Varela num lance que não termina em finalização. Mas é uma chance clara produzida pelo time do Leonardo Jardim. Aquilo que a gente falava, né? O Grêmio, de certa forma, conseguiu uma certa reorganização na volta para o segundo tempo.
0: Olha o Mengão, lançamento sensacional. Samuel Lino, cara a cara, bateu! O Everton! Sensacional, goleiro do Grêmio! Flamengo. Insiste o Flamengo, Gonzalo Plata, ponta direita no ataque, trabalhou pelo meio com o Jorginho, tirou a marcação, tá sem ângulo, tá de costas pro gol, ele toca de lado pra Farella, acionou pelo meio, agora o Samuel Lino, recebeu Carrascal, Samu, pra tabela, recebeu de volta, Samuel Lino bateu, travado pela defesa. Que chance perdeu Samuel Lino, era o primeiro do Mengão no jogo. E agora Gabriel Mac tenta avançar em contra-ataque pro Grêmio. Ele consegue driblar o Léo Pereira. Vem avançando, carregando no meio de um monte de gente do Flamengo. O corte é feito, ela sai em lateral. Ô, Léo Pinheiro, que gol perdeu o Samuel Lino, Léo!
2: Bola em profundidade, uma pifada do Jorginho. Quebrou duas linhas de marcação. O Samuel Lino, ele e o goleiro. Ele e o goleiro. Lance de treinamento para você treinar finalização. Ele tenta cavar e erra. É inaceitável perder um gol desse, 0-0.
0: O que não se perde realmente, Gabriel Faria.
1: Não deveria, né? Mas não é um problema só do Flamengo, é do futebol brasileiro inteiro, né? Pontas que não possuem uma boa finalização. O passe do Jorginho é qualquer coisa, é perfeito. Não tem assim um milímetro de erro, é redondinho pro atacante chegar ainda com tempo de raciocinar. O Samuel Lino tentou a cavada, se acerta é golaço, se erra tem um mérito do goleiro, mas também um demérito do atacante, mais uma chance clara desperdiçada pelo Flamengo.
0: Você ouve o sinalzão da TMC marcando pelo horário de Brasília, 8h49. Atenção torcedor, vem comigo para confirmar o tempo e o placar. Passados 10 jogados deste segundo tempo, vem o Mengão, Pedro na entrada da grande área, tentou de calcanhar, o Carrascal não deu certo, a zaga afastou, voltou ainda para Everton Araújo, mais atrás do Jorginho, tá madurinho o gol do Mengão, lançamento sensacional do Jorginho, é para Varela, pela ponta direita ele volta recuando até Gonzalo Plata, levou para Canhota, trabalhou pelo meio no Jorginho, Jorginho recebeu, tentou a devolução pro Plata, a zaga afastou, corta de cabeça Pérez, ela volta ainda pro time do Flamengo, insiste Jorginho para Gonzalo Plata, acionando o Everton Araújo na entrada da grande área, tocou no Samuel Lino, devolução pra Plata, passe muito forte, pega o Everton. Eu confirmo agora 11 do segundo tempo no placar TMC, de maneira inacreditável, continua Grêmio 0, Flamengo também 0.
19: Faço as suas, as minhas palavras, Vitor Costa, de maneira inacreditável aqui na Colina Histórica, segue também 0-0 com o Vasco pressionando, com chance agora na bola parada, na cobrança de escanteio, aqui nós temos 18 minutos desse primeiro tempo, Vitor.
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0: Enquanto isso, o Gabriel Mac tentou puxar um contra-ataque pro Grêmio, balançou para um lado, balançou para o outro, mas foi travado aí na hora da finalização e depois o Grêmio cometeu a falta de ataque ainda, Pinheiro.
2: Na excelente cobertura do Ayrton Lucas, que bloqueou a finalização, e depois o Jorginho conseguiu a recuperação da posse de bola e sofreu a falta. Vitor Costa, o esporte que o Jorginho joga, os outros 21 não jogam em campo. 0-0.
0: E agora a gente consegue ouvir o WhatsApp, vamos chamar então 21 995 57 1013. Manda.
20: Fala galera, aqui Sinclair, rubro-negro da Vila da Penha. Vocês acham que a bola não entra por soberba do Flamengo, por sapato alto? Qual o motivo de não conseguir finalizar tão bem? Um abraço.
0: Quer responder, Fari?
1: Ah, cara, os técnicos, gente, de onde vocês tiram soberba?
0: Pô, duas
1: cara vai finalizar,
0: atrás,
1: né? Pô, onde que a soberba aparece, né, quando ele vai finalizar? Se ele dá uma cavada daquela, que o Samuel Lino deu pra cima do Everton e acerta, a gente vai falar que é genial, é um recurso. O Everton sai bem, reduzindo o espaço. Eu acho que é um gol perdido, uma chance clara desperdiçada. Mas, pô, o Plata dá um tiro no travessão no primeiro tempo e a bola não entra. Carrascal acerta um chute na trave que bate nas costas do Everton e não entra. Não é só azar, é também uma certa incompetência, mas soberba com certeza não.
0: Vamos lá, 12, quase 13 minutos, avança de novo o Mengão, Jorginho, ele toca essa bola na direção do Léo Pereira, abertura de jogo para Ayrton Lucas da meia esquerda no ataque, inacreditável esse placar estar 0-0, ainda só dá Flamengo no jogo, Léo Pereira, toca para Léo Ortiz pela meia direita, recebeu o Léo Ortiz, olhou para a área, preparou o cruzamento, corta a zaga do Grêmio com Gustavo Martins, ela vai ficar viva ainda com Varela, divide com Amuzu toca na bola, ela sai a lateral para o Flamengo. Passados 13 minutos do segundo tempo, segue 0-0. Vem o Mengão de novo, pela direita, Léo Ortiz. Ele toca essa bola curta para Jorginho. Jorginho na devolução para Léo Ortiz pela meia direita. Ainda Léo Ortiz. Toca de novo pelo meio para Jorginho. Vem trazendo para o centro. Jorginho vira tudo. Bola que chega na canhota. Se apresenta aí, Tom Lucas. Ele volta no Léo Pereira. Léo Pereira levou para a canhotinha, que é a boa. Fez a devolução para Léo Ortiz pela meia direita. Ele de novo olha para a área. Ameaça o cruzamento, prefere o passe de lado. Na direção agora do Varela. Varela para Jorginho. Recebeu, escapou da marcação. Fez a abertura de jogo. Lado direito, Carrascal. Volta recuando, de novo até o Léo Ortiz, pelo alto pro Carrascal na ponta direita no ataque, Carrascal no cruzamento nas mãos do Everton. Não tá bem no jogo Carrascal, hein, Léo Pinheiro?
2: Não tá não, olha o contra-ataque do Grêmio.
0: O Everton no chutão pro Carlos Vinícius, sustentou no pivô, girou, bateu, Rossi! Não pode dar liberdade pro Carlos Vinícius, hein, Léo?
2: É, no contra-ataque, no chutão do Everton, ele que tem esse chute potente, ele fez o pivô, no mano a mano com o Léo Pereira, ele finalizou de perna canhota e a bola saiu fraquinha, 0-0.
0: 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Henrique, imagine, atualiza a gente aí, 21 minutos, qual é da parada para Vasco e Atlético Paranaense, imagine.
3: Um jogo um pouco mais equilibrado, o time do Atlético tenta tirar um pouco a velocidade do jogo, mas o próprio Vasco da Gama já consegue roubar a posse de bola e manter mais no setor ofensivo. Tá faltando capricho também na finalização do lado de cá, algumas falhas no setor de marcação. Léo Jardim já trabalhou duas vezes, sendo uma delas uma defesaça. O Atlético vem de novo com de novo Léo Jardim tirando de soco. Mas o Vasco melhor no jogo, Vitor.
0: Beleza, Henrique, imagina, está em São Januário, terminando aqui Grêmio e Flamengo. Ele assume o comando da transmissão, narrando ao lado do Joel Silva, Vasco e Atlético Paranaense no fechamento da rodada 15 do Campeonato Brasileiro. Aqui avança mais uma vez o Grêmio pela direita, passa interceptado, brigou o Gabriel Meck, vai no carrinho o Nardone, aliás, o Nardone está no banco, né? É o Noriega, confundi aqui os gringos. Ficou com o time do Flamengo na recuperação. O bolão do Pedro é pro Plata, invadiu a grande área, perdeu a passada e o Everton saiu para defender. Vai bem agora o goleirão do Grêmio e vai tentar puxar o contra-ataque. O Amuzu fez a falta para cima do Varela e é onipresente. É impressionante como o Varela tem uma leitura de jogo acima da média quando se trata de jogo defensivo, Léo.
2: Pois é, conseguiu tomar a frente, foi puxado pelo Amuzu. Falta para a equipe do Flamengo e no lance anterior o Plata adiantou demais e por isso, e também ficou sem ângulo e o Everton praticou a defesa. Segue a pressão do Flamengo e segue de maneira inacreditável 0-0.
0: Você ouve o sinalzão da TMC marcando pelo horário de Brasília 8:54. Eu já completo porque vem o Mengão de novo, Jorginho pela meia direita. Ele ameaça o passe, prefere voltar a jogada mais atrás do Léo Ortiz. Dele para Léo Pereira. De novo todo mundo do Mengão no campo de ataque. Outra vez Léo Ortiz trabalhando pela meia direita com o Jorginho. Passe rasteira à frente pro Plata. Bico direito na grande área. Devolução para Jorginho. Jorginho trabalhou pelo meio. Everton Araújo. Outra vez no Jorginho. Recebeu de novo Everton Araújo por dentro. Outra vez Jorginho. Jorginho recebe. Volta recuando. Recomeçando. Até o Léo Ortiz. De novo para Jorginho. Jorginho faz o passe à frente no Varela, Varela devolve para Jorginho. Jorginho parou, pensou, devolveu de novo no Varela, vai trocando passes. O Flamengo tenta achar o espaço, o Grêmio tá fechadinho, fechadinho. Plata volta tudo, de novo no Jorginho. Ele para Léo Pereira, Léo Pereira de perna esquerda, vira o jogo outra vez no Jorginho pela meia direita, ataque, avança Jorginho, vai conduzindo, vai para cima da marcação ainda Jorginho, toca de lado no Plata, devolução sensacional no Jorginho, fez o corte, tentou o cruzamento, pegou na zaga, voltou no Plata, preparou, ajeitou, bateu de canhota, explode na marcação, sobra ainda no Jorginho, ele pode proteger para tentar ganhar um escanteio, não consegue. Zagueirão do Grêmio vai antes por ali, toca de cabeça o Vieira e aí vai ter contra-ataque o Grêmio. Carlos Vinícius desarmado pelo Léo Ortiz, tá fácil demais retomar a bola. O Flamengo vem outra vez para um ataque. Everton Araújo, ele recebe, perna direita, passe à frente. Pedro tentou o pivô, corta de cabeça a zaga. O Pedro subiu demais, levantou demais o pé e acabou atingindo o jogador do Grêmio. Ele fica desesperado. Tá no chão, atleta gremista, jogo parado aí, Léo.
2: E o Davi de Oliveira Lacerda, ele faz um movimento, ele fala que o pé subiu de baixo pra cima. Não foi aquela solada, não foi uma agressão e por isso ele deu apenas o lance perigoso por ali. E por isso a irregularidade foi assinalada sem cartão amarelo. Falta pro Grêmio, 0-0, permanece placar.
0: Vamos então pro zap com a galera participando. 21 995 57 1013, manda.
21: Salve, salve, TMC, galera boa.
0: Fala aí.
21: HD de Vista Alegre na área aqui. Ó, o Vitor falou que vai pro giro aí, eu não consigo ouvir isso sem lembrar dele. Deu um giro! Que giro sensacional! Análise pro jogo de hoje, só tem uma. Por favor, não utilizem o Alacian. Chega, não dá, não tem mais paciência pra esse moleque, infelizmente. Ele que vai jogar e crescer em outro canto. Valeu, grande abraço aí, bom jogo aí, boa transmissão pra vocês.
0: É, não tá nem no banco o Alacian, mas o Flamengo vai utilizar outros jogadores agora, Léo.
2: É, tá entrando o Luiz Araújo com a número 7 no lugar do 19 Plata e também saindo meia dúzia Ayrton Lucas para a entrada do 22 Emerson Royal. No Grêmio, 39, Thiago em campo no lugar do 33, o Léo Pérez. Essa é a substituição na equipe gremista. 0-0 permanece, placar.
0: Jogo abaixo do Plata hoje, né, Farias?
1: Ele até começa bem, eu acho que ele participa bem do jogo, mas a definição do Plata tem uma certa deficiência. Naquela do chute ele deu um pouco de azar, em outras ele demonstra certa hesitação na hora de acertar. Enfim, entendo como natural. Você tem boas peças do banco, saca um jogador, coloca outro pra ver se alguém mais inspirado pode definir.
0: E no caso da lateral, faz sentido usar o Emerson Royal improvisado e não o garoto?
1: É, o garoto nunca foi utilizado.
2: A Varela vai pra esquerda, vai ser improvisado.
0: Sim.
2: Como já foi com o Felipe Luiz e o Royal na dele.
1: O garoto nunca foi utilizado, né? Então é natural, vai pro banco mais pra completar caso surja uma emergência. O Plata, o Varela, me parece extremamente confiável pra qualquer lado do campo. No Grêmio mudou a característica, né? O Léo Pérez marca um pouco mais e o Thiago, que é um jovem da base, tem um pouquinho mais de qualidade para jogar.
0: Quase 20 minutos, vem o Grêmio avançando pelo meio com o Gabriel Meck, de perna esquerda ele vira o jogo, ponta canhota com Caio Paulista, dele para Amuzu, outra vez com o Meck, ajeitou de novo no Amuzu, levou pro pé direito, cercado, perdeu pro Luiz Araújo, e o Flamengo vai tentar puxar o contra-ataque, mas pegaram o Carrascal, tem falta, mas tem vantagem, não tem não, né? E aí ele não vai dar falta? Isso aí não se consolida vantagem não, cara. O Carrascal estava no chão reclamando de falta, o Flamengo errou o passe longo, Davi de Oliveira Lacerda mandou o jogo seguir. E ela fica então com o time do Grêmio, pela canhota, domínio feito agora pelo zagueirão que é o Vieri, ele toca mais à frente, Amuzu, volta recuando até o Thiago, vira o jogo, na meia direita a bola nos pés do Pavon, recebeu, avançou Pavon, meia direita ataque, balançou, tentou passar pelo Samuelino, quase que o Samuel consegue o desarme, ela volta ainda no Pavon, pelo meio, vem o Grêmio, recebeu o Gabriel Meck no meio de dois, driblou o primeiro, driblou o segundo, ponta direita ataque, voltou no Pavon, ele olha para a grande área, ameaça o cruzamento, vem trazendo por dentro, é desarmado, mas a bola volta ainda pro time do Grêmio. Thiago recebeu, perna direita, virou bem o jogo para Caio Paulista, bico esquerdo na grande área, vem trazendo por dentro, Caio Paulista trabalha pelo meio, outra vez no Thiago, tentou o passe, o Gabriel Meck deu o corta-luz para quem, hein? Para ninguém, foi direto para fora, Léo Pinho.
2: É, ele pede desculpas por ali, depois dessa tentativa ele fez o corta-luz, não tinha ninguém nas costas dele, é tiro de meta, 0-0.
0: Você ouviu o sinalzão da TMC, marcando pelo horário de Brasília, 9 em ponto. Atenção, torcedor! Vem comigo para confirmar o tempo e o placar. Passados 21 do segundo tempo e no placar, TMC continua um teimoso. Grêmio 0, Flamengo também 0.
5: Aqui em São Januário, 29 minutos. O Vasco tenta, insiste.
0: O Grêmio deu um passe pro Varela. Samuelino, bico esquerdo na grande área, balançou, levou pro pé direito, voltou recuando até o Jorginho. Jorginho leva pra perna direita, que é boa, faz o passe mais atrás do Léo Ortiz. Recebeu o 10 da zaga, fez a abertura. Emerson Royal, pela meia direita, ele devolve pra Léo Ortiz mais uma vez. Ergue a cabeça, Léo Ortiz faz o lançamento pra Emerson Royal. Cruzou, olha o gol, dispara!

0: Arena do Grêmio, começando com ele, o 10 da zaga, um passe maravilhoso do Léo Ortiz acionando o Emerson Royal, que cruzou de primeira pro Carrascal, que na cara do gol de perna esquerda botou pro fundo da rede. É festa da maior torcida do Brasil. O Mengão segue na perseguição ao líder do campeonato. Carrascal bota pro fundo da rede. Vibra a imensa nação rubro-negra, porque Carrascal, número 15, mexe! Mexe no placar da TMC agora! Mengão 1! Grêmio 0! Léo Pinheiro!
1: Na jogada pelo lado direito, o Léo Ortiz teve liberdade, ele fez o passe por elevação e ninguém da linha de 5 jogadores do Grêmio acompanhou a infiltração do Emerson Royal. Ele fez o cruzamento para trás e o Carrascal, bem colocado fora da pequena área, de perna canhota, colocou no fundo do gol. É gol do Neymar colombiano, Flamengo 1, Grêmio 0.
0: E o que é o futebol? Tava jogando porcaria nenhuma o Carrascal. E saiu o gol dele, que por enquanto vai decidindo o jogo. 1-0 Mengão, Gabriel Faria.
2: É impressionante como esse é o gol dos criticados, né? Léo Ortiz dá um passe maravilhoso, Royal na infiltração cruza de primeira. E o Carrascal aparece com muita efetividade, colocando o Flamengo enfim na frente do placar. Jogada muito bem trabalhada, furando um bloqueio do Grêmio que tinha melhorado no segundo tempo. O Grêmio compactava melhor as linhas na segunda etapa e agora o Flamengo vai ter um pouco mais de tranquilidade na partida.
0: Vem o Grêmio tentando a resposta, Pavon levantou na área, subiu, Emerson Royal cortou de cabeça. E na sequência, Luiz Araújo coloca pela linha de lado. É lateral que favorece a equipe do Grêmio. Lateral já cobrado. Caio Paulista cobrou na direção aqui do Gustavo Martins. Tenta o passe à frente do Amuzu. Volta um pouquinho mais atrás agora na direção do Noriega. Dele para Thiago. Thiago toca de lado. Acionando agora o Balbuena. De Balbuena pelo meio. Com Gustavo Martins. Outra vez no Vieri. Vai trocando passes o Grêmio. Tentando achar o espaço. Carlos Vinícius no pivô. Tentou o passe. Tentou também reclamar de uma falta ali o Gabriel Meck. Não foi nada. Sai do gol. Rossi pega. 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